0: acho que não é bonito para um evento desta categoria. Agora, o vestido é bonito e fica-lhe bem.
1: Eu acho,
0: mas
1: é
0: era bonito para ela levar...
1: Então, aonde? A um jantar da Vogue? A uma festa da Vogue?
0: Por exemplo, sim.
2: Ah, eu gostei.
0: Por exemplo.
1: Eu sinceramente gostei. E quem é que não gostou de Júlia Palha, não é? Júlia Palha...
2: Para mim é grande vencedora.
1: Uma das noivas é... Trezinha,
2: eu sou
1: bota.
2: Fã, eu sou fã porque ela, tudo que ela veste... Eu acho que o castanho não é uma cor muito comum, é a cor de moda, não é?
0: É.
2: Eu adoro castanho, mas talvez por isso. Mas acho que ela arrisca aqui o castanho e não fica atrás nem dos vermelhos, nem nenhuma outra cor. E ela veste muito bem essa roupa, aquelas bolsas de lado, aquelas, é um vestido muito, muito estruturado, muito, mas ela veste isto
1: com... Este vestido é muito bem feito. Quem é que fez
0: isto? Nuno Abrantes.
1: É que este vestido...
0: Foi quem fez o vestido de Clara de Sousa.
1: Pois, mas eu da Clara não
0: também
1: gostei.
0: Também não.
1: E aliás, este não escolhemos.
0: Este é lindo.
2: Mas o Nuno é preciso uma princesa para vestir, não é?
0: O Nuno é lindo. A cor é assustadíssima. Fica
3: lindo. O Nuno faz muito bem vestidos de noiva e também faz este
1: é lindo. Vestias, não é? Este vestido, quando se olha, percebe-se que está bem feito, percebe-se que é bom, o tecido é bom, a estrutura é boa.
3: A qualidade, a construção do vestido,
1: tudo isto é bom, não é?
3: O acabamento.
1: Tudo isto é bom.
2: Mas também não muito fácil de vestir, tem que ser assim uma pessoa.
0: Pois tem,
1: tem que ser assim uma Júlia Palha.
2: Exatamente. Eu gosto muito do vestido e gosto do conjunto, acho que ela escolheu uma coisa que fica
3: bonita. A cor é muito bonita.
1: Sem dúvida nenhuma. Mas vamos para aquela que costuma ser a rainha dos Globos de Ouro já, aí há 2 anos ou 3, que tenta, de facto, e eu até disse aqui o ano passado, e volto a dizer, que penso que será a Carolina a sucessora da Clara de Sousa. Mas temos aqui, então, Carolina Patrocínio com o primeiro vestido, não é?
2: Sim.
1: Este é o primeiro vestido
0: magnífico
1: que Carolina apresenta.
0: Magnífico.
1: Eu gostava de ver este vestido primeiro, a não pôr aqui já o outro, a ver este primeiro. Aí está. Há uma fotografia numas escadas, não sei se a temos, que é realmente extraordinário.
2: Porque
1: extraordinário.
2: O vestido tem metros e metros de cauda, não é? 3 metros de cauda, lindo.
3: O vestido é lindo.
1: Será
3: lindo.
1: Este aqui.
3: Mário Salafranca, de Salafranca Atelier, que foi, tanto quanto sei, foi feito em colaboração com o Gonçalo Melo. E para mim, a Carolina era a pessoa melhor vestida nos grupos.
0: Carolina, volta a atingir o primeiro lugar.
3: Ela está no outro patamar. Há a Carolina. Tá. Depois há as outras
0: pessoas. Depois há as outras, é verdade.
2: Vocês também leram que as joias dela davam... Eram no valor de 500 mil euros. Não quer dizer que fossem dela.
1: Mas neste fato ou no outro? Neste vestido ou no outro? Mas vamos ver o outro, que demorou dias a ser feito, não é?
2: É pérolas e mais pérolas, não é?
0: Lindo.
1: Todo feito à mão, não é?
4: Este é excepcional.
3: Todo feito à mão. Mais de 20 mil, ou uma coisa assim.
2: Cristais.
1: É absolutamente extraordinário.
3: Este
1: é pesado.
3: Oscar Reina.
1: Devia ser pesado.
3: Este devia, é porque sentia-se quando... Sentia-se, quer dizer, percebia-se quando ela estava a caminhar.
0: Não, mérito de quem fez estas duas obras de arte, mérito da Carolina, que as veste lindamente, e mérito
1: do Gonçalo Melo.
0: Faz um trabalho de styling fabuloso.
4: Até porque tiveram o cuidado de escolher dois vestidos para quando entrou e para quando foi a palco.
0: Fantástica.
4: Muito
1: mas
4: fabuloso.
1: Mas qualquer
3: minha é a melhor vestida.
1: Qualquer deles majestoso, sem dúvida nenhuma.
4: Preferia...
2: Sem ser ousado, na
4: verdade. Valadeiro. Acho que estava de uma elegância extrema.
1: Já lá, vamos então a seguir, para ainda antes da Valadeira temos a Áurea. A Áurea que foi, aí está ela, com um vestido que eu não sei se consideram de passadeira vermelha ou não, Rui.
2: Não,
1: vocês também não acham.
4: Este não pode. É bonito, fica-lhe bem, ela está lindíssima, mas acho que não é...
1: Outro vestido de noiva?
0: Eu acho que pode ser um vestido de passadeira. Acho que é um bocadinho reposteiro ali em cima a mais.
3: É
0: um vestido bonito.
3: Mas era o que tu estavas a dizer. Há eventos, por exemplo, eventos de moda, em que este tipo de vestidos fazem sentido.
4: Pode ir ao Moda Lisboa assim.
0: Mas eu aqui já acho. Não. Mas eu acho que os Globos suportam este vestido. Não gostei particularmente de o ver na Áurea, porque é muito reposteiro ali.
1: Ora bem, a Áurea que foi acompanhada do seu namorado Rafael Cardeira, aí estão eles. Pronto, que é sempre bonito.
3: E a moda desta vez foi os homens sem gravata, sem...
4: Que não fica bem no arrancar.
2: Há muitos, não é? Aquilo.
3: Há muitos, mas pronto, enfim.
1: Pronto, mas isso já... Eu, por acaso, não
0: indicado aqui é o laço.
1: Aqui nos homens.
0: Tem que ter laço. Nem sequer é gravata. O indicado
4: tem que ter
0: é o
4: laço.
3: É o laço, eu te disse. Nem gravatas, nem laços, nem nada.
1: Bom, e falou aqui Rui Figueiredo, a Isabela Valadeiro e Carlos Ferro, acrescento eu. Isabela Valadeiro, aí está ela. com o vestido. Eu achei o vestido da Isabela muito simples.
4: E aqui não normal, dá para ver, aqui não dá para ver. Ela tem uma foto com o pormenor do vestido.
3: Mas acho que é um vestido básico no sentido de ser normal. Não, não, não há aqui nenhum rasgo. As joias, sim.
1: A joia é muito bonita.
0: Os brincos, joias, não. Sim. Os brincos nunca na vida, jamais em tempo algum. O colar é lindo,
4: o
0: ver.
4: É sim, o brinco
0: o vestido é bonito, mas não é nada que não tínhamos já visto.
4: É muito elegante.
3: Já sabia,
0: mas é bonito,
3: sereia,
0: fica bem.
2: É seguro.
0: Ela estava bonita, sim.
3: Com preto não me comprometo.
0: Estava bonita.
1: A mesma coisa, Luizinho Oliveira também estava de preto. Vamos ver Luizinho Oliveira e Zé Condessa, também de preto.
3: Stivali,
1: o Zé também, que já vamos ver, não é?
0: A Luizinha estava perfeita.
1: Estava simples, perfeita, não é? Mas estava
2: elegante. Mas eu sou muito novos, portanto isto...
1: Pois, tudo é assenta,
2: fica bem,
1: não é?
2: É mais... Não, é... Ficam ligeiros, pronto. Não
3: eu
2: é preciso de grandes aparatos.
3: Eu sou um leve. Numa festa da GQ, para mim faz sentido. Nos Globos...
0: Então, o que é o vestido dela?
1: Quem,
0: não, o vestido
1: quem
0: não.
1: Quem é a pessoa que para ti estava... Era a Carolina? Nós.
3: Era a Carolina.
1: Pronto. De resto, mais nenhuma?
3: Não, tem a Carolina. Depois da Carolina, mas assim, muito depois da Carolina, a Júlia Palha.
0: A Cláudia também estava ótima. A Luizinha estava bem, estava muito bonita, estava muito bem maquilhada e penteada. O Zé...
3: Ricardo, é alguma coisa que tu já não tenhas visto? Serve a mesma coisa para a baladeira.
0: Sim, mas não é fácil também ires buscar muita coisa que nunca tenhas visto. Tu já viste aquele vestido da Carolina Patrocínio nos anos 50. Ele já foi feito. Agora
3: não,
0: foi
3: não
0: foi buscado.
3: Vimos a fotografia.
0: Pronto, claro. Agora.
1: Vocês também querem um Globo de Ouro de 30 anos, não é?
0: Queremos. Exatamente. Não, ela estava muito bem. O Zé estava bem, mas não era para os Globos.
1: Ora bem, e vamos ver então este look que causou também alguma polémica. A mim não me causa polémica nenhuma. Filipa Nascimento, grávida, já com uns mesezinhos,
0: já
1: não
0: com
1: é?
0: Uns mesezinhos, sim.
1: Não tardará muito o nascimento do segundo filho. Não sabemos se é menino, se é menina.
0: Nem eles sabem.
1: Porque a Filipa não revela e também não sabem. E este look foi muito falado no sentido de ter sido até um pouco criticado.
2: Eu acho que o top é que é o mais... Mas claro, foi criticado por ela para a barriga à mostra, mas não deveria ser, isso não deveria ser criticado.
1: Isso eu gosto, eu
2: agora,
1: gosto.
2: Agora, o top é que é estranho, parece uma coisa enfiada ali, até parece que quando ela põe as mãos para baixo, parece que não pode levantar os braços, não, não pode.
1: Talvez
2: não
1: fosse mais interessante se tivesse os braços
4: uma manga,
1: fora.
4: Não tem manga. Não
3: eu acho
4: manga.
3: Que é mais um look.
2: Aqui parece que tem manga, estás a ver?
3: Para uma gala da GQ, da Vogue, não para Globos.
1: Agora
3: Douro.
1: Da Esquire.
3: Da Esquire, por exemplo. Não,
2: e não
3: para
2: gosto
3: Globos,
2: daquele
3: não
2: colar ali, olha lá,
3: não.
2: Aquele colar ali também.
1: Eu,
2: não...
1: por acaso, achei ousado, achei arrojado relativamente à gravidez e gostei particularmente da Filipa ter assumido a gravidez. Neste caso não é um look de peito feito, é de barriga feita.
3: É de Miguel
2: Leite. Isso não pode pesar nem a favor nem contra. Isso é uma
4: gostado.
0: Eu acho bonito quando as mulheres mostram as barrigas e acho giro, acho fresco.
3: Quer dizer, depende.
0: Agora,
3: depende.
0: Lá está. Há aquela máxima que tem que haver aqui alguma tradição, pelo menos para mim.
4: E
0: portanto, numa red carpet destas, não. Não. Não, pronto, acho que há outras formas de assumir a barriga.
2: Eu não tenho, isso eu não contesto. É mesmo a roupa assim.
0: A roupa não gosto, não.
3: A roupa é do Miguel Leite, já que falámos dos outros.
0: Sim,
3: não
0: é Miguel Leite.
1: Muito bem. Já sabem que se tiverem a vossa opinião, pois digam-nos, nós gostamos de saber a vossa opinião. Mas agora avançando por looks, ficamos por aqui. Mas Nuno Marco recebeu o Globo de Ouro de Personalidade do Ano no entretenimento e protagonizou um dos momentos mais emocionantes da noite. O humorista que subiu ao palco acompanhado pelo filho e pela irmã e também, presumo, por uma cuidadora, falou sobre a recuperação dos dois AVC que sofreu e agradeceu todos os que estiveram ao seu lado. Entre lágrimas e humor, deixou um discurso que emocionou o Coliseu. Vamos então ver.
5: Eu estou feliz a fazer o meu filme, eu estou feliz a fazer rádio, mas eu juro-vos que eu prescindia da felicidade de fazer essas duas coisas, se eu pudesse voltar a abraçar pessoas com os dois braços e recuperar a minha passada larga. Pá, depois de dois AVCs não se é feliz. Eu acho que se aproveita da melhor maneira possível as felicidades que vão acontecendo e aquelas que são uma constante nos bons e nos maus momentos, que são as pessoas que estão à nossa volta, que amamos e que nos amam. Bom, obrigado à SIC, obrigado aos jurados que me escolheram para esta tão...
1: Este discurso é um discurso longo, um discurso naturalmente em que o Nuno aproveitou para agradecer e também para desabafar um pouco, Mas eu diria, Ricardo, que é um discurso menos otimista do que habitualmente os discursos do Nuno.
0: Foi de facto um discurso um bocadinho mais pesado neste sentido, em que a doença esteve muito presente, e eu acho bem que o Nuno a tenha presente. Eu acho que houve ali uma mensagem que ele passou, que é de facto importante, tem que haver uma preocupação, as pessoas têm que olhar um bocadinho mais para si e estar atentas a determinados sinais que às vezes não estão, e ele quis muito passar essa mensagem, mas depois de uma recuperação que tem sido fantástica, depois de todas as pequenas conquistas que o Nuno tem tido, eu também achei um discurso um bocadinho
1: pesado,
0: do que aquilo que estaria à espera de Nuno Marco.
2: Eu também estava ali naquele palco, estava muito exposto, não é?
4: É um discurso de alguém que tem sido super resiliente, que tem passado por uma fase muito difícil. É um discurso que tem uma mensagem muito forte, a saúde é o mais importante. Nada vale se não houver saúde. Nem amigos, nem palmarés, nem prémios, nem festas, nem situações profissionais. Portanto, é alguém que tem vindo a lutar diariamente para conseguir apresentar-se ali naquele estado, que é o melhor que ele consegue até então. Portanto, é de alguém que é extremamente resiliente e que está ferido de tudo aquilo que aconteceu. É sensibilizador. Mas não deixa.
1: É preciso ver que ainda não passou um ano.
0: Exatamente.
2: Não, ainda não passou um ano. Ele vai recuperar mais, mas eu acho uma mostra de grande coragem.
4: Sem
2: ir
4: dúvida.
2: Para um sítio mostrar-se, porque a gente vê.
4: Ele entrou de cadeira de rodas.
2: Ele está chegou, na rádio, está aqui, está ali, mas é que
3: sempre nos dá a ideia. Completamente. E agora
2: mas aqui ele exposto numa red carpet, numa entrada, num palco.
0: Subir,
2: isso tudo deve ter sido.
0: E com muitos olhares.
2: Porque as pessoas comentam, não é? Mais uma vez, uma mostra aqui uma grande coragem.
1: Não um tinha bonito, visto um assim bonito. Em ação, ele tinha visto na rádio, sentado, tudo isso, não tinha visto em ação e, portanto, é de facto corajoso. Bonito.
2: E ele devia estar nervoso, tanto que ele está a ler o discurso dele.
3: Eu não tenho
2: é?
3: Noção que ele estava assim também, não.
4: Ele chegou de cadeira
3: estava,
4: de rodas,
3: não tinha essa noção. Mas pronto, mas foi um discurso que não deixou de ser emotivo, de ser um discurso bonito,
0: importante,
3: com a sua verdade.
0: Importante.
3: Com aquilo que ele sente.
2: A continuação
3: sente,
2: da história dele, não é?
3: Da continuação claro. Dessa história e premiado, bem premiado, na senda do que estamos a dizer, de surpreender e de premiar outras pessoas, que não sejam sempre os nomes que nós estejamos à espera. Ok.
4: E foi merecido.
0: E é totalmente merecido.
1: Merecido, sim, senhor, não há dúvida nenhuma, ele marcou.
2: Mas ele ganhou um prémio destes dos 30 anos?
0: Não.
1: É um prémio personalidade do entretenimento.
4: Ele teve um dos programas mais vistos.
1: O Taskmaster também ganhou o programa de entretenimento.
4: E mesmo assim doente, ainda está a trabalhar no filme do Homem que Mordeu o Cão.
1: Sim, e está a fazer rádio.
2: Ele está em recuperação, gosto mais de dizer que ele está.
1: Muito notada a ausência da namorada, Vera Sacramento. Vera Sacramento.
4: Ele falou,
1: é uma Teresa.
4: Teresa
1: Sacramento.
0: Sim, ele falou nela.
1: Eu não ouvi.
0: E levou uma legião de pessoas, médicos, enfermeiros, auxiliares, tudo para o Cris. Eu achei fantástico.
1: Ora bem, vamos agora a assuntos mais engraçadotes. Ora bem, Kika Cerqueira Gomes publicou um vídeo em que parece estar a provocar Magui Corceiro. Bem, então eu vou explicar. Ela nunca mencionou a Magui, é evidente. Mas a modelo esteve em Milão com a Alix Earle. Precisamente uma das figuras que tem sido apontada como a causa da separação entre Magui e Lando. As duas portuguesas. Bom, vamos ver o vídeo primeiro que nada. Aqui o nosso redator vai pôr isto a cheio e sem barras e sem nada para nós vermos a jeito de aças. Ora aí está.

0: Ora bem, se bem se lembra, o Alex Sarlo, que passou aquele fim de semana com o Lando e com as amigas, e que depois deu uma grande barracada. Bom, de qualquer das formas, a mim, o que me admira aqui neste vídeo, Daniel, é eu até hoje não ter visto nenhum vídeo da Kika nestes, assim, nesta...
1: Nestes preparos.
0: Com estes preparos, sim, nesta leveza, Daniel.
1: Há sempre uma surpresa, há sempre um dia em que somos diferentes, há sempre um dia em que alguma coisa bate e diz, olha, vamos lá ser engraçados e então fazemos estes vídeos, não é?
0: Portanto, não é uma provocação à Magui.
1: Eu não acho que ela tenha feito isto para provocar. Agora, é óbvio que ela percebe, porque não é nenhuma tonta, percebe perfeitamente que ao fazer este vídeo vai ter algum tipo de reação da parte de quem está a assistir, por causa da ligação desta Alex ao Lando Norris. Portanto, há uma leitura que é feita, mesmo que não seja por isso, essa leitura é sempre feita.
0: Claro, também acontece que a Magui atualmente diz em alguns sites internacionais que tem saído com o Braxton Berrios, que é o ex-namorado da Alex Sarlo. Isto é uma grande confusão.
1: Então foi a Alex, ela é a culpada. Disse, olha, vamos fazer um vídeo para provocar.
2: Eu também acho que partiu dela.
3: Mas eu ia para...
0: Não,
2: partiu dela.
3: Eu não acho que tenha sido necessariamente a Alex. Eu acho é que essa mensagem está por trás deste vídeo. Ou seja, eu não acho só que isto tenha sido uma mera provocação, eu acho que isto foi uma combinação. Olhando para este vídeo, para esta parvoíce, para não dizer outra coisa,
0: performance,
3: que está aqui.
0: Isto é uma patetice.
3: É uma patetice tão grande.
2: Não, eu ia dizer, isto é uma criancice.
3: Isto é uma criancice. Nunca vimos a Kika, de facto, nestes preparos.
0: Não.
3: Se o tivéssemos visto, estava tudo bem, estaríamos já habituados. Não estamos. Não. E depois, fazer isto com esta miúda... Houve aqui garantidamente uma provocação.
1: Mas então vamos ser justos. Então também a Magui não tinha nada aqui a jantar com o outro e mostrar-se.
3: Então vamos ser justos.
0: Foi apanhada, não é propriamente isso.
2: Pode ser um sinal evidente que ela continuou colando. Daí a proximidade.
1: Quem continua colando?
2: Não.
1: Ninguém continua colando.
3: Pois não.
0: O que eu acho que é uma pena é como é que as mulheres continuam. Deixa-me ouvir a Teresa que não
4: consigo. Acho uma pena que como é que as mulheres continuam por causa de um rapaz, seja o Lando Norris ou outro qualquer, a picarem-se umas às outras e a aproveitarem-se a fazer estas figurinhas por causa de um rapazola qualquer, seja ele piloto de Fórmula 1 ou não, não interessa nada. Mas as mulheres têm que ganhar juízo. Um dia têm que ganhar juízo.
2: E gostam delas ou não?
4: Bem, sim, é diferente.
0: Pois,
4: é sempre elas contra elas.
0: Deixem-me só acrescentar aqui um rodapé que uma ex-namorada do Pierre Gasly, que é namorado da Kika, foi fazer um comentário na página da Magui.
1: Oi.
0: Um comentário. Portanto, isto é um comentário a dizer para dar a gabar a Magui com qualquer coisa. Portanto, isto é tudo.
2: É uma salsa.
4: O que é que se chamava?
0: Uma bola de neve.
4: Antigamente isso, eu não me atrevo a dizer, né?
0: Pois, é essa.
1: Galinhíssima.
3: Se tivessem uma roupinha para lavar e para estender.
1: Pois, é muito tempo livre.
0: É muito tempo livre. Bom,
1: digo eu.
0: De qualquer das formas, o vídeo está giro. E a nossa aqui, que é mais gira que a Alex Sarlo. É o que eu tenho
3: É muito mais bonita, mas depois de uma presença fabulosa em Milão, no desfile da Gucci.
4: Parecia uma senhora.
3: Aparecer assim.
0: Pois, estraga um bocadinho. O que é que a agência da Kika dirá sobre isto? É capaz de não ter achado graça.
1: Até o copo na mão fica bem.
2: Mas é verdade.
1: Tudo aquilo está mal.
3: Pois a agência não deve ter achado graça
0: nenhuma. Não deve ter achado graça.
1: E o Pierre Gasly? Ah, o Pierre não acha nada.
0: O Pierre estava lá na competição e não achou grande coisa. Ora bem, vejam agora este vídeo, este bombom que aqui está. É um jovem, é muito novinho. Vejam lá se o conhecem.
5: Olá, eu sou João Pedro, jogo no CST de Faro e o meu jogador favorito é o Cardoso. Olá, eu sou João Pedro, jogo no CST de Faro e o meu jogador favorito é o Cardoso. Olá, eu sou João Pedro, jogo no CST de Faro e o meu jogador favorito é o Cardoso.
0: Que idade é que o João Neves teria aqui?
3: Ai, pai, 5 anos.
4: 7? Acho que era pai 5. Ah, ele é pequenito.
2: 7, 8.
0: Sim, mas tem aquela vozinha de bebê.
4: Já tem os dedos a nascer e tudo.
2: Sim.
0: É verdade.
3: Bem,
0: João Neves, que está de parabéns. O internacional português completou ontem 22 anos, dia em que esteve em destaque no jogo Portugal-Noruega. Um aniversário especial para um jogador que continua a afirmar-se também como uma das referências da nova geração de futebol português.
2: Mundial.
0: Aliás, ela de Mundial. Agora, ele fez um grande jogo ontem, não é, Rui?
2: Fez, ele entrou. Mas, para além disso, não nunca esquecer que há 4 anos atrás ele não era convocado à equipa principal do Benfica e passado 4 anos joga no Paris Saint-Germain, tem a Liga dos Campeões.
0: E não me diga que era o Jorge Jesus que não o convocava na altura.
2: Na altura não era o Jorge Jesus, estava a pensar quem é que era, mas já não me recordo, mas não era o Jorge Jesus nessa altura. Mas não o convocava, ele era júnior.
0: Era júnior, pois claro. Mas hoje é uma grande estrela mundial. E no final do jogo, de um jogo que nós ganhámos 2-1, como sabem, um grande jogo de muitas referências, muitas escolas do Benfica ali a mostrarem como é que se joga. Mas, na verdade, no final do jogo, passeou pelo campo e o público retribuiu realmente o carinho neste dia de aniversário. Não sei se conseguimos ouvir. Sim, senhor, um grande jogo e foi uma boa prenda de anos para o João Neves, só foi pena, Terezinha, ele não ter marcado gol nenhum.
4: Sim, mas pronto, não se pode querer tudo, tem 22 anos, não é?
0: Pois, claro.
4: Fazer 22 anos já, e estar apaixonado, ter uma pessoa que eu adoro e ter todo um estádio a cantar-lhes parabéns, isso já é uma coisa muito boa. Sim, mas um golinho nunca é mal.
1: Há 4 anos quem era o treinador era o Fernando Santos.
0: No Benfica.
1: Ok.
0: Por isso é que eu falei de Jorge Jesus, mas não era Jorge Jesus, há mais anos. Um belo jogo, fomos roubados, o Gonçalo Ramos marcou um golo para mim limpo.
2: Noruega é uma das equipas mais fortes da Europa, a Noruega joga muito bem,
0: sim, mas
2: joga
0: nós,
2: muito futebol.
0: Aquele
1: terceiro golo era golo.
0: Era golo, aquele
1: que o Gonçalo Ramos fez foi, enfim... Não tem descrição.
0: Com os dois golos foram belíssimos, tanto golos de antologia.
1: Enfim, mas pronto.
0: É verdade, mas pronto, fomos roubados. Pronto.
4: É o que é.
0: Mas contra a Dinamarca na quinta-feira, nós vamos mostrar como é que se joga. Ora bem, Stella tornou-se notícia viral na semana passada, ficando conhecida como a Stella do Pingo Doce. Mas a semana acabou mal para a moçambicana, que entrou em conflitos com a senhoria e em desacatos num café das Avenidas Novas em Lisboa. A PSP compareceu no local e verificou que Stella não tinha documentos que lhe permitissem estar em Portugal e acabou por passar a noite na esquadra. Ora, ela hoje esteve no Olá Bom Dia e contou a sua versão dos factos e nós vamos ver.
6: Eu não estou arrependida se eu não tivesse encontrado as minhas roupas fora, porque aquilo é humilhação, aquilo também é falta de respeito, uma pessoa tocar nas suas coisas sem a sua permissão. Eu não estou arrependida, não. E depois, eu estou arrependida de ter faltado respeito no café, eu vou ir lá e pedir desculpa.
0: A Stella diz aqui que há de ir ao café pedir desculpa e já foi. Já foi, nós não temos essas imagens exclusiva amanhã no Olá Bom Dia, não as trouxemos para aqui, mas Stella ainda disse mais coisas. Pelos vistos só temos este bocadinho. Pronto, mas eu estava à espera aqui de um bocadinho de entrevista, um bocadinho maior. Mas Stella diz que quando se virou contra a senhoria foi porque a senhoria entrou no quarto dela e pôs as coisas dela na rua. E, portanto, reagiu mal, diz Teresa.
4: Porquê que a senhoria fez isso?
2: Não
0: faço ideia. Não.
2: Já tinha avisado para não fumar dentro do quarto.
4: Reação.
2: Já tinha avisado para não fumar dentro do quarto, para não levar pessoas de fora para o quarto. Portanto, ela transgrediu, ela, foi mal educada.
0: Ela pagava, cada vez que o namorado lá ia ficar, tinha que dar mais 20 euros à senhoria.
2: Pronto, mas foi proibido levar pessoas externas.
0: Eu não sabia que isto se pagava assim, agora o meu namorado foi cá ficar, toma lá mais 20 euros.
2: Nem vamos entrar por aí. Independentemente disso, é uma casa que ela alugou ou subalugou. Portanto, há uma regra, um quarto, há uma regra que não, há regras que não foram cumpridas.
0: Mas o Rui conhece a senhoria?
2: Não conheço, mas ouvi a entrevista. Pois, é assim, independentemente disso, nada justifica nem a tentativa de agressão com uma cadeira ao seu do café, muito menos a sucessão de destruir, muito menos por pegarem na mala da senhora de uma casa que até nem é dela, certamente está. Eu acredito mais na outra senhora que nesta Stella, porque todo aquilo que eu vi dela, nada abona a favor dela, portanto eu não consigo acreditar naquilo que ela possa dizer.
0: E também não acredita que tenha sido retirado do quarto da Stella dinheiro que ela lá tinha.
2: Isso não sei, mas sei que isso não justifica vandalizar um quarto, partir portas, partir vidros, destruir tudo o que lá está. Para isso é que existem as autoridades. Chama as autoridades e diz: roubaram-me aqui dinheiro, vamos chamar as autoridades para esse efeito. Ainda por cima, no estado em que se encontra no nosso país, sem documentação.
0: Pois é,
2: vergonhoso.
0: Aí,
2: é alguém que não tem dois
0: pontos
2: de teste.
0: Isso aí é que vai ser muito complicado, porque, Ricardo, deram 15 dias à Stella, disse ela também na entrevista, deram 15 dias à Stella para ter os documentos. Ela amanhã vai à AIMA, que é a agência que trata exatamente dos pedidos de residência em Portugal, mas 15 dias é muito pouco tempo.
3: Tendo em conta as listas de espera que a AIMA tem neste momento com pedidos em excesso, sim, parece-me quase impossível haver um processo. Ou então a AIMA emite um documento provisório, não sei como é que a coisa se está a processar, para que ela possa permanecer algum tempo, até que a situação seja avaliada.
2: Mas a minha pergunta vai mais além. Então, se,

0: Se não acontecem estes desacatos, ela era mais uma sem documentos.
1: Ah, pois claro. Mas outra vez, eu não acredito que a AIMA emita um documento assim do pré para a mão, mais a mais com estes antecedentes.
2: Ah, sim. Eu, se calhar noutro país qualquer até, nem me davam 15 dias para arranjar papéis mínimos.
3: Ah, pois não,
1: e embora...
3: Agulhou
1: lá logo num aviãozinho, não é? Para Moçambique,
2: essa é que é a questão, porque ela está cá em regular, embora há muita gente que quer tratar dos papéis e não consegue, eu sei. Mas não sei, não estou a ver que eles possam abrir uma exceção e passar-lhe um papel previsório.
1: Eu vejo com dificuldade, até porque a Stella, não sei se eu disse no Olá Bom Dia, penso que não, desempregou-se, não é? Portanto, não tem emprego. Agora está em casa da mãe, que é uma senhora que tem a vida organizada, mas mesmo assim, Daniel, vai ser muito difícil.
4: Pois. Não, a vida é muito difícil.
1: A vida é difícil.
4: A minha pergunta é, a senhora diz que ia ao café pedir desculpa. Já pediu desculpa ao Bruai?
1: Ah, isso não sei. Isso não sei. Sei que ao café foi e que amanhã podemos ver.
4: Então, quando eu vir esse momento...
1: Mas é uma
4: momento,
1: boa ideia.
4: Quando eu vir esse momento, que agora se calhar já não terá a mesma importância que teria se fosse logo a seguir... Mas antes de pedir desculpa ao café, era pedir desculpa ao Blue Eye, que estava a fazer o seu trabalho e que precisa de ser respeitado num evento que tem a ver com a condição até dele, não é? E depois vai e faz aquele número e há muita gente que acha muita graça e acha piada e agora está tudo muito bem. Cada um acha graça o que quiser, ao entretenimento que quiser. Não acho graça nada disto. Peça desculpa ao Blue Eye.
0: Se ela nem está arrependida do que fez, de destruir um quarto, vandalizar...
1: Não, porque está, ela disse que estava.
0: Não, que não estava arrependida porque lhe pegaram nas malas.
1: Mas que ia pedir desculpa ao senhor
0: do café. Está bem, mas não está arrependida, não tem informação suficiente.
1: Da senhoria não está, de facto. Mas isso ainda se vai apurar, de facto, as responsabilidades, não é? Bom, mas agora passamos para outro. Nós hoje temos assim os assuntos, uns para baixo, outros para cima. Agora é assim, a topo. Taylor Swift está em destaque depois de uma noite histórica nos MTV Video Music Awards. A cantora venceu o prémio de vídeo do ano com, não é de estranhar, The Fate of Ophelia, que nós passámos aqui várias vezes. E aproveitou ainda a cerimónia para apresentar o novo videoclipe Patient Zero, protagonizado também por Dakota Johnson e Colin Farrell. Uma noite em cheio para Taylor, continua a somar recordes no VMAs. Na noite das estrelas mostramos momentos da cerimónia, já estamos a ver. Olha, vamos lá ver aqui um bocadinho da cerimónia. Estamos a ver. Tudo o que aconteceu na sua vida ou na sua carreira, ela channeled back into love and gratitude and appreciation for her fans. 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Estamos a ver o look era bonito.
0: Elegante, sem falha.
4: Sim. Mas deixa-me só dizer que ela aqui está a falar da Dolly Parton, que
1: Dolly
4: ela dedicou
1: Parton,
4: o prémio à Dolly Parton.
1: Ela diz bem, que a Dolly Parton... Sim, isso
4: ela
1: é
4: ganhou
1: bonito,
4: aqui o vídeo do ano e dedicou à Dolly Parton.
1: Okay. O vídeo do ano já conhecemos, passou várias vezes na Noite das Estrelas, mas é à chegada à altura, estão preparados para ver o Patient Zero?
4: O vídeo? Mas eu queria só dizer uma coisa muito rápida.
1: Diz.
4: Que é uma fofa, Taylor. Ok, mas eu registo a Madonna que nesta edição dos VMAs recebeu 7 prémios. Ela foi a vencedora da noite e marcou mais uma vez o seu lugar como a indisputável rainha da pop. Porque aos 68 anos ganhar 7 prémios numa noite não é para qualquer pessoa.
1: É,
4: portanto,
1: verdade.
4: Parabéns à Madonna.
1: Isso, e que foi considerada... Globo de Ouro, ganhava um Globo de Ouro de 30 anos.
4: Mas aí não tinha dúvidas que a leitura era certa. E ganhou artista do ano
1: então,
4: Madonna.
1: Então vamos... aqui Taylor Swift, brilhante no seu marketing, não é? A ganhar um troféu e a dizer, mas tomem lá já outro vídeo novo, preparem-se para este. Então, Patient Zero é o tema que vamos ver, conta uma história curiosa. Vamos ver.

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1: Daniel, começo sempre por ti.
2: Uhum.
1: Então.
2: Acho engraçado, fez-me lembrar um vídeo da Madonna, Bad Girl, que fala mais ou menos das mesmas coisas, mas pronto, é a Taylor Swift, que bom.
1: Tens a gostaste?
3: Eu gostei, apareceu o filme.
4: Eu gostei do videoclipe, da música nem tanto.
1: Muito bem, às vezes as músicas da Taylor demoram um bocadinho a entrar. Ricardo.
5: Eu gosto muito da música e o vídeo é bonito, sim.
3: É, o vídeo é engraçado.
1: Eu também gostei, não sendo eu uma grande fã da Taylor Swift, mas também gostei. E vou gostar muito de, hoje nas notícias CM, darmos as boas-vindas a uma colega, uma pivô, que não tem vindo à noite, brilha durante o dia, é uma estrela do dia, Beatriz Henriques Ferreira está connosco hoje e vai ficar já na emissão a seguir. Aqui, Ricardo Azedo, Rui Figueiredo, Daniel Nascimento e Teresa Guilherme despedem-se e amanhã estamos de volta. E fiquem com a Beatriz, que ficam lindamente.
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8: Muito boa noite, começa agora o Doa Quem Doer. Uma rede criminosa que atua a partir da Costa do Marfim fingiu ser o cantor Zé Amaro. Enganaram durante muitos anos uma fã do artista. A mulher entregou pelo menos 150 mil euros.
9: Conhecido como o cowboy português, o cantor Zé Amaro arrasta uma verdadeira legião de fãs. Uma delas foi enganada ao longo de 3 anos por uma rede de criminosos. O nome e a imagem do artista foram usados para burlar a vítima.
10: Tempos de criança que...
9: O primeiro contacto foi feito através da rede social Instagram em setembro de 2022. Foi criada uma página falsa com o nome do cantor. Seguiram-se milhares de mensagens trocadas ao longo de 3 anos. Sabe-se agora que tudo foi engendrado por uma rede de burlões sediada na Costa do Marfim. Conseguiram convencer a mulher de 64 anos de que estava efetivamente a falar com o cantor, que mantinham uma relação amorosa virtual. Chegaram a recorrer à inteligência artificial para enviar um vídeo à vítima, onde surgia o cantor a confirmar a sua identidade.
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9: Das mensagens aos pedidos de dinheiro foi um pequeno passo. Logo a 13 de dezembro de 2022, o falso Zé Amaro pediu à vítima que fizesse uma transferência bancária de 9.850 euros. Seria para pagar uma multa emitida pelo Tribunal.

0: Jornal de Cascais. A mulher vivia na altura ainda na Suíça, onde trabalhava. Conseguiu amealhar bastante dinheiro ao longo do tempo. Em agosto de 2023, veio viver para o Porto. O falso Zé Amaro alegava à vítima que não podiam ter um encontro, uma vez que ainda era casado e que, por ser figura pública, teria sérios problemas. Começou depois a fazer mais exigências de dinheiro, primeiro para suportar alegados custos de logística de concertos, depois para avançar com o suposto processo de divórcio. Diz a acusação do Ministério Público do Porto que esta vítima ficou sem pelo menos 150 mil euros. O dinheiro foi sendo entregue ao longo do tempo em transferências bancárias através da aquisição de cartões de criptomoedas ou também através de entregas em numerário a alegados estafetas do cantor, elevados montantes que a vítima ia cedendo enquanto recebia juras e mais juras de amor.
1: Meu amor, ouve-me com atenção. Não és a única apaixonada nesta história. Também te amo profundamente e sei, tal como tu, que o amor exige que conversemos, especialmente quando as coisas correm mal. Mas ultimamente tenho a impressão de que adquiriu o hábito de se ausentar quando quer, como quer e durante o tempo que quer. Não consigo agir assim porque te amo demasiado para te deixar triste ou preocupada.
0: Mensagens que foram recuperadas pela investigação da Polícia Judiciária do Porto. Nesta altura, a vítima tinha já apresentado uma queixa na PSP, aconselhada por uma familiar. Continuava, no entanto, nas conversas, a manter a esperança de que a pessoa com quem falou durante 3 anos fosse mesmo o cantor Zé Amaro. Os burlões não desistiam, continuavam a fazer promessas de divórcio.
1: Tudo o que peço, meu amor, é que volte a ser aquela mulher que tão bem me compreendeu, a minha confidente, a minha cúmplice. Espero que se lembre todas as promessas que fizemos um ao outro. Fica a saber que desde que conheci, tenho alimentado o desejo de passar o resto da minha vida contigo. Este divórcio que está a demorar tanto tempo é para o nosso próprio bem, para que possamos finalmente ser felizes e viver em paz.
0: Um dia depois desta mensagem, surgiram logo novos pedidos de dinheiro. Desta vez, a justificação prendia-se com motivos profissionais.
1: Preciso confessar algo que me está a incomodar. Estou com uma pequena dificuldade financeira e tu sabes disso. Tenho pouco dinheiro para uma compra urgente e essencial. É sobre os cartões de licença que a minha equipa TI utiliza para os nossos anúncios. São essenciais para que continuem o seu trabalho e publiquem o resto das fotos do nosso programa. Sem eles, são presos. Só preciso de 5 cartões. São quantias pequenas. Posso contar consigo, meu amor. Um simples sim faria tão feliz.
2: Meu amor, eu não quero mais estar a discutir contigo sobre os cartões, nem falar mais em cartões. Eu não tenho dinheiro nenhum para nada. Tive já de pedir dinheiro emprestado para te ajudar, meu amor.
1: Eu compreendo-a. Como sabe, não tem de se preocupar. Tudo ficará bem quando o divórcio for finalizado. Receberá todo o seu dinheiro de volta. Eu só pedi uma mãozinha.
0: A antiga imigrante estava já nessa altura desconfiada, recusava enviar mais dinheiro. Do outro lado, o falso Zé Amaro não escondia a insatisfação e tentava manipular a vítima. Nas mensagens, a mulher do cantor era apelidada de víbora, alguém que fazia a vida negra ao artista.
1: Depois do que aconteceu no outro dia, nem imaginas o quão difícil, se não impossível, se tornou acreditar em ti, acreditar nas tuas promessas e no teu apoio. Colocou-me numa posição inaceitável, humilhante e perigosa perante a lei. Sabe bem que tenho lutado para salvar o que resta da minha honra, dos meus bens e dignidade. A justiça irá acabar por entregar grande parte dos bens à víbora. O pouco que me resta será para pagar o que devo.
0: Ainda nesse mesmo dia, os burlões voltam ao ataque. Tentam convencer a mulher a comprar mais cartões de criptomoedas. Falavam sempre no Ministério da Justiça em alegados custos que teriam de ser suportados para que o cantor conseguisse finalmente o divórcio. Já muito desconfiada, a vítima menciona nessa altura que quer confrontar o artista num espetáculo.
2: Como já te disse, não vou comprar mais cartões nem fazer mais transferências. No dia 10 de outubro tens um espetáculo, eu vou ter contigo e falar contigo frente a frente. Tens um espetáculo em Penafiel. Antes do concerto, lá estarei para falar contigo.
1: Se continuares assim, serei obrigado a distanciar-me. No dia 10 posso fingir que não a reconheci e pedir ao segurança para não a deixar aproximar-se de mim. Não quero chegar a esse ponto, mas está na hora de me ouvires. Se não fizeres o que o Ministério da Justiça está a pedir, podes começar a esquecer de mim. Dia 10 não será possível, porque a víbora estará lá e pode armar um escândalo.
0: A mulher começou também a confrontar o falso cantor com provas, imagens e entrevistas que mostravam o verdadeiro Zé Amaro junto da família. Revelava estar feliz ao lado da companheira de vários anos.
2: Ontem fui à internet e vi isto sobre ti. Descobri que afinal tens uma casa no Porto e que vives bem com a tua mulher.
1: Sabes muito bem que os mídias distorcem tudo e se este divórcio tivesse sido tornado público, teria virado contra nós. Os jornalistas não hesitam em difamar, mesmo quem não tem nada a esconder. É para nos proteger que tenho feito tudo discretamente e estamos a acertar custas com a justiça.
0: Os burlões começaram a perceber que a mulher já não cedia facilmente nas entregas de dinheiro. A vítima chega também a dizer que não vai enviar mais nada, que até já teve de pedir montantes emprestados. O falso Zé Amaro insiste.
1: Vivo uma vida em frente às câmaras, no fundo sou o homem mais triste e infeliz. Meu amor, se vês que falo com confiança é porque recebo informações diretamente da justiça e esta víbora é muito má. A justiça pediu-me para depositar o dinheiro que está contigo no Banco de Portugal. Se o dinheiro estiver contigo, esta víbora corre o risco de aterrar na tua casa com agentes. A justiça deu-me informação que te deve livrar desse dinheiro que tens em casa.
2: Já percebi que brincou com a minha vida e sentimentos, mas não lhe desejo mal.
1: Quando os fundos estiverem na sua conta, interromperemos toda a comunicação.
2: Ok, aqui tens o meu IBAN. São 250 mil euros que me tens de enviar.
0: A antiga imigrante falava aqui em 250 mil euros, dinheiro que diz ter sido entregue. A acusação refere apenas 150 mil, uma vez que não existem provas da entrega dos restantes montantes. Terão sido adquiridos cartões de criptomoedas ainda na Suíça, mas a vítima não guardou as faturas. O falso cantor tentou sempre apelar aos sentimentos da mulher, continuava a prometer que se iria divorciar e fez um novo pedido.
1: O Ministério da Justiça decidiu aceitar o valor de 25 mil euros. Já tinhas dito que podias pagar esse valor devido ao mal-entendido. A reunião estará marcada para quarta-feira. Um mensageiro irá estar presente no aeroporto.
0: Perante as constantes recusas da vítima, os burlões voltam a fazer juras de fidelidade, promessas de uma vida a dois.
1: Desde que começámos a nossa relação amorosa, sempre te fui fiel. Tenho sempre muito trabalho e estou ocupado aos fins de semana. Eu viajo e descubro muitas coisas. Também conheço muitas mulheres de... Até na minha equipa há mulheres. Vivo rodeado de mulheres. Mas tu és a única que ocupa um lugar do meu coração.
0: A antiga imigrante aceitou depois entregar 25 mil euros a um estafeta que teria sido enviado pelo falso cantor. Mas tudo fazia já parte de um plano elaborado com a ajuda da Polícia Judiciária do Porto. No aeroporto, um homem de 45 anos foi detido a 30 de outubro do ano passado. Didier Gay é suspeito de integrar a rede criminosa que enganou esta mulher. Está em prisão preventiva e vai agora ser julgado por burla qualificada, associação criminosa e branqueamento de capitais.
3: A vítima continuou a ser perseguida pelos burlões mesmo após a detenção de um dos suspeitos. Recebeu uma carta de amor e várias mensagens.
0: Antiga imigrante foi um alvo fácil para os burlões. Perceberam nas redes sociais que era fã do cantor Zé Amaro e que era também uma pessoa carente de afetos. Mesmo após a detenção de um dos suspeitos, o grupo continuou a atacar. Tentou mais uma vez manipular a vítima. Semanas depois da operação da Polícia Judiciária do Porto, a mulher recebeu uma carta de amor.
1: Olá, meu amor. Escrevo-te com o coração pesado, cheio de tristeza e nostalgia. Há algum tempo o teu silêncio tem-me pesado terrivelmente. A ausência de notícias tuas magoa-me profundamente, pois a tua ausência deixa um vazio que nada pode preencher. Desde o encontro com esta feta, tenho a sensação de que algo mudou e isso preocupa-me muito.
0: Os burlões tentavam, mais uma vez, apelar aos sentimentos da vítima. Na carta, o falso cantor falava que o dia em que conheceu a fã nas redes sociais foi o mais especial de todos. Lembrava as primeiras conversas, a ligação criada.
1: Lembro-me de todas as promessas de amor, dos projetos de futuro que construímos durante quase 4 anos. É enorme o meu amor. 4 anos repletos de emoções, cumplicidade, sonhos partilhados e momentos únicos. O processo de divórcio termina em janeiro de 2026. Lutámos juntos até aqui, por isso temos de terminar o que começámos juntos para derrotarmos a víbora. Aguardo notícias tuas. Amo-te, Zé Amar.
0: A carta foi entregue à Polícia Judiciária do Porto e é mais uma prova do processo que agora chega a julgamento no Tribunal de São João Novo, no Porto. Mas em fevereiro deste ano, os burlões voltaram à carga. Criaram novos perfis na rede social Instagram, onde mais uma vez fingiam ser o cantor e tentaram adicionar a vítima. Mais tarde, através do WhatsApp, enviaram várias mensagens.
1: Meu amor, minha princesa, minha rainha, a eleita do meu coração. Desde o dia em que não tenho notícias tuas, que sinto um grande vazio e uma verdadeira inquietação. Esse silêncio pesa muito para mim. Preciso saber que estás bem. Eu acreditava sinceramente que íamos ficar juntos. A tua ausência deixa muitas perguntas e o coração cheio de angústia. Diz-me apenas se estás bem. É tudo o que desejo.
0: As autoridades tentaram seguir o rastro do dinheiro e também dos suspeitos foram enviadas cartas rogatórias. Tentou-se chegar à identificação de outros burlões, mas sem sucesso. Este tipo de investigação encontra sempre muitos obstáculos.
4: Se o burlão estiver as suas contas de e-mail sediadas em Portugal, é fácil. Se o burlão for mais erudito e se sediar essas contas num outro país da Europa, o caso do burlão desta senhora era francês, mas a conta estava sediada na Costa do Marfim. Normalmente, o perigo para a investigação é se estas contas de e-mail estão sediadas fora da União Europeia, porque aí obrigam-nos a pedir, por exemplo, à Google, e vamos estar meses à espera que a Google nos responda. Se for nos países de Schengen, a investigação é mais ou menos, é mais fácil, está mais facilitada. Se for fora do espaço europeu, estas investigações acabam por ser muito morosas. Porque os telefones que eles lhe dão, tudo isso, é tudo martelado, é tudo falso. E, portanto, temos que ir à raiz do problema. E se for no espaço Schengen, é mais fácil chegar a essa raiz.
0: Tratam-se de redes profissionais que atuam em vários países. Tudo fazem para sacar elevados montantes.
4: Vão à procura de pessoas que estejam sozinhas, que tenham alguma idade já, que se vejam nas redes sociais que têm algum património, porque só paga quem tem dinheiro, ou seja, quem não tem dinheiro acaba por não pagar, fazem uma seleção das vítimas e dos gostos das vítimas. Depois disparam no mesmo dia, ou na mesma altura, disparam vários e-mails. Nós já tivemos casos de um grupo que disparou cerca de 200 e-mails no mesmo dia para 200 pessoas diferentes. Alguém há de cair. Essa é a pesca de arrasto. É o mesmo modelo do olá pai, olá mãe. Manda-se para uma infinidade de pessoas e há de haver alguém que responde a dizer que alguma coisa. A partir daí, começa a ser uma luta titânica entre um jogo de gato e do rato, em que o burlão anda nas redes sociais, seja Instagram, seja Facebook, da vítima, para tentar conhecer a vítima e adivinhar-lhe os pensamentos.
0: Neste caso, só um suspeito será levado a julgamento por 3 crimes.
4: Este indivíduo pode ser responsabilizado, quer civilmente, quer criminalmente, por tudo o que aconteceu. Eu duvido que ele tenha dinheiro ou que se lhe encontremos dinheiro em alguma conta para pagar o dinheiro que ele, de alguma forma, ficou e que a senhora depositou na conta dele. Agora, responsabilizado criminalmente em Portugal, estou convencido que ele vai ser condenado pelo tribunal. Os outros, se forem identificados, os restantes membros do grupo, se forem identificados, vão ser responsabilizados quando forem localizados e detidos. Não quer dizer que este tenha que esperar para ser julgado os outros. Este pode ser julgado já. Os outros poderão ser julgados mais tarde, quando forem, à medida que forem sendo detidos.
0: A vítima avançou já também com um pedido de indemnização. Diz no processo que sofreu muitos danos e pede que o suspeito seja condenado a pagar uma indemnização de pelo menos 150 mil euros.
3: O único arguído que agora vai ser julgado no Tribunal de São João Novo, no Porto, nega todos os crimes. Garante que apenas veio a Portugal para buscar dinheiro da venda de uma carrinha.
0: Acusado acusado de 3 crimes. Didier Gay garante desde o primeiro momento que está inocente. O homem de 45 anos foi apanhado pela polícia judiciária no aeroporto do Porto no momento em que a vítima ia entregar mais 25 mil euros. Na contestação que apresentou junto ao processo no Tribunal de São João Novo, o homem diz que não fazia parte de qualquer esquema criminoso.
5: O arguído não integra qualquer estrutura organizada, foi

0: induzido em erro por terceiros. Sempre demonstrou uma enorme colaboração com a Justiça. Admitiu que veio ao Porto, mas seria para tratar da aquisição de uma viatura Toyota. O negócio foi realizado com um amigo na Costa do Marfim.
1: O suspeito, que vivia em França, diz que trabalhava naquele país como motorista de transporte TVDE, que tinha dois carros e vendeu um deles. Alegou que seria enviado para um amigo na Costa do Marfim, uma vez que as viaturas aí seriam mais caras. Garantiu o arguído que vinha a Portugal buscar o dinheiro em mãos, que ao chegar ao aeroporto até fotografou a vítima e enviou a imagem para o seu amigo. Queria ter a certeza que era a pessoa com quem se devia encontrar.
0: Se o arguido conhecesse a vítima, não teria necessidade de enviar uma fotografia. Aceitou vir a Portugal porque iria ganhar dinheiro com a venda de um carro. O arguido não tem Instagram ou Facebook e nunca tinha ouvido falar do cantor Zé Amaro. Não sabia sequer que existia.
1: Argumentos que, de resto, o arguido tinha já apresentado também em recurso. Ainda no decorrer da investigação, este arguido recorreu da medida de coação que lhe tinha sido aplicada. O Tribunal da Relação do Porto não teve, no entanto, dúvidas e manteve o suspeito em prisão preventiva. Consideraram os juízes desembargadores que a versão apresentada pelo arguido não é de todo plausível e que existem fortes indícios de que este pertencia à organização criminosa. Depois da dedução da acusação, o suspeito tentou mais uma vez ser libertado. Pediu que o deixassem voltar à França e apresentar-se periodicamente às autoridades daquele país. Um pedido mais uma vez recusado pelo juiz de instrução. Ao processo chegou depois informação importante da Interpol, que dava conta que o arguido tinha um vasto passado no mundo do crime. Em 2014, cometeu um crime de abuso de confiança. Ficou com 1.100 euros de uma pessoa a quem propôs realizar uma suposta formação. Já em 2015, cometeu um crime de violência doméstica contra a companheira. Em 2016, um crime de utilização de cheque falsificado ou contrafeito. Já em 2017, há registro de um crime de burla praticado em grupo organizado. A vítima foi uma empresária que viu serem feitas várias transferências indevidas da sua conta bancária. Ficou sem mais de 38 mil euros. Em 2017, há também registro de crimes de abuso de confiança. Esteve envolvido no desaparecimento de 21 encomendas de uma transportadora. Neste mesmo ano, cometeu também um crime de fraude. Esteve ligado ao desaparecimento de uma encomenda que continha um telemóvel iPhone. Por último, em 2025, foi apanhada a circular em veículo motorizado sem seguro. Durante a investigação foram feitas várias diligências para se localizar o homem com quem o arguido diz que iria fazer um negócio. Não foi, no entanto, possível encontrar este alegado cúmplice.
2: São as chamadas burlas do amor. Fazem cada vez mais vítimas. As redes sociais são o principal meio onde os suspeitos atacam. Também são usados os nomes de vários famosos.
1: O cantor Zé Amaro é apenas uma entre muitas figuras públicas que viram o seu nome usado para cometer burlas. Outros grupos criminosos recorrem mesmo a atores famosos como Brad Pitt ou Bradley Cooper para enganarem vítimas. Atacam sobretudo através das redes sociais. São as chamadas burlas do amor. Isabel Tavares foi alvo do esquema em 2022. Foi contactada por alguém que fingia ser Alex O'Loughlin, protagonista de uma conhecida série.
3: Ele criou uma conta no Instagram e depois foi, obviamente, primeiro dia, Alex O'Loughlin começou a seguir você. E eu, ah, e fui ver. E depois tinha lá uma mensagem. Hello, dear, hello, fã. Olá, minha fã, muito obrigada por os gostos. E eu perguntei, mas quem és? Eu sou um ator, produtor, chamo-me tal. E eu disse, de quê? Da série de? Sim. E eu disse, ah, que sorte a minha. Eu disse, uau.
1: Rapidamente foi sugerido um encontro que apenas poderia acontecer a troco de contrapartidas financeiras.

0: financeiras. A mulher percebeu que estava a ser alvo de um esquema criminoso.
1: E depois disse que se eu quisesse um encontro, havia três tipos de encontro, que eu não me lembro quais eram, mas cada qual tinha um preço.
2: E estamos a falar de preços?
1: Preço, o mais caro acho que era 5 mil euros. E o mais barato era 2 mil ou o que seja. Eu pensei, perguntei, mas o que é isto? É para eu pagar? Sim, eu não sei o quê. E eu disse, qual é que tu escolheste? Eu não escolhi nenhum. Tu achas que eu vou me pagar para estar com algum homem? E então, pronto, era sempre a mesma abordagem. Eles falavam sempre as mesmas coisas. As conversas eram tipo romântico, para nos captivar, nada de sexual, nada de carisma sexual, nunca.
0: Nem sempre os esquemas são tão elaborados. Em muitos deles, os burlões não assumem outras identidades, mas usam todo o tipo de mentiras para ludibriar as vítimas. É o caso de um jovem de 28 anos, detido em julho pela Polícia Judiciária de Braga. Ângelo vivia com os pais e escondia-se atrás do computador para enganar mulheres. Atuava sobretudo no Instagram. O jovem fazia juras de amor e conseguiu enganar pelo menos 5 mulheres que lhe entregaram 60 mil euros. O dinheiro era quase todo gasto em jogos e apostas, também na internet. Às vítimas, o suspeito apresentava-se como um homem mais velho, investidor na Bolsa. Outros processos chegaram já à justiça, como o de Carlos Ferreira, que ficou conhecido como o burlão do amor e dos transportes. O homem enganava mulheres através de anúncios de jornais e fazia juras de amor. Convencia as vítimas a figurarem como sócias de supostas empresas, que eram depois usadas para burlas a outras sociedades ligadas ao ramo dos transportes.
3: Ao longo dos anos, 20 e tal anos a burlar transitários, transportadores, nunca efetuou o pagamento a ninguém, ou de vez em quando ainda pagava uma carga ou outra, mas depois não efetuava mais pagamento nenhum, abria e fechava empresas constantemente, e foi a vida dele durante 20 e tal anos. Eu não sinto culpa daquilo que fez, não sinto remorso daquilo que fez. É que ele deitou empresas, nós ainda estamos em pé, mas é que ele deitou empresas mesmo ao charco.
0: Carlos Ferreira acabou condenado em 2019 a 10 anos de prisão por burla qualificada. São crimes que não só lesam as vítimas financeiramente, como deixam marcas profundas.
4: Estas burlas são cada vez mais comuns. As vítimas podem ficar muito perturbadas quando percebem que foram enganadas.
5: Um burlão na sua verdadeira acepção, pode não ser violento, mas faz uma coisa muito má. Sabe, tu só tens um euro para
6: e
5: comer.
6: E aproveitas dessas tuas fragilidades.
5: Só tens um euro para comer, é o único euro que tens. Ele consegue tirar o euro, tu ficas cheio de fome e ele vai tudo contente fazer outra coisa, nem se lembra que tu exististe.
7: A burla do amor é cada vez mais comum. Enganam, mentem, convencem as vítimas de uma paixão, que na verdade não passa de um engodo. Acontece a qualquer um, ninguém está livre. Há até quem acabe relações reais, porque acha que está a viver outra, mas está só a ser enganado.
5: E um caso de um paciente que é muito curioso para nós vermos esta plastificação das relações amorosas através, enfim, das redes sociais e de várias plataformas. Esse paciente, que era um jovem de 20 e poucos anos, apaixonou-se numa dessas plataformas tipo Second Life por alguém que tinha uma descrição de rapariga que não se sabe até se seria de facto uma rapariga ou se seria de facto um personagem. Ele apaixonou-se de tal maneira que deixou a namorada, digamos, física, se quiseres. Depois, essa tal namorada do Second Life acabou por romper com ele e ele acaba por desenvolver uma depressão reativa a esse luto, dessa separação, com aquilo que provavelmente pode ter sido uma conversa quase de inteligência artificial.
7: É uma burla sofisticada, pensada ao pormenor e que mexe com aquilo que é mais sensível, as emoções.
5: A burla é muitíssimo bem feita, que denota quem está a fazer, não será só uma pessoa com certeza, mas denota aqui uma capacidade de identificar através de perfis, que são perfis postos nas redes sociais, fragilidades em que depois se começam a construir, digamos, respostas a essas fragilidades

0: que as pessoas, sem se darem conta, também vão dando dados sobre a sua vida e sobre a sua capacidade económica, inclusivamente. E, portanto, já há formas de pessoas com alguma capacidade na área da programação, da algoritmia e daquilo que nós chamamos de inteligência artificial, de algum modo, para construir respostas de almas gêmeas. Sabendo aqui que esta senhora era muito admiradora, era uma grande fã...
1: Estava num período da vida bastante fragilizado.
0: É a combinação das duas coisas, a fragilidade emocional. E eu digo, Tânia, não há ninguém que possa dizer que eu não sou vulnerável a burlas. Todos nós podemos ser.
2: O efeito nas vítimas pode ser imenso. Vivem na mentira e, quando se descobrem, podem mesmo ir ao fundo do poço.
0: É devastador, eu repito, pode ser devastador, porque no fundo toda a carga afetiva e emocional de esperança que estava a crescer e de alguma forma podia estar a reconstruir nessa exaustão emocional, de repente sai, sente-se enganada e muitas vezes vai ao fundo. É devastador e eu digo que é até perigoso sob o ponto de vista da saúde mental desta senhora, que perante esta circunstância corre muitos riscos de depressão grave, e depressão grave é uma perturbação muito grave, pode levar a resultados muito trágicos. E, portanto, o que se fez com esta senhora é, de facto, de uma maldade enorme.
2: Desde sempre que há este tipo de burlas, mas agora as redes sociais abriram um novo caminho. A inteligência artificial é agora mais fácil enganar o próximo.
0: Sim, mas repara, agora é diferente, por exemplo, do que foi nos anos 70 o Capitão Robi, que tu te recordas com certeza. O Capitão Robi era, de facto, um burlão do amor também, mas pelo contacto, pela sedução, portanto, um tipo com traços psicopáticos, etc., se envolvia com mulheres por interesse pecuniário, com uma sedução, que era um bonitão, portanto, tinha de construir ele próprio, digamos, por tentativa e erro, e através da sua própria pessoa, que era a única arma de sedução que ele tinha. Aqui não. Tu tens já meios de criar, no fundo, ou recriar personagens, aperfeiçoá-los, responder ao que tu estás à espera, dar-te aquilo que tu precisas, através de quê? De um conjunto de tecnologias que, enfim, podem reconstruir fielmente ou quase fielmente a vida de uma pessoa, mesmo no plano socioafetivo e das suas necessidades mais profundas do ponto de vista emocional, e dar essas respostas. Foi o que aconteceu aqui. Ainda por cima, ter o recurso, que é a vantagem dos burlões que fizeram isto, ter o recurso a um personagem público de quem esta pessoa era especialmente admiradora. Portanto, o que é que tem? É só combinar matematicamente isto, dar uma esperança, extorquir até não ter mais e depois deitar fora, que é o que os burlões fazem.
2: Nunca se esqueça, por trás de um perfil pode estar uma simples mentira. Uma mensagem, uma conversa, uma paixão. Pode perfeitamente ser uma burla de milhares e milhares de euros.
3: Termina agora o Doa a Quem Doer. 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

Érico Luz, Bonaiam, no arranque de mais uma Aurora. Eu sou a Ana Pinto, fico consigo até às 6h30 da manhã, nesta manhã de terça-feira, 29 de setembro. Deixe-se ficar desse lado. É bom saber que está connosco em 90.4, se nos ouve na Grande Lisboa, 94.8 no Grande Porto e em cmradio.pt. E agora um brinde com Djavan.

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0: de filme de amor.
1: Filme de amor. Brenda Percontini na Correio da Manhã Rádio. Bom dia. Seguimos agora para mais uma edição do Músicas da Nossa Vida. Vamos ouvir as escolhas musicais da atriz Sara Cecília.
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3: Olá, sou Sara Cecília, sou atriz e estou na Correio da Manhã Rádio para vos contar quais são as duas músicas da minha vida. A primeira música da minha vida é uma música francesa, da Vanessa Paradis, que se chama Je l'ai taxi, e é uma música dos finais dos anos 80, em que eu ainda não era nascida, mas como a minha mãe nasceu em França, ela sempre me passou muita, muita música francesa. E esta é uma daquelas que eu me lembro de estarmos no carro a dançar e a cantar, apesar do meu francês não ser perfeito, mas foi assim uma das primeiras as ligações com a música que eu tive. E esta música é realmente muito divertida e faz-me recordar a minha infância.

0: música da minha vida é mais atual. Tive um bocadinho de dificuldade, mas vou escolher uma música da Rosalía, que é a minha artista preferida, e optei pela música Malamente, que foi assim que eu a descobri. Já vi a Rosalía mais do que uma vez ao vivo e adoro, e a Malamente foi e será uma das minhas músicas preferidas para sempre. Dá para dançar, é divertida, foi assim que eu a descobri. Tu mete ali um flamenco, um pop, e é sem dúvida uma das minhas músicas de eleições e uma das minhas músicas da minha vida.
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0: Eu sou a Sara Cecília e foi um prazer estar aqui na Correio da Manhã Rádio e espero que vão agora ouvir estas duas músicas e que também vos faça muito feliz.
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2: 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Tenha uma excelente madrugada de terça-feira. Venha connosco, temos boa música. Lembra-se desta?

0: Thinking Out Loud. Ouvimos Ed Sheeran e agora vamos espreitar o tempo para hoje. Segundo os senhores da meteorologia, espera-nos um dia cinzento e com chuva em todo o país. Grande Lisboa, céu muito nublado, possibilidade de períodos de chuva a partir do final da tarde e ocorrência também de trovoadas. A descida da temperatura máxima, 25 graus, é máxima esperada para Lisboa, com o vento a soprar fraco a moderado, por vezes forte junto à faixa costeira. Grande Porto também, céu muito nublado, períodos de chuva que pode ser forte lá mais para a tarde. A temperatura máxima prevista para a cidade do Porto é de 27 graus, há uma subida da temperatura máxima. Portanto, temos uma terça-feira marcada pela nublosidade e pela chegada da chuva neste outono.
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0: Hoje temos Rita Saúde na Correio da Manhã Rádio. A doutora Rita Andrade dá-nos sempre bons conselhos de nutrição e não só, portanto vale a pena ouvir, porque a nossa nutricionista ajuda-nos sempre muito com aquelas questões práticas do dia-a-dia. É verdade. Rita Saúde para ouvir aqui na Correio da Manhã Rádio. Para já seguimos a viagem até à década de 1980 com...

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Amigos, há 20 anos ouvimos a primeira parceria de John Legend e Pharrell Williams neste Fireflies, acabadinho de chegar. Faz parte do novo álbum de John Legend, a sair dia 23 de outubro, chama-se Muse. Segue-se mais um par de amigos.

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1: Eles só chegam às 6:30. Vamos a caminho das 6, bem dispostos, com boa música. Até lá temos Há Vidas Assim, mas depois do Boy George, com esta bela recordação.

0: Everything I Own, um dos grandes sucessos de Boy George nesta madrugada de terça-feira. E agora vamos para mais um episódio do Há Vidas Assim, as histórias sempre criativas do nosso jornalista Vítor Figueiredo. Fico para ouvir, é já
1: aqui. Há Vidas Assim. Imagine que entra num labirinto verde à procura de alimento. Para uma abelha operária, o cansaço é um inimigo diário e a sobrevivência da colónia depende da sua memória. Na busca incessante por néctar, as abelhas percorrem quilómetros diários. No entanto, certas plantas possuem um truque biológico infalível para garantir que as abelhas voltem sempre às suas flores, criando uma fidelidade quase hipnótica. Durante décadas, pensou-se que o único atrativo floral era o açúcar. Mas algumas espécies vegetais produzem uma substância específica que atua diretamente no sistema nervoso da abelha. Quando esta consome o néctar, a sua memória é ativada. O composto faz com que o aroma daquela flor fique gravado no cérebro da abelha com uma intensidade 3 vezes maior. O que será? Uma pista. A abelha gosta muito de ir tomar um cafezinho. É isso, a identidade desse composto misterioso, a cafeína. Presente nas flores de café, obviamente, mas também nas flores de citrinos, este estimulante melhora a memória das abelhas. Elas lembram-se melhor do caminho para a flor e as plantas garantem a polinização perfeita através de um exército de insetos focados e enérgicos. A cafeína, presente no néctar, não altera diretamente o sabor, mas obriga as abelhas a colher sobretudo nas flores dessas árvores e plantas, se estas estiverem por perto, resultando num mel monofloral com notas aromáticas intensas e características dessa planta específica. Há vidas assim. As abelhas vão muitas vezes tomar o cafezinho nas flores que usam este truque químico para atrair polinizadores. E são elas, entre outras, a flor do café, a flor da laranjeira e a flor do limoeiro.
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0: Há vidas assim todos os dias na Correio da Manhã Rádio, edição de Vítor Figueiredo, e já sabe, pode ouvir sempre que quiser. 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

Aqui ficou a voz doce de Grace Abrams, Good Reason. E se gosta de piano, tem uma boa razão para passar pela Casa da Música no Porto, às 7:30 da noite, na Sala Sugia. A pianista francesa Lise de La Salle apresenta um programa que junta três compositores incontornáveis, Chopin, Ravel e Liszt. Uma noite para ouvir o piano no seu lado mais expressivo, pelas mãos de uma das pianistas francesas com carreira internacional. É às 7:30 na Casa da Música. Fica a sugestão. Por aqui somos mais rústicos e até pela hora vamos recordar um enorme sucesso dos The Cure, Just Like Heaven. Tenha uma ótima terça-feira, sou Ana Pinto e estou consigo até às 6:30.

0: Just Like Heaven, boa geração os que ouvíamos The Cure. Muito bom dia, uma ótima terça-feira. Hoje é Dia Mundial do Coração. Costuma tratar bem dele? Olha que ele é caprichoso. Vamos para mais uma edição do Check-Up.
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0: Sabia que o nosso coração bate cerca de 100 mil vezes por dia? Trabalha muito, por isso mesmo tem obrigação de o proteger. As doenças cardiovasculares continuam a ser a principal causa de morte no mundo. Segundo a Organização Mundial da Saúde, as doenças cardiovasculares são responsáveis por cerca de 32% de todas as mortes ocorridas por ano em todo o mundo, afetando mais de 17,9 milhões de pessoas. Entre os fatores de risco modificáveis destacam-se o tabagismo, a alimentação cada vez mais processada,

0: inadequada, o sedentarismo e o consumo excessivo de álcool. Ter antecedentes familiares de doenças cardiovasculares e o avançar da idade são fatores de risco não modificáveis para as doenças que afetam o coração. Certamente que todos nós temos presente todo este conhecimento amplamente divulgado. No entanto, a vida corre acelerada e não damos grande importância e secretamente julgamos que a fatalidade acontece frequentemente ao outro. Esta ilusão de invencibilidade faz-nos arriscar, desrespeitar limites e ignorar sinais de alerta. Lembre-se, assumir que somos vulneráveis não é medo, é consciência. Cuide do seu coração, adote um estilo de vida saudável com uma alimentação equilibrada, rica em fibras e vegetais e pratique regularmente atividade física. O sobrepeso e a obesidade aumentam o risco de doença. Controle a pressão arterial e o colesterol. Se tiver diabetes, é importante tratar a condição para reduzir o risco cardiovascular. Tenha em atenção o excesso de stress. Pratique técnicas de relaxamento, como meditação, yoga ou pilates. Consulte o seu médico regularmente para monitorizar a saúde do seu coração e a presença de fatores de risco, mesmo que não tenha sintomas. Cuidar do seu coração é um compromisso com a vida.
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Do I Wanna Know? Dove Cameron, Correio da Manhã Rádio. E já lá vão 30 anos de existência dos britânicos Placebo. Depois do concerto no Porto, chegam hoje às 8 da noite a Lisboa, ao Campo Pequeno. Just saying, por aqui ouvem-se os Imagine Dragons.

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0: Caros, são isto. Estamos em cima das 6:30. Vamos lá arrancar para esta terça-feira, 29 de setembro, com as primeiras notícias do dia. Contigo, Bruno Correia. Bom dia.
2: O Ministério Público ignora cunhas de Belém. No caso das gêmeas, é a manchete do Correio da Manhã desta terça-feira. Quatro pessoas foram constituídas arguídas no caso das gêmeas luso-brasileiras que receberam o denominado medicamento mais caro do mundo no Hospital de Santa Maria, em Lisboa. Os arguídos são António Lacerda Salles, antigo secretário de Estado, Nuno Rebelo de Sousa, filho do antigo Presidente da República, Luís Pinheiro, ex-diretor clínico do Hospital de Santa Maria, e Daniela Martins, a mãe das crianças. Mais detalhes no Grande Jornal das 6:53 com o jornalista Filipe Galamba. Dois trabalhadores morreram esta segunda-feira soterrados na obra de um hotel em Porto Covo. As vítimas, de nacionalidade estrangeira, têm 26 e 28 anos. Os óbitos foram declarados no local pelo médico da viatura médica de emergência e reanimação. Mais detalhes com o jornalista Joaquim Bernardo.
3: O acidente aconteceu cerca das 16:29 numa obra do Grupo Estana, grupo que está a construir um empreendimento turístico em Porto Covo. Neste momento a obra está ainda num processo muito inicial, estão a ser efetuadas as terraplanagens e foi aí que este acidente aconteceu. Os dois homens estavam a trabalhar numa vala com 5 metros de profundidade, a terra acabou por cair e acabaram por ficar soterrados no fundo desta vala. O alerta foi dado por os bombeiros de Sines, que rapidamente se deslocaram para o local com o apoio dos bombeiros de Grândola para proceder ao resgate dos dois homens.
2: As operações de resgate se envolveram um total de 29 elementos apoiados por 9 viaturas. O Ministro da Administração Interna volta a reunir-se hoje com os sindicatos da PSP e associações da GNR. Em cima da mesa vai estar a reestruturação dos suplementos e a revisão do Estatuto Profissional e do Sistema Remuneratório. Para esta nova ronda de negociações, Luís Neves reúne-se ao início da tarde com as 6 associações socioprofissionais da GNR, enquanto os 7 sindicatos da PSP estão divididos em 2 grupos para as reuniões. Paulo Santos, presidente da Associação Sindical dos Profissionais da Polícia, admite que o sucesso das negociações está nas mãos do Governo.
4: Estamos expectantes e estamos a aguardar há muito tempo. Agora está tudo do lado do Governo. Vemos todos os dias, todas as semanas, e há uns meses a esta parte, autarcas a queixarem-se de falta de policiamento, as populações com uma percepção de insegurança bastante relevante, e a verdade é que nós temos a plena noção que não temos todos os meios necessários para responder às populações. Por isso, as reuniões que vão agora suceder poderão ou não continuar a ter os polícias na rua ou, de certa forma, evitar que isso aconteça. Mas para isso terá que ser o Governo a apresentar uma proposta plausível e que tenha já efeitos imediatos, porque se isso não acontecer vamos ter que continuar com os protestos.
2: Paulo Santos, presidente da Associação Sindical dos Profissionais da Polícia, em declarações à jornalista da Correio da Manhã Rádio, Mónica Peixoto. PS e Chega criticam as linhas gerais da proposta do Orçamento do Estado para 2027. Esta segunda-feira, à saída da reunião com o Ministro das Finanças, o líder parlamentar do PS disse que o Governo prevê que a economia cresça cerca de 2% no próximo

0: Ano. Eurico Brilhante Dias lamentou que o Governo não tenha medidas de apoio aos portugueses.
1: E por isso o Governo prevê menos crescimento nominal, em particular da receita, o que faz antever que não dispõe de nenhum mecanismo, de nenhum instrumento de apoio às pessoas, em particular para o aumento dos combustíveis e para o aumento do custo do cabaz alimentar, que são hoje duas preocupações centrais dos portugueses.
0: Eurico Brilhante Dias, no final da reunião com o Ministro das Finanças sobre o Orçamento do Estado para 2027, antes foi a vez do Chega a reunir com o Governo, o líder parlamentar Pedro Pinto acusou o Executivo de insensibilidade por não baixar impostos.
2: Ao contrário de outros partidos políticos, nós não anunciamos os votos antes de conhecer o Orçamento. Aquilo que eu digo, e foi aquilo que referi no princípio, foi não viemos com muita expectativa desta reunião, viemos até um pouco desiludidos desta reunião. Pensámos que o Governo tinha ganho alguma sensibilidade ao ver o que tem acontecido nas ruas e ao ver o que tem acontecido todos os dias com o povo português, mas aquilo que percebemos é que continua a ser um Governo insensível. Um Governo que não baixa impostos, que não quer aumentar os professores com ordenado digno como tem que ter, com os polícias com ordenado digno como tem que ter, é um Governo que não merece a nossa confiança.
0: Pedro Pinto, à saída da reunião entre os deputados do Chega e o Governo sobre o Orçamento do Estado para 2027, hoje é a vez dos partidos à esquerda serem recebidos. Na quarta-feira, o Ministro das Finanças reúne-se com a Iniciativa Liberal. Em Espanha, a família da idosa de 87 anos chegou a acordo com a empresa proprietária do apartamento de onde foi despejada. As negociações envolveram também a advogada da família e o Sindicato de Inquilinos de Madrid. A autarquia da capital espanhola serviu de mediadora deste acordo. Mari Carmen pode agora regressar a casa, mas o acordo ainda tem de ser ratificado pela própria.
3: Bruno Correia com a síntese informativa, são as primeiras notícias do dia aqui na Correia da Manhã Rádio, sempre atualizadas a todo momento em cmradio.pt. Que horas são isto? Estamos a 25 minutos das 7 da manhã, vamos já dar uma volta ao trânsito. Com o pé quentinho está ele, aliás está sempre. Portanto, é só
4: fazer-se à estrada. Já está quentinho, foi sair da cama quente e continua quente o pé. Portanto, não é mau.
3: Se põe para o inverno, amigo, agora durante o verão...
4: Nem com a chuva fraca que vai caindo, arrefece o pé.
3: Epa, seca o pavimento, seca o pavimento.
4: Por isso eu já venho de sandálias para ver se
3: arrefece o pé.
4: É que a chuva entra e sai.
3: Sai tudo, sai tudo. Olha, é drenagem, chamada drenagem do pé.
4: Exatamente, e drenagem é preciso ter cuidado porque, de facto, é... Esta chuva pode se tornar perigosa aí na estrada.
3: São as primeiras chuvas, não é?
4: Exatamente,
3: não é?
4: Já não chove há muito tempo. E, portanto, as
3: tu
4: condições
3: ainda
4: de aderência...
3: uma cadeira de primeiras chuvas.
4: Sim, de primeira chuva. Primeiros salpicos.
3: Primeiros salpicos.
4: E, de facto, em termos de aderência, às vezes pode se tornar perigoso o piso meio molhado e, portanto, aí fica a chamada de atenção para as condições meteorológicas nesta terça-feira, que podem afetar um pouco o país e as condições de circulação. Isso para já, felizmente, não se verifica, até porque o cenário do trânsito é bastante tranquilo a esta hora. Temos na A2 para a ponte 25 de Abril já algum movimento, é na subida para a ponte do Pregal até à Praça das Portagens, mas tirando esta situação, nada mais a registar na área da Grande Lisboa, com boas condições de fluidez em todos os principais acessos. No Porto, a esta hora, também tudo em sinal verde. Não há complicações a registar. Há, no entanto, alguma intensidade na A44, na ligação A1 em Coimbrões, e também se nota já algum movimento na via de cintura interna, junto à saída para a Boa Vista, no sentido a Rábida Freixo, mas por enquanto não existem paragens. Portanto, para já este é um cenário tranquilo, pouco há a dizer, uhum. É uma boa hora para sair de casa.
3: Que assim se mantenha, meu amigo. Muito bem, das primeiras notícias do trânsito, em primeira informação e um qualquer alerta a qualquer momento. Se quiser enviar um WhatsApp para a Correia da Manhã Rádio para dizer como está o trânsito por aí, está completamente à vontade. Não sabe o número, trata-se já do assunto.
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1: Faz muito bem aparecer aqui ligado à Correio da Manhã Rádio. Está-se a tornar um hábito, coisa boa. Penso que ainda não valerá a pena estar a vestir a roupa de inverno. Okay. Calções não, naturalmente, a manhã está mais fresca.
2: Ainda assim estão 21 graus, não é? Pelo menos à hora que eu vim.
1: Mas estava a tirar a gabardina, nem sequer tipo as galochas. Era só o que faltava, não é?
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1: E

0: Radiohead, Creep. Eu vou aqui confessar uma coisa. Comecei a ouvir, talvez pela primeira vez. Primeira eu não digo, mas poucas são as vezes que o Luís Silva canta, só que estava a cantar uma versão que é gripe. Ou seja, que é uma coisa que não.
1: É parecido, não. Estou com a gripe.
0: Estou com a gripe. Está a ver o que nós passamos aqui com o Luís?
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0: Que horas são isto? Estamos a 17 minutos das 7 da manhã. Deixe ficar. Pelo companheiro aqui do trânsito, o Luís Silva, com o Filipe Galamba e o Bruno Correia. Grande Jornal das 7, chega não tarda nada aqui à Correio da Manhã Rádio. Ainda há tempo para soltar um beijo, para matarmos saudades da Ala dos Namorados, para juntarmos Sara Tavares e o Nuno, é verdade, com um belo balanço. Nesta manhã de terça-feira, chove um bocadinho, algum pingo por aí, pode enviar mensagem de WhatsApp 927794422, 927794422. Cuidadinho no trânsito. Já olhamos para o tempo que...

0: da manhã. Ligado aqui à Correio da Manhã. Às compras no instante e depois olhamos para o tempo que temos para esta terça-feira.
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0: E que tempo temos para o dia de hoje, para esta terça-feira 29 de setembro, quase dizer adeus ao mês de setembro, já com o outono instalado, pelo menos já dá sinais. Há previsão de aguaceiros que podem até ser fortes, há até alerta amarelo para os distritos de Viana do Castelo, para Vila Real, para Braga, para o Porto, para Viseu, para Aveiro, Coimbra e também para Leiria. Portanto, litoral norte e centro com um alerta amarelo, dada a previsão de chuva, 25 graus em máxima esperada para o Porto, também 25 para Lisboa, 25 em Faro, 30 de máxima ainda para Évora, 29 para Beja. Portanto, há aqui ainda temperaturas muito quentes no interior alentejano. Mas teria um dia de outono, atenção se está na estrada, atenção ao piso, ok? Que está diferente.
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0: 2 minutos e meio mais e temos aí a melhor informação, em boa hora, bem informado, melhor primeiro aqui na Correio da Manhã Rádio. Vamos juntos, vamos embora, Creedence Clearwater Revival, para matarmos saudades. Vem a chuva, é pelo menos o que dizem, não é? Alguém viu?

0: Creedence Clearwater Revival, Revival Cinder Rain, num dia que vai ter chuva. Aliás, as manhãs, tanto no Grande Porto como na Grande Lisboa, muito cinzentas. Lisboa com 20 graus de máxima, também o Porto. Faro já está com 21 graus. Melhor primeiro, este é o Grande Jornal das 7, a edição é do Filipe Galanda. Filipe, bom dia.
1: Bom dia. Foram encontrados sem vida os dois trabalhadores que ficaram soterrados numa obra em Porto Covo, no concelho de Sines. A reportagem no local é do jornalista Joaquim Bernardo.
2: O primeiro homem, um guineense de 28 anos, foi encontrado cerca das 18 horas e 15 minutos. A segunda vítima, um cabo-verdiano de 26 anos, foi encontrado apenas já às 23 horas e 45 minutos. Portanto, foi um acidente de trabalho que ocorreu numa obra do Grupo Estana, que já confirmou em comunicado este acidente, e há, a lamentar-se, duas vítimas mortais, dois homens, um de 26 e outro de 28 anos.
1: Os dois trabalhadores ficaram soterrados a uma profundidade entre 5 e 6 metros, depois de uma vala ter cedido. Os óbitos foram declarados no local. O Ministério Público deduziu acusação contra 4 arguidos no processo das gêmeas luso-brasileiras. A investigação está relacionada com o acesso das crianças a um medicamento no Hospital de Santa Maria. Segundo o Ministério Público, houve diligências para acelerar o tratamento. Nuno Rebelo de Sousa, Lacerda Salles e Luís Pinheiro respondem por prevaricação e abuso de poder. A mãe das gêmeas, Daniela Martins, é acusada de burla qualificada, Sofia Ferro.
3: A acusação de burla deve-se à atribuição de 6 cadeiras especiais às meninas que sofrem de uma doença degenerativa grave atribuídas pelo Serviço Nacional de Saúde, totalizando um custo de 64 mil euros. As gêmeas receberam também um tratamento com o medicamento mais caro do mundo, pago com o dinheiro público. Mas neste caso, sendo as meninas portuguesas, têm o direito a receber este tratamento. A acusação refere ainda que as gêmeas terão beneficiado de acesso privilegiado a uma consulta no Hospital de Santa Maria, conseguida por Nuno Rebelo de Sousa. O filho do ex-presidente da República terá usado o antigo secretário do Estado da Saúde, António Lacerda Salles, para garantir o acesso prioritário das crianças ao hospital, segundo o Ministério Público, pondo assim em causa a autoridade, a credibilidade e o prestígio do Santa Maria. Já em 2024, a Inspeção Geral das Atividades em Saúde concluiu que a marcação da consulta não cumpriu a portaria que regula o acesso dos utentes ao SNS.
1: Marcelo Rebelo de Sousa e dois elementos da Casa Civil não são acusados de qualquer crime. O antigo Presidente da República diz que a polémica das gêmeas é uma situação dolorosa há 3 anos.
4: O que eu tinha a dizer já disse por escrito. Disse, no fundo, 3 coisas. Primeiro, que nos termos da Constituição que nos rege, ninguém está acima da própria Constituição ou da lei. Segundo, que a justiça, trata-se de um caso de justiça, é independente. Terceiro, que deve tratar de forma igual, em pé de igualdade, todos os cidadãos. E quando digo cidadãos, em princípio cidadãos portugueses, mas, como sabem, a Constituição equipara os que vivem em Portugal ao Estatuto de Cidadãos Portugueses. São 3 princípios básicos, eu recordo-os, e acho que é o que devo dizer nesta matéria.
1: André Ventura considera que a acusação do Ministério Público confirma as conclusões do Chega na Comissão de Inquérito. O líder do partido diz que houve crianças portuguesas prejudicadas.
5: Houve um tratamento preferencial dado a estas gêmeas luso-brasileiras. Houve um tratamento preferencial dado face às crianças portuguesas, que não conseguiram e não conseguem aceder a este tratamento. Dissemos isso desde o primeiro momento. O Ministério Público chegou também a essa conclusão. Ao arrepio da conclusão da Comissão de Inquérito que PS, PSD, Iniciativa Liberal e Bloco de Esquerda fizeram aprovar.
1: A acusação surge 6 anos depois da polémica. Na altura, as gêmeas receberam tratamento para atrofia muscular espinhal, uma doença degenerativa grave. O medicamento custou 4 milhões de euros aos contribuintes portugueses. A notícia é hoje o principal destaque do Correio da Manhã. Vamos conhecer os temas da primeira página com o diretor-geral editorial adjunto, Armando Esteves Pereira.
6: Acusação sobre o caso das gêmeas que tiveram tratamento milionário no Hospital Santa Maria faz a manchete desta edição do Correio da Manhã. MP ignora cunhas de Belém no caso das gêmeas. Marcelo sabia de tudo. Mails revelam as diligências da Casa Civil do Presidente. Nuno Rebelo de Sousa responde por crimes de prevaricação e abuso de poder, tal como o antigo governante e o diretor do hospital. Os acusados são, além de Nuno Rebelo de Sousa, a mãe das crianças, Lacerda Salles e Luís Pinheiro. Daniela, a mãe das crianças, pede ajuda com conta recheada. A progenitora recorreu ao apoio da caridade, mas omitiu saldos bancários de 100 mil euros. Recebia por mês 96 euros para comprar leite. Conferência Vicentina não apresentou queixa. Em destaque no Correio da Manhã também o julgamento de burla do falso Zé Amaro, que burlou uma mulher em 250 mil euros. E no futebol continua a polémica depois do clássico. Vilas Boas ataca Benfica e fala de festinha de Samou. Abá. No Benfica, Marco Silva segura Samuel Soares e continua a titular no campeonato. No Sporting, o Leão dá prémio salarial a Catam. A PSP investiga a contrafação de pistolas Glock 19. E em Estremoz, morre quinto idoso no lar, surto de gripe A. E em Vila Nova de Paiva, mulher morre recolhida pelo próprio carro. Isto e muito mais no seu Correio da Manhã.
1: Armando Esteves Pereira com os destaques do Correio da Manhã já nas bancas. Há esta terça-feira uma nova ronda de negociações entre o Ministério da Administração Interna e as associações das Forças de Segurança. Em cima da mesa estão a reestruturação das carreiras e a organização do tempo de trabalho. Paulo Santos, da Associação Sindical dos Profissionais da Polícia, aponta a falta de candidatos e de efetivos como um dos principais problemas.
7: Sabemos que não há candidatos à PSP, sabemos que não há atratividade, sabemos que não há efetivos, sabemos que não há policiamento de proximidade, sabemos que os polícias estão a ser impedidos na maioria dos seus direitos. Pré-aposentação, folgas, etc. Sabemos que os concursos ainda não existem, sabemos que a lista da pré-aposentação em 2026 não existe.
1: O sindicato da PSP promoveu no Porto o primeiro de vários protestos previstos pelo país. Estão previstas manifestações em Leiria, Lisboa, Faro, Funchal, Guimarães e Ponta Delgada. Os agricultores da margem esquerda do Guadiana, no Alentejo, protestaram esta segunda-feira contra as subidas consecutivas dos preços dos combustíveis. O aumento afeta as sementeiras de outono e de inverno e a apanha da azeitona. Os agricultores consideram insuficiente o apoio de 10 cêntimos no gasóleo agrícola atribuído pelo governo e apelam ao Ministro da Agricultura.
8: Neste momento, para a opinião pública perceber, um trator de gama média com 100 cavalos consome cerca de 20 litros à hora. Neste momento, 36 euros não dá para comprar 20 litros de gasóleo. A preparação das culturas de outono e inverno não espera e neste momento nós não sabemos com que dinheiro é que vamos avançar para a próxima campanha, porque nós, a avançarmos com estes preços, seja do gasóleo ou dos fatores de produção, nós já sabemos que é para perder dinheiro.
9: Os custos, pois, intervêm com o preço dos produtos que nós aplicamos, intervêm com os custos de quem anda a trabalhar para nós, porque quem faz prestações de serviços hoje só nos dá o custo diário ao dia, porque amanhã aumenta o gasóleo e eles dizem não, então nós amanhã temos que levantar mais. Portanto, nós andamos e levantamos-nos todos os dias com uma incerteza que não sabemos se vamos gastar mais 50 ou mais 100.
1: Os agricultores prometem novas ações de protesto enquanto o governo não responder aos problemas que enfrentam nesta altura do ano. Os empresários que na sexta-feira fizeram uma marcha lenta contra o preço dos combustíveis reuniram-se esta segunda-feira com o Ministro das Infraestruturas. À saída mostraram-se satisfeitos com os compromissos assumidos pelo governo.
10: Podemos desde já dizer que saímos daqui com um compromisso de que pudesse haver o alargamento de descontos do gasóleo para os equipamentos industriais, portanto para o setor industrial, mas também de compromissos de uniformização de entre setores que no nosso entender podiam prejudicar o nosso setor e falo, por exemplo, da uniformização de pesos máximos de carga. Isso são alguns compromissos que podemos desde já elencar.
1: Declarações do empresário Miguel Machado Mendes. Na oitava cimeira do turismo português, o ministro da Administração Interna defendeu uma maior proatividade na resposta aos problemas de segurança que possam surgir. Luís Neves voltou a prometer mais polícias em Lisboa, no Porto e em Setúbal.
11: Estamos a preparar igualmente a organização do dispositivo em Lisboa, no Porto e em Setúbal para colocar mais polícias em funções de patrulhamento. E eu quero dizer que temos que nos organizar, antecipar, preparar, ter exercícios, pronto e grande, assento no profissionalismo.
1: Na mesma cimeira, dedicada ao turismo, o presidente da Câmara de Lisboa, Carlos Moedas, denunciou o excesso de TVDE e de tuk-tuks na cidade.
12: Precisamos, Sr. Ministro da Economia, precisamos aqui da sua ajuda. Sim, há um excesso de TVDEs em Lisboa, há um excesso de tuk-tuks, há TVDEs que não cumprem as regras do trânsito, que não falam português, há tuk-tuks que não investem na qualidade, que desconhecem a história da cidade, e sei que o Sr. Ministro está a trabalhar nisto e que vamos para a frente, e portanto também lhe agradeço.
1: O Presidente da República pediu uma reflexão sobre o caminho a seguir e sobre os benefícios e os pontos negativos do turismo em Portugal. António José Seguro considera que o crescimento do turismo está a pressionar a habitação e defende que sejam tomadas medidas.
13: Quando a concentração turística ultrapassa a capacidade de resposta dos territórios, das infraestruturas e dos serviços, surgem problemas que não podem ser ignorados. A pressão sobre a habitação, a mobilidade, o ambiente, os serviços públicos e a qualidade da própria experiência turística exigem respostas concretas. Não basta crescer, é preciso garantir que o crescimento beneficia o país e é compatível com a qualidade de vida dos portugueses.
1: Declarações do Presidente da República. Uma polémica sobre política e religião está a marcar os últimos dias da campanha para a primeira volta das presidenciais brasileiras. Circulou um rumor de que Flávio Bolsonaro, se fosse eleito, retiraria a Nossa Senhora Aparecida o título de padroeira do Brasil. A informação foi classificada como falsa e desmentida pelo próprio candidato.
14: Uma orquestração para divulgação de fake news. A maior fake news dessa campanha foi essa sobre Nossa Senhora Aparecida, algo que nunca não existia esse movimento para tirar ela de ser padroeira do Brasil. Jamais existia, não tem projeto, não tem nada. E o PT, eu sei hoje, já estava há alguns dias tentando levantar essa fake news, conseguiu com a ajuda de gente dentro da CNBB, infelizmente, essa realidade. E o que aconteceu ali foi quase que automaticamente uma disseminação dessa fake news.
1: O tema gerou mais de 8 milhões e meio de publicações e comentários nas principais redes sociais. A campanha de Lula da Silva tem replicado o boato que terá surgido de uma declaração de Flávio Bolsonaro feita em agosto e retirada de contexto. O recandidato Lula da Silva comentou a polémica e diz que não é aceitável falar mal da Nossa Senhora Aparecida.
15: Não dá, já teve gente da religião evangélica que um dia chutou Nossa Senhora Aparecida.
16: Mas foi uma fake news, né, presidente?
15: Eu não sei que foi fake news. Eu não sei que foi fake news.
16: Foi uma informação sobre um projeto que foi apresentado em 2007 e arquivado em 2008.
15: O dado concreto é o seguinte.
16: A própria emissora pediu desculpas.
15: O dado concreto é que isso está na rede social. Muito forte. Como já tenho a experiência de ter chutado, não é a primeira vez, a Nossa Senhora Aparecida, e dizer que ela não vai ser padroeira do Brasil, eu quero dizer o seguinte. Ela vai ser padroeira do Brasil porque o povo brasileiro quer e tem fé.
1: A campanha de Bolsonaro apresentou uma queixa ao Tribunal Superior Eleitoral, mas os juízes recusaram retirar a publicação. Por cá, a chuva está de regresso. Todos os distritos de Portugal continental, à exceção de Lisboa, Leiria, Santarém e Setúbal, estão sob aviso amarelo. Está prevista chuva, por vezes forte, trovoada, queda de granizo, vento e descida das temperaturas. Os efeitos do mau tempo deverão ser sentidos até amanhã à noite.
0: Muito bem, Filipe Galamba, com o grande jornal das 7 da manhã. Informação sempre atualizada em cmradio.pt. 7:05. Dar uma volta ao trânsito e vamos já a partir da largada fugida. Como dizíamos em miúdos, não é? Longe de saber quem daríamos para
17: aqui. Eu tenho uma curiosidade sobre isso.
0: Então, a partir da largada fugida?
17: Sim. Não és tu que tens assim algumas dificuldades com aquelas frases feitas e...
0: Por acaso tenho, se calhar está enganado.
17: Com esta, eu tenho com esta. Porque toda a vida pensava que se dizia fugida, lagarta... Como é que é?
0: Fugida, largada.
18: Fugida, largada, partida.
17: Em vez de largada, eu dizia lagarta.
0: Fugida aqui? Como é que é? Fugida, largada, partida.
18: É, fugida...
17: Lagarta...
19: Partida...
17: Lagarta,
18: lagarta,
19: fugida.
18: Ah, lagarta, não,
0: partida,
18: não.
0: Largada, fugida. Não, partida, está num ponto de partida.
18: Seja como for, não aplicava.
17: Fugida, lagarta,
18: não aplicava.
17: Lagarta. E como nunca ninguém me corrigiu, porque se calhar dizíamos todos ao mesmo tempo e ninguém ouvia, eu pensei, até há pouco tempo, pensava que era mesmo lagarta.
0: Mas temos de dizer, como o Filipe Galamba gosta, que é partida, lagarta, fugida. Se concordar, é ok? Pode-nos enviar um WhatsApp.
17: Foi só assim, num momento.
0: Obrigado.
17: Thank you.
18: Luís, vamos a passo de lagarta para o trânsito.
0: Olha,
18: e de facto,
0: chegará a essa altura, amigo, chegará a essa altura.
18: E, de facto, a situação ainda não está complicada, o que, de facto, já é uma boa notícia. Até porque só temos em Lisboa dois dos principais acessos congestionados, como é habitual a esta hora da manhã. Portanto, um deles é a A2 para a ponte 25 de Abril. Já se começa a parar antes do segundo viaduto do Feijó, portanto, esta fila aproxima-se muito rapidamente da Baixa de Corroios. E na margem sul do Tejo, também destaque para a Estrada Nacional 10, a passagem pela zona da Quinta do Conde, também já se faz com diversas paragens. De registar ainda no acesso à ponte 25 de Abril que as ligações ao Centro-Sul e o final do IC20, mesmo antes da área de serviço, já apresentam também demora. O outro ponto de acesso a Lisboa com congestionamento é precisamente o IC19. Nesta altura já se começa a parar a partir do Alto do Cacém até Queluz e depois há de novo abrandamento na reta dos comandos. A chegada à Pinamanique, por enquanto, ainda se faz sem grandes problemas. Começa-se a notar, sim, alguma intensidade na A5, essencialmente à passagem pela zona do Estádio Nacional. Outro ponto de referência é precisamente a segunda circular. Já há mais trânsito no sentido Sacavém-Benfica, à passagem pela zona da Encarnação. Nesta altura, também a calçada de Carris começa a ter agora um pouco mais de trânsito em direção à Avenida Padre Cruz, mas também aqui a demora ainda não está acentuada. Todos os outros acessos a Lisboa, para já as condições de fluidez são ainda bastante aceitáveis. Na cidade do Porto, o cenário é bastante mais tranquilo comparativamente com Lisboa. Temos já, no entanto, algumas paragens na via de cintura interna, no sentido Arrábida-Freixo. Essas paragens estão junto à saída para a Boa Vista. Também há maior intensidade no final da A3, no acesso à VCI, e também há mais trânsito na A44, na zona de Coimbrões, portanto no acesso à A1, mas mesmo assim um cenário ainda bastante positivo a esta hora. Nos restantes acessos ao Porto, por enquanto, ainda tudo bastante tranquilo.
0: Sim, senhor, está confirmado. Atenção que estive aqui a fazer uma investigação vasta, larguíssima, a propósito do partido da largada fugida. A expressão é essa, ok? Vá lá, vá lá. Normalmente, diga-se, normalmente sou eu que estou aqui enganado, ok? Mas alguém dizia partida lagarta fugida, nem sabe bem, não é? É a mesma coisa, não é? Não dá a ver. Tu dizias compra. Como é que tu dizes, Luís? É diferente, não?
18: Era igual. Partida lagarta fugida, sim.
0: Okay. Mas pode ser ao contrário. Se vier em sentido contrário, faça um favor, pode ser
18: fugida. Uma lagarta fugida é um perigo.
0: Vai
18: às couves?
0: Então não.
18: Exato.
0: É que nós vamos às couves. Se continuar a chover desta maneira, também vamos às couves, não é? Estamos juntos aqui neste Acordar. Bruno Correia preparado para a Ciência Informativa mais adiante, para recebermos depois o Camilo Lourenço e para o final da hora, a nova linha avançada. Lá chegaremos, ok?

seja uma manhã mais difícil ou uma das manhãs mais complicadas, está garantida sempre a boa música para que tenha um bom acordar ligado aqui à Correio da Manhã Rádio. Claro que isso não basta, não é? Precisamos de um fala barato, precisamos de um enorme, do gigante, do surpreendente, sempre extraordinário, sempre criativo. E Eduardo Madeira que nos oferece um fantástico fala barato. É assim, está mais do que na hora. Ou o episódio é novinho em folha. Quer confirmar? Ouça agora.

0: fala barato.
1: E a pergunta hoje é: o que acha da descida abrupta da temperatura com aviso amarelo em 7 distritos? Antímio de Oliveira, sou psicometeorologista, ou seja, eu analiso o tempo na componente mental e na meteorológica. Neste caso, não estamos na presença de uma depressão. Trata-se antes de uma ciclogênese explosiva que nasce no Mar do Norte e afeta Portugal. E estamos, por isso, a lidar com o surto psicótico do tempo. Por isso, podemos prever ventos esquizofrénicos com tendência para episódios violentos. Aconselha-se, portanto, a tirar dos armários as gabardinas e os chapéus de chuva e a fechar a 7 chaves, facas, cutelos e foices, neste caso, para quem vive no campo, não é? Esta advertência deve ser respeitada enquanto o aviso amarelo se mantiver. Para os daltónicos, é ter atenção aos outros. Se a malta anda com ar assustado, é porque ainda estamos no amarelo. E é isto.
2: Vitalina Vaz, 81 anos. Eu ouvi falar num ciclone bomba. Ora, eu prefiro isto do que andarem para aí a pôr nomes às tempestades. Ora é Cristina, ora é Leonardo, ora é Catarina. No meu tempo as tempestades não tinham cá direito a nome. Quanto ao ciclone bomba, já me agrada mais. A mim também me chamavam bomba. Chamavam e chamam, que eu tenho um corpaço que é obra. Eu é que sou um furacão autêntico. Há tempos estava a estender roupa na marquise e um senhor estrangeiro, que estava no Airbnb, no prédio em frente, esticou-se todo para me ver e pumba, caiu na esplanada da pastelaria Sandra e Paula. Ficou conhecido como o holandês voador. E eu não me devia rir disto. Epá, mas dá-me riso o homem a esbardalhar-se ali abaixo.
3: Tenente Idalécio Pontão, da Marinha Portuguesa, serve esta minha intervenção para advertir as pessoas para o facto de não ser possível a prática de desportos aquáticos. Já mandamos recolher todas as embarcações que estejam na água, exceto as lanchas da droga. Nesse caso, a atividade tem sido tão elevada que mandar agora parar repentinamente é uma situação que pode provocar um elevado desemprego no país. E tanta gente desempregada ainda acaba por se dedicar à criminalidade, como é óbvio. Por isso, este aviso é só para quem se dedica a outras atividades. Protejam-se. Eu, pelo sim, pelo não, já tenho uma capa à prova da chuva da Decathlon e um panamá da pesca. Sempre é melhor que a farda.
4: Luizinha Barbosa, nadadora salvadora na costa da Caparica. Eu estou com uma neura, porque assim, sempre que há tempestade, não há banhitas. E sem banhitas, eu fico sem nada para fazer. Epá, jogo um pouco de Roblox, Fortnite, mas a neura não passa. Isso não é a maneira de se acabar uma época balnear. Deve haver uma festa despedida, um evento de festa de época, na praia, com o DJ Padre Guilherme ou assim, e a malta toda a dizer adeus ao verão. Mas nada, é uma despedida abrupta, sem jeito nenhum. Com uma tempestade, vejam lá. Enfim, vou ter de aceitar. Sim, porque eu sou muito profissional. Para mim, trabalho é trabalho, caiaque é caiaque. Bom, até para o ano.
0: Blá, blá, blá, falha aqui, patatá. 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
5: 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Estamos juntos neste Acordar 7:17. 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

0: Sai um belo banho, para recarregar baterias depois de um belo descanso. Ah, não sei o que aconteceu hoje. Foi às 3 da manhã e já não percebo, está na hora. Daqueles dias que está mais com mais sono, está a ver, dá nisto, a patinar de um lado para o outro, quando não se descansa em condições, sempre que nos perdemos, olha, pelo menos temos uma estrela guia, que é o quiosque, é que conhecemos as gordas.
1: Eu acho que a nossa estrela guia é mais aqui o Luís.
0: O Luís é a estrela guia, é verdade. É uma bela estrela guia, diz-se passagem.
1: Muito bem, brilha pouco.
0: Não, brilha muito, brilha muito. Muito, brilha muito. E chora muito também, como o tempo, às vezes. Olha, vamos dar uma volta às capas dos jornais, começamos pelo Correio da Manhã, antes que esgote. Por favor.
2: Ministério Público ignora cunhas de Belém. No caso das gêmeas, é a manchete do Correio da Manhã. Marcelo sabia de tudo. E-mails revelam diligências. Nuno Rebelo de Sousa responde por crimes de prevaricação e de abuso de poder, tal como o antigo governante e o diretor do hospital. Os acusados do processo são Nuno Rebelo de Sousa, a mãe das crianças, Lacerda Salles e Luís Pinheiro. Também na primeira página, destaque para o julgamento de uma vítima do suspeito, aliás, de alguém que tentou enganar uma senhora a dizer que era Zé Amar, o cantor. A vítima conta como foi burlada em 250 mil euros. Também o desporto está hoje em destaque no Correio da Manhã com a polémica de Vilas Boas, que ataca Benfica e fala de festinha de Samu e Bá. Já relativamente ao caso da PSP, que investiga a contrafação, aliás, de pistolas Glock 19, iguais às da polícia, para conhecer também na edição de hoje, que em Estremoz morre quinto idoso do lar com surto de gripe A. Em Vila Nova de Paiva, a mulher morre recolhida pelo próprio carro. No Jornal de Notícias, a prestação da casa subiu mais de 100 euros desde o início da guerra no Irão, é a manchete. O jornal faz também referência ao caso da mãe das gêmeas brasileiras, filho de Marcelo, entre os acusados no caso das gêmeas. Um tema também que merece primeira página no Público, 4 acusados por prevaricação, abuso de poder e burla qualificada. Quanto à manchete do Público, abortos estabilizaram em 2025, 44% são de mulheres estrangeiras. No Diário de Notícias, salários atuais abrandam e emprego futuro pode vir a sofrer com inteligência artificial, é a manchete. Já o Negócios escreve fatura com juros da dívida pública, pode subir quase 50% até 2030. O jornal avisa também que a energia vai ficar mais cara até 2027, a exceção ibérica pode ser a solução. E depois também o governo quer aeroporto de Alcochete pronto em 2034. Nos desportivos, começamos pelo recorde. Febre amarela, Leão é o mais punido por protestos e picardias, é a manchete. Tem 18 cartões contra 14 do Benfica e 6 do Futebol Clube do Porto. Na bola, há destaque para Duarte Gomes, que abre o livro O Escândalo na Arbitragem Portuguesa, dissecado em entrevista à bola. No jogo, é Vilas Boas que está na primeira página. Tentativa de nos condicionar, diz Vilas Boas, que fala da festinha de Samu e Bá no clássico e acusa Benfica de ter uma estratégia antiportista.
0: Muito bem, Debs, assim a volta ao quiosque. Conhecemos as gordas. Gosto disto, sempre que damos um pulinho aqui ao quiosque, ficamos com uma ideia dos assuntos que estão a marcar a atualidade. 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Juntos neste acordar. Chega o Senhor das Águas, o nosso Carlos. Como se precisássemos mais água, não é? Para aquela que está aí a cair. Pelo menos há previsão disso para o litoral norte. Um abraço para o Carlos. Litoral norte e litoral centro. Hoje há previsão de chuva, portanto, muito cuidadinha na estrada. Não vamos complicar a vida ao Luís Silva, ok? Até porque preferimos as músicas. A mais

à toa e dama 112. Como se foi, não é? Descontraído para dar assim um bom ritmo esta manhã de terça-feira, dia 29 de dezembro. Aliás, há uma particularidade neste dia para os Dama, porque neste mesmo dia, em 2014, foi editado uma questão de princípio, o álbum de estreia dos Dama. Portanto, rapazes, muitos, muitos parabéns, tenham um dia muito feliz. Portanto, completam hoje 12 anos de existência. Vai ser assim um dia que se espera perfeito.

0: É assim mesmo, a cantarolar as músicas da Correio da Manhã Rádio. Perfect. Edith Reader e os Found Attraction. Por falar em atração, parece que sempre que falamos que o trânsito está tranquilo, as coisas começam a ficar mais complicadas.
1: Ah, isto agora começa a animar, não é? Temos duas situações
0: dois
1: em
0: alertas,
1: Lisboa.
0: Rápido,
1: são dois alertas, exatamente. Um deles é um acidente, é na A16, no sentido Alcabidez-Belas. Este acidente ocorreu próximo ou antes da saída para Sintra e, portanto, o trânsito começa a ficar congestionado. Depois, na ponte Vasco da Gama, a primeira indicação é que temos é uma viatura avançada variada, no sentido do Montijo-Sacavém, portanto é no início da ponte Vasco da Gama, o trânsito já está lento, vamos ver se será acidente ou avaria, é isso que estamos a tentar apurar.
0: Já acrescentamos essa informação, não tarda nada, até porque temos aí a ciência informativa, que arranca agora com o Bruno Correia. Bruno, é contigo.
2: Bom dia. O Ministério Público ignora cunhas de Belém no caso das gêmeas. É manchete do Correio da Manhã desta terça-feira. Quatro pessoas foram constituídas arguidas no caso das gêmeas luso-brasileiras que receberam o denominado medicamento mais caro do mundo no Hospital de Santa Maria, em Lisboa. Os arguidos são António Lacerda Salles, antigo secretário de Estado, Nuno Rebelo de Sousa, filho do antigo presidente da República, Luís Pinheiro, ex-diretor clínico do Hospital de Santa Maria, e Daniela Martins, a mãe das crianças. Mais detalhes no Grande Jornal das 7h53 com o jornalista Filipe Galamba. Dois trabalhadores morreram esta segunda-feira soterrados na obra de um hotel em Porto Covo. As vítimas, de nacionalidade estrangeira, têm 26 e 28 anos. Os óbitos foram declarados no local pelo médico da viatura médica de emergência e reanimação. Mais detalhes com o jornalista Joaquim Bernardo.
3: O acidente aconteceu cerca das 16 horas e 29 minutos numa obra do Grupo Stena, grupo que está a construir um empreendimento turístico em Porto Covo. Neste momento a obra está ainda num processo muito inicial, estão a ser efetuadas as terraplanagens e foi aí que este acidente aconteceu. Os dois homens estavam a trabalhar numa vala com 5 metros de profundidade, a terra acabou por cair e acabaram por ficar soterrados no fundo desta vala. O alerta foi dado para os bombeiros de Sines, que rapidamente se deslocaram para o local com o apoio dos bombeiros de Grândola para proceder ao resgate dos dois homens.
2: As operações de resgate se envolveram um total de 29 elementos apoiados por 9 viaturas. O Ministro da Administração Interna volta a reunir-se hoje com os sindicatos da PSP e associações da GNR. Em cima da mesa vai estar a reestruturação dos suplementos e a revisão do Estatuto Profissional e do Sistema Remuneratório. Para esta nova ronda de negociações, Luís Neves reúne-se ao início da tarde com as 6 associações socioprofissionais da GNR, enquanto nos 7 sindicatos da PSP estão divididos em 2 grupos para reuniões. Paulo Santos, presidente da Associação Sindical dos Profissionais da Polícia, admite que o sucesso da negociação está nas mãos do Governo.
4: Estamos expectantes e estamos a aguardar há muito tempo. Agora está todo do lado do Governo. Vemos a todos os dias, todas as semanas e há uns meses a esta parte, autarcas a queixarem-se de falta de policiamento, as populações com uma percepção de insegurança bastante relevante e a verdade é que nós temos a plena noção que não temos todos os meios necessários para responder às populações. Por isso, as reuniões que vão agora suceder poderão ou não continuar a ter os polícias na rua ou, de certa forma, evitar que isso aconteça. Mas para isso terá que ser o Governo a apresentar uma proposta plausível e que tenha já efeitos imediatos, porque se isso não acontecer vamos ter que continuar com os protestos.
2: Paulo Santos, presidente da Associação Sindical dos Profissionais da Polícia, em declarações à jornalista da Correio da Manhã Rádio, Mónica Peixoto. O presidente da República pede uma estratégia a prazo para uma nova etapa do turismo com coesão territorial e melhores salários. Esta segunda-feira, no encerramento da Cimeira do Turismo, António José Seguro aponta que o setor do turismo tem sido uma história de sucesso na economia portuguesa. Por outro lado, admite que cria pressão na habitação ou nos serviços públicos. O chefe de Estado exige que sejam tomadas medidas.
5: Quando a concentração turística ultrapassa a capacidade de resposta dos territórios, das infraestruturas e dos serviços, surgem problemas que não podem ser ignorados. A pressão sobre a habitação, a mobilidade, o ambiente, os serviços públicos e a qualidade da própria experiência turística exigem respostas concretas. Não basta crescer, é preciso garantir que o crescimento beneficia ao país e é compatível com a qualidade de vida dos portugueses.
2: os recados do Presidente da República durante o encerramento da 8ª Cimeira do Turismo Português. A fechar, 8 distritos de Portugal Continental vão estar hoje e amanhã sob aviso amarelo devido à previsão de períodos de chuva por vezes forte. Segundo o Instituto Português do Mar e da Atmosfera, os distritos de Viana do Castelo, Porto e Braga vão estar com aviso entre as 3 da tarde de hoje e a meia-noite de quarta-feira. Vila Real e Aveiro estarão sob aviso entre as 6 da tarde de hoje e as 3 da manhã de quarta-feira, enquanto Viseu, Leiria e Coimbra vão ter o aviso entre as 9 da noite de hoje e as 6 da manhã de amanhã. O IPMA colocou ainda sob aviso amarelo devido à previsão de vento forte, com rajadas até 70 a 80 km por hora, os distritos do Porto, Viana do Castelo e Braga, entre o meio-dia e as 9 da noite de hoje.
0: Bruno Correia com a síntese informativa. 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Esta não é a hora em que recebemos o Camilo Lourenço para um cuidado com a carteira. É certinho, direitinho. Bom dia, Camilo. Bem-vindo, amigo.
6: Bom dia, Júlio.
0: Já chove aí ou não? Onde quer que estejas.
6: Aí quer dizer, em Lisboa, mas não, caem-me umas pinguinhas só.
0: Uma pinguinha.
6: Já faz falta aí uma chuva a sério.
0: É para fechar a regra. Vamos lá com cuidado com a carteira com o Camilo Lourenço. Está na hora.
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0: Querido Camilo Lourenço, vem hoje, é capa no Jornal de Notícias, a prestação da casa subiu mais de 100 euros desde o início da guerra no Irão. O que é que nos podes dizer sobre isto? Isto vai ficar por aqui ou é para continuar? Ou vai baixar? Dá-nos uma boa notícia, se tiver de ser.
6: Não, baixar não vai baixar.
0: Ok.
6: Por mais que as pessoas queiram ouvir coisas bonitas, se há coisa que nós nunca devemos fazer, é dobrar a realidade. Uhum. E há uma coisa que os anglo-saxónicos, uma expressão muito, muito útil nestas ocasiões, quer dizer wishful thinking, não é? Eu gostava que fosse assim, mas não vai ser assim. Portanto, é importante chamar a atenção das pessoas para isto. Primeiro ponto, vamos ver se somos mais rigorosos do que a manchete está a entender. A subida não tem a ver apenas com a questão da guerra do Golfo. Não é? Uhum. As taxas de juros já vinham a subir desde o ano passado. Isto é, quando não havia guerra do Golfo. A guerra do Golfo começou no dia 28 de fevereiro de 2026. Portanto, o movimento de subida já vinha atrás. O que é que aconteceu com a guerra do Golfo? As expectativas de inflação aumentaram. Porquê? Porque a subida do preço de combustíveis, que conduz a uma subida do preço de energia em geral, fez propagar a outros setores da economia a subida de preços. Não foi só na alimentação e bebidas. E, portanto, isto acentuou a subida. Ora, esta subida que o JTN fala de 100 euros, obviamente, é uma subida muito pronunciada. Mas, Júlio, sejamos honestos, há quantos meses é que nós alertamos para isto aqui?
0: Há muito tempo, sim.
6: Não há uma semana. Houve um espectador que me escreveu ontem, precisamente sobre esta matéria, e dizia assim: epá, mas você, eu sabe que eu fiquei chateado, palavras dele, fiquei chateado porque você está sempre a insistir na subida dos juros. Afinal, olha, enganei-me, você tinha razão. Mas não é preciso ter um oráculo, não é preciso ser pitonisa, não é preciso ser o professor o Zandinha, né, que há uns anos recordas tu dessa geração.
0: Sim.
6: Não é preciso ser zandinga, nem coisa do género para prever isto. É só olhar para o comportamento dos números da economia e a gente percebe o que é que se vai passar. Agora, qual é o drama disto? A esmagadora maioria dos portugueses não prevê, não antecipa. E uma das coisas que eu me recordo dizer aqui várias vezes, que aliás que o espectador

0: Deus, quem controla os juros hoje em dia são os investidores, são as expectativas de comportamento de inflação que ditam a subida de juros. Portanto, isto vai se manter, nos próximos meses vai continuar a subir. E embora ontem a Presidente do BCE tenha tentado calmar os mercados, dar a entender que não vai haver subidas de 0,5 pontos percentuais, elas serão de 0,25 e não sei o quê, e estar a dizer que a inflação não está ancorada ainda na economia, isto é, soa aquilo que ela fez em 2022 e que errou redondamente. Portanto, o que vai acontecer é os juros vão subir e isso é uma coisa inelutável. E portanto, como os juros vão subir, as prestações também vão continuar a subir. O importante nisto é, quem está desse lado neste momento e já percebeu que vai ter dificuldades, é dizer assim, bom, eu daqui a 5 meses como é que vou estar? Em risco de não cumprir a minha prestação? É melhor eu ter uma conversa com o banco, explicar o que é que vai acontecer, falar dos meus receios, porque sabe, coisa que os bancos não querem é que as pessoas deixem de pagar as prestações, Júlio.
1: Olha, boa.
0: Estás a ver? É a última coisa que os bancos... Claro, é a última coisa que os bancos querem. Portanto, quem está a perceber que vai ter dificuldades, é melhor pegar no telefone, vai à sua agência bancária, expõe o seu caso e conversa com eles. Porque deixar de cumprir é a pior coisa que acontece. Ao fim de 3 meses estás do Banco de Portugal na lista negra.
1: Muito bem, meu amigo. Amanhã à mesma hora?
0: Claro que sim.
1: Claro que sim.
0: Grande abraço.
1: Até amanhã. Até amanhã.
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1: É mesmo aqui que está ligada à Correio da Manhã Rádio. Daqui a pouco vamos dar também uma vista de olhos no trânsito e ainda antes do Grande Jornal das 8.
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1: Nós queremos num instante, ah, é verdade, não me posso esquecer, agora que estamos a 18 minutos das 8 da manhã. Atenção que vamos ter ainda para destacar na próxima hora os Avós e Netos, essa grande aventura com o Paulo Sargento, naturalmente, não é? E claro que recebemos a nova linha avançada com o Zé Nunes. O Fala Barato anda por aí, o Eduardo Madeira. E quem sabe se um dia deste temos uma boa surpresa para lhe dar. Não é que posso dizer, não insista. Se é surpresa, ficamos assim, boa?

0: gira esta música, não é? Já não ouvi uma carrada de tempo. Billy Myers, Kiss the Rain, para ouvir aqui na Correio da Manhã Rádio. Já vamos ao trânsito com o Luís Silva, até porque temos novidades da Ponte Vasco da Gama, mas atenção que ainda tenho que falar aqui de um assunto importantíssimo. 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Vai então dar uma volta ao trânsito já com o Luís Silva, até porque confirma-se aquilo, a tua suspeita de há pouco, não é, Luís?
1: É verdade, é um acidente na ponte Vasco da Gama, é no início da ponte, no sentido Montijo-Sacavém. O acidente ainda está a ser resolvido e, por esse motivo, a fila já está junto ao nó com a A33 e afeta a própria A33 desde o nó do Montijo. Se optar pela A2 em direção à ponte 25 de Abril, a fila aumentou, está agora próximo da área de serviço do Seixal. Tudo isto se deve também a um acidente que ocorreu na Baixa de Almada. As viaturas envolvidas já se encontram na berma. De qualquer forma, vai suscitando muita curiosidade para quem se dirige à ponte 25 de Abril. Esta situação também afeta o IC20, onde a fila começa junto à saída para o Hospital Garcia de Horta. Depois temos outra situação de acidente na A16. É na zona de Sintra, no sentido Alcabides-Belas. A fila de trânsito já está junto à saída para o IC19. O próprio IC19 tem também acidente na zona do Estado-Maior da Força Aérea. É no sentido Sintra-Lisboa e o trânsito está acumulado já quase desde o nó da Amadora. Antes disso, há paragens entre o Cacém e a curva do Palácio de Queluz. Fica também a referência para a A5, como um dos piores acessos a Lisboa. A fila está a começar na Ribeira da Laje. Na A1 também já há fila à passagem pela zona de São João da Talha. Quanto à cidade do Porto, para já não temos informação de acidentes nos principais acessos. Sobram as filas habituais, como é o caso da A1 em direção à Ponte da Arrábida. Já se começa a parar a partir da zona de Santo Ovídio. As paragens mais acentuadas estão a partir do Canidelo. Também na A3 já se para a passagem pela zona de Águas Santas. Afeta também o trânsito proveniente da A4 e fica na A28 também a indicação das primeiras paragens à passagem pela zona de Vilachã e também por Lavra, e está além da fila habitual entre Lessa da Palmeira e o acesso à A4.
0: Não lhe escapa nada a informação de trânsito mais completa com o nosso Luís Silva. Certinho, direitinho. Vamos atualizar estas informações de trânsito depois do Grande Jornal das 8, não tarda nada. A seguir temos as músicas da nova, a nossa vida, hoje com o bailarino Arcanjo.
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4: Bom dia. Meu nome é Arcanjo Manuel Gonçalves Retibo. Estou aqui na Correio da Manhã Rádio. A convite, pediram-me para escolher duas músicas que façam parte, ou que fizeram, ou que fazem parte da minha vida. Uma delas, aliás, eu tenho milhares de músicas e cada música, ou seja, dessas músicas todas, todas elas lembram-me vários momentos da minha vida. Portanto, são muitas músicas e estando dedicada à dança ainda muito mais, porque fazem parte realmente do meu dia-a-dia. Como tal, vou escolher isto é, vou ter que escolher aqui duas. Uma, o Imagine, de John Lennon, não só pela intensidade da letra, a atualidade da letra, mas também pela melodia e pelo grande compositor e cantor que era John Lennon, dos Beatles.

O segundo tema, um bocadinho mais mexido, que eu gosto, e faz-me lembrar realmente uma época em que comecei a participar mais, não diria profissionalmente, mas sim, quase, nos campeonatos de dança, e era um tema que só via muito na altura, You Should Be Dancing, dos Bee Gees, do filme Staying Alive. As duas músicas que eu escolhi são estas. Espero que gostem.

0: Muito obrigado pelo convite. Até breve. Arcanjo Manuel Gonçalves Ratibo.
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2: Muito bom dia, estamos a 6 minutos das 7 da manhã. Tudo pronto e embora. Vamos lá então ficar bem informados. Vem aí o grande jornal das 8. Melhor primeiro grande jornal das 8. A edição é de Filipe Galamba.
3: Bom dia. Foram encontrados sem vida os dois trabalhadores que ficaram soterrados numa obra em Porto Covo, no concelho de Sines. A reportagem é do jornalista Joaquim Bernardo.
4: O primeiro homem, um guineense de 28 anos, foi encontrado cerca das 18 horas e 15 minutos. A segunda vítima, um cabo-verdiano de 26 anos, foi encontrado apenas já às 23 horas e 45 minutos. Portanto, foi um acidente de trabalho que ocorreu numa obra do Grupo Estana, que já confirmou em comunicado este acidente, e há, lamentar-se, duas vítimas mortais, dois

0: homens, um de 26 e outro de 28 anos.
1: Os dois trabalhadores ficaram soterrados a uma profundidade entre 5 e 6 metros depois de uma vala ter cedido. Os óbitos foram declarados no local. O Ministério Público deduziu acusação contra 4 arguídos no processo das gêmeas luso-brasileiras. A investigação está relacionada com o acesso das crianças a um medicamento no Hospital de Santa Maria. Segundo o Ministério Público, houve diligências para acelerar o tratamento. Nuno Rebelo de Sousa, Lacerda Salles e Luís Pinheiro respondem por prevaricação e abuso de poder. A mãe das gêmeas, Daniela Martins, é acusada de burla qualificada, Sofia Ferro.
2: A acusação de burla deve-se à atribuição de 6 cadeiras especiais às meninas que sofrem de uma doença degenerativa grave atribuídas pelo Serviço Nacional de Saúde, totalizando um custo de 64 mil euros. As gêmeas receberam também um tratamento com o medicamento mais caro do mundo, pago com o dinheiro público. Mas neste caso, sendo as meninas portuguesas, têm o direito a receber este tratamento. A acusação refere ainda que as gêmeas terão beneficiado de acesso privilegiado a uma consulta no Hospital de Santa Maria, conseguida por Nuno Rebelo de Sousa. O filho do ex-presidente da República terá usado o antigo secretário do Estado da Saúde, António Lacerda Salles, para garantir o acesso prioritário das crianças ao hospital, segundo o Ministério Público, pondo assim em causa a autoridade, a credibilidade e o prestígio do Santa Maria. Já em 2024, a Inspeção Geral das Atividades em Saúde concluiu que a marcação da consulta não cumpriu a portaria que regula o acesso dos utentes ao SNS.
1: Marcelo Rebelo de Sousa e 2 elementos da Casa Civil não são acusados de qualquer crime. O antigo Presidente da República diz que a polémica das gêmeas é uma situação dolorosa há 3 anos.
3: O que eu tinha a dizer já disse por escrito. Disse, no fundo, 3 coisas. Primeiro, que nos termos da Constituição que nos rege, ninguém está acima da própria Constituição ou da lei. Segundo, que a justiça, trata-se de um caso de justiça, é independente. Terceiro, que deve tratar de forma igual, em pé de igualdade, todos os cidadãos. E quando digo cidadãos, em princípio cidadãos portugueses, mas, como sabem, a Constituição equipara os que vivem em Portugal ao Estatuto de Cidadãos Portugueses. São 3 princípios básicos, eu recordo-os, e acho que é o que devo dizer nesta matéria.
1: André Ventura considera que a acusação do Ministério Público confirma as conclusões do Chega na Comissão de Inquérito. O líder do partido diz que houve crianças portuguesas prejudicadas.
4: Houve um tratamento preferencial dado a estas gêmeas luso-brasileiras. Houve um tratamento preferencial dado face às crianças portuguesas, que não conseguiram e não conseguem aceder a este tratamento. Dissemos isso desde o primeiro momento. O Ministério Público chegou também a essa conclusão. Ao arrepio da conclusão da Comissão de Inquérito, que PS, PSD, Iniciativa Liberal e Bloco de Esquerda fizeram aprovar.
1: A acusação surge 6 anos depois da polémica. Na altura, as gêmeas receberam tratamento para atrofia muscular espinhal, uma doença degenerativa grave. O medicamento custou 4 milhões de euros aos contribuintes portugueses. A notícia é hoje o principal destaque do Correio da Manhã. A violência nas escolas aumentou no último ano letivo. A PSP registou o número mais elevado de crimes com armas e ofensas corporais dos últimos 5 anos, Luís Silva.
5: O relatório do programa Escola Segura da PSP do ano letivo 2025-2026 dá conta que das cerca de 4 mil ocorrências, mais de metade delas foram de natureza criminal e quase 1.200 de natureza não criminal. O documento também revela que a maioria dos ilícitos ocorreu dentro das escolas. O maior número de ocorrências verificou-se no Distrito de Lisboa. O menor número de ilícitos foi registado nos distritos de Évora, Porto Alegre e Guarda. No último ano letivo, a PSP aumentou as ações de sensibilização nas escolas e os contactos individuais junto da comunidade escolar para fazer face aos comportamentos ilícitos. Das ações realizadas, estão focados os problemas relacionados com o bullying, o cyberbullying, prevenção e segurança rodoviária, comportamentos aditivos, utilização segura das escolas, novas tecnologias e também na violência doméstica.
1: A maioria dos crimes ocorreu dentro dos recintos escolares. Os agricultores da margem esquerda do Guadiana, no Alentejo, protestaram esta segunda-feira contra as subidas consecutivas dos preços dos combustíveis. Os aumentos afetam as sementeiras de outono e de inverno e a apanha

0: é da azeitona. Os agricultores consideram insuficiente o apoio de 10 cêntimos no gasóleo agrícola atribuído pelo governo.
1: Neste momento, para a opinião pública perceber, um trator de gama média com 100 cavalos consome cerca de 20 litros à hora. Neste momento, 36 euros não dá para comprar 20 litros de gasóleo. A preparação das culturas de outono e inverno não espera e neste momento nós não sabemos com que dinheiro é que vamos avançar para a próxima campanha, porque nós, a avançarmos com estes preços, seja do gasóleo, dos fatores de produção, nós já sabemos que é para perder dinheiro.
2: Os custos, pois, intervêm com o preço dos produtos que nós aplicamos, intervêm com os custos de quem anda a trabalhar para nós, porque quem faz prestações de serviços hoje só nos dá o custo diário ao dia, porque amanhã aumenta o gasóleo e eles dizem não, então nós amanhã temos que levantar mais. Portanto, nós andamos e levantamos-nos todos os dias com uma incerteza que não sabemos se vamos gastar mais 50 ou mais 100.
0: Os agricultores prometem novas ações de protesto enquanto o governo não responder aos problemas que enfrentam nesta altura do ano. Na oitava cimeira do turismo português, o ministro da Administração Interna defendeu uma maior proatividade na resposta aos problemas de segurança que possam surgir. Luís Neves voltou a prometer mais polícias em Lisboa, no Porto e em Setúbal.
3: Estamos a preparar igualmente a organização do dispositivo em Lisboa, no Porto e em Setúbal para colocar mais polícias em funções de patrulhamento. E eu quero dizer que temos que nos organizar, antecipar, preparar, ter exercícios, proatividade, assente no profissionalismo.
0: Na mesma cimeira dedicada ao turismo, o Presidente da Câmara de Lisboa, Carlos Moedas, denunciou o excesso de TVDE e de tuk-tuks na cidade.
4: Precisamos, Sr. Ministro da Economia, precisamos aqui da sua ajuda. Sim, há um excesso de TVDEs em Lisboa. Há um excesso de tuk-tuks, há TVDs que não cumprem as regras do trânsito, que não falam português, há tuk-tuks que não investem na qualidade, que desconhecem a história da cidade e sei que o Sr. Ministro está a trabalhar nisto e que vamos para a frente e, portanto, também lhe agradeço.
0: O Presidente da República pediu uma reflexão sobre o caminho a seguir e sobre os benefícios e os pontos negativos do turismo em Portugal. António José Seguro considera que o crescimento do turismo está a pressionar a habitação e defende que sejam tomadas medidas.
5: Quando a concentração turística ultrapassa a capacidade de resposta dos territórios, das infraestruturas e dos serviços, surgem problemas que não podem ser ignorados. A pressão sobre a habitação, a mobilidade, o ambiente, os serviços públicos e a qualidade da própria experiência turística exigem respostas concretas. Não basta crescer, é preciso garantir que o crescimento beneficia ao país e é compatível com a qualidade de vida dos portugueses.
0: Declarações do Presidente da República. O Governo garante que o aeroporto de Alcochete deverá estar a funcionar em 2034, apesar de a concessionária apontar para o ano seguinte. Em relação ao orçamento, a incerteza continua a dominar. Jornalista José Miguel Pires.
6: O Ministro das Infraestruturas voltou a fincar o pé e diz que o novo aeroporto de Lisboa tem de abrir mesmo em 2034. O prazo dado pela atual concessionária apontava para um ano mais tarde, mas Miguel Pinto Luz diz que tal não é suficiente e insiste que a ANA Aeroportos tem de fazer um esforço para antecipar a data de abertura. O Governo e a concessionária estão em estreito diálogo e, para já, Pinto Luz diz que o calendário está a correr dentro do prazo. O relatório financeiro está previsto para janeiro de 2027 e o final para o ano seguinte. Mas ainda restam várias dúvidas em relação ao orçamento. A estimativa começou nos 6,1 mil milhões de euros para a construção do futuro aeroporto Luís de Camões e o teto máximo está apontado para 8,9 mil milhões, de acordo com o último relatório. O ministro das Infraestruturas diz que ainda existem vários fatores em cima da mesa e é impossível avançar já com o número final. Do lado da Aeroporto, o chairman José Luís Arnaud aponta para fatores como o relatório da Agência Portuguesa do Ambiente, as medidas de mitigação e os custos da mão de obra.
0: Este é um dos destaques do Negócios desta terça-feira. Uma polémica sobre política e religião está a marcar os últimos dias da campanha para a primeira volta das presidenciais brasileiras. Circulou um rumor de que Flávio Bolsonaro, se fosse eleito, retiraria a Nossa Senhora Aparecida o título de padroeira do Brasil. A informação foi classificada como falsa e desmentida pelo próprio candidato.
7: Uma orquestração para divulgação de fake news. A maior fake news dessa campanha foi essa sobre Nossa Senhora Aparecida, algo que nunca não existia esse movimento para tirar ela de ser padroeira do Brasil. Jamais existia, não tem projeto, não tem nada. E o PT, eu sei hoje, já estava há alguns dias tentando levantar essa fake news, conseguiu com a ajuda de gente dentro da CNBB, infelizmente, essa realidade. E o que aconteceu ali foi quase que automaticamente uma disseminação dessa fake news.
0: O tema gerou mais de 8 milhões e meio de publicações e comentários nas principais redes sociais.

0: A campanha de Lula da Silva tem replicado o boato. O recandidato Lula da Silva comentou a polémica e disse que não é aceitável falar mal da Nossa Senhora Aparecida.
1: Não dá, já teve gente da religião evangélica que um dia chutou Nossa Senhora Aparecida.
2: Mas foi uma fake news, né, presidente?
1: Eu não sei que foi fake news. Eu não sei
2: foi uma informação
1: news.
2: Sobre o projeto concreto. Que foi apresentado em 2007 e arquivado em 2008.
1: Concreto, o dado concreto
2: a própria
1: é o seguinte,
2: emissora pediu desculpas.
1: O dado concreto é que isso está na rede social. Muito forte. Como já tenho a experiência de ter chutado, não é a primeira vez, a Nossa Senhora Aparecida, e dizer que ela não vai ser padroeira do Brasil, eu quero dizer o seguinte, ela vai ser padroeira do Brasil porque o povo brasileiro quer e tem fé.
0: A campanha de Bolsonaro apresentou uma queixa ao Tribunal Superior Eleitoral, mas os juízes recusaram retirar a publicação. A seleção nacional continua hoje a preparar o duelo de quinta-feira com a Dinamarca, a contar para a Liga das Nações com um novo treino em Malmo, na Suécia. Bruno Correia.
3: A equipa das esquinas tem uma sessão de treino agendada para as 4:30 da tarde locais, menos uma hora em Lisboa, com os primeiros 15 minutos abertos à comunicação social. Ontem, Francisco Conceição falhou o treino de recuperação depois de ter saído tocado do duelo de domingo com a Noruega. O extremo continua no estágio e será avaliado diariamente pelo Departamento Médico da Seleção. Já Bruno Fernandes, que falhou o jogo em Oslo devido a problemas físicos, treinou às ordens de Jorge Jesus e está totalmente integrado no grupo, podendo ser opção para o próximo encontro.
0: O Dinamarca-Portugal está agendado para quinta-feira, às 7 da tarde, hora de Lisboa, no estádio Parken, em Copenhaga. Um jogo com um relato na Correio da Manhã Rádio.
4: Só podia. Muito bem, Filipe Galamba com o Grande Jornal das 8. Esta e outras notícias sempre atualizadas em cmjornal.pt. Luís, e agora o que vês no trânsito? Basta a gama complicada ainda?
5: Ainda está. Okay. Continua em resolução o acidente que ocorreu no início da ponte, no sentido Montijo-Sacavém. A fila já colou com a A33 e a fila na A33 está a começar precisamente junto ao nó do Montijo. Portanto, prevê-se uma manhã complicada para quem se dirige a Lisboa. A2 em direção à ponte 25 de Abril não é uma alternativa, até porque a fila está bastante longa esta manhã, que está a começar junto à área de serviço do Seixal e praticamente prolonga-se até à Praça das Portagens. Ainda não está totalmente resolvido o acidente que ocorreu na Baixa de Almada. As viaturas envolvidas ainda estão na berma e vai suscitando alguma curiosidade. Por esse motivo também, a fila no IC20 está bastante longa, está a começar junto à saída para o Hospital Garcia de Horta. E também os acessos ao Centro-Sul estão igualmente demorados. Na margem sul do Tejo, ainda o destaque para a Estrada Nacional 10, com muitas paragens no troço entre Brejos de Azeitão e Coina. Também a Estrada Nacional 378 não foge à regra e tem dificuldades na ligação entre Fernão Ferro e o Fogueteiro. Outros acessos a Lisboa, destaque para a Acril, no sentido Algés-Sacavém. É palco de acidente na zona de Camarate e o trânsito está a ficar mais complicado. No sentido oposto, ou seja, de Sacavém para Algés, temos também aqui a referência de uma situação de acidente ou avaria. É próximo da saída para o Olival Basto. É uma situação que está a provocar dificuldades no final da A8 e no IC22, mas a fila na Cril, essa prolonga-se pelo menos até aos túneis de Benfica, afetando igualmente o IC16, que apresenta demora mesmo antes da zona do hipermercado. Outra situação complicada verifica-se na A16, continua em resolução o acidente na zona de Sintra, ou seja, logo a seguir à saída para o IC19, portanto há a fila formada e a alternativa viável é a Estrada Nacional 9. No IC19, propriamente dito, temos ainda paragens entre o Cacém e a reta dos comandos da Amadora. A ligação a Pinamanique também está demorada a esta hora. Falta apenas mencionar os acessos de Cascais a Lisboa, com demora a partir da zona de Oeiras, tanto na A5 como na Marginal. No Porto, a esta hora, temos para já um agravamento do trânsito na A28. Já existem paragens no troço entre Modivas e Lavra. Não há para já indicação de qualquer acidente. De qualquer forma, no final da A28, a partir da ponte Lessa, o trânsito está demorado até o acesso à A4 e depois na ligação à Sidónio Paes e 5 de Outubro. Também

0: A esta hora, o trânsito está demorado na Via Norte, não só à saída da Maia, mas essencialmente no troço entre Padrão da Légua e a saída para a Circunvalação. Nas entradas a sul do Porto, a que está pior é através da A1, com fila em Santo Ovídio, afeta a A44 desde Valadares. Se optar pela A20, nesta altura há paragens na zona de Avintes e depois, mais à frente, entre o acesso da A44 e a saída para a A3.
1: E as saudades temos da proa de Avintes, não é? Incrível! Muitas saudades. Já que recebemos. Agora são isto 8h10. Se tiver mais alguma notícia de trânsito, façam favor.
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1: Mas logo quando chegou uma mensagem, o Luís fica com um sorriso de orelha a orelha. 8 e quase 12.
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1: Indispensável sempre depois das 8, depois do grande jornal Ouro e Lata de Pedro Sousa, regressado agora de férias. Pedro, naturalmente, e como sempre, numa enorme expectativa, peço-te para já o ouro de hoje. O ouro vai para...
3: O ouro vai para João Félix. Foi, tudo somado nos dois primeiros jogos da chamada era Jorge Jesus, o jogador mais importante da seleção. O treinador, primeiro na Arábia, agora na seleção, devolveu Félix à posição onde mais rende e de onde andava afastado há já muitos anos. Nem Martínez, nem Santos, na seleção, viram isso. Mas atenção, nem Conceição, Maresca, Flick ou Simeone. Aos 26 anos, Félix está há muito tempo de ser o jogador que todos pensávamos que podia ser. Mas necessita de fazer uma coisa que falou estes dias. Voltar à Europa e, de preferência, encontrar um treinador que aposte nele nesta posição.
1: Conhecido o teu ouro, falta-nos conhecer a tua lata de hoje. A lata, venha a lata. Vai para...
3: A lata vai para a reação dos pirómanos das redes sociais à entrada por trás de Bernardo Silva, Martin Odegaard, que tem dado muito que falar no rescaldo do Noruega-Portugal. Uma coisa em si é a entrada, que na minha opinião poderia ter sido vermelho. Outra é o terrorismo verbal nas redes sociais de que tem sido vítima Bernardo Silva. Recorde-se que o médio da Seleção Nacional foi demonstrado com um cartão amarelo, mas há quem defenda que a ação do jogador do Real Madrid era passível de uma sanção mais severa. Os tempos não estão fáceis para Bernardo, no Real e na Seleção. E esse stress competitivo pode ter motivado aquela entrada. Ninguém sabe, mas daí até ameaças de morte.
1: Todos os dias o Pedro Sousa surpreende-nos com o seu Ouro e Lata aqui na Correio da Manhã Rádio. Até amanhã, Pedro. Já me demora.
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1: Que horas são isto? 8:13. Confesso, aqui me confesso, hoje particularmente ensinado. Posso lá perceber porque abrimos cena às 3 da manhã e já não se dorme mais. E dá melgas nesta altura com chuva e... Posso lá perceber, não é? Mas enquanto entra uma melga aqui e ali, é daquelas melgas, como dizia o José Cid, é como a música pimba. Só aparece no verão, só que o outono está aí e as melgas também. Vá-se lá perceber estas coisas. 8:03, daqui a pouco temos aqui o Fala Barato do Eduardo Madeira e, claro, por volta das 8:30, o Paulo Sargento chega para a Voz Inédita, essa grande aventura, não esquecendo, naturalmente, o Nova Linha Avançada com os José Nunes. Isto hoje está a trabalhar a carvão, mas nada nos para. Nem pensar. Vamos juntos, vamos embora, com músicas como esta. É maravilhosa.

daquelas músicas que ajudam a vencer o sono, não é? Às vezes estamos assim mais cinzentões, tal como o tempo. E prevê-se que hoje chova tanto no litoral norte como no litoral centro. São 8h17 e vou patinar, não é? Não passa disto hoje. Mas para não falar barato, vamos lá salvar isto.

0: pergunta hoje é: o que acha da descida abrupta da temperatura com aviso amarelo em 7 distritos? Antímido Oliveira, sou psicometeorologista, ou seja, eu analiso o tempo na componente mental e na meteorológica. Neste caso, não estamos na presença de uma depressão. Trata-se antes de uma ciclogênese explosiva que nasce no Mar do Norte e afeta Portugal. E estamos, por isso, a lidar com o surto psicótico do tempo. Por isso, podemos prever ventos esquizofrénicos com tendência para episódios violentos. Aconselha-se, portanto, a tirar dos armários as gabardinas e os chapéus de chuva e a fechar a 7 chaves, facas, cutelos e foices, neste caso, para quem vive no campo, não é? Esta advertência deve ser respeitada enquanto o aviso amarelo se mantiver. Para os daltónicos, é ter atenção aos outros. Se a malta anda com ar assustado, é porque ainda estamos no amarelo. E é isto.
1: Vitalina Vaz, 81 anos. Eu ouvi falar num ciclone bomba. Ora, eu prefiro isto do que andarem para aí a pôr nomes às tempestades. Ora é Cristina, ora é Leonardo, ora é Catarina. No meu tempo, as tempestades não tinham cá direito a nome. Quanto ao ciclone bomba, já me agrada mais. A mim também me chamavam bomba. Chamavam e chamam, que eu tenho um corpaço que é obra. Eu é que sou um furacão autêntico. Há tempos estava a estender roupa na marquise e um senhor estrangeiro, que estava no Airbnb, no prédio em frente, esticou-se todo para me ver e, pumba, caiu na esplanada da pastelaria Sandra e Paula. Ficou conhecido como o holandês voador. E eu não me devia rir disto. Epá, mas dá-me riso, homem, a esbardalhar-se ali abaixo.
2: Tenente Idalécio Pontão, da Marinha Portuguesa, serve esta minha intervenção para advertir as pessoas para o facto de não ser possível a prática de desportos aquáticos. Já mandamos recolher todas as embarcações que estejam na água, exceto as lanchas da droga. Nesse caso, a atividade tem sido tão elevada que mandar agora parar repentinamente é uma situação que pode provocar um elevado desemprego no país. E tanta gente desempregada ainda acaba por se dedicar à criminalidade, como é óbvio. Por isso, este aviso é só para quem se

0: a outras atividades. Protejam-se. Eu, pelo sim, pelo não, já tenho uma capa à prova da chuva da Decathlon e um panamá da pesca. Sempre é melhor que a farda.
1: Luizinha Barbosa, nadador de Salvador na costa da Caparica. Eu estou com uma neura, porque é assim, sempre que há tempestade, não há banhitas, e sem banhitas eu fico sem nada para fazer. É pá, jogo um pouco de Roblox, Fortnite, mas a neura não passa. Isso não é a maneira de se acabar uma época balnear. Deve haver uma festa de despedida, um evento de fecho de época, na praia, com o DJ Padre Guilherme ou assim, e a malta toda a dizer adeus ao verão, mas nada. É uma despedida abrupta, sem jeito nenhum. Com uma tempestade, vejam lá. Enfim, vou ter de aceitar. Sim, porque eu sou muito profissional. Para mim, trabalho é trabalho, caiaque é caiaque. Bom, até para o ano.
2: Blá, blá, blá, patati, patatá. Fala barato, pinas,
3: gritos. E será que só vamos ouvir só a Luizinha no próximo ano? Quem sabe, se o tempo assim abrir um bocadinho, pode ser que ela apareça outra vez, até porque trabalho é trabalho. Caiaque é caiaque.
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3: Claro que sim, esta é a Correio da Manhã Rádio. Infelizmente, cada vez mais a sua rádio, tanto na Grande Lisboa em 90.4, como no Grande Porto em 94.8. 3 minutos mais, 3 e meio, vá. Depois de ouvirmos Lindsay Buckingham ao lado de Nick Fleetwood e também de Miley Cyrus, temos aí a ciência informativa e, claro, o encontro com Paulo Sargento para a Voz e Nets, essa grande aventura. 8h22.

daquelas músicas que se derrete nos ouvidos, não é? Não entra nem sai para um ouvido. Fica Secrets com Miley Cyrus. Está tão crescida a Miley. 8h25, ligado aqui à Correio da Manhã Rádio. Já lá vamos ao encontro do Paulo Sargento para a Voz Inés, essa grande aventura. E naturalmente já olhar mais adiante para a nova linha avançada com o José Nunes, que é sempre um quarto para as nove. Para já, vamos

0: notícias. Ciência informativa é com o Bruno Correia. Bruno, conta-nos todos.
1: Dois trabalhadores morreram esta segunda-feira soterrados na obra de um hotel em Porto Covo. As vítimas de nacionalidade estrangeira têm 26 e 28 anos. Os óbitos foram declarados no local pelo médico da viatura médica de emergência e reanimação. Mais detalhes com o jornalista Joaquim Bernardo.
2: O acidente aconteceu cerca das 16 horas e 29 minutos numa obra do Grupo Estana, grupo que está a construir um empreendimento turístico em Porto Covo. Neste momento a obra está ainda num processo muito inicial, estão a ser efetuadas as terraplanagens e foi aí que este acidente aconteceu. Os dois homens estavam a trabalhar numa vala com 5 metros de profundidade, a terra acabou por cair e acabaram por ficar soterrados no fundo desta vala. O alerta foi dado por os bombeiros de Sines, que rapidamente se deslocaram para o local, com o apoio dos bombeiros de Grândola, para proceder ao resgate dos dois homens.
1: As operações de resgate se envolveram um total de 29 elementos apoiados por 9 viaturas. O Ministério Público ignora cunhas de Belém no caso das gêmeas. É a manchete do Correio da Manhã desta terça-feira. 4 pessoas foram constituídas arguídas no caso das gêmeas luso-brasileiras que receberam o denominado o medicamento mais caro do mundo no Hospital de Santa Maria, em Lisboa. Os arguídos são António Lacerda Salles, antigo secretário de Estado, Nuno Rebelo de Sousa, filho do antigo presidente da República, Luís Pinheiro, ex-diretor clínico do Hospital de Santa Maria, e Daniel Martins, a mãe das crianças. Esta é a notícia em destaque no Correio da Manhã desta terça-feira, já nas bancas. O Ministro da Administração Interna volta a reunir-se hoje com o Sindicato da PSP e associações da GNR. Em cima da mesa vai estar a reestruturação dos suplementos e a revisão do Estatuto Profissional e do Sistema Remuneratório. Para esta nova ronda de negociações, Luís Neves reúne-se ao início da tarde com as 6 associações sociais profissionais da GNR, enquanto os 7 sindicatos da PSP estão divididos em 2 grupos para as reuniões. Paulo Santos, presidente da Associação Sindical dos Profissionais da Polícia, admite que o sucesso da negociação está nas mãos do Governo.
3: Estamos expectantes e estamos a aguardar há muito tempo. Agora está todo do lado do Governo. Vemos todos os dias, todas as semanas e há uns meses a esta parte, autarcas a queixarem-se de falta de policiamento, as populações com uma percepção de insegurança bastante relevante, e a verdade é que nós temos a plena noção que não temos todos os meios necessários para responder às populações. Por isso, as reuniões que vão agora suceder poderão ou não continuar a ter os polícias na rua ou, de certa forma, evitar que isso aconteça. Mas para isso terá que ser o Governo a apresentar uma proposta plausível e que tenha já efeitos imediatos, porque se isso não acontecer vamos ter que continuar com os protestos.
1: Em declarações à Correio da Manhã Rádio, o presidente da Associação Sindical dos Profissionais da Polícia partilhou ainda aquele que pode ser o caminho para contrariar as dificuldades de recrutamento nas forças de segurança.
3: Nós temos dito várias vezes ao seu ministro e aos seus antecessores, nós podemos tentar fazer várias experiências. Já se pensou em alterar a idade de recrutamento para a PSP, já se alargou outro tipo de requisitos, já se tentou apoios sociais, mas a verdade é que nada disso resultou. Continua a haver uma fraca adesão de jovens à instituição. A qualquer oportunidade, qualquer profissional, seja ele agente, chefe ou oficial, pretende sair da instituição. Estamos a alargar valências e responsabilidades da PSP sem que haja o necessário para que isso aconteça. Por isso temos que atacar o problema do ponto de vista estrutural. Para nós passa por um aumento dos salários, por uma reestruturação dos suplementos remuneratórios e por alterações àquilo que é o nosso estatuto profissional para adequá-lo àquilo que é a realidade de hoje.
1: Paulo Santos, presidente da Associação Sindical dos Profissionais da Polícia, em declarações à jornalista da Correio da Manhã Rádio, Mónica Peixoto. 8 distritos de Portugal Continental vão estar hoje e amanhã sob aviso amarelo devido à previsão de períodos de chuva por vezes forte. Segundo o Instituto Português do Mar e da Atmosfera, os distritos de Viana do Castelo, Porto e Braga vão estar com aviso entre as 3 da tarde desta terça-feira e a meia-noite. Vila Real e Aveiro estarão sob aviso entre as 6 da tarde de hoje e as 3 da manhã de quarta-feira, enquanto Viseu, Leiria e Coimbra vão ter o aviso entre as 9 da noite de hoje e as 6 da manhã de quarta-feira. O IPMA colocou ainda sob aviso amarelo devido à previsão de vento forte, com rajadas até 70 a 80 km por hora, os distritos do Porto, Viana do Castelo e Braga entre o meio-dia e as 9 da noite desta terça-feira. A fechar, o Governo Espanhol vai aprovar hoje o decreto para a habitação. O executivo de Pedro Sánchez tem prometido uma legislação para aumentar a proteção de inquilinos de despejos e outras medidas para tentar limitar a subida das rendas e aumentar o acesso à habitação. Pressionado pelos protestos que têm acontecido em Madrid, o Conselho de Ministros vai reunir-se hoje para aprovar este decreto. Os protestos em causa têm sido registados na última semana em várias cidades de Espanha, com especial dimensão em Madrid.
0: Bruno Correia com a síntese informativa aqui na Correia da Manhã Rádio. Está a ouvir de fundo, é o Luís Silva que está em direto neste momento para a CMTV. Temos a voz inédita dessa grande aventura já a seguir com o Paulo Sargento.
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0: Explica-nos sempre muita coisa e também nos faz rir. É o nosso Paulo Sargento, que está aqui prontíssimo para a voz inédita dessa grande aventura. Doutor,
8: bom dia.
0: Está seguro?
8: Bom dia.
0: Vamos arrancar.
8: Seguríssimo.
0: Agora.
8: Vamos a ele. Vamos a ele.
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0: Querido Paulo Sargento, já há algum tempo que ando para te fazer uma pergunta um bocadinho complexa. Como é que se pode medir a felicidade dos avós?
8: Ah, essa é uma pergunta complexa, mas linda.
0: Outra
8: linda,
0: vez.
8: Linda, linda. Pois é. Olha, meu querido amigo, a felicidade dos avós é, no fundo, um coração cheio de colo, abraços apertados e a certeza de que o seu amor deixa pegadas na família. Estar perto dos netos é como uma espécie de superpoder que lhes renova a alma e lhes enche os olhos de brilho.
0: Temos poeta, isso é lindo, meu amigo. Isso é lindo.
8: É verdade, é verdade.
0: E põe o coração dos avós a sorrir de orelha a orelha.
8: Olha, tanta coisa. Olha, os beijinhos e o tempo com os netos. Olha, não há nada no mundo que pague um avó, amo-te. Um desenho feito com rabiscos ou um colinho assim muito demorado. Estar presente na vida dos mais pequeninos é o maior tesouro dos avós.
0: Bem bom.
8: É bom sentirem-se os avós, o porto de abrigo da família, saberem que o seu carinho e a sua ajuda fazem a diferença, aconchega-lhes a alma. Eles adoram sentir que os seus conselhos e o seu mimo continuam a ser o pilar de todos, não é?
0: É aquele sentido de proteção, não é?
8: Não tenhas dúvidas, meu amigo. Olha, e contar aquelas histórias antigas, sentarem os netos no colinho para partilhar memórias. Olha, de quando o teu pai ou a tua mãe eram pequeninos, portanto era assim, assim, assim. Ou então passar receitas de família, ou ensinar uma brincadeira antiga, dar-lhes um sentido de vida é absolutamente fundamental
0: isso,
8: e maravilhoso.
0: Por isso tens por hábito dizer que são os guardiões do tempo e da família, não é?
8: Sem dúvida. Olha, E lá vai a questão do costume, poder mimar sem regras, sem regras. Pois é, a melhor parte de ser avô e avó é poder dar aquele doce escondido, deixar ir para a cama um bocadinho mais tarde e focar apenas em dar amor, miminhos, deixando a disciplina chata para os papás.
0: É? Isso é verdade, diz isso muitas vezes, não é? E de facto são os armazéns do mimo, não é?
8: É verdade, como a gente às vezes lhe chama, não é? E a energia boa que os netos trazem. Brincar e rir com as crianças afasta as dores e a solidão, meu amigo. Afasta mesmo. O amor dos netos é o melhor remédio que existe, pois rejuvenescê-los por dentro enche a casa de luz.
0: É o que os faz mais jovens, afinal, não é? É isso que os faz mais jovens.
8: É um autêntico elixir. Da juventude, não é?
0: Já sei que é verdade,
8: é verdade, é mesmo verdade. E para os que nos estiverem agora a escutar, proponho, perguntem aos avós que conhecem o que os faz felizes.
0: Avô, aposto. O que é que te faz feliz?
8: É, exatamente. Eu vou apostar o que tu quiseres, meu querido amigo, que pelo menos duas destas coisas que nós acabamos

0: dizer, vão ser aclamadas pelos avós. Quem é que aposta? Vá lá então. Vá,
1: no
0: quem
1: mínimo,
0: é que aposta?
1: Duas ou três,
0: quem
1: no
0: é que
1: mínimo,
0: aposta?
1: Mínimo,
0: sim. Aposta. Pois, já sabem que têm razão e não querem perder a aposta. Ok, pronto, está bem, não tem problema nenhum.
1: Só falta a tua aventura,
0: assim.
1: Paulo. Só falta a tua aventura.
0: Pá, vamos a ela. Vamos a ela. É uma aventura que é muito importante, uhum, porque hoje comemoramos, uhum, a 29 de setembro, o Dia Mundial do Coração, ok?
1: É verdade.
0: Uhum. É promovido pela Federação Mundial do Coração, em colaboração com a Organização Mundial de Saúde, e visa alertar para a prevenção, os sintomas e o controle dos fatores de risco das doenças, portanto, cardiovasculares, que continuam, atenção, continuam a ser a principal causa de morte a nível mundial. Portanto, os netos hoje vão brigar aos médicos. Como assim? Olha. Vão aprender, ou que já aprenderam na escola, ou vão ler no livro de ciências, como prevenir as doenças cardiovasculares, e vão fingir que vão ser médicos e dar os conselhos. Portanto, o senhor tem de fazer exercício, o senhor não pode comer tantas gorduras, tem de apostar mais, ok? E vão vestir uma batinha branca. É, adoro. Se tiver uma batinha branca, muito bem. Senão que vestem uma t-shirt branca, que é quase a mesma coisa.
1: É quase a mesma
0: e
1: coisa.
0: É uma brincadeira muito gira e vai ajudar os avós.
1: Meu amigo, muito obrigado por apareceres aqui todos os dias nesta Voz e Netos, essa grande aventura. Olha, um bom dia mundial do coração para ti, ok?
0: Para ti também, para o teu grande coração.
1: Cuide-se, doutor,
0: grande
1: por favor, cuide-se.
0: Cuide-te também, por favor.
1: Grande abraço.
0: Até amanhã.
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1: Que horas são isto? Estamos a 24 minutos das 9 da manhã, ligada à Correio da Manhã Rádio, pois, claro.
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1: Juntos neste acordar, neste dia que nasce mais cinzento no litoral norte e sul. Até a própria Rihanna pede um umbrella. Se é preciso, não sei o que lhe diga. Mas pelo simples não, é melhor embalar com a música. Bom.

0: Umbrella Rihanna. Queres ter com alguns pingos, não é? Alguns já a trabalhar. Está na hora dela chegar da chuva. Mas é um dia também muito, muito especial. Perguntem muito bem porquê. 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O trânsito é com o nosso Luís Silva, o homem de bom coração e de pé quente. O que é que se passa, meu amigo? O que é que vês aí fora?
1: Pé quente, sim. Bom coração tem dias.
0: Digo eu que assim por baixo.
1: Nem sempre funciona bem. Mas, de qualquer forma, posso dizer que no Porto o cenário alterou-se e não é para melhor. Temos acidente na Ponte do Freixo, nesta altura é no sentido Gaia-Porto, e a fila de trânsito já está em A20. Portanto, uma longa fila que acaba também por afetar a circulação na A44, já com grandes dificuldades a partir da zona de Gervide. A alternativa da A1 para a Ponte da Arrábida não é válida, já que a fila antecede a zona de Santo Ovídio, portanto está próximo da saída para a A29, e o para-arranque se mantém-se praticamente até à zona do Campo Alegre. Afeta naturalmente a A44 desde Valadares, onde há também aqui a indicação de acidente. Neste momento também temos a via de cintura interna muito preenchida de trânsito, essencialmente no sentido Freixo-Arrábida. A fila está a começar na zona de Bonjoia e praticamente prolonga-se até ao Amial. Nesta altura também a estrada da circunvalação tem problemas acrescidos, já que há informação de acidente no sentido Matosinhos-Rio Tinto. Este acidente ocorreu também na zona do Amial e a fila de trânsito está já tomar proporções consideráveis, ou seja, antecede a Via Norte. Nesta altura, a A3 também está com fila, desde Milheiros até à VCI, e a referência final para a A28, muito complicada esta manhã, desde a zona de Modivas até Lavra, e atenção porque há acidente também na zona de Labruge, é uma situação a ter em conta. Sobra depois a fila habitual, desde Ponte Lessa até à ligação com a Sidónio Paes e 5 de Outubro. Quanto à cidade de Lisboa, boas notícias para a Ponte Vasco da Gama, já está resolvido o acidente que ocorreu na zona da área de serviço. Sobra agora a fila de trânsito na A33, que começa na zona do Montijo. Na A2, para a Ponte 25 de Abril, a fila tem-se mantido, já mais próximo do Fogueteiro, portanto está entre o Fogueteiro e a água, a área de serviço do Seixal. Nesta altura também existem paragens na Avenida da Ponte, desde Alcântara até à saída para as Amoreiras. Tenho também aqui a informação de um pequeno toque na Marginal, é na zona da Cruz Quebrada, no sentido Cascais-Lisboa. A fila de trânsito começa junto à Praia da Torre. A A5 não é a alternativa, até porque a fila é muito longa esta manhã. Está a começar junto às portagens de Carcavelos. Há também agora a informação de acidente no IC-19. É logo a seguir à área de serviço do Cacém e, portanto, o trânsito está a ficar mais acumulado. Outro ponto complicado para terminar é a Cril, em ambos os sentidos, no troço entre os túneis de Benfica e Camarate.
0: Sim, senhor Luís Silva, com a informação de trânsito mais completa, já sabe, um qualquer alerta a qualquer momento. Nunca acontece durante a nova linha avançada com o Zé Nunes, que está preparadíssimo e arranca, não tarda nada.
2: Deixa-me só dizer isto.
0: Diz-me,
2: não sei por onde ir, se por Modivas, se por Labruge. Porque em Labruge o trânsito não tus nem muge. E era isto.
0: Que é isto?
1: Um poeta.
2: Então até já.
0: Até já, Zé.
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2: Vai disto, venha lá a nova linha avançada com José Nunes.
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2: Carneiro amigo.
4: Bom dia, aqui vai disto.
2: Já apanhaste, apanhaste alguma chuvinha hoje? Não, ainda estás abrigadinho.
4: Ainda não.
2: Ainda bem.
4: Mas terei tempo próximos minutos.
2: Bom
4: dia, carneiro amigo Júlio, ouvintes, amigos, carneiros amigos. Bom dia para todos. Não se fala noutra coisa. Ronaldo e Jesus. Jesus e Ronaldo.
5: Todo mundo está falando.
4: Estão ou não de candeias às avessas?
2: Yes.
4: Não sei se estão ou se não estão, mas sei que não pode haver outro caminho para ambos que não seja o da reconciliação. Concordas?
2: Claro,
4: se é que existe alguma coisa que os esteja a separar, e eu francamente quero acreditar que não. Ronaldo não jogou em Oslo. Eu acho que vai jogar em Copenhaga depois da manhã. Logo veremos se isto se confirma ou não. Dizem que ficou aborrecido pelo facto de não ter entrado frente à Noruega. Mal o jogo acabou, foi logo para o balneário. O próprio JJ reconheceu que estava programada a sua utilização na segunda parte, mas que o jogo levou um caminho que não possibilitou essa entrada do capitão em jogo. E insisto, selecionador e capitão estão obrigados a entenderem-se. E aqui o que estou à espera é que já estejam em sintonia.
2: Já
4: se
2: tratado,
4: é alguma vez...
2: tratado, não.
4: Exatamente, se é que alguma vez deixaram de estar. Ficou a dúvida depois do jogo com a Noruega, mas dizia eu, tenho de se entender, e se calhar até já se entenderam, como acabaste de dizer, e cá estaremos para ver depois da manhã se a coisa está resolvida ou se não está. Depois da manhã é para ganhar à Dinamarca e o resto é conversa. Grande JJ, vamos embora, vamos a isto, até os comemos, que é como quem diz.
2: O que é? Não percebi.
4: Não captaste?
2: Não.
4: Bom,
2: não
4: em todo caso, não te vou deixar com dúvidas. Toma lá, Julinho.
2: Então vamos.
6: Até os comemos.
4: Ah. Este até os comemos é dinamarquês.
2: Claro.
4: Estás a ver? E agora toma lá mais esta, carreira, amigo Julinho. Não é que, mesmo com tudo isto, a seleção ainda se fala no Porto Benfica?
2: Ainda.
4: O Benfica apresentou queixa de Samu pelo soco nas costas que deu em Bá, e o presidente de Vilas Boas não deixou passar.
7: Métodos mais criativos para arranjar maneiras de suspender jogadores do Futebol Clube do Porto para outros jogos, evidentemente que nada se vai passar, porque se calhar o VAR não tinha as imagens para analisar a festinha que o Samu fez ao Bá da forma correta, e também de pouco adiantaria. Porque...
4: A festinha. Olha, volta à seleção para dizer que o comandante do avião que levou a seleção até Copenhaga levou autógrafos de todos os jogadores durante o voo. Já viste?
2: Diz-me tu, foi nas
4: costas. Exatamente, nas costas da camisa. Pois, ficou com a camisa toda escrita, a caneta de feltro preta, não é?
2: Incrível.
4: Vamos esperar que tenha deixado a tinta secar, senão quando foi para o cockpit pode ter esborratado os autógrafos nas costas do banco, não é? Olha, Schweinsteiger, antigo internacional alemão, criticou fortemente a seleção do seu país que perdeu com a Grécia para a Liga das Nações.
2: Viram-se gregos, não é?
4: Exatamente, ainda por cima em casa, onde é que já se viu isto? A Alemanha a perder em casa. Aconteceu uma vez no passado, e mesmo assim foi preciso aquele míssil de quase 40 metros do Carlos Manuel para enganar o Schumacher. Mas isso foi há 40 anos. E aqui entra o Don McLean.
8: Long, long time ago.
4: E Schweinsteiger, ao mesmo tempo que elogiou muito Pavlidis, criticou muito a seleção alemã, ponta de lança Pavlidis, claro, ponta de lança do Benfica, que foi um dos destaques da Grécia neste jogo. Diz Schweinsteiger, deixem-me reiterar, já não somos uma equipa de topo, acabámos por nos acomodar na mediocridade. Que atrapalho. Imagino que Jürgen Klopp, selecionador alemão, deve ter curtido imenso estas palavras.
2: Adorou,
4: não sei se não ficou com vontade de lembrar a Schweinsteiger o que quer dizer o seu nome. Schweinsteiger, sabes o que é que quer dizer?
2: Não, o quê?
4: Tratador de porcos. É um grande nome.
2: Sério?
4: Sérgio Manuel ou José Francisco, tratador de porcos. É bom. Isto faz até lembrar aquela canção popular. O meu pai é Manel Porco, minha mãe Porca Maria. Lá em casa é tudo porco, tudo é uma porcaria.
9: Ah, bem, tá. Sério.
2: Olha, conheci, sabias que... Não conheci.
4: Sabias que o guarda-redes do Maiorca...
2: Temos que tirar este sozinho dos anúncios. Isto é nova linha avançada.
4: Sabias que o guarda-redes do Maiorca, Ivan Coelhar, sofreu um traumatismo craniano com alguma gravidade depois do teto da cantina do clube lhe ter caído na molaria?

0: Sabes quando é que o Cuellar alguma vez pensou que isto lhe ia acontecer?
1: Nunca.
0: Mais um bocadinho.
1: Nem que o mundo caia sobre mim.
0: E foi o que aconteceu, literalmente, não é? E olha, e agora mais esta e vamos rapidamente em passo de corrida a Barcelos. Eu disse Barcelo?
2: Então não.
3: Vivo o Gil Vicente!
0: Grande António Pedro. Mas por acaso não é do Gil Vicente que vamos falar, mas sim do Águias do Neiva, clube da primeira divisão popular de Barcelos, seja lá o que isso for. O Águias do Neiva defrontou o Andorinhas e Emerson, jogador contratado ao Lijó, seja lá o que isso for, marcou um grande gol de pontapé de bicicleta. Olha, e foi o fim do mundo em cuecas.
2: Dançou a seguir muito. E teve direito a samba, não é?
0: Exatamente.
2: Sim, não é?
0: E vê lá tu que até o árbitro lhe deu os parabéns pelo gol que ele marcou. Olha, se isto fosse num jogo. Olha, de Porto e Benfica, meu Deus. O árbitro era esgargalado, no mínimo. Olha, e para o final desta linha avançada, tenho aqui esta mensagem do carneiro amigo António Carvalho. Bom dia, amigo carneiro. Um abraço aqui de Los Angeles. Olha. Um abraço, carneiro amigo António. Ou melhor dito, um big hug para si e para todos os portugueses de Los Angeles. Já dizia bem, o grande bem, Francis Albert, não é?
2: Exatamente.
0: E o resto é história, há carreiros amigos espalhados pelo mundo inteiro.
2: Ah, mesmo.
0: De facto. Olha, e um grande abraço para a diáspora que nos ouve por podcast e um grande abraço para o meu querido carneiro amigo Julinho.
2: E o Zezinho também, amanhã de regresso às mesmas horas, é?
0: Como era
2: para as nove, esta grande é a nova linha avançada. Bora!
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2: Certinho, direitinho, respiro fundo. Com isto chegamos quase às 9 da manhã e em boa hora, agora que estamos a 7 minutos, arrancamos para o Grande Jornal. Já lá vamos. Deixa-me dar aqui uma vista de olhos rápida nas temperaturas atuais, até porque em Lisboa há instantes estavam 21 graus e no Porto também. Melhor primeiro, este é o Grande Jornal das 9, a edição é do Filipe Galanda. Filipe.
5: Bom dia. O Ministério Público deduziu a acusação contra 4 arguídos no processo das gêmeas luso-brasileiras. A investigação está relacionada com o acesso das crianças a um medicamento no Hospital de Santa Maria. Segundo o Ministério Público, houve diligências para acelerar o tratamento. Nuno Rebelo de Sousa, Lacerda Salles e Luís Pinheiro respondem por prevaricação e abuso de poder. A mãe das gêmeas, Daniela Martins, é acusada de burla qualificada. Os detalhes com a jornalista Sofia Ferro.
6: A acusação de burla deve-se à atribuição de 6 cadeiras especiais às meninas que sofrem de uma doença degenerativa grave atribuídas pelo Serviço Nacional de Saúde, totalizando um custo de 64 mil euros. As gêmeas receberam também um tratamento com o medicamento mais caro do mundo, pago com o dinheiro público. Mas neste caso, sendo as meninas portuguesas, têm o direito a receber este tratamento. A acusação refere ainda que as gêmeas terão beneficiado de acesso privilegiado a uma consulta no Hospital de Santa Maria, conseguida por Nuno Rebelo de Sousa. O filho do ex-presidente da República terá usado o antigo secretário do Estado da Saúde, António Lacerda Salles, para garantir o acesso prioritário das crianças ao hospital. Segundo o Ministério Público, pondo assim em causa a autoridade, a credibilidade e o prestígio do Santa Maria. Já em 2024, a Inspeção-Geral das Atividades em Saúde concluiu que a marcação da consulta não cumpriu a portaria que regula o acesso dos utentes ao SNS.
5: A acusação surge 6 anos depois da polémica. Na altura, as gêmeas receberam tratamento para atrofia muscular espinhal, uma doença degenerativa grave. O medicamento custou 4 milhões de euros aos contribuintes portugueses. A notícia é hoje o principal destaque do Correio da Manhã. Vamos conhecer os temas da primeira página com o diretor-geral editorial adjunto, Armando Esteves Pereira.
7: Acusação sobre o caso das gêmeas que tiveram tratamento milionário no Hospital Santa Maria faz a manchete desta edição do Correio da Manhã. MP ignora cunhas de Belém no caso das gêmeas. Marcelo sabia de tudo. Mails revelam as diligências da Casa Civil do Presidente. Nuno Rebelo de Sousa responde por crimes de prevaricação e abuso de poder, tal como o antigo governante e o diretor do hospital. Os acusados são, além de Nuno Rebelo de Sousa, a mãe das crianças, Lacerda Salles e Luís Pinheiro. Daniela, a mãe das crianças, pede ajuda com conta recheada. A progenitora recorreu ao apoio da caridade, mas omitiu saldos bancários de 100 mil euros. Recebia por mês 96 euros para comprar leite. Conferência Vicentina não apresentou queixa. Em destaque no Correio da Manhã também o julgamento de burla do falso Zé Amaro, que burlou uma mulher em 250 mil euros. E no futebol continua a polémica depois do clássico.

0: Vilas Boas ataca Benfica e fala de festinha de Samou. Abá. No Benfica, Marco Silva segura Samuel Soares e continua a titular no campeonato. No Sporting, o Leão dá prémio salarial a Catamo. A PSP investiga contrafação de pistolas Glock 19. E em Estremoz, morre quinto idoso no lar, surto de gripe A. E em Vila Nova de Paiva, mulher morre recolhida pelo próprio carro. Isto e muito mais no seu Correio da Manhã.
1: Armando Esteves Pereira, com os destaques desta terça-feira do Correio da Manhã. Foram encontrados sem vida os dois trabalhadores que ficaram soterrados numa obra em Porto Covo, no concelho de Sines. A reportagem no local é do jornalista Joaquim Bernardo.
2: O primeiro homem, um guineense de 28 anos, foi encontrado cerca das 18 horas e 15 minutos. A segunda vítima, um cabo-verdiano de 26 anos, foi encontrado apenas já às 23 horas e 45 minutos. Portanto, foi um acidente de trabalho que ocorreu numa obra do Grupo Estana, que já confirmou em comunicado este acidente, e há, a lamentar-se, duas vítimas mortais, dois homens, um de 26 e outro de 28 anos.
1: Os dois trabalhadores ficaram soterrados a uma profundidade entre 5 e 6 metros depois de uma vala ter cedido. Os óbitos foram declarados no local. A violência nas escolas aumentou no último ano letivo. A PSP registou o número mais elevado de crimes com armas e ofensas corporais nos últimos 5 anos, Luís Silva.
3: O relatório do programa Escola Segura da PSP do ano letivo 2025-2026 dá conta que das cerca de 4 mil ocorrências registadas, mais de metade foram de natureza criminal e quase 1.200 de natureza não criminal. Estes dados traduzem-se num aumento de 4,6% em relação ao ano letivo anterior. O documento também revela que a maioria dos ilícitos ocorreu dentro das escolas. O maior número de ocorrências verificou-se no distrito de Lisboa. Já o menor número de ilícitos foi registado nos distritos de Évora, Porto Alegre e Guarda. Para fazer face aos comportamentos ilícitos, no último ano letivo, a PSP aumentou as ações de sensibilização nas escolas e os contactos individuais junto da comunidade escolar.
1: A maioria dos crimes ocorreu, como ouvimos, dentro dos recintos escolares. Sérgio Soares é subintendente da PSP e explica o aumento da criminalidade.
4: Por um lado, a proatividade da Polícia de Segurança Pública, nomeadamente no que concerne as ações de sensibilização. Foram efetuadas mais ações de sensibilização junto da nossa comunidade escolar. Foram efetuadas mais operações, foram efetuados mais contactos de prevenção criminal e foram efetuadas mais ações no seu cômputo geral, portanto, quer ações de sensibilização, quer ações de fiscalização. E isto, por um lado, cria mais confiança e mais proximidade para, em determinados assuntos, em determinadas temáticas, como referiu há pouco o bullying e o cyberbullying, mas também em ofensas corporais, em ameaças, injúrias, há maior proximidade e, portanto, há maior retorno no que concerne às notícias criminais.
1: Declarações de Sérgio Soares, subintendente da PSP. Há esta terça-feira uma nova ronda de negociações entre o Ministério da Administração Interna e as associações das Forças de Segurança. Em cima da mesa estão a reestruturação das carreiras e a organização do tempo de trabalho. Paulo Santos, da Associação Sindical dos Profissionais da Polícia, aponta a falta de candidatos e de efetivos como um dos principais problemas.
5: Sabemos que não há candidatos à PSP, sabemos que não há atratividade, sabemos que não há efetivos, sabemos que não há policiamento de proximidade, sabemos que os polícias estão a ser impedidos na maioria dos seus direitos. Pré-aposentação, folgas, etc. Sabemos que os concursos ainda não existem, sabemos que a lista da pré-aposentação em 2026 não existe.
1: O sindicato da PSP promoveu no Porto o primeiro de vários protestos previstos para o país. Estão previstas manifestações em Leiria, Lisboa, Faro, Funchal, Guimarães e Ponta Delgada. O Governo começou as reuniões com os partidos para apresentar as linhas gerais do Orçamento do Estado para 2027. O Chega saiu da reunião a criticar o Executivo por não prever novas descidas de impostos. Pedro Pinto acusou o Governo de insensibilidade perante o aumento do custo de vida.
6: Pensámos que o Governo tinha ganho alguma sensibilidade ao ver o que tem acontecido nas ruas e ao ver o que tem acontecido todos os dias com o povo português, mas aquilo que percebemos é que continua a ser um Governo insensível. Um Governo que não baixa impostos, que não quer aumentar os professores com ordenado digno, como tem que ter, com os polícias com ordenado digno, como tem que ter. É um governo que não merece a nossa confiança.
1: O líder parlamentar do PS diz que o governo vai voltar a não cumprir o programa eleitoral por prever um crescimento da economia inferior ao prometido aos portugueses. Eurico Brilhante Dias critica também a ausência de novos apoios face à subida dos preços dos combustíveis e do cabaz alimentar.
7: E por isso o governo prevê menos crescimento nominal, em particular da receita, o que faz antever que não dispõe de nenhum mecanismo, de nenhum instrumento de apoio às pessoas, em particular para o aumento dos combustíveis e para o aumento do custo do cabaz alimentar, que são hoje duas preocupações centrais dos portugueses.
1: O Governo continua hoje as reuniões com os partidos para apresentar as linhas gerais do Orçamento do Estado para 2027. Depois do Chega e do PS, seguem-se o PSD, CDS, Livre, PCP e Bloco de Esquerda. Amanhã será a vez da Iniciativa Liberal e do JPP. O debate da Generalidade está marcado para o dia 27 e também para 28 de outubro. A votação final está prevista para 24 de novembro. Vários focos de incêndio deflagraram esta madrugada em quatro ruas em Oeiras. As chamas atingiram vários ecopontos e um carro. A jornalista Catarina Vieira Oliveira está no local, está neste momento em direto para a CMTV. Vamos fazer aqui um simultâneo com a CMTV para
8: duas vezes
1: ouvir
8: no espaço
1: mais pormenores.
8: Dias. Os moradores acreditam que os incêndios têm origem criminosa e pedem às autoridades mais intervenção e mais vigilância nesta zona. Estes episódios têm-se repetido várias vezes ao longo destas últimas semanas e as pessoas que vivem aqui perto continuam com muito receio de que estes incêndios possam voltar a acontecer. Hoje de madrugada foram registados vários focos de incêndio em quatro ruas aqui na zona de Oeiras. O alerta foi dado na madrugada de hoje, por volta das 5:30 da manhã. Nós estamos num dos locais onde isto aconteceu, na Avenida da República. Conseguimos perceber que estes contentores, estes ecopontos do lixo, ficaram bastante danificados. Podemos ver muitas garrafas no chão, vários sacos do lixo também e ainda algumas cinzas. Neste momento estão aqui os bombeiros de Oeiras a tentar apagar um pequeno incêndio que começou no topo desta palmeira, aqui bem perto destes contentores. Nesta madrugada deflagraram vários focos de incêndio nesta zona de Oeiras. As autoridades continuam a investigar este caso.
1: Catarina Vieira Oliveira, em direto de Oeiras. Vários focos de incêndio deflagraram durante a madrugada naquele concelho, em quatro ruas de Oeiras, mais precisamente. As chamas atingiram vários ecopontos e um carro, como acabamos de ouvir. Os preços da energia deverão continuar elevados em 2027. Num contexto de reservas baixas, a subida dos preços do petróleo e do gás natural deverá manter a pressão sobre consumidores e empresas. Jornalista Ricardo Jesus Silva.
9: O ponto de partida para 2027 é desfavorável. O petróleo e o gás permanecem caros, os estoques europeus estão abaixo do habitual e a eletricidade continua exposta ao custo das centrais a gás. Perante este cenário, a chamada exceção ibérica, que foi adotada em 2022 para limitar o impacto da subida do gás no preço da eletricidade, volta a ser apontada como uma possível resposta a um novo período de preços extremos. Não existe para já qualquer decisão ou proposta oficial para reativar esta iniciativa, mas a hipótese é defendida por dois especialistas contactados pelo Negócios. A exceção ibérica fixava um preço de referência para o gás utilizado pelas centrais termoelétricas na produção de eletricidade. As centrais eram compensadas pela diferença entre esse valor e o preço real do combustível, sendo o custo financiado, sobretudo, pelos consumidores com contratos expostos ao mercado grossista e pelas receitas das interligações. A expansão das energias renováveis também tem tornado o sistema elétrico português menos exposto às crises dos combustíveis fósseis, mas ainda não libertou o país da influência do gás. Nas horas em que a produção hídrica, eólica e solar não chega para satisfazer o consumo, são geralmente as centrais de ciclo combinado que asseguram o equilíbrio do sistema e podem determinar o preço no mercado grossista. Os especialistas defendem não só um aumento da capacidade de produção, que o governo prevê quase duplicar até 2030, mas também apelam a uma maior capacidade de armazenamento.
1: É um dos destaques do Negócios desta terça-feira. Uma mulher de 87 anos vai poder regressar a casa em Madrid. Mari Carmen chegou a ser retirada pela polícia do apartamento onde vivia há mais de 70 anos. Agora chegou a acordo com o fundo imobiliário que comprou a casa com a mediação da Câmara de Madrid. O caso gerou protestos com centenas de pessoas. pessoas a bloquear o acesso à habitação. França está hoje em greve, os funcionários públicos protestam por melhores salários e contra os cortes orçamentais previstos pelo governo. Estão previstas mais de 150 manifestações em todo o país. A Coreia do Norte prepara o envio de mais de 10 mil soldados para a Rússia. A informação foi avançada pelo presidente ucraniano. Zelensky diz que as tropas estão a ser selecionadas para treino e serão depois enviadas para a Rússia. Pyongyang terá também fornecido mais mísseis balísticos a Moscovo. No desporto, a seleção portuguesa continua hoje a preparar o duelo de quinta-feira com a Dinamarca, a contar para a Liga das Nações, com um novo treino em Malmö, na Suécia. Bruno Correia.
10: A equipa das esquinas tem uma sessão de treino agendada para as 4:30 da tarde, se locais menos uma hora em Lisboa, com os primeiros 15 minutos abertos à comunicação social. Ontem Francisco Conceição falhou o treino de recuperação depois de ter saído tocado do duelo de domingo com a Noruega. O extremo continua no estágio e a ser avaliado diariamente pelo departamento médico da seleção. Já Bruno Fernandes, que falhou o jogo em Oslo devido a problemas físicos, treinou às ordens de Jorge Jesus e está totalmente integrado no grupo, podendo ser opção para o próximo encontro.
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11: Mais uma grande noitada, é verdade, para acompanhar aqui na Correio da Manhã Rádio com a equipa de golos de Pedro Carreira. Estas são outras notícias, sempre em atualização em cmjornal.pt. Quanto ao trânsito, quem tudo sabe, sabe tudo, é o nosso lixo.
12: Ora bem, vamos começar pela cidade do Porto. De facto, a situação agravou-se nestes últimos minutos, essencialmente para a 20. Isto porque há acidente na Ponte do Freixo, no sentido Gaia-Porto. Este acidente está a provocar uma longa fila de trânsito que começa em a 20 e acaba por afetar a A44 desde Gervide. Se pensar em utilizar como alternativa a Ponte do Infante, saiba que na Avenida Dom João II, em Gaia, há também acidente e, por esse motivo, o trânsito está complicado em direção ao Porto. Falta apenas uma alternativa, que é a A1 em direção à Ponte da Arrábida, uma alternativa que não é válida, até porque a fila antecede a zona de Santo Ovídio e também afeta a A44 desde Valadares. Outro acesso ao Porto que está com grande demora é através da A28. Está a ser resolvido um acidente na zona de Labruge, no sentido Viana do Castelo Porto, por esse motivo o trânsito está mais acumulado, e depois há a habitual fila desde a Ponte de Lessa até a A4 e depois desde Ramal até a Sidónio Paes e 5 de Outubro. A esta hora também está complicada a estrada de circunvalação, no sentido Matosinhos-Rio Tinto há acidente na zona do Amial, no sentido oposto o trânsito está demorado praticamente desde Rio Tinto até à passagem pela zona do Hospital de São João. Outra situação complicada verifica-se na A3, há fila desde Milharós até à VCI, um cenário que acaba por afetar o trânsito na A4, à passagem do túnel de Águas Santas. Outro acesso também com demora é precisamente a Via Norte, há fortes abrandamentos na zona da Maia e depois a fila para a VCI está a começar sensivelmente junto à A4. Viajamos até Lisboa, nesta altura também com uma manhã contemplada com muitos acidentes em alguns dos principais acessos. Um desses acidentes está localizado na Caril, no sentido Algés-Sacavém. Envolve um camião e uma viatura ligeira. Este acidente ocorreu na zona de Camarato, ou seja, antes do acesso à segunda circular em Sacavém, e por esse motivo a fila está a começar já muito próximo do Olival Basto. Nas entradas a norte de Lisboa, a situação não está muito complicada esta manhã, na A1, há apenas abrandamentos na descida para o Via do Douro e o Trancão. Se optar pelo IC2, as paragens estão no final do IC2, ou seja, na zona de Moscavide. Chamo também aqui a atenção da CREL, devido às obras que estão a decorrer junto ao túnel de Montemor, no sentido Alverca Estádio. A fila de trânsito, em consequência das obras, está a começar junto ao nó com a A8. É uma manhã também difícil nas ligações de Cascais a Lisboa. As filas estão a começar no caso da Marginal na zona de Oeiras. No caso da A5, a fila começa junto à Ribeira da Laje. Na A2 para a ponte 25 de Abril, a fila está próximo da área de serviço do Seixal, mas atenção que a ponte Vasco da Gama já começa a ser a alternativa, apesar de ter paragens à passagem pela zona da área de serviço. Fica a referência final para o IC19, mantêm-se os problemas habituais para Lisboa, a partir do Cacém até Queluz e depois a chegada à Pinamanique. No sentido de Lisboa-Sintra, chamam a atenção porque há acidente junto à saída para a A16 e o trânsito está a ficar mais difícil.
11: Nem sequer derrapa o homem, não é? É incrível. Vê-se mesmo que já mudou de pneu outono-inverno, não é? É uma textura diferente. Compreendes-me, Luís? O que é que ias dizer, amigo? Algum alerta?
12: Não ia dizer nada, não. Os alertas estão... As informações estão todas dadas.
11: Isso é que é preciso.
12: As mais importantes foram.
11: Isso é que é preciso. Grande Luís Silva, por cá, ao lado do Luís, ele está ao centro. No seu lado esquerdo está o Bruno Correia com a Ciência Informativa, Filipe Galamba e o próprio Júlio Toro consigo neste 29 de setembro. Vamos dar aqui os parabéns a alguém que eu admiro imenso. Chama-se Brett Anderson, assim de repente não está a ver quem é, mas pela música chega lá. Os Suede, que nos dão um balanço incrível com este She's in Fashion on the Radio, para ouvir aqui na Correia da Manhã Rádio. 3, 2, 1, ao meu sinal, aí vem a batida. Bora!

0: Special, para darmos aqui os parabéns a Brett Anderson dos Slade, aqui com um belo balanço.
1: É verdade.
0: 59 aninhos, eu ia jurar que o homem era mais novo, mas pronto. O tempo passa por todos. É mesmo assim. São 9:15, está ligado à Correio da Manhã Rádio, e esta também é a rádio do Fala Barato, do Eduardo Madeira.

0: pergunta hoje é: o que acha da descida abrupta da temperatura com aviso amarelo em 7 distritos? Antímio de Oliveira, sou psicometeorologista, ou seja, eu analiso o tempo na componente mental e na meteorológica. Neste caso, não estamos na presença de uma depressão. Trata-se antes de uma ciclogénese explosiva que nasce no Mar do Norte e afeta Portugal. E estamos, por isso, a lidar com o surto psicótico do tempo. Por isso, podemos prever ventos esquizofrénicos com tendência para episódios violentos. Aconselha-se, portanto, a tirar dos armários as gabardinas e os chapéus de chuva e a fechar a 7 chaves, facas, cutelos e foices, neste caso, para quem vive no campo, não é? Esta advertência deve ser respeitada enquanto o aviso amarelo se mantiver. Para os daltónicos, é ter atenção aos outros. Se a malta anda com ar assustado, é porque ainda estamos no amarelo. E é isto.
1: Vitalina Vaz, 81 anos. Eu ouvi falar num ciclone bomba. Ora, eu prefiro isto do que andarem para aí a pôr nomes às tempestades. Ora é Cristina, ora é Leonardo, ora é Catarina. No meu tempo, as tempestades não tinham cá direito a nome. Quanto ao ciclone bomba, já me agrada mais. A mim também me chamavam bomba. Chamavam e chamam, que eu tenho um corpaço que é obra. Eu é que sou um furacão autêntico. Há tempos estava a estender roupa na marquise e um senhor estrangeiro, que estava no Airbnb, no prédio em frente, esticou-se todo para me ver e pumba, caiu na esplanada da pastelaria Sandra e Paula. Ficou conhecido como o holandês voador. E eu não me devia rir disto. Epá, mas dá-me riso, homem, a esbardalhar-se ali abaixo.
2: Tenente Idalécio Pontão, da Marinha Portuguesa, serve esta minha intervenção para advertir as pessoas para o facto de não ser possível a prática de desportos aquáticos. Já mandámos recolher todas as embarcações que estejam na água, exceto as lanchas da droga. Nesse caso, a atividade tem sido tão elevada que mandar agora parar repentinamente é uma situação que pode provocar um elevado desemprego no país. E tanta gente desempregada ainda acaba por se dedicar à criminalidade, como é óbvio. Por isso, este aviso é só para quem se dedica a outras atividades. Protejam-se. Eu, pelo sim, pelo não, já tenho uma capa à prova da chuva da Decathlon e um panamá da pesca. Sempre é melhor que a farda.
0: Luizinha Barbosa, nadador salvador na costa da Caparica. Eu estou com uma neura, porque é assim, sempre que há tempestade, não há banhistas, e sem banhistas eu fico sem nada para fazer. É pá, jogo um pouco de Roblox, Fortnite, mas a neura não passa. Isto não é a maneira de se acabar uma época balnear. Deve haver uma festa, despedida, um evento de festa de época, na praia, com o DJ Padre Guilherme ou assim, e a malta toda a dizer adeus ao verão, mas nada. É uma despedida abrupta, sem jeito nenhum. Com uma tempestade, vejam lá. Enfim, vou ter de aceitar. Sim, porque eu sou muito profissional. Para mim, trabalho é trabalho, caiaque é caiaque. Bom, até para o ano.
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4: É que ele consegue todos os dias, não é? Sempre em cima do acontecimento grande, fala barato com o Eduardo Madeira. Que horas são isto? Quase 9h20. Não esquecer, sobreviver a um infarte é uma segunda oportunidade. 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Naturalmente, também olhamos adiante para recebermos o inspetor Carlos Anjos.
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4: Naturalmente, juntamos ainda as músicas que fazem parte da sua vida para um belo acordar e uma bela partida para um dia de trabalho. Esqueça-lá isso, do tempo estar assim mais cinzento. Estamos em pleno agosto, não, estamos em pleno outono, assim é que está correto. Portanto, este mês de setembro quase a chegar ao fim, venha a chuva, porque é tempo dela. Atenção aí na estrada, ok? Cuidadinho, easy on me!

0: Belo balanço, dá para bater o pezinho, mas gira esta música, não é? Selena Gomez com Dua Lipa, são 9h25. Vamos às compras num instante e depois à síntese informativa. É já a seguir.
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4: A violência nas escolas aumentou no último ano letivo. A PSP registou o número mais elevado de crimes com armas e ofensas corporais dos últimos 5 anos. Luís Silva.
5: O relatório do programa Escola Segura da PSP do ano letivo 2025-2026 dá conta que das cerca de 4 mil ocorrências registadas, mais de metade foram de natureza criminal e quase 1.200 de natureza não criminal. Estes dados traduzem-se num aumento de 4,6% em relação ao ano letivo anterior. O documento também revela que a maioria dos ilícitos ocorreu dentro das escolas. O maior número de ocorrências verificou-se no Distrito de Lisboa. Já o menor número de ilícitos foi registado nos distritos de Évora, Porto Alegre e Guarda. Para fazer face aos comportamentos ilícitos, no último ano letivo, a PSP aumentou as ações de sensibilização nas escolas e os contactos individuais junto da comunidade escolar.
4: A maioria dos crimes ocorreu dentro dos recintos escolares. Sérgio Soares, subintendente da PSP, explica o aumento da criminalidade.
6: Por um lado, a proatividade da Polícia de Segurança Pública, nomeadamente no que concerne as ações de sensibilização. Foram efetuadas mais ações de sensibilização junto da nossa comunidade escolar. Foram efetuadas mais operações, foram efetuados mais contactos de prevenção criminal e foram efetuadas mais ações no seu cômputo geral, portanto, quer ações de sensibilização, quer ações de fiscalização. E isto, por um lado, cria mais confiança e mais proximidade para, em determinados assuntos, em determinadas temáticas, como referiu há pouco o bullying e o cyberbullying, mas também em ofensas corporais, em ameaças, injúrias, há maior proximidade e, portanto, há maior retorno no que concerne às notícias criminais.
4: As declarações ao Canal Now de Sérgio Soares, subintendente da PSP. O Ministro da Administração Interna volta a reunir-se hoje com os sindicatos da PSP e associações da GNR. Em cima da mesa vai estar a reestruturação dos suplementos e a revisão do Estatuto Profissional e do Sistema Remuneratório. Para esta nova ronda de negociações, Luís Neves reúne-se ao início da tarde com as 6 associações socioprofissionais da GNR, enquanto os 7 sindicatos da PSP estão divididos em 2 grupos para a reuniões. Paulo Santos, presidente da Associação Sindical dos Profissionais da Polícia, admite que o sucesso das negociações está nas mãos do Governo.
7: Estamos expectantes e estamos a aguardar há muito tempo. Agora está todo do lado do Governo. Vemos a todos os dias, todas as semanas e há uns meses a esta parte, autarcas a queixarem de falta de policiamento, as populações com uma percepção de insegurança bastante relevante e a verdade é que nós temos a plena noção que não temos todos os meios necessários para responder às populações. Por isso, as reuniões que vão agora suceder poderão ou não continuar a ter os polícias na rua ou, de certa forma, evitar que isso aconteça. Mas para isso terá que ser o Governo a apresentar uma proposta plausível e que tenha já efeitos imediatos, porque se isso não acontecer vamos ter que continuar com os protestos.
4: Em declarações à Correio da Manhã Rádio, o presidente da Associação Sindical dos Profissionais da Polícia partilhou ainda aquilo que pode ser o caminho para contrariar as dificuldades de recrutamento nas forças de segurança.
7: Nós temos dito várias vezes ao seu ministro e aos seus antecessores, nós podemos tentar fazer várias experiências. Já se pensou em alterar a idade de recrutamento para a PSP, já se alargou outro tipo de requisitos, já se tentou apoios sociais, mas a verdade é que nada disso resultou. Continua a haver uma fraca adesão de jovens à instituição. A qualquer oportunidade, qualquer profissional, seja ele agente, chefe ou oficial, pretende sair da instituição. Estamos a alargar valências e responsabilidades da PSP sem que haja o necessário para que isso aconteça. Por isso temos que atacar o problema do ponto de vista estrutural. Para nós passa por um aumento dos salários, por uma reestruturação dos suplementos remuneratórios e por alterações àquilo que é o nosso estatuto profissional para adequá-lo àquilo que é a realidade de hoje.
4: Paulo Santos, presidente da Associação Sindical dos Profissionais da Polícia, em declarações à jornalista da Correio da Manhã Rádio, Mónica Peixoto. O Ministério Público ignora cunhas de Belém no caso das gêmeas. É a manchete do Correio da Manhã desta terça-feira. Quatro pessoas foram constituídas arguídas no caso das gêmeas luso-brasileiras que receberam o denominado medicamento mais caro do mundo no Hospital de Santa Maria, em Lisboa. Os arguídos são António Lacerda Salles, antigo secretário de Estado, Nuno Rebelo de Sousa, filho do antigo Presidente da República, Luís Pinheiro, ex-diretor clínico do Hospital de Santa Maria, e Daniela Martins, a mãe das crianças. Esta é a notícia em destaque no Correio da Manhã desta terça-feira, já nas bancas. A fechar, oito distritos de Portugal continental vão estar hoje e amanhã sob aviso amarelo devido à previsão de períodos de chuva por vezes forte. Segundo o Instituto Português do Mar e da Atmosfera, os distritos de Viana do Castelo, Porto e Braga vão estar com aviso entre as 3 da tarde desta terça-feira e a meia-noite. Na Vila Real e Aveiro estarão sob aviso entre as 6 da tarde de hoje e as 3 da manhã de quarta-feira, enquanto Viseu, Leiria e Coimbra vão ter o aviso entre as 9 da noite de hoje e as 6 da manhã de quarta-feira. O IPA colocou ainda sob aviso amarelo devido à previsão de vento forte com rajadas até 70 a 80 km por hora os distritos do Porto, Viana do Castelo e Braga entre o meio-dia e as 9 da noite desta terça-feira.
0: Muito bem, Bruno Correia, com a síntese informativa aqui na Correio da Manhã Rádio. Esta e outras notícias sempre em atualização em cmjornal.pt. Caros amigos, estamos a 28 minutos das 10 da manhã. Depois das 10, como sempre, vai cá estar
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0: Tem muita piada a nossa Luísa Jeremias, que ela que faça uma boa viagem. Sabemos que está ligado sempre aqui ao Bom Dia da Correio da Manhã Rádio. 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
0: 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Parece-lhe boa ideia? Muito boa ideia. Estava aqui a ouvir atentamente, estava a ver atentamente o Luís Silva, parece-se assim um pouco agitado, parece-se faz lembrar aqueles miúdos pequenos, não é? Convido respeito.
11: Ir quieto. É mais ou menos isso.
0: Estás, que estás a fazer alguma coisa que não devas, Luís? Não.
11: Estou a ver algo que não devia, mas...
0: Então o que é que se passa?
11: Mas de qualquer forma, ainda estou a tentar confirmar, que ainda tenho algumas dúvidas. Trata-se de uma situação de acidente ou avaria, é na A1, é na zona de Santo Ovídio, portanto na área do Grande Porto. Esta situação verifica-se no sentido sul-norte. Se a situação não estava famosa, fica pior. Portanto, pode utilizar como alternativa a A20, apesar de ter paragens na zona de A20.
0: Que Eu sabia que havia algo em ti. Eu sabia que se passava qualquer coisa. E não acontece só comigo, não é? Nós temos essa sensação quando olhamos aqui para o nosso Luís Silva. Ou ouve na rádio. Margarida, olá! Sai!

0: acontece a mim.
1: Margarida, se queres que te diga, acho sinceramente que não te acontece só a ti. Aliás, dou por mim às vezes a pensar neste assunto. E diga-me que se isto também lhe acontece, estamos a ver assim uma série, o episódio está a chegar ao fim e pensa de repente, pronto, hoje vou ficar por aqui até que nos últimos 30 segundos acontece qualquer coisa super importante e corta para os créditos. Como assim? Agora tenho de saber o que é que acontece. E lá vai mais um episódio. É sempre assim. É só este. Pois claro, porque há coisas que acontecem sempre, os episódios acabam precisamente quando estamos mais agarrados à história. 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O quanto antes. Se puder, vá já hoje. Vá agora. Porque a ideia é essa, não é? Daqui a pouco temos aí o Crime à Lupa com o Carlos Anjos. Naturalmente, antes ainda arrancamos para o trânsito com o nosso Luís Silva, para um qualquer alerta de trânsito, para que nada lhe falte. E garantidamente não se perca para aí, por maus caminhos. Natasha!

0: Clinton. Esse é o nome desta música fantástica de Natasha Bedingfield. Já tem uns aninhos, é certo? Mas é daquelas que vale a pena recordar, não é? Nunca se ouviu tanto, curiosamente. Há fenómenos assim. Estamos a 17 minutos das 10 da manhã. Vamos dar uma volta ao trânsito com o nosso Luís Silva. Luís, passa um tempo, já não está a ser muito. Conduz tu, por favor.
1: Sim, senhor. E não cobro taxa. Portanto, aí está, sempre a aviar. Não está ainda resolvido o acidente na Ponte do Freixo. Na Ponte do Freixo, que está a causar muitos problemas na A20 há cerca de uma hora. Portanto, a fila tem-se mantido a partir da zona de A20s e afeta a A44 desde Jervite. Há pouco falava de uma situação de acidente em Santo Ovídio, na A1. Trata-se mais concretamente, possivelmente, de uma situação de avaria. Verifica-se precisamente no sentido sul-norte. Não há grandes complicações de trânsito em consequência desta situação, obviamente que há abrandamento, mas as filas mais acentuadas estão a partir do Nó de Coimbrões, pelo menos até à passagem pela zona de São Pedro da Afurada. Na A44 também se para no troço entre Valadares e Coimbrões. A esta hora também está ainda de certa forma complicada a situação na Avenida Dom João II em Gaia. Tudo isto se deve a um acidente que ocorreu em direção à Ponte do Infante e o trânsito apresenta maior demora. No caso da Avenida AEP, as dificuldades estão a começar na Ponte de Lessa até à A4 e depois a partir de Ramalte. Também a registar uma manhã difícil para a A3, continua-se a parar, sensivelmente desde a zona de Milheiros até à saída para a VCI, estando também a complicar o trânsito na A4, precisamente junto ao nó de Águas Santas. Na zona ribeirinha do Porto, chamam a atenção para a Avenida Gustavo Eiffel. Há também muito trânsito acumulado junto à Ponte Dom Luís I. Em Lisboa, a esta hora, também aqui o trânsito está difícil, essencialmente na A2, para a Ponte 25 de Abril. Temos ainda fila na Baixa de Corroios. Não há problemas na Ponte Baixo da Gama, que pode ser, de facto, um percurso alternativo. Ainda não está fácil a situação na segunda circular, com muitas paragens em ambos os sentidos até ao Campo Grande. Está agora mais complicado o sentido Sacavém-Benfica, até porque há acidente antes da saída para a Rotunda do Relógio. A esta hora também não está fácil a Caril, não está ainda totalmente resolvido o acidente que ocorreu na zona de Camarate, no sentido Algés-Sacavém, e por esse motivo existem paragens no túnel do Grilo. Portanto, é uma das zonas a evitar.
0: Sim, senhor Luís Silva, para que não se perca por aí. Carlos Ângelo, estás perdido, pois não?
2: Não. Estou aqui bem encontrado com a vida.
0: Meu amigo, já aí vamos.
2: Atento e vigilante.
0: Atento e vigilante, é essa a expressão. Até já.
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1: A 13 minutos das 10 arranca o Crime à Lupa agora.
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3: Leonor Cipriano e o irmão João continuam a acusar-se mutuamente pelo desaparecimento de Joana, de 8 anos, em setembro de 2004, em Portimão. Os dois foram condenados pelo homicídio da criança. Agora negam ter matado a menina e admitem que Joana possa estar viva. Bom dia, Carlos Anjos. Esta
4: bom
3: é uma
4: dia.
3: História que já tem muitos anos e continuamos sem saber o que aconteceu de facto ao corpo da menina ou à menina. O que pode explicar agora, passados 22 anos, estas versões tão contraditórias?
4: Não, acho que o caso está demasiadamente bem explicado já, está encerrado, eles foram condenados por homicídio, cumpriram já as penas e estão em liberdade e, portanto, o caso está, para a justiça, está encerrado e não há dúvidas, vamos partir logo deste princípio, não há dúvida nenhuma que a Joana morreu, ponto, naquela casa e, portanto, os vestígios, ou se quiseres as provas, para sermos mais concludentes ainda, que foram encontradas, o sangue que foi encontrado dentro da casa em que ela vivia, era por demais evidente, e quem perde aquela quantidade de sangue não tem capacidade de sobreviver, ou não tem hipótese de sobreviver. Portanto, ponto final na história, não adianta nós andarmos aqui a enfabular uma coisa que não existe.
3: E qual será o objetivo dos dois?
4: O objetivo é, nós estamos a falar de um
3: em alterar
4: senhor.
3: Agora este...
4: Sim, mas isso tem a ver com isso tem a ver com dimensões propriamente até psicológicas de como viver com a culpa. Nós estamos a falar de um homem que matou a sobrinha, de um João Cipriano e de Leonor, que matou a filha, porque ela os encontrou a fazer, a ter relações íntimas um com o outro, quando chegou à casa das compras, e a história deles começa logo aí a ser errada, porque eles disseram que a menina foi às compras e que nunca chegou a casa. E aquilo que se provou é que, de facto, ela foi às compras a uma mercearia e chegou a casa porque as compras que ela fez na mercearia estavam em cima do balcão da cozinha, dentro de um saco, todas as compras que ela tinha adquirido na loja onde eles a mandaram, para poderem estar à vontade enquanto ela fosse às compras. E, portanto, daí para a frente, o sangue foi encontrado em casa e, aliás, João, eu tenho essas declarações bem presentes, disse que quando a mataram, porque ele faz a reconstituição a dizer como as coisas ocorreram, e batia certo, o sítio onde ele diz que ela bateu com a cabeça tinha ADN da criança. E que quando cortaram a miúda em três, meteram-na em sacos, e nunca mais me esqueci da expressão que ele dizia: um saco de Ali Super e dois de Marrachim, que eram uns supermercados que há 22 anos existia no Algarve, uma cadeia de supermercados, que entretanto desapareceu.
3: Sim.
4: Nunca mais me esqueci daquele nome, daqueles sacos, exatamente pelo aquilo que ele refere nas declarações. Porquê é que eles agora fazem isso? É muito difícil a uma mãe viver com... aceitar que ela matou a filha, a culpa que ela matou a filha. E, portanto, este é um processo que normalmente acontece nas pessoas que cometem homicídios desta natureza, que é uma tentativa de alterar o curso da verdade para ser suportável a sua vivência com o ato que cometeram. Eu acredito que Leonor Cipriano e até o João, mais Leonor, daqui para a frente, ou neste momento, ela acredita que é verdade, que nada se passou naquela casa e que ela não matou a filha, para que seja suportável a vida dela. Como é que ela pode viver? E depois ela é uma mulher que no Algarve, como ela diz, ninguém lhe dá emprego, ninguém quer falar com ela, por razões óbvias daquilo que aconteceu naquela altura. E, portanto, ela necessita de uma história, de alguma coisa, lhe minimiza a culpa ou afasta a culpa. Parece-me que as declarações dela são nesse sentido, como aliás são as declarações de uma infinita, de uma grande quantidade de pessoas que cometem crimes desta natureza, e mesmo os corpos acabam sempre por dizer que a investigação foi mal feita e não foram eles que mataram. E, portanto, esta situação das declarações dela vale o que vale. O que a mim tem é que, ou de alguma forma me surpreende, é que o processo à data foi público, toda a gente percebeu, assistiu-se ao julgamento, a CMTV, inclusivamente, ontem passou a gravação da reconstituição do crime, e com o tio João Cipriano a dizer exatamente o que fizeram à miúda, e a dizer como é que a mataram, e nós continuamos, volta e meia, a ver ao coisa e a dar, pronto, ela tem esta versão, o que é que nós vamos dizer? A senhora tem, já cumpriu a sua pena para com a sociedade, e ela vai ter que viver toda a vida dela com a culpa de ter morto a filha.
3: Muito obrigado.

0: Carlos Anjos, foi mais um Crime à Lupa.
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2: Carlos, espero que se resolva tudo com a tua viatura, está bem? Muitas idas ao mecânico.
3: Resolve de certeza, mas não deve ser eu, estás a ver? Terá que ser alguém.
2: Claro. Carlos Anjos, grande abraço. Até amanhã, meu amigo.
3: Terá que ser o doutor da viatura.
2: O doutor da viatura, e faz muito bem. Até amanhã.
3: Está ok.
2: Carlos Anjos, para um Crime à Lupa, sempre a esta hora. Bom dia.
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0: 7 minutos para as 10 da manhã, tudo pronto para o Grande Jornal às 10. Temperaturas atuais em instantes, Lisboa e Porto com 22 graus, Faro já com 23. Melhor primeiro Grande Jornal das 10, a edição é do Filipe Galanta.
2: Um homem de 27 anos ficou gravemente ferido esta manhã depois de ser atropelado junto à estação ferroviária de Guimarães. A vítima estaria a atravessar junto a uma passadeira na Avenida Dom João IV quando foi atingida por um carro. Foi assistida no local pelos bombeiros voluntários de Guimarães e transportada para o hospital. O acidente aconteceu pelas 7h25. A PSP foi chamada ao local para apurar as circunstâncias do atropelamento. Vários contentores do lixo foram incendiados durante a madrugada em Oeiras. É a segunda noite consecutiva com incêndios deste tipo. Não há registro de feridos, mas as chamas destruíram ecopontos e uma viatura. Algumas árvores também ficaram danificadas. As chamas atingiram vários ecopontos e um carro, como referia a jornalista Catarina Vieira Oliveira, está no local.
3: Os moradores relatam um clima de preocupação e insegurança. Disseram-nos que nos últimos dias e nas últimas semanas têm sido incendiados vários contentores aqui na zona de Oeiras. Nós estamos num dos locais onde isto aconteceu, na Avenida da República. Conseguimos perceber que estes contentores, estes ecopontos do lixo, ficaram bastante danificados. Podemos ver muitas garrafas no chão, vários sacos do lixo também e ainda algumas cinzas. Neste momento estão aqui os bombeiros de Oeiras a tentar apagar um pequeno incêndio que começou no topo desta palmeira, aqui bem perto destes contentores. Nesta madrugada deflagraram vários focos de incêndio nesta zona de Oeiras. As autoridades continuam a investigar este caso.
2: Os bombeiros foram chamados pelas 5h28 e mobilizaram 7 operacionais e 3 viaturas. O Ministério Público deduziu a acusação contra 4 arguídos no processo das gêmeas luso-brasileiras. A investigação está relacionada com o acesso das crianças a um medicamento no Hospital de Santa Maria. Segundo o Ministério Público, houve diligências para acelerar o tratamento. Nuno Rebelo de Sousa, Lacerda Saldes e Luís Pinheiro respondem por prevaricação e abuso de poder. A mãe das gêmeas, Daniela Martins, é acusada de burla qualificada. Sofia Ferro.
4: A acusação de burla deve-se à atribuição de 6 cadeiras especiais às meninas que sofrem de uma doença degenerativa grave atribuídas pelo Serviço Nacional de Saúde, totalizando um custo de 64 mil euros. As gêmeas receberam também um tratamento com o medicamento mais caro do mundo, pago com o dinheiro público. Mas neste caso, sendo as meninas portuguesas, têm o direito a receber este tratamento. A acusação refere ainda que as gêmeas terão beneficiado de acesso privilegiado a uma consulta no Hospital de Santa Maria, conseguida por Nuno Rebelo de Sousa. O filho do ex-presidente da República terá usado o antigo secretário do Estado da Saúde, António Lacerda Salles, para garantir o acesso prioritário das crianças ao hospital. Segundo o Ministério Público, pondo assim em causa a autoridade, a credibilidade e o prestígio do Santa Maria. Já em 2024, a Inspeção Geral das Atividades em Saúde concluiu que a marcação da consulta não cumpriu a portaria que regula o acesso dos utentes ao SNS.
2: Trabalho da jornalista Sofia Ferro. A acusação surge 6 anos depois da polémica. Na altura, as gêmeas receberam

0: tratamento para a atrofia muscular espinhal, uma doença degenerativa grave. O medicamento custou 4 milhões de euros aos contribuintes portugueses. A notícia é hoje o principal destaque do Correio da Manhã. A violência das escolas aumentou no último ano letivo. A PSP registrou o número mais elevado de crimes com armas e ofensas corporais dos últimos 5 anos. Luís Silva.
1: O relatório do programa Escola Segura da PSP do ano letivo 2025-2026 dá conta que das cerca de 4 mil ocorrências registadas, mais de metade foram de natureza criminal e quase 1.200 de natureza não criminal. Estes dados traduzem-se num aumento de 4,6% em relação ao ano letivo anterior. O documento também revela que a maioria dos ilícitos ocorreu dentro das escolas. O maior número de ocorrências verificou-se no distrito de Lisboa. Já o menor número de ilícitos foi registado nos distritos de Évora, Porto Alegre e Guarda. Para fazer face aos comportamentos ilícitos, no último ano letivo, a PSP aumentou as ações de sensibilização nas escolas e os contactos individuais junto da comunidade escolar.
0: A maioria dos crimes ocorreu dentro dos recintos escolares. Sérgio Soares, subintendente da PSP, explica o que pode alterar o comportamento dos mais novos.
2: Há mais capacidade para identificar, há mais capacidade da parte dos alunos para aprender o que é ou não é permitido e, portanto, há esse retorno ao nível das denúncias criminais e, de forma menos positiva, acaba por haver também mais disseminação no que concerne principalmente às redes sociais de conteúdo violento nas diferentes plataformas, o que pode eventualmente, e já há estudos científicos que apontam para essa matéria, alterar o comportamento dos nossos jovens.
0: Sérgio Soares, subintendente da PSP. Há esta terça-feira uma nova ronda de negociações entre o Ministério da Administração Interna e as associações das Forças de Segurança. Em cima da mesa estão a reestruturação das carreiras e a organização do tempo de trabalho. Paulo Santos, da Associação Sindical dos Profissionais da Polícia, aponta a falta de candidatos e de efetivos como um dos principais problemas.
3: Sabemos que não há candidatos à PSP, sabemos que não há atratividade, sabemos que não há efetivos, sabemos que não há policiamento de proximidade, sabemos que os polícias estão a ser impedidos na maioria dos seus direitos. Pré-aposentação, folgas, etc. Sabemos que os concursos ainda não existem, sabemos que a lista da pré-aposentação em 2026 não existe.
0: O sindicato da PSP promoveu no Porto o primeiro de vários protestos previstos pelo país. Estão previstas manifestações em Leiria, Lisboa, Faro, Funchal, Guimarães e Ponta Delgada. O governo garante que o aeroporto de Alcochete deverá estar a funcionar em 2034, apesar de a concessionária apontar para o ano seguinte. Em relação ao orçamento, a incerteza continua a dominar. José Miguel Pires.
4: O ministro das Infraestruturas voltou a fincar o pé e diz que o novo aeroporto de Lisboa tem de abrir mesmo em 2034. O prazo dado pela atual concessionária apontava para um ano mais tarde, mas Miguel Pinto Luz diz que tal não é suficiente e insiste que a ANA Aeroportos tem de fazer um esforço para antecipar a data de abertura. O governo e a concessionária estão em estreito diálogo e, para já, Pinto Luz diz que o calendário está a correr dentro do prazo. O relatório financeiro está previsto para janeiro de 2027 e o final para o ano seguinte. Mas ainda restam várias dúvidas em relação ao orçamento. A estimativa começou nos 6,1 mil milhões de euros para a construção do futuro aeroporto Luís de Camões e o teto máximo está apontado para 8,9 mil milhões, de acordo com o último relatório. O ministro das Infraestruturas diz que ainda existem vários fatores em cima da mesa e é impossível avançar já com o número final. Do lado da Aeroporto, o chairman José Luís Arnaud aponta para fatores como o relatório da Agência Portuguesa do Ambiente, as medidas de mitigação e os custos da mão de obra.
0: Trabalho do jornalista do negócio José Miguel Pires. Uma mulher de 87 anos vai poder regressar a casa em Madrid. Mari Carmen chegou a ser retirada pela polícia do apartamento onde vivia há mais de 70 anos. Agora chegou a acordo com o fundo imobiliário que comprou a casa com a mediação da Câmara de Madrid. O caso gerou protestos com centenas de pessoas a bloquear o acesso à habitação.
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0: Mais uma vaga de ataques russos em Kiev. Pelo menos uma pessoa morreu, dezenas ficaram feridas. A Academia de Ciências de Kiev foi atingida e ficou em chamas. Bruno Correia.
6: O Kremlin diz que os ataques são uma resposta às ofensivas ucranianas. A União Europeia alerta para novos atos de sabotagem russos na Europa. As consequências da guerra na Ucrânia estão hoje em análise no Quatro Cantos do Mundo com Germano Almeida.
2: Há claramente uma noção de tornar a vida civil da capital ucraniana impossível, uma noção de complicar as comunicações, de limitar a net dos ucranianos. Nos primeiros anos de guerra foram as infraestruturas energéticas, agora muito também de comunicações e telecomunicações, um pouco também com uma espécie de vingança em relação ao facto da Ucrânia ser um país com uma grande capacidade de dotar a sua população de algo que é fundamental. E o que é que Putin quer é tornar impossível essa normalidade ao povo ucraniano. Ele que faz gala de dizer que as eleições, que foram uma palhaçada nas eleições legislativas na Rússia nos últimos dias, aumentaram a legitimidade do seu poder. Quando até o Partido Comunista Russo, que é uma espécie de aliado não assumido de Putin na guerra, desta vez, como segundo classificado com 13%, disse que houve fraude e várias fraudes e queixou-se da atual situação económica da Rússia e como a guerra está a prejudicar isso. E, portanto, um Putin que, embora Macron tenha dito que tem cada vez mais indicações da inteligência francesa que, de facto, Putin está, como Zelensky tem denunciado, a preparar uma grande mobilização militar, a verdade é que, possivelmente, não terá as condições que considerava neste momento para fazer essa mobilização e tenta, com estes episódios, desviar-se dos seus problemas.
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0: A semana começou com uma descida dos preços dos combustíveis, tanto na gasolina como no gasóleo. Vamos perceber como está a negociar o petróleo nos mercados internacionais esta manhã com a jornalista Bárbara Cardoso.
7: O petróleo continua a subir, à semelhança daquilo que tem acontecido nas últimas semanas nos mercados internacionais. Os investidores ainda estão à espera de um acordo de paz entre os Estados Unidos e o Irão e Israel para acabar com a guerra no Médio Oriente e, sobretudo, reabrir o Estreito de Hormuz. As autoridades iranianas estão mais pessimistas em relação aqui a um acordo com os Estados Unidos. Com esta incerteza, o Brent está a subir mais de 1%, ronda aqui os $107 por barril. E aqui a conter um pouco a subida dos preços está o facto de a Arábia Saudita ter retomado o fluxo no seu oleoduto leste-oeste, uma rota crucial que contorna aqui Hormuz e contorna aqui também este bloqueio nesta via marítima. Segundo os dados da Bloomberg, os ataques do Teherão reduziram o fluxo em pelo menos 3,5 milhões de barris por dia.
0: Bárbara Cardoso, na redação do Negócios. Foram revelados os artistas que vão participar nos concertos de homenagem a Luís Represas. Ana Moura, Camané, Luísa Sobral, Mafalda Veiga, Marisa Liz, Ricardo Ribeiro e Rui Veloso estão entre os nomes confirmados. Os concertos realizam-se em abril, nos Coliseus do Porto e de Lisboa, e vão recordar o músico que morreu em julho aos 69 anos. No Porto, o concerto acontece a 17 de abril. Em Lisboa, realiza-se a 10 de abril.
8: Uma homenagem mais do que merecida. Obrigado, Filipe Galamba. No Grande Jornal das 10, esta e outras notícias, sempre em atualização, em cmjornal.pt. Quase 10h05, Luís, o trânsito, nota a Pira 12, pelo menos algumas notas têm chegado aqui, algumas mensagens para a linha de WhatsApp, complicado na A5, também nos acessos da Margem Sul, no a caminho da ponte 25 de Abril. Diz-nos tu, ao pormenor, o que é que
9: olha,
8: se passa?
9: Olha, é precisamente pela A5 que começo, porque de facto o trânsito continua com paragens entre Oeiras e o Estádio Nacional e depois a partir do Alto de Monsanto para as Amoreiras. Mas aqui atenção, porque a alternativa à Marginal já não apresenta grande demora, há apenas paragens à passagem pela reta do Dafundo. Também soubemos que houve uma viatura avariada, precisamente na zona do estádio, o que de certa forma veio complicar o trânsito em direção a Lisboa. Nesta altura, também o IC19 começa a registar melhores condições de fluidez. Há ainda ligeiros abrandamentos na zona de Queluz e à chegada à Pinamanique, mas a situação tende a normalizar. O que não normaliza é precisamente o trânsito na Radial de Benfica, ainda com muitas paragens em direção a Sete Rios. A segunda circular também tem dificuldades entre o Estádio da Luz e o Campo Grande, no sentido oposto, ou seja, de que vem para Benfica, as paragens estão presentes desde o viaduto do Ralis até à saída para a rotunda do relógio. O que não está resolvido ainda na totalidade é o acidente que ocorreu na Caril, no sentido Algés-Sacavém. É um segundo acidente, é na zona do túnel do Grilo e, por esse motivo, o trânsito está ainda muito acumulado desde o Olival Basto. Em relação à margem sul do Tejo, a fila ainda não terminou, na A2, portanto está agora mais próximo do primeiro viaduto do Feijó. Em traços gerais são estes os pontos a reter em Lisboa. Na cidade do Porto ainda não está resolvido o acidente que ocorreu próximo da Ponte do Freixo, no sentido sul-norte. O trânsito ainda está, de certa forma, acumulado praticamente desde a zona de Oliveira do Douro, isto na A20. Se optar pela A1, as condições de fluidez têm vindo a melhorar gradualmente. As paragens mais acentuadas verificam-se a partir da zona do Canidelo. De qualquer forma, o trânsito continua intenso no sentido a Rábida Freixo, junto à saída para a Boa Vista, e também conte com alguma intensidade no sentido inverso, essencialmente no troço entre as Antas e a A3. Um outro acesso ao Porto, também com paragens, é a Avenida AEP, à passagem pela zona da A4, e também na A3, entre precisamente entre a A4 e a Circunvalação. Conte aqui ainda com trânsito bastante acumulado a esta hora. Portanto, também aqui registra-se de uma forma geral uma melhoria nas condições, apesar do Porto agora ter mais trânsito do que em Lisboa.
8: Sim, senhor Luís Silva, não lhe escapa nada. A melhor informação de trânsito aqui na Correio da Manhã Rádio. Já sei o que vai dizer, é isso mesmo, mas é verdade. Um qualquer alerta a qualquer momento aqui neste Bom Dia da Correio da Manhã Rádio, que é assim.
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8: 10:08, vamos aqui fazer a chamada, porque ainda não fizemos a chamada, não é? E assinar aqui o sumário. Chamar aqui o Luís Silva. Está cá o nosso Luís Silva, não? Está cá?
9: Está, presente.
8: O Filipe Galamba. Ah, o Filipe foi buscar cafezinhos, também cá está. E
9: presente
8: o Bruno Correia. E o Bruno Correia. O Bruno Correia também cá está. Pá, eu ia-vos propor, já que temos aqui uma turma só de rapazes, ia-vos propor que hoje ficássemos até ao meio-dia. Digo assim, mas caladinhos, ok? Porque o estúdio vai ficar muito mais perfumado. Hoje vai cá estar a Áurea. O que é que acham? Meio-dia? Ficamos cá sempre?
6: Ficava até à noite.
8: Isto é para a juventude, não é? Eu e tu ficávamos até ao meio-dia, não é? Scratch my back! Fica o desafio para a Áurea, que está a caminho aqui do estúdio da Correio da Manhã Rádio. Beijinho, Áurea. Boa viagem.

0: Simpática alentejana.
1: De Santiago Cacém. É verdade.
2: Tão bem.
1: Terra que eu acabei
3: tu
1: de
3: falar. Tu gostas muito.
1: Gosto muito.
3: Também
1: gosto
3: já lá vivi.
0: Scratch my back.
1: Áurea, que vai estar à conversa com a Lara Afonso no Aqui Entre Nós depois das 11 da manhã. Portanto, ficou decidido, não estava cá o Filipe Galamba quando eu fiz a chamada, mas Filipe,
3: estava
1: nós
3: na máquina do café.
1: Decidimos ficar, decidimos ficar hoje até ao meio-dia. Epá, pronto, há dias temos que ficar um bocadinho mais e pronto, está cá a Áurea. E até somos bons rapazes, portanto, um grande beijinho para a Áurea e para a Lara Afonso. Vai ficar mais bonito o estúdio depois das 11. Diga-se!

Os 4:30, está aprovado. Bom rapaz, bons rapazes, 10:15, preparadíssimos e à espera da Luísa Jeremias para um Showbiz FM que chega, não tarda nada. Dá tempo para ouvir uma das músicas que ando a ouvir aqui ultimamente. Bem, gosto muito. Chama-se Ella Langley. Be Her. É para cantar. Assim.

0: Recebe a emissão às 11 e continua a cantar isto. Ellen Langley, Be Her, para ouvir aqui na Correio da Manhã Rádio. São 10 e 18, conseguiu chegar a nossa Luísa Jeremias. Boa! Valente! Conseguiste enfrentar o trânsito. Disseste que vinhas aqui para a telefonia, deram de passagem?
1: Não, não, não, com certeza, claro que não, claro que não. E vou fazer aqui já uma emenda, porque o Waze hoje está a dar tudo errado, portanto, as telecomunicações andam todas muito erradas. Luís, foste enganado pelos coisas, porque a fila não começa em cima da ponte, não sei o quê, na margem sul, começa na área de serviço. Meu, é um escândalo.
0: É um escândalo.
2: Começava, agora já não começa.
1: Agora já está um bocadinho mais pequena.
0: Pois, agora já está mais pequena. Em grande, como sempre, está a nossa Luísa Jeremias para um Showbiz FM. Agora.
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0: Percorreu quilómetros e quilómetros, passou por todas as adversidades do trânsito para neste momento eu perguntar-lhe, Luísa Jeremias, que música é esta?
1: Para chegar aqui e começar a dançar. E começar a dançar. Pronto. Sou eu e o Filipe Galamba. Estamos aqui os dois no Chitex. E porquê? Perguntas-te tu. E porquê? Perguntas-te tu. Bem, eu vim a trazer, estamos aqui a ouvir Madonna, Dansteria, que é aquele álbum em que tu dizes assim, ai amiga, isto é o quê? Isto é um tributo aos anos 80, não é? Pronto. Isto é um tributo, é uma coisa tipo, ai, agora é as minhas memórias. Pronto. E adoro esta música mais do que o álbum, diga-se de passagem. Mas pronto, é todo um género. Bom, Madonna ganhou a artista do ano nos VMA.
0: Olha.
1: Madonna, que está assim com um ar um bocadinho.
0: MTV Music Awards.
1: Exatamente. Ou seja, os prémios de vídeo, que atualmente é o que conta, como tu sabes, porque nós estamos aqui a fazer rádio e com música.
0: Claro, com
1: certeza. Mas na verdade, o vídeo é aquilo que é.
0: É que é mesmo assim.
1: Pronto. Então, Madonna lá subiu ao palco em versão um bocadinho Betty Grafstein, mas tudo bem.
0: Está tudo certo.
1: Assim, esticadíssima e não se aguenta nos saltos.
0: Não está tudo
1: pois
0: certo,
1: quando estava assim na versão da danceteria, abanava assim e fazia.
0: Ainda não está.
1: Opa, não digas isso, que isso para estás a fazer bullying à mulher.
0: Não estou. Pronto, tenho uma imagem diferente da Madonna.
1: Ai, que deixei cair os auscultadores, olha, meu Deus, até me assustei com isto da Madonna. Bom, então, ela está ótima, ela está esticada, ela está impecável, só que quer dizer, ela chega ali ao palco e em vez de dançar, o que é que ela faz?

0: Paz, até porque não se aguenta com aqueles saltos, como é óbvio, também não aguentaria. Abanou o cabelo. Pronto, está ótimo também. Aquela cena brasileira, tipo, cabelo, assim para um lado, cabelo.
1: Por acaso, ter visto aqui, já está com que idade a Madonna?
0: A Madonna está com, tá com 85. Não estou a brincar.
1: Agora assustaste.
0: Não, olha, mas deixa-me dizer.
1: 68 anos.
0: Mas está ótima. Mas está ótima. A verdade é essa.
1: Okay.
0: Tomáramos nós, Júlio. Tomáramos nós lá chegar assim.
1: Eu fico a pensar como estaria Betty Grafstein.
0: Estava melhor nessa idade. Estava melhor nessa idade. Pronto, não interessa. Mas também não teve a vida de danceteria que ela teve.
1: Também é verdade.
0: Teve uma boa vida. Teve outras vidas, muito boas. E um grande beijinho aqui para a
1: Betty. Eu tenho um grande karma em relação a essas coisas. Nunca posso falar porque... Porquê? Com certeza chegarei aos 68 anos pior que a Madonna. Isso é mais do que...
0: Mas tens sempre a hipótese de esticar todo. E de começar a usar saltos.
1: Isto é o que faço aqui todas as manhãs. Vamos esticando um bocadinho, mas pronto. De uma forma controlada, atenção.
0: Saltos não, plataformas.
1: Plataformas,
0: isso. Exato. Pronto, então, Madonna ganhou a artista do ano, e muito bem ganho, a sua parceria com a Sabrina Carpenter, que é uma espécie de Madonna artista enquanto jovem.
1: Sim.
0: Sabes que isto é muito engraçado, ganharam a parceria do ano. Eu, por acaso, não, mas isto também, a minha opinião aqui, não interessa para nada.
1: Claro que interessa, isto é teu?
0: Mais ou menos, não, isto é
1: teu?
0: Não. Isto é
1: para os acionistas.
0: É o quê? Bem, o que estávamos aqui a dizer é, foi uma festa muito bonita, até porque Madonna começou logo a cantar, logo no início. É porque tu dizes, ah, mas foi só Madonna? Foram um monte de outras coisas, mas na verdade foi o que interessou, foi mesmo ela. Até porque ela fez um discurso, e isso foi mesmo a parte mais gira de todas, em que ela começou, entrou logo com a danceteria, entrou logo com os artistas todos convidados em palco, com ela a abanar o cabelo, com essa parte toda, e depois ganhou os prémios, saiu da plateia, foi ao palco, etc. Aquela coisa toda certa. E quando volta ao palco, faz um discurso ótimo, em que recorda exatamente porque ela diz uma coisa mentira, que é: os meus amigos foram feitos na pista de dança. Eu sou uma pessoa criada na pista de dança quando cheguei a Nova Iorque e quando comecei a conhecer toda aquela gente. É bom que se diga que estamos a falar do final dos anos 70 e início dos 80. Portanto, era toda uma outra realidade, não é? Ou seja, tu tinhas de facto uma cultura de discoteca, não é? De dança, de dance floor, de pista de dança. Sair à noite era sair para dançar, e não era só em Nova Iorque, era um bocadinho por todo o mundo. E isso é uma coisa que infelizmente se perdeu e temos pena. Mas pronto, mas isso dava aqui
1: uma. Mas os prémios tiveram mais coisas também, não foi? Não vais falar do Taylor Swift, que bateu o recorde da Beyoncé?
0: Posso falar. Também, acho
1: que. Ou da homenagem a George Michael?
0: Isso foi maravilhoso. A homenagem a George Michael foi muito bem. Embora. Pronto. Eu gostei mesmo foi de ouvir as músicas, mais de ouvir do que das performances, que achei assim um bocadinho xoxas.
1: Okay.
0: Eu estou a despachar isto porque ainda quero falar de um casamento.
1: Aliás, este era o tema de entrada, assim que entrou no estúdio, entre o Filipe Galamba, e foi aqui um shitex, exatamente.
0: Pronto, e porquê?
1: E porquê?
0: Pois bem, porque, conta tu, Filipe.
2: Porque começaram aqui notícias há segundos, não é?
0: Sim.
2: Mas a notícia já é de dia 24 de setembro.
1: Já está em Flash.pt?
0: Ainda não, querida, estou a começar. Vou cair há segundos, calma, pessoal. Pronto.
2: O rapaz vocalista dos Maneskin,
0: Damiano,
2: casou na passada quinta-feira em Montalcino, na Toscana, com aquela rapariga que tem o nome
0: aquela rapariga que não interessa a ninguém.
2: Tem nome de creme de supermercado.
0: Que é Dove Cameron.
2: Sim.
0: O nosso querido Damiano fez um vídeo. Não, é que nós olhamos para aquilo. Estava aqui a falar com o Filipe, estava a dizer: ai, filho, quem te viu e quem te vê? Não, porque ele deixou de ser uma estrela de rock and roll e passou a ser uma seca. E não foi por se ter casado, calma, isto foi ainda antes de se ter casado.
2: Quando
0: se tornou pop e quando arranjou esta Dove Cameron, que só estragou. tirou-lhe aquela aura hip hop um bocadinho que ele tinha, não é? E pronto, pronto, ainda sobram ali umas tatuagens e tal, umas coisas.
1: Olha, pelo menos vai dar sempre hidratado, se digo eu, não é?
0: Sim, sempre. não entres em pormenores sobre essa tua
1: não,
0: tirada
1: até
0: agora.
1: Não, não, não pagam para falar bem do creme.
0: Não, nem do creme, nem de nada.
1: Exatamente.
0: Mas pronto, deu, foi de branco.
1: Casou-se
0: de branco.
2: Olha, foram os dois.
0: Pronto, ela foi assim, todos muito vestidos.

0: Ele que andava sempre despido, nós gostávamos tanto de ver despido em palco, e agora pronto, é roupa por todo o lado, é uma coisa. Mas vestiu Armani no casamento.
1: Olha, estás a ver então, ainda fica com um ar
0: muito
1: wild.
0: Muito não,
1: bem.
0: Fica com um ar quê?
1: Wild? Não?
0: Não, coitadinho, isso era antes. Agora, agora fica com o ar do senhor casado. Pronto, qualquer dia corta o cabelo.
1: Então está da cor do creme, branco, não é?
0: É, basicamente. Não faças mais publicidade.
1: Não. Ela venceria cá aqui. Esta é conversa de pista, não é? Dance floor aqui
0: Houve. Nós queríamos era ver o Damiano na dance floor, que isso é que era o lugar certo dele.
1: Será que fez um karaokezinho no casamento também, eventualmente? Não, não, nunca se sabe.
0: Nunca
1: se
0: sabe.
1: É rapaz para cantar, canta, assim, é pá, estou a casar hoje, não me dá muito jeito, não é? Mas pronto, é o que é. Luísa Jeremias, este é o teu showbiz, diretora da TV Guia de revista Flash. Voltas amanhã à mesma hora, pode ser?
0: Com certeza.
1: Sim, senhora. Pumba, está feito.
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1: E pronto, agora juntam-se a isto, juntam-se a mim, amiguinhos, Filipe Galamba e Luísa Jeremias, e com que uma alegre cavaqueira.
0: Não, agora vamos chorar.
1: Agora é uma
0: vamos chorar por causa do casamento. Vamos beber um café e chorar. Pronto.
1: Não se esqueça que daqui a pouco entra aqui um estúdio a Áurea, nós vamos chegar até mais tarde que os rapazes do Bom Dia, ok? Porque alguém vai estar à conversa acerca da sua nova música, novo disco com a...

0: Maroon 5, This Love. Por acaso, belo concerto que vimos no Rock in Rio há uns aninhos atrás. Já não me quando, não me pergunto, porque a memória já não chega a tanto. Estamos a 28 minutos das 11 da manhã, vamos às compras num instante e depois temos aí a síntese informativa com o Bruno Correia. Até já a seguir.
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2: 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Melhor primeiro, contigo, Bruno Correia.
3: A violência nas escolas aumentou no último ano letivo. A PSP registou o número mais elevado de crimes com armas e ofensas corporais dos últimos 5 anos, a Luís Silva.
4: O relatório do programa Escola Segura da PSP do ano letivo 2025-2026 dá conta que das cerca de 4 mil ocorrências registadas, mais de metade foram de natureza criminal e quase 1.200 de natureza não criminal. Estes dados traduzem-se num aumento de 4,6% em relação ao ano letivo anterior. O documento também revela que a maioria dos ilícitos ocorreu dentro das escolas. O maior número de ocorrências verificou-se no Distrito de Lisboa. Já o menor número de ilícitos foi registado nos distritos de Évora, Porto Alegre e Guarda. Para fazer face aos comportamentos ilícitos, no último ano letivo, a PSP aumentou as ações de sensibilização nas escolas e os contactos individuais junto da comunidade escolar.
3: A maioria dos crimes ocorreu dentro dos recintos escolares. Sérgio Soares, subintendente da PSP, explica o aumento da criminalidade.
5: Por um lado, a proatividade da Polícia de Segurança Pública, nomeadamente no que concerne às ações de sensibilização. Foram efetuadas mais ações de sensibilização junto da nossa comunidade escolar. Foram efetuadas mais operações, foram efetuados mais contactos de prevenção criminal e foram efetuadas mais ações no seu cômputo geral, portanto, quer ações de sensibilização, quer ações de fiscalização. E isto, por um lado, cria mais confiança e mais proximidade para, em determinados assuntos, em determinadas temáticas, como referiu há pouco o bullying e o cyberbullying, mas também em ofensas corporais, em ameaças, injúrias, há maior proximidade e, portanto, há maior retorno no que concerne às notícias criminais.
3: As declarações ao Canal Now de Sérgio Soares, subintendente da PSP. O ministro da Administração Interna volta a reunir-se hoje com os sindicatos da PSP e associações da GNR. Em cima da mesa vai estar a reestruturação dos suplementos e a revisão do estatuto profissional e do sistema remuneratório. Para esta nova ronda de negociações, a Luís Neves reúne-se ao início da tarde com as 6 associações socioprofissionais da GNR, enquanto os 7 sindicatos da PSP estão divididos em 2 grupos para as reuniões. Paulo Santos, presidente da Associação Sindical dos Profissionais da Polícia, admite que o sucesso da negociação está nas mãos do Governo.
6: Estamos expectantes e estamos a aguardar há muito tempo. Agora está todo do lado do Governo. Vemos todos os dias, todas as semanas e há uns meses a esta parte, autarcas a queixarem-se de falta de policiamento, as populações com uma percepção de insegurança bastante relevante e a verdade é que nós temos a plena noção que não temos todos os meios necessários para responder às populações. Por isso, as reuniões que vão agora suceder poderão ou não continuar a ter os polícias na rua ou, de certa forma, evitar que isso aconteça. Mas para isso terá que ser o Governo a apresentar uma proposta plausível e que tenha já efeitos imediatos, porque se isso não acontecer vamos ter que continuar com os protestos.
3: Paulo Santos, presidente da Associação Sindical dos Profissionais da Polícia, em declarações à jornalista da Correio da Manhã Rádio, Mónica Peixoto. O calor vai dar lugar à chuva forte e à trovoada. 12 distritos de Portugal continental estão hoje e amanhã sob aviso amarelo. Para esta terça-feira, os distritos de Vila Real, Porto, Viana do Castelo, Aveiro e Braga vão estar sob aviso amarelo entre as 3 da tarde e a meia-noite, devido à previsão de chuva por vezes forte. A fechar, a seleção portuguesa continua hoje a preparar o duelo de quinta-feira com a Dinamarca, a contar para a Liga das Nações, com um novo treino em Malmo, na Suécia. A equipa das esquinas tem uma sessão de treino agendada para as 4:30 da tarde locais, menos uma hora em Lisboa, com os primeiros 15 minutos abertos à comunicação social. Ontem ontem Francisco Conceição falhou o treino de recuperação depois de ter saído tocado do duelo de domingo com a Noruega. O extremo continua no estágio e será avaliado diariamente pelo Departamento Médico da Seleção. Já Bruno Fernandes, que falhou o jogo em Oslo devido a problemas físicos, treinou às ordens de Jorge Jesus e está totalmente integrado no grupo, podendo ser opção para o próximo encontro. O Dinamarca-Portugal está agendado para quinta-feira às 7h45.

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1: Garantidamente. Muito bem, Bruno Correia com a Ciência Informativa. Esta e outras notícias sempre em atualização em cmjornal.pt. A 23 minutos das 11 da manhã, uma manhã que não tem sido fácil.
2: Agora já está, agora já está.
1: Ao teu lado, não é? Ai, há 5, está complicado. Ai, Luís Jeremias, ai, há 1, ai, há... E pronto, é só ais, tudo ais.
2: Não tenho mãos a medir para dar tanta informação,
1: então,
2: não é?
1: Mas agora
2: está...
1: Agora.
2: Sim, agora...
1: Estamos à espera da hora,
2: o cenário
1: portanto,
2: está muito mais calmo, exatamente. E então, temos aqui só apenas um acidente ou avaria, é isso que estou a tentar aqui decifrar, é na A5, curiosamente, é na zona do Estádio Nacional, em direção a Lisboa. Há aqui algum abrandamento em consequência desta situação, mas pode utilizar como percurso alternativo a marginal, que não apresenta para já qualquer dificuldade. Devo ainda dizer que na A5 se mantém a fila habitual para as Amoreiras, fila essa que começa praticamente no alto de Monsanto. Já na A2, para a ponte 25 de Abril, a fila está na descida para a Baixa de Almada. Há também ainda complicações na segunda circular, em ambos os sentidos, à passagem pelo Campo Grande, e nota ainda para o IC19, com alguns abrandamentos na curva do Palácio de Queluz e também na reta dos comandos, mas a chegada à Pinamanique já se faz sem qualquer dificuldade. Informação de um acidente para o centro de Lisboa, é na Avenida das Forças Armadas, um acidente próximo precisamente da zona de Sete Rios, a dificultar agora mais o trânsito. Na cidade do Porto, também aqui há boas notícias em termos de trânsito, porque de facto é menos intenso. Temos ainda um ligeiro abrandamento no final da Avenida AEP, na ligação a Sidónio Pais e 5 de Outubro, e também na via de cintura interna, à passagem pela zona da Boa Vista, no sentido a Rábida Freixo. Estes são os únicos pontos a registar no Porto, apenas aqui a nota de um acidente que, de certa forma, tem complicado mais o trânsito no final da Avenida AEP. Trata-se de um acidente na Rua de Domingos Sequeira e que está, então, a perturbar a fluidez normal. Todos os outros acessos ao Porto já com trânsito normalizado.
1: Está tudo arrumadinho. Luís Silva promete regressar amanhã. As primeiras notícias de trânsito, um primeiro olhar logo às 6:30 da manhã aqui na Correio da Manhã Rádio. Juntos. Aqui está a Lara Afonso. Vamos tentar perceber o que é que vai ser a conversa da Lara com a Áurea, que vai chegar, não tarda nada. Antes ainda vamos às compras. Traga-nos aqui.
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1: Que horas são isto? 19 minutos para as 11 da manhã. Cá vamos nós, a ganhar balanço. Cá vamos nós, no aqui entre nós. Com a Lara Afonso. Está prontinha, sempre disponível para nos oferecer um...
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3: Está quantinha? Vai ter aqui a amiga hoje, vai ter a Áurea, vai ter aqui uma bela conversa com certeza.

0: Lara.
1: Sim, amor.
0: Quem é?
1: I tried to call you, but you lembras-te disto? Assim, foi, esta foi a primeira música que
0: nós,
1: em grosso modo, ficámos a conhecer, ou com que nós ficámos a conhecer a Áurea. Eu lembro-me perfeitamente do momento em que eu ouvi a primeira vez.
0: Sim.
1: E pensei que era, sei lá, alguém estrangeiro.
0: Sim.
1: Não, isto não é português. E o amigo que me estava a mostrar, que também é um apaixonado por música, em particular pela música soul e tudo mais. Então, é portuguesa? Não achas que é portuguesa? Eu, não, garantidamente não é portuguesa, dizia
0: eu. É portuguesa.
1: E olha, foi assim uma descoberta. E depois conhecer, e depois perceber que isto foi o quê? 2010? Talvez, não
0: talvez,
1: é?
0: Talvez,
1: 2010?
0: Sim. Talvez um bocadinho mais para trás ainda, não é?
1: Era muito novinha, não é? E com aquele vozeirão. Então, vamos fazer uma conversa aqui entre nós com a Áurea, perceber o que é que mudou desde 2010 até agora, esta música nova, não é?
0: Sim,
1: que mantém ali aquele toque soul e muito característico da Áurea, que também já cantou em português e já nos apresentou músicas em português.
0: Nós já tivemos aqui uma música hoje da Áurea que nós gostámos todos, foi o Scratch My Back. My back,
1: não é?
0: Não é back.
1: Olha o desperdício de ser na mala.
0: Claro, era só faltar. Isto é o que dá às vezes, não é? Depende daquelas que são as nossas escolhas, não é? Há alguém que nos pode scratch my back ou se correr mal, às vezes pode ser o scratch my bag, não é? Também
1: pois,
0: acontece, não é?
1: Pois, depende da mala, depende da bag.
0: Então quer dizer, Áurea e que mais?
1: Áurea. À tarde também vamos conhecer uma associação diferente, a Cinderela Sob Rodas, vamos perceber o que é.
0: Cinderela Sob Rodas?
1: Sim, olha, ficas para ouvir, meu amigo, não te vou dizer nada porque é só à tarde. Agora, amanhã dedicamos à Áurea, também a um congresso que está a acontecer, ou deve estar a começar, no Algarve.
0: Olha.
1: Nós estamos sempre um bocadinho em todo lado, já
0: sempre,
1: viste?
0: Sempre à frente.
1: Sempre à frente. É a Correio da Manhã Rádio.
0: Aura Miguel, um grande beijinho para a Aura Miguel.
1: Olha, vamos formar Aura.
0: Não, a Aura Miguel, que já não.
1: Sabe o que é formar Aura?
0: Ex-colega, e um grande beijinho para a Aura Miguel. Ia falar da Áurea, que vai estar com a Lara Afonso.
1: Vai
0: ser uma conversa daquelas que não pode mesmo perder aqui na Correio da Manhã Rádio, até porque são daquelas conversas boas, muito boas. Ok? Beyoncé! Não tem nada a ver com as conversas boas, ok? Isso é outra história. Canta!

Love on Top, Beyoncé. Vamos a ver até onde iam os agudos da Beyoncé, sabendo que entrou uma grande voz aqui no estúdio. Aplausos para a Áurea, que vai estar à conversa aqui com a nossa Lara Afonso. Isso vai dar cantiga, a Lara vai estar mortinha para cantar também, portanto isto vai dar aqui uma bela cantiga, com certeza, uma bela conversa para acompanhar na Correia da Manhã Rádio, não tarda nada, ok? Star, não serve-se recado para a Áurea, ok? Os Riemann, para ouvir aqui na Correia da Manhã Rádio. Voltamos amanhã, 6:30.

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2: Ora então, muito bom dia. Só agora sintonizou a Correio da Manhã Rádio. Está no sítio certo, à hora certa. E está aí muito bem, aqui entre nós, comigo, Lara Afonso e... Sem mais demoras, com as notícias e o Grande Jornal das 11, neste momento são 10h53. Muito bom dia também a ti, Mónica. Vamos lá.
3: Olá, bom dia, e vamos até ao Funchal, onde está a lavrar um incêndio num prédio desde manhã cedo. Nesta altura, os bombeiros já conseguiram dominar as chamas. Este incêndio deflagrou num prédio ao lado de outro que já tinha sido atingido por um incêndio na sexta-feira à noite. Nessa altura, esse incêndio deixou 8 desalojados. O repórter João Fernandes falou esta manhã com Simão Santos, comandante dos bombeiros do Funchal. Ele explica que estão nesta altura a perceber se há uma ligação entre estes dois incêndios.
4: Aquilo que conseguimos averiguar é que trata-se de um incêndio no edifício contíguo àquele que ardeu na passada sexta-feira e não conseguimos ainda averiguar, por isso foram pedidas as entidades policiais para fazerem essa perícia. Não conseguimos averiguar se é uma passagem de algum material comunicante entre a estrutura anterior e esta que tenha propagado e reacendido hoje, se é alguma ignição isolada que, ironicamente, é no edifício contíguo. Portanto, essa informação não conseguimos fazer despiste e está a ser a cargo da PSP como tem que ser.
3: Carlos Rodrigues, da Proteção Civil Municipal do Funchal, falou também ao jornalista João Fernandes, sublinhou os riscos destes incêndios no centro histórico da cidade.
5: Toda esta zona é uma zona de extrema perigosidade. É a zona mais antiga do Funchal, com edifícios todos encostados uns aos outros, muito antigos, construção, muita dela em soalho e paredes de tabique, e portanto é sempre uma zona complicada, com alguma densidade, quer comercial, quer residencial, mas o que é importante é que a eficácia, a qualidade e a disponibilidade dos nossos homens e mulheres que combatem os incêndios fica aqui demonstrada e é isso que os funchalenses podem esperar.
3: Incêndio no centro histórico do Funchal esta manhã, é o segundo em menos de uma semana. A PSP está a investigar. E pela segunda noite consecutiva foram incendiados contentores do lixo em Oeiras. Hoje foram identificados pelo menos 4 focos de incêndio combatidos pelos bombeiros, pelo menos 14 ecopontos, 10 contentores e uma ilha de ecopontos ficaram destruídos pelas chamas nestes 2 incêndios. Um carro e árvores também foram danificados. A repórter Catarina Vieira Oliveira esteve esta manhã num dos locais e falou com moradores.
6: Os moradores relatam um clima de preocupação e insegurança. Disseram-nos que nos últimos dias e nas últimas semanas têm sido incendiados vários contentores aqui na zona de Oeiras. Nós estamos num dos locais onde isto aconteceu, na Avenida da República. Conseguimos perceber que estes contentores, estes ecopontos do lixo, ficaram bastante danificados. Podemos ver muitas garrafas no chão, vários sacos do lixo também e ainda algumas cinzas. Neste momento estão aqui os bombeiros de Oeiras a tentar apagar um pequeno incêndio que começou no topo desta palmeira, aqui bem perto destes contentores. Nesta madrugada deflagraram vários focos de incêndio nesta zona de Oeiras. As autoridades continuam a investigar este caso.
3: 2 noites consecutivas de incêndios em contentores em Oeiras. Não há feridos, mas apenas danos materiais. 500 mil de euros foi quanto rendeu o assalto a uma relojoaria no Saldanha, em Lisboa, a semana passada. Os donos da relojoaria divulgaram o vídeo do assalto, levado a cabo por 3 homens armados, que estão a ser procurados pelas autoridades. Os 3 indivíduos roubaram 50 relógios de marcas de luxo, avaliados então nesses 500 mil euros. A Polícia Judiciária está a investigar. Os donos de Orivesaria publicaram também um vídeo nas redes sociais onde explicam como tudo aconteceu e os prejuízos que tiveram.
7: No dia 25 de setembro, uma sexta-feira, às 10h55, perdemos quase tudo em menos de 3 minutos. Esta situação magoou-nos imenso porque nós decidimos não emigrar e vingar em Portugal e demorou anos a construir aquilo que temos hoje. Trabalhámos praticamente de segunda a sábado e, sem menos de nada, de forma violenta, como viram no vídeo, levaram-nos praticamente tudo. Mas não nos tiraram vontade de recomeçar e de construir as coisas como estavam antigamente.
8: Eles levaram à volta de 50 relógios, o que totaliza mais ou menos 500 mil euros, o que ainda estamos a aferir.
3: As contas dos dois proprietários dessa ourivesaria no centro de Lisboa, no Saldanha, que foi assaltada a semana passada, um assalto que durou 3 minutos e que causou um prejuízo avaliado em 500 mil euros. A judiciária deteve um indivíduo de 25 anos suspeito de atropelar uma mulher na altura grávida e um homem em contexto de violência doméstica. Os crimes aconteceram em junho de 2023 na Lourinhã. O suspeito preparava-se para fugir para a Espanha. Foi detido pela judiciária de Vila Real, com o apoio da GNR de Miranda do Douro, pelos crimes de violência doméstica, tentativa de homicídio qualificado, roubo agravado e dano qualificado. Foi presente a primeiro interrogatório judicial e vai aguardar julgamento em prisão preventiva. O ministro da Administração Interna reúne-se esta tarde com associações sindicais da Polícia e da GNR. A reestruturação das carreiras, melhores condições de trabalho e a pré-aposentação são alguns dos temas a negociar. Na Correio da Manhã Rádio, Paulo Santos, presidente da Associação Socioprofissional da Polícia, afirma que o sucesso destas negociações está nas mãos do ministro Luís Neves.
0: Estamos expectantes e estamos a aguardar há muito tempo. Agora está todo do lado do governo. Vemos a todos os dias, todas as semanas e há uns meses a esta parte, autarcas a queixarem-se de falta de policiamento, as populações com uma percepção de insegurança bastante relevante, e a verdade é que nós temos a plena noção que não temos todos os meios necessários para responder às populações. Por isso, as reuniões que vão agora suceder poderão ou não continuar a ter os polícias na rua ou, de certa forma, evitar que isso aconteça. Mas para isso terá que ser o Governo a apresentar uma proposta plausível e que tenha já efeitos imediatos, porque se isso não acontecer vamos ter que continuar com os protestos.
3: O presidente da ASP diz que é preciso criar condições para atrair os jovens para a PSP, tendo em conta a falta de recursos humanos. Paulo Santos garante ainda que a Associação de Polícias está aberta para negociar, mas exige seriedade ao Governo. A Câmara do Porto vai voltar a cobrar mais IMI nos prédios devolutos. Segundo o Jornal de Notícias, a autarquia já enviou cartas aos proprietários nas quais desafiam os donos dos imóveis devolutos a fazerem obras para recuperar esses imóveis e colocá-los no mercado de arrendamento ou habitacional. Na carta, a Câmara do Porto dá conta dos vários apoios e benefícios disponíveis para quem quiser apostar na reabilitação desses imóveis devolutos. Diz ainda que, se nada fizerem, os donos dos imóveis devolutos podem ter de pagar o triplo do valor do IMI ou mesmo 10 vezes mais, caso o prédio fique em zonas de pressão urbanística. No Conselho do Porto há pelo menos 6.400 prédios com indícios de estarem devolutos, mas nos últimos 4 anos foram poucos os proprietários que pagaram IMI agravado. Ano passado, por exemplo, a medida não foi aplicada. O outono chegou finalmente a Portugal continental. 12 distritos estão em alerta amarelo a partir desta tarde. Só Lisboa, Santarém e Setúbal escapam. Rita Lino.
9: As previsões prometem chuva, por vezes forte e trovoada. Em algumas regiões pode ainda haver queda de granizo com diâmetro inferior a 2 cm e vento forte com rajadas a atingirem os 70 km/h. Por isso, os conselhos passam por conduzir com precaução, evitar zonas isoladas com arvoredo e proteger viaturas e objetos soltos. Segundo o Instituto Português do Mar e da Atmosfera, entre a tarde de terça-feira e o dia de quarta, uma superfície frontal fria irá atravessar o continente, originando períodos de chuva temporariamente mais intensa nas regiões norte e centro. Também no que toca à temperatura, está prevista uma diminuição face aos valores registados nos últimos dias, embora com as máximas ainda longe do previsto para o outono.
3: Vai ser assim a partir desta tarde em 12 distritos de Portugal continental, alerta o Instituto Português do Mar e da Atmosfera. A OpenAI cancelou o lançamento do novo modelo de inteligência artificial, o GPT-6 Astra. Devia ser lançado no mês que vem, mas a empresa decidiu suspender o lançamento porque os testes internos mostraram que este novo modelo não cumpria padrões de segurança. A notícia é avançada pelo jornal Wall Street Journal, que diz que a OpenAI concluiu que o Astra pode ocasionalmente escapar à supervisão humana. Por exemplo, não informar com precisão as ações que realizou. Nos últimos tempos, a OpenAI tem registado uma série de incidentes de segurança nos quais agentes de inteligência artificial invadem sistemas externos sem autorização humana. Um dos casos aconteceu há pouco mais de um mês na Austrália. Um dos modelos de inteligência artificial da OpenAI entrou sem autorização em plataformas eletrónicas e bases de dados do governo da Austrália, como o portal de saúde Medicare. Apesar deste incidente ter ocorrido em meados de agosto, a OpenAI só informou o governo australiano a 10 de setembro, o que levou à indignação do primeiro-ministro da Austrália e a um pedido de desculpas formal do CEO da OpenAI.
2: Ora, muito bom dia, Mónica Peixoto.
3: Bom dia.
2: Foi o grande jornal das 11 aqui na Correio da Manhã Rádio. E já cá estamos, aqui entre nós, pois claro, bom dia.
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2: Ora, nem mais. Então, são 11:04, portanto 4 minutos depois das 11, está na hora de recebermos a nossa convidada, não sem antes deixar também o nosso número do WhatsApp para que possa, por que não, enviar miminhos bons para a Áurea, é isso?
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2: Espero que tenha tomado nota e envie esses miminhos o quanto antes. Vamos primeiro à música e vamos receber a nossa querida Áurea com uma música dela, Volta, até porque ela está de volta.

0: E não é que voltou? E em grande.
1: Pois claro.
2: Aqui entre nós.
0: Bom dia.
3: Bom dia.
0: Bem-vinda, Áurea. Como é que tu estás? Para além de linda e maravilhosa, como eu vejo. Não é, querida? É verdade. É verdade. Estás bem?
3: Estou bem. Estou feliz. Estou ótima.
0: E estás de volta às músicas novas?
3: Sim.
0: E que música, meu Deus. Não há dia em que não me peçam passar a Áurea.
3: A sério, todos os dias?
0: Todos os dias, desde que saiu. Foi dia 10, não é? Portanto, imagina.
3: Dia 10. Yeah. Que bom!
0: É verdade, é verdade. É, ainda bem. E nós também, os fãs, ficámos mesmo muito felizes. E,
3: tu estás a incluir nos fãs?
0: Como é óbvio.
3: Nós ficamos. Opa, que...
0: É, tu consegues dissociar-te da fã? Por exemplo, quando estás com, sei lá, não sei quem é que são as tuas principais referências, por exemplo, em Portugal.
3: Sim.
0: Dá-me uma, vá.
3: Não, olha, por acaso ainda há bocado estava a falar disso com a minha Sara. Que trata de todo este trabalho de promoção e que me acompanha para todo lado.
0: A Sara é a maior, Sara, beijinho.
3: A Sara é a maior, Sara Espírito Santo. E nós estávamos a falar lá fora que nos Globos de Ouro eu fiquei sentada atrás do Bruno Nogueira e eu sou muito fã do Bruno Nogueira.
0: Pronto.
3: Então eu estava cheia, mas tipo cheia de vergonha. De vergonha de estar ali ao pé dele, porque é uma pessoa que eu ouço o podcast, ouvia o programa que fazia durante o Covid, foi que me apaixonei pelo trabalho dele. E então estava super envergonhada ali atrás dele.
0: E quando eles se viram para nós, diziam lá.
3: Sim, foi o que aconteceu. E eu, olá, boa noite. Sim, ok. Parece uma criança, sabes? Sentes-te uma criança. Pronto, sim, eu sinto isso também.
0: Pronto, é normal, é normal. Sabes que há uma coisa que eu me lembro perfeitamente, o dia em que eu ouvi pela primeira vez esta música. Estava no meu carro.
3: Ai.
0: Sim, lá se reconheces. Eu estava assim, e diz-me o meu amigo.
3: Sim.
0: Então, lá se conhece isto. Lá se conheces. Reconhece a voz.
3: Isto foi em 2000.
0: E 10?
3: 10?
0: Não? Não sei, eu também não sei muito para fazer contas, mas
3: uau.
0: Já está aqui a bater e de repente.
3: Pois, está claro.
0: Meu Deus.
3: Fogo.
0: Eu lembro-me tão bem quando a viste.
3: Eu também me lembro a primeira vez que ouvi na rádio.
0: Como é que sentiste?
3: Lembro-me perfeitamente. Muito envergonhada. Estava a entrar num bar onde costumava ir beber um cafezinho a seguir ao jantar. Ia lá quase todos os dias, na Praia das Maçãs. E entro no bar e está a música a tocar, está a Bizi a tocar na rádio. E eu ia com um amigo meu e ele vira-se para mim e diz-me:
0: estás a ser tu?
3: Isto é a tua música?
0: Que
3: eu fiquei sem reação. Foi assim completamente inesperado.
0: Tu tinhas noção que isto foi um sucesso, não é?
3: Não.
0: Um sucesso e disparou as emoções todas. Porque eu lembro quando eu vi a primeira reação, e isto é horrível, porque parece que estou a diminuir a música portuguesa, mas na altura foi exatamente o pensamento que me assolou. Ah, não é portuguesa, de certeza.
3: E diziam-me isso na altura. Algumas pessoas diziam-me isso na altura, ainda dizem agora. Isto voltou a acontecer com o single novo.
0: Sim, sim.
3: Ouvimos a música, pensávamos que era de fora e depois é que percebemos que era Áurea. Uau! É um elogio.
0: É um elogio.
3: Eu acho que é um elogio.
0: E é uma chapada de luva branca.
3: Também.
0: Não é? Aquele, afinal, em Portugal também se fazem coisas que parecem que são de estrangeiro.
3: Em Portugal fazem-se coisas maravilhosas. Não só em inglês, em português. Em Portugal há um grande nível, cada vez mais, eu acho. Está a aparecer cada vez mais gente a cantar muito bem, a fazer muito boa música, bons compositores, bons produtores. Isso deixa-me muito orgulhoso.
0: E tu começas logo em grande, não é? Com uma equipa maravilhosa. De pessoas com muito talento e que têm acompanhado muitas delas ao longo do tempo. Como é que de repente uma miúda começa a cantar, lança-se no meio musical com este Bizi e é um verdadeiro sucesso? Como é que tu olhas para essa miúda agora?
3: Eu acho que era uma miúda muito inconsciente, na verdade. É aquela não sei, eu não sabia o que é que estava à minha espera. Eu não fazia a mínima ideia do que é que ia acontecer. Lembro-me que estava a estudar teatro na altura.
0: Pois, porque tu tens
3: ainda
0: esse...
3: estava em Évora. E de repente, quando o Rui me disse, o meu amigo Rui Ribeiro me disse: olha, trabalho para uma produtora musical em Lisboa e eles estão à procura de um artista para apostar e começar do zero e acompanhá-lo desde o início, e eles queriam que fosses tu, porque eu mostrei-lhe uma coisa
0: claro.
3: Tua e eles gostaram e agora querem te conhecer. Foi assim, ele disse-me tudo de uma vez. Nem me preparou. E eu acho que na altura Não sei, eu segui o instinto. Eu sou uma pessoa muito instintiva e aprendi com a vida que tu só tens a ganhar se seguires o teu coração e aquilo que o teu coração te diz. E na altura foi o que eu pensei. Olha, eu amo cantar, eu canto desde miúda. Isto é uma coisa tão natural que eu nunca sequer pensei que isto pudesse ser um trabalho. E é a minha oportunidade. E eu vou seguir isto, eu vou agarrar isto com todas as forças. E mudei-me para Lisboa, gravei o disco, mudei-me para Lisboa.
0: E a tua vida mudou?
3: E a minha vida mudou completamente.
0: E ficaste completamente busy.
3: Fiquei. A busy encheu a minha vida durante aquele ano. Aquele primeiro ano foi incrível. Foi assim, uma velocidade. Cruzeiro.
0: E é maravilhoso porque tu és realmente uma miúda cheia de talento, com multifacetada, não é?
3: Tão querida.
0: E dentro da arte, que tu transpiras arte, não é? Tu respiras arte. O teatro ficou esquecido, adormecido? Continuas também a apostar nessas duas, entre vários talentos que tens, não é? Porque és uma ótima mentora, por exemplo.
3: Ai, tão fofa. Tu enches-me de elogios, Clara. Eu não sei o que é que estou a dizer.
0: O que é que se faz? Pronto. Se tiveres algum defeito, diz. Podemos falar sobre isso.
3: Olha, tenho vários. Queres falar sobre isso? Tenho vários. Eu acho que durante algum tempo a representação ficou assim meio adormecida, porque tive mesmo que me dedicar a 100% à música, pelo menos durante os primeiros anos. Tive mesmo que me dedicar a isto com todas as forças. E consumia-me, obviamente, o meu tempo. Uhum. Não dava para fazer mais nada. A partir de determinada altura, eu percebi que conseguia conciliar a representação com a música. E então comecei a aceitar alguns trabalhos. Aceitei nas dobragens, fiz uma curta-metragem e há pouco tempo fiz um filme com o Diogo Morgado, que me deu muito gosto de fazer. Foi maravilhoso. A equipa era extraordinária, trouxe muitos amigos de lá e isso também me preenche, portanto, e se eu consigo conciliar as duas coisas, por que não?
0: Uhum.
3: Não é? Não temos um rótulo na testa a dizer que somos só cantores ou só atores ou só professores. Não, acho que se gostamos de fazer e se temos a capacidade de nos dedicarmos mesmo ao trabalho, por que não?
0: Uhum. E tu fazes isso muito bem. Até, por exemplo, os teus videoclipes são verdadeiras obras cinematográficas.
3: Ai, que
0: este último, então, para além de...
3: Este foi um desafio, um grande desafio.
0: Grande desafio, conta-nos.
3: Olha, a parte criativa foi nossa, foi da nossa parte. Depois falei com o Gonçalo Carvoeiras, o realizador, e surgiu esta ideia de usar a inteligência artificial como uma ferramenta para criar todo o universo à volta da história que nós tínhamos inventado. Foi uma coisa que eu nunca tinha feito na minha vida, não é? Fui para estúdio com uma croma atrás, com um ecrã verde atrás. Uhum. E gravei todas as minhas partes ali com o Gonçalo, com uma equipa, com cabelos, maquilhagem, tudo normal, como um videoclipe normal, mas não fazíamos ideia como seria o resultado final depois do vídeo com o universo criado por inteligência artificial.
0: E como é que foi a tua reação quando viste o resultado?
3: Fiquei incrédula, foi um trabalho incrível. Ele fez um trabalho incrível.
0: É que está
3: incrível.
0: mesmo giro. Nós estamos a falar aqui na rádio de uma imagem que pode e que está acessível nas redes sociais até da Áurea.
3: Sim,
0: e todas as plataformas online, vejam, porque realmente vale a pena. Vamos a uma música mais?
3: É?
0: Ainda não.
3: Escolhida por ti?
0: Sim, mais ou menos. Mais
3: okay,
0: ou menos,
3: okay.
0: Porque é difícil, nós somos uma equipa e todos gostamos da Áurea.
3: Ok, então o que é que escolheram?
0: Difícil. A maioria escolheu esta, pela se conheces.
3: Oh, então não conheço.
0: Que maravilha.
3: Adoro.

0: Oh yeah! Áurea, meu Deus, esta música.
1: Aqui entre nós.
0: Aqui entre nós. Aliás, nós estávamos a falar sobre isso, que todas as tuas músicas têm a tua cara.
2: E eu estava-te a dizer.
0: Esse é o segredo do sucesso.
2: Eu estava-te a dizer que acho que só faz sentido assim, não é? Se tu gostares daquilo que fazes, se te identificares realmente com aquilo que fazes. E eu costumo pensar muito nisto. O processo inicial, que é o processo de escrita, de composição, de produção, eu acho que é o processo, a fase mais egoísta, ou a única fase egoísta que tu podes ter no teu trabalho. A partir do momento em que o disco sai para fora, deixa de ser teu e esse egoísmo ardeu, já voou.
0: Vai à vida.
2: Porque passa a ser das pessoas o trabalho. E então nessa fase mais egoísta, eu acho que tu tens que fazer isso, tu tens que escolher coisas que realmente ames fazer, coisas que realmente ames cantar, mensagens que realmente queiras passar. E só assim é que faz sentido para mim.
0: É com verdade, não é?
2: É com, sempre com verdade.
0: Esta música que ouvimos, dizias que fez parte agora da última tour.
2: Sim.
0: Teatros, como é que correu?
2: Ai, foi maravilhosa. Porque a ideia surgiu de viagens no tempo e da música ser um veículo maravilhoso para mandar mensagens, para viajar no tempo. E eu pensei, ok, se eu pudesse viajar no tempo através da música, para que altura da minha vida é que eu ia? Para que fase da minha vida é que eu ia? E então decidi viajar para os meus anos de adolescente, em que morava na casa dos meus pais, em que ouvia muita rádio no quarto sozinha. E decidi criar um espetáculo todo à volta disso. Então recriei um quarto em cima do palco. Tinha a cama, tinha a cadeirinha, os peluches, uma rádio. E basicamente montei o espetáculo assim. E tinha uma parte muito engraçada do espetáculo, em que contava que quando tinha essa idade me sentava na janela do meu quarto. Eu era uma criança muito nostálgica, vivia muitas coisas, muito emotiva. E então sentava-me na janela do meu quarto à noite, muito dramática, a ouvir a rádio. E um programa que é muito conhecido, que eu acho que muita gente conhece, o Oceano Pacífico.
0: Ah,
2: pronto,
0: bom.
2: Eu fartava-me de ouvir. E então escolhi algumas músicas para recordar essa fase, essa altura. E tinha o rádio. O rádio ligava e o meu músico, o Bruno Duro, o meu baixista, começava a sintonizar o rádio em músicas dessa altura que eu costumava cantar e ouvir no quarto. E de repente começávamos a cantá-las para o público. Foi muito giro, foi mesmo muito giro. Deu muito
0: sido difícil escolher essas mesmas músicas, não é?
2: Muito.
0: Porque são muitas.
2: Eu dizia ao Bruno, olha, então temos esta. Até aí, que tal R.E.M.? Que tal o Don't Speak, por exemplo? Que tal The Course? Eu ouvia tanta coisa diferente. E então deu-me mesmo muito, muito, muito gosto fazer este espetáculo. E foi dos que eu mais gostei de fazer.
0: É conhecer-te,
2: assim.
0: Não é?
2: Foi mais despido.
0: Quem vai assistir a esses espetáculos teus, ou a esse espetáculo, essa tour, ia te conhecer, na verdade, a menina sonhadora que eu acho que ainda se mantém aí.
2: Ah, claro. Claro, e há de continuar até eu ser muito velhinha, se lá chegar.
0: Essa é também uma das tuas magias, não é? E por isso é que, se calhar, esta fantasia que tu crias à volta das músicas, e a música nova tem muito isso, faz-nos sonhar. Mas já lá vamos à música nova.
2: Sim.
0: Há que lançar aqui o pânico. Pensei, então, mas onde é que está a música nova? Nós queremos ouvir a música nova. Falaste em recordar, em utilizar músicas que te dizem muito. Também gravaste músicas como, por exemplo, Love Me Tender.
2: É verdade.
0: O que é que te levou ao Love Me Tender com o Elvis Presley?
2: Veio da parte da minha editora, na altura, o convite para gravar essa música em dueto com o Elvis, não é?
0: Que arrepiou.
2: Uma pessoa fala assim
0: é fácil.
2: Parece mentira. E na altura a editora disse-me, olha, tu vais gravar a música, vamos enviar uma proposta, porque a música tem que ser aprovada pela equipa e pela família do Elvis. E eu assim, what?
0: Eles vão saber quem eu sou.
2: Ok, está bem, vou gravar. Gravei a música foi enviada e pronto, eu estive sempre a pensar naquilo durante alguns tempos. E de repente dizem-me, olha, já recebemos uma resposta. E eu, o quê? Aceitaram? Não aceitaram? aceitaram a música, foi aceita e vai entrar no disco. Porque eles estavam a escolher uma cantora por cada país, já não lembro quantos países é que fizeram parte daquele disco.
0: Nós já sabemos de Portugal.
2: Exato. E de repente eu tinha sido escolhida cá em Portugal para fazer aquela música com ele. E a música entra nesse álbum e pá, foi mais uma surpresa boa da vida, não é?
0: Que maravilha!
2: Foi incrível, fiquei.
0: Olha, eu sou fã do Elvis, eu sou fã da Áurea, por isso eu acho que nós devíamos ouvir.
2: Ai, vamos ouvir!
0: Pode ser?
2: Ah, eres nós!
0: Então vá!

0: Ai, Áurea, meu Deus do céu, é tão bom. E saber que surpreendemos também aqui no estúdio, quem nunca tinha ouvido esta versão, ainda melhor me deixa.
1: Tão bom.
0: É isso mesmo, a Áurea cantou com o Elvis Presley.

0: Vamos continuar a conversar com a Áurea a seguir à síntese informativa, já a seguir.
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0: Está na hora, 11h30, a síntese informativa com a edição da jornalista Mónica Peixoto. Mais uma vez, bom dia, Mónica.
2: Olá, bom dia. A Polícia Judiciária está a fazer buscas no processo do advogado Paulo Topa. Estas buscas estão a decorrer num centro hípico em Vila Nova de Gaia, em causa suspeitas de branqueamento de 10 milhões de euros alegadamente desviados de empresários falidos. O repórter Paulo Jorge Duarte acompanha as buscas.
3: Feitas pela Polícia Judiciária do Porto e, naturalmente, acompanhadas pelo Ministério Público, por magistrados e também pelo Departamento de Investigação e Ação Penal, o DIAP, do Porto, e também tem o acompanhamento da GNR, que está aqui no local, ou seja, na Quinta do Oteiral, um centro hípico em Cerzedo, Vila Nova de Gaia, a GNR, para garantir as condições de segurança para todos os envolvidos nestas buscas. E sim, são buscas que fazem parte e na sequência de um processo em que o advogado Paulo Topa está detido, suspeito de integrar uma rede milionária que simulava e simulou falências falsas e que terá desviado cerca de 10 milhões de euros de empresas.
2: O advogado Paulo Topa está em prisão preventiva, acusado

0: investigação do Ministério Público estará para breve. Nesta altura estão então a decorrer novas buscas da Judiciária em Vila Nova de Gaia relacionadas com este caso. Um incêndio deflagrou hoje de manhã num prédio no Centro Histórico do Funchal. O prédio fica muito perto de outro, onde deflagrou um incêndio também na sexta-feira à noite, deixando 8 desalojados. Os bombeiros do Funchal e a PSP tentam agora perceber se há ligação entre estes dois incêndios. Ao jornalista João Fernandes, o responsável da Proteção Civil Municipal do Funchal, Carlos Rodrigues, sublinhou os riscos de incêndios no centro histórico da cidade.
1: Toda esta zona é uma zona de extrema perigosidade. É a zona mais antiga do Funchal, com edifícios todos encostados uns aos outros, muito antigos, construção muita dela em soalho e paredes de tabique. E, portanto, é sempre uma zona complicada, com alguma densidade, quer comercial, quer residencial. Mas o que é importante é que a eficácia, a qualidade e a disponibilidade dos nossos homens e mulheres que combatem os incêndios fica aqui demonstrada e é isso que os funchalenses podem esperar.
0: É o segundo incêndio no Centro Histórico do Funchal. Em menos de uma semana, a PSP está a investigar. E pela segunda noite consecutiva foram incendiados contentores do lixo em Oeiras. Hoje foram identificados pelo menos 4 focos de incêndio, combatidos e extintos pelos bombeiros. Ainda assim, nestas duas situações, pelo menos 14 ecopontos, 10 contentores e uma ilha de ecopontos ficaram destruídos pelas chamas. Também um carro foi danificado e uma árvore atingida pelo incêndio. A Judiciária deteve um indivíduo de 25 anos suspeito de atropelar uma mulher que estava na altura grávida e um homem em contexto de violência doméstica. Os crimes aconteceram em junho de 2023, na Lourinhã. O suspeito preparava-se para fugir para a Espanha. Foi detido pela Judiciária de Vila Real, com o apoio da GNR de Miranda do Douro, pelos crimes de violência doméstica, tentativa de homicídio qualificado, roubo agravado e dano qualificado. Foi presente já a primeira interrogação. O interrogatório judicial vai aguardar o desenrolar do processo em prisão preventiva.
2: Para boas notícias, a síntese informativa na Correio da Manhã Rádio, 34 minutos depois das 11. Vamos voltar às notícias quando estivermos em simultâneo com a televisão, já daqui a pouco. Para já continuamos a conversa com a nossa querida Áurea. Áurea, sabes uma coisa?
3: Diz-me.
2: Eu gosto de ti.
3: Eu gosto de ti.

0: É impossível, não é? Não gostar da Auri e também da Marisa.
1: Aqui entre nós.
0: Que aqui entre nós também faz parte do teu percurso. Na realidade, tu fizeste participações, já que ouvimos também a voz de António Zambujo, de Elvis Presley, e agora a Marisa
2: Só
0: Liz.
2: Faz sentido assim, a música, não é? Se esse amor for partilhado, não é? Para mim sempre funcionou dessa forma. É uma coisa que me faz muito feliz, partilhar a música com outros artistas.
0: Back into Love é a música nova.
2: Chegámos ao presente.
0: Chegámos ao presente. Andámos aqui a revisitar com lives de presente também, mas a revisitar um pouco da tua história. Mas é pouco tempo para falarmos de tanto, já que já viveste desde aquele busy.
2: Já vivi algumas coisas. Já viveste muito feliz com a música. Sou muito feliz com a música. Na verdade, sou muito feliz. E agora sim vem este Back into Love, depois de 3 anos de uma pausa. Uma pausa só no que diz respeito a lançar singles e música nova, fazer música nova. Tive mesmo necessidade de ter este tempo para pensar naquilo que queria fazer, que queria realmente fazer. Já fiz algumas coisas, já fui muito feliz a cantar muitas coisas diferentes. E de repente cheguei a um ponto em que pensei, o que é que eu quero fazer agora? O que é que me faz feliz agora? E comecei a procurar produtores, compositores novos. Estou a trabalhar com gente incrível, com pessoas incríveis. E surgiu este Back into Love, é do Stigo, do Gonçalo Malafaia e do Rick Wolf. E fala sobre amor. Não podia falar de outra coisa, não é? E de fazer sempre sentido e voltar ao amor. É o que faz sentido na minha vida também. É dar sempre uma nova oportunidade ao amor, independentemente daquilo que já tenhas passado ou não. O caminho é esse, é voltar ao amor.
0: É olhar para o amor que temos cá dentro, não é?
2: Exatamente, e é disso que fala este Back into Love.
0: É linda, é uma música linda que te calha na perfeição. Lá está, é outra que tem a tua cara.
2: Obrigada.
0: Vamos ouvi-la, adorei estar aqui entre nós contigo, Áurea. Volta sempre, a porta está aberta.
2: Voltarei.
0: Aliás, porque este é o primeiro single, não é?
2: Este é o primeiro single, vem mais. Vem um concerto.
0: Então vamos fazer assim uma coisa.
2: Eu tenho muita coisa para te dizer, Lara.
0: Pois tens, então, espera. O próximo single vai sair mais um novo single, não é?
2: Sim.
0: Vens cá.
2: Ok.
0: Depois o terceiro, o quarto e o álbum.
2: Ok. O álbum sai na primavera, ainda não temos uma data oficial.
0: Não faz mal.
2: Mas sai mais ou menos na altura da primavera. Vem. Sempre que me quiseres, eu venho.
0: Ai, pronto.
2: Convida-me, diz, manda-me mensagem. Ah, sim. Queres vir cá? Eu venho.
0: Vou querer muito, sempre, sempre, sempre. Vamos todos querer muito receber-te aqui com as tuas músicas, com essa tua boa energia, esse amor que tu transmites.
2: Olha, e tenho que te convidar para uma coisa.
0: Ai, concerto, vá.
2: Sim.
0: É quando?
2: Dia 12 de novembro de 2027, adoro. Coliseu de Lisboa.
0: Aham.
2: Ok. Todos também convidados. Nota. Os bilhetes estão à venda a partir de dia 1 de outubro.
0: Agora?
2: Dia Mundial da Música, sim.
0: Agora.
2: É, podem começar a comprar bilhetes.
0: Exato. Ai.
2: E pronto, espero por todos vocês. Vamos apresentar um novo disco.
0: Vamos repetir. É
2: tá,
0: dia,
2: okay,
0: é, quando é que é? Quando é que é?
2: Dia. Dia 12 de novembro de 2027.
0: Ok.
2: Ok. Coliseu de Lisboa.
0: Uhum.
2: Com um novo disco.
0: Uhum.
2: Ok. Estou a preparar um espetáculo novo. Já estou a pensar em tudo. Quero dar-vos uma coisa boa, bonita, que vocês ainda não tenham visto vindo de mim. Estou a dar tudo.
0: Vai ser o grande concerto.
2: Vai ser o grande
0: 2027.
2: Concerto. Sim.
0: Ai!
2: Bora.
0: É imperdível, imperdível. Mas é continuar a ouvir a Correio da Manhã Rádio, porque se não tiver tomado nota, ou se for assim um bocado esquecido,
2: tens
0: nós vamos lembrar.
2: Ok.
0: Olha, fica prometido, sempre que tocarmos a tua música nova,
2: okay,
0: ou qualquer música tua,
2: boa,
0: na verdade, porque tu fazes parte das nossas escolhas musicais,
2: que
0: és a Áurea.
2: Obrigada.
0: A verdade é que sempre que falamos

0: Então fica aqui a promessa, eu vou sempre dizer quando é que é o grande concerto de 2027, Áurea.
1: Ok, boa.
0: Ok, combinado? Pronto, está, promessa okay. feita. Agora, chegou a nossa animadora Ana Pinto, que ama esta música, e se eu não passo a tua música, ela come-me viva.
1: Ok, passa.
0: Vou passar.
1: Portanto, não queremos
0: isso. É agora, a música nova, Áurea, beijinhos. E até breve.
1: Beijinho.

0: É para tomar nota, já no dia 1 de outubro abrem as bilheteiras para o grande concerto de 2027. A Áurea vai dar tudo. Ficou aqui a promessa no Aqui Entre Nós de hoje, a propósito então do lançamento desta música nova que antecede o disco que vai chegar ali na primavera do ano que vem. Foi tão bom, não foi? A seguir temos ainda Cuidado com a Carteira para conferir na sua rádio. Bom dia! Bom dia! Boa terça-feira, pois claro.
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3: Vem hoje, é capa no Jornal de Notícias, a prestação da casa subiu mais de 100 euros desde o início da guerra no Irão. O que é que nos podes dizer sobre isto? Isto vai ficar por aqui ou é para continuar? Ou vai baixar? Dá-nos uma boa.
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4: Ora, muito bem, está na Correio da Manhã Rádio e está muito bem. São 11h51, aos 53 entramos em direto também com o simultâneo com o Grande Jornal da Tarde, a televisão e a rádio juntas numa só. Vamos aqui passar uma música que certamente vai gostar, até ao simultâneo com este Grande Jornal, a informação de referência na sua rádio.

0: O Ministério Público ignorou as cunhas de Belém no caso das gêmeas luso-brasileiras. E-mails trocados entre o filho de Marcelo Rebelo de Sousa e a Casa Civil mostram que o antigo Presidente da República sabia de tudo. O assalto a uma relojoaria em Lisboa rendeu aos assaltantes €500 mil. Os donos da loja relatam um assalto violento. Os suspeitos entraram disfarçados e armados e levaram 50 relógios de luxo. A violência nas escolas aumentou no último ano letivo. Os números da PSP mostram que os crimes de ofensas corporais e com armas atingiram máximos dos últimos 5 anos. Também os casos de bullying subiram nas escolas. O fenómeno viral já foi ao café, onde causou desacatos no último fim de semana, para pedir desculpa. A CMTV tem imagens exclusivas desse momento. Começamos este grande jornal com uma situação de alarme no aeroporto Humberto Delgado, em Lisboa. Um problema de segurança. 4 passageiros invadiram uma zona proibida, o que obrigou a uma operação muito delicada de segurança por parte da Polícia de Segurança Pública, que, entretanto, já fez um comunicado a explicar a que teve de responder a este incidente de segurança no aeroporto de Lisboa, que aconteceu na manhã de hoje, no Terminal 1 do aeroporto Humberto Delgado. Houve uma abertura indevida de uma porta de emergência que permitiu a passagem de passageiros da zona das chegadas para uma área que é considerada crítica da zona restrita de segurança. São estas as palavras do comunicado da PSP. Estes passageiros entraram nessa zona crítica no que diz respeito à segurança e por isso tiveram de ser iniciadas diligências para retirar essas pessoas, que foram depois também identificadas pela PSP. Foram 4 passageiros que depois foram identificados pelas autoridades. Perante esta situação, foram mobilizados de imediato meios policiais e adotadas em articulação com o aeroporto e com as restantes entidades responsáveis pela segurança da aviação civil, as medidas que a Polícia de Segurança Pública considera necessárias para que as condições de segurança fossem repostas. Há relatos de quem estava no aeroporto de que as lojas foram encerradas. Houve uma grande confusão porque quem estava no aeroporto percebeu que algo se estava a passar. Tudo é explicado agora por parte da Polícia de Segurança Pública. No acesso aos aviões foram vários os passageiros que sentiram este momento de intervenção policial fora do normal. Durante este período em que a PSP liderou esta operação, a fronteira de partidas, explica a PSP não Schengen, permaneceu temporariamente encerrada. Foi depois reaberta depois de estarem novamente reunidas as condições de segurança exigidas. A PSP informa que nesta altura já está resolvida esta situação, uma situação que causou um grande alarme porque, recordo, os 4 passageiros que entretanto foram identificados pela Polícia de Segurança Pública entraram numa zona crítica de segurança. O assalto a uma relojoaria em Lisboa rendeu aos assaltantes €500 mil. Os donos da loja relatam um assalto violento. Os suspeitos entraram disfarçados e armados e levaram 50 relógios de luxo. O Ministério Público ignorou as cunhas de Belém no caso das gêmeas luso-brasileiras. Através da troca de e-mails entre Nuno Rebelo de Sousa e Belém, é possível perceber que Marcelo Rebelo de Sousa sabia de toda a situação. A acusação fala em crimes de prevaricação e abuso de poder para Nuno Rebelo de Sousa, o filho do antigo Presidente da República, Lacerda Salles, ex-secretário de Estado da Saúde, e Luís Pinheiro, diretor do Hospital Santa Maria. Daniela Martins, a mãe das gêmeas, acusada de burla qualificada, está no Brasil e não pode ser extraditada. Deverá ser julgada no país e o processo deve ser separado. Estão em causa elevadas penas de cadeia, mas mantêm-se todos com a medida de termo de identidade e residência. Marcelo Rebelo de Sousa diz que a polémica das gêmeas é uma situação dolorosa há 3 anos. Não esclarece se já falou com o filho, Nuno Rebelo de Sousa. Não descarta também a hipótese de prestar declarações caso seja chamado como testemunha.
1: O que eu tinha a dizer já disse por escrito. Disse, no fundo, 3 coisas. Primeiro, que nos termos da Constituição que nos rege, ninguém está acima da própria Constituição ou da lei. Segundo, que a Justiça trata-se de um caso de justiça, é independente. Terceiro, que deve tratar de forma igual, em pé de igualdade, todos os cidadãos. E quando digo cidadãos, em princípio cidadãos portugueses, mas, como sabem, a Constituição equipara os que vivem em Portugal ao Estatuto de Cidadãos Portugueses. São três princípios básicos, eu recordo-os, e acho que é o que devo dizer nesta matéria.
0: A mãe das gêmeas luso-brasileiras pediu ajuda para comprar leite para as filhas enquanto tinha 10 mil euros na conta, entre 100 mil euros na conta, aliás, entre dezembro de 2021 e junho de 2022. Daniela Martins recebeu 96 euros por parte da Conferência Vicentina de São Domingos de Rana para comprar leite. Simultaneamente, chegou a ter 100 mil euros à ordem, contratou uma funcionária para cuidar das filhas e chegou mesmo a comprar um apartamento. Esta parte do processo foi arquivada, uma vez que a instituição de Solidariedade Social não apresentou queixa. O Ministério Público considerou que não tinha legitimidade para seguir com a ação penal, uma vez que se trata de um crime semipúblico. O fenómeno viral já foi ao café, onde causou desacatos no último fim de semana para pedir desculpa. A CMTV tem imagens exclusivas desse momento. A Polícia Judiciária faz buscas no processo de Paulo Topa, em Vila Nova de Gaia. Em direto está agora o jornalista Paulo Jorge Duarte. Paulo, boa tarde. Que informações é que temos sobre estas buscas?
2: Boa tarde, Mariana. Exatamente, são buscas que estão a cargo da Polícia Judiciária do Porto e também do Departamento de Investigação e Ação Penal, também da cidade do Porto. Este é o centro hípico Quinta do Oteiral, em Cerzedo, Vila Nova de Gaia, que está diretamente relacionado com o arguído António Seabra, um administrador judicial e de insolvências, que também está incluído neste processo em que Paulo Topa, o advogado Paulo Topa, é o principal arguído e tido como líder de um grupo que se dedicava à associação criminosa, ao crime da associação criminosa no que diz respeito a falências fraudulentas e ao desvio de cerca, o Ministério Público estima que em cerca de 10 milhões de euros. É aqui que está a decorrer, ou estão a decorrer as buscas e vão ser, a CMTV está em condições de avançar, que vão ser apreendidos cavalos com alto valor financeiro que são propriedade da sociedade que detém este centro hípico. Isto tudo porque no capital desta sociedade, para além da companheira de António Seabra, também há algumas empresas que são controladas ou eram controladas também por este arguido e por isso mesmo estas buscas que estão a decorrer e são buscas que deverão terminar com a apreensão dos cavalos de alto valor financeiro, mas as buscas que também estão a ser feitas por toda esta estrutura do centro hípico e também das viaturas que pertencem a esta quinta do Oteiral. E segundo o Ministério Público ou a investigação, esta empresa servia para fazer passar dinheiro que era desviado precisamente dessas falências fraudulentas. Estamos a falar de muitos milhares de euros que depois eram transferidos para outras contas e de outras empresas, algumas delas com testas de ferro, e esse dinheiro que também depois foi usado para adquirir estes cavalos de alto valor financeiro e rendimento competitivo, também como forma de dissimular esse dinheiro que foi desviado.
0: Jorge Duarte, em direto de Vila Nova de Gaia, com os pormenores sobre estas buscas da Polícia Judiciária relacionadas com o caso em que Paulo Topa, advogado, é o principal arguído. Há suspeitas de desvio de cerca de 10 milhões de euros. O assalto a uma relojoaria em Lisboa rendeu aos assaltantes meio milhão de euros. Entraram disfarçados na loja e armados, levaram 50 relógios. Em direto do local está agora o jornalista Nuno Gil Ferreira. Nuno, boa tarde. Os proprietários falaram sobre o assalto. O que é que contam?
3: Bom, por aquilo que percebemos, ainda existe algum medo e algum, digamos assim, medo, sim, de tudo aquilo que aconteceu. Este assalto aconteceu na passada sexta-feira, mas ao tentarmos entrar em contacto com os donos das lojas, com os donos da loja, aliás, percebemos que não queria prestar declarações e revelou também que estava com algum medo. Aquilo que sabemos neste momento é que três assaltantes entraram nesta relojoaria, aliás, e acabaram por roubar dezenas de relógios, um deles pelo menos um Rolex avaliado em cerca de 40 mil euros. Este é um caso que está a ser acompanhado pela Polícia Judiciária, uma vez que os assaltantes chegaram, dois deles encapuçados, mas um deles apenas com um boné e sabendo que a loja tinha câmaras, acabou por não esconder a cara. Também houve alguns dos assaltantes que não trouxeram luvas, o que acaba por deixar bastantes impressões digitais em toda a cena de crime, o que ajuda também a Polícia Judiciária a chegar aos culpados por este crime. Neste momento está a ser então investigado todos os contornos deste assalto. O rapaz que estava a usar um boné, de acordo com as imagens a que a CMTV teve acesso de câmaras de vigilância, acabou mesmo por apontar uma arma a um dos funcionários desta loja, obrigou a deitar-se no chão com uma arma encostada ao corpo e outros dois funcionários foram trancados dentro de uma arrecadação no fundo da loja para, no fundo, não interferirem neste assalto. Tudo isto aconteceu em cerca de 3 minutos e, neste tempo, dezenas de relógios foram levados então desta relojoaria por parte dos assaltantes e, por aquilo que sabemos, os vizinhos apenas se aperceberam de tudo aquilo que tinha acontecido depois de alguns minutos e depois de verem então os assaltantes a saírem da loja. A ver, vamos, qual será o desfecho desta história. Estes três ainda estarão a monte. A Polícia Judiciária está a tentar identificá-los e também deter estes três homens que assaltaram esta relojoaria em pleno Saldanha.
0: Um assalto que rendeu 500 mil de euros, como os próprios donos da loja já revelaram. Fica a reportagem direto do jornalista Nuno Gil Ferreira. Os suspeitos, recordo, continuam em fuga. Pela segunda noite consecutiva, contentores do lixo foram incendiados em Oeiras. Esta madrugada houve pelo menos 5 focos de incêndio em 4 ruas em Oeiras. A jornalista Catarina Vieira Oliveira tem mais informações.
4: Esta madrugada arderam vários contentores do lixo na zona de Oeiras. Esta é a segunda noite consecutiva que os contentores são incendiados nesta localidade. Os focos de incêndio não causaram feridos, mas destruíram 14 ecopontos, 10 contentores e um carro ardeu parcialmente. A CMTV está a acompanhar tudo, como podemos ver nestas imagens. Este é o quarto foco de incêndio que a nossa equipa de reportagem conseguiu encontrar. Os danos são visíveis, podemos ver muito lixo no chão, nomeadamente garrafas de vidro e também as cinzas que resultaram deste incêndio. As autoridades já estiveram no local e continuam os trabalhos em vários pontos da zona. Continuam a investigar este caso e a tentar perceber o que tem acontecido na zona de Oeiras e, naturalmente, o que aconteceu nesta madrugada. Não é a primeira vez que se registram episódios deste género nesta zona. Ontem de madrugada foram incendiados 3 contentores do lixo a poucos metros do local onde nos encontramos. Falámos com vários moradores que relataram um clima de preocupação e insegurança. Acreditam que os incêndios têm origem criminosa e pedem uma intervenção das autoridades e mais vigilância na zona. Só nesta madrugada, vários contentores foram incendiados na zona de Oeiras. As autoridades continuam a investigar.
0: A Polícia Judiciária está a investigar o reacendimento de um incêndio no Funchal, na rua de Santa Catarina. Este fogo deixou 8 pessoas desalojadas. O jornalista João Fernandes tem mais detalhes sobre o trabalho que foi feito esta manhã pela Polícia Judiciária.
5: Às 8:09 foi dado um novo alerta para um novo reacendimento aqui bem no coração da cidade do Funchal, um prédio que ardeu na sexta-feira. O que é certo é que hoje houve um novo foco de incêndio. Rapidamente os meios chegaram ao local, sensivelmente às 8:15 já estavam no local 9 veículos e 25 operacionais dos bombeiros sapadores e dos bombeiros voluntários do Funchal, que rapidamente combateram este novo foco de incêndio. Dizer também que a Polícia Judiciária esteve neste local a fazer as normais averiguações. Tiveram 3 elementos da Polícia Judiciária e quer o trânsito, quer a passagem de peões e os espaços comerciais, todos aqui.

0: e à volta na Rua da Boa Viagem e na Rua de Santa Maria estão encerrados, a aguardar por autorização por parte da PSP para voltarem ao funcionamento em termos daquilo que é. Também, relativamente à Proteção Civil, também esteve no local para fazer o habitual balanço. Há alguns aleijados que já tinham sido aleijados através do incêndio que foi na sexta-feira. O que é certo é que agora, para já, as coisas estão mais calmas. A Capela da Boa Viagem também já foi aberta e não sofreu qualquer consequência deste incêndio, reincendimento, que hoje voltou aqui bem ao coração da cidade do Funchal, para então agora as coisas estarem completamente dominadas. Mas ainda existem elementos, quer da PSP e também veículos dos bombeiros e também alguns elementos dos bombeiros, para que, de prevenção, não vá haver então um novo reincendimento. O que é certo é que a Polícia Judiciária também já esteve no local a fazer as normais averiguações. Muito em breve será reaberta a circulação, um espaço bem no centro da cidade do Funchal, frequentado por muitos turistas.
1: Dois trabalhadores morreram ontem à tarde soterrados em Porto Covo, no concelho de Sines, na sequência de um acidente de trabalho. Participavam nas obras de um hotel, tinham 26 e 28 anos.
2: As vítimas foram surpreendidas por um deslizamento de terras a que as deixou soterradas numa vala a 5 metros de profundidade. Os trabalhadores ainda tentaram sair, mas foram apanhados pela terra, ficando totalmente soterrados, o que dificultou as complexas e demoradas manobras de resgate. O alerta foi dado às 16h29, mobilizando de imediato uma forte operação de socorro. No local estiveram 29 operacionais, apoiados por 12 viaturas, dos bombeiros de Sines e de Grândola, do INEM e da GNR. O primeiro corpo de um jovem de 28 anos, natural da Guiné-Bissau, foi retirado pelas 18 horas e 15 minutos. Já a segunda vítima mortal, um cidadão cabo-verdiano de 26 anos, só foi localizado e resgatado perto das 23h30. Os corpos das vítimas mortais foram transportados para a morgue do Hospital do Litoral Indiano, em Santiago do Cacém. Inspetores da ACT estiveram no local e iniciaram as investigações para apurar as causas exatas deste acidente de trabalho.
1: Condenado a 10 anos e meio de prisão, um homem que violou uma criança, filha de amigos, o suspeito não compareceu no julgamento.
3: O arguido, de 33 anos, era amigo dos pais da criança e frequentava a casa da família. Em agosto de 2022, aproveitou uma altura em que ficou na residência sozinho com a menor para a violar. A menina tinha 10 anos à data em que os crimes aconteceram. Após o ataque sexual, o arguido ameaçou matá-la se contasse o sucedido a alguém. Em pânico, a criança só conseguiria revelar os factos de que foi vítima cerca de 2 anos após o crime. Numa outra ocasião, aproveitando o momento em que a mãe da menor foi à casa de banho, tentou também beijá-la à força. Acusado de violação agravada, coação e abuso sexual, o agressor não compareceu no julgamento que decorreu no Tribunal de Coimbra. No entanto, os factos foram dados como provados e o arguido condenado a 10 anos e 6 meses de cadeia. Terá ainda de pagar uma indemnização de 5 mil euros à vítima.
1: Um bebê nasceu no interior de uma ambulância dos bombeiros voluntários de Odmira, na madrugada de domingo. Mãe e filho estão bem de saúde.
2: O parto ocorreu quando a mulher era transportada de urgência para a maternidade do Hospital José Joaquim Fernandes, em Beja. A ambulância estava a passar a localidade de Garafão quando a mulher entrou em trabalho de parto. Perante a urgência da situação, os operacionais encostaram a viatura e assumiram os procedimentos, garantindo o nascimento do bebê em total segurança. Os bombeiros contaram com o apoio da Viatura de Suporte Imediato de Vida, SIV, do Instituto Nacional de Emergência Médica, INEM, de Odmira, na fase de assistência pós-parto. Após a estabilização,

0: Da mãe e do recém-nascido, a equipa concluiu a missão com o transporte seguro de ambos até à maternidade do Hospital de Beja. Mãe e filho encontram-se bem e devem receber alta médica nas próximas horas.
1: Betty Grafstein vai ser ouvida esta tarde no Tribunal de Cascais, no âmbito do julgamento em que acusa José Castelo Branco de violência doméstica. O depoimento será feito à distância por videochamada a partir dos Estados Unidos. Trata-se de um reencontro virtual entre a alegada vítima e o arguído no processo por violência doméstica contra o ex-marido. José Castelo Branco estará presente na sessão, também por videoconferência, com direito apenas de assistir ao desenrolar dos acontecimentos ao longo da audiência. Entretanto, o Tribunal também rejeitou um pedido da defesa de José Castelo Branco com o objetivo de impedir que os jornalistas continuassem presentes na sala de audiências. Um condutor que todos os dias faz a estrada entre Viana do Alentejo e Alvito assegura que a estrada é muito perigosa, diz que tem muito movimento de veículos pesados numa via que é também estreita e com um piso em mau estado. Há bem pouco tempo, este homem teve de sair da estrada para evitar um acidente, acabou com um prejuízo de cerca de 500 euros.
2: A estrada é muito movimentada e esconde alguns perigos. Às primeiras horas da manhã, são muitos os veículos na Nacional 257 que liga Viana do Alentejo e Alvito. Ricardo trabalha em Alvito, faz este caminho todos os dias e já tem uma história para contar.
3: Um caminhão vem, tanto a cortar a curva, vinha normalmente na minha mão, mas o que é que acontece? Tive que me desviar um bocadinho para a direita. Quando eu vou-me desviar um bocadinho para a direita, A verma, como é muito, muito alta e a estrada também é muito estreita, fez com que eu saísse da estrada. Ao sair da estrada, eu tento voltar outra vez ao alcatrão e é quando o pneu do lado direito da frente rebenta por dentro.
2: E assim acabou por ter um prejuízo na ordem dos 500 euros.
3: Foi de 465 euros, o que para algo que nós não estávamos à espera é bastante considerável, porque não tive culpa pelo facto de ser empurrado para fora da estrada.
2: Ao estado do piso, junta-se a falta de civismo que facilmente se encontra por aqui.
3: Temos de ter sempre o máximo cuidado, porque levámos outras pessoas, colegas, não é? Perdão. Só que, infelizmente, a estrada tem muito movimento, principalmente de caminhões, e às vezes não respeitam a linha contínua.
2: Fez uma exposição às infraestruturas de Portugal e já recebeu uma resposta, garantindo que o seu caso será analisado.
1: A violência nas escolas aumentou neste ano letivo. A PSP registrou mais de 4 mil ocorrências no âmbito do programa Escola Segura em 2025-2026, quase mais 5% do que no ano anterior. O relatório do programa Escola Segura da PSP deste ano letivo revela que a maioria dos crimes está relacionada com ofensas corporais, num total de quase 1.500 ocorrências deste tipo. Também o crime de posse e uso de armas obteve o registro mais alto dos últimos 5 anos. Segundo a PSP, no último ano letivo foram detectadas 60 armas nas escolas, o que se traduz num aumento de mais de 11% em relação ao ano letivo anterior. As ocorrências relacionadas com bullying e cyberbullying também aumentaram. Também o tráfico de droga aumentou nas escolas no último ano letivo, com a PSP a detectar 22 crimes, um aumento de 69% em relação ao ano letivo anterior. Para nos falar sobre estes números, está connosco neste grande jornal a Comissária Patrícia Firmino. Boa tarde, Comissário. Há uma explicação para esta subida neste número de ocorrências, particularmente no número de crimes?
4: Sim, em primeiro lugar, referir aqui que este número de ocorrências está relacionado com a criminalidade denunciada. Ou seja, são crimes que foram reportados pela comunidade estudantil à PSP. E a criminalidade denunciada decorre precisamente do aumento da prevenção criminal por parte da PSP, nomeadamente através das equipas do programa Escola Segura. Como é que nós fazemos esta aposta na prevenção criminal? Através de ações de sensibilização e de contactos individuais de prevenção criminal. E nós temos 3 indicadores que nos demonstram precisamente o aumento desta prevenção, à aposta na sensibilização para a importância da denúncia, que por sua vez acaba por aumentar a confiança da população estudantil na PSP e leva-os a reportar mais crimes. Os três grandes indicadores que
1: criamos... E essa a diferença? É o número de denúncias e não uma subida na criminalidade propriamente dita?
4: Estes números são precisamente a estatística da criminalidade denunciada, portanto, a criminalidade reportada. E os três grandes indicadores que lhe estava a falar estão relacionados com o aumento do número de ações de sensibilização e os participantes nestas ações, e principalmente aqui o grande indicador está relacionado com os contactos individuais de prevenção criminal. Nós realizámos quase 93 mil contactos, são mais 10 mil contactos do que no ano letivo anterior, e isto espalha aqui a nossa aposta no acompanhamento individual da vítima. Nós queremos perceber o que é que está por detrás da prática dos crimes, perceber que vítimas é que precisam de acompanhamento e que este acompanhamento seja o mais personalizado possível em articulação com os restantes parceiros.
1: Esse trabalho vai obviamente continuar a ser feito. Está previsto algo mais para o próximo ano letivo, depois desta subida nos números ou não?
4: Sim, nós para o próximo ano letivo vamos apostar aqui em dois grandes indicadores. Um deles tem a ver com a realização de ações de sensibilização, não só para os alunos, mas também para pais e professores. No último ano letivo nós tivemos um grande pedido por parte de professores e de associações de pais sobre determinadas temáticas, principalmente as que estão relacionadas com a cibersegurança. Há uma preocupação generalizada com as questões do controle parental, inteligência artificial, disseminação de informação falsa e, portanto, nós estamos a preparar ações de sensibilização sobre estes temas para poder capacitar os pais e os professores a dialogarem depois com os alunos sobre estes temas. Além disso, já apostámos no último ano letivo e vamos continuar neste, formação específica para os polícias que pertencem às equipas do programa Escola Segura. Nós temos um curso de formação de 70 horas, ministrado essencialmente por entidades externas, como psicólogos e pedopsiquiatras, e também entidades aqui na área dos consumos aditivos, dos comportamentos aditivos, como o ICAD, e temos apostado também nesta formação especializada, precisamente para continuar aqui com estes contactos individuais e no acompanhamento personalizado da vítima e compreender cada vez melhor os fenómenos que poderão estar associados aqui a estes aumentos destas ocorrências.
1: Vamos esperar que diminuam as ocorrências no próximo ano letivo. Obrigada, Comissário Patrícia Firmino, aqui com as explicações sobre estes números do programa Escola Segura. O Ministério Público ignorou as cunhas de Belém no caso das gêmeas luso-brasileiras. E-mails trocados entre o filho de Marcelo Rebelo de Sousa e a Casa Civil mostram que o antigo Presidente da República sabia de tudo. Vinte e dois anos depois, há novos desenvolvimentos sobre o misterioso desaparecimento de Joana Cipriano em Portimão. A mãe e o irmão acusam-se agora de terem vendido a menina de 8 anos. A jornalista Helena Ramos Lota está em direto da aldeia onde tudo aconteceu. Helena, os dois agora garantem inocência, sempre o garantiram, embora tenha havido também uma situação de confissão por parte do tio de Joana. O que é que se sabe mais sobre o que dizem agora estes dois condenados pelo homicídio da menina?
5: Boa tarde, Mariana. Aquilo que dizem é que falamos de acusações mútuas, alegando um ao outro que venderam a menina por 50 mil euros e agora, passados 22 anos, não descartam a possibilidade da menina ainda estar viva, agora com 30 anos. Como mostra o Tiago Cruz, foi neste café a última vez que Joana Cipriano foi vista. Sabemos que desapareceu a 12 de setembro de 2004, nesta pequena aldeia, e certo é que falamos numa mancha, numa grande mágoa, que continuam a carregar os populares, os habitantes desta aldeia. No decorrer da manhã tivemos a oportunidade de falar com muitos deles que não escondem a emoção de relembrar quem era Joana. Falámos com uma idosa que vive aqui nesta localidade, viveu toda a vida e relatou à CMTV que conhecia a menina, que era uma menina muito bem disposta e muito acarinhada pela comunidade e, portanto, na altura em que desapareceu, estava aqui a decorrer na aldeia uma festa popular que acontece todos os anos e, portanto, aquele que deveria ser um clima de festa e de diversão para das pessoas, acabou por ser uma altura marcada por um grande sofrimento, uma vez que a menina desapareceu sem deixar rastro. Como dizias, Mariana, o que é certo é que tanto a mãe da menina como o tio foram condenados por homicídio qualificado e também por ocultação de cadáver. Ainda assim, é este o local onde a menina foi vista pela última vez. Sabemos que era muito acarinhada entre todas as pessoas e certo é que foi verdadeiramente uma grande mágoa que continuam a carregar os habitantes desta aldeia, uma vez que a menina desapareceu em 2004 e até agora nunca mais foi vista. Sabemos também que o corpo nunca foi encontrado e, tratando-se do corpo, naturalmente, do principal local do crime, o que é certo é que não se sabe as circunstâncias exatas em que perdeu a vida. Ainda assim, segundo a investigação conduzida pela Polícia Judiciária, a menina terá mesmo perdido a vida às mãos da mãe e do próprio tio. Peço agora ao meu repórter de imagem para que mostre aqui um dos possíveis trajetos feitos pela Joana. Falamos aqui de dois caminhos possíveis que a menina pode ter percorrido, desde a sua casa até ao café onde veio comprar leite e duas latas de conserva a pedido da mãe. Sabemos que a mãe, nas declarações feitas à Polícia Judiciária, terá dito que o tio seguiu a menina aqui até ao café por estes dois trajetos que mostra agora o Tiago Cruz. Ainda assim, falamos de um desaparecimento que continua com contornos por desvendar. Falamos de um verdadeiro mistério e certo é que as pessoas desta pequena aldeia perto de Portimão continuam com um grande rancor e com uma grande mágoa devido ao desaparecimento desta criança. Finalizo e realço que a pequena Joana Cipriano teria, nos dias de hoje, 30 anos. Sabemos que nas mais recentes declarações, Mariana, tanto a mãe como o tio acusam-se mutuamente de terem vendido a menina por 50 mil euros.
1: Deixam mesmo a ideia de que ainda pode estar viva a Joana Cipriano. Fica a reportagem em direto da jornalista Helena Ramos Lota a acompanhar estes desenvolvimentos 22 anos depois. O Ministério Público pediu a condenação de dois ex-vereadores da Câmara de Barcelos no Tribunal de Braga. O Ministério solicitou ainda a acusação de dois técnicos municipais e de um empresário julgados por corrupção, participação económica e abuso de poder. Nas alegações finais, o magistrado afirmou que a acusação ficou provada, contudo realçou que deve haver medidas diferentes de pena para os arguídos. Salienta que as maiores sanções deveriam ser aplicadas ao vice-presidente da Câmara de Barcelos e para o empresário. O Ministério Público ignorou as cunhas de Belém no caso das gêmeas luso-brasileiras. A CMTV teve acesso a uma troca de e-mails que mostra que Marcelo Rebelo de Sousa estava a par de tudo. Em direto a acompanhar este caso está a jornalista Isabel Jordão. Isabel, boa tarde. Até ao momento sabemos que Marcelo Rebelo de Sousa não está sequer arrolado como testemunha, mas mostra-se disponível para ser ouvido se for esse o caso. Há alguma informação nesse sentido?
6: Ora, o ex-presidente da República tem-se mantido disponível para prestar todos os esclarecimentos. Aliás, também o médico de Leiria, o ortopedista António Salles, se tem mostrado disponível, mas tem sido através da sua defesa que se tem sabido da reação do ortopedista de Leiria. No essencial, o que se sabe é que ele rejeita a acusação, nega os crimes e considera os factos inconclusivos. É certo que, segundo a acusação, António Lacerda da Saldes, foi ele que fez o contacto para o Hospital de Santa Maria para que fosse dada prioridade a este caso das duas gêmeas, porque estava a seguir o pedido do filho do Presidente da República. Sabe-se agora que Marcelo de Sousa, afinal, sabia de tudo, sabia desta cunha, mas de alguma forma o Ministério Público passou ao lado de todas estas indicações.
7: Os e-mails trocados entre o chefe da Casa Civil, Fernando Frutuoso de Melo, e Marcelo Rebelo de Sousa deixam claro que o então Presidente da República estava a par da vinda das gêmeas luso-brasileiras para Portugal. A mãe, Daniela Martins, deverá ser julgada no Brasil, onde está neste momento, e não pode ser extraditada. O processo será separado e julgado nesse país, e por isso deverá acontecer depois do julgamento em Portugal, e as testemunhas terão de ser novamente ouvidas. Marcelo Rebelo de Sousa sabia dos pedidos feitos pelo filho, das diligências feitas pela Casa Civil e até mesmo que a família não residia no país e que, por isso, as meninas não eram prioritárias na lista para receber a medicação. Mas esses factos não levaram a que os procuradores atribuíssem relevância penal ao comportamento de Marcelo Rebelo de Sousa, Frutuoso de Melo e Maria João Ruela, assessora do então presidente. Na acusação agora deduzida contra Nuno Rebelo de Sousa, Lacerda Salles, Luís Pinheiro, diretor do Hospital Santa Maria, e Daniela Martins, foram ignoradas as diligências feitas por Belém, sem qualquer consequência legal. A Casa Civil passou a tarefa para o Governo e foi Lacerda Salles, na altura Secretário de Estado, quem ficou com a responsabilidade de resolver o pedido. Importa olhar para algumas das correspondências eletrónicas trocadas entre estes vários intervenientes durante 15 dias.
8: São muito amigos de uns amigos nossos e nas últimas semanas temos estado 100% focados tentando ajudar as gêmeas a conseguir os cartões de cidadão portugueses, o que já está. E agora, precisamos de uma ajuda maior para que elas consigam o único tratamento do mundo que as pode salvar em Portugal. O pai pode ajudar? A burocracia em Portugal é grande e os pais das crianças estão preocupados porque não têm muito tempo para as salvar.
7: Nesse mesmo dia, Marcelo Rebelo de Sousa enviou um e-mail para o chefe da Casa Civil. Também a assessora, Maria João Ruela, trocou mensagens com Nuno Rebelo de Sousa, confirmando que o pai deste lhe pediu para que verificasse a situação. No dia seguinte, é Fernando Frutuoso de Melo quem envia um e-mail.
9: As gêmeas encontram-se a ser seguidas em São Paulo, onde residem, e não em Lisboa. Pretendem vir a Lisboa fazer o tratamento, que custa 2 milhões de euros por criança. Foram obter os cartões de cidadão portugueses com o fito de virem cá e terem o tratamento. Escreveram para o Conselho de Administração do Centro Hospitalar de Lisboa a pedir o tratamento e ainda não tiveram resposta. Ao que sabemos, o processo foi recebido e estão a ser analisados doentes internados e seguidos em hospitais portugueses, sendo que a capacidade de resposta é naturalmente muito limitada e depende inteiramente de decisões médicas do hospital e do Infarmed.
7: A resposta do filho do antigo Presidente da República chega 2 dias depois e, questionado sobre se há forma de acelerar o processo, o chefe da Casa Civil diz que existe uma lista de espera. Dia 31 de outubro, remete essa responsabilidade para o Governo.
9: Depois de termos contactado o hospital, achámos adequado envolver o Governo, pois a questão das listas de espera é da responsabilidade do Ministério da Saúde.
7: A 5 de novembro, o chefe da Casa Civil reúne-se com Lacerda Salles, numa altura em que o assunto já estaria nas mãos do Governo. A acusação, que deverá chegar a julgamento, refere os crimes de prevaricação e abuso de poder para Nuno Rebelo de Sousa, Lacerda Salles e Luís Pinheiro, e o crime de burla qualificada para a mãe das gêmeas. Em causa estão elevadas penas de prisão, mas por enquanto todos os arguidos foram sujeitos à medida de coação de termo de identidade e residência. Marcelo Rebelo de Sousa reagiu nesta segunda-feira à acusação e diz mesmo que esta é uma situação dolorosa, mas que ninguém está acima da lei.
10: Um caso que se arrasta há já alguns anos e que de alguma forma manchou o final da presidência da República de Marcelo Rebelo de Sousa e que agora volta a estar nas notícias com a dedução da acusação por parte do Ministério Público. Ora, a mãe das gêmeas vai ter de responder por um crime de burla, por ter aproveitado todos os mecanismos de apoio que havia, não só da parte do Estado português, como de várias instituições, para beneficiar desses apoios quando tinha a conta bancária recheada. Acusação também para mais 3 pessoas que, por crimes praticados em coautoria, estamos a falar de um crime de prevaricação em concurso aparente com o crime de abuso de poderes, e é aqui que é arguído o filho do antigo Presidente da República, o ex-diretor clínico do Hospital de Santa Maria e também o médico ortopedista António Lacerda Salles. Na altura era secretário de Estado da Saúde, atualmente mantém o seu trabalho no Hospital de Leiria, agora está fora, está de férias, fora do país, e através da sua defesa já veio a dizer que não se refê na acusação. Vamos ver se o caso segue para julgamento ou se algum dos arguidos vai avançar para o pedido de abertura da instrução.
1: Para já há 4 acusados, sendo que esta acusação exclui quer Marcelo Rebelo de Sousa, quer também os serviços de Belém. Fica a reportagem direto com a jornalista Isabel Jordão. Vamos voltar a este caso e desenvolvê-lo mais à frente neste grande jornal. Um dos 10 corredores que se sentiram mal durante a meia-maratona do Porto ainda está nos cuidados intensivos. O Hospital de Santo António diz que o atleta está fora de perigo. Os outros 8 corredores já receberam alta hospitalar. E um foi transferido para o Hospital de São João para uma unidade de saúde da área de residência. A prova aconteceu no dia 13 de setembro, um dia de calor muito intenso. Cerca de 400 pessoas foram atendidas no posto médico. Um homem matou outro com um sabre e alegou legítima defesa. 3 anos depois vai começar a ser julgado em Évora. Um juiz decidiu inicialmente não levar o arguido a julgamento. Classificaram o caso como um homicídio em circunstâncias muito específicas e sem testemunhas. Mas o Tribunal da Relação de Évora reverteu a decisão. O processo vai ser julgado à porta fechada por um tribunal de júri. O arguido está acusado de homicídio qualificado. O caso aconteceu numa quinta onde funcionava um retiro ecológico em Montemor-o-Novo. A vítima terá entrado na propriedade e, depois de uma troca de palavras, terá avançado em direção ao proprietário com uma faca. O arguido terá conseguido desviar-se e apoderar-se de uma arma. Um sabre atingiu a vítima na cabeça e nos braços. É uma nova burla através do WhatsApp. Usam identidades falsas e pedem para trocar euros pela moeda angolana. Um dos visados é o comentador da CMTV, Paulo Sargento. A reportagem é da jornalista Francisca Laranjo.
11: As burlas são cada vez mais sofisticadas e esta é uma burla muito semelhante à do Olá Pai, Olá Mãe. Utilizam nomes falsos, apoderam-se também de várias fotografias, também de figuras públicas, algumas conhecidas aqui da CMTV. Por isso vamos falar com o Paulo Sargento, comentador da CMTV, que é agora esta nova vítima. Paulo, muito boa Olá, tarde Mica. E obrigada. Bom o que dia, é que está a acontecer? Explica-nos.
12: Bom dia. Esta é uma nova burla, aliás, eu já tinha tomado conhecimento dela, já tinha denunciado por um colega nosso aqui da Mídia Livre, o Paulo Catarro, em que supostamente o Paulo Catarro me envia um WhatsApp a perguntar se eu conheço alguém em Angola, precisava de ir a Angola e precisava trocar, enfim, moeda europeia, portanto, euros por kwanzas. Eu, com o Paulo Catarro trabalhou em Angola, nem desconfiei. Disse, ok, pá, não vou tentar, mas o que é que precisa exatamente? Pá, precisava de X. Eu disse, pá, então, mas telefono-me para a gente conversar melhor. E ele disse, olha, agora não posso, estou em reunião. Ok, mas depois da reunião então liga-me. Claro. E eu insisti até que, me atendo uma voz muito semelhante à do Paulo, mas com ruído de fundo, diz, olha, tu sei, então aqui sou um pouco acima, depois falo contigo. E foi aí que eu percebi.
11: Percebeste que alguma coisa estava errada.
12: Era uma voz de inteligência artificial. E telefono para outro número do Paulo, porque eu não sabia quantos números tinha o Paulo. E no outro número do Paulo, não, isso é mentira, pá, não sou eu, não tem nada a ver comigo. E de facto provou-se que era de facto alguém que estava a fazer uma burla e provavelmente situada em Angola. Agora, hoje, surpreendentemente, um amigo envia-me, enfim, uma mensagem com o mesmo teor, mas sou eu a pedir a esse amigo.
11: O método é o mesmo, não é?
12: O método é o mesmo, as perguntas são as mesmas, as desculpas são as mesmas, agora não posso, depois ligo-te, conhece alguém, eu preciso ir a Angola, vou lá, enfim, uns dias. Aqui o que é estranho, de facto, e que é muito bem feito, é o facto de trazer mesmo a fotografia das pessoas. Uhum. E outras fotografias que são, digamos, retiradas do Facebook das pessoas. Claro. Porque, como vês, aí está a minha fotografia. Agora, o telefone não é meu. O telefone, aliás, tentámos ligar para esse telefone.
11: Não atende.
12: Não atende e só responde com as mesmas respostas que, curiosamente, me dava quando foi com o nosso colega Paulo Catarro. E, portanto, isto é uma pessoa, um conjunto de pessoas, é alguém, claro, com alguma capacidade para trabalhar IA e descobrir e montar imagens, etc., que está a atuar e pode ser que, claro, possivelmente já tenha conseguido, porque no seio da conversa ele é tão confiante.
11: Aliás, alguém há de enganar.
12: Mil aqui e mil ali esteja, de facto, porque, por exemplo, a ideia é transferir os euros para, lá em Angola ser trocado por coisas. Enfim, quer dizer,
11: é mentira.
12: É uma burla, é grave, está a crescer, é muito semelhante à burla do olá pai, olá mãe. Portanto, as pessoas que não caiam na tentação de fazer isso, como eu ia caindo, e portanto fica aqui o aviso, e fica também o aviso ao senhor que está a fazer isto, que eu vou à Polícia Judiciária entregar também, como fiz com o Paulo, esta burla, e o senhor há de um dia deste ir à justiça, está bem?
11: Paulo, muito obrigada. E o Paulo falava aqui num ponto, nós próprios também tentámos contactar este número falso do Paulo Sargento. Tal como vão conseguir perceber agora através do meu telemóvel, o método é sempre o mesmo. Pergunta, tens contactos em Angola, diz que tem de realizar pagamentos e que precisa de trocar por euros, aliás, por coenças. Mas nunca atende, diz que está sempre reunido. A fotografia utilizada é também a de Paulo Sargento, tal como o comentador da sempre vez explicava, é preciso deixar este alerta. Na dúvida, nunca deve transferir dinheiro a ninguém, deve sempre certificar-se a 100% de que está a falar com alguém que conhece, porque hoje

0: hoje em dia é cada vez mais fácil burlar através do telemóvel.
1: Um traficante esfaqueou na cara um jovem que se recusou a comprar droga. O crime aconteceu na zona da rua Almirante Reis, em Lisboa, na madrugada de ontem. A vítima, de 22 anos, terá discutido com um alegado traficante por não querer comprar droga. Duas horas depois, o suspeito regressou ao local, esfaqueou a vítima e fugiu. O jovem foi levado para o hospital de São José com ferimentos graves. Tinha um golpe entre o sobrolho e o nariz. A PSP esteve no local a realizar todas as diligências e continua a investigar o caso. A Polícia de Segurança Pública está a investigar uma rede de contrafação de pistolas Glock 19. Foram apreendidas 3 armas com o mesmo número de série. A última foi no sábado, na Costa da Caparica. As outras armas foram apreendidas pela PSP em Lisboa, em abril, e na Amadora, em agosto. São armas funcionais, iguais às da PSP e GNR. Trata-se de um calibre restrito a polícias e militares e proibido a civis. Estão todas em depósito e deverá ser apurado se alguma delas é verdadeira ou se são todas contrafações. Em 3 dias, os bombeiros de Olhão prestaram assistência a 2 partos que foram realizados em casa. O número de nascimentos em casa ou em ambulâncias tem vindo a aumentar nos últimos anos.
2: A fotografia foi tirada já dentro da ambulância dos bombeiros de Olhão. Mostram a felicidade dos bombeiros Joana Santos e Marco Fernando, junto à pequena Lia, que tinha acabado de nascer em casa momentos antes do socorro chegar.
3: O auxílio foi para prestar apoio e avaliação a uma mãe que tinha acabado de nascer, o seu segundo filho, em que há todo um conjunto de fatores que têm que ser vistos para estarem em plena segurança, em que a mamãe e a criança estavam bem quando nós chegámos após o parto, o momento mais emotivo do parto, quando chegámos à alegria da família já ter a menina no colo e ter a certeza que chegava alguém para dar o auxílio.
4: O bebê já estava nas mãos da mãe, fizemos e depois contacto com o CODU para fazer o assinamento da viatura médica, mesmo a viatura médica estando ocupada, e depois transportamos até a unidade hospitalar, até à parte da ginecologia, onde foi entregue à parte da equipa médica para receber o resto dos cuidados.
2: Este primeiro parto ocorreu na sexta-feira em Olhão. 2 dias depois, no domingo, foi a vez dos bombeiros Duarte Santos e Leandro Pereira assumirem a função de parteiros.
5: E tínhamos a médica da Avemer que chegou em simultâneo connosco e avaliámos se haveria hipótese ou não de ir para o hospital. No caso, não houve hipótese, porque já estava em trabalho de parto, e segundo a avaliação da médica, achou mais seguro fazer o parto num ambiente controlado que era em casa da senhora.
2: Ajudar a nascer uma vida é sempre um momento de satisfação para todos os bombeiros.
4: O bebê é ouvir um choro diferente e depois ver a felicidade da cara da mãe e do pai, que já tem o bebê nos braços e tudo bem.
3: Há dias bons, há dias maus, mas sempre que a gente chega e que a resolução daquela ocorrência termina com um final feliz, é sempre motivador para que no próximo dia, na próxima ocorrência, a gente faça mais e melhor.
5: É uma ocorrência diferente e quando corre bem, ainda mais, é um momento especial.
2: O número de nascimentos em casa ou em ambulâncias tem vindo a aumentar nos últimos anos. A incerteza sobre qual o bloco de partos que está a funcionar pode ser uma dessas razões para o aumento dos nascimentos fora dos hospitais.
1: Stella, o fenómeno viral, prometeu e cumpriu. Foi até ao café onde na semana passada esteve envolvida em desacatos com a senhoria do quarto onde morava e pediu desculpa. A CMTV acompanhou tudo esta manhã.
6: Imagens virais à detenção, a mulher do vídeo que tem no carro há uma semana que dá que falar. Depois da discussão e agressões no restaurante, Stella mostrou-se arrependida e pediu desculpa aos funcionários do estabelecimento.
7: Bom dia. Vi, desculpa, estou um pouco nervosa. Eu só vim para este café para vir pedir desculpa no próprio dia que aconteceu isso e que eu vim aqui com a minha senhorinha, discutimos aqui, houve brigas e brigas. Eu agredi, eu não sei se agredi ou me defendi, já não lembro também. Eu só vim aqui para vir pedir desculpa. Peço desculpas por tudo e peço desculpas ao senhor que também tentou me dar chapada. Eu também peguei na cadeira para me defender. Peço desculpas. Obrigada. Peço desculpa por tudo.

0: Muito obrigado. Deus te abençoe. Não foi.
1: Okay. Eu sei que foi um episódio.
0: Sim.
1: E pronto, não volta a acontecer.
0: Que não vai acontecer mais.
2: À porta do restaurante, Stella revelou o motivo da discussão com a senhoria do quarto onde morava.
3: Acho que eu já contei.

0: Stella garante que não voltou a falar com a senhoria depois do confronto e que não quer voltar a ter qualquer contacto com ela. A jovem alega ainda que desapareceu o dinheiro do apartamento e diz que vai apresentar queixa.
1: Vou meter queixa por causa do dinheiro também que desapareceu.
2: E vais fazer queixa do dinheiro que acabou por desaparecer. Sim, quanto, sim. Quanto é que desapareceu?
1: 1.500, que eu fiz as publicidades.
2: Sim, bem.
0: A polémica já teve consequências na vida profissional. Stella diz que perdeu vários trabalhos de publicidade. A jovem moçambicana, conhecida nas redes sociais como a diva do Pingo Doce, ganhou notoriedade depois de interromper uma atuação do cantor Blue Way no Cais de Sodré, em Lisboa. Na altura, explicou à CMTV que não conhecia a música e decidiu improvisar. O momento tornou-se viral e transformou Stella num fenómeno das redes.
3: O Ministério Público ignorou as cunhas de Belém no caso das gêmeas luso-brasileiras. E-mails trocados entre o filho de Marcelo Rebelo de Sousa e a Casa Civil mostram que o antigo Presidente da República sabia de tudo. Temos mais informações neste grande jornal a seguir ao intervalo.
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8: Ora então, novamente, boa tarde, agora em exclusivo na Correio da Manhã Rádio. Deixe-se ficar, bom almoço, se for o caso, meio-dia e 46. Então, parece que já começou o 2º Congresso Económico do Algarve no Museu de Portimão. E é para lá que vamos agora, em direto com a jornalista Raquel Reis, que nos conta tudo com mais detalhe. Vamos a isso.
9: Está a decorrer esta manhã o 2º Congresso Económico do Algarve. Este ano é aqui o município de Portimão que acolhe esta 2ª edição do Congresso. Estamos com o Presidente da Câmara Municipal de Portimão, Álvaro Vila. Portimão está a acolher o Congresso este ano. Este município acolhe este debate sobre inovação. Também são faladas algumas questões relativamente ao Algarve, alguns desafios, um deles a sazonalidade. E também, nesta primeira fase, foi falado sobre a tecnologia e a forma como uma transição digital pode comatar alguns destes problemas. Que balanço é que faz desta primeira fase?
10: Já o balanço é muito positivo. Também acho muito positivo que tenha saído o Sotavento e este congresso também agora ser no Barlavento. Acho que é importante esta região toda e partilharmos todos em conjunto o que é a economia do nosso Algarve e o que pretendemos para o Algarve. Portanto, acho que está a ser muito positivo, aliás, pelas palestras que temos tido aqui, e acho que ao longo do dia vamos continuar com mais conhecimento, mais valor, que é isto que todos pretendemos para o futuro do Algarve, para o futuro da nossa região, e acima de tudo também para melhorar as condições dos que cá vivem.
9: Na sua intervenção falou também sobre a questão da habitação. Disse que este era um problema não só social, mas também a nível económico, e referiu ainda que o município de Portimão estava a trabalhar nesse sentido. De que forma é que a tecnologia, a evolução tecnológica, pode eventualmente contribuir para resolver aqui em particular em Portimão esse problema?
10: A evolução tecnológica tem que também, porque temos que criar valor, temos que criar conhecimento, e isto também pretendemos com o novo campus da Universidade de Portimão, que é esse o trabalho que também estamos a fazer e que falei também na minha intervenção. E depois, a nível da habitação, quando os jovens não conseguem ter habitação no Algarve, quando as pessoas que trabalham no Algarve não conseguem ter habitação, o Algarve não pode, assim não é igual para todos. E é por isso que o município de Portimão, a nível de habitação a custos controlados e habitação social também, estamos a trabalhar nesse sentido, e o objetivo é que no final do mandato tenhamos 1000 casas para podermos também ajudar as famílias, e as famílias que querem viver onde gostam, onde é bom trabalhar, é bom viver, e tem que ser bom também para estudar.
9: Há também outra questão que é abordada, que é a sazonalidade. Sabemos que é uma questão no Algarve. Este debate sobre tecnologia trouxe aqui várias eventuais soluções para alguns problemas. Falando da sazonalidade,

0: cidade em particular, o que é que pode e vai ser feito?
1: Sim, antes o Algarve era muito sol, praia e golfe. Hoje também tem que ser cultura e, portanto, temos que reabilitar os nossos edifícios também, que temos, e o património histórico, cultural, a nível do Rio Arado, que também é um projeto em conjunto com o município de Portimão e Lagoa e apoiado também com fundos comunitários, com o CCDR, e é isto que queremos. Temos que criar conhecimento, valor, para que o Algarve não seja tão sazonal, para que o Algarve seja 12 meses por ano, que acho que é isto que todos pretendemos.
0: Este Congresso Económico é também referido várias vezes a importância de a única fonte do Algarve não ser apenas o turismo e que seja também diversificado.
1: Sim, e tem que ser mesmo. Aliás, a nível tecnológico também temos que criar esses espaços para que as empresas venham e que se fixem. E com isto vamos também criar melhores condições de vida para todos os algarvios e fixar mais pessoas também no Algarve, mas com conhecimento, e aí o valor do salário também vai aumentar.
0: Muito obrigada, Presidente da Câmara Municipal de Portimão, Álvaro Pila, a fazer um balanço desta primeira parte deste Congresso, que vai continuar a decorrer ao longo desta manhã.
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3: 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Aqui entre nós, ainda há música para conferir antes do simultâneo com o Grande Jornal da Tarde, aula dos namorados, fim do mundo, já a seguir.
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0: desse local.
1: Boa tarde, Mariana. Exatamente, estamos aqui junto ao Centro Hípico Quinta do Oteiral em Cerzedo, Vila Nova de Gaia, que está diretamente relacionado com um dos arguídos neste processo em que o Paulo Topa, o advogado Paulo Topa, é suspeito de ser o líder e nesse processo, e no que diz respeito ao crime de associação criminosa, há a suspeita do desvio de 10 milhões de euros de falências fraudulentas. Ora, esta empresa que detém este centro hípico é suspeita de fazer passar pelas contas bancárias parte desse dinheiro e ter usado também esses valores, para além de transferências para outras empresas, ter adquirido cavalos de alto valor, todos com um custo superior a 100 mil euros, ou seja, para dissimular ou branquear esse dinheiro com origem ilícita. Dizer que uma das principais responsáveis por este centro hípico, neste momento, neste preciso momento, está a ser ouvido pelo Ministério Público.
0: A reportagem em direto do jornalista Paulo Jorge Duarte, a acompanhar estas novas buscas da Polícia Judiciária no processo a que envolve o advogado Paulo Topa, há suspeitas de desvio de cerca de 10 milhões de euros. Agora, a situação com a qual abrimos este grande jornal, uma quebra de segurança no aeroporto de Lisboa, levou esta manhã a PSP a realizar uma operação que conduziu à identificação de 4 passageiros. Tudo aconteceu no Terminal 1, depois deste grupo ter aberto sem autorização uma porta de emergência que os levou à área de partidas onde se encontram passageiros já submetidos a controlos de segurança. Os 4 passageiros acabaram identificados pela PSP. Em comunicado, a polícia refere que durante a abordagem, a fronteira de partidas não Schengen permaneceu temporariamente encerrada. Foi só reaberta depois de estarem reunidas novamente as condições de segurança. O assalto a uma relojoaria em Lisboa rendeu aos assaltantes 500 mil de euros. Entraram disfarçados na loja e armados, levaram 50 relógios de luxo. O jornalista Nuno Gil Ferreira tem mais informações sobre este caso.
2: Não durou 3 minutos o assalto à relojoaria aqui na zona do Saldanha, à relojoaria E.ON, que foi assaltada na passada sexta-feira por 3 homens disfarçados. 2 deles estavam encapuçados, um deles apenas com um boné, o que permitirá então às autoridades fazer um reconhecimento e uma identificação muito mais célere. De acordo com imagens de videovigilância a que tivemos acesso, estes homens entraram na loja perto das 11 da manhã, 2 deles encapuçados, um deles apenas, como já disse, com um boné, o que vai então facilitar a identificação destes. Também aliado a isso, apenas alguns deles tinham luvas, o que permite então identificar impressões digitais deixadas no local de crime depois deste roubo. Esta investigação está neste momento sob a alçada da Polícia Judiciária, que tenta identificar estes 3 assaltantes que, por aquilo que ouvimos dos populares aqui na zona do Saldanha, não é a primeira vez que uma loja é assaltada nos tempos recentes. Há uma onda de assaltos que está então a acontecer nesta região e este aqui acaba a ser um dos mais impactantes, uma vez que foram roubadas dezenas de relógios que, em conjunto, acabam então por somar milhares e milhares de euros. Um deles, pelo menos um, estava à venda por cerca de 40 mil euros. Resta agora saber o paradeiro destes 3 suspeitos de terem então roubado esta relojoaria aqui na zona da Saldanha na passada sexta-feira. Em cerca de 3 minutos, levaram dezenas de relógios.
0: Pela segunda noite consecutiva foram incendiados contentores do lixo em Oeiras. Esta madrugada houve pelo menos 5 focos de incêndio em 4 ruas. Catarina Vieira Oliveira tem todos os detalhes.
3: Esta madrugada arderam vários contentores do lixo na zona de Oeiras. Esta é a segunda noite consecutiva que os contentores são incendiados nesta localidade. Os focos de incêndio não causaram feridos, mas destruíram 14 ecopontos, 10 contentores e um carro ardeu parcialmente. A CMTV está a acompanhar tudo. Como podemos ver nestas imagens, este é o 4º foco de incêndio que a nossa equipa de reportagem conseguiu encontrar. Os danos são visíveis. Podemos ver muito lixo no chão, nomeadamente garrafas de vidro e também as cinzas que resultaram deste incêndio. As autoridades já estiveram no local e continuam os trabalhos em vários pontos da zona. Continuam a investigar este caso e a tentar perceber o que tem acontecido na zona de Oeiras e, naturalmente, o que aconteceu nesta madrugada. Não é a primeira vez que se registam episódios deste género nesta zona. Ontem de madrugada foram incendiados 3 contentores do lixo a poucos metros do local onde nos encontramos. Falámos com vários moradores que relataram um clima de preocupação e insegurança. Acreditam que os incêndios têm origem criminosa e pedem uma intervenção das autoridades e mais vigilância na zona. Só nesta madrugada, vários contentores foram incendiados na zona de Oeiras. As autoridades continuam a investigar.
0: Betty Grafstein vai ser ouvida esta tarde no Tribunal de Cascais, no âmbito do julgamento em que acusa José Castelo Branco de violência doméstica. O depoimento será feito à distância, por videochamada, a partir dos Estados Unidos. Trata-se de um reencontro virtual entre a alegada vítima e o arguido no processo por violência doméstica contra o ex-marido. José Castelo Branco estará presente na sessão também por videoconferência, com o direito apenas de assistir ao desenrolar dos acontecimentos ao longo da audiência. Entretanto, o Tribunal também rejeitou um pedido da defesa de Castelo Branco com o objetivo de impedir que os jornalistas continuassem presentes na sala de audiências. Há novidades sobre o processo Bilhete Dourado. O casal Madureira ganhou em 4 anos 2 milhões e meio de euros com o esquema de venda de bilhetes. É a conclusão da investigação do processo Bilhete Dourado entre 2021 e 2024, além de despesas pessoais como viagens e refeições. Fernando e Sandra Madureira conseguiram que o Porto pagasse despesas do Canelas 2010, a clube do qual Fernando Madureira, conhecido como Macaco, é acionista. A acompanhar este caso está a jornalista Ana Isabel Fonseca, agora em direto. Ana, boa tarde. Pode haver acusação em breve neste processo? É previsível que Fernando e Sandra Madureira sejam acusados?
4: Boa tarde, tudo indica que isso irá efetivamente acontecer, até dadas estas conclusões já da investigação que agora se conhecem, que este casal terá aqui ao longo do tempo arrecadado 2,5 milhões de euros com este negócio milionário da venda de bilhetes. E aquilo que também já se sabia é que pelo menos alguns arguidos deste processo estão a ser novamente chamados à PSP para serem ouvidos e confrontados com as novas provas que foram recolhidas ao longo do tempo. Sabemos que tal não aconteceu, no entanto, com alguns elementos da família Madureira, nomeadamente com o casal Madureira, que ainda não foi ouvido neste processo, embora Fernando Madureira tenha sido constituído arguído ainda em julho, pouco antes de voltar à cadeia para cumprir o resto da pena na Operação Pretoriano. Portanto, a expectativa é que ainda antes da dedução desta acusação, o casal Madureira seja confrontado com as provas que foram recolhidas pela Procuradora Graça Ferreira, também pelos elementos da PSP. Pelo menos foi isso que aconteceu na Operação Pretoriano. Falamos aqui da mesma Procuradora que tem este caso, a Bilhete Dourado, também em mãos. Portanto, espera-se que nos próximos dias ou semanas sejam aqui chamados para serem confrontados com as provas e depois, assim, deduzida a acusação. Tudo indica que por crimes de fraude fiscal, também branqueamento de capitais, e aqui em cima da mesa sai este negócio a milionário da venda de bilhetes. Aquilo que de facto a investigação sustenta e deverá aqui sustentar numa acusação é que este casal ao longo do tempo conseguiu elevadas quantias e que com este dinheiro depois suportou também despesas pessoais, viagens e agora até se sabe despesas do Canelas Clube, do qual Macaco fazia parte. Importa apenas referir que Fernando Madureira encontra-se neste momento na prisão até cumprir o resto da pena da Operação Pretoriano, mas tudo indica que em breve irá também tentar sair em liberdade condicional.
0: Reportagem direto da jornalista Ana Isabel Fonseca, a acompanhar este processo Bilhete Dourado com novos dados. Está connosco também para falar sobre este caso neste grande jornal o Manuel Rodrigues. Manuel, boa tarde. Com aquilo que sabemos até agora sobre o que fazia este casal, Fernando e Sandra Madureira, ficou não a ideia de que havia aqui um sentimento de impunidade em relação a estas duas pessoas?
5: Olá Mariana, boa tarde aos nossos espectadores. Olha, eu não tenho nada que estar a especular sobre esta matéria, mas penso que era visível aos olhos de toda a gente que havia uma grande diferença, um descolamento muito grande entre o modo de vida que Fernando Madureira levava e os familiares e digamos aquilo que ele declarava como sendo os ganhos. Ninguém lhe conhecia profissão nenhuma a não ser ser o chefe da claque dos Superdragões, e ao longo dos anos deslocava-se com viaturas de gama alta, toda a gente via o Porto inteiro. Portanto, penso que não estamos a falar de nada que seja muito estranho. Como o dinheiro não cai do céu, ele terá que cair de algum lado. Provavelmente, e este era um dos esquemas que daria para o pecúlio que ele tinha. E que agora a acusação vem dizer que terá tido um lucro só com a venda dos bilhetes, porque poderão existir outros negócios, mas só com a venda dos bilhetes, é isso que este processo se refere, teve um lucro superior a 2 milhões de contos. É importante, de euros. É importante perceber-se que o que está aqui em causa, ou as pessoas que estão em causa, não é só o Fernando Madureira, é o Fernando Madureira, é a mulher. Quem ia aos Jogos do Porto, principalmente no Dragão e etc., era fácil de ver Fernando Madureira a vender bilhetes à porta do estádio.
0: Nós estamos, aliás, Manuel, a mostrar essas imagens exclusivas da CMTV. Tem também um papel importante nesta investigação?
5: Desculpa, não percebi.
0: Tem também um papel importante nesta investigação, estas imagens?
5: Sim, claro que sim. Estas imagens, os testemunhos, toda a documentação que é possível recuperar, e eventualmente contas bancárias e etc., e perceber-se o fluxo de dinheiro. Continuo a dizer, não tendo ele uma atividade conhecida de onde é que vinha este dinheiro, e toda a gente sabe que após a entrada do último presidente de Vilas Boas para a presidência do Futebol Clube Porto, as primeiras medidas a tomar foi implementar um sistema de bilhetes 100% online e acabar com o privilégio de ceder bilhetes aos Pé-Dragões para estes negócios. Obviamente que isto causa muito transtorno às claques e às pessoas, eventualmente. Ninguém pensa que comprava bilhetes mais baratos do que o preço que eles tinham antes, pelo contrário, a especulação e o crime de especulação é o principal aqui, é a venda por preços superiores àqueles que estão tabelados.
0: A informação daí, até, Manuel, era de que os bilhetes seriam vendidos pelo dobro do preço.
5: Exato, pelo dobro, em alguns jogos mais importantes, provavelmente até a preços muito superiores. Portanto, há aqui de facto crimes de especulação, há crimes de branqueamento de capitais, pode haver aqui falsificação de documentos, não faço ideia, só depois de ler a acusação é que nós nos percebemos, mas o que importa é perceber que, para além de Fernando Madureira, a mulher está implicada nisto, estão elementos da CLAC, e estarão 7 elementos funcionários da parte de bilheteira do Futebol Clube Porto. Provavelmente serão as pessoas que passavam para Fernando Madureira, para os seus colaboradores, a quantidade de bilhetes que depois era vendida ou distribuída à porta dos estádios e que era vendida também através do WhatsApp e de outras redes sociais. É um processo complexo, não é nada de novo, é algo que nós, toda a gente suspeitava, há montanhas de tempo. Realmente, voltando ao início da tua pergunta,
0: e para concluir,
5: penso,
0: Manuel,
5: que a impunidade de facto era algo latente e visível na atividade deste homem, e agora depois vê-se abraços com a justiça, e a justiça esclarecerá obviamente se é culpado ou não.
0: Obrigada, Manuel Rodrigues. Deve ser deduzida a acusação em breve neste caso, no processo do bilhete dourado. Devem ser acusados de fraude fiscal e branqueamento de capitais Fernando Madureira e Sandra Madureira. Marcela, o fenómeno viral já foi ao café onde causou desacatos no último fim de semana para pedir desculpas. A CMTV tem imagens exclusivas desse momento. O Ministério Público ignorou as cunhas de Belém no caso das gêmeas luso-brasileiras. Através da troca de e-mails entre Nuno Rebelo de Sousa e Belém, é possível perceber que Marcelo Rebelo de Sousa sabia de toda a situação. A acusação fala em crimes de prevaricação e abuso de poder para Nuno Rebelo de Sousa, o filho do antigo Presidente da República, Lacerda Salles, ex-secretário de Estado da Saúde, e Luís Pinheiro, diretor do Hospital Santa Maria. Daniela Martins, a mãe das gêmeas, acusada de burla qualificada, está no Brasil e não pode ser extraditada. Deverá ser julgada no país e o processo deve ser separado. Estão em causa elevadas penas de cadeia, mas mantêm-se todos com a medida de termo de identidade e residência. Análise este caso agora com o professor Rui Pereira e a Tânia Laranjo. Uma boa tarde aos dois. Professor, em relação a esta exclusão de Marcelo Rebelo de Sousa e dos serviços de Belém nesta acusação, agora que temos também informação sobre esta troca de e-mails, pode ou não ser aqui levantada a dúvida sobre uma eventual reverência da parte do Ministério Público em relação a Marcelo Rebelo de Sousa?
6: Bem, boa tarde, Mariana, boa tarde à Tânia. Na realidade, a dúvida pode sempre ser levantada. Mas eu estive a ler com atenção as mensagens trocadas e chego à seguinte conclusão. Há aqui mensagens do próprio Dr. Nuno Rebelo de Sousa, também de Maria João Ruela e do chefe da Casa Civil do Presidente da República, do professor Marcelo Rebelo de Sousa, que era Fernando Frutuoso de Melo. Ora bem, quem representa a Casa Civil nestas mensagens é o chefe da Casa Civil, Fernando Frutuoso de Melo. E nas mensagens de Fernando Frutuoso de Melo, eu não recolho nenhum indício da prática de crimes. Ou seja, nessas mensagens, na minha perspectiva, ele sublinha que a questão é com o hospital, com o Ministério da Saúde, que há normas e não se dispõe, tanto quanto eu li, a praticar nenhum ato ilícito para violar as normas vigentes.
0: Embora seja a partir de Frutuoso de Melo que há a intervenção do governo, não é? É ele quem diz, a Nuno Rebelo de Sousa, que se calhar este caso justificava uma intervenção do governo.
6: Sem dúvida, Mariana, mas eu vou-lhe dizer o seguinte. Imagine que eu me sinto muito injustiçado com a atuação de um tribunal em relação a mim. E penso que há ilegalidades e por aí fora. E dirijo à Presidência da República uma missiva sobre isso. O que faz, de forma quase automática, a Presidência da República é dar conhecimento dessa carta aos Conselhos Superiores e ao Ministério da Justiça. Isso não tem nada de estranho, mesmo que realmente a questão não tenha nenhum seguimento a partir daí. Aqui o que introduz algo de profundamente diferente é a circunstância de ter sido o filho do Presidente da República a dirigir estas mensagens insistentes e a manifestar um interesse muito pronunciado em tudo isto. Quer dizer, o filho do Presidente da República, em primeiro lugar, não era uma pessoa qualquer. Tinha uma relação muito próxima e íntima com o chefe de Estado. Em segundo lugar, ele não se limitou a fazer uma pergunta qualquer. Manifestou um interesse insistente até perante o chefe de gabinete no caso. Ora bem, é por isso, na realidade, independentemente do desfecho do processo e da presunção de inocência, não estou aqui a vaticinar nenhum fim para este processo, mas é por isso que Nuno Rebelo de Sousa é arguído pelo crime de prevaricação, por ser comparticipante de pessoas que têm o cargo de funcionário público ou titular de um alto cargo ou de um cargo político, e é por isso que também, embora esse crime seja consumido, é também acusado de um crime de abuso de poder. Portanto, Nuno Rebelo de Sousa está nessa condição. Se dependesse de mim, com toda a franqueza, eu, colocando-me na pele do Ministério Público, não teria deduzido a acusação nem contra o chefe de gabinete, nem contra Maria João Ruela, nem contra o professor Marcelo Rebelo de Sousa. Aliás, queria aqui chamar a atenção para duas questões.
0: Rapidamente,
6: professor. Muito rapidamente, em relação ao professor Marcelo Rebelo de Sousa. Primeira, ele, como testemunha, teria uma atuação muito reduzida neste caso, porque ele poderia recusar-se a depor, evidentemente, e tinha de ser informado que tinha esse direito relativamente ao filho, que é alguém nuclear neste processo. Segundo, se ele fosse constituído arguido, não responderia perante o Supremo Tribunal de Justiça, mas perante um tribunal qualquer. Porque, no caso Sócrates, cimentou-se o entendimento, e bem, que o tribunal competente não é definido pelo tempo em que os atos foram praticados, mas sim pelo tempo em que são julgados. Neste Portanto, caso, o professor Marcelo Rebelo de Sousa aqui não goza de nenhuma prerrogativa especial, em termos jurídicos, bem entendido, por ter sido Presidente da República. Mas, repito, por estes dados, na minha perspectiva, nem ele, nem os elementos da Casa Civil deveriam ser constituídos arguidos.
0: E não foram constituídos arguidos, Tânia, em relação à mãe das crianças, já aqui falámos sobre o facto de servir de atenuante, estarmos perante uma mãe a que quer ajudar as filhas. Mas há outros dados na acusação, que desenvolves também no Correio da Manhã de hoje, que estão relacionados com pedidos de ajuda aos quais poderia não ter direito esta mãe. É isso que entende a acusação?
7: Deixa-me só situar aqui um bocadinho. Nós estamos a falar, ainda relativamente ao que disse o professor, nós estamos a falar de uma cunha legal. O que diz o Ministério Público é que estas duas meninas tinham direito ao tratamento de 4 milhões de euros. E se estamos a falar de uma cunha legal, eu não consigo perceber como é que só é cunha a partir do momento de Lacerda e Salles. Ou seja, tudo o que está para trás não é coisa nenhuma para o Ministério Público, nem sequer motiva a inquirição das pessoas como arguídos, nem sequer motiva o arquivamento. Só começa a ser cunha a partir de Lacerda e Salles. Mas é uma cunha legal, é preciso não esquecer isso. Para o Ministério Público, estas crianças tinham direito àquele tratamento. Discute-se apenas, nem sequer se foram preteridas outras crianças. Todas as que tinham direito ao tratamento, diz a acusação, tiveram direito ao tratamento. Eventualmente, discute-se a rapidez com que foi aceito esse tratamento, porque foram, de alguma forma, ultrapassados as tais burocracias do sistema. Essa é uma parte. A mãe, relativamente a essa parte, não é acusada de burlar o Estado no tratamento das filhas. Depois poderia ter sido acusada de outro tipo de burlas, designadamente, por exemplo, há um momento em que ela, durante 6 meses, pede 90 euros, eram 96 euros, à Conferência Vicentina de São Domingos de Rana, em Cascais, para apoio do leite. E não declara os rendimentos que tinha. Ela, nessa altura, chegou a ter à ordem mais de 100 mil euros. E depois tinha entradas de 30, 20, 40, 10, entradas e saídas de dinheiro, tinha casa própria em Portugal, tinha dinheiro para pagar uma empregada. Por exemplo, essa parte da Conferência São Vicente Paulo não é deduzida à acusação porque dependia de queixa. Também os subsídios que ela pediu e, de facto, que ela omitiu os vencimentos que tinha e o dinheiro que tinha nas contas bancárias também foi tudo arquivado, porque o Ministério Público entende que não fica clara, ou seja, a prova não é inequívoca de que ela tivesse agido de má fé ao não declarar. E depois resta-nos uma burla com duas cadeiras de rodas, no valor de 21 mil euros, se eu não estou em erro, à volta de 21 mil euros. E é aí que ela é acusada de burla qualificada. Ou seja, eu diria que não se vai colocar o que ontem estávamos a configurar, que era o tal lado da mãe protetora que tudo faz pelos filhos para defender aquele tratamento, porque o Ministério Público diz que aquelas crianças tinham direito ao tratamento. Ou
0: fica,
7: seja,
0: também,
7: diz que foram, não houve nenhuma irregularidade na nacionalidade, o pai é português, foi, aliás, um processo idêntico a outras crianças em São Paulo, e que, sendo portuguesas e vivendo em Portugal, tinham direito ao tal tratamento de 2 milhões de euros cada uma.
0: Fica também essa explicação. Obrigada, Tânia Laranjo e professor Rui Pereira. Estamos a acompanhar este caso das gêmeas luso-brasileiras, agora com as novas informações, depois de deduzida a acusação contra 4 arguídos, incluindo o filho de Marcelo Rebelo de Sousa, Nuno Rebelo de Sousa. Começa hoje o julgamento de um homem acusado de homicídio qualificado que terá utilizado um sabre para cometer este alegado homicídio. Em direto do Tribunal de Montemor-o-Novo está o jornalista José Lameiras. José, boa tarde. Este homem fala em tribunal ou não?
8: Muito boa tarde, então, Mariana. Tem alinhado, de resto, pela teoria da legítima defesa. Já isso fez com que, na primeira instância, o juiz de instrução tivesse mesmo mandado libertar este homem, confirmando que seria legítima defesa. Não foi isso que o Ministério Público aceitou, também os assistentes, portanto, a família do homem que acabou por morrer. O processo foi para o Tribunal da Relação e hoje começa, então, a ser julgado. Portanto, o Tribunal da Relação decretou que este homem tem mesmo que ser julgado e vai começar hoje aqui a ser julgado com o tribunal de júri e à porta fechada. O tribunal de júri que foi requerido pelo próprio arguído, preferiu que assim fosse, será também à porta fechada. O tribunal de júri composto por 3 juízes, o tribunal de Évora, mais 8 jurados, 4 efetivos e 4 suplentes que irão também participar, portanto, neste julgamento. Tudo aconteceu em agosto de 2024, Montemor-o-Novo, Cortiçadas de Lavre, para ser mais exato. Este homem diz que foi atacado por outro no seu quarto com uma faca e por isso acabou por se defender com uma espada. Do processo estão 16 golpes com uma espada, acabaram por provocar a morte a esse homem. Foi o próprio arguído que chamou o 112, portanto chamou neste caso os meios de socorro, mas já nada havia então a fazer pela vítima, acabou de facto por morrer. E agora o caso hoje chega a tribunal.
0: Reportagem direto do jornalista José Lameiras a acompanhar este processo em que um homem é acusado de matar outro com recurso a um sabre, está acusado de homicídio qualificado. Espaço de comentário agora com o Camilo Lourenço. Camilo, boa tarde. Vamos começar com o caso do momento, este caso das gêmeas luso-brasileiras, agora que já há acusação, uma acusação que deixa de fora Marcelo Rebelo de Sousa, também os serviços de Belém, mas pela primeira vez o filho de um antigo Presidente da República está acusado num processo. Qual é que é o impacto, quer político, quer social, desta acusação, Camilo?
9: Bom, para já, há uma coisa que nós sabemos, é que o Presidente da República, o ex-Presidente da República, Marcelo Rebelo de Sousa, safa-se de uma acusação, não é? E sabendo nós do papel que ele teve no processo, isto não pode deixar de ser considerado surpreendente. Mas, em segundo lugar, eu acho que há várias lições a tirar aqui. A primeira é que se calhar convinha que a classe política deixasse de meter nessa coisa das cunhas, não é? As cunhas é um desporto nacional, desta vez correu mal. Em segundo lugar, pensamos neste pormenor. Se não tivesse havido o reencaminho do mail pelo anterior Presidente da República para outras pessoas, não tínhamos chegado aqui. Daí a questão da cunha. E em terceiro lugar, percebermos que isto depois cria problemas. E porquê? Repara na questão da Comissão Parlamentar de Inquérito. É que, pese embora a forma lamentável como alguns deputados do Chega se portaram na Comissão Parlamentar de Inquérito, o Chega pode agora dizer que tinha razão.
0: E agora, foi, aliás, isto, o que fez André Ventura, não é?
9: Exatamente. E agora isto, inclusive, permite tirar lições para o futuro, que vem uma nova Comissão Parlamentar de Inquérito que é relativa a Luís Neves. Portanto, se os partidos da situação, que são o PS e o PSD, quiserem fazer um frete para não incomodarem Luís Neves, mais tarde ou mais cedo, se a coisa correr mal, o Chega vai dizer, estão a ver, afinal tínhamos razão. E agora, há uma última conclusão que eu gostava de tirar, que é, isto mostra que as comissões parlamentares de inquérito não servem para nada, a não ser para tentar imitar órgãos judiciários. Aquilo parece um grande júri. Ora, sinceramente, não foi por isso que as comissões parlamentares de inquérito apareceram.
0: Camilo, vamos também falar sobre o orçamento do Estado. Já começaram as reuniões entre os partidos e o Governo. PS e Chega, os primeiros a serem recebidos, criticam o que consideram ser aqui uma ausência de respostas e medidas para fazer face ao custo de vida. Têm razão ou não?
9: Repara, para quem acha que se deve baixar o IVA e o ESP para tudo, quer dizer, eles têm razão. Eu acho que não. E agora, repara neste pormenor. Nós já vamos gastar este ano em dívida pública 7,1 mil milhões de euros. O Jornal de Negócios traz hoje uma história interessante que tem a ver com o Conselho de Finanças Públicas, que diz que o agravamento dos juros, que estão a acontecer e que se vai agravar, vai levar o custo da dívida de 6,2 para 9,3 mil milhões de euros. Ora, se nós não quisermos estar preocupados com isto, eu não sei o que é que deveríamos estar preocupados, por uma razão muito simples. É que este aumento do custo da dívida significa que nós vamos ter que gastar menos noutras áreas, inclusive no Estado Social, para estar a satisfazer isto. Ora, gerar um buraco de 2 mil milhões de euros, que é aquilo que o PS e o Chega estão a querer propor, porque é a baixa dos impostos, só vai resultar uma coisa, e recorrer a mais dívida. Ora, se já vamos gastar tanto dinheiro com a dívida, vamos criar mais um problema? Este é o dilema que nós temos pela frente e convinha que os eleitores percebessem isto.
0: Camilo Lourenço, obrigada.
9: Até amanhã.
0: Voltamos agora ao caso de violência doméstica. Betty Grafstein quebra o silêncio hoje, no caso em que acusa José Castelo Branco de violência doméstica. A acompanhar o julgamento está a jornalista Débora Carvalho. Débora, boa tarde. O que é que sabemos sobre aquilo que foi dito por Betty Grafstein, ouvida nesta sessão por videoconferência?
10: Boa tarde, Mariana. Esse é um depoimento que vai acontecer esta tarde, por volta das 14h30, aqui no Tribunal de Cascais, mas a CMTV apurou que a norte-americana de 97 anos, que vai fazer este depoimento do outro lado do oceano, em Nova Iorque, na clínica onde está desde 2024, está descontraída e está decidida a falar sobre tudo. Tudo são as agressões físicas, os insultos verbais que terá sofrido às mãos do marido, José Castelo Branco, ao longo dos anos. Uma acusação por violência doméstica na forma agravada, que leva também o socialite à barra dos tribunais e a este julgamento. Castelo Branco vai ouvir também o depoimento da mulher. Ele tem estado a seguir todo o julgamento também à... Não será exceção. Esta acusação, de facto, ganhou um novo impulso na sequência dos depoimentos dos profissionais de saúde da CUF de Cascais, que atestaram que o último acidente que levou Betty ao hospital, uma queda que se revelou bastante dura para o estado de saúde da norte-americana, não foi acidental e que terá sido provocada por Castelo Branco. Castelo Branco nega todos estes factos, nega que alguma vez tenha maltratado a mulher, mas, por exemplo, esta manhã, uma das testemunhas arroladas para este julgamento, Marcela, amiga de Betty Grafstein, já revelou em tribunal que presenciou várias agressões físicas de José Castelo Branco à idosa de 97 anos. Numa das...
0: A jornalista Débora Carvalho está a acompanhar esta sessão de julgamento. Betty Grafstein, sabe, a CMTV vai quebrar o silêncio nesta sessão, vai ser ouvida por videoconferência. Havia já essa informação, mas aquilo que conseguimos apurar agora é que está decidida a falar de tudo em relação a este processo em que acusa José Castelo Branco de violência doméstica. Um ramo de uma árvore atingiu uma mulher em Tábua. Em direto está agora o jornalista Tiago Virgílio Pereira. Tiago, boa tarde. Em que estado ficou esta mulher?
11: Muito boa tarde. Esta mulher sofreu ferimentos graves, foi transportada de helicóptero para os hospitais da Universidade de Coimbra. É uma mulher na casa dos 70 anos que estaria a cortar lenha na companhia de outra pessoa. Ora, as circunstâncias em que tudo aconteceu, ao que tudo indica, apontam para que uma dessas cavacas de lenha, ao ser cortada, terá sido projetada e atingiu a mulher na zona da cabeça. Ora, aqui em Ázere, que pertence ao Conselho de Tábua, são poucos os moradores que sabem o sítio ao certo onde tudo aconteceu. Nós estamos aqui numa zona com vários campos agrícolas. A mulher estaria num desses locais na companhia de outra pessoa. Ora, há quem nos diga que essa outra pessoa será o marido, outros dizem que será um outro trabalhador. Certo é que o acidente aconteceu hoje por volta das 10 da manhã. Estaria então a cortar lenha. Uma dessas cavacas acabou por ser projetada após o corte, atingiu a mulher na zona da cabeça. Ela ficou ferida com bastante gravidade ao ponto do helicóptero do INEM ter sido acionado aqui para o local. Parou num antigo campo de futebol, aqui bem próximo do local onde estamos, e transportou a mulher para os hospitais da Universidade de Coimbra. Ora, saiu aqui do local como uma vítima grave e estará nesta altura, uma vez que já chegou à unidade de saúde, a ser também assistida para também se perceber e avaliada para perceber também que ferimentos é que tem. Certo é que aqui nesta localidade, em Ázere, que pertence ao concelho de Tábua, esta situação acabou quase por passar despercebida de todos, Mariana, uma vez que são campos agrícolas de dimensões consideráveis e, portanto, as outras pessoas, os outros trabalhadores, os outros agricultores não se aperceberam. Aperceberam sim do som das ambulâncias quando chegaram aqui ao local, os bombeiros de Tábua também vieram e aperceberam-se depois do helicóptero a transportar esta mulher, como disse, aos hospitais da Universidade de Coimbra, uma mulher com cerca de 70 anos que ficou ferida com gravidade quando cortava lenha esta manhã em Tábua.
0: O Ministério Público ignorou as cunhas de Belém no caso das gêmeas luso-brasileiras. E-mails trocados entre o filho de Marcelo Rebelo de Sousa e a Casa Civil mostram que o antigo Presidente da República sabia de tudo. Temos mais reportagem sobre este caso a seguir ao intervalo neste Grande Jornal.
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14: Boa tarde, estamos aqui entre nós na Correio da Manhã Rádio 1:30. Bom almoço, se for o caso. Agora vamos aqui às notícias em exclusivo por aqui. Exatamente onde está na Correio da Manhã Rádio. A edição é da jornalista Mónica Peixoto. Boa tarde, Mónica.
15: Olá, boa tarde. Esta manhã, 4 passageiros invadiram uma zona restrita do aeroporto Humberto Delgado, em Lisboa. Em comunicado, a PSP diz que este incidente de segurança aconteceu no Terminal 1. Os 4 passageiros abriram uma porta de emergência e entraram na zona de embarque sem passar pelo controle de segurança do aeroporto. A PSP e a empresa gestora do aeroporto adotaram de imediato medidas de segurança. Os 4 passageiros foram apanhados e identificados pelas autoridades. Neste período, a fronteira de partidas de Schengen esteve encerrada. Há também relatos de que as lojas do aeroporto de Lisboa estiveram encerradas e os passageiros que aguardavam para embarcar foram retirados do local. Entretanto, a situação do aeroporto de Lisboa já regressou à normalidade. A Judiciária do Porto está a fazer buscas no processo do advogado Paulo Topa, em causa suspeitas de branqueamento de 10 milhões de euros alegadamente desviados de empresários falidos. O repórter Paulo Jorge Duarte está a acompanhar essas buscas que decorrem em Vila Nova de Gaia.
1: Estamos aqui junto ao Centro Hípico Quinta do Oteiral em Cerzedo, Vila Nova de Gaia, que está diretamente relacionado com um dos arguídos neste processo em que o advogado Paulo Topa, é suspeito de ser o líder e nesse processo, e no que diz respeito ao crime da associação criminosa, há a suspeita do desvio de 10 milhões de euros de falências fraudulentas. Ora, esta empresa que detém este centro hípico é suspeita de fazer passar pelas contas bancárias parte desse dinheiro e ter usado também esses valores, para além de transferências para outras empresas, ter adquirido cavalos de alto valor, todos com um custo superior a 100 mil euros, ou seja, para dissimular esse, ou branquear esse dinheiro com origem ilícita. Dizer que uma das principais responsáveis por este centro hípico, neste preciso momento, está a ser ouvido pelo Ministério Público.
15: Estas buscas estão então a decorrer num centro hípico em Vila Nova de Gaia, estão relacionadas com o processo que envolve o advogado Paulo Topa em prisão preventiva. Nesta altura, a acusação do Ministério Público estará para breve. Camané, Luísa Sobral, Rui Veloso, Marisa Liz e Ricardo Ribeiro. Também Ana Moura, João Pedro Paes, Mafalda Veiga e os músicos dos Trovantes estão no alinhamento dos concertos de homenagem a Luís Represas. Esses concertos acontecem a 10 de abril de 2020. 27 no Coliseu de Lisboa. Nesse concerto vão também participar Vitorino e os 4:30. No dia 17 de abril do próximo ano, o concerto é no Coliseu do Porto. Luís Represas morreu no passado dia 22 de julho, tinha 69 anos. Já tinha agendado estas datas para concertos nos Coliseus, para celebrar os 50 anos de carreira, e agora esses concertos transformam-se em espetáculos de homenagem a Luís Represas. O árbitro ucraniano Mykola Balakin vai apitar o Dinamarca-Portugal quinta-feira, em Copenhaga. Vai ser a primeira vez que o árbitro ucraniano apita um jogo da seleção principal de futebol portuguesa. Portugal lidera nesta altura o grupo A4 com 6 pontos. Está à frente da Noruega, da Dinamarca e do País de Gales. O jogo da terceira jornada do grupo A4 da Liga das Nações vai acontecer então quinta-feira no estádio Parken, em Copenhaga. Começa às 7:45 da noite, hora de Lisboa, e vai ter relato aqui na Correio da Manhã Rádio.
14: E é para acompanhar ao segundo melhor primeiro. Foram as notícias, a síntese em exclusivo na Correio da Manhã Rádio, mas já sabe que esta é a hora do almoço, bom almoço. Também há o simultâneo com o Grande Jornal da Tarde, a televisão e a rádio juntas. Para já estamos por aqui entre nós, música com o maestro, com Paulo Gonzo e o teu brinquedo para conferir, já a seguir.
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0: Eu não sei, Paulo Gonzo, mas a verdade é que, desde que continuo a fazer boa música, nós não nos importamos. O teu brinquedo aqui na Correio da Manhã Rádio, 1h39, estamos juntos, aqui, entre nós.
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0: Ora, Maria Eduarda já cá está, e falar com a Maria Eduarda e não falar sobre o estado do tempo em previsão, a secar, ainda para hoje e depois também para amanhã, não sei, não seria a mesma coisa, minha querida Maria Eduarda.
2: Olá.
0: Estás bem?
2: Sim. Também?
0: Também. Como é que está o tempo?
2: Está mal. Agora acabou o verão, acho eu.
0: Já estava a chover lá fora?
2: Quando eu cheguei, não.
0: Ah, pronto. Então já são boas coisas.
2: Mas vamos ter períodos de chuva, por vezes forte, a partir da tarde, em especial no norte e centro. E também vento forte com rajadas no litoral norte, centro e também nas terras altas. Vamos aos números?
0: Vamos a isso.
2: Então, Lisboa com 24 graus... Porto, 25.
0: Olha, mas o Porto aumentou.
2: É verdade, costuma estar mais baixo.
0: Pois, isto estavam 23 quando nós estávamos com 28, anteontem.
2: Exato.
0: Foi e agora está.
2: O Algarve também está com 25 e Coimbra está com 28.
0: Muito bem. E amanhã? Falamos a seguir.
2: Então
0: deixe-se ficar desse lado. Se quer saber a previsão também do estado do tempo para amanhã, entre outras coisas que mais.
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0: Está aqui, está muito bem. Vamos à música até ao simultâneo com o Grande Jornal da Tarde, novamente com a Mariana Águas, com este... 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

0: É uma nova burla. Os burlões pedem para trocar euros por kwanzas, a moeda angolana, usam nomes e fotografias falsas. Um dos visados é o comentador da CMTV, Paulo Sargento, que vai apresentar queixa à Polícia Judiciária.
1: É uma burla semelhante ao esquema do Olá Pai, Olá Mãe, mas agora pedem para trocar euros pela moeda angolana. Para isso, utilizam nomes e fotografias falsas. Um dos visados é Paulo Sargento, psicólogo e comentador da CMTV. Mas não só.
2: WhatsApp, perguntar se eu conheço alguém em Angola, precisava de ir a Angola e precisava trocar, enfim, moeda europeia, portanto, euros por kwanzas. Eu, como o Paulo Catar trabalhou em Angola, nem desconfiei, disse, ok, epá, não vou tentar, mas o que é que precisa exatamente? Epá, precisava de X. Eu disse, epá, então, mas telefono-me para a gente conversar melhor. E ele disse, olha, agora não posso, que estou em reunião. Ok, mas depois da reunião então liga-me. Claro. E eu insisti até

0: Surpreendentemente, um amigo envia-me, enfim, uma mensagem com o mesmo, teor, mas sou eu a pedir a esse amigo.
1: O método é o mesmo, não é?
0: O método é o mesmo, as perguntas são as mesmas, as desculpas são as mesmas, agora não posso, depois ligo-te, conhece alguém, eu preciso ir à Angola, vou lá, enfim, uns dias. Aqui, o que é estranho, de facto, e que é muito bem feito, é o facto de trazer mesmo a fotografia das pessoas. E outras fotografias que são, digamos, retiradas do Facebook das pessoas, porque, como vês, aí está a minha fotografia. Agora o telefone não é meu.
1: Quando tentámos contactar o falso Paulo Sargento, foi isto que aconteceu. Nós próprios também tentámos contactar este número falso do Paulo Sargento. Tal como vão conseguir perceber agora através do meu telemóvel, o método é sempre o mesmo. Pergunta: tens contactos em Angola? Diz que tem de realizar pagamentos e que precisa de trocar por euros, aliás, por coenças. Mas nunca atende. Diz que está sempre reunido. A fotografia utilizada é também a de Paulo Sargento. Tal como o comentador da CMTV explicava, é preciso deixar este alerta. Na dúvida, nunca deve transferir dinheiro a ninguém, deve sempre certificar-se a 100% de que está a falar com alguém que conhece, porque hoje em dia é cada vez mais fácil burlar através do telemóvel.
2: A mãe das gêmeas luso-brasileiras pediu ajuda para comprar leite para as filhas enquanto tinha 100 mil euros na conta. Entre dezembro de 2021 e junho de 2022, Daniela Martins recebeu 96 euros por parte da Conferência Vicentina de São Domingos do Rana para comprar leite. Simultaneamente, chegou a ter 100 mil euros à ordem, contratou uma funcionária para cuidar das filhas e chegou mesmo a comprar um apartamento. Esta parte do processo foi arquivada, uma vez que a Instituição de Solidariedade Social não apresentou queixa. O Ministério Público considerou que não tinha legitimidade para seguir com a ação penal, uma vez que se trata de um crime semipúblico. A CMTV tem estado na igreja de São Domingos de Rana, onde fica a Conferência Vicentina, que apoiou a mãe das gêmeas. A nossa equipa de reportagem está a tentar obter uma reação por parte desta instituição, como nos explica o jornalista Nuno Gil Ferreira.
3: Sabe-se agora que a mãe das gêmeas, que usou contactos de Estado, entre eles o filho do Haddad, Presidente da República, Marcelo Rebelo de Sousa, que esta mãe que usou então estes contactos para conseguir um tratamento milionário para as filhas gêmeas, acabou então também por pedir ajudas à Conferência Vicentina de São Domingos de Rana. Estas ajudas seriam apoios, entre eles abono de família e subsídio de apoio ao cuidador informal e até donativos numa associação de caridade com sede em Cascais. Ao todo, sabe-se que terá recebi cerca de 96 euros por mês desta Conferência Vicentina, mas há um detalhe: esta mulher, Daniela Martins, teria na conta à ordem cerca de 100 mil euros. Por isso, acabou então por pedir donativos de quais não precisava, nunca declarou a sua situação financeira e por isso mesmo recebia então estes apoios. Tentámos entrar em contacto com a Conferência Vicentina de São Domingos de Rana, mas a verdade é que até à data não tivemos qualquer resposta nem qualquer pedido de esclarecimentos por parte desta instituição. A ver, vamos, qual vai ser o desfecho deste caso todo. Sabemos que foram feitos vários arguídos durante o dia de ontem, durante este caso, um deles sendo até o filho do próprio ex-presidente da República, Marcelo Rebelo de Sousa, devido a este caso onde a mãe destas duas gêmeas usou então de contactos de Estado e também no mundo da medicina para conseguir garantir um tratamento milionário para as duas filhas gêmeas.
2: A CMTV sabe que Betty Grafstein vai quebrar o silêncio, quer falar de tudo já hoje no julgamento do processo em que acusa José Castelo Branco de violência doméstica. Em direto do Tribunal de Cascais está a jornalista Débora Carvalho. Débora, boa tarde. O que é que conseguiste apurar sobre o depoimento de Betty Grafstein?
4: Betty Grafstein, Mariana, muito boa tarde, não hesitou. Ela poderia não falar em tribunal, uma vez que durante a fase de investigação e de inquérito deste processo foi ouvida para memória futura, tendo em conta também a idade avançada. Ela tem 97 anos, mas quer Betty, quer a defesa, consideram que é essencial falar perante o coletivo de juízes e perante a procuradora do Ministério Público. Um depoimento que, ao que tudo indica, será também ouvido pelo arguido, neste caso o marido. Eles ainda são casados formalmente no papel, apesar de estarem separados e com vidas distintas desde 2024, altura em que uma queda levou Betty ao hospital, neste caso ao hospital CUF de Cascais, por isso é que

0: O julgamento também acontece aqui no Tribunal de Cascais e despoletou todo este processo de violência doméstica. Betty quer contar as agressões de que terá sido alvo durante largos anos por parte do marido, não só agressões físicas como vários insultos verbais que terá sofrido às mãos do companheiro. Castelo Branco tem negado esta tese, voltou para os Estados Unidos, ainda não veio presencialmente a este julgamento e também ainda não foi suficientemente claro perante o Tribunal sobre se irá também ele quebrar o silêncio. A ideia que dá é que José Castelo Branco na prática está a tentar perceber de que forma é que corre este julgamento, o que é que as testemunhas vão dizendo a tribunal, em tribunal para depois decidir se será oportuno ou não quebrar o silêncio. Mas Betty de facto está descontraída, falámos com o advogado há instantes, ele vai regressar daqui a pouco para esta segunda parte do julgamento, ele contava-nos que ela estava bastante descontraída numa conversa ao telefone, preparada para tudo, lúcida, bem disposta e com uma enorme vontade de falar e responder a todas as questões. Mariana, sabemos também que para o dia de hoje está marcada a inquirição de Roger, o filho de Betty Grafstein, que também poderá ser ouvido esta tarde, se houver tempo por videochamada, assim como o amigo de Betty, Abel Dias, uma das pessoas que quando estalou esta polémica, este grave processo criminal, também deu a cara em várias entrevistas, testemunhando também o terror vivido pela norte-americana às mãos do marido.
1: Hoje a grande expectativa é, sem dúvida, o depoimento de Betty Grafstein, que, como nos explica a jornalista Débora Carvalho em direto, promete contar tudo o que viveu com José Castelo Branco, que acusa de violência doméstica. Agora o caso de Joana Cipriano, com novos desenvolvimentos. 22 anos depois, a mãe de Joana Cipriano e o irmão juram a inocência, foram os dois condenados, admitem agora que a menina esteja viva, acusam-se mutuamente de terem vendido a Joana. Em direto está a jornalista Helena Ramos Ló. Helena, boa tarde. Vamos agora, com recurso ao drone da CMTV, a fazer uma reconstituição do último percurso que foi feito por Joana Cipriano. O que é que nos podes contar sobre esse percurso?
2: Posso dizer-te, Mariana, que foi a 12 de setembro de 2004 que a pequena Joana Cipriano, de apenas 8 anos, desapareceu e nunca mais houve rastro da menina. Sabemos que, através das imagens impressionantes da CMTV, foi possível reconstruir o percurso feito pela menina. Há aqui dois caminhos possíveis que a menina pode ter percorrido para chegar até ao café a pedido da mãe. Sabemos que a mãe, na noite do desaparecimento, terá pedido à pequena Joana para comprar um pacote de leite e duas latas de conservas para o jantar. Estamos agora a ver o percurso percorrido pela Joana. Sabemos que foi pelas ruas que a menina chegou até ao café. Aquilo que deveria ser apenas uma saída de alguns minutos acabou por fazer com que a menina jamais regressasse. O que sabemos é que os proprietários do café já mudaram de dono e por isso não conseguimos falar com as pessoas que foram as últimas a ver a Joana. Ainda assim, descrevem a menina através de muitos testemunhos que recolhemos na manhã de hoje, de idosos que acompanharam o caso de perto. Descrevem a menina como uma menina muito simpática, sempre acatou as ordens dos mais velhos e era de facto uma menina muito acarinhada pela comunidade. Sabemos que foram condenados tanto a mãe como o tio pelo homicídio da filha e da sobrinha. Sabemos que foram então condenados a 16 anos e 8 meses de pena. Acabaram por sair em 2019 e o que é certo é que encontrou-se hoje ambos na mendicidade. Sabemos que, segundo a indicação aqui de alguns populares, a mãe deverá viver na zona centro ou norte do país, como já referi, na mendicidade, mas o que é certo é que este caso está totalmente envolto numa grande polémica, num grande mistério, até porque o corpo da Joana Cipriano, de apenas 8 anos, nunca foi encontrado. Sabemos agora que foi este o percurso percorrido pela menina, sabemos que percorreu a pé desde a sua casa aqui até ao café, uma distância de sensivelmente poucos metros, e por isso falamos de um percurso feito em menos de 5 minutos, devia ser uma saída apenas de alguns instantes, uma saída muito rápida para comprar leite e duas latas de conserva. Ainda assim sabemos que a menina jamais regressou. Neste momento sabemos que foram várias as teorias postas em cima da mesa. Sabemos que O tio terá mesmo chegado a assumir aos agentes da Polícia Judiciária que terá assassinado a sobrinha. Chegou a levá-los a vários locais aqui nesta pequena aldeia, alegando que o corpo poderia estar no local. Ainda assim, o corpo nunca foi encontrado e recentemente o tio chegou mesmo a desmentir que alguma vez tenha dito que assassinou a própria sobrinha. Deixo agora a nota que, segundo aquilo que foi possível apurar, a pequena Joana teria nos dias de hoje 30 anos e sabemos que, portanto, segundo os novos dados, as novas declarações da mãe e do tio, alegam agora que poderão ter vendido a sobrinha e a filha e, portanto, em troca de 50 mil euros, esta menina desapareceu sem deixar rasto.
1: Já foram os dois condenados pelo homicídio de Joana Cipriano. Fica a reportagem direto da jornalista Helena Ramos Lota, com recurso ao drone da CMTV, que fez o último percurso de Joana Cipriano. Começa hoje a ser julgado por homicídio qualificado um homem acusado de matar outro com recurso a um sabre. Em direto está agora o jornalista José Lameiras. José, boa tarde. Este suspeito alega legítima defesa. O que é que diz exatamente?
3: Muito boa tarde, Mariana. Portanto, diz que apenas se defendeu quando a vítima entrou no seu quarto, recordo, uma espécie de turismo rural na zona de Cortiçadas de Lavre, no concelho de Montemor-o-Novo, e que usou essa espada que teria sempre debaixo da cama por residir num local isolado, portanto, para se defender. O que é certo é que no processo contam-se 16 golpes com esse sabre que provocaram a morte, então, neste caso, à vítima. O arguido já chegou ao Tribunal de Évora, não quis falar à nossa reportagem, tentámos obter uma reação, mas disse apenas que não iria prestar qualquer tipo de declarações. Sabemos, através do seu advogado, Rogério Alves, que irá falar dentro da sala de audiências, onde estará perante um tribunal de júri, com três juízes do Tribunal de Évora e oito jurados, sendo quatro efetivos e quatro suplentes, que começam hoje a julgar. Eu recordo que este homem está em liberdade porque, quando foi requerida a instrução, o juiz de instrução, na primeira instância, aceitou o argumento da legítima defesa. Ora, o Ministério Público não concordou, assim como os assistentes, no caso familiares da vítima, colocaram recurso para o Tribunal da Relação, apreciou o caso e ordenou então que este homem fosse mesmo julgado pelo crime de homicídio qualificado. Recordo que continua a dizer-se e vai falar hoje em tribunal, ao que tudo indica. Recordo que é uma sessão à porta fechada, foi isso também requerido pelo arguido, além de requerer também que fosse julgado por um tribunal de júri. Portanto, é à porta fechada, não podemos acompanhar dentro da sala de audiências aquilo que está a acontecer, mas conseguimos perceber, como disse, através do seu advogado, que irá prestar declarações, portanto, e naturalmente irá manter essa tese, a sua tese de legítima defesa, que fez convencer também o juiz de instrução na primeira instância para que o colocasse em liberdade, saiu em liberdade da cadeia de Elva em fevereiro deste ano, e hoje apresentou-se aqui no Tribunal de Évora para ser julgado. Como disse, tentámos uma reação, não quis falar connosco, não quis prestar quaisquer declarações, irá falar sim perante o, neste caso, Tribunal de Júri, que começa a julgar a partir de hoje.
1: O jornalista José Lameiras com os detalhes sobre esta primeira sessão de julgamento em que um piloto é acusado de matar um homem com recurso a um sabre. Também já aqui revelámos neste grande jornal novos dados sobre o processo Bilhete Dourado. O casal Madureira ganhou em 4 anos 2,5 milhões de euros com um esquema de venda de bilhetes. É a conclusão da investigação do processo Bilhete Dourado. Entre 2021 e 2024, além de despesas pessoais como viagens e refeições, o casal Madureira, Fernando e Sandra Madureira, conseguiram que o Porto pagasse despesas do Canelas 2010, do qual Macaco, como é conhecido, Fernando Madureira é acionista. Fernando e Sandra Madureira deverão ser acusados pelo Ministério Público por fraude fiscal e branqueamento de capitais. Os valores obtidos através da venda de bilhetes nunca foram declarados ao fisco como rendimento. Voltamos a esta notícia a seguir ao intervalo neste grande jornal.
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1: Ora, vamos para as notícias agora em exclusivo na Correio da Manhã Rádio. Boa tarde, são 2 horas. A edição é da jornalista Mónica Peixoto. Boa tarde, Mónica.
8: Olá, boa tarde. O Presidente da República promulgou o diploma que prevê o pagamento de um suplemento extraordinário de pensões aos pensionistas. Aliás, em dezembro, esta medida deve abranger mais de 2 milhões de pensionistas que recebem até 1.611,13 euros. Foi anunciada pelo Primeiro-Ministro durante o debate da moção de censura ao Governo apresentada pelo Chega no mês de setembro. Este suplemento deverá ser pago juntamente com a pensão do mês de dezembro. Um casal que mora na Travessa de São Carlos, no Porto, não ganhou para o susto esta madrugada. Acordou às 6:30 da manhã com a grua de um caminhão do lixo a entrar-lhes pela janela. O dono do imóvel diz que ninguém ficou ferido, mas o casal acordou em choque. O chão do quarto ficou cheio de óleo e de vidros partidos. A varanda caiu no passeio. O proprietário do imóvel diz que foi um milagre não estar ninguém a passar na rua àquela hora. Poderia ter apanhado então com essa varanda em cima. A agência Lusa contactou a Porto Ambiente para saber mais sobre as causas deste acidente provocado por um caminhão de recolha do lixo esta madrugada, mas não teve ainda uma resposta. 4 passageiros invadiram uma zona restrita no aeroporto Humberto Delgado, em Lisboa. Boa esta manhã. Em comunicado, a PSP diz que o incidente de segurança aconteceu no Terminal 1. Os 4 passageiros abriram uma porta de emergência, entraram na zona de embarque sem passar pelo controle de segurança. De imediato, a PSP e a empresa gestora do aeroporto adotaram as medidas de segurança obrigatórias e os 4 passageiros foram apanhados e identificados. Durante esse período em que decorreu a caça aos passageiros que invadiram então essa zona restrita, a fronteira de partidas não Schengen ficou encerrada. Há ainda relatos de que as lojas do aeroporto terão sido encerradas e os passageiros que aguardavam para embarcar retirados do local. No Tribunal de Cascais prossegue o julgamento que opõe Betty Grafstein e José Castelo Branco, este último acusado pela mulher de violência doméstica. O depoimento vai decorrer por videoconferência, o depoimento hoje de Betty Grafstein, já que a joalheira está em Nova Iorque, como conta a repórter Débora Carvalho.
0: Mas a CMTV apurou que a norte-americana de 97 anos, que vai fazer este depoimento do outro lado do oceano, em Nova Iorque, na clínica onde está desde 2024, está descontraída e está decidida a falar sobre tudo. Tudo são as agressões físicas, os insultos verbais que terá sofrido às mãos do marido, José Castelo Branco, ao longo dos anos. Uma acusação por violência doméstica na forma agravada, que leva também o socialite à barra dos tribunais e a este julgamento. Esta acusação, de facto, ganhou um novo impulso na sequência dos depoimentos dos profissionais de saúde da CUF de Cascais, que atestaram que o último acidente que levou Betty ao hospital, uma queda, não foi acidental, e que terá sido provocada por Castelo Branco. Castelo Branco nega todos estes factos, nega que alguma vez tenha maltratado a mulher, mas, por exemplo, esta manhã, uma das testemunhas arroladas para este julgamento, Marcela, amiga de Betty Grafstein, já revelou em tribunal que presenciou várias agressões físicas de José Castelo Branco à idosa de 97 anos.
8: E esta tarde vai ser a vez de Betty Grafstein contar a versão dela dos factos a partir de Nova York, em mais uma sessão do julgamento de José Castelo Branco no Tribunal de Cascais. A PSP e a GNR apreenderam nos últimos dias 847 botijas de droga do Riso, na margem sul do Tejo. De acordo com o Correio da Manhã, há uma semana, os agentes da PSP do Seixal desconfiaram de duas viaturas de mercadorias que circulavam com excesso de peso. Acabaram por interceptar os veículos quando vários homens descarregavam as caixas com botijas de droga de óxido nitroso. Já no sábado foi a vez da GNR do Pinhal Novo encontrar também 23 botijas de droga do Riso na bagageira de um carro.
1: Foram então as notícias exclusivas na Correio da Manhã Rádio. Ainda vamos voltar ao simultâneo com o Grande Jornal da Tarde. Já ficamos aqui, entre nós. Há que dizer que nós temos um passatempo a decorrer e que tem que ver consigo, que tem aí o sentido humor super apurado, não é? Então, qual é a sua melhor piada? Envie um áudio para o WhatsApp 927794422 da Correio da Manhã Rádio e faça-nos rir. 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
1: São coisas simples, tal como a música de Snapa que toca aqui.

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2: A CMTV tem novos dados sobre as buscas feitas hoje pela Polícia Judiciária no processo do advogado Paulo Topa em Vila Nova de Gaia. Em direto está o jornalista Paulo Jorge Duarte. Paulo, o que é que conseguiste apurar?
3: Boa tarde, exatamente. São 5 cavalos de luxo que estão em causa e que possivelmente serão apreendidos na sequência destas buscas que estão a ser realizadas pela Polícia Judiciária do Porto no Centro Hípico Quinta do Oteiral em Cerzedo, Vila Nova de Gaia. Tudo porque esta empresa, a Quinta do Oteiral, mais não é do que uma empresa muito próxima de um dos arguidos em que Paulo Topa, o advogado Paulo Topa, faz parte de um esquema milionário de desvio de dinheiro, cerca de 10 milhões de euros, na sequência de processos de falências fraudulentas. Portanto, António Seabra, que é um desses arguidos, que era administrador de insolvências, pessoa muito próxima dos proprietários desta empresa, que são também outras empresas, detêm estes 5 cavalos, são cavalos filhos de campeões, são cavalos que também são usados como reprodutores, inclusivamente nas buscas foram encontrados ou sêmen ou embriões, também serão apreendidos. Portanto, tudo por causa deste processo milionário de dezenas de arguidos e em que Paulo Topa, o advogado Paulo Topa, é considerado pela investigação, pela Polícia Judicial área do Porto e também Ministério Público como o líder deste esquema, um esquema que terá feito com que cerca de 10 milhões de euros fossem desviados de falências fraudulentas, dinheiro que era transferido para outras empresas. Foram criadas cerca de 50 empresas para serem, digamos, a receção, as empresas receptoras da transferência destes dinheiros. E também, relativamente à transferência, já uma transferência de 135 mil euros que foi feita para as contas da empresa dona deste centro hípico, e as autoridades suspeitam que a origem desse dinheiro é ilícita.
2: Não. O jornalista Paulo Jorge Duarte, em direto com os novos dados sobre as buscas da Polícia Judiciária feitas hoje no âmbito deste processo em que Paulo Topa é o principal arguído. Podem ser apreendidos 5 cavalos de luxo neste centro hípico em Vila Nova de Gaia. Agora, o caso do ciclista de Montemor o Velho, os resultados da autópsia ao cadáver de Pedro Paiva, o ciclista que esteve desaparecido durante 2 meses já em Montemor o Velho, são inconclusivos. Só os exames complementares em conjunto com a investigação podem agora ajudar a perceber o que aconteceu, como explica a jornalista Paula Gonçalves.
4: O avançado estado de decomposição em que se encontrava o corpo de Pedro Paiva, de 68 anos, não permitiu apurar as causas da morte durante a autópsia. Com os resultados a revelarem-se inconclusivos, serão agora fundamentais os resultados dos exames complementares conjugados com os elementos da investigação da Polícia Judicial área do centro. Só assim poderá ser esclarecida as circunstâncias em que veio a morrer Pedro Paiva. Por isso, 2 meses após o seu desaparecimento, o caso continua assim por esclarecer, prosseguindo as investigações da Polícia Judiciária. Nós estamos no local onde o telemóvel foi encontrado. Ele foi encontrado por um homem e pelo seu neto que estavam aqui a fazer uma caminhada. É um caminho em terra batida junto à estrada que faz a ligação de Santana a Gatões, no concelho de Montemor-o-Velho. Esta foi uma importante pista para que a Polícia Judiciária pudesse depois chegar à descoberta do corpo e da bicicleta. O corpo foi foram todos estes elementos foram descobertos em locais diferentes. O telemóvel encontrava-se nessa zona, a bicicleta a cerca de 160 metros deste local e o corpo foi então descoberto a cerca de 340 metros da bicicleta. Estava caído numa espécie de ravina, um local de difícil acesso, de vegetação muito densa, aqui próximo, relativamente próximo desta estrada que faz a ligação.
5: De 2024.
2: De Betty Grafstein.
6: Ouvir este depoimento.
5: Vamos pelo menos requerer ao tribunal para que ele esteja ausente, uma vez que, como estamos a falar à distância e estamos a falar de um depoimento que é prestado pela via eletrónica e digital, isto significaria que ela poderia vê-lo no ecrã. Portanto, vamos naturalmente requerer, e o tribunal acreditamos estar sensível para o facto de...
6: O estado emocional de Betty não seria obviamente confortável que ela estivesse a prestar depoimento e ver no fundo a imagem da pessoa que acusa de violência doméstica.
5: Com certeza que não, e neste caso violência doméstica é aliás algo que acontece com muita frequência, portanto a saída do arquivo... fazer exatamente agora, tivemos de esperar se a senhora Betty Grafstein estava agora neste momento em condições e agora confirmando que sim, vamos fazer esse pedido ao tribunal.
6: Estamos em direto para a CMTV, dizia-nos que ela está, a Betty, com condições médicas, psicológicas e que não há nenhuma linha vermelha, ela está disposta a falar sobre tudo.
5: Vai ter de falar sobre tudo e está motivada para fazer, está determinada acima de tudo, porque entende que este é o local exato para se fazer justiça perante tudo aquilo que ela viveu ao longo de quase 30 anos. E continua a viver, porque não podemos deixar de assinalar que o arguído mesmo ainda há pouco acabou de publicar mais um vídeo com ela, apesar de diretamente já lhe termos pedido para não voltar a fazê-lo, porque a senhora Betty Grafstein não quer.
6: Muito obrigada, Alexandre Guerreiro, em direto para a CMTV.
2: A jornalista Débora Carvalho a acompanhar as declarações do advogado de Betty, que vai falar hoje em tribunal, está determinada a fazê-lo, como explica o advogado, que revela também que foi pedido a que não apareça nessa sessão José Castelo Branco, que ia participar da sessão de julgamento através de videoconferência, para que Betty não se sinta intimidada no depoimento que quer fazer. Um ramo de uma árvore atingiu uma mulher em Tábua. A mulher ficou gravemente ferida. O jornalista Tiago Virgílio Pereira tem mais informações.
7: Uma mulher com cerca de 70 anos ficou ferida com gravidade quando cortava lenha na localidade de Ázere, em Tábua. Aconteceu esta manhã, por volta das 10 da manhã. A mulher estava a cortar lenha na companhia de uma outra pessoa quando, depois de cortar essa madeira, acabou por ser atingida com uma cavaca, ao que tudo indica, na zona da cabeça. Ora, sofreu ferimentos graves, de tal forma que o helicóptero do INEM foi acionado aqui para o local. O helicóptero parou aqui numa zona bem próxima do local onde nos encontramos, num campo, um antigo campo de futebol. A mulher foi estabilizada e foi então transportada para os hospitais da Universidade de Coimbra. Ora, nesta altura estará a ser reavaliada, uma vez que saiu aqui do local como uma ferida grave, perceber também se há outros ferimentos ou mais ferimentos. Aquilo que se sabe e aquilo que se percebe é que este acidente quase que passou despercebido aqui aos moradores e aos trabalhadores aqui que estão nesta aldeia de Ázere, nesta localidade de Tábua, uma vez que muitos aperceberam-se sim do aparato, mas ninguém sabe ao certo onde aconteceu. Sabe-se que esta mulher estaria na presença de um homem, ao que tudo aponta será o marido. Há quem diga que seria um outro trabalhador, certo é que terá sido essa segunda pessoa a dar o alerta. Os bombeiros vieram aqui ao local, fizeram essa primeira avaliação e depois decidiram acionar esse helicóptero do INEM, até porque perceberam que a situação era considerada grave. Aconteceu esta manhã, por volta das 10 da manhã, aqui na localidade de Ázere, em Tábua.
2: O assalto a uma relojoaria em Lisboa rendeu aos assaltantes €500 mil. A revelação foi feita pelos donos da loja. Os assaltantes entraram disfarçados e armados e levaram 50 relógios de luxo.
8: O funcionário foi em direção à porta. Quando a abriu, foi confrontado com três homens, dois encapuzados e um terceiro com um boné com palas que lhe tapa parcialmente a cara. O roubo durou mais de 3 minutos. Foi na relojoaria E.ON, na zona do Saldanha, em Lisboa. Em plena luz do dia, por volta das 11 horas de sexta-feira, os suspeitos levaram cerca de 50 relógios. O assalto rendeu aos suspeitos mais de €500.000.
9: Esta situação magoou-nos imenso porque nós decidimos não emigrar e vingar em Portugal e demorou anos a construir aquilo que temos hoje. Trabalhámos praticamente de segunda a sábado e, sem menos de nada, de forma violenta, como viram no vídeo, levaram-nos praticamente tudo. Mas não nos tiraram vontade de recomeçar e de construir as coisas como estavam antigamente.
8: Nas imagens de videovigilância, ouve-se também os assaltantes falarem. Apresentam um sotaque brasileiro, querem fazer o roubo de forma rápida, mandam os funcionários não reagirem e, por várias vezes, ameaçam disparar. A rapidez do roubo fez com que ninguém se tivesse apercebido do ocorrido. Os vizinhos já só veem os ladrões a fugir e nem notaram que o assalto tinha acontecido. As duas pessoas que estavam na loja foram trancadas no interior de uma espécie de arrecadação. Vê-se nas imagens ambos a serem levados para outra divisão. O assalto está agora a ser investigado pela Polícia Judiciária.
2: Destaque agora para o Investigação CM neste grande jornal. A prostituição está à vista de todos no Parque Florestal de Monsanto, em Alcântara. Mulheres, clientes e moradores cruzam-se todos os dias no coração da floresta. O Investigação CM entrou no terreno, falou com quem vive no local e descobriu como evoluiu o fenómeno nos últimos tempos. É uma reportagem para ver esta noite no Investigação CM.

0: senhora trabalha aqui?
1: Sim.
0: E está sempre sozinha aqui?
1: Sim.
0: Mas tem clientes, quanto é que leva?
1: 20.
0: Leva 20. E esse 20 ou...
1: Completo é 30.
0: Ok. Mas diga-me uma coisa, vai estar em que... E em que zona é que é feito? Vocês têm um espaço?
1: Aqui, aí tem um quadrado de jubilee, que é o salão de fato, bem gostoso.

0: Deixa eu fazer uma pergunta. Quanto é que você cobra? Quanto? Como? E onde é que a gente tem a relação? É aqui embaixo? É?
1: Tem pensão aqui, né?
0: Ah, tem uma pensão.
2: São 10:30 da manhã. O dia começa aqui, no meio de Monsanto. As mulheres ficam junto à estrada, à espera de quem para o carro. Algumas estão sozinhas, outras circulam pela zona. Existem locais definidos para os encontros. Tudo acontece numa zona florestal, a poucos metros de casas e de um parque infantil.
3: E de que forma é que esta situação afeta quem vive aqui?
4: Dá-me respeito, realmente, porque tanto as crianças como os adultos.
5: Toda a gente. É crianças que vão ali para o parque infantil, que assistem ali às mulheres ali. Pá, eu até tenho pena delas, no fundo, coitadas.
3: Acontece todos os dias agora?
5: Todos os dias. Fim de semana e tudo. Não há fim de semana.
3: E em que horários? É o dia inteiro?
5: É pá, isso também não sei bem. Passa ali de carro de manhã, estão lá. Passa à tarde e ainda estão lá mais.
6: Há muitos que chegam aqui, dão a volta e vão lá ter com ela. É uma vergonha.
3: Sente que há exploração também de alguém para com estas mulheres?
6: Ai, acho, há de certeza, noto. Há sempre um ou outro que coordena os movimentos delas e depois faz o trabalho deles. Uhum. Já não sei como é que é. Mas há muito, elas não estão lá sozinhas. Uhum. Tem sempre alguém a coordenar. São aqueles homens com o nome que todos nós sabemos, não é? Uhum. Qual é?
2: No bairro do Alvito, a prostituição acontece à vista de todos. De manhã, à tarde. A investigação CM esteve no local, registou a atividade, falou com quem trabalha ali e ouviu quem vive no bairro. Mas esta é apenas uma parte da história.
7: Agora os novos dados sobre o processo Bilhete Dourado. Em 3 anos, o casal Madureira ganhou mais de 2 milhões de euros com o esquema de venda de bilhetes. Viagens, despesas pessoais e refeições. Diz a investigação que o Futebol Clube do Porto dava ao casal os bilhetes com desconto, mas Macaco, como é conhecido o Fernando Madureira, e a mulher Sandra, vendiam pelo dobro.
8: Cabo Verde, Maiorca e Algarve foram algumas das viagens pagas pelo Futebol Clube do Porto. Até despesas do Canelas, clube do qual Macaco é acionista, teve despesas pagas pelos Dragões. Macaco e Sandra fizeram 2 milhões e meio de euros com um esquema de bilhetes para os jogos em casa e fora do Futebol Clube do Porto. É o que diz a investigação das autoridades. Com esse valor pagaram despesas como água, luz, gás, obras, o colégio das filhas e até um negócio imobiliário. O clube disponibilizava ao casal os bilhetes com descontos, mas depois eram revendidos pelo valor facial. São também suspeitos de amealhar com o transporte dos elementos da claque a quem cobravam viagem, mas a fatura acabava sempre na sede do Clube dos Dragões. No processo constam ainda mensagens trocadas entre Macaco e Sandra, onde a mulher se queixa do dinheiro investido no Canelas, em vez de no pagamento de outras despesas. Os montantes em causa tiveram origem na venda de bilhetes para os jogos do Porto. Foi tudo detectado na Operação Pretoriano. Macaco, recordo, entregou-se em julho deste ano para cumprir pena no âmbito desse processo. Tem 1 ano e 4 meses por cumprir. Agora, a segunda acusação está prestes a chegar ao Departamento de Investigação e Ação Penal. Macaco e Sandra podem regressar à barra dos tribunais e voltar a sentar-se no banco dos réus.
7: A mulher que acreditou ter uma relação com o cantor Zé Amaro contou em tribunal como foi burlada e ficou sem uma fortuna. Já um dos membros da rede negou ter participado no esquema.
8: No
9: Tribunal de São João Novo, no Porto, a vítima recordou ao pormenor a forma como foi enganada pela rede criminosa. Durante 3 anos, esteve convencida de que falava com o cantor Zé Amaro, de quem era fã. Afinal, tratava-se de uma burla de um grupo da Costa do Marfim. Esta segunda-feira, Maria, de 65 anos, lembrou que foi contactada nas redes sociais em setembro de 2022 e que rapidamente se apaixonou pelo falso cantor. A mulher explicou que era casada, mas que o marido teve um aneurisma e era sua cuidadora. Estava num estado frágil e nas conversas que mantinha com os burlões sentia amor e carinho. A vítima garante que entregou 250 mil euros, mas a investigação apenas encontrou provas da entrega de 150 mil. Maria era imigrante na Suíça e diz que ao longo do tempo recebeu provas de amor e de que falava com o artista. Garante que lhe foram oferecidos peluches e flores e que quando completou 2 anos de namoro, até recebeu um vídeo onde se via Zé Amaro de calções na piscina. A acusação diz que os burlões recorriam à inteligência artificial. O julgamento arrancou com a audição de Didier Gui, de 46 anos, um alegado membro da rede criminosa detido em outubro do ano passado pela Polícia Judiciária do Porto. Foi apanhado quando veio a Portugal como alegado estafeta do cantor receber mais 25 mil euros. O arguido garante que só veio buscar dinheiro da venda de um carro e que também ele foi enganado. Diz que não esteve envolvido na burla. O homem está em prisão preventiva e responde por burla qualificada, branqueamento de capitais e associação criminosa. Os outros suspeitos não foram identificados.
7: Foi criado para dar uma nova vida às embalagens de bebidas, garrafas de plástico e latas, mas nas ruas de Lisboa o sistema Volta está também a revelar uma outra realidade alarmante. Há pessoas em situação de sem-abrigo que percorrem caixotes de lixo à procura de garrafas que possam trocar por dinheiro.
10: E é uma investigação que vai continuar a acompanhar na CMTV. Agora ficamos aqui entre nós na Correio da Manhã Rádio. Voltaremos ao simultâneo com o Grande Jornal da Tarde amanhã, mas também há novo simultâneo mais logo com o Grande Jornal da Noite. Deixe-se ficar, está na Correio da Manhã Rádio e está muito bem.
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0: Amanhã Rádio, aqui com Calema e Dilcinho, só para si, só para si. Vamos às músicas da nossa vida, hoje com as escolhas musicais do bailarino Arcanjo, para conferir aqui agora. 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
1: Bom dia. Meu nome é Arcanjo Manuel Gonçalves Retibo. Estou aqui na Correio da Manhã Rádio. A convite, pediram-me para escolher duas músicas que façam parte, ou que fizeram, ou que fazem parte da minha vida. Uma delas, aliás, eu tenho milhares de músicas e cada música, ou seja, dessas músicas todas elas lembram-me vários momentos da minha vida. Portanto, são muitas músicas e estando dedicada à dança ainda muito mais, porque fazem parte realmente do meu dia-a-dia. Como tal, vou escolher isto é... Vou ter que escolher aqui duas. Uma, o Imagine, de John Lennon, não só pela intensidade da letra, a atualidade da letra, mas também pela melodia e pelo grande compositor e cantor que era John Lennon, dos Beatles.

segundo tema, um bocadinho mais mexido, que eu gosto, e faz-me lembrar realmente uma época em que comecei a participar mais, diria, não diria profissionalmente, mas sim, quase, nos campeonatos de dança, e era um tema que só via muito na altura, You Should Be Dancing, dos Bee Gees, do filme Staying Alive. As duas músicas que eu escolhi são estas. Espero que gostem.

0: obrigado pelo convite. Até breve. Arcanjo Manuel Gonçalves Ratibo.
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2: Para nem mais, e pode ouvir sempre que quiser também em formato podcast em cmradio.pt estas e outras escolhas musicais de tanta gente que por cá passa e que deixa a sua marca também através desta rubrica da sua rádio. Hoje foi a escolha musical de Arcanjo, bailarino, coreógrafo bem conhecido aqui em Portugal e não só, mas também há muita gente. E hoje, por exemplo, estivemos aqui entre nós com a Áurea e a Áurea também já deixou as suas escolhas musicais aqui.
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2: A Correio da Manhã Rádio. Aqui entre nós há sempre boas conversas.
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2: E é o que vai acontecer agora com a Rita Teodoro. Olá, boa tarde, Rita. Como está?
4: Olá, boa tarde, Lara.
2: Tudo bem? É em direto aqui na Correio da Manhã Rádio. Então, a Rita Teodoro é conhecida como a Cinderela sobre Rodas. É a primeira modelo fotográfica com mobilidade reduzida em Portugal e fundadora da associação Cinderela sobre Rodas. Como é que surge esta associação? O que é que representa para si, efetivamente, esta associação e o porquê de criar a Cinderela sobre Rodas, Rita?
4: Antes de mais, olha, boa tarde a todos, obrigada pelo convite. De relembrar que a Associação Cinderela sobre Rodas derivou de um movimento cívico que eu criei há 25 anos atrás, e que defendia e defende a igualdade de direitos de pessoas com mobilidade reduzida e com carência económica, em que o objetivo é a inclusão social e ajudar, de facto, aqui a equilibrar um bocadinho todos os parâmetros da vida de quem tem alguma patologia.
2: E sentiu necessidade de criar esta associação e a Cinderela sobre Rodas porque, pelas dificuldades, não é, que a própria Rita viveu e vive?
4: Sim.
2: Começa com um exemplo, com o seu exemplo, não é?
4: Sim. Eu desloco uma cadeira de rodas devido a um erro médico e, efetivamente, desde muito nova, comecei a sentir os obstáculos, não só físicos, que a nossa sociedade tem, e que muitas vezes não eram colmatados. Eu costumo dizer que na minha altura eu não tive nenhuma Cinderela sobre rodas para me ajudar. E as coisas tornaram-se efetivamente muito mais difíceis de enfrentar quando nós não conhecemos os nossos direitos como cidadão.
2: É engraçado é que começa também a sua carreira na moda, não é?
4: Sim, nos anos 90 fui a primeira modelo fotográfica com mobilidade reduzida, daí o Cinderela sobre a Rodas era o meu nome artístico. E pronto, e claro que na altura não se via pessoas com mobilidade reduzida muito na rua, não era uma coisa possível. Mas está por isso mesmo, pela falta de inclusão, pela falta de informação, pela falta de acessos em que a sociedade tinha e ainda tem alguns. E a mim fez-me tornar uma ativista social nesse âmbito para poder fazer com que as pessoas não passassem o mesmo que eu passei.
2: Na prática, o que é que a Cinderela sobre Rodas faz então por outras Cinderelas e príncipes que por aí andam com as suas rodas?
4: Sim, de salientar que pessoas com mobilidade reduzida não têm necessariamente de serem pessoas que sejam cadeirantes, ok? Podem ser cegos, surdos ou outra patologia.
2: Portanto, a Cinderela sobre Rodas é mesmo, é global, não é?
4: É global, exatamente. Abrange todas as patologias. O que nós fazemos? Nós analisamos caso a caso. E o que temos vindo a perceber-nos é que as pessoas têm um desconhecimento muito grande dos seus direitos enquanto pessoa portadora de necessidades especiais. E aí o que nós fazemos é dar-lhe consultoria, direcioná-la para as entidades ou para os projetos que defende. Já evitámos aqui mais de 50 despejos de habitações. Temos a possibilidade, pessoas que não têm o famoso atestado multiusos, que é como se fosse o bilhete de identidade da pessoa com mobilidade reduzida, e a partir daí há uma série de benefícios que a pessoa tem. e que caem um bocadinho no desconhecimento porque não são muito falados.
2: Pois. E como a Rita já tem muitos anos disto, não é verdade? E a sua experiência e a experiência consigo e a experiência a ajudar também é um fator para quem está do outro lado e se sente um pouco desamparado, independentemente da patologia, independentemente de andar de cadeira de rodas ou das suas dificuldades, encontra aqui na Cinderela Sobre Rodas um apoio fundamental, não é? Quem está a ouvir enfim, conhece alguém que poderia usufruir da ajuda da Cinderela sobre rodas, como é que pode e deve contactá-los?
4: Pode entrar em contacto ou pelo site da Associação Cinderela sobre Rodas, ou pelo Instagram ou Facebook, que eles estão devidamente identificados. Hoje em dia é a forma mais fácil de chegar até nós, ou mesmo pelos nossos contactos telefónicos, porque também depois podemos deixar à redação e as pessoas podem entrar em contacto connosco.
2: Outra mesmo até através das redes sociais, não é? Fazermos aqui a partilha da página. Acho que sim, que é super importante. Rita, quantos anos então é que tem a Cinderela sobre Rodas e o que é que vai acontecer nos próximos tempos relativamente à Cinderela? Acho que vem uma grande festa, não é?
4: Então, o ano passado criei a primeira gala de inclusão à mudança de mentalidades do país.
2: Uhum.
4: Uma gala que o objetivo é que ela seja feita todos os anos. Queria

0: tão passado da gala para esta altura, mas o intuito da gala é todos os anos estarmos ao pé de um parceiro diferente. O ano passado tivemos como convidado a Santa Casa de Misericórdia de Loures, e
1: Que é
0: este
1: onde
0: ano
1: fica,
0: estarei.
1: em Loures, que fica a Cinderela sobre rodas, não é?
0: A Associação,
1: A
0: sim.
1: Associação.
0: Ficamos no Conselho de Loures, sim.
1: Ok.
0: E este ano, ao lado dos bombeiros voluntários de Camarada, já conheço o Comandante Luís Martins já há muitos anos, é uma pessoa que também faz parte da nossa associação, tem uns pais que são surdos mudos, e é uma pessoa que eu costumo dizer que tem a bandeira da humanização muito elevada, e
1: É um
0: então
1: grande
0: faz todo
1: padrinho, não é?
0: sentido. Sim, faz todo sentido estar ao lado de uma entidade tão credível e tão amada no país como são os bombeiros voluntários de Camarada, e continuarmos a ajudar, porque o objetivo da Gala Solidária é ajudar a associação, mas também é ajudar os convidados connosco que estão, ok? O objetivo é este mesmo.
1: E como é que nós podemos, a festa, a gala está aberta a quem quiser ir, há bilhetes, como é que se contribui para a festa, também estando na festa, não sei, conte-me tu,
0: Ok,
1: Rita.
0: tem duas formas de fazer. Imagino que a Lara gostaria de estar presente, mas infelizmente não pode. Pode entrar em contato com a associação, e dizer que quer apadrinhar alguém. O que é isto, apadrinhar alguém? A Lara pode apadrinhar uma, duas, quantas pessoas quiser, e aí nós vamos buscar pessoas que estejam em isolamento social, que não seja muito normal saírem à rua. Os bombeiros voluntários de Camarada vão buscá-las e vão pô-las, e elas têm a oportunidade de passar um dia diferente, com pessoas diferentes, de tirar as suas dúvidas, e pronto, de terem um dia para relembrar o resto dos dias deles, não é? Quem tem a possibilidade de ir à gala, basta entrar em contato com a associação e fazer uma pré-reserva do bilhete que pretende, e no dia 3 estar ao nosso lado. Acho que vão
1: Ora, ora,
0: gostar.
1: nem mais, ainda não tínhamos falado da data. Então, vai ser quando, onde e como? O
0: 3
1: quê?
0: de outubro, próximo sábado, dentro do quartel dos bombeiros de Camarada, que acharam uma loucura como é que eu faria depois da gala do ano passado com tanto glamour, e fazer dentro do quartel dos bombeiros voluntários de Camarada, mas eu costumo dizer que o que importa aqui é a inclusão. E o ano passado tivemos algumas dificuldades em termos de acesso para pessoas cegas, etc., em que viram aqui algumas dificuldades em chegar com segurança. E nada melhor que estarmos em segurança dentro de um quartel de bombeiros, não é?
1: Ora,
0: E
1: nem mais.
0: foram espetaculares connosco, fizeram uma casa bem adaptada de propósito para a gala, e eu acho que isto é que se chama levantar bem a bandeira da inclusão.
1: Muito bem. Rita Teodoro, então, é a presidente e fundadora da Associação e do Movimento Cívico Cinderela sobre Rodas, e acredito que o espaço vai ficar extraordinário, ou não fosse a Cinderela, ou a Rita uma Cinderela, não é? Porque a Cinderela também vem. A própria carruagem da Cinderela era uma abóbora.
0: Sem
1: Portanto,
0: dúvida,
1: acredito.
0: neste momento é uma carruagem dos bombeiros, mas está tudo certo.
1: Está tudo certo. Então, mais informações através também do site cinderelasobrerodas.org.pt. Tudo certo?
0: Ponto org só.
1: Ah, é só ponto org, ok. Cinderela, então, corrigir, vamos corrigir, cinderelasobrerodas.org. Terá lá todas as informações, não só sobre a Cinderela sobre Rodas, mas certamente também sobre esta festa que assinala o aniversário também da Cinderela sobre Rodas, e traz um pouco de alegria neste movimento em que o lema é mais mobilidade, menos mentalidade reduzida. Estou certa?
0: Tá perfeito, tá perfeito.
1: Pronto, Rita, um beijinho, até breve, que seja uma grande festa e que a vida realmente seja um pouco mais facilitada para quem mais dela precisa e mais dela vive com tantas necessidades e que às vezes são tão esquecidos. Um beijinho e obrigada por estar aqui entre
0: Obrigada,
1: nós
0: Mara.
1: na
0: Obrigada a
1: Academia
0: todos. Boa tarde.
1: Rádio. Boa tarde, obrigada, obrigada.
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2: Está tudo aqui na sua rádio, melhor primeiro. São 2h51, ainda temos tempo antes do grande jornal das três de dar aqui uma vista de olhos sobre o que se passou na nova linha avançada com José Nunes, que todos os dias passa em direto no Bom Dia da sua Correio da Manhã Rádio e aqui entre nós, não posso ver nada, recupero este momento para si. Tenho certeza que gosta.
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3: Bom dia, aqui vai.
4: Já apanhaste, apanhaste alguma chuvinha hoje? Não, ainda estás abrigadinho.
3: Ainda não, ainda não, ainda não, ainda não.
4: Ainda bem,
3: mas terei tempo nos próximos minutos. Bom dia, caros amigos Júlio, ouvintes, amigos, grandes amigos, bom dia para todos. Não se fala noutra coisa. Ronaldo e Jesus. Jesus e Ronaldo.
5: Todo mundo está.
3: Estão ou não de candeias às avessas?
4: Yes.
3: Não sei se estão ou se não estão, mas sei que não pode haver outro caminho para ambos que não seja o da reconciliação. Concordas?
4: Claro.
3: Se é que existe alguma coisa que os esteja a separar, e eu francamente quero acreditar que não. Ronaldo não jogou em Oslo, eu acho que vai jogar em Copenhaga depois da manhã, logo veremos se isto se confirma ou não. Dizem que ficou aborrecido pelo facto de não ter entrado de frente à Noruega. Mal o jogo acabou, foi logo para o balneário. O próprio JJ reconheceu que estava programada a sua utilização na segunda parte, mas que o jogo levou um caminho que não possibilitou essa entrada do capitão em jogo, e insisto, selecionador e capitão estão obrigados a entenderem-se, e aquilo que estou à espera é que já estejam em sintonia.
4: Já está, tratado,
3: alguma vez,
4: já está,
3: não é? Exatamente, se é que alguma vez deixaram de estar, ficou a dúvida, depois do jogo com a Noruega, mas dizia eu, tem de se entender, e se calhar até já se entenderam, como acabaste de dizer, e cá estaremos para ver depois da manhã se a coisa está resolvida ou se não está. Depois da manhã é para ganhar à Dinamarca. E o resto é conversa. Grande JJ, vamos embora, vamos a isto. Até os comemos, que é como quem diz.
4: O que é? Não percebi.
3: Não captaste?
4: Não.
3: Bom, em todo caso, não te vou deixar com dúvidas. Toma lá, Julinho.
4: Então vamos.
6: Até os comemos.
3: Ah. Este até os comemos é dinamarquês.
4: Claro.
3: Estás a ver? E agora, toma lá mais esta, carreira, amigo Julinho. Não é que, mesmo com tudo isto, a seleção ainda se fala no Porto Benfica?
4: Ainda.
3: O Benfica apresentou queixa de Samu pelo soco nas costas que deu em Bá. E o presidente de Vilas Boas não deixou passar.
7: Métodos mais criativos para arranjar maneiras de suspender jogadores do Futebol Clube do Porto para outros jogos, evidentemente que nada se vai passar, porque se calhar o VAR não tinha as imagens para analisar a festinha que o Samu fez ao Bá da forma correta, e também de pouco adiantaria. Porque...
3: A festinha, muito bom, a festinha. Olha, volta à seleção para dizer que o comandante do avião que levou a seleção até Copenhaga levou autógrafos de todos os jogadores durante o voo. Já viste?
4: Diz-me tu, foi nas
3: costas. Exatamente, nas costas da camisa. Pois, ficou com a camisa toda escrita e a caneta de feltro preta, não é?
4: Incrível.
3: Vamos esperar que tenha deixado a tinta secar, senão quando foi para o cockpit pode ter esborratado os autógrafos nas costas do banco. Olha, Schweinsteiger, antigo internacional alemão, criticou fortemente a seleção do seu país que perdeu com a Grécia para a Liga das Nações.
4: Viram-se greves, não é?
3: Exatamente. Ainda por cima em casa, onde é que já se viu isto? A Alemanha a perder em casa. Aconteceu uma vez no passado e mesmo assim foi preciso aquele míssil de quase 40 metros do Carlos Manuel para enganar o Schumacher. Mas isso foi há 40 anos. E aqui entra o Don McLean.
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3: E Schweinsteiger, ao mesmo tempo que elogiou muito Pavlidis, criticou muito a seleção alemã, ponta de lança Pavlidis, claro, ponta de lança do Benfica, que foi um dos destaques da Grécia neste jogo. Diz Schweinsteiger, deixem-me reiterar, já não somos uma equipa de topo, acabámos por nos acomodar na mediocridade. Que atrapalho. Imagino que Jürgen Klopp, selecionador alemão, deve ter curtido imenso estas palavras.
4: Durou,
3: não sei se não ficou com vontade de lembrar a Schweinsteiger o que quer dizer o seu nome. Schweinsteiger, sabes o que é que quer dizer?
4: Não, que é?
3: Tratador de porcos. É o grande nome.
4: Sério?
3: Sérgio Manuel ou José Francisco, tratador de porcos. É bom. Isto faz até lembrar aquela canção popular. O meu pai é Manel Porco, minha mãe Porca Maria. Lá em casa é tudo porco, tudo é uma porcaria.
9: Está bem, está.
3: Olha, sabias que...
4: Não conheci.
3: Sabias que o guarda-redes do Maiorca...
4: Há que ser a vez dos anos da canção. Isto é uma linha avançada.
3: Sabias que o guarda-redes do Mallorca, Ivan Cuellar, sofreu um traumatismo craniano com alguma gravidade depois do teto da cantina do clube lhe ter caído na molarinha?
4: Ah.
3: Sabes quando é que o Cuellar alguma vez pensou que isto lhe ia acontecer?
5: Nunca.
3: Mais um bocadinho?
5: Nem que o mundo caia sobre mim.
3: E foi o que aconteceu, literalmente, não é? Olha, e agora mais esta e vamos rapidamente em passo de corrida a Barcelos. Eu disse Barcelos?
4: Então não.
3: Mas por acaso não é do Gil Vicente que vamos falar, mas sim do Águias do Neiva, clube da primeira divisão popular de Barcelos, seja lá o que isso for. O Águias do Neiva defrontou o Andorinhas e Emerson, jogador contratado ao Lijó, seja lá o que isso for, marcou um grande gol de pontapé de bicicleta.
4: Olha,
3: e
4: tá...
3: foi o fim do mundo em cueca.
4: Ainda só seguindo muito a ver esta samba, não é?
3: Exatamente.
4: Sim, não é?
3: E vê lá tu que até o árbitro lhe deu os parabéns pelo gol que ele marcou. Olha, se isto fosse num jogo. Olha, de Porto e Benfica, meu Deus. O árbitro era esgargalado, no mínimo. Olha, e para o final desta linha avançada, tenho aqui esta mensagem do carneiro amigo António Carvalho. Bom dia, amigo carneiro. Um abraço aqui de Los Angeles.
4: Olha.
3: Um abraço, carneiro amigo António. Ou melhor dito, um big hug para si e para todos os portugueses de Los Angeles. Já dizia o grande Francis Albert, não é?
4: Exatamente.
3: E o resto é história, há carreiros amigos espalhados pelo mundo inteiro. De facto. Olha, e um grande abraço para a diáspora que nos ouve por podcast e um grande abraço para o meu querido carneiro amigo Julinho.
4: E o Zezinho também, amanhã de regresso às mesmas horas, é?
3: Como
4: era para as 9, esta grande é a Nova Linha Avançada.
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3: Correio da Manhã Rádio, muito boa tarde. Se agora chegou ao sítio certo, à hora certa. São 3 da tarde. Está na hora de fazermos aqui uma atualização das notícias, naturalmente, na Correio da Manhã Rádio, o grande jornal das 3, com a edição da jornalista Mónica Peixoto. Boa tarde, Mónica.
4: Olá, boa tarde. O Presidente da República promulgou o diploma que prevê o pagamento de um suplemento extraordinário para os pensionistas em dezembro. A medida deve abranger mais de 2 milhões de pensionistas que recebem até 1.611 euros e 13 cêntimos. Esta medida para fazer face à subida do custo de vida tinha sido anunciada no início do mês pelo Primeiro-Ministro durante o debate da moção de censura ao governo apresentada pelo Chega. Este suplemento deve ser pago com a pensão do mês de dezembro. Já terminaram as buscas da Polícia Judiciária no âmbito do processo do advogado Paulo Topa. As buscas decorreram num centro hípico em Vila Nova de Gaia, onde o Ministério Público apreendeu alegadamente cavalos comprados com dinheiro desviado pelo advogado, que está em prisão preventiva. Os detalhes com o jornalista Paulo Jorge Duarte.
5: São 5 cavalos de luxo que estão em causa e que possivelmente serão apreendidos na sequência destas buscas que estão a ser realizadas pela Polícia Judiciária do Porto no centro hípico Quinta do Oteiral em Cerzedo, Vila Nova de Gaia. Tudo porque esta empresa, Quinta do Oteiral, mais não é do que uma empresa muito próxima de um dos arguidos em que Paulo Topa, o advogado Paulo Topa, faz parte de um esquema milionário de desvio de dinheiro, cerca de 10 milhões de euros, na sequência de processos de falências fraudulentas. Portanto, António Seabra, que é um desses arguidos, que era administrador de insolvências, pessoa muito próxima dos proprietários desta empresa, que são também outras empresas, detêm estes 5 cavalos, são cavalos filhos de campeões, são cavalos que também são usados como reprodutores, inclusivamente nas buscas foram encontrados ou sêmen ou embriões, também serão apreendidos.
4: O advogado Paulo Topa e mais 3 administradores de insolvência são suspeitos de criarem empresas falsas, algumas delas alegadamente em nome de pessoas sem abrigo, tudo para permitir a lavagem de dinheiro que desviavam de empresários falidos. Um total de 10 milhões de euros terão sido envolvidos neste esquema. Paulo Topa está em prisão preventiva. A acusação neste processo estará prestes a ser divulgada pelo Ministério Público. 4 passageiros invadiram esta manhã uma zona restrita do aeroporto Humberto Delgado, em Lisboa. Em comunicado, a PSP diz que o incidente de segurança aconteceu no Terminal 1. Através das imagens de videovigilância, a PSP percebeu que, a meio da manhã, uma passageira desembarcou de um avião e dirigiu-se à zona de recolha de bagagens através de uma porta de incêndios que dá acesso à zona de partidas dos voos não Schengen. A passageira percebeu o erro, voltou para trás, mas deixou a porta aberta e outros 3 passageiros passaram por ali sem passar antes pelo controle de segurança de fronteira. A zona de controle de documentos de fronteira teve de ser encerrada durante quase uma hora, já que centenas de passageiros tiveram de ser controlados pela segunda vez até a PSP conseguir identificar os passageiros que cometeram a contraordenação de entrar por uma porta indevida e sem passar pelo controle de fronteiras, disse fonte oficial da PSP ao curso. Correio da Manhã. No Tribunal de Cascais prossegue o julgamento que opõe Betty Grafstein e José Castelo Branco, acusado pela mulher de violência doméstica. A joalheira vai depor por videoconferência, já que está em Nova Iorque, como conta a repórter Débora Carvalho.
6: Mas a CMTV apurou que a norte-americana de 97 anos, que vai fazer este depoimento do outro lado do oceano, em Nova Iorque, na clínica onde está desde 2024, está descontraída e está decidida a falar sobre tudo. Tudo são as agressões físicas, os insultos verbais que terá sofrido às mãos do marido, José Castelo Branco, ao longo dos anos. Uma acusação por violência doméstica na forma agravada, que leva também o socialite à barra dos tribunais e a este julgamento. Esta acusação, de facto, ganhou um novo impulso na sequência dos depoimentos dos profissionais de saúde da CUF de Cascais, que atestaram que o último acidente que levou Betty ao hospital, uma queda, não foi acidental, e que terá sido provocada por Castelo Branco. Castelo Branco nega todos estes factos, nega que alguma vez tenha maltratado a mulher, mas, por exemplo, esta manhã, uma das testemunhas arroladas para este julgamento, Marcela, amiga de Betty Grafstein, já revelou em tribunal que presenciou várias agressões físicas de José Castelo Branco à idosa de 97 anos.
4: E esta tarde vai ser a vez de Betty Grafstein contar a versão dela dos factos a partir de Nova Iorque em mais uma sessão do julgamento de José Castelo Branco a decorrer no Tribunal de Cascais. A OpenAI cancelou o lançamento do novo modelo de inteligência artificial. O GPT-6 Astra devia ser lançado no mês que vem, em outubro, mas a empresa decidiu suspender esse lançamento porque os testes internos mostraram que não cumpria padrões de segurança. Segundo o Wall Street Journal, que avança com esta notícia, a OpenAI concluiu que este novo modelo de inteligência artificial, o Astra, pode ocasionalmente escapar à supervisão humana, por exemplo, ao não informar com precisão as ações que realiza. Para nos ajudar a compreender o que se passa na prática nesta matéria, temos em direto connosco na Correio da Manhã Rádio o professor Carlos Fiolhais. Muito boa tarde, professor. Bem-vindo.
7: Olá,
4: à Correio
7: da
4: Manhã Rádio. Professor, podemos dizer que a inteligência artificial já está a ficar tão inteligente que começou a ignorar-nos?
7: Bem, não é tanto assim, mas está a ficar mais inteligente.
4: Está a passar por uma adolescência.
7: Exato, aos problemas da adolescência. Quando saiu, de facto foi um êxito instantâneo, este programa ChatGPT da OpenAI, saiu em novembro de 2022 e nessa altura alcançou em 5 dias 1 milhão de utentes. E a versão era 3.5. Ah, bem, no ano a seguir era 4, em agosto do ano passado é a versão 5, é a versão corrente, e este ano tínhamos então a nova versão, e está a sair a nova versão, que é o GPT-6. Ora bem, cada uma delas é mais potente que o anterior, consegue fazer mais coisas, podemos dizer que é mais inteligente. O que é que se passa agora? O que se passa agora é que é mais o modelo de ponta, digamos, há vários modelos, mas o mais poderoso, aqueles que alguns dizem que já é uma forma de inteligência artificial geral, ou se quisermos super inteligência, está com problemas internos. O que significa que a empresa está a dizer que não consegue cumprir aquilo que tinha anunciado de lançar em outubro, mas que tem de ter mais cautelas. E porquê é que só temos a informação da empresa? É preciso ter algum cuidado, que a gente só sabe...
4: Só sabemos um lado da história, exatamente, claro.
7: Não, só sabemos o lado deles. O que eles dizem? E temos de ver isto também com algum cuidado. E o que eles dizem é que os problemas são, o sistema tem falhas de cibersegurança, quer dizer, entra em, como já aconteceu, noutros sistemas deles e de outros, vão por sua própria iniciativa para cumprir o seu objetivo, entram em sistemas onde não estão autorizados, em computadores onde não estão autorizados, e agora acrescenta outra coisa, que é uma falta de alinhamento dos humanos, no sentido em que uma pessoa, quando lhes dá ordens, não fazem o que se faz, e mentem, quer dizer, estão a ficar como alguns adolescentes.
4: É uma inteligência cada vez mais humanizada, porque isto de mentir...
7: De certo modo podemos dizer isso. Alguns defeitos que os humanos têm estão também aqui a aparecer, não podemos dizer, se ele mente, enfim, mente porquê? Porque de acordo com a lógica interna desta máquina, que é algorítmica, lhe convém para o seu objetivo mentir. Ora, é preciso uma regulação, e já se percebeu um grande problema sobre isso. O próprio CEO da desta empresa disse que tem de haver regulação e já acordou com alguns outros, incluindo o Elon Musk, fazerem regulação em conjunto, querem verem os modelos uns dos outros, pedem ao presidente americano para que agências federais façam regulação e ele recusa-se. E, portanto, há aqui uma... Depois apareceu outro, um engenheiro que trabalhou nesta empresa, a dizer, e na Anthropic também, a dizer que era o fim do mundo, etc. Eu acho isso tudo muito exagerado. Acho também que isto pode ser uma maneira da empresa dizer, olhem que o nosso coisa não está pronto, não é? Estão a dizer que ainda não está pronto. Estão a dizer, e quando estiver pronto vai ficar muito bom. Portanto, é preciso também ver que eles querem vender isto, e querem, mais do que vender isto, há aqui uma corrida entre grandes empresas, mais ricas, empresas muito ricas, que querem colocar valor, valorizar o seu produto. Isto pode também ser uma forma de valorizar o seu produto.
4: Manobras de marketing.
7: Uma manobra de marketing. Não sabemos, porque só temos a informação que vem deles. Isto, normalmente, é muito secreto. Quer dizer, os empregados, os funcionários, são obrigados à confidencialidade. Agora, a conclusão é óbvia. Quer dizer, os sistemas estão cada vez mais inteligentes e, sendo assim, temos de ter cuidado e temos de evitar que façam mal aos humanos, que somos nós. Temos de ter o máximo cuidado. E, portanto, a regulação é uma excelente ideia.
4: Muito bem. Professor Carlos Filhais, muito obrigada por nos ajudar a compreender estes meandros da inteligência artificial, que parece cada vez mais inteligente e cada vez mais parecida connosco, não é? Nessa parte da mentira e do tentar a todo custo alcançar um fim sem olhar a meios. Isto é muito...
7: Exatamente.
4: Infelizmente, infelizmente são características muito humanas que a inteligência artificial...
7: É muito humana, e as máquinas também nos imitam nisso.
4: Professor Carlos Filhais, muito obrigada mais uma vez.
7: Gosto, obrigado.
4: E até breve, e ficamos assim, Lara Afonso, com a nossa inteligência muito natural.
3: E super esclarecedor. Adorei.
4: Falar com o professor Carlos Filhais é sempre uma aula muito agradável.
3: Acho que
4: agradável.
3: O professor devia vir cá.
4: Temos que propor.
3: Não sei se o professor ainda está aqui.
4: Já o desafiámos aqui há uns tempos. Temos que...
3: Então, quando é que combinamos?
7: Sim, senhora, já estive ao vivo.
4: Já esteve, quando lançou o seu livro. Sim.
7: E com certeza vou procurar estar quando surgir a oportunidade.
4: É sempre um prazer tê-lo aqui connosco.
3: Será sempre bem-vindo. Muito obrigada.
4: Muito obrigada, professor. Até breve.
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3: Ora, nem mais, e também aqui à tarde, não é? Assim, há quem acorde esta hora. Existem diferentes tipos de horários, não é?
4: Verdade.
3: É?
4: Há ainda quem faça bem. Turnos também.
3: Exatamente. Portanto, se só acordou agora, que sorte, hein?
4: Mesmo.
3: Isto é para nós, não é? A pessoa do outro lado diz assim, que sorte, quer dizer, sabes o que era dizer que eu me deito?
4: Pois sim.
3: Pronto, tudo depende do ponto de vista, não é? E só Deus sabe o que é que cada um sente.
4: É verdade.
3: E nós próprios. Enfim, estou muito filósofa. Isto, a conversa da inteligência artificial, leva-me para o tempo.
4: Vamos.
3: O tempo passa rápido, não é?
4: Sim.
3: Mas não é esse o tempo.
4: O tempo para amanhã.
3: Vamos lá, Maria Eduarda, a coisa mais linda.
4: Vamos ter períodos de chuva, por vezes forte, no norte e centro, até ao início da manhã.
3: Já falaste melhor.
4: Pois, também acho. Concordo plenamente. Vamos também ter vento, por vezes forte, nas terras altas, também até ao início da manhã, e claro, há uma descida da temperatura.
3: Pois, há que aceitar as coisas como elas são. A verdade é que já está cá o outono, não é?
4: Sim.
3: É aceitar. Vamos a números.
4: Vamos. Lisboa, 23 graus.
3: Bingo!
4: Porto, 21, desce 4 graus comparado com hoje.
3: Verdade.
4: Coimbra, 23 e desce 5 graus.
3: Uau!
4: E o Algarve mantém 25 graus.
3: É o Algarve a ser Algarve. Exato. Que maravilha!
10: Aqui entre nós.
3: Aqui entre nós, com a informação do estado do tempo em previsão para amanhã, com a assinatura da Maria Barata. Eduarda Barata, olha, hoje disse o teu nome todo. Maria Eduarda Barata. É criar a tua assinatura, não é? Pronto. Vamos à música. I Was Made for Loving You, Kiss. E logo depois temos o Fala Barata na Academia Rádio. Boa tarde, boa terça-feira, 13h30.

0: pergunta hoje é: o que acha da descida abrupta da temperatura com aviso amarelo em 7 distritos? Antímio de Oliveira, sou psicometeorologista, ou seja, eu analiso o tempo na componente mental e na meteorológica. Neste caso, não estamos na presença de uma depressão. Trata-se antes de uma ciclogénese explosiva que nasce no Mar do Norte e afeta Portugal. E estamos, por isso, a lidar com um surto psicótico do tempo. Por isso, podemos prever ventos esquizofrénicos com tendência para episódios violentos. Aconselha-se, portanto, a tirar dos armários as gabardinas e os chapéus de chuva e a fechar a 7 chaves, facas, cutelos e foices, neste caso, para quem vive no campo, não é? Esta advertência deve ser respeitada enquanto o aviso amarelo se mantiver. Para os daltónicos, é ter atenção aos outros. Se a malta anda com ar assustado, é porque ainda estamos no amarelo. E é isto.
1: Vitalina Vaz, 81 anos. Eu ouvi falar num ciclone bomba. Ora, eu prefiro isto do que andarem para aí a pôr nomes às tempestades. Ora é Cristina, ora é Leonardo, ora é Catarina. No meu tempo as tempestades não tinham cá direito a nome. Quanto ao ciclone bomba, já me agrada mais. A mim também me chamavam bomba. Chamavam e chamam, que eu tenho um corpaço que é obra. Eu é que sou um furacão autêntico. Há tempos estava a estender roupa na marquise e um senhor estrangeiro, que estava no Airbnb, no prédio em frente, esticou-se todo para me ver e pumba, caiu na esplanada da pastelaria Sandra e Paula. Ficou conhecido como o holandês voador. E eu não me devia rir disto. Epá, mas dá-me riso, homem, a esbardalhar-se ali abaixo.
2: Tenente Idalécio Pontão, da Marinha Portuguesa, serve esta minha intervenção para advertir as pessoas para o facto de não ser possível a prática de desportos aquáticos. Já mandámos recolher todas as embarcações que estejam na água, exceto as lanchas da droga. Nesse caso, a atividade tem sido tão elevada que mandar agora parar repentinamente é uma situação que pode provocar um elevado desemprego no país. E tanta gente desempregada ainda acaba por se dedicar à criminalidade, como é óbvio. Por isso, este aviso é só para quem se dedica a outras atividades. Protejam-se. Eu, pelo sim, pelo não, já tenho uma capa à prova da chuva da Decathlon e um panamá da pesca. Sempre é melhor que a farda.
0: Luizinha Barbosa, nadador de Salvador, na costa da Caparica. Eu estou com uma neura, porque é assim, sempre que há tempestade, não há banhistas, e sem banhistas eu fico sem nada para fazer. É pá, jogo um pouco de Roblox, Fortnite, mas a neura não passa. Isso não é a maneira de se acabar uma época balnear. Deve haver uma festa, despedida, um evento de fecho de época, na praia, com o DJ Padre Guilherme ou assim, e a malta toda a dizer adeus ao verão. Mas nada, é uma despedida abrupta, sem jeito nenhum. Com uma tempestade, vejam lá. Enfim, vou ter de aceitar. Sim, porque eu sou muito profissional. Para mim, trabalho é trabalho, caiaque é caiaque. Bom, até para o ano.
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4: Fala barato todos os dias, né? Correio da Manhã, rádio, meio-dia. Ai, meio-dia. Sabes uma coisa? O Ricardo Lemos estava aqui comigo. Eu vou partilhar consigo que está aí desse lado. De repente apontou para a televisão e eu achei que nós íamos para o simultâneo. E o simultâneo normalmente é ali por volta do meio-dia. Pronto, tive aqui um brain freeze, como eu costumo dizer. Mas já passou. É. São 13h21. É mentira. 13h21 está na Correio da Manhã Rádio. Aqui entre nós comigo, Laura Afonso. E ele é o que o Fala Barato está disponível em todas as plataformas de podcast, em cmradio.pt e ainda na nossa página de Instagram. Já passou por lá? Está lá a Áurea? Pois é, passe por lá. Vamos à música. December 10, Run My Way. Deixe-se ficar aí. Boa terça-feira.

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1: Ora então, vamos lá aqui fazer um update de tudo o que aconteceu esta terça-feira no 2º Congresso Económico. Este foi um evento onde se discutiu a tradição digital, a sustentabilidade de recursos e a coesão territorial. Ora, a jornalista Raquel Reis esteve por lá e conta-nos tudo.
2: Decorreu esta manhã o 2º Congresso Económico do Algarve, no Museu de Portimão. Vários governantes e empresários estiveram presentes neste congresso. Um deles foi António Miguel Pina, que esteve aqui também a falar. Na sua intervenção, falou essencialmente sobre a habitação. E como este é um dos maiores problemas atualmente no Algarve, o que é que pode e deve ser feito por parte do governo para que este deixe de ser um problema?
3: De facto, a habitação é um problema no país. Se faz sentir muito no Algarve e vai para além do problema social, do núcleo familiar, é também um problema da economia, tendo até influência na produtividade. Apesar de algumas medidas que surgiram nos últimos anos, como a facilitação do acesso a alguns solos, o PRR, os fundos comunitários, mas falta ainda trabalhar numa medida ou num conjunto de instrumentos que permitam, seja às autarquias ou o interesse dos privados, em ter uma política robusta de habitação, seja construir para vender, seja construir para arrendar. E isso ainda é preciso trabalhar bastante.
2: Foi também falado nos três algarves, portanto a zona da serra, as zonas de praia e a necessidade que há de que todas estas, de que haja no fundo uma coesão territorial. Daquilo que foi dito aqui ao longo da manhã, o que é que acha que poderão ser medidas importantes nisso?
3: Eu introduzi essa questão para falar da necessidade de rever a gestão do território, seja para ter medidas mais favoráveis no interior, mas o tema fundamental é a gestão do território, porque a gestão do território é importante em todos os aspectos, seja, por exemplo, para a habitação. Hoje temos uma grande dificuldade de aceder a terrenos. A forma como gerimos o território é ainda com os medos dos anos 90, em que continuemos os autarcas a construir nas arribas mais casas para estrangeiros, mais hotéis, mas não, hoje o que queremos é ter terrenos para fazer habitação para os nossos cidadãos e aqueles que procuram vir para a nossa região viver. E por outro lado, a economia. A economia, tirando a aeroespacial, de alguma maneira territorializa-se. Portanto, e hoje temos dificuldades em criar zonas logísticas, zonas empresariais, em criar espaços para que as empresas se venham fixar e até crescer, porque o acesso aos terrenos está completamente impossibilitado.
2: Para terminar, perguntar-lhe também relativamente àquilo que foi dito por parte da tutela, que balanço é que faz?
3: É verdade, o Sr. Ministro deu nota de alguns códigos importantes na gestão da administração, o código dos contratos públicos, mas dei-lhe até depois uma outra nota, que é de facto importante mexer no código da gestão do território, porque não, nem sempre, às vezes é só um problema de dinheiro, é mesmo um problema de onde fixarmos as pessoas, onde fixarmos as empresas.
2: Por consequentemente, com a habitação mais acessível, será também mais fácil fixar pessoas e também ir?
3: Até para garantir as novas gerações. Como dizia lá dentro, não se faz família dentro da casa dos pais.
2: Terminou já este congresso, onde vários governantes e também líderes empresariais estiveram presentes. Foram abordados vários temas, nomeadamente a transição digital, também a sustentabilidade de recursos e a coesão territorial.
1: Mais um excelente trabalho da jornalista Raquel Reis, aqui na Correio da Manhã Rádio. Boa tarde, boa terça-feira. Já chove lá fora? Ai, ai, deixa lá isso. When I met you in the summer.
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1: É isso mesmo, e com a Sábado também tem de tomar nota a este número.
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1: É isso mesmo, tome nota deste número. Isso tem muita piada e costuma até ser assim aquele que faz rir toda a gente. Então, daqui a pouco já falamos, porque tenho novidades para si e pode-se habilitar a coisas boas aqui na Correio da Manhã Rádio. Para já. São 13h30, está na hora da síntese informativa com a jornalista Mónica Peixoto. Boa tarde, Mónica, mais uma vez.
2: Olá, boa tarde. Uma mulher de 68 anos sofreu ferimentos num braço no domingo durante um roubo por esticão em Rio Tinto. Segundo a PSP, a mulher foi abordada na rua por dois homens que lhe arrancaram à força a mala que trazia a tiracolo. A mulher ficou ferida num braço, teve de receber tratamento no hospital. Os dois suspeitos, de 17 e 24 anos, foram pouco depois interceptados por populares que os aguardaram, prenderam, digamos assim, até à chegada da polícia. Eles foram então detidos por suspeita da prática de roubo por esticão e durante a investigação perceberam, o PSP percebeu que já teriam assaltado uma outra mulher na véspera deste assalto que aconteceu, como disse, no domingo em Rio Tinto. Um casal que vive na Travessa de São Carlos, no Porto, não ganhou para o susto. Acordou esta manhã, às 6h30 da manhã, mais precisamente, com a grua de um caminhão do lixo da Porto Ambiente a entrar-lhes pela janela do quarto. O dono do imóvel diz que ninguém ficou ferido, mas o casal ficou em choque, como conta a repórter Ana Inês Batista.
3: Foi por volta das 6h30 da manhã e, de acordo também com o relato prestado por parte deste jovem casal, foram de facto momentos de aflição que aqui se viveram, isto porque estes dois moradores estavam a dormir e foram apanhados naturalmente de surpresa pela entrada da grua deste caminhão do lixo. As circunstâncias em que esta situação acabou por ocorrer estão ainda dadas. A verdade é que também já se encontra uma empresa no interior deste apartamento também a remover todos os destroços que foram deixados para trás, isto porque, para além de ter ficado destruída a varanda, também os próprios vidros das janelas foram afetados, e não só da janela onde ficava esta varanda, mas também precisamente da janela ao lado.
2: Um valente susto. Este casal acordou hoje às 6h30 da manhã com a grua de um caminhão do lixo da Porto Ambiente a entrar-lhe pela janela do quarto. A varanda da casa também ficou bastante danificada. Quatro passageiros invadiram uma zona restrita do aeroporto Humberto Delgado em Lisboa esta manhã. Em comunicado, a PSP diz que o incidente de segurança aconteceu no Terminal 1. Através das imagens de videovigilância, a PSP percebeu então que uma passageira desembarcou do avião e dirigiu-se à zona de recolha de bagagens através de uma porta de incêndio que dá acesso à zona de partidas dos voos não Schengen. Essa passageira percebeu o erro, voltou para trás, mas a porta ficou aberta e por ali passaram outros três passageiros para a zona de embarque e sem passarem pelo controle de segurança. A zona de controle de documentos de fronteira teve de ficar encerrada durante quase uma hora, já que centenas de passageiros tiveram de ser controlados pela segunda vez até a PSP localizar os passageiros que tinham cometido a contraordenação e entrado por uma porta por onde não deviam, disse a fonte oficial ao Correio da Manhã. A OpenAI cancelou o lançamento do novo modelo de inteligência artificial. O GPT-6 Astra devia ser lançado em outubro, mas a empresa decidiu suspender esse lançamento, alegando que os testes internos mostraram que não cumpria os padrões de segurança. Segundo o Wall Street Journal, que avança com a notícia, o Astra pode ocasionalmente escapar à supervisão humana, por exemplo, não dar informações precisas sobre as ações que realiza. Ora, à Correio da Manhã Rádio, o professor Carlos Fiolhais explica o que pode ter corrido mal neste processo.
4: Carlos, o que eles dizem é que os problemas são: o sistema tem falhas de cibersegurança, quer dizer, entra em, como já aconteceu, em outros sistemas deles e de outros, vão por sua própria iniciativa para cumprir o seu objetivo, entram em sistemas onde não estão autorizados, em computadores onde não estão autorizados, e agora acrescenta outra coisa, que é uma falta de alinhamento dos humanos, no sentido em que uma pessoa, quando lhes dá ordens, não fazem o que se faz, e mentem. De certo modo, podemos dizer isso. Alguns defeitos que os humanos têm estão também aqui a aparecer. Não podemos dizer se ele mente. Enfim, mente porquê? Porque, de acordo com a lógica interna desta máquina, que é algorítmica, lhe convém para o seu objetivo mentir. É preciso uma regulação e já se percebeu um grande problema sobre isso.
2: E precisamente no que diz respeito a essa regulação, Carlos Fiolhais sublinha que é necessária, mas considera um exagero falar no fim da humanidade.
4: O próprio CEO desta empresa disse que tem de haver regulação e já acordou com alguns outros, incluindo Elon Musk, fazerem regulação em conjunto, querem verem os modelos uns dos outros, pedem ao presidente americano para que agências federais façam regulação e ele recusa-se. E portanto há aqui uma depois apareceu o outro, um engenheiro que trabalhou nesta empresa a dizer, e na Anthropic também, a dizer que era o fim do mundo, etc. Eu acho isso tudo muito exagerado. Acho também que isto pode ser uma maneira da empresa dizer, olhem que o nosso coisa não está pronto, não é? Estão a dizer que ainda não está pronto, estão a dizer e quando estiver pronto vai ficar muito bom. Portanto, é preciso também ver que eles querem vender isto.
2: Manobras de marketing, diz Carlos Fiolhais, sobre os negócios em torno da inteligência artificial, quando se sabe que a nova versão do ChatGPT já não vai ser divulgada em outubro, como estava previsto.
1: Foram as notícias da Síntese Informativa das 3h30. Boa tarde para a Mónica Peixoto, que já arrumou a caneta, não é?
2: Por
1: caneta.
2: Hoje, sim. Os dedos, no casinho, as pontinhas dos dedos.
1: Já pouco se usa a caneta, é um facto, não é? Mas eu ainda uso bastante. Até porque, por exemplo, eu comprei a minha agenda já a contar com
2: a Ana.
1: A primeira que veio em italiano. Não sei, um chamamento. Algo me chama para a Itália. Mas se calhar tenho que mesmo ir à Itália, não sei. Vou conferir aqui o check-up, ver se está tudo bem comigo para depois apanhar o avião e seguir viagem, quem sabe?
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1: É isso mesmo, é já a seguir à música e àquilo que eu tinha ficado por dizer antes da síntese informativa. Ai, não sabe o que é? Então, era dirigido a si, que tem imensa graça, que é assim aquela pessoa que põe toda a gente a rir em casa. Pronto, esta mensagem é especificamente para si. Porquê? Porque há prémios envolvidos e precisamos dessa mensagem de voz no nosso WhatsApp. Basicamente é isto. Tem uma piada capaz de fazer rir Portugal? Tem? Então, toca enviar para o WhatsApp da Correio da Manhã Rádio, ok? É até dia 2 de outubro e olha que está mesmo à porta. Participa ao longo de todo o dia e até ao final da tarde, às 6h45. Escolhemos a melhor piada e vamos oferecer uma assinatura digital trimestral da revista Sábado. Não é tão bom? 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Formato de áudio, para o WhatsApp 927794422. 927794422. 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Pois claro.
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1: E agora vamos à música. É uma das minhas favoritas, junta à tua e dama. E dá aqui um número de emergência.

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1: Sabia que o nosso coração bate cerca de 100 mil vezes por dia? Trabalha muito, por isso mesmo tem a obrigação de o proteger. 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Certamente que todos nós temos presente todo este conhecimento amplamente divulgado. 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
2: E atenção, uma carreira do humor pode estar à distância de uma mensagem do WhatsApp na Correio da Manhã Rádio, ok? Participe, envie a sua mensagem de voz com aquela piada. Por exemplo, se eu desafiar aqui a Maria Eduarda, tens alguma piada?
4: Sim, mas eu acho que não vais querer.
2: Porquê? É das secas?
4: É péssima.
2: Ai, adoro. Manda vir. Vá.
4: Ok, então.
2: Não sei se estamos preparados para isto. Atenção, cara. Atenção, este momento é patrocinado pelo alto grau de irresponsabilidade de Lara Afonso, não aqui entre nós. Ok, vamos lá, Maria Eduarda.
4: Então, o que é que uma gelatina de marca branca diz para uma gelatina de marca?
2: Não sei. Ai meu Deus, não sei, diz.
4: You'll never be royal.
2: Ai, adoro. Como é que tu podias achar que eu não ia gostar? Devias ter participado, ganhavas, imagina, habilitavas-te a ganhar uma assinatura da revista Sábado.
4: Olha que não sei.
2: Ai, olha que sei. Ai, não acredito, também tens uma,
4: tenho
2: Ana Pinto.
4: Uma piada.
2: Ai, meu Deus, eu aguento? Será que eu aguento duas de seguida? Bora lá, vai.
5: Doutor, tenho um problema de memória. Desde quando? Desde quando o quê?
2: Pronto, tinha que ser. É o check-up. Não, nós temos aqui uma equipa fantástica, não é? É uma equipa fantástica, a equipa da Correio da Manhã Rádio. Ana Pinto e Maria Eduarda aqui com o toque de humor, com tanto amor que elas têm para dar. Que maravilha! E uma coisa é certa, já que falamos em amor, Love Changes Everything, Clemmy Fisher, na Correio da Manhã Rádio. Esta é também uma das minhas favoritas.

0: Curiosa, Wise levantou voo, transportando dezenas de cartas. A experiência teve lugar na cidade de Lafayette. Os envelopes estavam devidamente selados e preparados para serem entregues após a aterragem. O plano era simples, no papel. Na prática, dependia de algo impossível de controlar, o vento. Ao contrário dos aviões modernos, os balões da época não podiam escolher livremente a direção. Eram levados pelas correntes de ar, transformando cada viagem numa aventura. E não é muito diferente na atualidade. Durante o voo, os habitantes das localidades sobrevoadas observavam com espanto aquele enorme balão a cruzar o horizonte. Muitos nunca tinham visto uma máquina voadora. Alguns chegaram a correr pelos campos para acompanhar a passagem daquele mensageiro dos céus. Há vidas assim. Quando finalmente o balão aterrou, as cartas seguiram para os destinatários através dos serviços postais normais. A experiência demonstrou que o correio aéreo era possível mais de 40 anos antes dos irmãos Orville e Wilbur Wright realizarem os primeiros voos motorizados bem-sucedidos. O sistema não se generalizou na época, mas a ideia ficou lançada. Anos mais tarde, o transporte de correspondência por via aérea tornar-se-ia essencial em todo o mundo. Aquele voo de junho não transformou imediatamente os correios. No entanto, mostrou que as mensagens podiam viajar acima das estradas, dos rios e dos caminhos de ferro. Tudo começou com um homem, um balão e um saco de cartas suspenso entre as nuvens.
1: 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E atenção, amanhã vamos receber Marco Horácio, até porque...
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1: Então fica a nota, ok? Amanhã vamos receber no Aqui Entre Nós, logo a partir ali das 11 da manhã, Marco Horácio. Vamos falar com o mentor deste Último a Rir, mas também com o homem, com o ator, com o cantor. Oh, atenção! Cantor, humorista e muito querido para todos nós portugueses. Vamos ter aqui uma boa conversa, certamente com muito humor, mas também com muita com muitas coisas boas. É para conferir amanhã aqui no Aqui Entre Nós. Agora vou fazer como a Marisa e vou deixar muitos beijinhos amanhã a mais. Vou deixá-los também em boa companhia com a equipa do Regresso a Casa, Alberto Rocha, Alexandre Pereira e Vítor Figueiredo e também a Luciana Abreu. Beijinhos, beijinhos, e vamos ficar com os beijos de Marisa. Até amanhã, se as quiseres.

0: Ora então, boa terça-feira, dia mundial do coração, também é dia de recebermos, porque já está mais do que na hora, mais uma história para conferirmos no Há Vidas Assim, a assinatura do jornalista Vítor Figueiredo, ele que também faz parte da equipa do Regresso a Casa. Para já vamos perceber, a história de hoje é o primeiro carteiro voador. Vamos lá, conhecer.
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2: Hoje é normal receber uma mensagem do outro lado do mundo em segundos através do correio eletrónico. Em meados do século XIX não havia cá correio eletrónico. Era uma carta que podia demorar dias ou semanas a chegar ao destino. E foi nesse contexto que um aventureiro norte-americano decidiu testar uma ideia que muitos consideravam impossível: usar um balão para transportar correio. O carteiro por via aérea. Chamava-se John Wise e era um dos, uma palavra de 7500 aeronautas mais conhecidos da sua época. Fascinado pelas possibilidades dos balões de ar quente, John Wise acreditava que o futuro das comunicações passava também pelos céus. E, de facto, veio a passar pelos satélites. Mas no dia 2 de junho de 1859, perante uma multidão curiosa,

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2: São 4 horas, uma boa tarde para si, está com a Correio da Manhã Rádio. Vamos já para as notícias, a edição é de Alexandra Pereira.
3: Conhecida ontem a acusação do Ministério Público no caso das gêmeas, prosseguem as reações. Esta tarde ouviu-se de Hugo Soares, líder parlamentar do PSD, entende que a investigação do Ministério Público não encontrou qualquer responsabilidade do ex-presidente Marcelo Rebelo de Sousa.
4: Qual era a principal causa para o Chega ter pedido uma comissão parlamentar de inquérito ao caso Gêmeas? Dizia o Chega que era a responsabilidade objetiva do então Presidente da República, professor Marcelo Rebelo Sousa. O Chega chegou a dizer várias vezes que estava em causa até o regular funcionamento das instituições e o eventual cumprimento do mandato por parte do Sr. Presidente da República. Como se viu, pela investigação do Ministério Público, não há qualquer responsabilidade do Presidente Marcelo Rebelo de Sousa.
3: O Soares, líder parlamentar do PSD, em reação à acusação do caso das gêmeas luso-brasileiras medicadas com o fármaco mais caro do mundo, um dos visados é o filho de Marcelo Rebelo de Sousa. O Governo vai reunir-se com as três federações sindicais da administração pública na próxima terça-feira, dia 6 de outubro. Será a primeira reunião no âmbito do processo negocial sobre a atualização geral dos salários para 2027. Na convocatória a que a agência Lusa teve acesso, o Ministério das Finanças indica que a reunião realiza-se no âmbito do previsto para a negociação coletiva geral anual da administração pública. Acontece há poucos dias da entrega da proposta de orçamento do Estado para 2027. Já esta tarde, Luís Neves, ministro da Administração Interna, volta a reunir-se com os sindicatos da PSP e associações da GNR. Em cima da mesa vão estar a reestruturação de suplementos, a revisão do estatuto profissional e o sistema remuneratório. O Presidente da República promulgou esta terça-feira o diploma que prevê o pagamento de um suplemento extraordinário para os pensionistas em dezembro. A medida deve abranger mais de 2 milhões de pensionistas que recebem até 1.611 euros. Recorde-se que este suplemento foi anunciado pelo Primeiro-Ministro durante o debate da moção de censura ao Governo apresentada pelo Chega no início deste mês. Uma mulher foi encontrada sem vida dentro da própria casa em Braga. O corpo estava em avançado estado de decomposição. A reportagem é da Fátima Vilaça.
5: Para já, apuramos que foi por volta do meio-dia que os bombeiros com a PSP vieram aqui para tentar abrir a porta do apartamento aqui na Avenida Antero de Quental, muito próximo do Braga Park, na cidade de Braga. E como não obtiveram qualquer resposta, acabaram por forçar a entrada da casa e encontrar o corpo de Maria Cristina, de 59 anos, morta no interior do apartamento. Polícia Judiciária já cá esteve, o alerta foi dado por volta do meio-dia e o cadáver já foi removido para o Gabinete Médico Legal de Braga para autópsia, porque apesar de não haver indícios de crime, a porta não estava arrombada, estava trancada, teve que ser aberta à força, mas só a autópsia vai poder esclarecer o que aconteceu e o que levou à morte de Maria Cristina, que já não era vista há pelo menos 2 semanas e que esta terça-feira foi encontrada já em avançado estado de decomposição no interior do apartamento onde vivia, em Braga.
3: A reportagem da jornalista Fátima Vilaça. No Porto, não passou de um susto, mas esta manhã um casal residente na Travessa de São Carlos acordou com a grua de um camião do lixo da Porto Ambiente a entrar pela janela. O incidente não fez feridos, apenas danos materiais. Ana Inês Batista.
6: De facto, existem estragos. Aliás, a grua deste camião do lixo, que pertence à Empresa Municipal de Ambiente do Porto, acabou por entrar pela janela do quarto deste jovem casal e destruir por completo a varanda que existia aqui na parte exterior. Agora foi por volta das 6:30 da manhã e, de acordo também com o relato prestado por parte deste jovem casal, foram de facto momentos de aflição que aqui se viveram, isto porque estes dois moradores estavam a dormir e foram apanhados naturalmente de surpresa pela entrada da grua deste camião do lixo. As circunstâncias em que esta situação acabou por ocorrer estão ainda... A verdade é que também já se encontra uma empresa no interior deste apartamento também a remover todos os destroços que foram deixados para trás, isto porque para além de ter ficado destruída a varanda, também os próprios vidros das janelas foram afetados e não só da janela onde ficava esta varanda, mas também precisamente da janela ao lado. E agora conseguimos perceber também algumas movimentações, de facto vai ser tapada com madeira a janela onde, de facto, os vidros acabaram por ficar partidos. De referir que não há registro de feridos. Foi também criado já um perímetro de segurança aqui junto a este prédio.
3: Que fica na Travessa de São Carlos, no Porto, a reportagem da jornalista Ana Inês Batista. Betty Grafstein está esta tarde a ser ouvida no Tribunal de Cascais, uma audiência no âmbito do julgamento de José Castelo Branco, acusado de violência doméstica. O depoimento está a ser feito à distância, por videochamada, a partir dos Estados Unidos. José Castelo Branco acompanha a sessão, também por videoconferência, mas com direito apenas a assistir. À entrada para esta sessão, um advogado que representa Betty garantia a vontade de prestar declarações ao Tribunal.
0: Falamos com ela ontem, está determinada, está apostada em contar tudo aquilo que se passou e que viveu ao longo da vida. Esperemos que continue nesse registro e que consiga ter força suficiente para partilhar com o Tribunal o máximo detalhe possível. A senhora Betty Grafstein é acompanhada pelos médicos de forma permanente e naturalmente que o seu estado de espírito emocional não é propriamente o melhor, fruto de tudo aquilo que viveu, que foi vivendo ao longo da vida. Tivemos de articular juntamente desde logo que a acompanha para saber e aferir a disponibilidade dela, por isso é que a senhora Betty Grafstein não falou em junho exatamente por causa disso, não estava em condições psicológicas de o fazer, e depois é uma questão de mais operacional com o centro onde se encontra a viver e também derivado do fuso horário.
3: E essa vontade de falar ao Tribunal confirma-se. Betty Grafstein está a responder às perguntas que lhe vão sendo feitas, mas com algumas dificuldades, como descreve a jornalista Débora Carvalho.
7: Está, de facto, muito combalida, está lúcida, mas está cega. Isso mesmo foi transmitido ao Tribunal por parte do filho. Está deitada enquanto uma funcionária do hospital lhe segura o telemóvel. Tem também muitos problemas de audição e, portanto, este depoimento está a ser também difícil. Tem alguns lapsos de memória, mas está consciente daquilo que está a fazer e o Tribunal perguntou-lhe, em primeiro lugar, se mantinha a vontade de prestar declarações. Para já, ainda disse muito pouco, o depoimento acabou de arrancar, ela está a falar em inglês, naturalmente há uma tradutora que está em tribunal e que vai fazendo essa tradução para o coletivo de juízes.
3: Débora Carvalho, uma das jornalistas que acompanha a sessão, quanto às respostas que Betty vai preferindo através de videochamada, destaque para aquela em que garante que mantinha uma relação complicada com o ainda marido, José Castelo Branco, questionada sobre se foi agredida, respondeu que sim, pormenorizando que tal aconteceu por muitas vezes. A sessão prossegue no Tribunal de Cascais. A seleção portuguesa continua hoje a preparar o duelo de quinta-feira com a Dinamarca a contar para a Liga das Nações, com um novo treino em Malmo, na Suécia. A equipa das esquinas treina precisamente por esta hora. A sessão terá arrancado há cerca de meia hora. Era essa a hora indicada para o início da sessão. De referir que ontem Francisco Conceição falhou o treino de recuperação depois de ter saído tocado do duelo de domingo com a Noruega. O extremo continua no estágio, vai ser avaliado diariamente pelo Departamento Médico da Seleção. Já Bruno Fernandes, que falhou o jogo em Oslo devido a problemas físicos, ontem treinou às ordens de Jorge Jesus, está integrado no grupo, pode ser opção para o próximo encontro. O Dinamarca-Portugal está agendado para quinta-feira às 19h45 hora em Portugal Continental, um jogo que vai decorrer no estádio Parken em Copenhaga e que vai ter relato aqui na Correio da Manhã Rádio. Quanto às notícias, regressam às 4h30 com o Vítor Figueiredo. Até já.
2: Até já, Alexandra Pereira. 4h10. Aqui tivemos então a informação, o Jornal das 4. Edição de terça-feira, já estamos a 29 de setembro. O mês que vai passando rapidinho, rapidinho para o fecho e rapidinho também vamos entrar no nosso regresso a casa.
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2: Muito boa tarde. Comigo está então Alexandra Pereira. Vítor Figueiredo está de regresso. Luciana, estás aí a 127%,
10: não é? Então mandei o Vítor para a cama e não sabia.
11: Vá já para a cama.
2: Eu disse
10: mas
2: na quinta-feira.
10: Nem foi preciso.
2: Eu disse na quinta-feira. E ele aproveitou o Porto. Não, não. Luciana Ovide. Luciana Ovide, mais nada.
10: Não, não, que vira para a religião muçulmana que deixa de acreditar em Jesus e eu. Chegou lá, foi tudo ao lado.
2: Completamente.
12: Boa tarde, Alberto Rocha.
2: Boa tarde,
12: menina Luciana Abreu. Boa tarde, toda a equipa da Rádio CM. Boa tarde a todos os ouvintes. Fala Fernando Loureiro do Porto.
13: Vocês nunca partiram um termómetro?
2: Claro,
13: sim.
2: Já.
13: Sim, Ana. Sim.
14: Eu uma vez passei uma tarde inteira a tentar agarrar o mercúrio.
15: Eu na palma da mão.
13: Depois percebi que não.
2: Não conseguiste, ainda hoje não conseguiste.
13: Nesta vida não iria conseguir.
2: Sejam bem-vindos, 4 horas mais 12 minutos. O meu nome é Alberto Rocha, Alexandra Pereira está connosco também. E do outro lado? Bom, do outro lado está tudo recidinho. Luciana Abreu, boa tarde.
10: Sim, ainda sou eu, é terça-feira e sim, sou eu, Luciana Abreu.
2: Ainda és tu?
10: Ainda. Ainda okay. Sou eu tenho muita gente de mim, mas hoje
15: Luciana
10: ainda sou
15: a tentar
10: Luciana
15: fazer
10: Abreu.
15: Um poema. Ainda sou eu, Luciana Abreu, eu, terça-feira, eu. Ela não é um rapper.
10: Uou,
15: 6-7,
2: 6-7.
15: Ah, 6-7.
2: Ok, já vi que estão cá
10: Alberto
2: os dois,
10: Rocha.
2: Está tudo bem. Ana ainda
10: nem
2: está...
10: queiras saber a conversa que estávamos a
2: ter. Ana ainda está a apanhar o mercúrio, não é? E acho que vai estar nos próximos.
15: Nem de propósito.
13: Desisti.
2: Eduarda está connosco também. Ok, pronto, vamos lá. Está tudo prontinho. E aí do outro lado está tudo. O nosso ouvinte também já está pronto. Ok. Sabes que já está aí a bombar o WhatsApp da Correio da Manhã Rádio, não é? Pronto. E
10: já,
2: isso é bom sinal. Mas...
10: eu tenho que te dizer uma coisa. Hoje é Dia Mundial do Coração. Tu não partas o meu coração.
2: Não.
10: Não, não. Alberto Rocha.
2: Eu não faço isso. Eu não parto o coração de ninguém. Eu, quando muito, é partir a louça lá em casa, copos e pratos e coisas do género. Mais nada. De resto, não parto mais nadinha. Ora bem, 4 e 13.
10: Sua cara linda.
2: Agora acredito que dizes a verdade, porque estás a ver aí a imagem. Ora, quem está no Porto, e eu não sabia, foi com o direto da nossa colega que descobri há pouco, não está frio, até porque estão para aí uns 22, 24 graus na cidade do Porto, mas já chove, aliás, prometia, estava uma ventania, e ontem comi que me fartei, que era para hoje pesar mais uns 5 quilos, senão tinha que vir com pedras nos bolsos, porque voava, o vento é muito e forte. E agora... com este vento, com esta chuva, como é que estamos com o trânsito, Vítor? Se calhar, não sei, aí nem em Lisboa não chove, pois não?
15: Que horas é que estavas a dizer que eram? Desculpa lá.
2: 4:14.
15: Ah, pronto.
2: Não?
15: Se alguém tiver uma pilha, é pilha isto? De um relógio que me traga.
2: Mas os teus relógios ainda...
15: acabou de parar aos 4:05.
10: Depende, para o relógio é pilha.
15: É um destes relógios da... de...
10: é.
15: Ai, não posso dizer o nome daquela plataforma chinesa.
10: Qual?
15: Era de esperar que isto mais cedo ou mais tarde parasse e no meio de um programa
2: milagres,
15: quando nós mais
2: não,
15: precisamos dele.
2: Milagres. Então, mas tu tens relógios hoje em dia que é com a luz do sol, não é? Portanto...
15: eu estou à espera que a Alexandra Pereira, Alexandra, a nossa Xana, Alex, whatever, me ofereça um Omega Constellation.
2: Ela já foi lá fora procurar, já está lá fora à procura na mala.
15: Então
2: já
15: traga um...
2: já, olha, está descansado. Vai de avião já, está bem? De avião. Mas deixa-me dizer-te, eu gosto de relógios. Não são Rolex, claro.
15: Também eu.
2: Mas tenho uma série deles, mais de uma dezena para aí, devo-te dizer. Nenhum funciona. Nenhum funciona, nada. Nem mesmo aquele que não tem pilhas, porque basta ter a luz do sol, basta a claridade. Nem mesmo esse. Esse também não funciona, porque eu deixei-o cair. Pronto.
15: Mas Por vezes eu gostaria de colecionar relógios. É uma coisa por acaso que me fascina. Não sou nada consumista, mas em geral, sei lá.
2: Mas não gostas dos relógios que se associam ao telemóvel? Não, eu gosto do relógio mesmo.
15: Sim. Mas agora também há designs, não são desses que se associam, mas que são, têm designs fantásticos, mesmo incríveis. Não sei, as duram muito.
2: Tem um de bolso, também, que é muito giro.
15: Ah, não fales nisso. Eu durante muito tempo andei com um que era do meu pai, um Longines, acho que é assim que se diz, uma marca suíça, creio eu. Já muito velhinho, ele perdeu na Serra da Malcata um dia que andava por lá à caça, mesmo nos tempos em que pode-se dizer que, pronto, agora a caça não é muito correto dizer-se que
2: agora
15: a
2: caça de gambuzinos.
15: Não se possa. Bom, mas naquele tempo havia imensos, havia muito animal e, de facto, até aquilo era, digamos que, agora já começa a ser necessário. No caso dos javalis.
2: Os javalis, sim,
15: não
2: sim.
15: Não sei quem é que está a invadir quem, que habitat é que estamos, somos nós que estamos a invadir o habitat deles ou o contrário. Mas a verdade é que ele perdeu o seu longinho de bolso lá no meio da Serra da Malcata. Nenhum lince o apanhou, nem nenhum javali, nem nada dos animais que andavam por lá. Pá, e ele lá voltou.

0: o mesmo caminho e não é que incrivelmente
1: encontrou.
0: Encontrá-lo e
1: não me digas.
0: É verdade.
1: A sério?
0: É verdade.
1: Ah, boa.
0: Sim, sim. Pronto, okay. Vi uma coisa a brilhar, mais ou menos no caminho onde ele estava, tinha passado, e olha, aquilo também, não se pode dizer que no meio da Serra da Balcarta haja muita gente a passar.
1: Sim, mas tipo assim, basta uma folha, uma coisa qualquer. É, sim,
0: pois,
1: sim,
0: sim.
1: Ou então encontrar um javali com um relógio na boca, não é?
0: Por exemplo, as pegas que adoram, aquele pássaro preto e branco adora objetos
1: sim,
0: brilhantes,
1: sim,
0: não é?
1: Sim, sim,
0: até
1: sim.
0: Rouba tesouras e coisas
1: para
0: assim.
1: Para fazer os ninhos.
0: Mas não. Não, encontrou e olha, eu de certa forma herdei-o e usei-o durante alguns tempos, até que ele, pronto, juntou-se aos outros relógios lá no paraíso dos relógios, onde estão muito satisfeitos.
1: Sim, sim, onde são lá os meus também.
0: A fazer tic-tac, tic-tac,
1: uhum.
0: E não tic-toc. Mas eu queria dizer...
1: Agora é mais rum-rum. Estás a ver?
0: Que é que
1: rum,
0: não era,
1: rum,
0: que não era nada desimportante. Olha, esta palavra que eu acabei de inventar desimportante. Estamos aqui a dar uma de mia coto, inventar palavras. Então, é o...
2: Isso coto é, existe.
0: O coto existe.
1: O
0: mia,
1: coto, o coto existe, sim.
2: Ok.
3: E adoro.
2: Desculpem.
0: Desimportante é que não.
1: Nós ainda estamos a começar o programa e a Luciana já está ali a picar, já está com a agulha, já está a picar. Tem cuidado, porque o balão rebenta, está bem? Tem calma,
2: eu?
1: Luciana.
2: Eu?
1: Sim, sim. Eu é. Sim,
2: eu
1: tu é. Sim, a tu é. Diz-me o trânsito. Bom, que já me está a dar os calores.
0: Digo-te, o trânsito, já disse. Pronto, no IC19, no sentido de Sintra Lisboa, temos aqui problemas sérios ali no Norte Paiões. Houve acidente, está mais complicado de Sintra para Lisboa, a cauda da fila está lá para a zona comercial do Sintra Retail Park. No sentido contrário de Lisboa para Sintra, também está já uma cauda ali na zona da primeira saída para a Gualva Cacém. Uma simples curiosidade é que apareceu-me aqui no nosso mega mapa o bairro da Colónia Penal de Sintra, que é ali perto do Linhó, e eu vi aqui muita atividade, eu penso que é o de Linhó este. É, exatamente. Eu por acaso até conheço este bairro. E vi aqui muita atividade de trânsito. Há aqui umas filas e eu pensei, que diabo, será que há aqui alguma fuga de algum recluso? Ou então está a chegar algum recluso e não é normal isto. Mas depois apercebi-me que há aqui um mega colégio também perto e deve ser isso. Estão a ir buscar as crianças à escola. Ali perto da prisão dos reclusos. Pronto. Nada, era só um detalhe, porque por um momento assustei-me e achei que não estaria a haver ali uma fuga da prisão e carros da polícia atrás dos bandidos e pronto, mas não é. Há um outro...
1: Não, vocês hoje estão a começar outro... bem, estão.
0: Vai lá, vai. Isto é assim que é terça-feira.
1: Ora bem. Lá. Mais. Trânsito.
0: Mais, Cril, Alta Boa Vista, quase a chegar ali ao nó de Pinamanique, no sentido Algesta Cavém, há acidente e já temos, deixa fazer as contas, 1 quilómetro de fila. Segunda circular também com muito trânsito nos dois sentidos, mas mais do Benfica para o aeroporto ali entre as Torres de Lisboa e as Calvanas. Há um acidente ali perto do nó de Sacavém, para quem vem de A1, do lado sul, e quer ir para a Cril ou para a Ponta Vasta Gama, e que também já está a acumular bastante de trânsito até ao cruzamento com a Avenida Doutor Alfredo Bem Saúde, e agora assim de repente que esteja a causar problemas graves, só mesmo no Porto. No Porto temos aqui, vê-se aí, agora eu estava a olhar para aqui, isto não é vê-se aí, isto é segunda circular, está a ver aqui uma, eu hoje estou com um
1: problema aqui. Estás no Porto, não tens segunda circular aqui.
0: Estou aqui com uma infecção oftalmológica, sei lá como é que isto se chama, e só estou a conseguir ver bem com um dos olhos.
2: Mas fica descansado porque ele está longe de mim. Hoje é caso para dizer que eu gosto muito do Vítor, mas é bem longe de mim.
1: Ah, Vítor, vá lá.
0: Com
1: esse olho, que é o único que estás a ver, dá-nos o resto do trânsito.
0: Eu já estou a pôr a pala e já fui buscar o gancho e a perna de pau e o braço de borracha. AEP com muito trânsito, sobretudo no sentido norte-sul, obras aqui junto ao Norte Francos, em toda a sua extensão está complicado. Circunvalação, temos aqui acidente para quem vem do Hospital de São João e é ali na zona do Amial, está a causar acumular trânsito desde o nó com a Via Norte. Que mais temos? Estava a falar da VCI, mas ela ainda está muito tranquila, todo o resto também está relativamente tranquilo. Falávamos há pouco do Mercúrio, não tem nada a ver já com o trânsito, mas que partíamos um termómetro e não sei o quê. Não é... muito perigoso. O contacto do mercúrio líquido

0: Aquelas bolinhas brancas com a pele, porque ele não é absorvido facilmente para a pele. Mas de resto é extremamente perigoso, é altamente tóxico. Não inalar os vapores, Alberto, não te ponhas a cheirar a mercúrio.
1: Não, okay? Eu era bolas de naftalina, meu. Eu engoli, foi uma bola de naftalina, não era mercúrio.
0: Engoliste? Calma. Engoliste? Engoli.
1: Sim, sim, por isso é que eu fui ao hospital.
0: Está tudo explicado.
1: Está, não está?
2: Achas que ele é tão redondinho? Porquê, Vítor? Ele não pode ver nada. O que vale é que redondinho é fofinho. Se não fosse fofinho, estava tudo estragadinho.
0: Ele não é assim tão redondinho. Uau,
1: Deus deu uma capacidade de eu pensar duas vezes antes de abrir a boca.
0: Olha, se engoliste uma bola de naftalina, deves ligar imediatamente para o Centro de Informação Antivenenos.
1: Achas? Antigamente? Naquela altura? Naquela altura
0: é gratuito, é o 800-250-250.
1: Sim, sim, mas olha, isso é uma informação importante. E sabes que os miúdos são curiosos. Deixa-me dizer-te que eu até tenho vergonha de dizer isto, mas daqueles xaropes que havia antigamente, eu lembro-me que tomava e aquilo era muito doce. E a minha mãe não estava em casa. Eu só não fui para o terreno das eternas caçadas por muita sorte. Eu, esta hora, dá-me a impressão que não. Primeiro, eu nasci escanzelado, parecia sei lá o quê, não é? Portanto, não chorava. Tiveram que me espancar, que isto era violência, e eu nunca fui ressarcido disso. Levei uma tareia para começar a chorar.
0: Foi um processo, não é? Um milhão.
1: Eu peguei no. E isto é um alerta. Isto é um alerta. Eu fui buscar o fresquinho e bebi aquilo. Não bebi muito, aquilo era doce.
0: O bronco de azina, lá como é que ele se chama?
1: Não, tinha um outro nome, que não interessa também, mas bebi o medicamento. Portanto, eu era um perigo, assim como todas as crianças são um perigo, não é? Por isso é que eu só tenho água aqui à minha frente, mas cuidado, não me tentem.
0: Larga o vício.
1: Olha, 4h23, okay. Temos que seguir em frente. Vá lá, há mais alguma coisa de trânsito?
0: Nada para já, não.
2: Abstenho-me.
1: Mais nada. Luciana, não tens mais nada?
0: Ela hoje está abstémia.
1: Nada, nada. Ok, está bem. Então até já.
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1: 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Muito cuidado na estrada, está a chover.

0: agora, primeira música a rolar aqui nesta emissão do Regresso a Casa com Culture Club, Karma Chameleon. Hoje começamos a falar de relógios. Bom, e tenho aqui uma série de comentários dos nossos ouvintes dos relógios. É já a seguir.
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0: São 4h29, daqui a pouco vamos ter as notícias. Mas entretanto, ora, vamos lá para o WhatsApp da Correio WhatsApp. Da Manhã Rádio.
3: WhatsApp, amiga.
0: Olha, diz o Fernando Loureiro, olá pessoal, sim. vamos recordar coisas bonitas e antigas. Ok, pode ser. Eu tenho um relógio em casa, muito antigo, infelizmente não posso andar com ele. Pois imagino. Imagino que seja
3: onde
0: o mesmo.
3: Onde é que estás a ler isso?
0: No WhatsApp. Imagino que seja o sim, mesmo. Mas... no WhatsApp, o Fernando Loureiro.
3: Fernando?
0: Fernando Loureiro. Fernando. Okay, imagino que seja o mesmo deste nosso ouvinte que diz... eu acho que é do Fundão. Boa tarde, por acaso, também tenho relógio lá em casa, mas não posso usá-lo. Fico muito triste por não usar esse relógio. A razão, porque é de parede.
3: É de parede. Beijinho, Fernando!
0: Eu também tenho...
3: Estou bem disposto.
0: Eu também tenho sim. Um de parede lá em casa. Bom, esta também foi a mensagem do Rui Tiago, o tal ouvinte que também tem o relógio de parede. Depois, temos aqui uma mensagem, já viste, Ana Bastos, Dia Mundial do Coração, e manda assim um coração bonito, ok? O que é que temos mais aqui? Temos o Hugo. Amanhã vais ter que cantar os parabéns ao Hugo. Espera aí que esta mensagem tem...
4: Alô, alô.
0: Tem áudio.
4: Luciana, Alberto, Vitor e Alexandra. Eu adoro relógios ou watch. Uso todos os dias o meu relógio ou watch. Beijinhos e bom programa daqui do Globo de Setúbal, que hoje não tem aulas e que amanhã faz anos.
0: Pronto, amanhã, Luciana, que vais ter lindo, de cantar os parabéns ao Hugo, ok?
3: Vou cantar com muito gosto.
0: Pronto.
3: Os parabéns ao Hugo, beijinhos.

0: Beijinhos, meu querido, e boas aulas.
1: Ok. O Rui Tiago é de Fatela Fundão, de que eu falei há pouco. Ok? Fatela Fundão. Agora,
0: exatamente,
1: antes das notícias, preparem-se. Hoje, conta, eu duvido que vocês consigam acertar.

0: Vítor, lembras-te disto?
1: Como é que chama a aplicação?
2: Isso é da idade da pedra, senão do gelo. Isso é muito antigo.
0: Nem
2: por isso. Richards,
0: nem por
2: olha,
0: isso.
2: Olha, até
0: nem
2: o Keith Richards está com dificuldades em identificar isso.
0: Então vá lá. Meninos, vamos para o WhatsApp. O que passou, passou. Toca lá dizer-nos quem é.
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2: Este tramado.
3: 927794422.
0: Então já sabe, quer dizer, vocês nunca acertam. Vocês ontem também não acertavam, seguramente.
1: Pois
0: não.
1: Portanto,
0: os nossos ouvintes, os nossos ouvintes acertam. Aposto. Há de certeza que vamos ter um que vai acertar. 927794422. Está ao vosso dispor a partir de agora. 4h33, vamos lá. Vamos à síntese informativa. Vítor Figueiredo.
2: Olá, boa tarde então. Mais uma vez, vamos a isso. A acusação do Ministério Público, no caso das gêmeas, saiu ontem, houve reações, hoje há mais reações, por exemplo, a do líder parlamentar do PSD, Hugo Soares.
4: Qual era a principal causa para o Chega ter pedido uma comissão parlamentar de inquérito ao caso gêmeas? Dizia o Chega que era a responsabilidade objetiva do então Presidente da República, professor Marcelo Rebelo Sousa. O Chega chegou a dizer, várias vezes, que estava em causa até o regular funcionamento das instituições e o eventual cumprimento do mandato por parte do Sr. Presidente da República. Como se viu, pela investigação do Ministério Público, não há qualquer responsabilidade do Presidente Marcelo Rebelo de Sousa.
2: Hugo Soares, líder parlamentar do PSD, em reação à acusação do caso das gêmeas luso-brasileiras, que foram medicadas com um fármaco mais caro do mundo. Um dos acusados é o filho de Marcelo Rebelo de Sousa. Já esta tarde, o Ministro da Administração Interna voltou a reunir-se com os sindicatos da PSP e com as associações da GNR. Discutem a reestruturação dos suplementos, a revisão do estatuto profissional e também o sistema remuneratório. O Presidente da República promulgou, entretanto, o diploma que prevê o pagamento de um suplemento extraordinário para os pensionistas em dezembro, uma medida que vai abranger cerca de 2 milhões de pensionistas que recebem até um máximo de 1.611 euros de pensão. Mulher encontrada sem vida dentro de sua própria casa em Braga, já num estado avançado de decomposição, uma história que estamos a acompanhar ao longo da tarde. No Porto, foi apenas um susto, um casal residente na Travessa de São Carlos acordou com a grua de um caminhão de lixo da Porto Ambiente a entrar-lhe pela janela. Agora, o caso Castelo Branco Betty Grafstein, esta está a ser ouvida hoje no Tribunal de Cascais, é uma audiência no âmbito de um julgamento em que José Castelo Branco é acusado de violência doméstica. À entrada para esta sessão, o advogado que representa Betty garantia a vontade desta prestar declarações no tribunal. A seleção portuguesa continua hoje a preparar o duelo da próxima quinta-feira com a Dinamarca para a Liga das Nações. Há um treino novo na cidade de Malmö, na Suécia. A equipa nacional treina mais ou menos por esta hora. De referir que ontem Francisco Conceição saiu tocado de um duelo no domingo passado com a Noruega e falhou o treino de recuperação. Mas Francisco Conceição continua no estágio e vai ser avaliado diariamente pelo Departamento Médico da Seleção. Quanto a Bruno Fernandes, que também falhou o jogo de Oslo, treinou às ordens de Jorge Jesus, está totalmente integrado no grupo e pode ser opção para o próximo encontro. Marca aí na sua agenda a quinta, 7h45 da tarde, Dinamarca-Portugal em Copenhaga. Relato, claro, aqui na Correio da Manhã Rádio. Outros relatos às 5 com Alexandre Pereira. Até já.
0: Até já, Vítor Figueiredo, a trazer-nos assim esta síntese informativa. Este é o Regresso a Casa, hoje é... Já é terça-feira, isto passa muito depressa. Terça-feira e...
1: Não está a passar.
0: Não está? Não? Achas que não?
1: É terça, já parece quinta, estamos mal.
0: Mas tu achas que está a passar depressa?
1: Não, está a passar devagarinho.
0: Devagarinho.
1: Bem devagarinho.
0: Peço que os nossos ouvintes tenham muito cuidado, os que estão na estrada, porque o piso está escorregadio. Já não chove no Porto, mas está escorregadio. E para não serem apanhados assim à falsa fé na estrada. Ora bem, vamos para o telefone 927794422. Olha, o Mário regressa ao regresso a casa.
5: Mais nada, ok?
6: Olá, pessoal! Boa tarde!
1: Olá, Mário!
6: Boa tarde, Vítor Figueiredo. Boa tarde, Alberto Rocha, Luciano Abreu.
0: Olá, Mário.
6: Olha, como hoje é dia do coração, o Alberto Rocha, tens que ter muito cuidado,
0: com
6: o coração.
0: Mas eles não facilitam.
6: O coração não se brinca.
0: Não.
6: Muita atenção, muita calma nessa hora. E não dá a Luciana os nervos. Não dá os nervos. Tá bem? Eu quero todos vocês bem. Desejo uma boa tarde a vocês, um bom trabalho e tudo de bom para vocês.
0: Um grande abraço,
1: muito
0: bom trabalho.
1: Obrigada.
0: Um abraço, Mário.
1: Um beijinho, querido Mário.
0: Diariamente está connosco. Eu quero
1: não
0: ter...
1: Não ponhas os nervos, ouviste?
0: Eu tenho que ter
1: Alberto
0: calma.
1: Rocha.
0: Vocês são culpados se alguma coisa acontecer. Calma, o meu coração não aguenta tanto.
1: Ai, que até me dá calor.
0: Diz lá,
2: podemos, não, poder, já que é o mês do coração, o mês não, o dia.
0: O dia,
2: é?
1: o dia mundial do coração.
2: Podemos sempre falar, enfim, que é importante prevenir doenças como o infarto, o AVC, que agora está
1: exatamente,
2: muito, infelizmente, na moda.
1: É a causa principal.
2: É uma das principais, de facto. E tabaco. Evitar, colesterol.
0: Eu, essa parte já está resolvida. Já deixei de fumar.
1: Há
0: uns 5 anos.
1: Hoje...
0: Uns 5 anos.
2: Desde os 5 anos fumavas?
0: Não.
2: Até aos 5 anos?
0: Há 5 anos que deixei de fumar, meu caro.
2: Ah, ok. Não estava.
0: Mas comecei cedinho. Infelizmente, não é uma virtude, mas pronto. É o que é. Foi o que foi.
2: Há tempos, a fumar barbas de milho e coisas de género.
0: Mas essa parte já está, essa parte já está resolvida, portanto, segue em frente, ok? Agora o resto, temos de ter cuidado.
2: Controlar o colesterol, tu queres um bom garfo, cuidado. Controlar a hipertensão, somos bons garfos. A hipertensão, obesidade, sedentarismo. Meninas estão aqui todas sentadas, tudo a dar aqui uma
0: volta. Toda a dar aí a corrida.
1: Muito bem.
2: 10 voltas aos pés.
0: Opa, sempre
2: e
0: a andar.
2: O Ricardo Mariano não, porque ele esteve doente e perdeu 3 quilos.
1: Ninguém vai dizer que o Mariano fica descansado.
2: Não, pode dizer a tua vida.
1: Não digas.
2: Depois, olha, a Ana já vai começar a dar as voltinhas. Não que ela precise, que ela também é magra. Depois a alimentação saudável, comer volumes de legumes, fruta, reduzir o sal, as gorduras.
0: Sim.
2: 30%, 30 minutos de exercício por dia, que é o que o Alberto faz.
1: Pode ser uma
2: no
1: caminhada.
2: Mínimo, logo de manhã.
0: Sim, sim.
1: Exatamente.
2: Ele corre 500 metros.
0: E o mês passado...
1: Não, ele gasta calorias a levar o bolo à boca. Porque
0: não é tanto assim.
1: Mas
0: bem que eu hoje pequei, hoje estive ali. Olha, são telespectadores da CMTV e ouvintes também da Correio da Manhã Rádio, aqui ao lado, não sabia, e lá estava a ver que é aqui o nosso amigo João Espalha Brasas, e à conta dele eu hoje fui para a moça, é caseira e tal, e você não vai comer isso? E eu disse, não posso, até porque eu tenho que manter ali, senão os meus colegas depois fazem pouco de mim, não sei o que, não, tenho que experimentar. Pronto, e olha, experimentei. Teve que ser.
2: Mas que bolo.
1: Pronto.
2: É?
0: Não é bolo, é mousse. Então. Eu gosto de mousse de chocolate.
2: Ah, mousse é um doce.
0: Mousse é um doce. Tu não sabes o que é mousse de chocolate? Com jeitinho não sabes, não é?
2: Aquele que se põe no cabelo para...
0: Também podes pôr no cabelo, mas fica-te bem.
1: Alberto Rocha, o que tu foste dizer?
0: Mousse de chocolate, eu adoro mousse de chocolate.
1: Vou preparar uma mousse de chocolate para ti, vai Luciana Abreu. Sabes o que é que isto quer dizer?
0: Ok. Tem veneno?
1: Nunca
0: não.
1: Mais me vais largar na tua vida. Não estou
0: a sério. Eu mousse de chocolate que seja assim caseirinha, adoro. Eu próprio já fiz mousse de chocolate. A primeira vez que fiz, aquilo tinha que se derreter o chocolate no micro-ondas. Só que ficou tempo demais. Ficou tempo demais. Não imaginas o que aquilo era. Uma coisa horrorosa.
1: Agora imagina.
0: Depois fiz na Bimbi, que também foi bom.
1: Que também foi uma coisa horrorosa, não?
0: Não, foi boa.
1: Eu adiciono à minha mousse, para além de ser só com claras de ovos, vodka, café,
0: gosto.
1: E canela.
0: Gosto.

0: E leite condensado?
1: Não.
2: Vai, ela vai cá estragar aquilo, tem vodka, vai estragar com leite.
1: Se é para pecar, eu atiro mais pipoca.
2: Vamos embora. Sim, senhor. Então fico à espera, ok? Não te esqueças que há sempre pessoal que vai a Lisboa e volta para o Porto, ok? Portanto, vê se este fim de semana te fazes aí à cozinha e preparas a mousse. Está bom? Fico à espera. Fico à espera.
0: A última coisa que temos quero mais dizer ouvintes. Antes de...
2: Diz.
0: Antes
2: ainda temos trânsito.
0: Tema do coração é que há uma coisa chamada coração de casal, que é casais apaixonados que se olham fixamente nos olhos durante 3 minutos conseguem sincronizar os batimentos cardíacos um do outro.
2: Onde é que te foste buscar isso?
1: Nossa!
0: É verdade, eu também me estranhei, depois andei a investigar um bocadinho melhor, mandei um mail para a NASA e eles responderam-me, sim senhora, fizemos aqui uma experiência.
2: Então posso experimentar isso logo quando chegares a casa, tens de experimentar e amanhã explica-nos como é que isso foi.
0: Está bem, está bem, mas parece que sim, e não é mentira. Já fizeram também o teste do estranho, que foi pessoas que não estão apaixonadas,
2: sim,
0: e puseram-nos a olhar uma para a outra e não aconteceu nada. Não se sincronizou cá a batida do coração, coisíssima nenhuma. Portanto, tens que estar apaixonado pela pessoa. Isto, pronto, isto é mesmo científico.
2: Claro,
0: pronto,
2: claro.
0: Eu não
2: claro.
0: Queria deixar passar isto em claro, porque este dia é importante não só na parte da saúde, mas também na parte de, sei lá, do sentimento,
2: pois,
0: da parte sentimental.
2: Sim, sim, o coração, é? Então, o coração também tem essa vertente, não é? Que não seja só da saúde, não é? Portanto,
0: sim, senhor.
2: E eu quando acabar isto aqui também vou fazer um estudo. Vou também fazer um estudo, está bem, científico? Atenção, quero saber que música, quem canta esta música? Devo-te dizer que uma das cantoras é uma grande atriz.
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2: Então vamos lá ver se acertamos. Como se chama este grupo que aqui passei? E, entretanto, ainda antes do trânsito, Vítor, vamos até ao Canadá? Pode ser?
0: Pode. Até então, ao trânsito do Canadá.
2: Então, peraí. Não está.
0: Queres que eu vá até ao trânsito do Canadá?
1: Não, espera.
2: Toronto.
1: Espera,
2: é Toronto.
1: Vai falar
2: Toronto.
1: Um português.
4: Olá, Fernando Gomes, de Toronto. Um abraço para todos. Para o Vítor, para o Alberto, para a Alexandra. Especial para a nossa Luciana.
1: Obrigada.
4: Quanto aos relógios, a minha marca preferida é o Swatch. E tenho para aí uns 30 e... Acho que é 33.
2: Ela!
4: E gosto.
1: 33!
4: De qualquer maneira, um abraço para todos e beijinhos para todos. Saudades de Portugal.
1: Obrigada.
2: E eu de Peniche, um grande abraço. E mata assim as saudades de Portugal connosco. Eu tive um, foi o Fraldinhas há uns anos atrás, há uns bons anos atrás, que era uma campanha de ajuda para as crianças. Chamava-se Fraldinhas.
0: Por acaso gostava de saber, já que o nosso amigo vive em Toronto, ainda muito recentemente, há poucos dias, houve lá uma tempestade enorme que varreu as ruas da cidade e por acaso tinha-me lembrado que talvez o Fernando pudesse dar conta, enfim, do que passou. Não sei se ele já estava de volta de Portugal, mas aquilo, pelas imagens que eu vi, foi tremendo. Enfim.
2: Vamos ver daqui a pouco se o Fernando... Porque o Fernando está a trabalhar, não esquecer, ele trabalha. Não é como nós. Estamos aqui a ouvir música e a dar a letra, não é? Ele trabalha. Bom, agora vais trabalhar um bocadinho. Vamos já olhar para o trânsito. Já são 4h45. Nunca mais. São 5h30. Como é que estamos com o trânsito, Vítor?
0: Estamos bem, tirando no IC19 sentido Sintra-Lisboa, a partir do nó de zona comercial do Retail Park até, pois agora a coisa já se prolongou, não é? Mas pelo menos até o nó de Paiões está muito parado, houve ali um acidente, portanto quem vem de Sintra para Lisboa conte com afrouxamento grande nessa zona. Percurso contrário e também por causa da curiosidade, essa maldita, está uma fila também que já vai até à saída. À primeira saída para a Gualva Cacém. Que mais temos? Temos aqui um problema aqui no IC19, também no IC19, mas mais perto de Lisboa, junto ao nó de Pinamanique, que está a complicar a vida a quem vem da segunda circular, pois é, e também da radial de Benfica. Portanto, aquelas entradas ali estão complexas. A segunda circular está com muito trânsito nos dois sentidos, sobretudo na zona da rotunda do relógio.

para Benfica, não é? E ainda temos acidente aqui na descida de Camarate, desde o túnel do Grilo na Cril, e depois também no nó de Sacavém, a acumular-se já trânsito para quem quer ir para a Cril, ou eventualmente para a A1, e quem vem também da A1 do lado sul, é uma zona a evitar. Este nó Sacavém está muito complicado. Temos aqui ainda...

0: Isto no sentido do Freixo a Rábida, final da A3 para o Freixo pela VCI, também está complicado. Circunvalação hoje também muito complicada, bastante cedo. Montes Burgos, depois por ali fora, no sentido contrário, na zona do Amial, para ali na zona do Nó da Via Norte, as coisas também estão muito lentas. Há um acidente na Avenida da Boa Vista e há já alguma acumulação de trânsito no sentido de casa, de quem vem da casa de quem vai para a Casa da Música, assim é que está certo. Depois, há aqui mais para o centro muitos condicionamentos de trânsito no Porto, junto ao Palácio de Cristal, no Campo Alegre, na zona de Mussarelos, na Via Panorâmica, muito trânsito por ali. Estava a ver como é que estava a Sidónia Paz, que também é uma amiga que costuma dar problemas, e sim, no seu início está complicada. Portanto, é o que temos neste momento. Quanto a onde está o Fernando, e ele poderá
1: qual Fernando?
0: Amanhã. O Fernando de Toronto, não?
1: Fernando. O Fernando Gomes de Toronto, ok, sim.
0: Pois, tá bem, tá bem. Há ali muito trânsito, sobretudo perto do aeroporto, ali mesmo na Baixa. Portanto, cuidado.
1: Uma boa viagem para si que está na estrada. Se tiver mais informações, já sabe, 927794422. O Vitor agradece. Luciana, eu tenho aqui um ouvinte, nosso ouvinte e amigo também, que ontem apareceu aqui na Correio da Manhã Rádio, que é um artista que cantava muitas vezes também no mesmo sítio onde tu cantavas, que é o Fernando, que é conhecido por Sheila. E que lá está ele, de regresso a casa, na nossa companhia. Ele que chegou a lançar alguns trabalhos a solo, agora está também com o grupo Santa Maria. E vocês já se cruzaram muitas vezes. Na altura, quando tu ainda eras mais novinha. Portanto, está aqui com um grande abraço. Certo?
2: Um grande beijinho, Sheila.
1: Depois temos aqui, só para vocês saberem, ouvintes que já gravaram e já deixaram aqui a mensagem acerca da música que eu lancei. Vocês não conhecem nada. Volto já.
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1: Ora bem, e o que é que temos aqui? Primeiro, estávamos a falar de relógios. Há aqui uma coisa que eu vos quero dizer. Qual é a melhor forma de consumir o tempo? É comer relógios. Essa é a forma mais exata, mais fácil. Obrigado para o José António que me deu esta dica. Portanto, meninos, toca lá comer relógios. E assim consomem o tempo.
2: Sabes que eu não gosto de relógios. Por acaso, não ando com relógios.
1: Se nós dissessemos que gostávamos, que não gostávamos, tu dizias que gostavas. Eu acho que tu é mesmo o contrário de tudo. Não gostas de relógios, mas quem controla és tu.
2: Não gosto. Não
1: então
2: gosto.
1: E como é que tu fazes de manhã? Tens que ter um relógio.
2: Ele está ali, sempre ali, a olhar para mim, como quem diz, olha, não te esqueças.
1: Ele é que
2: olha,
1: te dá atenção. Ordens, não é? Pois, ele pois. É que te dá ordens. Olha aí.
2: Não.
1: Vamos para o WhatsApp. Temos aqui o Carlos Vigário.
8: Boas tardes, sou boa tarde. O Carlos Vigário de Zaragoza.
1: Boas.
8: Acho que todos se lembram do olá, relógio Carlos. Timex. Posso falar nessa marca porque parece que já não existe. Foi um dos meus primeiros relógios, foi um Timex eletrónico, era espetacular. E agora, vou-vos pedir um favor, se podem mandar um beijinho para a minha mulher, que é a Telma.
1: Está
8: assim um bocado chateada comigo, porque...

0: relógio que ela me ofereceu está avariado. Está avariado por causa do suor. Sou uma pessoa que transpira muito e o suor avariou-me o relógio. Deixei fugir o cão, esqueci-me de deitar a comer ao gato, esqueci-me de fazer um pagamento importante, deixei o carro na reserva e bati com a carrinha na sexta-feira.
1: Ai,
0: e a coisa está mesmo tremida.
1: Isto é uma tremida,
0: então,
1: não?
0: Pronto, o caos. Pode ser que assim ela fique mais bem disposta comigo. Está bom? Beijinhos para vocês, abraço.
2: Beijinhos, Carlos.
1: Vá, ó, Luciana, és tu que tens que fazer isso, senão o Carlos vai dormir na varanda. Vá lá, tem atenção. Também
2: Thelma,
1: aconteceu tudo ao homem.
2: Santa paciência, Thelma. Alguma bruxa ouviu. Vamos. Um beijinho grande aos dois.
1: Vá.
2: O amor vence sempre tudo.
1: Pronto, e tenha
2: e hoje
1: muita paciência.
2: É o Dia Mundial do Coração.
1: Mais uma razão, não é? Pronto, Carlos. Já vai ser diferente. Quando
2: não
1: chegar
2: vai,
1: a casa, não vá
2: não
1: com
2: vai
1: medo.
2: Dormir.
1: Não vá com medo, Carlos.
2: Não vai dormir na varanda, vai dormir no colchão.
1: Hoje não é bom dia para o Carlos estar 3 minutos a olhar para a esposa. Assim, seguidinhos, não é. Hoje não se recomenda. Outra chamada.
3: Olá, boa tarde. Aqui é o Hipólito Sintra. A música que acabaram de passar, o que passou dos Cocktails.
1: Oh.
3: Adoro o vosso programa. Vocês conseguem me levar a recordar os meus tempos de infância, dos anos 80, 90, e a música de ontem. Por acaso também conhecia, mas já apanhei tarde e já não respondi. Obrigado, continue um bom programa. Adoro-vos a todos.
1: Muito obrigado, Hipólito. Pois, anos 80,
2: muito
1: 90,
2: obrigada.
1: Tu ainda não eras nascida. Pois não, Luciana.
2: Não,
1: altura,
2: mas fiquei
1: não.
2: Fã do Hipólito. Um grande beijinho, meu querido.
1: Olá, Luciana, Vítor, Alexandra. Para mim, quem canta é a banda Cocktail. Escreve a nossa querida ouvinte Ana de Viana do Castelo.
2: Um grande beijinho, Aninhas, querida.
1: Margarida Santos. Boa tarde, Luciana, Alberto e Vítor. Como é bom estar na vossa companhia. Quanto à música, penso que são as Cocktail Maria da Amadora. Estão a ver as pessoas a participar. E vocês,
2: muito,
1: quem acham?
2: Estão a mandar coraçõezinhos.
1: Quem acham
2: todos.
1: Vocês
2: Maria,
1: que é?
2: Um
1: ai, não conheço, a sério.
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1: É fantástico o Eduardo Madeira. Sempre super divertido. E então?
2: Adoro. Um poço de talento.

0: ter sido uma das primeiras girls band, não é? Se é que podemos chamar assim. Porque para mim a primeira boys band foi o Trio Admira.
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0: Quem canta este O Que Passou, Passou, já lá vão os aninhos, é verdade. Uma das cantoras é uma atriz muito, muito, muito conhecida. Mais não digo. Pronto. E agora, Luciana, vamos aproveitar e vamos aí a mais uma musiquita? E depois é um tirinho até às 5h30. Álvaro de Luna, Juramento Eterno,
2: Rezado.
0: Olha.

0: Roramento Eterno de Sal. Depois das 5, Vítor, já temos aqui o Fernando Gomes de Toronto, que vai te falar acerca do trânsito que anda por ali. Já agora leio a mensagem da nossa ouvinte Olívia. Olá, maravilhosos de Castelo Branco para o mundo. Hoje é Dia Mundial do Coração. Cuidem bem dos vossos corações. Beijo grande, Olívia. Obrigado por participar.
1: Beijinhos, Olívia querida.
0: Até parece que estamos no verão com esta música. Vamos lá para o sinal.
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0: Uma boa tarde para si. São agora 5 horas.
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1: Vamos agora para as notícias. A edição é de Alexandra Pereira. Boa tarde.
2: André Ventura não prescinde de ver inscrita no Orçamento do Estado para 2027 a descida do preço dos combustíveis. O líder do Chega garante que foi ponto indicado como inegociável na reunião que o partido já manteve com o Executivo em torno do orçamento para o próximo ano.
3: O Chega, em relação ao orçamento, deixou claro que havia coisas importantíssimas. Uma delas é a descida dos impostos sobre os combustíveis. Nós não podemos continuar a permitir-nos ver os espanhóis com um preço bem mais baixo de gasolina e gasóleo do que nós. Esta é uma questão do orçamento do Estado. Esta é uma questão que tem que estar no orçamento do Estado. O Governo continua a dizer que não quer baixar o preço dos combustíveis. Então, essa é uma questão que para nós é decisiva. Acho que é uma falta de sensibilidade total que o Governo está a ter com as pessoas, mas essa ficará com o Governo.
2: André Ventura, líder do Chega. O PS vai votar contra a nova lei do arrendamento. O projeto é votado amanhã na Assembleia da República. José Luís Carneiro acusa o Governo de ter criado mais problemas na habitação.
4: O Governo quer avançar com uma lei que desprotege os inquilinos. Nós já tornámos público que votaremos contra o pedido de autorização legislativa feito pelo Governo para legislar fragilizando os inquilinos e apresentámos na Assembleia da República um projeto de lei para mostrar que é possível dar garantias aos investidores, aos proprietários, sem colocar em causa os direitos fundamentais dos inquilinos. As medidas do Governo criaram mais problemas e não solucionaram um único problema que encontraram quando chegaram a funções.
2: Esta terça-feira, José Luís Carneiro também negou que o PS saia beliscado com a acusação proferida pelo Ministério Público no caso das gêmeas luso-brasileiras. Um dos visados é António Lacerda Salles, então secretário de Estado da Saúde no governo de António Costa. Em reação, o secretário-geral socialista entrega à Justiça o que é da Justiça.
4: A Justiça faz o seu trabalho e nós temos de respeitar o trabalho da Justiça.
5: Mas acredita na inocência de Lacerda Salles?
4: Acredito no trabalho que a Justiça vai fazer e se a Justiça fizer trabalho, com certeza que haverá uma fase de julgamento para avaliar os factos e os termos em que eles foram praticados.
5: E o PS não sai beliscado com esta acusação?
4: Como é evidente, não. Em que termos é que o Partido Socialista sai beliscado? Como verifico, trata-se de um caso que tem, digamos, o envolvimento de várias personalidades, de diferentes quadrantes político-partidários. Não é uma questão partidária, isso é aquilo que parece evidente para todos, não?
2: José Luís Carneiro, secretário-geral do PS. Esta tarde também se ouviu a reação de Hugo Soares, o líder parlamentar do PSD, entende que a investigação do Ministério Público não encontrou qualquer responsabilidade do ex-presidente da República, Marcelo Rebelo de Sousa.
6: Qual era a principal causa para o Chega ter pedido uma comissão parlamentar de inquérito ao caso Gêmeas? Dizia o Chega que era a responsabilidade objetiva do então presidente da República, professor Marcelo Rebelo de Sousa. O Chega chegou a dizer, várias vezes, que estava em causa até o regular funcionamento das instituições e o eventual cumprimento do mandato por parte do senhor presidente da República. Como se viu, pela investigação do Ministério Público, não há qualquer responsabilidade do presidente Marcelo Rebelo de Sousa.
2: Hugo Soares, líder parlamentar do PSD, em reação à acusação do caso das gêmeas luso-brasileiras. Um dos visados é o filho de Marcelo Rebelo de Sousa. Já a Ministra da Saúde garantiu hoje que o Serviço Nacional de Saúde tem mecanismos de controlo que garantem igualdade de tratamento e transparência. Ana Paula Martins admite, contudo, que não é possível garantir que casos como o das gêmeas luso-brasileiras não se repitam.
7: Ninguém consegue garantir uma coisa dessas, como é natural. Nós temos mecanismos de alerta e sempre que detectamos que existe alguma coisa que é não conforme, que existem coisas que não se que são não conformes nas instituições, nós imediatamente procuramos corrigir. E nunca é uma obra inacabada, há sempre coisas que têm que ser melhoradas.
2: Ana Paula Martins, Ministra da Saúde. Esta manhã, um sem-abrigo foi encontrado pela PSP com ferimentos de faca na barriga. na zona dos congregados no Porto. Acabou por ser transportado ao Hospital de Santo António. Apesar dos ferimentos, não corre risco de vida. A PSP terá atribuído os ferimentos a desconhecidos. Em Braga, uma mulher de 59 anos foi encontrada sem vida na casa onde vivia. Maria Cristina morava sozinha, não era vista há cerca de 2 semanas. As autoridades foram, de resto, alertadas pelos vizinhos. O corpo da mulher foi encontrado em avançado estado de decomposição. A reportagem é da Fátima Vilaça.
8: Para já, apuramos que foi por volta do meio-dia que os bombeiros com a PSP vieram aqui para tentar abrir a porta do apartamento aqui na Avenida Antero de Quental, muito próximo do Braga Park, na cidade de Braga, e como não obtiveram qualquer resposta, acabaram por forçar a entrada da casa e encontrar o corpo de Maria Cristina, de 59 anos, morta no interior do apartamento. Polícia Judiciária já cá esteve, o alerta foi dado por volta do meio-dia e o cadáver já foi removido para o Gabinete Médico Legal de Braga para autópsia, porque apesar de não haver indícios de crime, a porta não estava arrombada, estava trancada, teve que ser aberta à força, mas só a autópsia vai poder esclarecer o que aconteceu e o que levou à morte de Maria Cristina, que já não era vista há pelo menos 2 semanas e que esta terça-feira foi encontrada já em avançado estado de decomposição no interior do apartamento onde vivia, em Braga.
2: A reportagem da jornalista Fátima Vilaça. A Autoridade para as Condições do Trabalho está a realizar perícias no local onde ontem 2 trabalhadores morreram, em Porto Covo. Os inspectores tentam apurar o que levou ao desmoronamento de terras numa obra de construção de um aldeamento turístico. Joaquim Bernardo.
9: A Autoridade para as Condições de Trabalho está a investigar um acidente que provocou ontem à tarde 2 mortos em Porto Covo. O acidente ocorreu dentro de um empreendimento turístico do Grupo Pestana, que está a ser construído aqui à entrada de Porto Covo. Os inspectores da ACT estiveram aqui ontem à tarde e também durante a noite a falar com colegas de trabalho, também com responsáveis da empresa, para tentar perceber realmente o que aconteceu e o que provocou este acidente bastante grave que provocou a morte a 2 trabalhadores. A ACT vai apurar então se as normas de segurança estavam ou não a ser cumpridas no momento do acidente e realmente o que exatamente provocou este acidente. Os trabalhadores estavam no fundo de uma vala com 5 a 6 metros de profundidade, ficaram completamente debaixo de terra, foram resgatados por parte dos bombeiros. Tiveram aqui cerca de 39 operacionais, apoiados por 12 viaturas, muitas dificuldades em tirar os corpos de dentro da vala. O primeiro corpo foi retirado às 18h15, o segundo foi cerca das 23h30. Portanto, muito trabalho para os operacionais durante o dia e a noite de ontem. Mas, como dissemos, a Autoridade para as Condições do Trabalho esteve aqui no local a falar com colegas, a falar com os responsáveis da empresa para tentar perceber se realmente as normas de segurança estavam todas ou não a ser cumpridas.
2: A reportagem do jornalista Joaquim Bernardo. A fechar, Betty Grafstein, que pela primeira vez quebrou o silêncio em tribunal no julgamento do ainda marido, José Castelo Branco, acusado de violência doméstica. A antiga joalheira de 97 anos prestou depoimento por videochamada a partir da clínica onde está internada em Nova Iorque. A norte-americana descreveu a relação como complicada e conturbada, acusou José Castelo Branco de a ter agredido ao longo do casamento. À saída da sessão, o advogado de Betty considerou que este foi um testemunho relevante para o processo.
10: Não tenho a menor dúvida de que este depoimento foi determinante, não só pelo tempo que demorou, como pelo grau de detalhe que mesmo assim o Sr. Grafstein conseguiu colocar nesse depoimento. Não a descrição do tipo de agressões que sofria, a descrição também das proibições que enfrentava. Disse mesmo a expressão, eu sentia-me como um rato numa ratoeira, presa numa ratoeira, não conseguia sair até que finalmente encontrou alguém, um conjunto de pessoas à volta dela que lhe conseguiram dar essa confiança.
2: De referir que José Castelo Branco acompanhou a audiência à distância, o tribunal deu-lhe apenas autorização para ouvir o que era dito na sala de audiência. As notícias regressam às 5h30 com o Vítor Figueiredo. Até já.
1: Até já, Alexandra Pereira. 5h mais 10 minutos. 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
1: Muito boa tarde. Comigo está então Alexandra Pereira. Vítor Figueiredo está de regresso. Luciana, estás aí a 127%,
13: oh,
1: não é?
13: Pop it, Chan. Pop it up. Então mandei o Vítor para a cama e não sabia.
14: Vá já para a cama.
1: Eu disse
13: mas
1: na quinta-feira.
13: Não, nem foi preciso.
1: Eu disse na quinta-feira. E ele aproveitou o Porto. Não, não. Luciana Ovide. Vai. Já passou, a Luciana já não tem nada, já está direitinha, já está arranjadinha. Ó, para ali, aquela carinha ali. Ah, carinha larga, estou a ver. Eu estou a ver.
13: Penteado novo, estou a sofrer bullying no trabalho, não
1: estás,
13: é,
1: não
13: Alberto
1: estás?
13: O meu totíssimo, Vitor, acreditas que o Alberto me enviou uma mensagem a dizer que parece o espanador lá de casa?
1: Sim.
15: Já isso chama-se coque.
1: Olha para aquilo. Olha para aquilo.
15: É um espanador, todo isso. Oh, Alberto, tu de facto. Pá, não, o teu índice de popularidade aqui junto da Luciana não está em alta.
13: Logo no Dia Mundial do Coração, ele
15: não está
13: como coração, com uma mensagem.
1: Do coração,
13: queridos ouvintes, isto está a acontecer aqui em direto na CM Rádio.
1: É bullying.
14: Imagina o que eu sofro.
13: Oh,
14: Alexandre, é que a ti tudo
15: ele
14: fica bem.
15: Ele é uma pedra de rocha.
1: É
15: rocha,
1: uma pedra.
15: Rocha.
1: Não, não. É primo do Papa. Papa Pedras,
13: um
1: não te esqueças. Papa Pedras. Olha, mas hoje sendo o dia do coração, a Correio da Manhã, aliás, eu ainda ontem falei disso, a Correio da Manhã Rádio tem uma iniciativa que se chama Sinais do Coração. Não é, Luciana? Tu que andas
13: que
1: lá pela CMTV...
13: Hoje.
1: São 12 episódios, se bem me lembro.
13: É uma parceria entre a Média Livre e a Rede Hospital da Luz. São 12 episódios. Começa hoje. A não perder, prevenir, reconhecer os sinais de alerta. É muito importante, Alberto.
1: Pronto.
13: Não desvalorizarmos os sintomas.
1: Sim,
13: reconhecer
1: sim.
13: Reconhecer a saúde
1: claro
13: do nosso coração.
1: Ora, aí está.
13: E mais. As doenças do coração matam 30 mil... por ano em Portugal e até domingo há rastreios em 150 farmácias pelo país, portanto não percam a oportunidade de ir fazer o vosso rastreio. Quem já teve um AVC tem mais probabilidade de voltar a tê-lo e é muito importante estes rastreios de pouco em pouco tempo, para quem nunca teve, de 5 em 5 anos é o que sugerem, mas é muito importante mesmo.
1: E
13: nós
1: agora,
13: temos de
1: e
13: nos
1: a sério,
13: amar,
1: aqui
13: amar
1: não
13: a
1: estamos,
13: nossa vida.
1: E assim,
13: não,
1: e aqui não,
13: não
1: estamos
13: a brincar,
1: de maneira nenhuma. Portanto, hoje começa esta série de episódios, 12 episódios Sinais do Coração. Podem ver na CMTV e também em sinaisdocoração.cmjornal.pt. Portanto, fica aqui toda a informação. Mais uma iniciativa que a CMTV leva a efeito e que nós aqui, obviamente, na Correio da Manhã Rádio, promovemos, porque gostamos que todos os nossos ouvintes e telespectadores da CMTV tenham informação disso. Aliás, também já tivemos no Correio da Manhã essa... Aliás, está na edição de hoje, no jornal de hoje, não é? Se não estou em erro. Como é que eu abri o jornal e não vi? E andei à procura. Ai,
13: está
1: meu Deus.
13: Está os teus óculos, Alberto.
1: Sim, pois, é um bocado, acho que é um bocado isso. Palavra que eu ainda agora estive
13: página
1: a ver.
13: Página
1: 19, pronto, eu vou lá ver para...
13: Sim.
1: Passou-me completamente ao lado. Ok, pronto, já demos esta informação. Eu posso partir o coração, mas não provoco nenhum outro trauma no teu coração, portanto está à vontade. Posso continuar a dizer que esse espanador dá muito jeito, muito jeito lá para casa.
15: Eu estive aqui 3 minutos a olhar nos olhos da Luciana.
1: Não me digas, já está a bater ao mesmo tempo. Tum, tum, tum, tum, tum, tum.
15: Não. E ela também teve 3 minutos a olhar para os meus e não resultou.
1: Não deu.
15: Se calhar
1: não
15: estamos apaixonados por pessoas diferentes.
1: Pois, também parece. Ufa, Luciana, tu te livraste. Vítor, agora vá lá. A tua paixão é mesmo pelo trânsito e pela informação. Estás Vamos aqui, saber como é que estamos. Ali.
15: Oh! Estás. Olha, já esteve melhor. Já esteve melhor. Aqui em Lisboa, começamos pelo pior, que é o Eixo Norte-Sul a partir. Já lá vai, depois de Campo Lido, daqui a pouco está no Jardim Zoológico. Caminho da ponte, há acidentes e há muita lentidão. Logo ali ao pé, na A5, subida de Monsanto também com alguma lentidão, acessos à Ponte 25 de Abril pela Pimenteira, pelas Amoreiras e pela Avenida de Ceuta estão preenchidos. O que é que temos mais? Temos aqui, já que estamos aqui pela A5, a quem vem da Caril está muito lento, mesmo ali o final da Caril para entrar na A5 a caminho de Cascais. Há mais problemas aqui na Grande Lisboa, pois há, nomeadamente aqui na Radial do Benfica, para quem está a tentar chegar à Pinamanique, e depois na segunda circular. Os problemas também são grandes, sobretudo no sentido Benfica a aeroporto, a partir do Estádio da Luz até às Calvanas e vice-versa, mas sobretudo ali na zona da Rotunda do Relógio, e antes disso ainda há um, já me pode dizer-se, na zona ali da Avenida Berlim, de quem vem de norte, há um, portanto está ali um bocadinho entupida, como aliás os acessos ao norte de Sacavém, tudo aquilo ali à volta, para quem vem de Moscavide, Polícia 2, para quem vem pela A1 e quer ir para Acril, para norte, e também para a Ponte Vasta Gama, tudo muito complicado por ali. Tenha para já, pode munir-se de uma boa dose de paciência. Acril também tem alguns problemas entre a Serra da Luz e o Senhor Roubado, está muito lenta. Eu creio que não me escapou nada, além da lentidão no IC19, ali na zona do hospital, antes do hospital, na reta dos comandos, e no Porto temos que... Os problemas maiores continuam a ser na AEP, sobretudo no sentido norte-sul, entre o nó com a A4 e praticamente ramal, quase até ao nó de Francos. Na VCI, as complicações maiores são ambas no mesmo sentido. Freixo Rábida, a primeira do outro lado, junto ao estádio de futebol Clube do Porto, no estádio do Dragão, até ao nó da A3, e depois mais à frente, do outro lado, a partir ali, mais ou menos, do Bessa até... praticamente ao tabuleiro da Ponte da Rábida. Estava aqui a ver problemas sérios na zona da Rua Latino Coelho, que está muito parada, e da Santa Catarina, estamos a falar da Baixa do Porto, e há aqui muita atividade e muito trânsito a perturbar as compras. O que temos mais? Para já é o que temos. É o que...
1: Pronto, então, há pouco falaste do trânsito ali para os lados de Toronto, certo?
15: Sim, e das tempestades que por lá passaram, não é?
16: É para dizer ao Vítor que o trânsito à passagem pelo aeroporto, à chegada à Mississauga, é sempre, todos os dias, todos os dias. Portanto, ela se usa de ver na internet, porque não é preciso, é todos os dias. Quanto à tempestade,
15: muito bem.
16: A tempestade passou na zona oeste. Eu, por acaso, moro na zona oeste de Toronto e não sofremos assim tanto, foi só um apagão de 3 horas. Agora, a zona oeste, essa sim, foi muito, muito, muito grave. Foi inundações, foi árvores caídas, vidros partidos, os arranha-céus, foi um bocado grave. Mas pronto, vai ficar tudo bem.
1: Muito bem.
15: Obrigado, Fernando. Muito obrigado.
1: Pronto, aí está.
15: 3 horas de apagão. Olha, 3 horas de apagão. Se fosse em Portugal, 3 horas de apagão era logo o país parava.
1: Era imediatamente
15: emergência nacional. E ainda acontecia outra coisa pior. Queres ver? Queres ouvir? Emergência de pipocas, logo, mas é que era logo. Ana Luciana, onde é que eu vou arranjar as minhas pipocas agora? Não se vê nada.
1: Era a Luciana com as pipocas e grande parte da população. E grande parte da população a comprar papel higiênico, não esquecer, não é? Porque é daquelas primeiras coisas que o pessoal vai logo a correr comprar.
15: Tudo a mandar mensagens para a Luciana. Calma, com as pipocas vai ficar tudo bem.
1: Tudo. Vamos às compras.
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1: Eu estou a olhar aqui para o meu relógio e já marca 5h20. O meu relógio agora é o telemóvel, que eu agora não pego no outro. Deixa-me só agora ver. Guida, boa tarde, Guida. Já enviou a mensagem. A Guida vai. Diz que só tem até terça-feira para nos ouvir. Depois vai tentar, mas não promete. É sempre bem-vindo. Um beijo grande. A Lourdes Guedes, que está a ouvir-nos onde? Em Londres. Olá, boa tarde. São as Cocktail. A atriz é Rita Ribeiro. Muito bem, Rita Ribeiro. Temos aqui a Rosa.
13: Um beijinho, Lourdes.
1: Que diz, boa tarde, acho que são as Cocktail. Beijos a toda a equipa.
13: Beijinhos, Rosa.
1: E o que é que nós temos mais aqui? Ah, o Eduardo. O Eduardo Azevedo é motorista de táxi aqui no Porto. Boas corridas, Eduardo, um abraço. Rita Ribeiro e Fernanda Sousa, conhecida como Ágata, eram duas das três integrantes do grupo Cocktail.
13: Que ok? Gente, um grande beijinho.
1: Pronto, perceberam agora qual era o grupo?
13: Percebemos, sim.
1: Pronto, daqui a pouco vamos ouvir as Cocktail, sim senhores, onde esteve a Rita Ribeiro durante muito tempo. Grande atriz.
13: Muito grande atriz.
1: Expansivo Soul, 5h22. Já podes começar a olhar o que tens aí pousado na mesa. Já podes pegar nos anéis, os brincos, o relógio.
13: Fácil.
1: Daqui a pouco é a tua horinha.

0: Expansivo solo, amor é mágico. Grande canção. Já passaram uma série de ninhos, mas continua sempre grande e é mesmo verdade. Ou não estivéssemos também no dia do coração, e o coração também é isso, também é sinónimo de amor, paixão e por aí fora. O amor é mágico. Agora e sempre, não é? 5:26, meninos, vamos viajar. Eu gosto de viajar e imagino que vocês também. Vamos até...
1: Olá, boa tarde, aqui é o Luís de Madrid. Há pouco o Alberto falava da bola grande de naftalina e fez-me lembrar uma situação pela qual eu passei quando eu teria mais ou menos uns 5 anos.
0: Olha.
1: Lá em casa dos meus avós nós tínhamos um cinzeiro daqueles altos de pé e então à volta do cinzeiro tinha uma espécie de bolas também metálicas, não sei se de cobre ou algo assim, atarrachadas. E eu então lembro-me de desatarrachar uma dessas bolas,
0: engolir, pois,
1: e metê-la à boca.
0: Penso
1: e engoli-la. E então a minha avó, ao ver o cinzeiro sem uma dessas bolitas, apercebe-se que eu a engoli.
0: Ah,
1: e pergunta-me, e eu realmente disse que a engoli. A minha avó sabiamente manteve a calma, fez com que eu a tentasse vomitar, mas claro, eu não a vomitei. E então ela esperou tranquilamente, não entrou em pânico e passado não sei quanto tempo, mas o tempo que teve que ser, a bola percorreu todo o meu...

0: sistema digestivo, até que saiu pronto, cá para fora. E pronto, e novo, a mim não me trouxe problemas de maior.
1: Vá lá, não perdeu o braço da sanita.
0: E assim passou. E assim, mais uma história. Fiquem bem e uma boa emissão.
1: Obrigado, Vitor. Obrigado, Luís.
2: Obrigada, querido. Um grande beijinho.
3: Por acaso, Luís, o meu filho ainda era pequenito. Não sei que idade já que ele tinha, 5, 6 anos, 7 anos. Mas ele sempre foi muito cuidadoso. Contudo, uma vez meteu uma moeda de 50 cêntimos, ainda era razoável, à boca e engoliu-a também. Nós ficamos assim um bocado aparvalhados. Todos os pais acham que os seus filhos são muito inteligentes e não cometem estas parvoíces, não é? Mas, epá, ele pode ter tentado ver, morder aquilo para ver se aquilo era... Não sabemos. Também não quisemos criar um grande problema daquilo, porque são coisas normais próprias das idades. Ah, claro, se não forem feitas nessas alturas, não são agora com a idade do Alberto, que o Alberto, por exemplo, vai fazer essas coisas, nem engolir uma moeda.
1: Tu já viste agora, nesta altura, o que é que eles faziam? O que é que eles fazem? Só se engolizem o telemóvel, o smartphone. Não é que não dá muito jeito, não é?
3: Uma moeda de 500 euros. Olha, não sei se existe, mas
1: não,
3: pronto,
1: não,
3: foi...
1: Não.
3: Fomos a correr.
1: Eu acho que até nem as notas de 500 euros existem. Eu pelo menos não vejo nenhuma há muito, muito tempo. Portanto, não devem existir.
3: Perdão, mas voltando à vaca fria.
1: Vaca fria, ok. Sim?
3: Sim.
2: Vaca.
1: Vaca.
2: Vaca
1: fria. Vaca fria.
2: Vaca fria. É libertador dizer isto.
3: Não pode ser.
2: Vaca. Vá. Não. Fria.
1: Calma.
2: Vaca fria.
3: Vá com a fria.
2: Vá com a fria. Também dá. Vá com a fria.
3: Bom, voltando à vaca fria. Ele disse, ah pai, acho que engoli uma moeda. Ok. Raio-x, não sei que lá estava a moeda. A moeda, se ainda estivesse num determinado sítio, não sei se temos alguém ligado à saúde que possa corrigir-nos e informar-nos, pode sair ainda pela boca. Se já tiver ultrapassado uma determinada porta lá para baixo do sistema, já tem que sair por baixo. Como tu dizes, tem que ir parar ao vaso. Como foi a expressão que tu usaste?
1: Sim, sim, claro.
3: O vaso sanitário. E então, já tinha ultrapassado. E então, essa porta, não sei qual é, mas enfim, já estava lá no intestino, qualquer algures. Então, pronto, fomos fazendo a nossa vida e tal, e estávamos no teatro algures a ver uma peça, todos, família, não sei o quê, e de repente ele diz assim, preciso de ir à casa de banho, pai. E eu, então, e se a moeda sair? Era bom saber, não era? Era, fica atento. Então, depois veio lá de dentro e eu disse...
1: Saiu!
3: Saiu! Então, mas como é que sabes? Eu puxei o alcoolismo já, mas eu ouvi o barulho.
1: Pronto. Se fosse uma moeda de 2 euros, eras capaz de dizer, atenção que a moeda é minha.
3: É, ou então partiu-se a sanita.
1: Ai, meu Deus, sem crianças. Estávamos, olha, nós começamos a falar de relógios e aqui misturar um pouco relógios com as crianças. Havia um relógio que eu gostei muito daquele relógio. Era um relógio azul, muito bonito, com bracelete azul, etc. E
3: depois não era aquele da Expo 98?
1: Aquilo fazia pantã com as calças de gangue, etc. Mas era um relógio, por acaso, muito bonito. E ainda custou uma pipa de massa. Lembro-me que na altura, uma filha andava a brincar e não sei o quê, com os relógios. Eu vi, a mãe deu-me um relógio para eu brincar com ele. Está bem, pensei eu, um relógio qualquer. Quando eu vou a descobrir, era aquele relógio que eu gostava tanto, tanto, que era tão bonito, ele conseguiu desmontá-lo todo. Todo. Ai. Não ficou nadinha, as pecinhas todas desmontadas, tudo tirado. É que podia, sabes, podia ter caído ao chão, partido o vidro acima. Não, desmontou tudo, deu cabo daquilo tudo. Custou-me tanto, doeu tanto. Enfim, olha, o nosso ouvinte, Cristiano Araújo, também tem história com o relógio. Diz que o relógio que eu mais gosto é um antigo que era do meu pai. É um Kauni Prima. Ok?
3: Um Kauni, sim, yeah. Sim. Kauni ou Kauni, não sabemos. Se é francês, então, se for francês, é um Kauni. Ok?
1: Pronto, fica assim. José Gonçalves envia-nos uma fotografia a acidente a 2 km. Redução de vias. Agora, 2 km de onde? Espera aí, sentido Sintra-Lisboa, IC19. Cá está, IC19. Quem é que vai fazer o IC19? Não és tu, Luciana?
3: Não.
2: Não, eu vou fazer a A5.
1: Pronto, pode ser que apareça aqui alguma coisa. Vais-te embora.
2: Começamos com relógios.
1: Sim.
2: E passamos o tema para o coração.
1: Okay.
2: E eu digo-vos uma coisa e assim me despeço.
1: Somos
2: o nosso
1: do teu
2: coração.
1: Ai,
2: bate.
1: Não. Bate.
2: Como os ponteiros do relógio. Cucum, cucum, cucum. Adeus. Até amanhã.
1: Até amanhã.

0: Amanhã para ti também.
1: Olha, beijo, e já agora.
0: Até amanhã. Diz.
1: Quando chegares ao carro, Luciana, ligas o rádio na nossa frequência. O Alberto vai pôr uma música, especialmente para ti e para mais alguns ouvintes que eu sei que vão gostar também. E há uma coisa chamada afinidade musical. O teu coração consegue mudar de ritmo e sincronizar os batimentos com o andamento da música que vais ouvir. Boa viagem.
0: Pronto, ok, que seja assim. Vamos ver se eu depois acerto na música. Para já, ainda antes das notícias, Cocktail, o que passou, passou. Esta era a música que os nossos ouvintes tinham de adivinhar. E não é que adivinharam. Claro que sim, Cocktail, parabéns.

0: Ainda pensei, o pessoal vai dizer que são as 12. Não, mas é bem diferente. Parabéns aos nossos ouvintes, sempre atentos e sabem muito de música. Vamos já para as notícias. Antes, reforço a informação do José Gonçalves. Vitor, sentido Lisboa-Sintra, conforme disse, acidente. IC19 diz que está parado no Rental Park em Sintra. Portanto, fica aqui este reforço de informação. Ias dizer?
1: Ia dizer que a Helena Coelho das Doce era uma das pessoas das Cocktail. Aliás, eu não sei se elas não eram todas mulheres. Se havia
0: eram
1: algum
0: só
1: homem.
0: Não havia homem nenhum. Mulheres, não eram só mulheres.
1: Helena Coelho foi das Doce.
2: Eu
1: e
2: acho
1: a Agatha,
2: que a Helena Coelho.
1: Que depois teve uma
0: passagem
1: carreira
0: em carreira solo. Sim, mas
1: a Rita Ribeiro, aliás, também teve uma carreira. E aquela cantora de jazz, que eu penso que até terá um clube de jazz em Cascais, que é a Maria Viana. Por lá passou.
0: Em qual? Nas Cocktail?
1: Nas Cocktail, sim.
0: Ah,
1: aliás, aquilo era
0: as Cocktail tiveram uma série de sucessos e de canções.
1: Mas tinham um grupo de excelentes compositores e pessoas a
0: José Brito e Mike Sargent.
1: Ora bem.
0: Foram os que criaram também muitos dos, não vou dizer todos, não, senão estou a falar de cor, mas que criaram os grandes êxitos da música portuguesa, por exemplo, das Doce também, aliás. O projeto das Doce surge precisamente do Tal Zé Brito com o Mike Sargent, que por sua vez também participaram no grupo Gemini, que alguns devem conhecer. Eu adorava o Gemini, aliás, sempre tive muita atenção à música do Tal Zé Brito e gostava. Mas eu era fã e sou fã do Tosé Brito, mesmo como cantor, com uma voz.
1: Aliás, foste tu que inventaste aquela frase: bonito, bonito.
0: São as canções do Tosé Brito e mais nada. São 5h36, bem tirada essa informação. Vítor, vamos agora à síntese informativa.
1: Vamos dar uma vista de olhos então ainda os preços dos combustíveis. André Ventura quer que o Orçamento de Estado para o ano inclua uma descida do preço de gasóleo e gasolina. Terá sido esse, aliás, o ponto indicado como inegociável na reunião que o Chega manteve com o Executivo em torno do mesmo orçamento, o orçamento do próximo ano.
3: O Chega, em relação ao orçamento, deixou claro que havia coisas importantíssimas. Uma delas é a descida dos impostos sobre os combustíveis. Nós não podemos continuar a permitir-nos ver os espanhóis com um preço bem mais baixo de gasolina e gasóleo do que nós. Esta é uma questão do Orçamento do Estado. Esta é uma questão que tem que estar no Orçamento do Estado. O Governo continua a dizer que não quer baixar o preço dos combustíveis. Então, essa é uma questão que para nós é decisiva. Acho que é uma falta de sensibilidade total que o Governo está a ter com as pessoas, mas essa ficará com o Governo.
1: Ainda nos caminhos da política, o Partido Socialista vai votar contra a nova lei do arrendamento, um projeto que é votado amanhã no Parlamento. José Luís Carneiro acusa o Governo de ter criado mais problemas na habitação. A Ministra da Saúde, por seu lado, garante que hoje o SNS tem mecanismos de controle que garantem igualdade de tratamento e transparência. Ana Paula Martins falava do caso das gêmeas. Admite, contudo, que não é possível garantir que o caso não se repita. Um sem-abrigo foi encontrado hoje pela PSP com ferimentos, foi no Porto, na Rua dos Congregados, não corre risco de vida, os ferimentos foram atribuídos a desconhecidos. Em Braga, uma mulher foi encontrada sem vida na casa onde vivia. Maria Cristina morava sozinha, não era vista há cerca de 2 semanas. As autoridades foram alertadas pelos vizinhos e acabaram por encontrar o corpo. Entretanto, ainda temos a questão do julgamento de José Castelo Branco. Betty Grafstein, pela primeira vez, quebrou o silêncio em tribunal no julgamento do marido acusado de violência doméstica. A antiga joalheira tem agora 97 anos, prestou depoimento por videochamada a partir da clínica onde está internada em Nova Iorque e descreveu a relação como complicada e conturbada, acusando a Castelo Branco de agredir ao longo do casamento. Uma nota ainda para a história da inteligência artificial, que está com medo de si próprio. própria, pode dizer-se assim, em palavras simples. A OpenAI, do famoso ChatGPT, suspendeu o lançamento do novo modelo GPT-6 Astra, que devia ser lançado em outubro, mas o Astra pode ocasionalmente escapar-se à supervisão humana. Quem explica melhor tudo isto é o professor Carlos Fiolhais.
2: Vão, por sua própria iniciativa, para cumprir o seu objetivo, entram em sistemas onde não estão autorizados, em computadores onde não estão autorizados, e agora acrescenta outra coisa, que é uma falta de alinhamento dos humanos, no sentido em que uma pessoa, quando lhes dá ordens, não fazem o que se faz, e mentem. De certo modo, podemos dizer isso. Alguns defeitos que os humanos têm estão também aqui a aparecer. Não podemos dizer se ele mente, enfim, mente porquê? Porque, de acordo com a lógica interna desta máquina, que é algorítmica, lhe convém para o seu objetivo mentir. Ora, é preciso uma regulação e já se percebeu um grande problema sobre isso.
1: Professor Carlos Fiolhais, confirmar, a admitir, a explicar, a inteligência artificial mente, ou pode mentir, pelo menos este modelo GPT-6 Astra, que estava para ser lançado para o mês que vem e que neste momento ficou em suspenso. Este é um dos grandes receios, é que de facto alguns modelos, alguns agentes de inteligência artificial se escapem à supervisão humana. Estes e outros temas em desenvolvimento daqui a pouco às 6. Até já.
0: Até já, Vítor Figueiredo, são agora 5h40. Ou seja, estamos a 20 minutos do sinal, ou melhor, sim, do sinal das 6. Ui, já estamos a 20 minutos das 6. Isto é rapidinho. Ora, vamos aproveitar, estávamos aqui a falar de autênticas odisseias, Vítor, que cometemos quando somos mais novos. Aqui está mais uma do nosso ouvinte, o Carlos Fonseca. Peraí. Eu não sei porquê, mas esta história deste botão aqui, vá lá.
4: Boa tarde, Luciana e Alberto.
0: Boa tarde, Carlos.
4: Atenção, antes de contar a história, que fique bem explícito.
0: Não façam isso
4: que
0: em casa.
4: Isso não resulta. Bem, eu quando tinha, sei lá, 11 anos, 12, também me disseram que se metesse uma pilha de um relógio no ouvido,
0: ui,
4: que ela voltava a carregar. Então a pilha do meu relógio estava a ficar muito fraca. Eu tive a brilhante ideia de encostar no ouvido para ver se ela carregava, mas quando eu fui tirar, em vez de atirar, empurrei-a para dentro.
0: Já
4: viste? Mais uma visita ao hospital. Mas felizmente correu tudo bem. Uma simples pinça e deu para tirar a pilha. Está lá, fiquem bem, bom regresso a casa. Carlos Fonseca de Guimarães.
0: Olha, Guimarães, grande terra, grande Carlos Fonseca.
1: É o berço, berço da nacionalidade.
0: Muito
1: Carlos,
0: obrigado.
1: Foi então muito fácil, com uma pilha, tirar a pinça do... Ah não, foi ao contrário. Isso não deixa de ser curioso, porque já aconteceu... Com, não comigo, mas eu vi uma vez uma pessoa meter uma ervilha e aconteceu-lhe exatamente a mesma coisa.
0: E no nariz?
1: Foi.
0: E no nariz?
1: No nariz. Meter, aconteceu tipo uma vez uma coisa género. Curiosa.
0: Coisas estúpidas que uma pessoa fazia.
1: É verdade. Olha, por exemplo, eu também tenho a minha cota parte de estupidezes infantil. Ou tive. Agora não, agora de uma inteligência, de uma racionalidade e de uma coisa que é extremamente...
0: Aliás, a inteligência artificial vem a partir de ti. Eles fizeram um estudo e disseram, a base é o Vítor.
1: Não tem nenhuma natural, mas artificial tem imensa. Mas
0: então
1: a verdade
0: conta.
1: É que estávamos num campo de futebol, daqueles com terra cyber, não sei, uma futsal, vá. E estávamos assim sentados no intervalo, num descanso lá na palheta, e eu estava assim naquela posição do yoga difícil, que estava assim completamente sentado nos calcanhares. E pego assim numa pedrinha e nos dedos e clip! E atirei assim para o ar, e estava à minha frente um colega, e a pedra, não é que se eu quisesse fazer aquilo outra vez não conseguia, entrou-lhe por uma narina.
0: Bem, isso dava direito a entrar primeiro no Guinness e depois o teu amigo não deve ter achado piada nenhuma.
1: Sim, e ele não se levantou e desatou a correr atrás de mim, ficou bastante atrapalhado com o... E eu disse, não inspires, calma.
0: Não, as coisas
1: senão
0: que
1: ela vai
0: nós,
1: para dentro, vai para dentro.
0: Nós fazemos quando somos miúdos. Não, sim. Há uma história, já agora uma outra. Estava eu em casa das muitas... tanta coisa que eu fiz, enfim. Queria subir ao armário, porque tinha lá qualquer coisa que não me lembro, mas queria ir buscar. Só me lembro de pôr uma cadeira, um banco, não chegava. Então fui pôr um outro banco, ou seja...
1: Tipo gato, não é? Os gatos gostam de ir para o sítio mais alto aqui, da sala e tu estás lá em cima.
0: Tenho aqui uma lembrança boa, que é isto aqui na testa, teve que levar uma série de pontos. Ainda me lembro, estava eu em Vilar do Pinheiro. Boa tarde para Vilar do Pinheiro, fica ali próximo a... Vilar do Pinheiro, aliás, é Vila de Conde, é entre Maia e Vila de Conde. Estava eu no banco de madeira da farmácia, porque ao fundo havia, naquela altura, havia uma feira muito grande, onde tinha gado, etc. Isto é uma série de tempo. Eu estava lá a tirar os pontos, e eu estava aterrorizado com os pontos. Não me lembro de me terem dado pontos, mas lembro de os tirar. Por causa de uma história destas, era mesmo inteligente. Eu era humilde e inteligente, a sério. Aliás, somos todos muito inteligentes quando somos miúdos. Mas olha, há uma coisa, apesar disto tudo... Éramos umas crianças felizes, acho eu. Eu, pelo menos, sinto isso. Apesar de todas as asneiras e de ter partido braços, cabeça, ter dado cabo de joelhos, pés, etc. No fundo,
1: eu tive a sorte de crescer numa parte na praia até aos 9 e depois até aos 14 para ir no campo e já depois é que vim para a cidade. E já depois destes, eu já estou na cidade aqui há 6 meses, 2 anos, 1 ano para aí, ou talvez possa pôr quase um zero a seguir a isso, à frente disso, quase. Eu acho que ainda não me adaptei à vida da grande cidade.
0: Da grande cidade. Pois.
1: Contínua, estás a ver, desta coisa? Não, sinceramente, não.
0: Eu sempre vivi na cidade, mas tive a vantagem de poder ir para o campo durante algum período de tempo e também para a praia. A minha praia era a Póvoa de Varzim, claro.
1: Ora bem. Estávamos há pouco a falar do relógio e do coração e dessas coisas todas. Eu não queria ir embora, ainda falta um bocado, mas já às vezes não podíamos esquecer disto. Isto tem a sua piada. Tu disseste há pouco que não gostavas daqueles relógios inteligentes, não é?
0: Sim.
1: Não gostavas muito.
0: Não, eu também não aprecio. Eu aprecio
1: o relógio. Também
0: mesmo.
1: Não aprecio muito.
0: Não.
1: Também não aprecio muito, aliás, eu tenho meia dúzia, enfim, e são todos daqueles clássicos. Mas há uma pessoa, um inglês, 54 anos, portanto ele é um bocadinho mais velho, uns 20, 30 anos do que nós. Sem dúvida. E ele ofereceram-lhe um relógio desses inteligentes, prenda de danos, e o dispositivo começou ali a apitar, quer dizer que a frequência cardíaca em repouso, atenção, caía constantemente para as 30 BPMs, enquanto o normal é 60 a 100. Eu já fiz o teste e, de facto, embora eu normalmente até tenha menos, mais 50 e tais. O aparelho estava avariado, e enfim, ele achou que o aparelho estava avariado, mas a esposa, as mulheres, como sabes, elas têm um...
0: Sempre alerta.
1: Uhum. Disse, vai ao médico. E eu, não. Vai ao médico! E ele lá foi. Pronto, depois de uma pequena persuasão, não é? E então...
0: Sim, pequena, médico, como sempre, claro.
1: Sim. O médico olhou para aquilo, viu ali aquela coisa toda, aquilo, depois tem os relatórios, não sei o quê, e que o coração dele tinha parado 138 vezes em apenas 48 horas enquanto ele dormia. E depois um pacemaker resolveu o problema.
0: Pronto, mas o problema disto foi o relógio. Porque ele, com os outros relógios, isso não acontecia. Não apitavam, não davam nada. Portanto, o problema não
1: pois
0: é dele.
1: Não.
0: Foi o relógio, percebeste? Foi o relógio.
1: Estou-te a perceber.
0: Ok, percebeste? Ok. Ora bem, diz o nosso ouvinte José Gonçalves, até à charneca da Caparica ainda tenho muito que penar. Pois é, mas nós...

0: do Retail Park, está tudo muito parado, de facto. Só depois de Paiões é que começa a andar. Também está ali muito perto, na estrada de Passo de Arcos, também conhecida como a do Tagus Parque. Também há muito trânsito para quem quer ir para o IC19. E depois vai para ali fora. Até ele quer ir por onde? Para a Charneca da Caparica? Disse ele.
1: Sim.
0: Ah, pois, ele vai ter uma longa viagem. Eu aqui até lhe fazia rapidamente o percurso para lhe facilitar a vida. Ele devia apanhar a Crele.
1: Mas tem que ser rapidinho mesmo. Sim, diz lá.
0: Está bem. Mal pudesse apanhar a Crele para Sul, depois a Marginal, depois ir apanhar a Ponte 25 de Abril, a A2, e depois por ali fora a Via Rápida da Caparica, e depois está na Charneca da Caparica em menos de nada. Eu daqui a pouco até lhe digo quanto tempo é que ele vai demorar. Mas para já, vou dizer quanto tempo é que vocês vão demorar, por exemplo, na segunda circular, entre as Calvanas e mais ou menos o Estádio da Luz. É muito. Pois é, porquê? Porque há muito trânsito e foi o sentido Benfica-Aeroporto. Sentido contrário também, o problema maior agora nem é tanto na segunda circular, é um bocadinho antes, na zona do aeroporto, de facto, e dali da Avenida de Berlim, A1, portanto ainda, com um acidente já quase a chegar à redonda do relógio, tudo muito parado, também quem vem da Avenida de Berlim nos acessos também a apanhar condicionamento de trânsito, toda a zona do Norte que vem também com problemas, e depois temos mais um acidente desta feita no Norte-Sul, quase a chegar à Cril, para quem quer virar para o lado da Ponte Vasco da Gama. Outras lentidões na Cril, até ao Senhor Roubado, do lado do Algés Sacavém, do lado contrário, a partir do Túnel do Grilo, até Olival de Basto. Uhum. Que mais? A5, pois, A5 neste momento é sempre muito, está sempre muito ativa, mas curiosamente, a lentidão na descida de Caselas é grande, mas o problema maior será um acidente na subida de Monsanto, que poderá entupir aqui esta entrada em Lisboa. Também entupido está a partir quase desde o Jardim Zoológico, mas pelo menos desde a Radial de Benfica para o Eixo Norte-Sul, a caminho da Ponte 25 de Abril.
1: O José Gonçalves agradece. O Porto. Vais para o Porto,
0: está a agradecer?
1: Não é? Já vens para o Porto, ok?
0: Já. Olá, mas eu já lhe faço daqui.
2: Vou aqui a seguir a emissão. E esse berro do Vítor vai ao médico, fez eco aqui no BCI, o trânsito quase que parou. E acho que vai ficar na história. Um abraço.
1: Um grande abraço. Portanto, és o causador das paragens do trânsito na BCI. Diz-nos lá como
0: não
1: é que está.
0: Não fui eu.
1: Como é que
0: não
1: está?
0: Fui eu.
1: Não, o nosso ouvinte diz
0: foi
1: que sim.
0: Senhora,
1: é porque foi.
0: A senhora mandou o marido ir ao médico e com razão. 138.
1: Obrigado, António.
0: O coração parado 138 vezes.
1: Meu Deus.
0: Não, no Porto, as complicações maiores são na AEP, agora já nos dois sentidos, praticamente entre a Senhora da Hora e o Norte Francos, e também problemas na Avenida da Boa Vista, para quem vai para a Casa da Música e ali antes do cruzamento com a VCI. A VCI tem os problemas maiores nos sítios do costume, entre o Estádio do Dragão e o Nodo A3, e depois do outro lado, entre o Norte Francos e praticamente o tabuleiro da Ponte da Rábida. Mas não é que haja assim coisas muito fora do comum neste momento, mais na zona do Grande Porto ou sequer da Grande Lisboa. É o que temos nesta altura.
1: Ok.
0: Boa viagem.
1: Pronto. Boa viagem para os nossos ouvintes. Vão com muito cuidado. Já sabe, 927794422 ao dispor, porque muitas outras informações pode ser você a trazer, conforme fez o nosso ouvinte José Gonçalves, mas não escreva e conduza. Grava a sua mensagem.
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1: E agora vamos às músicas da nossa vida. Vamos lá saber qual é a escolha, quais são as escolhas que temos aqui. Entretanto, leio uma outra mensagem da Maria do Céu Borges. Ontem demos os parabéns à menina que fez 94 anos. Eu só queria ver aqui o nome, Maria Leopoldina, a mensagem que foi da

0: Maria, da Maria do Céu Borges, escreve: Correio da Manhã Rádio, agradeço o carinho que vocês tiveram ontem com a minha menina de 94 anos, adorou a canção e eu também. Maria do Céu, muito obrigado, o jantar foi muito bom e manda fotografias, envia fotografias do jantar e também de um ramo muito bonito. Parabéns para a menina com 94 anos, mais um dia.
1: Parabéns.
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0: E agora vamos conhecer as músicas.
3: Meu nome é Arcanjo Manuel Gonçalves Retibo. Estou aqui na Correio da Manhã Rádio. A convite, pediram-me para escolher duas músicas que façam parte, ou que fizeram, ou que fazem parte da minha vida. Uma delas, aliás, eu tenho milhares de músicas e cada música, ou seja, dessas músicas todas, todas elas lembram-me vários momentos da minha vida. Portanto, são muitas músicas e estando dedicada à dança ainda muito mais, porque fazem parte realmente do meu dia-a-dia. Como tal, vou escolher isto é, vou ter que escolher aqui duas. Uma, o Imagine, de John Lennon, não só pela intensidade da letra, a atualidade da letra, mas também pela melodia e pelo grande compositor e cantor que era John Lennon, dos Beatles.

segundo tema, um bocadinho mais mexido, que eu gosto, e faz-me lembrar realmente uma época em que comecei a participar mais, não diria profissionalmente, mas sim, quase, nos campeonatos de dança, e era um tema que só via muito na altura, You Should Be Dancing, dos Bee Gees, do filme Staying Alive. As duas músicas que eu escolhi são estas. Espero que gostem.

0: obrigado pelo convite. Até breve. Arcanjo Manuel Gonçalves Ratibo.
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2: Recordar os Bee Gees, a banda que eu sempre gostei, e traz-me boas, boas recordações mesmo. Ora, estamos a 6:02. Bruno Mars. Vá lá, esta é assim mesmo, porque hoje é dia do coração. É assim, tal, para bater no coração. Ou melhor, para o coração bater no coração.

0: gosto muito desta música, mas vai ficar por aqui. Primeiro porque temos aí o sinal das 6 e depois porque isto começa a provocar taquicardia, coisa do género. Não pode ser. Depois vocês culpam os relógios começarem para aí a tocar e a fazer barulhos estranhos e têm que ir ao médico. Não,
1: com
0: vamos ter.
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0: Estamos consigo. Uma boa tarde, são agora 6 horas. Vamos às notícias às 6. A edição é de Alexandra Pereira.
2: Subiu para 6 o número de vítimas de um surto de gripe num lar em Veiros, Estremoz. Esta terça-feira também já há mais casos confirmados por laboratório. O balanço atualizado pelo jornalista José Lameiras.
3: Ontem acabou por morrer no hospital de Évora mais um dos utentes que teria sido para aí transferido, portanto um dos que estaria internado acabou por morrer na noite de ontem, segundo o comunicado acabado de divulgar por parte da unidade local de saúde do Alentejo Central. Portanto, sobe para 6 no total de utentes deste lar de Veiros que já perderam a vida e 3 deles, dizer também, 3 deles está confirmado em laboratório que teriam o vírus influenza A, portanto o vírus da gripe A. Estariam, e de resto ontem noticiámos isso mesmo, estariam 3 internados no Hospital de Évora no dia de ontem. Desses 3, um acabou por falecer, uma senhora já teve alta na tarde de ontem, mantém-se uma pessoa internada e os cerca de 20 utentes que estão com sintomas a serem vigiados de perto também no lar em Veiros. Recordo que este lar já perdeu 6 utentes desde então há 9 dias.
2: A reportagem do jornalista José Lameiras. Luís Montenegro defende que o Estado deve utilizar parte do património imobiliário para criar habitação destinada a profissionais essenciais aos serviços públicos. O primeiro-ministro aponta esta como a solução para as dificuldades vividas por professores, médicos, polícias e outros trabalhadores para, por exemplo, conseguirem viver em Lisboa.
4: Nós concluímos que a ideia que o Sr. Ministro das Infraestruturas e Habitação tinha de rentabilizar alguns espaços em Lisboa, podia e devia passar por fazê-lo dentro do perímetro público e, sendo possível, destinado àqueles que muitas vezes nos fazem falta para que os serviços públicos tenham qualidade e eficiência. É por isso que falar de polícias, falar de professores, falar de técnicos da área da saúde, é falar não apenas desses, é desses, mas é de todos os outros. É de estarmos a dar uma oferta pública de habitação àqueles que são fundamentais para que todos tenham qualidade de vida. Acesso àquilo que é fundamental nas suas vidas. A cuidados de saúde.
2: Luís Montenegro, primeiro-ministro, dizer que precisamente esta tarde o governo procedeu à entrega do antigo edifício da Presidência do Conselho de Ministros à Câmara Municipal de Lisboa. E o PS vai votar contra a nova lei do arrendamento. O projeto é votado amanhã na Assembleia da República. José Luís Carneiro acusa o governo de ter criado mais problemas na habitação.
5: O governo quer avançar com uma lei que desprotege os inquilinos. Nós já tornámos público que votaremos contra o pedido da autorização legislativa feito pelo Governo para legislar fragilizando os inquilinos e apresentámos na Assembleia da República um projeto de lei para mostrar que é possível dar garantias aos investidores, aos proprietários, sem colocar em causa os direitos fundamentais dos inquilinos. As medidas do Governo criaram mais problemas e não solucionaram um único problema que encontraram quando chegaram a funções.
2: José Luís Carneiro, secretário-geral do PS. André Ventura não prescinde de ver inscrita no Orçamento do Estado para 2027 a descida do preço dos combustíveis. O líder do Chega garante que foi ponto indicado como inegociável na reunião que o partido já manteve com o Executivo em torno do Orçamento do Estado para o próximo ano.
6: O Chega, em relação ao orçamento, deixou claro que havia coisas importantíssimas. Uma delas é a descida dos impostos sobre os combustíveis. Nós não podemos continuar a permitir-nos ver os espanhóis com um preço bem mais baixo de gasolina e gasóleo do que nós. Esta é uma questão do orçamento do Estado. Esta é uma questão que tem que estar no orçamento do Estado. O Governo continua a dizer que não quer baixar o preço dos combustíveis. Então, essa é uma questão que para nós é decisiva. Acho que é uma falta de sensibilidade total que o Governo está a ter com as pessoas, mas essa ficará com o Governo.
2: André Ventura, líder do Chega. A Ministra da Saúde garante que o SNS tem mecanismos de controlo que garantem igualdade de tratamento e transparência. A Ana Paula Martins admite, contudo, que não é possível garantir que um caso como o das gêmeas luso-brasileiras não se repita.
7: Ninguém consegue garantir uma coisa dessas, como é natural. Nós temos mecanismos de alerta e sempre que detectamos que existe alguma coisa que é não conforme, que existem coisas que, que são não conformes nas instituições, nós imediatamente procuramos corrigir. E nunca é uma obra inacabada, há sempre coisas que têm que ser melhoradas.
2: Ana Paula Martins, a Ministra da Saúde, sobre o caso, também se pronunciou hoje o secretário-geral do PS. José Luís Carneiro nega que o Partido Socialista saia beliscado com a acusação proferida pelo Ministério Público, que, recorde-se, envolve Lacerda Salles, então secretário de Estado da Saúde, no governo de António Costa.
5: A Justiça faz o seu trabalho e nós temos de respeitar o trabalho da Justiça.
8: Mas acredita na inocência de Lacerda Salles?
5: Acredito no trabalho que a Justiça vai fazer e se a Justiça fizer trabalho, com certeza que haverá uma fase de julgamento para avaliar os factos e os termos em que eles foram praticados.
8: E o PS não sai beliscado com esta acusação?
5: Como é evidente, não. Em que termos é que o Partido Socialista sai beliscado? Como verifico, trata-se de um caso que tem, digamos, o envolvimento de várias personalidades, de diferentes quadrantes político-partidários. Não é uma questão partidária, isso é aquilo que me parece evidente para todos, não?
2: José Luís Carneiro, secretário-geral do PS. Pela primeira vez, Betty Grafstein quebrou o silêncio em tribunal no julgamento do ainda marido, José Castelo Branco, acusado de violência doméstica. A antiga joalheira de 97 anos prestou depoimento por videochamada a partir da clínica onde está internada em Nova Iorque, nos Estados Unidos da América. A norte-americana descreveu a relação como complicada e conturbada. Acusou José Castelo Branco de ter agredido ao longo de todo o casamento. À saída da sessão, o advogado Betty considerou que este foi um testemunho relevante para o processo.
9: Não tenho a menor dúvida de que este depoimento foi determinante, não só pelo tempo que demorou, como pelo grau de detalhe que mesmo assim o Sr. Grafstein conseguiu colocar nesse depoimento. Não a descrição do tipo de agressões que sofria, a descrição também das proibições que enfrentava. Disse mesmo a expressão, eu senti-me como um rato numa ratoeira, presa numa ratoeira, não conseguia sair, até que finalmente encontrou alguém, um conjunto de pessoas à volta dela, que lhe conseguiram dar essa confiança.
2: De referir que José Castelo Branco acompanhou a audiência à distância, o tribunal deu-lhe apenas autorização para ouvir o que era dito na sala de audiência. No Porto não passou de um susto, mas esta manhã um casal residente na Travessa de São Carlos acordou com a grua de um caminhão do lixo a entrar pela janela. O incidente não fez feridos, apenas danos materiais. Ana Inês Batista.
10: Durante esta tarde, de facto, esteve aqui a Proteção Civil e também elementos da autarquia que estiveram a retirar todos os destroços que ficaram para trás depois de, por volta das 6:30 da manhã, a grua de um caminhão do lixo da empresa municipal Ambiente do Porto a ter entrado pela janela do quarto onde vive este casal. Ora, de facto, conseguimos perceber o estado em que ficou a parte exterior deste apartamento. A varanda acabou por ficar destruída e durante a tarde aquilo que foi feito por parte da Proteção Civil foi de facto mitigar os riscos para a via pública. Foram retiradas as pedras que estavam em risco de queda e entretanto também as fitas que criavam aqui um perímetro de segurança foram também removidas porque precisamente esses riscos foram mitigados. Agora cabe à seguradora deste caminhão e também ao próprio condomínio entrarem em acordo para que possam ser efetuadas as obras necessárias.
2: A reportagem da jornalista Ana Inês Batista a partir da travessa de São Carlos na cidade do Porto. No futebol, Cristiano Ronaldo fez hoje treino específico no hotel em que a seleção portuguesa está instalada em Malmo, na Suécia. Os restantes jogadores trabalharam no Eleda Stadium. Na preparação para o jogo de quinta-feira com a Dinamarca para a Liga das Nações, Ronaldo chegou com a equipa à casa do Malmo, subiu ao relvado antes da sessão e esteve à conversa com Jorge Jesus. Mas depois não esteve às ordens do selecionador nacional e abandonou o recinto enquanto decorria o treino. De acordo com a Federação Portuguesa de Futebol, o jogador de 41 anos acabou por regressar ao hotel devido à falta de equipamento necessário no ginásio do Eleda Stadium. Nota ainda para João Félix, que também falhou o treino, fez apenas trabalho de recuperação. A fechar o Rally de Portugal, que não vai entrar no Mundial de Rallies em 2027. A informação acaba de ser divulgada pelo Automóvel Clube de Portugal, que em comunicado fala em alterações feitas pelo promotor no último dia da preparação da próxima temporada. A organização portuguesa garante já ter dado início a conversações com vista a um possível regresso ao Mundial de Rallies em 2028. As notícias estão de volta às 6h30 com o Vítor Figueiredo. Até já.
0: Até já, Alexandra Pereira, termos assim a informação da hora certa. Passam 10 minutos das 6.
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0: A não perder-se. Bons motivos para começar bem o seu dia. Ora bom, 6h11, já está da sua viagem de regresso a casa, não é? Então está no trânsito. Vítor Figueiredo, vamos novamente olhar para o trânsito, recordar que os nossos ouvintes podem dar-nos todas as informações de trânsito, eles melhor do que ninguém podem ter e têm essa informação. Eu se calhar começava aqui com o José Gonçalves, está na estrada.
12: Muito boa tarde, Alberto, Vítor. Do segundo martírio, cheguei agora, já me safei do primeiro e 119. É preciso muita paciência. Um abraço a todos.
0: É, paciência é que é preciso mesmo, mas pronto, tem que ser, não há volta a dar. Vítor, muita paciência.
13: Alguma, e o nosso amigo de facto já se safou do IC19, já se safou do pior, porque agora mais minuto, menos minuto, e contornando ali por várias vias vai conseguir chegar à Charneca da Caparica daqui a mais ou menos eu diria que sei lá, ponto de partida. Ele não disse onde estava, pois não, mas já se escapou da confusão do IC19, vamos calcular que ele está em Agualva Cacém e já passou a cauda da fila, é por ali. Pronto, ele poderá demorar ainda 1h10 a chegar, mas depende, se for para A5 demora menos, 44 minutos. Portanto, amigo, coragem, já foi bem pior. Já agora estamos aí nessa zona, só para reconfirmar que continua muito lento desde o nó de Paiões até praticamente até ao nó, agora com a A16, portanto foi ficando mais longa a fila de Sintra para Lisboa. Este acidente de facto está a complicar muito a vida ao pessoal que está por ali naquela zona do IC19. Depois, complicado, está também na Segunda Circular, Benfica Aeroporto, a partir das Calvanas até às Torres de Lisboa, e depois temos aqui ainda temos no IC19, mas no sentido contrário ao que o nosso ouvinte referia, de Lisboa para Queluz, como é habitual, há alguma lentidão ali do Estado Maior até à reta dos comandos, entrada da Radial Benfica para Pina Manique, também não está nada fácil, e na na A5 as coisas estão difíceis na descida de Caselas, a caminho da curva do estádio, da saída para Carnaxide e Linda Velha, mas também não estão fáceis na subida de Monsanto. Lento o eixo norte-sul, a partir de Campo Lido até praticamente à Avenida da Ponte, para variar, e também problemas na Cril, até da Serra da Luz até praticamente a Olival de Basto, passando ali pelo Senhor Robato, e no sentido contrário também para o Olival de Basto, mas no sentido Sacavém-Algés, há ali 2 km de lentidão, tal como no final do eixo norte-sul para a Cril, a caminho da Ponte Vasco da Gama, também muita lentidão. Toda a zona do norte de Sacavém, aliás, está com muitos condicionamentos para quem vem de sul pela A1, e para quem vem quem vem de Moscavide, por exemplo, pela IC2 para a Cril ou para outras zonas. É um nó que de facto dá acesso à A30, por exemplo, ao bairro da Petrogal, dá acesso a Sacavém, dá acesso à Ponte Vasco da Gama, e está completamente condicionado com uma série de transtornos por ali. Nós hoje ainda não fomos à margem sul porque ela esteve calma, mas agora acabou de chegar aqui uma indicação já muito, eu podia dizer um palavrão que começa por T, que não é propriamente um palavrão, é uma palavra um bocado, enfim, uma exclamação, é que a Ponte Vasco da Gama, no seu final, devido a um acidente um pouco antes do nó que vira para Alcochete, está com trânsito no sentido de Norte-Sul até já ao tabuleiro, não ao meio do tabuleiro, mas quase, portanto, se for sair de Lisboa para a margem sul por ali, conte com alguma lentidão, como aliás pode contar com alguma lentidão na cidade do Porto, se for para a VCI, sobretudo no sentido Norte Francos para a Senhora da Hora. É mesmo muito lento. Já que estamos a falar de VCI, o habitual entre o Estádio do Dragão e o nó da A3, e depois por ali fora vai voltar a encontrar lentidão do Norte Francos até à Avenida da Ponte da Rábida. Zonas também complicadas no sentido contrário, a Rábida Freixo, ali na da Prelada até pouco depois da Arca d'Água e até quase ao nó da A3. E na A3, quem vem de norte e passa pelo nó da A4, ali na zona de Pedroços, até praticamente à VCI, vai encontrar também muitos condicionamentos, como há nos acessos, estou a começar a falar a Porto, a Hermesinde e saídas e entradas em Maia, na cidade da Maia. Nada contra falar a Porto, mas pronto, não queria estar a dar estas informações de tantas dificuldades no trânsito, mas é o que há. Boa viagem. Ah, espera aí, atenção, espera aí. Finalzinho da Ponte do Freixo, ali no nó, neste nó tremendo de Bonjoia. Antes de Bonjoia, houve um acidente e já está a condicionar o trânsito no tabuleiro da Ponte do Freixo e também em quem vem da A44 de Gaia. Portanto, conto com problemas aí. Sem condicionantes, teremos daqui a pouco as informações do trânsito do desporto, porque o Luís de Avelanche já está por aqui. Olá, okay. Luís.
14: Boa tarde.
0: Boa tarde, Luís. Daqui a pouquinho vamos para o Desporto Record Online. Antes, ainda temos aqui mais alguns motivos de interesse, porque vem aí o Fala Barato na Correio da Manhã Rádio.

0: pergunta hoje é: o que acha da descida abrupta da temperatura com aviso amarelo em 7 distritos? Antímido Oliveira, sou psicometeorologista, ou seja, eu analiso o tempo na componente mental e na meteorológica. Neste caso, não estamos na presença de uma depressão. Trata-se antes de uma ciclogénese explosiva que nasce no Mar do Norte e afeta Portugal. E estamos, por isso, a lidar com o surto psicótico do tempo. Por isso, podemos prever ventos esquizofrénicos com tendência para episódios violentos. Aconselha-se, portanto, a tirar dos armários as gabardinas e os chapéus de chuva e a fechar a 7 chaves, facas, cutelos e foices, neste caso, para quem vive no campo, não é? Esta advertência deve ser respeitada enquanto o aviso amarelo se mantiver. Para os daltónicos, é ter atenção aos outros. Se a malta anda com ar assustado, é porque ainda estamos no amarelo. E é isto.
1: Vitalina Vaz, 81 anos, eu ouvi falar num ciclone bomba. Ora, eu prefiro isto do que andarem para aí a pôr nomes às tempestades. Ora é Cristina, ora é Leonardo, ora é Catarina. No meu tempo as tempestades não tinham cá direito a nome. Quanto ao ciclone bomba, já me agrada mais. A mim também me chamavam bomba. Chamavam e chamam, que eu tenho um corpaço que é obra. Eu é que sou um furacão autêntico. Há tempos estava a estender roupa na marquise e um senhor estrangeiro, que estava num Airbnb, no prédio em frente, esticou-se todo para me ver e pumba, caiu na esplanada da pastelaria Sandra e Paula. Ficou conhecido como o holandês voador. E eu não me devia rir disto. Epá, mas dá-me riso, homem. Esbardalhar-se ali abaixo.
2: Tenente Idalécio Pontão, da Marinha Portuguesa, serve esta minha intervenção para advertir as pessoas para o facto de não ser possível a prática de desportos aquáticos. Já mandamos recolher todas as embarcações que estejam na água, exceto as lanchas da droga. Nesse caso, a atividade tem sido tão elevada que mandar agora parar repentinamente é uma situação que pode provocar um elevado desemprego no país. E tanta gente desempregada ainda acaba por se dedicar à criminalidade, como é óbvio. Por isso, este aviso é só para quem se dedica a outras atividades. Protejam-se. Eu, pelo sim, pelo não, já tenho uma capa à prova da chuva da Decathlon e um panamá da pesca. Sempre é melhor que a farda.
0: Luizinha Barbosa, nadador de Salvador, na costa da Caparica. Eu estou com uma neura, porque é assim, sempre que há tempestade, não há banhistas, e sem banhistas eu fico sem nada para fazer. É pá, jogo um pouco de Roblox, Fortnite, mas a neura não passa. Isso não é a maneira de se acabar uma época balnear. Deve haver uma festa, despedida, um evento de fecho de época, na praia, com o DJ Padre Guilherme, ou assim, e a malta toda a dizer adeus ao verão, mas nada. É uma despedida abrupta, sem jeito nenhum. Com uma tempestade, vejam lá. Enfim, vou ter de aceitar. Sim, porque eu sou muito profissional. Para mim, trabalho é trabalho, caiaque é caiaque. Bom, até para o ano.
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4: A boa disposição de Eduardo Madeira na Correio da Manhã Rádio começa bem cedinho no programa Bom Dia com Júlio Heitor. Vamos aos comerciais e depois Record Online, hoje com Luísa Velas.
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4: Que bem que eu estava em Sesimbra agora.
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4: Vítor Figueiredo, vamos ao Record Online. Luísa Vlas.
9: Vamos, vamos. Vamos sempre batendo recordes todos os dias com os nossos companheiros aqui do Jornal Record. Hoje está o Luísa Vlas. Olá, Luís.
10: Boa tarde.
9: Boa tarde. É sempre um gosto ter-te aqui mais uma vez. Ainda não é desta que vamos falar da anemia esqueta e da basquetebol, pois não?
10: Não, mas está quase a começar a época.
9: Está quase? Para a semana vamos conversar sobre isso?
10: Dia 20 começa.
9: Pronto, atenção. O pessoal gosta de basquete e ali do Val da Moreira, Barreiro, atenção, Margem Sul Power, vamos falar do nosso grande herói da NBA, Anemia Esqueta, para a semana. Então, o que temos? Temos a seleção, não é? Temos aqui a seleção que acabou por ganhar, 2-1, até podia ser 3-1, mas pronto, aquele golo acabou por ser anulado. Esta equipa, já ontem estava aqui a conversar com um colega nosso, também no ar, o Rui Dias, e dizíamos que o Jorge Jesus pôs os jogadores no lugar deles. Não houve, assim, grandes surpresas, não é? O Martínez tinha sempre uma surpresa na manga, vinha sempre assim um jogador, peraí, mas este vai jogar a defesa direito, mas não pode...
10: Não, acho que tem sido uma coisa relativamente expectável. Há aqui uma mudança mais evidente, que é o facto de jogarmos com um ponta de lança, com um avançado, e depois com um segundo avançado nas costas, ou perto dele, neste caso o Félix, que eu acho, e o próprio assumo, que é a posição onde ele se sente mais à vontade, e está a correr bem. Marcou nos dois jogos e jogou sempre bem. De resto, a tentativa de ter sempre ali dois extremos rápidos que possam também ajudar ao tal futebol mais ofensivo, embora um futebol ofensivo que crie perigo e que nem sempre seja o ter a bola e estar constantemente a atacar. Aliás, nós em casa com o País de Gales jogámos de uma forma com uma equipa que se previa e aconteceu que ia ter mais bola, e na Noruega fomos para um 11, na minha perspectiva, mais de poder responder ao ataque do adversário.
9: Portanto, mais em contra-ataque.
10: Mais então. Em contra-ataque. Mais
9: e deixar a Noruega com as despesas,
10: ter a bola. Aliás,
9: da partida.
10: No final, a Noruega teve mais posse de bola, teve mais remates, teve mais cantos, e nós ganhámos e marcámos dois golos. Tivemos mais um meio golo, porque foi um fora de jogo ali muito no limite.
9: Eles ficaram um bocado irritados.
10: E tivemos mais uma bola na trave, ou seja, podíamos ter feito 4 golos sem ter de facto rematado muito, sem ter tido uma posse de bola por aí além.
9: Foi inteligente, portanto.
10: Eu acho que sim, acho que cada jogo tem a sua estratégia, ou pelo menos deve ter. Obviamente há uma base que deve existir, mas depois devemos olhar não só ao que temos, as armas temos à nossa disposição, mas também ao que está do outro lado, e eu acho que a opção na Noruega pareceu-me interessante.
9: É que às vezes com o Martínez parecia que não havia de adaptação nenhuma, independentemente do adversário, aquilo era assim um bocado...
10: Eu acho que jogávamos muito baseado no nosso, em nós, e o que estava do outro lado era um bocadinho indiferente, passa aqui um bocadinho a expressão. Eu acho que se deve também, não é renegar as nossas ideias, não é jogar em função do adversário, mas é pormos a nossa equipa e a dinâmica da equipa de acordo com aquilo que é expectável encontrar do outro lado. Eu acho que isso faz parte da estratégia. Jorge Jesus é conhecido por ser um treinador que olha muito para essas coisas, e a grande verdade daquilo que verdadeiramente interessa, com poucos dias de treino, ou praticamente nenhum, já fez dois jogos e ganhou os dois jogos.
9: Isso era outra questão que eu queria que falasses, sobre a qual falasses, que é, de facto, o Jesus tem um contacto com a seleção, embora eu conheça muitos dos jogadores, e bem, alguns deles, mas o contacto foi curto, não é? E mesmo assim nota-se aqui...
10: E por isso mesmo ele não podia fazer grandes mudanças, nem sequer no lote de jogadores, apesar de Portugal, felizmente, ter ainda mais, para além dos que lá estão, havia mais, sei lá, mais 10 jogadores que facilmente poderiam estar ali. Acho que ele já utilizou 20 jogadores em dois jogos, o que, tendo em conta que só jogam 11 de cada vez, acho interessante também. Eu acho que ele está a tentar mostrar que acredita nos jogadores todos que ele tem, e provavelmente noutros que não couberam nesta convocatória. É evidente que nem Jorge Jesus, nem outro treinador no mundo, com 2-3 treinos, poderia nem chamar muitos jogadores diferentes, nem construir um 11 completamente diferente. Não seria lógico fazer isso. É a primeira vez que os jogadores se juntavam depois do Mundial. Não fazia muito sentido mudar uma coisa muito gigantesca. E eu acho que é ainda muito cedo para tirarmos ilações de a equipa devia ser mais assim ou mais assado. A equipa está a ser utilitária. Temos jogos, temos poucos jogos, ainda por cima agora é uma novidade, são 4 seguidos.
9: E nada fáceis. E
10: nada fáceis. Então, a Noruega, parece que muita gente esqueceu, a Noruega há eliminou poucos meses no Mundial. Não foi só eliminar o Brasil, chegou mais longe do Mundial que Portugal. Portanto, parece que as pessoas já se esqueceram disso, foi há pouquíssimos meses. E eu acho que nós fizemos o que importava, fomos lá e ganhámos. Mas não tivemos muito remate, não tivemos muito posse de bola. Ganhámos. Isto, no fim, interessa é quem ganha. E Portugal, num grupo de 4, com apenas 6 jogos, 2 foi um terço, agora vamos fazer mais 2, são 2 terços, fica a coisa quase fechada, nós temos que nos apurar. Uhum. E para nos apurar convém ganhar. E nesta altura nós temos 2 vitórias.
9: E foi sem medos. Saiu, não estava Bruno Fernandes, não estava Vitinha, e de repente estava Palhinha e João Neves.
10: Cristiano, no 11 inicial não estava Vitinha, Bruno Fernandes, Bernardo Silva e Cristiano Ronaldo. Se olharmos ao passado relativamente recente da seleção, não é fácil encontrar um jogo em que pelo menos um destes 4 elementos não estivesse no 11. Não é nada fácil.
9: Porque parecia que Martínez tinha aquela coisa, o chip, estes jogadores têm que jogar.
10: Eles estão lá sempre.
9: Estejam em boa forma ou não, têm que jogar.
10: E não foi por isso que a seleção não deixou de ganhar, de marcar gols, de criar situações. Ou seja, nós, felizmente, longe vai o tempo em que nós tínhamos poucos jogadores, então para algumas posições...
9: Mas parece que alguns treinadores ainda não tinham percebido isso, não é?
10: Eu acho que isto é óbvio. Não... Agora também muita celeuma porque o Cristiano não jogou e porque aqueceu e porque não jogou.
9: O próprio
10: Cristiano tinha dito antes dos jogos que de certeza absoluta que não ia jogar nos 90 minutos dos 4 jogos. Aliás, eu tenho dúvidas que tirando o Diogo Costa, eventualmente mais um elemento da defesa, que mais alguém vá jogar os 4 jogos de 90 minutos. Acho que não é preciso isso. Temos opções mais do que suficientes para ter sempre uma equipa fresca e nas melhores condições, e depois não nos podemos esquecer, ou não devemos, acho eu, que Cristiano Ronaldo tem 41 anos, não tem 20, tem 41. E se toda a gente se desgasta mais a mais no início da época, com viagens para cima e para baixo, alguém com 41 anos é provável que se desgaste mais. Ele hoje não treinou, pelo menos é as informações que temos, treinou só no ginásio, Cristiano Ronaldo. Não sei se há alguma limitação física, não creio, porque se ele esteve a aquecer no último jogo...
9: Não há informações sobre isso para poderia, já, ainda.
10: Se esteve a aquecer contra a Noruega, poderia ser utilizado, mas acho que, de facto, estamos aqui a perder demasiado tempo a discutir algo que, na minha modesta opinião, tem pouca relevância. O Cristiano Ronaldo, obviamente, não é um jogador qualquer, é o capitão da equipa, é alguém que tem que ter voz ativa em muitas das coisas que acontecem no dia-a-dia da seleção. Isso é indiscutível, e o próprio Jorge Jesus logo na apresentação explicou que são todos iguais, mas o Cristiano Ronaldo é um bocadinho diferente, mas isso também não pode significar, ou não deve, na minha perspectiva, que tem que jogar sempre, tem que jogar os 90 minutos sobre 90 minutos, porque felizmente há soluções, e não é indicado nem para o Ronaldo, nem para o outro, estar sempre a jogar 90 minutos sobre 90 minutos. Mais a mais, quando não é preciso. E eu acho que no jogo com a Noruega, efetivamente, como o jogo estava a decorrer, eu acho que não era preciso o Cristiano Ronaldo entrar. E eu acho que a gestão acabou por ser bem feita. Se a tal história do Jesus não devia ter dito ao Cristiano, vais entrar 30 minutos... Eu acho que se calhar o problema não foi ter dito isso. O jogo depois tem a sua história, claro. E o treinador achou que ele não devia ter entrado. Eu até concordo com isso. Eu acho que se calhar antes daquilo devia ter dito...
9: Olha, afinal...
10: Olha, isto afinal virou para o outro lado. Atenção, não sei se esta conversa existiu ou não. Pelas declarações fica a ideia que não houve tempo para ele ter essa conversa. E eu acho que ele se podia ter defendido um bocadinho melhor ao ter essa conversa.
9: Até porque é uma conversa que não deve ser nada fácil.
10: Admito que sim. E repara uma coisa. Eu acho que isto não é só com o Cristiano Ronaldo, tendo em conta o seu histórico. Não há nenhum jogador, seja na seleção, seja num clube, que não queira jogar sempre. Aliás, se um treinador tiver um jogador em qualquer modalidade, num desporto coletivo, que esteja tranquilo com o facto de não jogar, alguma coisa de errado está a acontecer. Toda a gente quer jogar.
9: Uma coisa que se sente, ainda não estamos na fase escolar e de bandeirinhas nas janelas, mas sente-se que há um certo entusiasmo já com esta seleção de Jesus, apesar do curto espaço de tempo em que ele esteve à frente da
10: Eu acho que todos os treinadores, quando começam, seja num clube grande, seja numa seleção, há um bocadinho aqui um período de...
9: O estado de graça.
10: Se o estado de graça for acompanhado de vitórias, como até agora está a acontecer, eu acho que as pessoas tendem a esperar para ver. E, de facto, o que a gente quer, todos, é que Portugal ganhe, independentemente de jogar melhor ou pior, as vitórias é que contam.
9: Sendo que até jogou razoavelmente bem a espaços. Luís, muito obrigado pela tua presença.
10: Até para a semana.
4: 6:32.
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4: Daqui a pouco vamos para a síntese informativa. Boa viagem, bom regresso a casa. Rod Stewart aos 81 anos e com mais de 60 de carreira, além do rock, anunciou que se vai retirar. A sua próxima turnê arranca em Dublin, na Irlanda, no ano que vem, e será a última.

0: grande Rod Stewart. 81 anos, 60 anos de carreira e tantos êxitos, tantas canções bonitas que o Rod Stewart tem para nós ouvirmos, para trautearmos. Esta é um exemplo, mas há outras, muitas outras. 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
0: Agora 6h37, já a seguir vamos para a síntese informativa. Vítor Figueiredo.
2: Vamos. Boa tarde a todos. Orçamento de Estado para 2027, descida do preço dos combustíveis. André Ventura bate o pé. O líder do Chega garante que este foi o ponto indicado como inegociável na reunião que o Chega teve com o Governo em torno do orçamento para o próximo ano.
3: O Chega, em relação ao orçamento, deixou claro que havia coisas importantíssimas. Uma delas é a descida dos impostos sobre os combustíveis. Nós não podemos continuar a permitir-nos ver os espanhóis com um preço bem mais baixo de gasolina e gasóleo do que nós. Esta é uma questão de orçamento do Estado. Esta é uma questão que tem que estar no orçamento do Estado. O Governo continua a dizer que não quer baixar o preço dos combustíveis. Então, essa é uma questão que para nós é decisiva. Acho que é uma falta de sensibilidade total que o Governo está a ter com as pessoas, mas

0: essa ficará com o governo.
1: Esta reação de André Ventura sobre a questão dos preços dos combustíveis, o Chega pretende que esta descida esteja inscrita no próximo Orçamento de Estado e considera que é um assunto inegociável. Betty Grafstein quebrou o silêncio em tribunal, uma estreia. O julgamento do ainda marido José Castelo Branco, acusado de violência doméstica, continua. Grafstein falou por videochamada a partir de Nova Iorque. A antiga joalheira descreveu a relação como complicada, acusou Castelo Branco de a agredir ao longo do casamento. Na saída da sessão, o advogado Betty considerou que este testemunho foi muito importante para o processo.
2: Não tenho a menor dúvida de que este depoimento foi determinante, não só pelo tempo que demorou, como pelo grau de detalhe que mesmo assim o Sr. Grafstein conseguiu colocar nesse depoimento. Não a descrição do tipo de agressões que sofria, a descrição também das proibições que enfrentava. Disse mesmo a expressão, eu senti-me como um rato numa ratoeira, presa numa ratoeira, não conseguia sair, até que finalmente encontrou alguém, um conjunto de pessoas à volta dela, que lhe conseguiram dar essa confiança.
1: José Castelo Branco ouviu as declarações da sua ainda esposa, mas apenas teve autorização para ouvir e não para intervir. Subiu para 6 o número de vítimas de um surto de gripe num lar perto de Estremoz, em Veiros. Hoje há mais casos confirmados por laboratório. Agora, o desporto de futebol. Cristiano Ronaldo fez hoje treino específico no hotel em que a seleção portuguesa está instalada, na cidade sueca de Malmö. Os restantes jogadores trabalharam no Elada Stadium, na preparação para o jogo de quinta com a Dinamarca para a Liga das Nações. Ronaldo chegou com a equipa à casa do clube sueco, subiu ao relvado, conversou com Jorge Jesus, depois seguiu para o hotel, onde terá utilizado equipamento necessário, que não existia no estádio. João Félix também falhou o treino, fez apenas trabalho de recuperação, mas não deixou o estádio. Esta notícia também do Rally de Portugal, que está fora do Mundial de Rallies para o ano que vem. Informação avançada pelo Automóvel Clube de Portugal em comunicado. Fala-se de alterações feitas pelo promotor no último dia da preparação da próxima temporada. Entretanto, começaram conversações para que o Rally regresse ao Mundial no ano 2028. E agora há estas histórias relacionadas com a inteligência artificial, que parece estar com medo de si própria. Pode dizer-se assim em palavras simples. A OpenAI do famoso ChatGPT suspendeu o lançamento do novo modelo GPT-6 Astra, que deveria ser lançado no mês que vem, precisamente. A empresa que detém este modelo diz que os testes internos demonstraram que não tinham sido cumpridos os padrões de segurança e que o Astra podia ocasionalmente escapar à supervisão humana. O professor Carlos Filhais esteve hoje em direto na Correio da Manhã e tem mais alguns detalhes sobre este GPT-6, que terá iniciativas perigosas. Pior ainda, mente.
3: Vão por sua própria iniciativa para cumprir o seu objetivo, entram em sistemas onde não estão autorizados, em computadores onde não estão autorizados, e agora acrescentam outra coisa, que é uma falta de alinhamento dos humanos, no sentido em que uma pessoa, quando lhes dá ordens, não fazem o que se faz, e mentem. De certo modo, podemos dizer isso. Alguns defeitos que os humanos têm estão também aqui a aparecer. Não podemos dizer se ele mente. Enfim, mente porquê? Porque, de acordo com a lógica interna desta máquina, que é algorítmica, lhe convém para o seu objetivo mentir. É preciso uma regulação e já se percebeu um grande problema sobre isso.
1: Ah, pois há. Até a própria Anthropic, que está mais ligada à outra IA, do Claude, alertou investidores que a inteligência artificial pode desenvolver comportamentos de extorsão, citei. O relatório surge numa altura de forte alarme no setor. Daqui a pouco, às 7, teremos mais novidades sobre isto e outras histórias com a Alexandra Pereira. Até lá.
4: Muito bem, Vítor Figueiredo, 6:42. Já a seguir vamos para o trânsito.
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1: Até amanhã.
2: Ora, vamos lá.
3: Já para o trânsito, porque a seguir vamos para a análise global. Vítor Figueiredo, 6h43, qual é o ponto da situação a esta hora?
4: Ainda complicado no IC19, a situação que temos acompanhado ao longo da tarde, fila no sentido de Sintra-Lisboa a partir do Nó de Paiões e já se prolonga até ao Nó com a A16. Tudo isto depois complica vários acessos a esta via, nomeadamente na Nacional 2494, que vem de Albarraque, pois é, da Tabaqueira, e outras por ali, o caso da Estrada de Passo de Arcos, do Tacos Parque também. E difícil também está neste momento o final da radial da Benfica para o Nó de Pinamanique e ainda para o IC19. Mas agora já falamos no sentido contrário, que é Lisboa-Sintra. Alguma lentidão também entre o Estado-Maior e a reta dos comandos. Depois podemos ir até à segunda circular, onde há trânsito lento da rotunda do relógio até à saída para a Avenida Padre Cruz. E no sentido contrário, Benfica-Aeroporto, a partir do Estádio da Luz e até às Calvanas. Muito trânsito no Oeste Norte-Sul de Campolide para a Avenida da Ponte, e quanto à A5, as complicações maiores até são para quem quer entrar na cidade e logo a partir dali da subida de Monsanto. Para quem está a deixar Lisboa pela A5, há apenas aqui algum constrangimento na descida de Caselas, um pouco antes de chegar à curva de estádio e à saída para Linda a Velha. É o que temos neste momento na área da Grande Lisboa de mais complicado. Há também os acessos no Notes a que vem de todos os lados. Há uns do lado sul, de Acril, de Camarate e também de Moscavide. São acessos que estão difíceis. Acril ainda na zona do Olival de Basto, tanto para quem vem de Sacavém como de Algés, do lado de Algés, também está muito congestionada. No Porto, as coisas mais difíceis continuam a ser na AEP, sentido sul-norte, do Nó de Francos até à Senhora da Hora, e depois na VCI, de Nó de Francos também e quase até à tabuleira da ponte da Arrábida. Quanto aos tabuleiros das pontes, pois é, já que estamos na Arrábida, do lado sul, problemas ali a partir do Candal, praticamente até ao tabuleiro, alguma lentidão, e depois do outro lado, no Freixo, no mesmo sentido, também do lado sul, para quem vem da A20 e também da A44, e vai encontrar grande congestionamento ali naquele nó, junto à Torre Bela, em que de facto as coisas se complicam no próprio tabuleiro. Isto não está nada fácil. Também não está fácil na zona de Pedrouços, da A3, a caminho da VCI. Arca d'Água lenta também, sentido Arrábida Freixo, ainda na VCI. E neste momento é o que temos em termos de Grande Porto e Grande Lisboa. As saídas e entradas na Maia, pela Via Norte, também não estão nada fáceis. E ainda o acesso a Irmes Indo também lentos a esta hora. Portanto, é o que temos. E votos de, já se sabe, boa viagem.
3: 6h46, estas são as informações de trânsito na Correio da Manhã Rádio. Com muita, muita, muita paciência.
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3: Agora, vamos para análise global com Germano Almeida.
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8: Germano, é uma operação que tem sido bem sucedida na região de Donetsk, mas entretanto houve mais avanço. O que é que foi anunciado esta segunda-feira?
9: De acordo primeiro com Zelensky e depois com o chefe militar, o general Andriy Bilesky, do 3º Corpo do Exército Ucraniano, como o André Luís Alves aqui nos explicou há uns dias, estamos a ver aqui um pouco a movimentação das tropas ucranianas nessa operação Vivaldi, porque com 4 estações terá 4 fases, e esta na terceira fase já chegou a 176 km² recuperados na zona que estamos a ver no mapa, na zona norte de Donetsk, na confluência dos oblastes de Donetsk com Luhansk, na zona de Liman. Estamos a ver ali abaixo, reparei no mapa, a meio abaixo, a branco, Liman, precisamente, obrigado. E é uma zona que os ucranianos pretendem que seja uma espécie de tampão em relação à ofensiva que a Rússia supostamente fará nas próximas semanas e meses para tomar Kramatorsk, Sloviansk e Druzhivka.

0: Vivaldi muito bem sucedida e de acordo com o general Bilecki, 176 km quadrados recuperados nos últimos dias, 2 mil baixas russas e 250 soldados russos tornados prisioneiros na sequência destas operações.
1: Há uma cidade ucraniana que tem estado bloqueada há meses sob a ocupação russa, é no sul do país, fica no sul do país, e lá, germana, a situação de fome, de falta de bens básicos, assumiu já uma enorme gravidade. Aliás, já falaste disso num Guerra e Paz anterior. De que forma é que as forças ucranianas têm tentado ajudar esta população?
0: É absolutamente impressionante. Estamos a falar de Oleski. Há uma crise humanitária em Oleski. Oleski está a ser uma espécie de Mariupol, ou de Borodianka, ou de Bucha, ou seja, cidade mártir, aquelas cidades mártir no início da guerra que a Rússia acabou por tomar, arrasando tudo. Ou, por exemplo, o que os russos fizeram em Alepo há já uma década na Síria, que, sabendo nós, na altura, não sabendo nós que era uma espécie de teatro de ensaio para o que viria a fazer anos depois na Ucrânia. Isolando à fome, sem possibilidade de fornecimento de alimentos à população daquelas cidades mártires. Está a fazer em Oleski, que desde maio tem essas pessoas totalmente presas e desta forma. E a Ucrânia lançou 4 toneladas com drones, 4 toneladas de comida para tentar ajudar essas pessoas. Um outro caso que amanhã vamos ver, absolutamente miserável, impressionante, foram o que os russos fizeram em Kupiansk, que está a ser denunciado pelos ucranianos. Raptaram civis ucranianos e tornaram-nos escudos humanos para, enfim, para proteger alvos russos no solo. Kupiansk, que é um ponto que a Rússia ocupou numa parte que a Ucrânia pretende neste momento recuperar, no âmbito também do que está a fazer em Liman. E, portanto, há civis ucranianos raptados como escudos humanos para evitar que os ucranianos atinjam alvos russos em Kupiansk, que é este nível, neste momento, do que está a acontecer na guerra russo-ucraniana.
1: Germano, para fecharmos esta questão da guerra na Ucrânia, que a Rússia começou, que argumentos é que apresentou o Ministro dos Negócios Estrangeiros da Rússia para dizer que é a Europa que está a bloquear uma solução pacífica para o conflito na Ucrânia?
0: É a narrativa de inversão que estamos habituados. Lavrov tem feito essas figuras, não é? Disse na ONU que a Rússia não conta acabar a operação especial militar enquanto não tiver os objetivos na Ucrânia, enquanto a Ucrânia continuar a ser ajudada pelo Ocidente. É a mesma conversa de que é o Ocidente que está a tirar a Ucrânia para a guerra contra a Rússia. Portanto, atira essas culpas à Europa por continuar a ajudar a Ucrânia, como se a culpa fosse da Ucrânia de estar a ser invadida pela Rússia. Enquanto isso, houve uma novidade um pouco surpreendente no momento atual. À margem da Assembleia Geral da ONU, este senhor Lavrov reuniu-se com Wolfgang Wadpool, o chefe da diplomacia de Berlim, da Alemanha. Foi a primeira vez, Marisa, que os chefes da diplomacia de Kiev, de Moscovo e de Berlim, de Moscovo e de Berlim, se encontraram desde a invasão russa da Ucrânia. No entanto, foi um encontro relativamente rápido e que, na verdade, nada de essencial resolveu. Pelo contrário, a seguir esse encontro, o Ministério dos Negócios Estrangeiros alemão fez saber e passou para os mídia que a Rússia não tenciona de forma alguma parar esta guerra e que não há qualquer perspectiva de haver algum tipo de acordo.
1: Vamos agora até ao Reino Unido, onde 5 homens foram detidos ontem, suspeitos de planear um ataque terrorista contra a base aérea de Fairford, no oeste de Inglaterra. É uma base que é utilizada pelos norte-americanos na guerra contra o Irão. O que é que se sabe sobre este caso, Germano?
0: Ainda permanece muito nevoeiro. Estamos a ver aqui a base aérea de Fairford, norte-americana, na zona oeste, como bem dizes, da Inglaterra, em Gloucestershire, e é uma base que foi muito usada pelos americanos nas operações na Guerra do Golfo, na agressão ao Irão. Isto é naturalmente de recear e de temer, porque do mesmo modo que esta base aparentemente passou a ser um alvo, aparentemente, de uma tentativa de ato terrorista iraniano, bom, não sabemos se é outro tipo de bases na Europa, não sabemos se a própria base das Lajes não possa vir a ser um alvo. Naturalmente que a base das Lajes está um pouco mais protegida pela geografia, mas nestas coisas nunca se sabe, e já agora, deixa-me, em nome da Justiça, elogiar a posição do Ministro de Estado dos Negócios Estrangeiros português, Paulo Rangel, que aproveitou recentemente um ato

0: diplomacia ao fazer uma reunião com o seu homólogo iraniano, Araki, o que não deixa de ser um bom ato, um bom gesto diplomático para reduzir precisamente esse tipo de ameaça e naturalmente, que, enfim, eu diria que não será o elemento mais exposto a essa ameaça, mas volto a dizer, nunca se sabe. Neste caso, uma base americana no Reino Unido naturalmente tem outro tipo de ameaça.
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2: Ora bom, antes deste pôr do sol que tenho aqui preparado pelos vizinhos, quero dizer que a filósofa Maria Filomena Mulder propõe um encontro entre cinema e pensamento, a partir da projeção do documentário homónimo dedicado a si, realizado por Abílio Leitão e com argumento de Alexandre Melo. O filme revela um percurso onde o pensamento se entrelaça com a arte, a memória e a escuta. Ora, isto acontece dentro de 4 minutos na Kulturgest Pequeno Auditório.

0: Luciana Abreu, boa tarde.
1: E sim, sou eu, Luciana Abreu.
2: Ainda estou.
1: É eu.
2: Eu é. Sim, tu é. Sim, a tu é.
1: Hoje é dia mundial do coração, tu não partas o meu coração.
2: Não.
3: Está tudo explicado.
2: Está, não está?
1: Achas que ele é tão redondinho? Porquê, Vítor? Ele não pode ver nada. O que vale é que redondinho é fofinho. Se não fosse fofinho, estava tudo estragadinho.
3: Ele não é assim tão redondinho. Depois a alimentação saudável, comer volumes. Volumes?
2: Eu adoro mousse de chocolate.
1: Preparar uma mousse de chocolate para ti, vai, Luciana Abreu. Sabes o que é que isto quer dizer?
2: Ok. Tem veneno?
1: Nunca não. Mais me vais largar na tua vida.
4: Boas tardes. Sou boa tarde. O Carlos Vigário de Zaragoza. Beijinhos para vocês, abraço.
5: Que é o Hipólito Sintra. A música que acabaram de passar, o que passou dos cocktails. Adoro o vosso programa, adoro-vos a todos.
0: É bom estar consigo neste regresso a casa. São agora 7 horas.
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0: Vamos às notícias às 7, edição de Alexandra Pereira.
10: Há mais uma vítima entre os utentes de um lar em Veiros, Estremoz. O aparente surto da gripe A já terá feito ao todo 6 vítimas. Nas últimas horas também foram confirmados por laboratório novos casos. José Lameiras.
11: Faleceu mais um utente do lar da Santa Casa da Misericórdia de Veiros, um dos que estava internado aqui no Hospital do Espírito Santo de Évora. Estariam 3 na última atualização. Um faleceu, outro mantém-se internado e uma senhora acabou por ter alta na tarde de ontem. Na noite de ontem, como já disse, um utente acabou por falecer, aumentando assim no total para 6 o número de utentes do lar da Santa Casa da Misericórdia de Veiros que já perderam a vida no contexto deste surto de gripe A. 4 faleceram aqui no Hospital de Évora, sendo que em 3 dos casos foi confirmada em laboratório a análise para o vírus influenza A, portanto o vírus que provoca a gripe A. Como disse, sobe então para 6. 4 desses utentes faleceram aqui no Hospital do Espírito Santo de Évora. Estavam internados, foram trazidos no dia em que foi detectado este surto, um surto que já está a ser investigado, confirmou a Procuradoria-Geral da República. O Ministério Público vai investigar todas as circunstâncias destas mortes associadas a um surto de gripe A. Serão 6 no total, recordo. 4 delas aconteceram aqui no Hospital de Évora. Em 3 dos casos está confirmada a infecção por gripe A.
10: A reportagem do José Lameiras. 6 utentes de um lar em Estremoz morreram no espaço de 9 dias. O Chega não vai aprovar a nova lei do arrendamento. O projeto é votado amanhã na Assembleia da República. Ora, o líder do Chega desafiou hoje o governo a uma de 2 possibilidades.
12: Se o diploma continuar assim como está, o diploma não passará no Parlamento. Ou o Governo muda este texto para ir de encontro àquilo que são as necessidades das pessoas nestas matérias, nas rendas que estão a subir descontroladamente, na possibilidade dos jovens acederem a casa, em vez de um mercado selvagem, de despejos selvagens, e ao mesmo tempo um regime que vá de encontro àquilo também que muitos proprietários querem, que é garantir que não têm pessoas, alguns deles criminosos, que não pagam porque não querem. Isto é possível de ser feito, o Governo não fez porque não quer. E, portanto, só tem, na minha perspectiva, 2 hipóteses. Ou retira-o, ou baixa a votação, baixa a especialidade sem ir à votação amanhã.
10: Recorde-se que esta tarde também ficamos a saber que o PS vai votar contra a nova lei do arrendamento. José Luís Carneiro acusa o governo de ter criado mais problemas na habitação.
13: O governo quer avançar com uma lei que desprotege os inquilinos. Nós já tornámos público que votaremos contra o pedido de autorização legislativa feito pelo Governo para legislar fragilizando os inquilinos e apresentámos na Assembleia da República um projeto de lei para mostrar que é possível dar garantias aos investidores, aos proprietários, sem colocar em causa os direitos fundamentais dos inquilinos. As medidas do governo criaram mais problemas e não solucionaram um único problema que encontraram quando chegaram a funções.
10: José Luís Carneiro, seguimos agora num simultâneo com a CMTV para um incêndio em Gândara dos Olivais, Leiria.
14: Está-se agora a fazer o rescaldo do gás. Também houve uma conduta de gás que deve ter tido problemas com a estrutura que aqueceu e que estava a libertar gás, mas neste momento está tudo normalizado.
15: A ideia que temos daqui é que aquela casa vai ter ali prejuízos significativos, há ali danos elevados.
14: Sim, parece que tinha tido obras recentemente, mas isso depois vai ser tudo recuperado, provavelmente os seguros e a questão é mais a família, que deve ter passado por momentos bastante difíceis, porque ficou um pouco encurralada ali naquela saída, teve de sair de outra forma.
15: Podemos dizer então que essa senhora, ela foi para o hospital, é considerado um ferido ligeiro, provavelmente.
14: Um ferido ligeiro. Ninguém teve queimaduras, é mais o trauma dos momentos e do pânico que sofreu, claro.
15: Muito obrigada, Sr. Presidente Paulo Clemente, o Presidente da Junta de Freguesia dos Matazes, a dar-nos aqui conta das primeiras informações sobre esta ocorrência. Um autocarro que se incendiou esta tarde na rua 25 de Abril, na Gândara dos Olivais, em Leiria.
10: A reportagem da jornalista Isabel Jordão. Ficamos então com as primeiras indicações sobre esta notícia de última hora, um incêndio num autocarro em Gândara dos Olivais, Leiria. De volta aos meandros da política em matéria de habitação. Esta tarde, Luís Montenegro defendeu que o Estado deve utilizar parte do património imobiliário para criar habitação destinada a profissionais essenciais aos serviços públicos. O Primeiro-Ministro aponta esta como a solução para as dificuldades vividas por professores, médicos, polícias e outros profissionais para, por exemplo, conseguirem viver em Lisboa.
16: Nós concluímos que a ideia que o Sr. Ministro das Infraestruturas e Habitação tinha de rentabilizar alguns espaços em Lisboa podia e devia passar por fazê-lo dentro do perímetro público e, sendo possível, destinado àqueles que muitas vezes nos fazem falta para que os serviços públicos tenham qualidade e eficiência. É por isso que falar de polícias, falar de professores, falar de técnicos da área da saúde, é falar não apenas desses. É desses, mas é de todos os outros. É de estarmos a dar uma oferta pública de habitação àqueles que são fundamentais para que todos tenham qualidade de vida. Acesso àquilo que é fundamental nas suas vidas. A cuidados de saúde.
10: Luís Montenegro, depois de entregar o antigo edifício da Presidência do Conselho de Ministros à Câmara Municipal de Lisboa. As escolas continuam à procura de professores. O Ministro da Educação, Fernando Alexandre, admitiu hoje que estão por preencher mais de 600 horários.
17: A semana passada nós tínhamos 1012, agora são 664. Há, no sistema educativo português, pedidos de horários de escolas que foram feitos no início de setembro, 408, que são horários completos, que ainda não foram preenchidos. Isto é, estão há 3 semanas por preencher. É que destes 408 horários completos, 305, ouçam, ou seja, 3/4 são aquele 45 que é o QZP de Lisboa, basicamente. Ou seja, é Lisboa, Amadora, Loures, Sintra. Não tenho dúvidas nenhumas que a principal razão para os alunos estarem sem professores em Portugal tem a ver com a ineficiência deste sistema.
10: O Ministro da Educação sobre os professores em falta nas escolas, onde aumentou o número de casos de violência. Em 2025-2026, a PSP registrou mais de 4 mil ocorrências no âmbito do programa Escola Segura, quase mais 5% do que no ano letivo anterior. Ao Grande Jornal da Tarde da CMTV, a comissário Patrícia Firmino, da PSP, partilhou a explicação para esta subida.
18: Estes números são precisamente a estatística da criminalidade denunciada, portanto, a criminalidade reportada. E os três grandes indicadores que lhe estava a falar estão relacionados com o aumento do número de ações de sensibilização e os participantes nestas ações, e principalmente aqui o grande indicador está relacionado com os contactos individuais de prevenção criminal. Nós realizámos quase 93 mil contactos, são mais 10 mil contactos do que no ano letivo anterior, e isto espalha aqui a nossa aposta no acompanhamento individual da vítima. Nós queremos perceber o que é que está por detrás da prática dos crimes, perceber que vítimas é que precisam de acompanhamento, e que este acompanhamento seja o mais personalizado possível em articulação com os restantes parceiros.
10: A comissária Patrícia Firmino, da PSP, esta terça-feira ao Grande Jornal da Tarde da CMTV. A OpenAI cancelou o lançamento do novo modelo de inteligência artificial. O GPT-6 Astra devia ser lançado no mês que vem, mas a empresa decidiu suspender o lançamento. Os testes internos mostraram que não cumpria padrões de segurança, como explica o professor Carlos Filhais.
19: Quando saiu, de facto foi um êxito instantâneo, este programa ChatGPT da OpenAI saiu em novembro de 2022 e nessa altura alcançou em 5 dias 1 milhão de utentes. A versão era 3.5. E este ano tínhamos então a nova versão, e está a sair a nova versão, que é o GPT-6. O que se passa agora é que o modelo de ponta, digamos, há vários modelos, mas o mais poderoso, aqueles que alguns dizem que já é uma forma de inteligência artificial geral, ou se quisermos super inteligência, está com problemas internos. E o que eles dizem é que os problemas são, o sistema tem falhas de cibersegurança, quer dizer, entra em, como já aconteceu, outros sistemas deles e de outros, vão por sua própria iniciativa para cumprir o seu objetivo, entram em sistemas onde não estão autorizados, em computadores onde não estão autorizados, e agora acrescenta outra coisa, que é uma falta de alinhamento dos humanos, no sentido em que uma pessoa, quando lhes dá ordem, não fazem o que se faz e mentem. De certo modo, podemos dizer isso. Alguns defeitos que os humanos têm estão também aqui a aparecer. Não podemos dizer se ele mente, enfim, mente porquê? Porque, de acordo com a lógica interna desta máquina, que é algorítmica, lhe convém para o seu objetivo mentir. Ora, é preciso uma regulação, e já se percebeu um grande problema sobre isso.
10: O professor Carlos Filhais, em declarações à Correio da Manhã Rádio, está suspenso o lançamento da mais recente versão do ChatGPT. No futebol, Cristiano Ronaldo fez hoje treino específico no hotel em que a seleção portuguesa está instalada, em Malmo, na Suécia. Os restantes jogadores trabalharam no Lidl Stadium na preparação para o jogo de quinta-feira com a Dinamarca para a Liga das Nações. Ronaldo chegou com a equipa à casa do Malmo, subiu ao relvado antes da sessão, esteve à conversa com o Jorge Jesus, mas depois não esteve às ordens do selecionador nacional e abandonou o recinto enquanto decorria o treino. Ora, de acordo com a Federação Portuguesa de Futebol, Cristiano Ronaldo regressou ao hotel devido à falta do equipamento necessário no ginásio do Eleda Stadium. Nota ainda para João Félix, que também falhou o treino, fez apenas trabalho de recuperação. As notícias estão de volta às 7h30 com o Vítor Figueiredo. Até já.
0: Até já, Alexandra Pereira. 7h12.
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0: E nós cá estamos para levar para casa, que é coisa que já aconteceu ao José Gonçalves, que nos foi dando conta da situação do trânsito. O José diz-nos: finalmente cheguei, são e salvo, a casa. Obrigado pela vossa companhia, um abraço. Agora com a CMTV, e envia-nos a fotografia, está a assistir à CMTV. Obrigado, José Gonçalves, que tenha sido um dia agradável, produtivo, e ainda bem que nos deu boleia durante a sua viagem. Agora vamos falar para outros ouvintes que estejam na estrada ou que vão para a estrada daqui a pouco. Como é que estamos, Vítor?
21: Vamos ver como é que estamos. Olha que na Ponte Vasta Gama não melhorou por aí além.
3: Mas pronto, ainda há algum trânsito no fim do tabuleiro e até praticamente à rotunda que vira para Alcochete, isto sentido norte-sul. Ponte 25 de Abril está tranquila, embora os acessos pelo eixo norte-sul estejam difíceis a partir da radial de Benfica. A entrada em Lisboa pela A5 também está lenta na descida de Monsanto. Temos que... A A5 está a fluir bem, a Marginal também, e temos a segunda circular ainda com algum trânsito, sobretudo entre a saída para a Padre Cruz e a rotunda do relógio, sentido, portanto, Aeroporto Benfica, e no sentido contrário, entre o nó do eixo norte-sul e as Calvanas, sentido Benfica Aeroporto. Outros locais a ter em conta na zona de Lisboa são no IC19, muito trânsito na zona de Alfragide, desde o nó da Amadora para a Buraca, portanto, e no sentido contrário, na reta dos comandos também. Agora, há notas aqui de um acidente antes do nó da Crel, da A9, sentido Sintra-Lisboa, ainda no IC19, e está já a acumular-se trânsito. Quanto aos problemas que havia no IC19 lá para trás, na zona de Paiões, e para que se prolongava até praticamente à zona comercial do Retail Park, já está tudo a fluir mais rapidamente. Queria ver se havia aqui mais alguma coisa na Cril, porque parece que há, exato, há aqui Serra da Luz, a caminho do Senhor Roubado, há aqui acidente e o trânsito está a acumular-se. Vamos ao Porto, e o Porto neste momento tem um problema maior, é na AEP de Sul para Norte, entre o Norte Francos e a Senhora da Hora, e também do lado na VCI, entre o Estádio do Dragão e o nó da A3. São estas as zonas mais complicadas, além dos acessos a Irmesinde, que também não estão propriamente fáceis. De resto, tudo a fluir, mais coisa, menos coisa. Votos, portanto, de uma boa viagem. Já sabe, se tiver alguma informação de trânsito, dê-nos conta disso mesmo, será mais rápido para si e para todos os que nos ouvem.
0: Pois, essa é a grande vantagem, a podermos ajudar os outros ouvintes que estão na estrada. 927794422. Vamos às compras.
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0: Daqui a pouco há vidas assim. E ainda lhe vou falar de algo que acontece aqui a norte no dia de hoje.

0: Do Brás, ainda estamos com esta canção do elevador 7:20.
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2: Hoje é normal receber uma mensagem do outro lado do mundo em segundos através do correio eletrónico. Em meados do século XIX não havia cá correio eletrónico. Era uma carta que podia demorar dias ou semanas a chegar ao destino. E foi nesse contexto que um aventureiro norte-americano decidiu testar uma ideia que muitos consideravam impossível: usar um balão para transportar correio. O carteiro por via aérea. Chamava-se John Wise e era um dos, uma palavra de 7500, aeronautas mais conhecidos da sua época. Fascinado pelas possibilidades dos balões de ar quente, John Wise acreditava que o futuro das comunicações passava também pelos céus. E, de facto, veio a passar pelos satélites. Mas no dia 2 de junho de 1859, perante uma multidão curiosa, Wise levantou voo, transportando dezenas de cartas. A experiência teve lugar na cidade de Lafayette. Os envelopes estavam devidamente selados e preparados para serem entregues após a aterragem. O plano era simples, no papel. Na prática, dependia de algo impossível de controlar: o vento. Ao contrário dos aviões modernos, os balões da época não podiam escolher livremente a direção. Eram levados pelas correntes de ar, transformando cada viagem numa aventura. E não é muito diferente na atualidade. Durante o voo, os habitantes das localidades sobrevoadas observavam com espanto aquele enorme balão a cruzar o horizonte. Muitos nunca tinham visto uma máquina voadora. Alguns chegaram a correr pelos campos para acompanhar a passagem daquele mensageiro dos céus. Há vidas assim. Quando finalmente o balão aterrou, as cartas seguiram para os destinatários através dos serviços postais normais. A experiência demonstrou que o correio aéreo era possível mais de 40 anos antes dos irmãos Orville e Wilbur Wright realizarem os primeiros voos motorizados bem-sucedidos. O sistema não se generalizou na época, mas a ideia ficou lançada. Anos mais tarde, o transporte de correspondência por via aérea tornar-se-ia essencial em todo o mundo. Aquele voo de junho não transformou imediatamente os correios. No entanto, mostrou que as mensagens podiam viajar acima das estradas, dos rios e dos caminhos de ferro. Tudo começou com um homem, um balão e um saco de cartas suspenso entre as nuvens.
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0: Todos os dias há inúmeras histórias que o Vítor nos apresenta. Paredes, boa tarde para Paredes, ouvirem-nos em 94.8. Tem hoje o início, ou teve hoje o início da Bienal Internacional das Artes em Madeira de Paredes. A celebrar assim os mestres e as artes em Madeira, com exposições, visitas às empresas de mobiliário, tertúlias e teatro, também música. Ora, isto acontece até ao próximo mês de novembro. Mais concretamente, irá ter lugar até ao próximo dia 28 de novembro. Boa tarde para Paredes. Santo Tirso, 94.8. Estamos por aí também.

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1: Daqui a pouco vamos para a síntese informativa. Mas até lá, para o acompanhar nesta sua viagem, neste dia em que o coração está em destaque, para ele bater assim muito bem, e você aproveitar e estar assim relaxadinho também na sua viagem, na Telecool e na

0: tão bonito, não é? 7:30. As novas tecnologias fazem isto, permitem isto. Recordarmos a voz de Nat King Cole com Natalie Cole. E agora vamos para a síntese informativa. Vítor Figueiredo.
1: Olá, viva. Vamos então dar uma vista de olhos pelos temas que têm marcado a atualidade nesta tarde e vamos começar certamente pelas questões que estão relacionadas com a política, porque vem aí o Orçamento de Estado para 27 e também a questão da descida do eventual descida do preço dos combustíveis. André Ventura já bateu o pé, o líder do partido Chega garante que foi um ponto indicado ao governo como inegociável. Isto durante a reunião que o partido teve com o governo, precisamente em torno desse orçamento para o próximo ano.
2: O Chega, em relação ao orçamento, deixou claro que havia coisas importantíssimas. Uma delas é a descida dos impostos sobre os combustíveis. Nós não podemos continuar a permitir-nos ver os espanhóis com um preço bem mais baixo de gasolina e gasóleo do que nós. Esta é uma questão do orçamento do Estado. Esta é uma questão que tem que estar no orçamento do Estado. O governo continua a dizer que não quer baixar o preço dos combustíveis. Então, essa é uma questão que para nós é decisiva. Acho que é uma falta de sensibilidade total que o governo está a ter com as pessoas, mas essa ficará com o governo.
1: Esta declaração de André Ventura sobre um ponto que considera inegociável, a descida do preço dos combustíveis, tem de estar prevista no orçamento do próximo ano. Entretanto, os agricultores pedem desconto direto de 50 cêntimos no gasóleo agrícola. CNA, a Confederação Nacional da Agricultura, aponta que, e cito, não se vislumbra uma verdadeira estratégia de combate à crise. O Chega não vai aprovar, entretanto, a nova lei do arrendamento. O projeto é votado amanhã. O líder do Chega desafiou o governo a uma de duas posições. André Ventura.
2: Se o diploma continuar assim como está, o diploma não passará no Parlamento. Ou o governo muda este texto para ir de encontro àquilo que são as necessidades das pessoas nestas matérias, nas rendas que estão a subir descontroladamente, na possibilidade dos jovens acederem a casa, em vez de um mercado selvagem, de despejos selvagens, e ao mesmo tempo um regime que vá de encontro àquilo também que muitos proprietários querem, que é garantir que não têm pessoas, alguns deles criminosos, que não pagam porque não querem. Isto é possível de ser feito, o governo não fez porque não quer. E portanto só tem, na minha perspectiva, duas hipóteses. Ou retira-o, ou baixa a votação, baixa a especialidade sem ir à votação amanhã.
1: Entretanto, ficamos também a saber que o PS vai votar contra a nova lei do arrendamento. O líder socialista José Luís Carneiro acusou o governo de ter criado mais problemas na habitação. Vamos ouvir.
3: O governo quer avançar com uma lei que desprotege os inquilinos. Nós já tornámos público que votaremos contra o pedido de autorização legislativa feito pelo Governo para legislar fragilizando os inquilinos e apresentámos na Assembleia da República um projeto de lei para mostrar que é possível dar garantias aos investidores, aos proprietários, sem colocar em causa os direitos fundamentais dos inquilinos. As medidas do Governo criaram mais problemas e não solucionaram um único problema que encontraram quando chegaram a funções.
1: Entretanto, o Bloco de Esquerda insiste no IVA zero no cabaz alimentar e também em limites de preços dos combustíveis para o orçamento de 2027. São propostas que têm sido apresentadas pela oposição e foram alvo de debate na passada semana no Parlamento, com votações desencontradas que levaram ao seu chumbo. Uma das histórias do dia ainda é a questão da Betty Grafstein e do julgamento de José Castelo Branco acusado de violência doméstica. A antiga joalheira prestou depoimento por videochamada a partir de Nova Iorque, descreveu a relação com Castelo Branco como conturbada, acusou-o de a agredir ao longo do casamento. À saída da sessão, o advogado Betty considerou que este foi um testemunho muito importante para o processo.
4: Não tenho a menor dúvida de que este depoimento foi determinante, não só pelo tempo que demorou, como pelo grau de detalhe que mesmo assim o Sr. Grafstein conseguiu colocar nesse depoimento. Não a descrição do tipo de agressões que sofria, a descrição também das proibições que enfrentava. Disse mesmo a expressão, eu sentia-me como um rato numa ratoeira, presa numa ratoeira, não conseguia sair até que finalmente encontrou alguém, um conjunto de pessoas à volta dela que lhe conseguiram dar essa confiança.
1: Assim, o advogado de Betty Grafstein à saída do, da sessão de hoje do julgamento de José Castelo Branco, acusado de violência doméstica. São já 6 as vítimas mortais de um surto de gripe num lar perto de Estremoz. Há mais casos confirmados no laboratório, foram detectados durante o dia hoje. Agora, no desporto de futebol, Cristiano Ronaldo fez treino específico no hotel em que está a seleção portuguesa, em Malmö, na Suécia. Os outros jogadores trabalharam no estádio do clube sueco, na preparação para o jogo com a Dinamarca, para a Liga das Nações. Ronaldo chegou ao estádio, subiu ao relvado, conversou com Jorge Jesus, mas depois seguiu para o hotel. Segundo a Federação, o jogador acabou por regressar ao hotel devido à falta de equipamento necessário no ginásio do Aleda Stadium do Malmö. João Félix também falhou o treino, fez apenas trabalho de recuperação, mas no relvado. Rally de Portugal fora do Mundial de Rallys 2027. Informação avançada hoje pelo Automóvel Clube de Portugal. Entretanto, pode dizer-se que a inteligência artificial está com medo de si própria. O OpenAI, do famoso ChatGPT, suspendeu o lançamento do novo modelo GPT-6 Astra, ou melhor, o dono da OpenAI suspendeu o lançamento previsto para o mês que vem deste novo modelo. Porquê? Porque os testes internos mostraram que não cumpria padrões de segurança. Este Astra pode ou poderia ocasionalmente escapar à supervisão humana. O professor Carlos Fiolhais explica que este novo GPT, o 6, tem iniciativas perigosas e, para além disso, o nariz cresce-lhe porque mente.
5: Vão por sua própria iniciativa para cumprir o seu objetivo, entram em sistemas onde não estão autorizados, em computadores onde não estão autorizados, e agora acrescenta outra coisa, que é uma falta de alinhamento dos humanos, no sentido em que uma pessoa, quando lhes dá ordens, não fazem o que se faz, e mentem. De certo modo, podemos dizer isso. Alguns defeitos que os humanos têm estão também aqui a aparecer. Não podemos dizer se ele mente, enfim, mente porquê? Porque, de acordo com a lógica interna desta máquina, que é algorítmica, lhe convém para o seu objetivo mentir. Ora, é preciso uma regulação e já se percebeu um grande problema sobre isso.
1: Pois há, é preciso mesmo regulação. Entretanto, também a Anthropic, a dona do Claude, alerta investidores que a inteligência artificial pode desenvolver, e cito, o comportamento de estrutura. O relatório surge numa altura de forte alarme no setor. Fico por aqui no que toca a informação. Bola de volta ao Alberto Rocha. Até já.
0: Até já, Vítor.

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1: A não perder-se para começar bem o seu dia na Correio da Manhã Rádio. 7:38, agora vamos ver como está o trânsito. Vítor Figueiredo, antes de mais, deixa-me dizer-te que no Porto chove novamente, portanto, piso escorregadio, perigoso. Como é que estamos aqui para o Porto e também pela Grande Lisboa?
2: Pois, essa chuva que ainda não é muito intensa, não lava, digamos, que aquela película de óleo que está nos pavimentos das ruas e das estradas, e esse é o grande problema. Olha, na Grande Lisboa temos aqui problemas no eixo norte-sul desde Campo Lido, praticamente sentido para a ponte 25 de Abril, e está tudo muito lento, sobretudo ali na zona do Barra da Serafina, até praticamente ao tabuleiro da ponte. Os acessos também não estão fáceis. Pimenteira completa, acesso das Amoreiras também preenchido, tal como o da Avenida de Ceuta. Mauzinho, e tem sido toda a tarde assim, é o coração da segunda circular, ou não fosse hoje o dia do coração, o dia mundial do coração, entre agora as Torres de Lisboa e as Calvanas, no sentido Benfica Aeroporto. E para quem vem do aeroporto, começa a cauda da fila logo ali na rotunda do relógio. Aliás, já se vier da Marechal Gomes da Costa, também já há trânsito. E depois, só para lá da saída da Prado Cruz, é que as coisas começam a melhorar. Volta a encontrar condicionamentos antes de Pinamanique. De resto, o IC19 está a fluir bem. A A5 também, exceto na descida para as Amoreiras. E temos que mais. Resolvido o problema na ponte Vasta Gama, do lado sul, a caminho de Alcochete. E agora vamos até... também aquele acidente do IC19 também já está resolvido. Vamos até ao Porto para ver como estão as coisas. As coisas, entretanto, pioraram aquele burro. Não estávamos à espera disto, mas houve um acidente no Norte Coimbrões, junto à zona comercial de Gaia, e está tudo extremamente parado na A1, e depois vai para ali fora, pelo tabuleiro da Rábida, até praticamente à zona da Boa Vista, onde está a cauda da fila. Portanto, evitar sair do Porto pela Rábida, se possível. Se já não conseguiu, tenha muita paciência. Vê-se aí ainda com algum trânsito no sentido do contrário, da Rábida para o Freixo, a partir ali de Arca d'Água e até ao eixo com A3, AEP, um pouquinho de trânsito no sentido sul-norte até a Senhora da Hora. De resto, o acesso à Maia, ou melhor, a saída da Maia para sul, pela Via Norte, Nacional 14, e também junto a Irmesinde, alguns congestionamentos. É o que temos neste Dia Mundial do Coração. Haja coração, como dizia o outro.
1: É verdade, para aguentar.
2: Um órgão que tem o seu próprio sistema elétrico. Portanto, se eu te retirar o coração, Alberto, estás a ver a cena de filme?
1: Coisa, não quero ver. Não quero.
2: Ele continua a bater durante algum tempo.
1: Sim, está bem.
2: Desde que tenha, hoje é oxigênio suficiente.
1: Queres que eu te fale da galinha sem cabeça que anda de um lado para o outro corpo? Por amor de Deus, não. Se alguém vai hoje comer... Ai, como é que se chama aquele prato? Arroz de cabidela, é verdade. Arroz de cabidela, vale-me Deus, não é? Já perde a vontade toda.
2: Há coisas piores. Imagina que ias comer o coração de uma baleia azul.
1: Não,
2: 180 quilos. É o tamanho de um carro pequeno.
1: Dá para
2: o bater para o do todo. Coração de uma baleia azul pode ser ouvido a 3 quilómetros de distância. Portanto, coisas interessantíssimas que podiam ser ditas sobre os corações. Foi um dia interessante, uma tarde interessante também sobre este tema. O colibri, por exemplo, o coração dele pode bater até 1.200 vezes por minuto.
1: Coitado, já viste? Ele está ali sempre a bater asas, e está ali cegadinho.
2: Não para.
1: Ele parece um helicóptero, é uma coisa. Ok, estamos falados quanto ao trânsito, quanto a isso, estamos conversados. Então, Vítor, até amanhã. Não te esqueças de comprar pilhas para o relógio amanhã. Entretanto, ainda antes de passar a emissão para o Ricardo Filipe Matos e também para a Jéssica Oliveira, que vão ficar na sua companhia ouvinte da Correio da Manhã Rádio, quero lhe dizer que para amanhã isto não está famoso. Aliás, já não está famoso, não é? Grande Porto, céu geralmente muito nublado, diminuindo de nubosidade a partir do meio da manhã. Períodos de chuva passando o regime de aguaceiros fracos, diminuindo de frequência a partir da tarde. Vento fraco a moderado quadrante sul, rodando oeste-noroeste a partir do início da tarde, com descida de temperatura. Grande Lisboa, céu geralmente muito nublado, diminuindo gradualmente a nubosidade a partir do meio da tarde. Períodos de chuva até o início da tarde, sendo por vezes forte até o início da manhã. Vento fraco a moderado do quadrante sul e pequena descida da temperatura. Ou seja, pôr amanhã a roupa a secar não é uma boa ideia. 20 graus é a máxima prevista, segundo o IPMA, para Viana do Castelo, 23 em Braga, Porto 21, Aveiro 24, assim como Lisboa, 25 em Setúbal, mínima de 13 para Viana do Castelo e Braga, Porto 15, Aveiro e Lisboa 17, Setúbal, mínima de 16 graus. Para fechar só um pouquinho, trago-lhe Cesar e Évora, 15 anos... Depois temos a voz de Cesária Évora no novo álbum de inéditos Reino de Morna, Reina de Morna. E aí está um cheirinho deste tema para depois passarmos ao simultâneo.

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1: Rebelo de Sousa sabia de tudo desde o início. O ex-presidente da República tinha sido informado acerca da vinda das crianças para Portugal para receberem o tratamento. A mulher de Castelo Branco conta que era agredida a soco e com frequência. Betty falou pela primeira vez no julgamento de violência doméstica em que o marido é o acusado. A prostituição à vista de todos no Parque Florestal de Monsanto, em Alcântara, a rubrica ou investigação CM, entrou no terreno, falou com quem vive no local e descobriu como evoluiu este fenómeno nos últimos anos. Boa noite. O Ministério Público ignorou as cunhas da Casa Civil no caso das gêmeas luso-brasileiras. Marcelo Rebelo de Sousa, ex-presidente, sabia de tudo desde o início. O ex-presidente da República tinha sido informado acerca da vinda das crianças para Portugal apenas para receberem o tratamento.
2: Os e-mails trocados entre o chefe da Casa Civil, Fernando Frutuoso de Melo, e Marcelo Rebelo de Sousa deixam claro que o então Presidente da República estava a par da vinda das gêmeas luso-brasileiras para Portugal. A mãe, Daniela Martins, deverá ser julgada no Brasil, onde está neste momento, e não pode ser extraditada. O processo será separado e julgado nesse país e, por isso, deverá acontecer depois do julgamento em Portugal e as testemunhas terão de ser novamente ouvidas. Marcelo Rebelo de Sousa sabia dos pedidos feitos pelo filho, das diligências feitas pela Casa Civil e até mesmo que a família não residia no país e que, por isso, as meninas não eram prioritárias na lista para receber a medicação. Mas esses factos não levaram a que os procuradores atribuíssem relevância penal ao comportamento de Marcelo Rebelo de Sousa, Frutuoso de Melo e Maria João Ruela, assessora do então presidente. Na acusação agora deduzida contra Nuno Rebelo de Sousa, Lacerda Salles, Luís Pinheiro, diretor do Hospital Santa Maria, e Daniela Martins, foram ignoradas as diligências feitas por Belém sem qualquer consequência legal. A Casa Civil passou a tarefa para o governo e foi Lacerda Salles, na altura secretário de Estado, quem ficou com a responsabilidade de resolver o pedido. Importa olhar para algumas das correspondências eletrónicas trocadas entre estes vários intervenientes durante 15 dias.
3: São muito amigos de uns amigos nossos e nas últimas semanas temos estado 100% focados tentando ajudar as gêmeas a conseguir os cartões de cidadão portugueses, o que já está. E agora, precisamos de uma ajuda maior para que elas consigam o único tratamento do mundo que as pode salvar em Portugal. O pai pode ajudar? A burocracia em Portugal é grande e os pais das crianças estão preocupados porque não têm muito tempo para as salvar.
2: Nesse mesmo dia, Marcelo Rebelo de Sousa enviou um e-mail para o chefe da Casa Civil.
4: Pode ver o que se passa?
2: Também a assessora, Maria João Ruela, trocou mensagens com Nuno Rebelo de Sousa, confirmando que o pai deste lhe pediu para que verificasse a situação. No dia seguinte, é Fernando Frutuoso de Melo quem envia um e-mail.
5: As gêmeas encontram-se a ser seguidas em São Paulo, onde residem, e não em Lisboa. Pretendem vir a Lisboa fazer o tratamento, que custa 2 milhões de euros por criança. Foram obter os cartões de cidadão portugueses com o fito de virem cá e terem o tratamento. Escreveram para o Conselho de Administração do Centro Hospitalar de Lisboa a pedir o tratamento e ainda não tiveram resposta. Ao que sabemos, o processo foi recebido e estão a ser analisados doentes internados e seguidos em hospitais portugueses, sendo que a capacidade de resposta é naturalmente muito limitada e depende inteiramente de decisões médicas do hospital e do Infarmed.
2: A resposta do filho do antigo Presidente da República chega 2 dias depois e, questionado sobre se há forma de acelerar o processo, o chefe da Casa Civil diz que existe uma lista de espera. Dia 31 de outubro remete essa responsabilidade para o Governo.
5: Depois de termos contactado o hospital, achámos adequado envolver o Governo, pois a questão das listas de espera é da responsabilidade.

0: elevadas penas de prisão, mas por enquanto todos os arguídos foram sujeitos à medida de coação de termo de identidade e residência. Marcelo Rebelo de Sousa reagiu nesta segunda-feira à acusação e diz mesmo que esta é uma situação dolorosa, mas que ninguém está acima da lei.
1: A mãe das gêmeas luso-brasileiras pediu ajuda para comprar leite para as filhas, mas na realidade ela não tinha essa necessidade, já que tinha uma conta bancária em Portugal com 100 mil euros. Entre dezembro de 2021 e junho de 2022, Daniela Martins recebeu 96 euros por parte da Conferência Vicentina de São Domingos de Rana para comprar leite para as crianças, mas simultaneamente chegou a ter 100 mil euros à ordem. Contratou uma funcionária para cuidar das filhas e até comprou um apartamento em Oeiras. Esta parte do processo foi arquivada, uma vez que a Instituição de Solidariedade Social não apresentou queixa. O Ministério Público considerou que não tinha legitimidade para seguir com a ação penal, uma vez que se trata de um crime semipúblico, ou seja, que depende de queixa. A Ministra da Justiça diz que não se pode pronunciar sobre o caso das gêmeas, mas referiu que é importante que as instituições funcionem e que os casos em aberto sejam concluídos. As declarações foram feitas durante a visita a Estrasburgo hoje.
2: Eu não posso comentar casos concretos, como pode compreender. O que é importante é perceber que as instituições estão a funcionar e funcionar para preservar, naturalmente, e defender a presunção de inocência que é necessário, mas é importante que os casos sejam concluídos, seja com acusação, seja com arquivamento. Neste caso foi uma acusação e esperemos que se possa funcionar e que a decisão possa ser rápida para bem de todos.
1: A Ministra da Saúde garante que o Serviço Nacional de Saúde tem mecanismos de controle que garantem a igualdade de tratamento e transparência. Ainda assim, Ana Paula Martins diz ser impossível garantir que casos como este, o das gêmeas, não se vão repetir.
3: Ninguém consegue garantir uma coisa dessas, como é natural. Nós temos mecanismos de alerta e sempre que detectamos que existe alguma coisa que é não conforme, que existem coisas que, que são não conformes nas instituições, nós imediatamente procuramos corrigir. E nunca é uma obra inacabada, há sempre coisas que têm que ser melhoradas.
1: O secretário-geral do Partido Socialista acredita que a acusação contra Lacerda Salles não vai afetar o partido. José Luís Carneiro não quis responder sobre a eventual inocência do antigo secretário de Estado socialista.
4: A justiça faz o seu trabalho e nós estamos a respeitar o trabalho da justiça.
5: Mas acredita na inocência de Lacerda Salles?
4: Acredito no trabalho que a justiça vai fazer e se a justiça fizer trabalho, com certeza que haverá uma fase de julgamento para avaliar os factos e os termos em que eles foram praticados.
5: E o PS não sai beliscado com esta acusação?
4: Como é evidente, não. Em que termos é que o Partido Socialista sai beliscado? Como verifico, trata-se de um caso que tem, digamos, o envolvimento de várias personalidades, de diferentes quadrantes político-partidários. Não é uma questão partidária, isso é aquilo que parece evidente para todos. Não?
1: André Ventura descreve a acusação do Ministério Público como um momento histórico. O Presidente do Chega não compreende, no entanto, como Marcelo Rebelo de Sousa ficou de fora.
6: Eu acho que nós tivemos, como disse ontem, um momento histórico, em que acho que houve a capacidade do Ministério Público, a acusação que fez, desmascarou um relatório de uma comissão que foi forçado pelo PS e pelo PSD, que desresponsabilizava toda a gente. Como é que podemos falar de uma teia de responsabilidade que envolve o filho do Presidente da República, que por via do filho do Presidente da República envolveu o hospital, num conluio entre todos para beneficiar umas pessoas e prejudicar outras? Isso fica muito claro na decisão do Ministério Público. E como é que se pode desligar isto da responsabilidade de quem estava no centro desta situação, que era o Presidente da República, na altura? Com isto, eu só estou a querer dizer que me faz um pouco de confusão haver esta responsabilidade destas pessoas e não haver aqui nenhuma intervenção ou ter-se posto de lado a intervenção do Presidente da República.
1: Neste grande jornal vamos contar-lhe tudo aquilo que a mulher de Castelo Branco revelou sobre as agressões que diz ter sofrido Betty Grafstein. Diz que viveu um verdadeiro pesadelo como vítima de violência doméstica. É daqui a pouco neste jornal. O Governo quer tornar mais rápido o processo de despejo de inquilinos com rendas em atraso. A proposta vai ser votada amanhã no Parlamento e reduz de 3 para 2 meses o período de incumprimento necessário.

0: necessário para que o senhorio possa avançar com o despejo. A reforma prevê ainda maior liberdade para os senhorios, por exemplo, as rendas antecipadas, pode pedir 3 rendas antecipadas e deixa de haver limite para o valor das cauções. Outra das medidas é o fim do travão dos novos contratos, onde o Governo quer acabar com o limite de 2% de aumento face ao contrato anterior. As associações de inquilinos contestam as alterações e alertam para uma maior fragilização para quem arrenda casa. O Primeiro-Ministro confia que a política de habitação do Governo vai dar resultado. Luís Montenegro defende que o património imobiliário do Estado deve ser usado para criar casas para profissionais dos serviços públicos essenciais.
1: Dizer àqueles que trabalham nas funções essenciais do Estado que estamos a dar-lhes condições para que eles possam localizar nos sítios onde, de outra forma, terão muita dificuldade em poder dar resposta positiva ao chamamento que nós lhes fazemos, porque é muito difícil ser professor em Lisboa. É preciso dizer isto com as letras todas. É muito difícil ser médico em Lisboa e é muito difícil ser polícia em Lisboa. Porque muitos destes profissionais têm de pagar pelas rendas das respectivas casas e mesmo aqueles que têm a opção de compra, pelos respectivos empréstimos à habitação, um valor muitas vezes superior ao seu próprio rendimento mensal. Foi por muita gente não ter tido a coragem de levar até ao fim políticas de forma transversal e integrada como aquelas que nós temos agora em cima da mesa, que o mercado não teve a oscilação que nós queremos que tenha. E, portanto, nós temos de confiar e nós confiamos convictamente naquilo que estamos a fazer e que isso vai ter um resultado.
0: O Chega vai votar contra a nova lei do arrendamento. André Ventura desafia o Governo a retirar o diploma ou fazer-lhe alterações.
2: Se o diploma continuar assim como está, o diploma não passará no Parlamento. Ou o Governo muda este texto para ir de encontro àquilo que são as necessidades das pessoas nestas matérias, nas rendas que estão a subir descontroladamente, na possibilidade dos jovens acederem a casa. Em vez de um mercado selvagem, de despejos selvagens, e ao mesmo tempo um regime que vá de encontro àquilo também que muitos proprietários querem, que é garantir que não têm pessoas, alguns deles criminosos, que não pagam porque não querem. Isto é possível de ser feito, o Governo não fez porque não quer. E, portanto, só tem, na minha perspectiva, duas hipóteses. Ou retira-o, ou baixa a votação, baixa a especialidade sem ir à votação amanhã.
0: Também o Partido Socialista vai votar contra a nova lei do arrendamento. José Luís Carneiro acusa o Governo de estar a criar mais problemas na habitação.
3: O Governo quer avançar com uma lei que desprotege os inquilinos. Nós já tornámos público que votaremos contra o pedido de autorização legislativa feito pelo Governo para legislar fragilizando os inquilinos e apresentámos na Assembleia da República um projeto de lei para mostrar que é possível dar garantias aos investidores, aos proprietários, sem colocar em causa os direitos fundamentais dos inquilinos. As medidas do Governo criaram mais problemas e não solucionaram um único problema que encontraram quando chegaram a funções.
0: Um autocarro incendiou-se em Leiria e o fogo causou danos numa casa. Reportagem direta. Daqui a pouco na Jornal. Betty Grafstein contou que o pesadelo, contou hoje o pesadelo que viveu como vítima de violência doméstica. A idosa relatou que foi agredida por José Castelo Branco, o marido, durante décadas. Betty, depois, por videochamada, durante o julgamento em que Castelo Branco é acusado, Betty diz que nunca sabia onde é que o marido a ia atingir, que ele a agredia muitas vezes, que a empurrava e agredia a soco. Chega a afirmar que esteve presa numa ratoeira. Betty acusa José Castelo Branco de ser a pessoa mais malvada e maníaca que alguma vez conheceu. Diz mesmo que nunca conheceu ninguém tão mau. A joalheira contou ainda que o marido controlava aquilo que ela comia, obrigava a maquilhar-se e calçar sapatos que a magoavam. Relembra ainda que quando se queixava, José Castelo Branco a forçava, era violento e a empurrava com frequência. A reportagem no Tribunal de Cascais é da jornalista Débora Carvalho.
4: Foi um depoimento forte, que não deixou ninguém indiferente, nem a própria juíza e procuradora, todos aqueles que na sala de audiências do Tribunal de Cascais ouviram o depoimento de Betty Grafstein. Ela está numa clínica médica em Nova Iorque, entrou por videochamada e foi assim que fez este depoimento. Marcado por alguns lapsos de memória, alguma confusão, mas muito claro no que diz respeito ao então marido, José Castelo Branco. A violência física e psicológica começou logo no primeiro ano de casamento e estiveram juntos durante 30 anos. Betty era agredida várias vezes, normalmente ao soco, era também empurrada por coisas simples, como a queixar-se dos sapatos que José Castelo Branco a obrigava a calçar ou o controlo da comida que o marido fazia para que ela estivesse sempre magra. Foram alguns dos episódios. Betty disse de uma forma muito clara que nunca conheceu ninguém tão mal como José Castelo Branco, que ela estava quase que anestesiada neste casamento marcado pela violência e pelos maus tratos. Disse mesmo que estava presa numa ratoeira, que José Castelo Branco lhe batia em várias partes do corpo, era quase que uma normalidade do dia-a-dia. Ela estava sempre à espera de ser maltratada. Ficou em silêncio por medo e vergonha até que se conseguiu libertar. José Castelo Branco ouviu o depoimento, mas foi obrigado pelo tribunal a desligar a câmara e também a cortar o som do microfone para não interferir e causar qualquer desconforto à vítima de 97 anos. Ele responde por violência doméstica na forma agravada.
0: É um assunto que vamos analisar daqui a pouco. Um autocarro incendiou-se em Leiria e o fogo causou danos numa casa. Em direto do local está a jornalista Isabel Jordão. Ninguém ficou ferido, suponho, neste incidente, mas é sempre um grande susto, não é?
5: Sem dúvida um grande susto, não só para os passageiros que seguiam no interior do autocarro, e estamos a falar de 12 pessoas que conseguiram sair em segurança, um grande susto para quem vive aqui na rua 25 de Abril, na Gândara dos Olivais, isto é já na periferia da cidade de Leiria, na freguesia dos Marrazes, e um grande susto também, sobretudo, para os moradores da casa que foi atingida pelo incêndio. Estamos a falar de um casal, uma mulher com 29 anos, um homem de 34 anos e três crianças pequenas. Ora, essa família apanhou um susto enorme, as crianças ainda foram assistidas aqui no local pelas equipas dos bombeiros e a mulher foi transportada para o Hospital de Leiria, mais por prevenção. A casa, de qualquer forma, não está habitável, mas foi um susto enorme. Nós falámos com um dos moradores aqui nesta rua, o Sr. Manuel, que nos deu conta de como se apercebeu do incêndio e da sucessão de explosões que houve, das labaredas enormes, do susto de quem viveu esta ocorrência.
6: Um susto enorme, as crianças estavam deitadas no banheiro com as mãos na cabeça, coitadinhas. E um bebé com meses. E tudo foi sucessão assim.
5: E saíram pelo telhado?
6: Foi um rapaz que as tirou os miúdos pelo telhado, sim, das traseiras do prédio. Foi assim que conseguiu. Tem uns barracões grandes enormes, que é do mesmo dono do prédio, e por aí ele conseguiu tirar. E esse rapaz tem-lhe uma lavagem de carros nesses barracões, quando ele tirou de cima do...
5: Isso. Aqui ouviram-se várias explosões quando isto aconteceu.
6: Os vidros a partirem-se e os pneus a arrebentarem. Isso foi um estrondo enorme. Um estrondo maior, tenho a impressão que devia ter sido o depósito do gasóleo, que arrebentou, que foi um estrondo até isto, que estava aqui até estrondecer. Agora, se houve outras coisas que explodiram, não sei, mas os vidros, aqueles vidros todos novos ali no prédio, têm andado lá em obras. Até fizeram vidros novos, fizeram alumínios novos, está tudo estragado, está tudo partido.
5: Um susto enorme para quem vive ou trabalha aqui junto à rua 25 de Abril, na Gândara dos Olivais. Um susto para a família que de repente ficou com bastantes danos na casa. Um susto para os passageiros deste autocarro que se incendiou hoje na cidade de Leiria. Agora decorrem os últimos trabalhos aqui no local da parte dos bombeiros. Segue-se agora toda a investigação por parte das autoridades.
0: A jornalista Isabel Jordão com todos os pormenores deste incidente. Um autocarro incendiou-se esta tarde em Leiria. 5 focos de incêndio esta madrugada em 4 ruas diferentes em Oeiras. Os focos de incêndio não causaram feridos, 14 ecopontos foram destruídos, 10 contentores e também uma ilha de ecopontos. Ainda a registar danos numa viatura que estava nas proximidades destes locais e em algumas árvores. O alerta foi dado por volta das 5:30 da manhã. Os bombeiros tiveram de ser acionados para o local. As causas do incêndio são desconhecidas. Há uma investigação formal, mas terá sido alguém que lhes pegou fogo. Os moradores estão preocupados com esta situação porque nas últimas semanas, nos últimos tempos, têm ocorrido várias situações semelhantes. Em Oeiras e em Arroios, vários caixotes de lixo foram também incendiados e um carro ficou destruído pelas chamas. Esta manhã, os bombeiros de Oeiras permaneciam no terreno para limpezas e evitar algum reacendimento. O assalto a uma relojoaria em Lisboa rendeu aos assaltantes €500 mil. Eles entraram disfarçados na loja e, armados, levaram 50 relógios de luxo.
7: O funcionário foi em direção à porta. Quando a abriu, foi confrontado com 3 homens, 2 encapuzados e 1 terceiro com um boné com palas que lhe tapa parcialmente a cara. O roubo durou mais de 3 minutos. Foi na relojoaria E.ON, na zona do Saldanha, em Lisboa. Em plena luz do dia, por volta das 11 horas de sexta-feira, os suspeitos levaram cerca de 50 relógios. O assalto rendeu aos suspeitos mais de €500 mil.
8: Esta situação magoou-nos imenso porque nós decidimos não emigrar e vingar em Portugal. E demorou anos a construir aquilo que temos hoje. Trabalhámos praticamente de segunda a sábado e, sem menos de nada, de forma violenta, como viram no vídeo, levaram-nos praticamente tudo. Mas não nos tiraram vontade de recomeçar e de construir as coisas como estavam antigamente.
7: Nas imagens de videovigilância, ouve-se também os assaltantes falarem. Apresentam um sotaque brasileiro, querem fazer o roubo de forma rápida, mandam os funcionários não reagirem e, por várias vezes, ameaçam disparar. A rapidez do roubo fez com que ninguém se tivesse apercebido do ocorrido. Os vizinhos já só veem os ladrões a fugir e nem notaram que o assalto tinha acontecido. As 2 pessoas que estavam na loja foram trancadas no interior de uma espécie de arrecadação. Vê-se nas imagens ambos a serem levados para outra divisão. O assalto está agora a ser investigado pela Polícia Judiciária.
0: 3 pessoas foram hoje detidas em rabo de peixe nos Açores, uma operação policial antidroga. Os vídeos partilhados nas redes sociais mostram dezenas de agentes da Polícia de Segurança Pública, de acordo com as imagens, têm-se carros a serem levados pelas autoridades. A CMTV sabe que foram cumpridos mandados de busca e de detenção. 2 dos suspeitos foram detidos fora de flagrante delito e 1 em flagrante delito. Durante a operação foram ainda apreendidas várias quantidades de droga, bem como dinheiro vivo, cujo valor ainda está a ser contabilizado. Ao contrário do que aconteceu numa outra operação policial em agosto, em que várias pessoas cercaram a polícia, desta vez não há registro de incidentes. A prostituição está à vista de todos no Parque de Florestal de Monsanto. A rubrica Investigação CM entrou no terreno, falou com quem vive no local e descobriu como evoluiu este fenómeno nos últimos tempos.
9: Mas agora uma pausa no Grande Jornal. O José Carlos Castro já traz mais notícias que continuam na rádio. Agora com a ajuda da jornalista Jéssica Oliveira, ela que está na redação da Correio da Manhã Rádio nesta terça-feira. Boa noite, Jéssica.
10: Muito boa noite. A mãe das gêmeas luso-brasileiras pediu ajuda para comprar leite para as filhas, mas na realidade não tinha essa necessidade, já que tinha uma conta bancária em Portugal com 100 mil euros. Entre dezembro de 2021 e junho de 2022, Daniela Martins recebeu 96 euros por parte da Conferência Vicentina de São Domingos de Rana para comprar leite. Simultaneamente chegou a ter 100 mil euros à ordem, contratou uma funcionária para cuidar das filhas e comprou um apartamento em Oeiras. Esta parte do processo foi arquivada, uma vez que a Instituição de Solidariedade Social não apresentou queixa. O Ministério Público considerou que não tinha legitimidade para seguir com esta ação penal, uma vez que se trata de um crime semipúblico, ou seja, depende de queixa. A Ministra da Saúde diz que não se pode pronunciar sobre o caso das gêmeas, mas referiu que é importante que as instituições funcionem e que os casos em aberto sejam concluídos. As declarações foram feitas durante a visita a Estrasburgo esta terça-feira.
11: Eu não posso comentar casos concretos, como pode compreender. O que é importante é perceber que as instituições estão a funcionar e funcionar para preservar, naturalmente, e defender a presunção de inocência que é necessário, mas é importante que os casos sejam concluídos, seja com acusação, seja com arquivamento. Neste caso foi uma acusação, esperemos que se possa funcionar e que a decisão possa ser rápida para bem de todos.
10: São as palavras da Ministra da Justiça. Já a Ministra da Saúde garante que o SNS tem mecanismos de controle que garantem igualdade de tratamento e transparência. Ainda assim, Ana Paula Martins diz ser impossível garantir que casos como o das gêmeas não se vão repetir.
12: Ninguém consegue garantir uma coisa dessas, como é natural. Nós temos mecanismos de alerta e sempre que detectamos que existe alguma coisa que é não conforme, que existem coisas que, que são não conformes nas instituições, nós imediatamente procuramos corrigir. E nunca é uma obra inacabada, há sempre coisas que têm que ser melhoradas.
10: São as palavras da Ministra da Saúde sobre este caso da mãe das gêmeas luso-brasileiras que pediu ajuda para comprar leite para as filhas, mas na realidade não tinha essa necessidade. O Governo quer tornar mais rápido o processo de despejo de inquilinos com rendas em atraso. A proposta vai ser votada no Parlamento e reduz de 3 para 2 meses o período de incumprimento necessário para o senhorio avançar com o despejo. A reforma prevê ainda maior liberdade para os senhorios, que passam a poder pedir 3 rendas antecipadas e deixam de ter um limite para o valor das cauções. Outra das medidas é o fim do travão dos novos contratos, onde o Governo quer acabar com o limite de 2% de aumento face ao contrato anterior. As associações de inquilinos contestam estas alterações e alertam para uma maior fragilização de quem arrenda a casa. O Chega não vai aprovar a nova lei do arrendamento. O projeto é votado amanhã na Assembleia da República. O líder do Chega desafiou hoje o Governo a uma de duas possibilidades.
2: Se o diploma continuar assim como está, o diploma não passará no Parlamento. Ou o Governo muda este texto para ir de encontro àquilo que são as necessidades das pessoas nestas matérias, nas rendas que estão a subir descontroladamente, na possibilidade dos jovens acederem a casa, em vez de um mercado selvagem, de despejos selvagens, e ao mesmo tempo um regime que vá de encontro àquilo também que muitos proprietários querem, que é garantir que não têm pessoas, alguns deles criminosos, que não pagam porque não querem. Isto é possível de ser feito, o Governo não fez porque não quer. E portanto só tem, na minha perspectiva, duas hipóteses. Ou retira-o, ou baixa a especialidade sem ir à votação amanhã.
10: Recordo-se que esta tarde também já ficámos a saber que o Partido Socialista vai votar contra a nova lei do arrendamento. José Luís Carneiro acusa o Governo de ter criado mais problemas na habitação.
3: O Governo quer avançar com uma lei que desprotege os inquilinos. Nós já tornámos público que votaremos contra o pedido de autorização legislativa feito pelo Governo para legislar fragilizando os inquilinos e apresentámos na Assembleia da República um projeto de lei para mostrar que é possível dar garantias aos investidores, aos proprietários, sem colocar em causa os direitos fundamentais dos inquilinos. As medidas do Governo criaram mais problemas e não solucionaram um único problema que encontraram quando chegaram a funções.
10: São as palavras do ministro aliás, José Luís Carneiro, secretário-geral do Partido Socialista, o Governo que quer tornar mais rápido o processo de despejo de inquilinos com rendas em atraso. A proposta vai ser votada amanhã no Parlamento.
9: E agora o estado do trânsito, muito melhor, mas ainda assim com fila. Tem estado difícil na entrada do Porto pela Ponte da Rábida, mas agora a fila só com a causa da fila a passar a zona do da Rábida, um bocadinho antes do Palácio, e depois segue ainda em para-arranca ao longo do tabuleiro da Ponte da Rábida. Daí para a frente já está melhor. Na VCI, mais à frente, também abrandamento entre o nó da A3 e o nó das Antas vê-se aí praticamente irrepreensível, só com alguma lentidão em direção ao Porto, à passagem por Ramalda, entre a Rotunda EP e o nó de Francos. Ainda chamada de atenção e volta a um a sul do Douro, com trânsito lento entre o nó de Coimbrões e Labirinto de Baixo. De resto, no Porto, praticamente já sem problemas. Chamada de atenção para um acidente por resolver no cruzamento da rua Sousa Pinto com a rua Acácio Lino. É a vinda da rotunda proveniente do nó da Via Norte. Quanto à cidade de Lisboa, dificuldades na segunda circular, nos dois sentidos. Há passagem pelo Campo Grande, no sentido do aeroporto Benfica. Há também acidente por resolver na saída para Telheiras. Daí o trânsito estar mais complicado. Para a ponte 25 de Abril, ainda se para na Avenida da Ponte, logo após a estação de Campolide. O acesso ao Alcântara preenchido até meio, igualmente o das Amoreiras e o da Pimenteira ainda entraram um bocadinho pela A5. Quanto às ligações para Sintra, no final da segunda circular, também com dificuldade na entrada para o nó de Pinamanique, o mesmo a acontecer na radial de Benfica. Na Grande Lisboa é tudo, e agora vamos até às Caldas da Rainha, informação de um acidente com capotamento à passagem pelo cruzamento da passagem de nível e também a zona das lavagens de automóvel. Cuidado à passagem pelo local. Boa viagem.
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0: Voltamos com mais notícias no Grande Jornal, José Carlos Castro.
1: É um alerta CM.
0: E um alerta no início.
2: Alerta CM porque um agente da PSP foi atropelado na sequência de uma perseguição policial na Damaia Amadora. Em direto está a jornalista Joana Ricardo Silva. Os ferimentos, tanto quanto sei, foram ligeiros.
3: Muito boa noite, José Carlos. Precisamente este agente da Polícia de Segurança Pública sofreu ferimentos considerados ligeiros na parte superior do corpo. No entanto, teve de ser transportado para o Hospital de Santa Maria, em Lisboa, onde já está a receber cuidados hospitalares. Mas foi precisamente aqui, nesta zona, na Praça das Águas Santas, que faz fronteira com a Cova da Moura, onde aconteceu todo este incidente, onde um agente da Polícia de Segurança Pública foi atropelado por um homem que tinha um mandado de captura pendente, e foi por causa disso que os agentes da Polícia de Segurança Pública tentaram abordar este veículo por ser considerado suspeito e porque, como disse, tinha um mandado de captura pendente, e foi precisamente aí quando os agentes da PSP tentaram fazer a abordagem a este veículo que o condutor não acatou a ordem de paragem e acabou por incitar a fuga, ou seja, acabou por atropelar o agente da Polícia de Segurança Pública e também acabou por embater contra várias viaturas de civis que se encontravam nesta zona. Depois disso, acabou por fugir, ainda que tenha sido feita uma perseguição, mas acabou por deixar o carro no IC-17, no sentido que faz Sacavém-Odivelas, e foi precisamente aí que acaba por deixar a viatura com um pneu rebentado e com vários vidros partidos. Aí depois é nesse mesmo local onde acaba por roubar um carro com o método carjacking e acaba por fugir dos polícias. Está neste momento a ser procurado.
2: É a jornalista Joana Ricardo Silva. Ela está no exato local onde aconteceu este atropelamento de um agente da PSP. Morreu mais um idoso do lar de Estremoso, onde há um surto de gripe A. Sobe assim para 6 o número de vítimas, número de mortos. A vítima era um dos 3 utentes que estava internado no Hospital de Évora, quanto aos outros 2 doentes. Um deles permanece internado na unidade hospitalar e o outro já teve alta. Desde a semana passada, o Serviço de Urgência Polivalente do Hospital de Évora recebeu 9 utentes deste lar. 6 morreram com sintomas que são compatíveis com infecção de gripe A. A prostituição está à vista de todos no Parque Florestal de Monsanto, em Lisboa. Mulheres, clientes e moradores cruzam-se todos os dias no coração do bosque. O Investigação CM foi ao terreno e falou com quem vive no local e descobriu como evoluiu este fenómeno nos últimos tempos. É uma reportagem para ver esta noite. É o Investigação CM.

0: senhora trabalha aqui?
1: Sim.
0: E está sempre sozinha aqui?
1: Sim.
0: Mas tem clientes, quanto é que leva?
1: 20.
0: Leva 20. E esse 20 ou...
1: Completo é 30.
0: Ok. Mas diga-me uma coisa, vai estar em que... E em que zona é que é feito? Você tem um espaço?
1: Aqui, tem um contrato de ali, que é o Salofar, bem gostoso.

0: Deixa eu fazer uma pergunta. Quanto é que você cobra? Quanto? Como? E onde é que a gente tem a relação? É aqui embaixo? É?
1: Tem pensão na esquerda.
0: Ah, tem uma pensão.
2: São 10:30 da manhã. O dia começa aqui, no meio de Monsanto. As mulheres ficam junto à estrada, à espera de quem para o carro. Algumas estão sozinhas, outras circulam pela zona. Existem locais definidos para os encontros. Tudo acontece numa zona florestal, a poucos metros de casas e de um parque infantil.
3: E de que forma é que esta situação afeta quem vive aqui?
4: Ainda não me afeta realmente, porque tanto as crianças como os adultos.
5: Toda a gente. É crianças que vão ali para o parque infantil, que assistem ali às mulheres ali. Pá, eu até tenho pena delas, no fundo, coitadas.
3: Acontece todos os dias agora?
5: Todos os dias. Fim de semana e tudo. Não há fim de semana.
3: E em que horários? É o dia inteiro?
5: É pá, isso também não sei bem. Passa ali de carro de manhã, estão lá. Passa à tarde e ainda estão lá mais.
6: Há muitos que chegam aqui, dão a volta e vão lá ter com ela. É uma vergonha.
3: Sente que há exploração também de alguém para com estas mulheres?
6: Ai, acho, há de certeza. Noto. Há sempre um ou outro que coordena os movimentos delas e depois faz o trabalho deles. Uhum. Já não sei como é que é. Mas há muito, elas não estão lá sozinhas. Uhum. Tem sempre alguém a coordenar. São aqueles homens com o nome que todos nós sabemos, não é? Uhum. Qual é?
2: No bairro do Alvito, a prostituição acontece à vista de todos. De manhã, à tarde, a investigação CM esteve no local, registou a atividade, falou com quem trabalha ali e ouviu quem vive no bairro. Mas esta é apenas uma parte da história.
7: Mari Carmen, de 87 anos, já pronto a regressar à casa em Madrid, onde viveu, a casa onde viveu nos últimos 70 anos. Ela foi despejada na semana passada, isso causou protestos de milhares de pessoas, não só em Madrid. O caso tornou-se dramático, um símbolo da crise na habitação em Espanha. Protestos que se multiplicaram pelo país. O Conselho de Ministros espanhol aprovou hoje, chegou a acordo para um novo decreto-lei sobre habitação.
8: Um símbolo da crise da habitação em Espanha. São imagens da semana passada. Mari Carmen Abascal tem 87 anos. Foi despejada da casa onde vivia, no bairro do Retiro, em Madrid, desde 1956. O despejo foi executado depois de um longo processo judicial. Levou a idosa, que tem mobilidade reduzida, ao hospital por exaustão severa e desencadeou protestos em várias cidades de Espanha.
9: Eu gostaria de estar aqui convosco.
10: Gostava de estar aqui convosco, de vos acompanhar, de estar na vossa companhia e na vossa luta, mas não tenho essa sorte. Por isso, peço-vos a todos que tenham coragem. Que lutem, melhor que defendam o que é vosso. E, por favor, tenham cuidado, continuem acampados, mantenham a resistência física e façam o que desejarem. Um grande abraço a todos aqui, um grande abraço.
8: Sob o lema Nem Mais Uma Mari Carmen, as portas do sol em Madrid encheram-se de tendas, de onde dezenas de manifestantes garantiram não arredar pé.
10: Estamos aqui é porque chegamos realmente a um limite, a uma situação desesperada. Seria ótimo se tivessem evitado o caso da Mari Carmen e de muitas outras Mari Carmen.
8: As manifestações em Madrid multiplicaram-se e cercaram o chefe do governo espanhol.
11: E patriotismo também.
10: E patriotismo é também evitar que uma mulher de 87 anos, que paga a 70 a renda da mesma casa, no mesmo bairro, acabe na rua, depois de toda uma vida passada nessa casa.
12: Porque detrás de cada medida,
10: por trás de cada medida, há algo muito mais importante do que qualquer cálculo político. Por mais legítimo que seja, há pessoas, há lares
12: e há vidas.
10: E protegê-las não é simplesmente uma questão ideológica, mas sim uma questão de humanidade.
8: A família de Mari Carmen e a empresa proprietária do apartamento chegaram a um acordo. Vai ser celebrado um novo contrato de arrendamento com a duração de 8 anos. O valor da renda não poderá ultrapassar 30% do rendimento líquido da moradora.
9: Sem toda esta pressão e toda esta mobilização,
10: isto seria totalmente impossível. Por isso, creio que a mensagem é clara. Lutar tem consequências e é precisamente isso que permite as alterações legislativas tão necessárias.
8: Pediu que o seu caso servisse para mudar as leis que permitiram o despejo. Poderá agora voltar à casa onde viveu durante quase 70 anos e conseguiu que o Conselho de Ministros se juntasse para aprovar um decreto que proteja os inquilinos de despejos e aumentos descontrolados de rendas.
7: Camilo Lourenço está aqui comigo em estúdio. Boa noite, Camilo. Vamos falar da lei do arrendamento, que vai amanhã ao Parlamento para ser votada, mas eu antes queria dizer que tu comentasse uma coisa. Esta lei, que foi aprovada agora à pressa em Espanha, com o acordo dos partidos, pressupõe a proibição dos fundos, o investimento imobiliário dos fundos até 2028 e, em alguns casos, até 2030. Isso vai criar pressão imobiliária em Portugal? Ou seja, é possível que estes fundos que estão a investir em Espanha possam vir para Portugal e fazer subir os preços?
11: Olha, se nós tivéssemos juízo, sim. Vou contar aqui um episódio, já contei aliás noutra instância, que foi em 23 de fevereiro de 2023, quando António Costa e aquela senhora Marina Gonçalves inventaram um pacote mais habitação, que era uma coisa verdadeiramente vergonhosa, o que é que aconteceu? Havia um fundo alemão que estava prestes a investir em Portugal 400 milhões de euros em casas de habitação acessível, aliás, de renda acessível. Porque há fundos para isto, é que as pessoas têm a mania que há fundos abutre e que só apostam no segmento mais elevado. Não, este fundo queria comprar casas para fazer renda acessível. Quando viu aquele disparate daquela dupla...
7: Recuou.
11: Foi-se agora.
7: Bom, lei das rendas, tem sumo garantido.
11: A Espanha vai ter... O que estão a fazer hoje é só agravar o problema. Porque vai haver menos casas disponíveis, portanto os preços vão continuar a subir. Eu não sei o que aquela gente tem na cabeça.
7: A lei das rendas vai amanhã ser votada, mas já tem chumbo garantido. PS e Chega dizem que vão votar contra.
11: Pois, o PS, pelo visto, não aprendeu nada com os disparates que fez em 2023. O Chega, quer dizer, se fosse há dois meses, surpreendia-me neste momento, não. Eu ouvi hoje André Ventura, fiquei envergonhado, a sério, vergonha alheia, porque André Ventura não foi capaz de explicar com pontos e com factos porque é que vai votar contra. Qual é a preocupação dele? André Ventura está numa deriva de populismo. E, portanto, vai votar contra o pacote, que globalmente está certo, e, em minha opinião, até peca por não ir demasiado longe, por exemplo, nos despejos administrativos, porque, como tu sabes, tens o problema nos tribunais, não é?
7: Sim, sim.
11: O que falta aqui nesta lei agora é o despejo de quem não paga renda, e quem não paga renda tem que ir para a rua, ponto final, não é? E se não conseguir pagar, a Segurança Social que resolve o problema. Não são os senhorios, são a Segurança Social. Portanto, o problema de ponto aqui é... Aquilo não vai suficientemente longe nos despejos administrativos. E, portanto, a lei está incompleta. Agora, André Ventura não tem argumento nenhum do ponto de vista de funcionamento do mercado para fazer aquilo. O PS, já percebemos aquilo.
7: O PS disse claramente que vai votar contra o Chega.
11: O conjunto tão difícil.
7: Ficou ali mais águas, mas parece que, enfim, preparou o terreno para votar contra.
11: Quanto mais, restringe a oferta de casas, que é o que acontece com as limitações, tem um efeito contrário. Os portugueses que percebam isto.
7: Gráfico da semana,
11: que é um mapa que mostra, compara aquilo que são os fluxos de petróleo daquela região do Golfo Pérsico para o resto do mundo. E agora vê, a cinzento está o que se passava em 2025. E amarelo é o comportamento hoje em dia. E agora vê, no Estreito de Malaca, que é o que permite depois o trânsito daquele petróleo todo para a China, olha a quebra que ali está. 23,2 para 16,6. O Cabo da Boa Esperança aumentou ligeiramente. E só não aumentou mais, eu desconfio que no último mês aumentou brutalmente. Porquê? Porque o petróleo saía da Arábia Saudita, havia um viaduto, chegava ao Mar Vermelho e saía pelo Canal de Suez. O Canal de Suez tem ali um aumento, praticamente, não é o dobro, mas muito próximo disso. E agora olha para o Hormuz. Passavam ali 20,9 milhões em 2025 e neste momento tens 4,9.
7: Oh, Camilo, eu acho, enfim, a minha análise de se Donald Trump cumprir a ameaça de deixar de exportar refinados...
11: Diesel,
7: pode ser mais grave do que, para nós europeus, mais grave do que o fecho do Estreito de Hormuz.
11: José Carlos, mas a culpa disto tudo é nossa, europeus. Nós é que andamos com uma pancada autêntica de ultraambientalismo. Nos últimos 10 anos, a Europa fechou 30 refinarias. 30! Nós não temos produção de gasóleo hoje em dia em quantidade suficiente na Europa. E, portanto, nós andamos com mania, queremos ensinar aos outros e depois ficamos pendurados com esta situação. Em todo caso, eu devo dizer que nos Estados Unidos, gente muito competente, sensata, analistas e até políticos estão a avisar o Presidente Trump que isto vai ter o efeito contrário. Portanto, eu suspeito que provavelmente isto não vai para a frente. Se for para a frente, vai ser um sarilho. E já agora, dizer que o problema não fica aqui pelas ramas, pela circulação de petróleo. Tem a ver com os refinados. Exatamente. Daí eu ter falado das refinarias.
7: Que parece, por acaso, para a semana, se conseguis arranjar, eu gostava de ver a oscilação de preços, porque dos refinados, para termos a noção.
11: E vais ver, por exemplo, o comportamento da refinação na Rússia e como isto está a influenciar os mercados. Mas para a semana vemos
7: para ver isso. Bom, vamos aos números da semana?
11: Vamos para os números da semana, que é para nós vermos a deriva em questão, o Partido Socialista e o Chega. Com esta pancada de quererem baixar o IVA na alimentação e nos combustíveis. Repara, nós pagámos em 2025 6,3 mil milhões pela dívida pública que temos emitida. E porquê é que emitimos dívida? Porque tivemos déficit. Este ano vamos pagar 7,1 mil milhões. O CFP avisa que em 2030 este número pode subir para 9,4 mil milhões. Não sei se repararam,
7: mas isto... A taxa de juros é que está a ser ponderada, a atual?
11: Mas não, a taxa está a subir, por isso é que nós temos este ano já um acréscimo, e por isso é que no próximo ano vais pagar de dívida pública mais 800 milhões de euros.
7: Exato.
11: Não sei se as pessoas estão a perceber, mas aqueles 9,4 milhões, mil milhões, é o valor mais baixo do aeroporto de Lisboa. Bom, estamos a brincar com a sorte. Se me perguntarem assim, pagamos impostos muito elevados de combustível? Sem dúvida. Mas porquê é que pagamos? Porque temos despesa elevada. E, portanto, vemos estes dois partidos a brincarem com isto, literalmente. Aliás, o governo já fez um disparate com a baixa do IRS e o bónus aos pensionistas. Estamos a ficar mesmo lá na linha d'água. E depois tens um problema. Nenhum deles, até agora, propôs corte de despesa. Mandam umas bocas sobre subvenções vitalícias e custos de ministérios, que não vale nada, que vale para aí 11,5 milhões de euros. O buraco são 2 mil milhões de euros. Isto significa que vamos ter que nos endividar mais se esta brincadeira for para a frente. Portanto, este é um alerta que ali está.
7: Bom, vamos à frase da semana para fechar.
11: Vamos à frase da semana de Mário Centeno, na entrevista ao Jornal de Negócios, em que ele diz que os pensionistas não são os mais afetados pela crise energética. Mário Centeno tem toda a razão. E eu que o tenho criticado numa série de coisas, aqui tenho que lhe dar a mão à palmatória. Ele tem toda a razão nisto. E mais, Portugal está feito um país em que acha que o único grupo de interesse que interessa são os reformados. Não é verdade.
7: Há muitos votos.
11: Pois, mas o problema é que há gente que está a viver muito mal e essas pessoas é que precisam de ajudas diretas. Não são, e não é, o problema energético não afeta sobretudo os reformados. Ponto final.
7: Até para a semana.
11: Até para a semana.
7: E não te esqueças daquele gráfico que eu te
11: pedi. Não, senhor, para a semana.
7: Neste grande jornal vamos contar-lhe tudo aquilo que a mulher de José Castelo Branco revelou em tribunal sobre as agressões que diz ter sido alvo. Betty Grafstein viveu um verdadeiro pesadelo como vítima de violência doméstica. Em 3 anos, o casal Madureira terá ganho mais de 2 milhões de euros com o esquema de venda de bilhetes, viagens, despesas pessoais e refeições. Diz a investigação que o Futebol Clube do Porto dava ao casal os bilhetes com desconto, mas Macaco e Sandra vendiam pelo dobro.
9: Cabo Verde, Maiorca e Algarve foram algumas das viagens pagas pelo Futebol Clube do Porto. Até despesas do Canelas, clube do qual Macaco é acionista, teve despesas pagas pelos Dragões. Macaco e Sandra fizeram 2 milhões e meio de euros com um esquema de bilhetes para os jogos em casa e fora do Futebol Clube do Porto. É o que diz a investigação das autoridades. Com esse valor pagaram despesas como água, luz, gás, obras, o colégio das filhas e até um negócio imobiliário. O clube disponibilizava ao casal os bilhetes com descontos, mas depois eram revendidos pelo valor facial. São também suspeitos de amealhar com o transporte dos elementos da claque a quem cobravam viagem, mas a fatura acabava sempre na sala do Clube dos Dragões. No processo constam ainda mensagens trocadas entre Macaco e Sandra, onde a mulher se queixa do dinheiro investido no Canelas, em vez de no pagamento de outras despesas. Os montantes em causa tiveram origem na venda de bilhetes para os jogos do Porto. Porto. Foi tudo detectado na Operação Porturiano. Macaco, recordo, entregou-se em julho deste ano para cumprir pena no âmbito desse processo. Tem 1 ano e 4 meses por cumprir. Agora, a segunda acusação está prestes a chegar ao Departamento de Investigação e Ação Penal. Macaco e Sandra podem regressar à barra dos tribunais e voltar a sentar-se no banco dos réus.
7: Cristiano Ronaldo não treinou com os seus colegas. O avançado da seleção não integrou o treino às ordens de Jorge Jesus, tendo ficado a fazer trabalho específico em ginásio. Ainda assim, Ronaldo subiu ao relvado momentos antes do treino começar. O capitão esteve a beber café e a dar um pequeno passeio pelo relvado antes de recolher aos balneários. Esta ausência do treino surge precisamente depois da polémica entre Jesus e Ronaldo, porque o avançado não foi utilizado, ficou no banco no jogo frente à Noruega. Ora, Jesus não terá cumprido uma promessa que fez ao capitão. Para além de Ronaldo, também João Félix e Francisco Conceição falharam o treino. Ronaldo e Jesus tiveram alguns instantes a conversar antes de começar o treino de hoje da seleção. O capitão começou por surgir sozinho no estádio do Malmö, sentou-se no banco de suplentes e depois apareceu o selecionador nacional. Jesus dirigiu-se a Cristiano Ronaldo, ambos estiveram a conversar durante alguns momentos. Depois Jesus foi preparar o treino e Ronaldo foi para o balneário. O jogador do Al-Nassr acabou por não treinar com a equipa, por estar a fazer treino específico, já disse, no ginásio do hotel. Pedro Proença estará a caminho da Suécia para ter uma reunião com Ronaldo e Jesus. A informação foi avançada por Pedro Sousa aqui esta tarde no programa Mercado. Ele deu conta de que o presidente da Federação Portuguesa de Futebol tinha planeado acompanhar o jogo do Sub-21 em Ponta Delgada, nos Açores, mas que teria mudado o destino para Malmö, tendo em vista o caso, esta tensão que pode haver entre Jesus e Cristiano Ronaldo. Pedro Sousa, até o momento, ainda não houve qualquer conversa formal entre o capitão da Seleção Nacional e Cristiano Ronaldo e o selecionador Jorge Jesus. O braço de uma grua de um caminhão entrou pela janela dentro de um apartamento no centro do Porto. Na habitação estava um jovem casal que ficou assustado. Relato das testemunhas daqui a pouco. Betty Grafstein quebrou silêncio em tribunal e num depoimento forte, esta terça-feira, no Tribunal de Cascais, a mulher entrou por vídeo chamada na terceira sessão deste julgamento e reviveu o pesadelo que diz ter sofrido com violência doméstica às mãos do ainda marido José Castelo Branco.
13: Betty falou na terceira sessão do julgamento de José Castelo Branco, acusado de violência doméstica agravada contra a mulher. A norte-americana, de 97 anos, surgiu visivelmente fragilizada num depoimento através de videochamada que aconteceu no Tribunal de Cascais.
14: Eu nunca sabia onde é que ele me ia atingir. Ele agredia-me tantas vezes. Atingia-me em todo o lado. Empurrava-me e agredia-me ao soco.
13: À entrada para o tribunal, Alexandre Guerreiro, o advogado de Betty, diz que a cliente estava presa numa ratoeira no relacionamento com o arguído.
15: Falamos com ela ontem, está determinada, está apostada em contar tudo aquilo que se passou e que viveu ao longo da vida. Esperemos que continue nesse registro e que consiga ter força suficiente para partilhar com o tribunal o máximo detalhe possível. A senhora Betty Grafstein é acompanhada pelos médicos de forma permanente e naturalmente que o seu estado de espírito emocional não é propriamente o melhor, fruto de tudo aquilo que viveu, que foi vivendo ao longo da vida.
13: Visivelmente debilitada e fragilizada, Betty surgiu deitada numa cama de uma clínica médica em Nova Iorque. Teve de ser ajudada por uma funcionária, já que não conseguia sequer segurar o telemóvel. Tentou relatar os 30 anos de casamento e de agressões físicas e psicológicas.
14: É quase como se eu estivesse louca. O Zé é a pessoa mais malvada e maníaca que eu já conheci. Nunca conheci ninguém tão mau.
13: A joalheira contou ainda que o marido controlava o que comia, obrigava a maquilhar-se e a calçar sapatos que a magoavam.
14: Ele escolhia a minha dieta e queria que eu estivesse sempre magra. Obrigava-me a calçar sapatos que me magoavam os pés. Eu queixava-me e ele não ficava contente com isso. Ele forçava-me e era violento. Era aí que ele me empurrava, ficava chateado e deixava de ser simpático.
13: José Castelo Branco ouviu o depoimento de Betty, mas o tribunal obrigou-o a desligar a câmara e a cortar o som do microfone para que Betty não ficasse desconfortável. O julgamento continua na próxima terça-feira e ainda não se sabe se José Castelo Branco também vai quebrar o silêncio em tribunal.
7: Somos convidados deste jornal, a psicóloga Rosa Amaral e o professor Rui Pereira. Boa noite a ambos, obrigado por terem vindo. Rosa, é possível uma mulher sofrer violência doméstica, como foi descrito hoje em tribunal, durante 30 anos em silêncio?
16: Lamentavelmente é. Nós quando temos...
7: Mas é muito comum, não é?
16: É relativamente comum às vítimas levarem bastante tempo, quando estão numa relação conjugal, a virem a público estabelecer queixa pública sobre o maltrato. Porque faz parte, muitas das vezes, da presença da violência doméstica, todo um rodear de uma situação em que a pessoa, eu achei interessante o comentário que a colega fez, de ratoeira. Porque a pessoa...
7: Ela usou essa palavra.
16: Usou.
7: A Betty Grafstein é que usou essa palavra em tribunal mesmo.
16: Ela que usou. Sim, pronto. Sim. Então,

0: Outra pessoa entra numa fase de lua de mel logo a seguir a ter sido uma fase de horror, passa a tratar muito bem a pessoa. E quando nós estamos numa relação, não nos é fácil pensarmos isto aconteceu, traçou aqui ou ultrapassou aqui alguns limites e eu amanhã vou pedir o divórcio. Não é assim. Muitas das vezes as pessoas, quando estão numa relação, estão comprometidas com essa relação. Estão comprometidas a fazer funcionar, quer com a pessoa, quer com a sociedade, quer com os outros demais. E quando se vêem a passar uma situação de crise, pensam que foi uma coisa esporádica. Vem outra, vem outra, vem outra. Só que se essas outras forem premiadas no meio com atitudes positivas, se calhar a pessoa não se sente capaz, não se sente com força, sente-se ela própria culpabilizada.
1: Ou acha que o pior já passou.
0: Ou acha que o pior já passou. Porque muitas das vezes na violência doméstica vai ser construído um cenário de controlo.
1: É possível que uma vítima continue a amar alguém numa situação destas?
0: Amar, não. Mas a pessoa vai deixando primeiro de gostar. E depois há de haver uma altura na vida que também deixa de amar. Mas é muito difícil, quando se deixa de amar e se tem uma determinada idade, imaginar que vamos enfrentar anos de solidão, que vamos enfrentar estarmos sozinhos. E se o agressor fizer-nos crer que, ao deixarmos esta pessoa, eu irei ficar sozinha, então mais um trunfo que o agressor tem, que é manter-me ali cativeira, né, no cativo, para que eu não faça queixa, porque realmente eu depois vou ficar sozinha. Então, se calhar isto foi só uma fase, isto se calhar vai passar. E no meio desta história que é montada, e em que a pessoa, o agressor, ganha controle sobre a vítima, faz a vítima sentir-se humilhada, fragilizada, a vítima inicia um processo interior de autodestruição também, de não querer em si mesma, de não ter uma forte autoestima, de não ter uma forte autoconfiança. Aquilo que eu acho, por tudo o que temos obtido aqui das informações, é que a Betty ficou refém destes tratamentos e sentiu-se incapaz de lutar contra. E eu acho que na última situação ela sentiu que a vida dela estava verdadeiramente em perigo. E eu acho que isso a libertou.
1: E uma... Sim, também a idade foi avançando, portanto cada vez mais em perigo à medida que a idade foi avançando.
0: E isso, a fragilidade que ela própria sentiu às mãos dele na última situação a devem ter alertado. E o que, quando uma vítima acorda e finalmente percebe onde esteve, consegue fazer a ilação para trás e perceber e que tomar, tudo tomar, o resto foi um abuso.
1: Professor, isto é uma análise que é interessante ouvirmos, porque dá para até para um juiz como o senhor compreender o contexto em que tudo isto é feito. Mas é preciso provas. O que é que acha relevante neste caso? Para além do depoimento de Betty, claro.
2: Bem, o depoimento de Betty, ele próprio, é um meio de prova. E há prova testemunhal de pessoas próximas que podem ter, enfim, presenciado algumas destas cenas. Porque temos aqui...
1: Deixe-me só fazer uma pergunta sem querer interromper o raciocínio. Alargar a violência circunstancial que terá acontecido e que levou ao internamento em Cascais. Uma acusação para 30 anos de violência... Pode, de algum modo, fragilizar a acusação, no sentido de, ao longo de 30 anos, nunca ninguém ter feito queixa, nem o filho, nem ninguém, nem os amigos de casa, porque eles tinham uma vida social rica. Não seria melhor terem-se focado no último caso, que há provas até hospitalares?
2: Pelo contrário, não concordo com essa análise. Vamos lá ver, desde 2007, este crime, propriamente, foi criado em 2007, na reforma. E é um crime com um espectro muito amplo. Abrange violência física ou psíquica, reiterada ou não reiterada, contra qualquer pessoa que tenha uma relação íntima, mulher, marido, companheiro, companheira, namorado, namorada, atual ou passada, e, portanto, tem este âmbito completamente alargado. Claro que aqui a história é desencadeada por um episódio de violência, que é o episódio que leva ao internamento de Betty Grafstein, ou Alma Grafstein, que realmente permite que se dê o clique de que falava a doutora Rosa Amaral. É aí, com o distanciamento até, que a vítima ganha coragem e capacidade para denunciar os crimes. Agora, apesar de centrado neste último episódio, o processo com os antecedentes, mesmo que não se consiga apurar, enfim, quando foi praticado.

0: cada ato, mas com estes antecedentes, o obrigar a calçar os sapatos mais pequenos, o transformar Betty numa espécie de Barbie idosa, às mãos, enfim, quase, enfim, a fazer fé, respeitando a presunção de inocência, às mãos de um torcionário, isto na cabeça de um juiz, em termos de livre apreciação da prova, empurra para uma convicção muito negativa sobre o que se passou. Claro, há presunção de inocência.
1: E vai haver testemunhas de defesa, testemunhas de acusação.
0: Sim, sim, sim. Bom, claro, mas...
1: O processo é só um dos primeiros
0: certo,
1: passos.
0: Mas o que eu quero dizer é que não é crível, de acordo com juízos de senso comum e de experiência, que esta seja uma história inventada por Betty Grafstein. Ou Grafstein. Não é crível.
1: Ok.
0: E, portanto, o somar destes episódios leva a que haja, digamos assim, a formação de uma convicção, repito, respeitando a presunção de inocência, de eventual culpabilidade em relação a José Castelo Branco, que não virá para Portugal, como é óbvio. Agora, só gostava de acrescentar este ponto, porque é importante, é importante para as pessoas compreenderem. Nos Estados Unidos, a extradição de nacionais é mais fácil do que em Portugal. Nós só poderíamos extraditar para os Estados Unidos um nacional por criminalidade organizada ou terrorismo, com garantia de que não se aplicasse a pena de morte, nem sequer a pena de prisão perpétua, em condições de reciprocidade. Bem, os Estados Unidos extraditam nacionais mediante decisão política do Secretário de Estado e num processo que é relativamente flexível. Mas, e só para terminar, não acredito que José Castelo Branco seja extraditado neste caso.
1: Ok, professor, eu peço-lhe que fique, porque vamos falar do caso de Leonor Cipriano. Despeço-me da Rosa Amaral. Obrigado por ter vindo aqui ao Grande Jornal. Mais de 20 anos depois de ter sido condenada pela morte da filha, Leonor Cipriano diz agora que o irmão, também condenado, a terá vendido. Na aldeia da Figueira, a CMTV reconstituiu os últimos passos conhecidos da criança com recurso a um drone. Foi a 12 de setembro de 2004, horas antes de ser assassinada. Joana foi ao café. A mãe diz que lhe deu 10 euros para ir comprar bens, leite e pão. A funcionária do café ainda viu a criança. Joana não regressou a casa, nunca mais foi vista. Horas depois, Leonor entra no estabelecimento e pergunta pela criança, alegando que ela não regressou a casa. As primeiras suspeitas sobre a intervenção da mãe aconteceram logo nessa altura. Professor Rui Pereira, neste caso, esta declaração, eu suponho que ela nunca fez, no processo que levou à sua condenação, nunca tinha dito isto, que desconfiava que o irmão a tinha vendido. Muda alguma coisa 20 anos depois de dizer isto?
0: Não, não muda. É evidente que este processo é um processo doloroso para toda a comunidade. Processos de desaparecimento de crianças, como desta Joana, desta menina, como o do Rui Pedro, como o da própria Medi, que desapareceu no Algarve, são processos que povoam os nossos piores pesadelos. Porque fica sempre uma dúvida sobre o que terá acontecido. Não se consegue reconstituir...
1: O corpo, neste caso, o corpo não foi encontrado.
0: O corpo não foi encontrado.
1: E nós, adensa ao mistério, né?
0: Para compreendermos o crime, precisamos saber como foi cometido. Porquê? Em que circunstâncias? E claro, aqui deu-se comprovado que foram os dois, como coautores, a cometer um homicídio qualificado. Mas é evidente que não há, se assim posso exprimir, um grau de certeza tão grande quanto existiria se o corpo aparecesse e fosse objeto de uma autópsia.
1: Aliás, isso vê-se pela medida da pena, não é? 16 anos e 8 meses...
0: É verdade.
1: O homicídio de uma criança
0: é verdade,
1: uma pena baixa.
0: Isso é uma boa questão. Isso é uma boa questão, tem razão. É que há uma espécie de justiça salomónica imprópria nestes casos. Quando o tribunal, às vezes, aparentemente, enfim, não tem dúvida razoável que leva à absolvição.
1: Mas não tem a convicção
0: absoluta. Mas não tem uma certeza tão grande como seria desejável, procura transigir e ir para uma pena que não é a máxima. De qualquer maneira, neste caso, e respondendo à sua pergunta muito concreta, eu diria o seguinte: mesmo com penas cumpridas, pode ser interposto um recurso extraordinário de revisão, que tem dois efeitos úteis. Um é reabilitar as pessoas

0: quando foram injustamente condenadas. Outro, mais prático, é servir de fundamento para uma indemnização por privação ilegal da liberdade no cumprimento da pena. De qualquer maneira, tudo o que nós estamos a ver não basta de maneira nenhuma para fundamentar um recurso extraordinário de revisão. Seria necessário que aparecessem novos factos, novos meios de prova.
1: Novos factos podia ser aparecer a Joana viva, não é? Aí sim.
0: Ou mesmo morta em circunstâncias incompatíveis com os factos dados comprovados pelo tribunal.
1: Exatamente.
0: Quer dizer, o aparecimento do corpo de Joana, mesmo morta, podia servir de base para um recurso extraordinário de revisão. O aparecimento de testemunhas, enfim, que dissessem que a criança morreu de outra maneira ou está em qualquer sítio, testemunhas credíveis, também podia fundamentar. Tal como uma sentença contraditória. Agora, só esta conversa de dois, enfim, condenados, aparentemente desavindos, não basta para um recurso extraordinário de revisão.
1: Muito obrigado pelas suas explicações, professor. 19 cavalos foram apreendidos em Gaia na sequência do mega processo da chamada máfia das falências fraudulentas, que era encabeçado pelo arguido Paulo Topa, um advogado, em causa cerca de 10 milhões de euros desviados de empresas em processos de insolvência.
2: As buscas no centro hípico da Quinta do Oteiral em Cerzedo, Vila Nova de Gaia, num processo que envolve António Seabra, um dos arguídos do mega processo que envolve o advogado Paulo Topa e o desvio de 10 milhões de euros em falências fraudulentas, teve início logo pela manhã. A diligência surpreendeu a advogada Cristiana de Carvalho. 19 cavalos foram apreendidos e o centro hípico encerrado. Sem capacidade de receita para as despesas, não é sustentável para a empresa garantir a alimentação e tratamento dos cavalos.
3: Os cavalos foram apreendidos, mas não foram tomadas medidas para que os levassem, não é? Portanto, e o Ministério Público entendeu que o Centro Hípico teria de fechar portas, no sentido que não poderia manter a atividade das aulas, das escolas, das questões de aulas para...

0: meninos com problemas de deficiências e tudo isso, portanto não poderia manter a atividade, teria que fechar portas. E nesse sentido, não só não levam os cavalos, apreendem e nos deixam-nos cá. A minha cliente foi-lhe pedido que, a dona da quinta, foi-lhe pedido que ficasse como fiel depositária, o que ela recusou assinar, uma vez que, obviamente, não tendo receita, porque não há possibilidade de continuar qualquer atividade, também não pode ter despesa. Portanto, um cavalo dá uma despesa imensa.
1: Para além dos 19 cavalos, 5 deles de luxo, foram apreendidas 5 viaturas do centro hípico. Em causa estão crimes como associação criminosa, insolvência dolosa, falsificação de documentos, corrupção passiva e ativa, branqueamento de capitais, burla qualificada, participação económica em negócio e frustração de créditos fiscais.
2: Um polícia foi atropelado durante uma perseguição na Amadora. O condutor está em fuga. Reportagem daqui a pouco. Uma mulher de 60 anos foi encontrada morta em casa em Braga, hoje, em avançado estado de decomposição. A autópsia vai ajudar a esclarecer as circunstâncias em que tudo aconteceu.
3: Maria Cristina Torres, de 60 anos, não era vista há praticamente 2 semanas. Vivia sozinha há mais de 30 anos e pouco convivia com a vizinhança. Mas foram os vizinhos a dar o alerta porque estranharam a ausência prolongada. Chamaram as autoridades quando se aperceberam do cheiro que provinha do apartamento onde vivia a mulher, em Braga.
4: Ontem a vizinha que me chamou para ir lá sentir o cheiro, e realmente o cheiro não era cheiro de lixo, era um cheiro assim muito esquisito, muito... Esse que era cadáver, alguma coisa cadáver.
3: Já ontem tinham chamado as autoridades?
4: Chamaram, mas como houveram vizinhas que disseram que sentiram barulho, eles não quiseram fazer nada mais que tentar bater e falar. Mas já se sentia o cheiro bastante forte.
3: Foi só à segunda tentativa que as autoridades arrombaram a porta da casa. Acabaram por encontrar a mulher, já em avançado estado de decomposição, na sala do apartamento da Avenida Antero de Quental, às portas do Braga Parque. Os vizinhos falam de uma mulher solitária, mas não escondem o choque.
5: Surpresa, totalmente de surpresa. Eu nem acreditava, o negócio não pode ser. Não pode ser. Afinal, sempre foi verdade.
4: Era uma pessoa que eu conhecia já há muitos anos e pela história que ela às vezes contava, via-se que vivia muito triste, muito isolada, vivia muito isolada. Não... E agora saber que foi encontrada assim, isso mexe um bocado com qualquer pessoa, um ser humano...
3: Apesar de não haver sinais evidentes de crime, a Polícia Judiciária de Braga foi chamada a investigar. O corpo foi levantado pelas 3 da tarde desta terça-feira pelos bombeiros sapadores de Braga e foi levado para a autópsia após autorização do delegado de saúde da cidade de Braga.
2: Um agente da PSP foi atropelado na sequência de uma perseguição policial. Aconteceu na Damaia, Amadora. Agora em direto, a jornalista Joana Ricardo Silva. Há pouco tu estavas no local onde o atropelamento aconteceu, agora estás noutro local, porque o homem que conduzia a viatura em fuga fugiu depois a pé, é isso?
6: Boa noite, José Carlos. O homem acabou por atropelar o agente da PSP com este carro, alegadamente, que vemos na imagem. Este Golf depois aconteceu junto à fronteira do bairro da Cova da Moura e depois seguiu em direção ao Algés-Sacavém, entrou no IC-17 e acabou por abandonar aqui o carro que utilizou para atropelar o agente da Polícia de Segurança Pública e para embater noutros veículos que se encontravam na via pública. E foi também aqui, alegadamente, que terá depois, utilizando o método carjacking, roubado outro carro para fugir e está agora obviamente a ser procurado pela Polícia de Segurança Pública. Realçar que este homem tinha e tem um mandado de captura pendente e foi isso que fez com que os agentes da Polícia de Segurança Pública acabassem por abordar esta

0: viatura suspeita, mas não acatou às ordens da Polícia de Segurança Pública, acabou por fugir e atropelou um agente da Polícia de Segurança Pública que está no hospital com ferimentos ligeiros.
1: Joana Ricardo Silva, em direto. A grua de um caminhão do lixo entrou pela janela dentro de um apartamento no centro do Porto. Um grande susto para um jovem casal que dormia àquela hora. Veja a história daqui a pouco.
2: Para já uma última pausa no Grande Jornal. O José Carlos Castro já regressa com essa notícia. Continuamos com outros títulos num jornal com a Jéssica Oliveira. Boa noite.
3: Muito boa noite. Há mais uma morte relacionada com o surto de gripe A no lar de Veiros, em Estremoz. Uma idosa que estava internada no hospital de Évora acabou por falecer, subindo assim para 6 o número de óbitos.
4: Subiu para 6 o número de óbitos entre os utentes do lar da Santa Casa da Misericórdia de Veiros, em Estremoz, que tem ativo um surto de gripe A. No dia de ontem estavam internados 3 idosos no hospital de Évora, sendo que uma mulher faleceu, outra senhora teve alta e outro utente mantém-se na unidade hospitalar. Assim, dos 9 utentes que foram transportados para o hospital, 4 faleceram e em 3 casos foi confirmado por análise em laboratório a presença do vírus da gripe A. As primeiras 2 mortes aconteceram no lar ainda antes do surto ser identificado, sendo que foi o segundo óbito a dar o alerta para esta situação, pois percebeu-se que existiam vários idosos com sintomas de infecção respiratória. No interior da instituição, mantêm-se cerca de 2 dezenas de utentes com sintomas ligeiros, que estão estáveis e sem registro de agravamento do estado geral. A Autoridade de Saúde Pública garante que continua a acompanhar de perto a situação com a colaboração do médico assistente do lar. A Procuradoria-Geral da República já abriu uma investigação a este caso.
3: A reportagem do jornalista José Lameiras. Uma mulher sofreu ferimentos graves após cair do telhado da habitação onde reside, na Figueira da Foz. Foi transportada em estado crítico para o hospital.
5: O vento forte que se faz sentir na zona da Figueira da Foz levou uma mulher de 55 anos a subir ao telhado da habitação onde reside, na localidade de Franco, em Lavos, para compor as telhas que tinham sido arrastadas. Já no telhado e na tentativa de as colocar no local, a mulher acabou por se desequilibrar e cair de uma altura de cerca de 4 metros. A aparatosa queda provocou vários traumatismos à vítima, que ficou em estado crítico. A filha da mulher assistiu à queda e, apesar de ter escapado ilesa, ficou em choque com o cenário. Na sequência da queda, a mulher sofreu ainda um ataque de epilepsia, precisando ser estabilizada no local pela equipa da FEMER e só depois transportada para o Hospital da Figueira da Foz. No local da ocorrência estiveram mais de 20 operacionais dos bombeiros voluntários e sapadores da Figueira da Foz, GNR e INEM. Coimbra é um dos distritos que está sob aviso amarelo nas próximas horas devido à chuva intensa e rajadas de vento forte.
3: Esta mulher acabou por ser transportada em estado crítico para o hospital. Um fogo num autocarro em Leiria obrigou a que 5 pessoas fossem retiradas de casa. Segundo o presidente da junta de Marrazes, 3 delas são crianças.
6: Que um autocarro incendiou-se, não sabemos ainda as razões pelo qual aconteceu. Provocou danos numa habitação que tiveram de ser evacuadas 3 crianças, um senhor e uma senhora. A senhora estava em estado um pouco, em termos psicológicos, perturbada. Teve que ser conduzida ao hospital e está-se agora a fazer o rescaldo. O gás também, houve uma conduta de gás que deve ter tido problemas com a estrutura que aqueceu e que estava a libertar gás, mas neste momento está tudo normalizado. Ninguém teve queimaduras, é mais o trauma dos momentos e do pânico que sofreu, claro.
3: São as palavras da Proteção Civil sobre este fogo no autocarro em Leiria, que obrigou mesmo a retirada de 5 pessoas de casa. A primeira audiência de Lindsay Clancy, depois da anulação do julgamento, terminou sem acordo entre a defesa e o Ministério Público. O juiz esclareceu que as várias moções apresentadas ao longo das últimas semanas vão ser discutidas no dia 2 de novembro. Entre elas está a moção que exige uma investigação ao jurado que impediu o júri de chegar a um verdito unânime durante o primeiro julgamento. Há ainda uma moção para o arquivamento do processo. Além disso, o Ministério Público pediu que os

0: Advogados de Clancy fossem proibidos de fazer declarações extrajudiciais à comunicação social. Era expectável que fosse anunciada a data para um novo julgamento ou um acordo entre a defesa e o Ministério Público na audiência preliminar realizada esta terça-feira. No entanto, não foi alcançado qualquer consenso nesta sessão. Recorde-se que a defesa alega que Lindsay Clancy sofria de psicose pós-parto e que não pode ser considerada criminalmente responsável. O Ministério Público reconhece os problemas de saúde mental, mas defende que a mulher agiu de forma intencional.
1: O trânsito a esta hora praticamente sem problemas. Em Lisboa, apenas a apontar um acidente em vias de resolução no final da Avenida Padre Cruz, na entrada para o Campo Grande. Aconteceu debaixo do viaduto do Campo Grande. E na margem sul, também alguma dificuldade no acesso à rotunda do Centro-Sul, também por causa de um acidente no final da Avenida Bento Gonçalves. No Algarve, informação também de acidente na Estrada Nacional 270. Ao quilómetro 46, um acidente que envolve três viaturas na estrada entre São Brás de Alportel e Santa Catarina. No Porto, sem dificuldades. Boa viagem.
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1: Até ao regresso do Grande Jornal, mergulhamos nos 80s com Nick Ashwell.

0: The Weeknd a salvar-nos a situação. Em caixa fica prometido para ouvir depois do grande jornal que
1: uma
0: está quase no fim.
1: Uma grua de um caminhão do lixo da empresa municipal de ambiente do Porto entrou pela janela de um apartamento no centro da cidade. Na habitação estava um casal a dormir naquele momento. Foi um susto daqueles.
2: Vidros partidos, janelas danificadas e uma varanda destruída. Foi este o resultado da entrada de uma grua de um caminhão do lixo pela janela de um quarto na Travessa de São Carlos, no centro da Invicta. O pesado pertence à Empresa Municipal de Ambiente do Porto. Um incidente registado pouco depois das 6 horas da manhã de terça-feira deixou os moradores do prédio em sobressalto.
3: E eram perto de 7 horas, eu devia estar na altura quase para me levantar, quando aquilo estava, devia estar a dormir até mesmo profundo, quando o barulho acontece, que é uma coisa brutal, eu disse que caiu o prédio inteiro. E eu pensei, isto tem que ser aqui perto da zona.
2: No apartamento afetado, um jovem casal estava ainda a dormir no quarto onde a grua provocou estragos. Desconhecem-se para já as circunstâncias que levaram à falha do equipamento.
3: Mais tarde é que vi que foi a coisa, disse, olha, está uma varanda destruída, etc. E afinal apanhou exatamente a primeira varanda com aquela peça da grua, não é? Que eu não percebo como é que aquilo é possível.
2: Segundo um morador, a Travessa de São Carlos é frequentemente utilizada como zona de passagem para veículos pesados.
4: Porque nada semelhante tinha acontecido?
3: Não, que eu me lembro, não. Já houve deve ter havido um caminhão, pai, há muitos anos, que bateu na minha varanda que está a seguir, que bateu lá em cima, ou uma caminhoneta, que tal, quando era, a curva não é muito larga, não é?
2: Durante a tarde, equipas da autarquia efetuaram a limpeza do apartamento e da via pública. A Proteção Civil acompanhou os trabalhos com o objetivo de mitigar os riscos para a população. Caberá agora à seguradora do caminhão e ao condomínio entrarem em acordo para a realização de obras no prédio e na habitação.
1: Uma mulher sofreu ferimentos graves ao cair do telhado da habitação onde reside, na Figueira da Foz. A mulher foi transportada em

0: Estado crítico para o hospital.
1: O vento forte que se faz sentir na zona da Figueira da Foz levou uma mulher de 55 anos a subir ao telhado da habitação onde reside, na localidade de Franco, em Lavos, para compor as telhas que tinham sido arrastadas. Já no telhado e na tentativa de as colocar no local, a mulher acabou por se desequilibrar e cair de uma altura de cerca de 4 metros. A aparatosa queda provocou vários traumatismos à vítima, que ficou em estado crítico. A filha da mulher assistiu à queda e, apesar de ter escapado ilesa, ficou em choque com o cenário. Na sequência da queda, a mulher sofreu ainda um ataque de epilepsia, precisando de ser estabilizada no local pela equipa da FEMER e só depois transportada para o Hospital da Figueira da Foz. No local da ocorrência estiveram mais de 20 operacionais dos bombeiros voluntários e sapadores da Figueira da Foz, GNR e INEM. Coimbra é um dos distritos que está sob aviso amarelo nas próximas horas devido à chuva intensa e rajadas de vento forte.
0: Uma quebra de segurança no aeroporto de Lisboa levou esta manhã a PSP a realizar uma operação que conduziu à identificação de 4 passageiros. Tudo aconteceu no Terminal 1, depois deste grupo ter aberto sem autorização uma porta de emergência que os levou à área de partidas onde se encontravam passageiros já submetidos a controle de segurança. Os 4 passageiros foram identificados pela PSP. Em comunicado, a polícia refere que durante a abordagem a fronteira de partidas não Schengen, portanto, passageiros que não pertencem ao espaço Schengen, permaneceu temporariamente encerrada, tendo sido reaberta depois de estarem novamente reunidas todas as condições de segurança. O incêndio que deflagrou na passada sexta-feira no Funchal, na Rua de Santa Maria, reacendeu-se esta manhã. As imagens que chegaram à redação da CMTV mostram as chamas, o fogo reacendeu-se exatamente naquele local. Os bombeiros sapadores do Funchal deslocaram-se de imediato para ali, combateram as chamas e rapidamente controlaram a situação. Tiveram reforço dos bombeiros sapadores de Santa Cruz. Este fogo, ou melhor, este prédio, ficou sem condições. 8 pessoas estão desalojadas e 2 foram mesmo hospitalizadas na sexta-feira por inalação de fumos.
2: Final do Grande Jornal. O José Carlos Castro esteve a apresentar a edição de hoje. Daqui a pouco já atualizamos mais notícias no jornal Correio da Manhã Rádio com a Jéssica Oliveira. Até lá, agora sim, em completo, Nick Cashua, Wouldn't It Be Good. Ele continua no ativo. Vai ter um concerto no dia 4.

0: São 9:30, por isso vamos atualizar as notícias. A edição é da Jéssica Oliveira. Boa noite.
1: Muito boa noite. Um agente da PSP foi atropelado na sequência de uma perseguição policial. Aconteceu na Damaia, na Amadora. A reportagem no local é da jornalista Joana Ricardo Silva.
2: Um agente da Polícia de Segurança Pública ficou com ferimentos considerados ligeiros na parte superior do corpo, depois de ter sido atropelado na sequência de uma perseguição. Tudo aconteceu por volta das 7 da tarde desta terça-feira, altura em que elementos da Polícia de Segurança Pública tentaram abordar uma viatura. Dentro deste carro estava um homem com um mandado de captura pendente. Por isso mesmo, o objetivo dos agentes da Polícia de Segurança Pública era que este homem acatasse as ordens das autoridades, mas isso não aconteceu e este suspeito acabou por encetar a fuga. Nesse percurso, acabou por atropelar um agente da PSP e acabou por embater contra várias viaturas que se encontravam na via pública. Depois disso, acabou por fugir em direção ao IC17 e foi no IC17 que, com o carro com o pneu rebentado e também com vários vidros partidos, acabou por abandonar a viatura. Também, depois disso, acabou por roubar, utilizando o método carjacking, um outro carro e fugiu nessa mesma viatura. Está neste momento a ser procurado pelas autoridades. Para além disso, como a referi anteriormente, tem um mandado de captura pendente, mas relativamente ao agente da Polícia de Segurança Pública que foi atropelado por este suspeito, ficou com ferimentos considerados leves e foi transportado para o Hospital de Santa Maria, em Lisboa.
1: A reportagem na Damaia, da jornalista Joana Ricardo Silva. Betty Grafstein fez um relato arrepiante da violência doméstica de que foi alvo ao longo de 30 anos de casamento. A reportagem com todos os detalhes é da jornalista Luana Plácido.
3: Aconteceu hoje a terceira sessão do julgamento de José Castelo Branco, acusado de violência doméstica agravada contra a mulher Betty Grafstein. Foi a primeira vez que Betty falou em tribunal acerca das alegadas agressões de que foi vítima por parte do marido. Mas o depoimento desta mulher, da norte-americana, que aliás entrou por videoconferência nesta sessão, durou cerca de 2 horas e Betty estava muito fragilizada e debilitada. Aliás, tremia muito e aquilo que mais se ouvia dizer em quase todas as suas intervenções era a frase "I can't remember", ou seja, eu não me recordo daquilo que estava a ser perguntado naturalmente pelo juiz, pela juíza e também pela procuradora. A verdade é que também

0: houve a necessidade de haver aqui também uma intérprete, uma vez que esta mulher fala apenas em inglês, norte-americana, e também houve grandes dificuldades por parte de Betty em ouvir aquilo que estava a ser perguntado. Mas durante a parte da tarde, a seguir à mãe, foi também ouvido Roger Basil, que acabava mesmo por referir alguns episódios de violência em que encontrou pelo menos a mãe com sinais de agressão, nomeadamente nódoas negras, já no primeiro ano de casamento, por exemplo, e referia também que a mãe era a única que contribuía financeiramente para o casal, ou seja, em casa José Castelo Branco não tinha qualquer contribuição económica. Aliás, Roger vai mais longe e diz que ficou completamente chocado quando a mãe deu entrada no hospital da CUF de Cascais. Foram alguns dos detalhes que foram trazidos por esta testemunha para o Tribunal de Cascais durante a tarde de hoje. O julgamento deverá continuar durante a próxima semana.
1: Foi a primeira vez que Betty então falou sobre estas alegadas, sobre esta alegada violência doméstica de que foi alvo. Na política, esta tarde, Luís Montenegro defendeu que o Estado deve utilizar parte do património imobiliário para criar habitação destinada a profissionais essenciais aos serviços públicos. O Primeiro-Ministro aponta esta como a solução para as dificuldades vividas por professores, médicos, polícias e outros trabalhadores para, por exemplo, conseguirem viver em Lisboa.
2: Nós concluímos que a ideia que o Sr. Ministro das Infraestruturas e Habitação tinha de rentabilizar alguns espaços em Lisboa podia e devia passar por fazê-lo dentro do perímetro público e, sendo possível, destinado àqueles que muitas vezes nos fazem falta para que os serviços públicos tenham qualidade e eficiência. É por isso que falar de polícias, falar de professores, falar de técnicos da área da saúde, é falar não apenas desses, é desses, mas é de todos os outros. É de estarmos a dar uma oferta pública de habitação àqueles que são fundamentais para que todos tenham qualidade de vida, acesso àquilo que é fundamental nas suas vidas, a cuidados de saúde.
1: São as declarações de Luís Montenegro depois de entregar o antigo edifício da presidência do Conselho de Ministros à Câmara Municipal de Lisboa. As escolas continuam à procura de professores. O ministro da Educação, Fernando Alexandre, admitiu hoje que estão por preencher mais de 600 horários.
3: A semana passada nós tínhamos 1.012, agora são 664. Há, no sistema educativo português, pedidos de horários de escolas que foram feitos no início de setembro, 408, que são horários completos, que ainda não foram preenchidos. Isto é, estão há 3 semanas por preencher. É que destes 408 horários completos, 305, ouçam, ou seja, 3 quartos são aquele 45 que é o QZP de Lisboa, basicamente. Ou seja, é Lisboa, Amadora, Loures, Sintra. Não tenho dúvidas nenhumas que a principal razão para os alunos estarem sem professores em Portugal tem a ver com a ineficiência deste sistema.
1: O ministro da Educação sobre os professores em falta nas escolas. O OpenAI cancelou o lançamento do novo modelo de inteligência artificial, o GPT-6 Astra, devia ser lançado no próximo mês, mas a empresa decidiu suspender o lançamento. Os testes internos mostraram que não cumpria padrões de segurança, como explica o professor Carlos Fiolhas.
4: Quando saiu, de facto, foi um êxito instantâneo. Este programa ChatGPT da OpenAI saiu em novembro de 2022 e, nessa altura, alcançou em 5 dias 1 milhão de utentes. E a versão era 3.5. E este ano tínhamos então a nova versão, e está a sair a nova versão, que é o GPT-6. O que se passa agora é que o modelo de ponta, digamos, há vários modelos, mas o mais poderoso, aqueles que alguns dizem que já é uma forma de inteligência artificial geral, ou se quisermos superinteligência, está com problemas internos. E o que eles dizem é que os problemas são: o sistema tem falhas de cibersegurança, quer dizer, entra em, como já aconteceu, em outros sistemas deles e de outros, vão por sua própria iniciativa para cumprir o seu objetivo, entram em sistemas onde não estão autorizados, em computadores onde não estão autorizados, e agora acrescenta outra coisa que é uma falta de alinhamento dos humanos, no sentido em que uma pessoa, quando lhes dá ordens, não fazem o que se faz. E mentem. De certo modo, podemos dizer isso. Alguns defeitos que os humanos têm estão também aqui a aparecer. Não podemos dizer se ele mente. Enfim, mente porquê? Porque, de acordo com a lógica,

0: interna desta máquina, que é algorítmica, lhe convém para o seu objetivo mentir. Ah, é preciso uma regulação e já se percebeu um grande problema sobre isso.
1: As explicações do professor Carlos Fiolhais, está suspenso o lançamento da mais recente versão do chat GPT. Pelo futebol, Cristiano Ronaldo fez hoje treino específico no hotel em que a seleção portuguesa está instalada em Malmö, na Suécia. Os restantes jogadores trabalharam no Eleda Stadium, na preparação para o jogo de quinta-feira com a Dinamarca para a Liga das Nações. Ronaldo chegou com a equipa à casa do Malmö, subiu ao relevado antes da sessão e esteve à conversa com Jorge Jesus, mas depois não esteve às ordens do selecionador nacional e abandonou o recinto enquanto decorria o treino. De acordo com a Federação Portuguesa de Futebol, o jogador de 41 anos acabou por regressar ao hotel devido à falta do equipamento necessário no ginásio do Eleda Stadium. Nota ainda para João Félix, que também falhou o treino e fez apenas trabalho de recuperação. Lá fora, Mari Carmen, de 87 anos, já pode regressar à casa em Madrid, onde viveu nos últimos 70 anos. Depois de dali ter sido despejada na semana passada, o caso tornou-se no mais recente e dramático símbolo da crise de habitação que se estende a Espanha, com protestos a multiplicarem-se no país. Pressionado pelos protestos que têm acontecido em Madrid, o Conselho de Ministros espanhol aprovou hoje um novo decreto-lei sobre habitação. No entanto, há mais um caso semelhante ao de Mari Carmen. Uma mulher de 65 anos foi despejada em Palma de Mallorca e obrigada a dormir no carro. Pilar López passou 2 meses a dormir no carro depois de ser despejada este verão do apartamento em Palma de Mallorca, onde já morava há 12 anos. A mulher sofre de uma grave doença crónica resultante de uma lesão na coluna. Disse ter comprado a casa e que o banco lhe ofereceu dinheiro para abandonar a habitação. Recusou, mas não conseguiu impedir o despejo.
2: E agora acrescentamos a previsão do tempo para amanhã, uma sexta-feira com os males melhor distribuídos, ou seja, a chuva já não vai estar só concentrada no litoral norte, mas há a previsão que aconteça em regime de aguaceiros em todos os distritos de Portugal continental. O sol vai conseguindo espreitar por entre as nuvens. O que fica no litoral norte é bastante mais frio em relação a esta ao dia de hoje. Temos então previsão de mínima de 15 e máxima de 21 graus para o Porto, Braga entre 12 e 23, Viana do Castelo entre 13 e 20, Aveiro entre 17 e 23 graus, isto a norte, em Lisboa entre 16 e 25, Setúbal entre 17 e também 25 graus de temperatura máxima e na capital Algarvia, Faro, entre os 19 e os 26 graus de temperatura máxima. Olhamos os termómetros a esta hora, 19 minutos das 10 da noite, estão 16 graus em Viana do Castelo, 18 em Braga, 20 no Porto, 21 em Lisboa e Setúbal, 22 em Aveiro e 23 em Faro.
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Correio da Manhã Rádio, a recordar o grande Luís Represas, armado em Zorro lá atrás, e agora Alex Warren. Estamos em compasso de espera para o próximo simultâneo CMTV Correio da Manhã Rádio, o futebol falado e discutido todas as noites na Liga de Ouro. 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Ainda está a tempo de ouvir mais alguns temas, como este que traz a Meghan Trainor.

O original é dos 80s, da nossa Neladeiras, a versão é da Elvira, neste Sonho Azul. Ainda antes de chegar a Ligadouro, dá para ouvir Tata McRae neste Greedy.

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1: São imagens exclusivas da CMTV. Pedro Proença está a caminho de Copenhague, onde a seleção defronta na quinta-feira a Dinamarca. O presidente da Federação Portuguesa de Futebol fugiu aos jornalistas para não ter-me de responder a perguntas antes dessa viagem para o estágio da seleção nacional. No aeroporto, Humberto Delgado, um assessor da Federação, posicionou os jornalistas num local para a recolha de imagens e possíveis perguntas a Proença. Nesse preciso momento, o presidente da Federação Portuguesa de Futebol entrou para uma zona reservada por outro lado, passando por uma zona delimitada por fitas de segurança. Ora, isto impossibilitou que fosse interpelado pelos jornalistas que estavam à espera na entrada normal e regular do aeroporto de Lisboa. Ainda assim, a CMTV teve acesso a estas imagens de Pedro Proença, que tinha previsto marcar presença no jogo de amanhã da seleção de sub-21 em Ponta Delgada, nos Açores, diante de Gibraltar, bem que pode até carimbar o apuramento para o próximo europeu. Mas no meio de uma situação de incerteza em redor de Cristiano Ronaldo, viajou para a Dinamarca, fará depois essa curta travessia até Malmo, na Suécia, onde está a estagiar a equipa liderada por Jorge Jesus, até esse momento em que depois fará a viagem contrária para Copenhague para enfrentar na próxima quinta-feira a seleção da Dinamarca para esse terceiro jogo da Liga das Nações, depois de duas vitórias frente ao País de Gales e também à Noruega, que depois teve toda essa situação relacionada com Cristiano Ronaldo e com Jorge Jesus. E agora vemos estas diferentes imagens de Pedro Proença a caminho, neste caso ainda no aeroporto de Lisboa, mas já está nesta altura a caminho de Copenhague para depois rumar até ao hotel da Seleção Nacional em Malmo, que já fica na Suécia, mas é uma travessia muito curta entre Copenhague, Dinamarca e Malmo, na Suécia. Ora, hoje, Cristiano Ronaldo não treinou juntamente com os colegas. O avançado da Seleção Nacional não integrou esse treino às ordens de Jorge Jesus, tendo ficado a fazer um trabalho específico no ginásio do hotel. Ainda assim, Cristiano Ronaldo subiu ao relvado momentos antes do treino começar, mas abandonou o estádio por, isto segundo informação da Federação, o ginásio do hotel ter equipamentos específicos no ginásio que eram necessários para Cristiano Ronaldo. O capitão esteve a beber café e a dar um pequeno passeio pelo relvado antes desta sessão do treino da Seleção Nacional, foi orientado por Jorge Jesus. Vamos ver precisamente essas imagens. Já depois deste treino foram reveladas imagens de Cristiano Ronaldo no relvado antes de todos os jogadores e até mesmo antes mesmo da sessão começar, uma sessão que não contou também com João Félix, que ficou no ginásio, e Francisco Conceição, que está em dúvida para o encontro de quinta-feira. O capitão da Seleção Nacional subiu ao relvado do Malmo e durante alguns minutos esteve a beber café e a dar um pequeno passeio neste campo. Após esse momento, no qual até era o único jogador no relvado, Cristiano Ronaldo recolheu ao balneário para depois realizar mais tarde o trabalho específico no ginásio do hotel. Cristiano Ronaldo esteve sempre sozinho, nem mesmo João Félix e Francisco Conceição, que também não treinaram, estiveram nesta altura no relvado do estádio em Malmo. Nesta altura, Cristiano Ronaldo e Jorge Jesus terão também estado alguns instantes à conversa antes de começar o treino da Seleção Nacional. Até agora não há imagens desse momento em específico. O capitão da Seleção Nacional, como vimos, começou por surgir sozinho no estádio do Malmo, sentou-se depois no banco de suplentes e terá sido aí que apareceu o selecionador nacional. Jorge Jesus dirigiu-se até Cristiano Ronaldo e ambos estiveram a falar, aparentemente, uma conversa de circunstância durante alguns segundos. Depois, Jesus foi preparar o treino e Ronaldo foi para o balneário. O jogador do Al Nassr acabou por não treinar com a equipa, por estar, como estávamos a avançar há pouco, a fazer treino específico no ginásio do hotel. Antes de tudo isso, Jorge Jesus e Cristiano Ronaldo surgiram a rir à saída do hotel da seleção em Malmo. Nas imagens captadas pela nossa equipa de reportagem é possível ver o selecionador muito sorridente a entrar no autocarro. Depois desta polémica foi questionado sobre se já tinha falado com Cristiano Ronaldo. Ora, Jorge Jesus garante que fala com ele todos os dias, vai até ao exagero e diz que fala com ele todos os minutos. Já o capitão da seleção também se mostrou sorridente e até parou para acenar aos jornalistas e aos adeptos adeptos que estavam junto ao hotel da seleção em Malmo. Eu recordo que amanhã Jorge Jesus pode esclarecer tudo numa conferência de imprensa e de antevisão do jogo de quinta-feira. Cristiano Ronaldo, que reagiu pela primeira vez depois de conhecida esta polémica por ter ficado no banco frente à Noruega. Nas redes sociais, o capitão da Seleção Nacional publicou esta fotografia sorridente com o fato de treino de Portugal. Na descrição, Ronaldo não usou palavras, mete apenas a bandeira, que neste caso está traduzida, vemos na CMTV, com as palavras, com as letras PT e com um coração vermelho. Recorde-se que depois de Jorge Jesus ter deixado no banco durante todo o jogo da vitória de Portugal por 2-1 na Noruega, Cristiano Ronaldo tinha reagido também através do Instagram com a publicação da Federação dessa vitória e com a legenda da palavra Vamos. Há novas imagens de Cristiano Ronaldo durante o jogo com a Noruega. Nas redes sociais foi divulgado um vídeo com o capitão da Seleção Nacional a cumprimentar Gonçalo Ramos e João Palhinha no momento em que ambos são substituídos. Ronaldo desloca-se até ao avançado e ao médio que saíram ao minuto 81. Quem coloca este vídeo na internet queixa-se de que as imagens positivas para Ronaldo nunca chegam às televisões. Nesta altura, o capitão português ainda poderia entrar no jogo, já que ficava uma substituição por fazer. Jorge Jesus acabou por colocar Bernardo Silva aos 87 minutos para o lugar de Pedro Neto. Vamos ver outro vídeo. É possível ver a reação de Cristiano Ronaldo ao golo da Noruega. O capitão português estava na zona de exercícios de aquecimento e quando o Haaland faz o empate, de imediato Ronaldo intensifica esses mesmos exercícios de aquecimento perante o que era então o empate, um golo na Noruega. Há ainda um outro vídeo no qual dá para ver Cristiano Ronaldo a sorrir e a aplaudir um dos golos da seleção portuguesa, que ganhou então por 2-1 frente à Noruega. Voltamos à abertura desta Ligador. São imagens exclusivas da CMTV. Pedro Proença está a caminho de Copenhague, onde a seleção defronta na quinta-feira na seleção da Dinamarca. O presidente da Federação Portuguesa de Futebol fugiu aos jornalistas para não ter de responder a perguntas antes da viagem para o estágio da seleção nacional. No aeroporto, Humberto Delgado, um assessor da Federação Portuguesa de Futebol, posicionou os jornalistas num local para a recolha de imagens e possíveis perguntas a Pedro Proença. Nesse preciso momento, o presidente da Federação entrou pela zona reservada por outro lado, passando por uma zona delimitada por fitas de segurança, o que impossibilitou que fosse interpelado pelos jornalistas. Ainda assim, a CMTV teve acesso a estas imagens de Pedro Proença, que tinha previsto marcar presença no jogo de amanhã da Seleção Sub-21 em Ponta Delgada, na hora diante de Gibraltar, mas no meio de uma situação de incerteza em redor de Ronaldo, viajou de urgência para a Dinamarca. Já vemos nas imagens da CMTV a Rita Coutrinho, que tem acompanhado estas movimentações. Rita, muito boa noite. Está junto ao hotel da seleção na Suécia, onde está a comitiva portuguesa, ainda sem Pedro Proença. Como é que vão ser as próximas horas aí?
0: Boa noite, Sérgio. Ainda vai demorar um pouco Pedro Proença a chegar à unidade hoteleira. O voo, temos a informação de que está atrasado uma hora devido às condições meteorológicas e sendo uma viagem de 4 horas, só deverá já chegar de madrugada. Depois fazer mais 40 minutos até Malmo, portanto espera-se que o presidente da Federação Portuguesa de Futebol apenas chegue nas primeiras horas do dia de amanhã. Temos também já a informação de que a Federação Portuguesa de Futebol amanhã, antes da realização do treino, que será aberto à comunicação durante 15 minutos, há um jogador que vai falar em conferência de imprensa juntamente com Jorge Jesus e temos a informação de que será um jogador do lote de capitães da Seleção Nacional. São eles Cristiano Ronaldo, Rubén Dias, também Bernardo Silva, Bruno Fernandes será um destes jogadores que vai falar à comunicação social amanhã. Há muitas questões por responder por esta altura, depois de Cristiano Ronaldo não ter estado no relvado hoje com os restantes companheiros a realizar treino, depois da Federação Portuguesa de Futebol ter confirmado que o capitão da seleção regressou ao hotel para realizar um treino no ginásio, um treino mais específico, mas de recordar que ainda antes do treino começar, começou às 4:30 daqui da Suécia, 3:30 em Portugal, Cristiano Ronaldo esteve no relvado com o telemóvel, esteve a mandar mensagens, esteve a beber café e esteve também com Jorge Jesus por breves instantes. Trocaram algumas palavras e depois Cristiano Ronaldo regressou para o balneário. Havia a expectativa de que iria trocar de roupa e vestir o equipamento para treinar com os restantes companheiros. Não aconteceu assim e regressou à unidade hoteleira para realizar esse treino de ginásio e precisava assim de um equipamento mais específico e assim o fez aqui na unidade hoteleira. Foi com a equipa até ao estádio, mas já regressou sem a restante equipa. De referir também que há agora assim um clima mais tenso na seleção nacional. Também vamos ver aquilo que vai acontecer amanhã com a chegada de Pedro Proença, se vai conversar com Jorge Jesus e Cristiano Ronaldo juntamente, ou um de cada vez, ou apenas só com Jorge Jesus, ou até só com Cristiano Ronaldo. Também persiste a dúvida daquilo que pode acontecer amanhã no treino, se Cristiano Ronaldo vai ou não juntar-se aos colegas no relvado, amanhã dia em que a Seleção Nacional vai abandonar Malmo, aqui na Suécia, e vai rumar a Copenhaga. Essa saída daqui da unidade hoteleira está marcada para 1:00 PM, depois seguem para o hotel em Copenhaga, e já na parte da tarde haverá essa conferência de imprensa com um jogador também e o Mr. Jorge Jesus, e depois há então o treino já em Copenhaga no palco do encontro desta quinta-feira. Também temos informação assim de que há uma possível baixa na equipa, que é Francisco Conceição, que está entregue ao departamento médico, e também de referir que as imagens de Pedro Proença são exclusivas da CMTV, que apanhou Pedro Proença já no aeroporto. Apesar de ter fintado os jornalistas à chegada, não conseguiu fintar depois as imagens que foram assim captadas em exclusivo pela equipa da CMTV, que mostra exatamente que Pedro Proença já está no aeroporto, já está quase a embarcar neste voo para Copenhaga, uma viagem que acaba por ser relâmpago. Não estava programada esta viagem para o dia de hoje, estava assim programado que uma viagem para os Açores de Pedro Proença, para estar com a seleção do Sub-21 para um jogo que se vai realizar em Ponta Delgada, mas os planos mudaram e Pedro Proença já está a rumar a Copenhaga.
1: É isso mesmo, isso é confirmado já de forma oficial e até com essas imagens de que estavas a falar, Rita Coutrim, mas fazer esse sublinhado que aqui na CMTV não temos confirmação de qualquer reunião de urgência ou de emergência, como quiserem, entre as três partes, ou seja, entre Pedro Proença, Cristiano Ronaldo e Jorge Jesus. Não temos a confirmação da existência de uma reunião entre Presidente da Federação, Capitão Nacional e Selecionador Nacional. O que é facto é que o Presidente da Federação Portuguesa de Futebol está mesmo a caminho de Copenhaga para depois juntar-se ao estágio da seleção, que para já vai decorrendo na vizinha cidade de Malmo, já na Suécia. Voltamos ao jogo entre Portugal e Noruega, do passado domingo. O lance de Bernardo Silva com Martin Odegaard virou uma espécie de assunto de Estado na Noruega e há quem já fale em vingança no jogo do Dragão. Essa é a pergunta que o maior diário norueguês deixa aos leitores. Se os jogadores devem ou não vingar o capitão ou se devem ter uma atitude mais madura. Mas não só. Este tem sido um tema entre os jogadores. Patrick Berg, por exemplo, não fala em vingança, mas responde que está muito ansioso pelo jogo com Portugal e que se pontapeias o capitão da Noruega, só podes esperar confusão. O treinador adjunto fala numa entrada que define como lixo e que, embora peça aos jogadores para serem dignos, admite que não se esqueçam em 7 dias daquilo que se passou na Noruega. Já Bruno Fernandes está recuperado e pronto para voltar às opções de Jorge Jesus no jogo com a Dinamarca. Segundo o jornal Record, o médio português já trabalhou ontem sem qualquer tipo de limitação, o que se comprovou no treino de hoje. Segundo Jorge Jesus, Bruno Fernandes chegou com problemas físicos do Manchester United, ainda assim foi titular frente ao País de Gales como interior esquerdo. Ficou de fora da lista do jogo com a Noruega, mas está agora apto a voltar. Como já noticiamos aqui na CMTV, em sentido contrário, Francisco Conceição está em dúvida, isto depois de uma forte pancada na perna esquerda, ainda na primeira parte da vitória de domingo. João Félix está a ser destacado pela imprensa estrangeira depois das boas exibições ao serviço da seleção nacional. Os jornalistas do The Athletic escrevem que o internacional português parece ter voltado a ser muito bom naquilo que faz, depois de ter assinado pelo Al Nassr. A publicação faz referência ainda à falta de apoio que o português terá sentido desde que saiu do Benfica até ser orientado por Jorge Jesus no Al Nassr. Recordam a passagem de João Félix pelo Atlético de Madrid, onde teve uma relação de amor-ódio com Diego Simeone. Realçam também que o internacional português de 26 anos fez um jogo excelente frente ao País de Gales e outro de grande nível na Noruega.
2: Fazemos agora uma pausa na Liga de Ouro. 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

Um tema que já se tornou um clássico na voz de Carolina Deslandes, A Vida Toda, e agora A Vida Toda dedicada ao seu filho. Escreveu de resto nas suas redes sociais nesta terça-feira: há 11 meses a viver a minha série preferida. Parabéns, Sebi. Obrigada, Lula. Amo-vos muito. Na caixa dos comentários, os seguidores deixaram também bastantes mensagens a seguir a sua, uma das suas cantoras favoritas, Carolina Deslandes. Vamos regressar à Ligador dentro de segundos.

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2: Vamos então regressar à Ligadouro.
3: Voltamos a Cristiano Ronaldo. Já depois do treino foram reveladas imagens do capitão da seleção nacional antes de todos os jogadores e até mesmo da sessão de treino começar hoje em Malmo. O capitão da seleção subiu ao relvado e durante alguns minutos esteve a beber café e a dar um passeio no campo. Após esse momento, no qual era o único jogador no relvado, Cristiano Ronaldo recolheu ao balneário para depois realizar um trabalho específico no ginásio que já decorreu no hotel. Cristiano Ronaldo esteve sempre sozinho, nem mesmo João Félix nem Francisco Conceição, que também não treinaram, estiveram perto de Ronaldo nesta situação, nesta subida de Cristiano Ronaldo até ao relvado de Malmo, na Suécia. Vamos começar então esta conversa na Liga de Ouro de hoje. Fazem-me companhia o Fernando Mendes, Jorge Amaral, José Calado e Nuno Dias. Muito boa noite aos quatro. Fernando Mendes, quem tem a maior responsabilidade de dar o primeiro passo na resolução desta questão? O selecionador nacional ou o capitão da seleção nacional?
4: Vamos lá ver. Cristiano é Cristiano, ponto. Tem um passado no futebol português que, a nível mundial, não há ninguém. Mas o treinador é soberano. O treinador é que sabe quem é que há de meter a jogar, quem tem que meter a jogar, quem tem que os meter no banco, quem tem que os meter a jogar para substituir. O treinador é que toma essas decisões. Eu acho que aqui não há...
3: E por ser o soberano também tem essa maior responsabilidade de resolver agora? Dar o primeiro passo? Não.
4: Mas há aqui uma coisa... Mas tem que dar o primeiro passo porquê? Ainda não consegui perceber porque é que tem que dar o primeiro passo. Até há pouco estava a falar com o Calado, estávamos ali a fora e a ver. Então andamos há anos, a grande maioria dos portugueses que não querem o Cristiano Ronaldo na seleção. Não joga nada, não sei o quê. Agora, de um momento para o outro, como não jogou, já querem o Cristiano Ronaldo a titular. Eu acho que é uma questão da opção do treinador. O treinador é que sabe. E se o treinador achou que o Cristiano não estava em condições para aquele tipo de jogo, da forma como Cristiano, segundo dizem, eu não sei se é verdade ou não é, até dizem que o Jorge Jesus tinha dito que ia pô-lo a jogar, Portugal sofre o gol. Estava a ganhar 1-0, só 2-1,
3: só com o gol. Ainda, posso fazer o resumo muito rápido, Fernando Mendes. Isto começa ainda em agosto, com uma reunião entre os dois, e depois posteriormente também com noutra situação com o Pedro Proença, em que há uma, digamos assim, um desejo expresso também por Jorge Jesus de continuar a contar com Cristiano Ronaldo na Seleção Nacional, até do ponto de vista desportivo, já que houve essa ponderação do capitão da Seleção Nacional em relação ao futuro na Seleção, e que ficou definido que jogaria o primeiro e o quarto jogo destes quatro que...
4: Então jogou o primeiro e ainda faltam mais dois.
3: Exatamente.
4: Ainda
3: faltam mais dois.
4: Falta o último jogo, pronto.
3: A questão, e deixa-me só terminar, a questão é que...
4: Então não está nada
3: no mal. Dia do jogo, ou no dia anterior ao jogo, em que também o assumiu em termos de conferência de imprensa, me disse que Cristiano Ronaldo ia jogar em conferência de imprensa, disse que não fosse a primeira, ia ser a segunda ou a terceira opção. Disse também a Cristiano Ronaldo isso. Depois coloca Cristiano Ronaldo no banco, coloca Cristiano Ronaldo a aquecer e não coloca Cristiano Ronaldo em campo.
4: Em campo.
3: Factualmente é isto, depois Cristiano Ronaldo... Final,
4: pode ter ficado chateado e saiu não, e não foi cumprimentar os colegas nem os adeptos portugueses.
3: Julga a factualidade cronológica.
4: É por aí, vamos lá ver. Uma coisa é tu dizer, acho eu, o Amaral foi treinador, eu fui treinador, mas treinador de... Sim, a brincar. Não, era de um clube histórico, clube desportivo de Montijo. Um treinador tem uma ideia, né? Tem uma ideia. E as coisas mudam, as ideias mudam do treinador. Não é o facto de ser o Cristiano, não é o poder até precisar ser o Maradona, o Pelé, seja quem for. Portugal estava a ganhar, sofre o golo, marca o golo. Não é? As coisas mudaram, tanto que ele tirou o Gonçalo Ramos e Palhinha, salvo erro, não foi?
3: Sim, é nesse momento.
4: E depois Rubén Neves, salvo erro, não foi? E reforçou mais o meio-campo de uma altura.
3: E Francisco Trincão.
4: E tirou o Francisco Trincão.
3: Não, coloca em campo.
4: Francisco entrou o Trincão. Tirou numa altura que Portugal precisava de mais gente ali para fechar, porque a Noruega estava forte e estava a ser um jogo complicado para nós. E ele achou que o Cristiano Ronaldo não ia acrescentar nada à equipa. Eu acho que é por aí agora. Ele fica chateado. Não, sinceramente, não sei porquê. Não sei porquê.
3: José Calado, foi Jorge Jesus também sublinhou o estatuto de Cristiano Ronaldo na seleção por várias vezes nas conferências de imprensa, desde logo na primeira da apresentação, em que deixou logo claro que contaria com o capitão da Seleção Nacional. E depois há essa reunião em que fica estabelecido uma espécie de plano para o que aí vem em termos de Liga das Nações, que depois se altera com essa promessa de jogo, há esse aquecimento, não entra. O que é que poderia ter sido evitado aqui da parte de Jorge Jesus, ou não, na tua visão?
0: Boa noite. Vamos ver uma coisa. As duas, uma. Ou estamos num país de hipócritas, ou então as pessoas gostam de arranjar confusão. Porque ainda há bem pouco tempo eu lembro-me de estar aqui e estar a defender o Cristiano, porque a maior parte das pessoas e a maior parte dos comentadores dizia que ele já não tinha lugar na seleção. E eu defendia que o Cristiano ainda era uma pessoa e um jogador que era muito importante. Muito importante e muito útil à seleção. E que tinha ganho por direito próprio. Atenção, que respeitar não é tu seres submisso, não é submissão. Ou seja, e que tinha ganho por direito próprio...
3: Zé, deixa-me só sublinhar isto. Sim. Quem disse a Cristiano Ronaldo que continuaria, aparentemente, alegadamente, quem disse a Cristiano Ronaldo que continuaria a ser preponderante na seleção foi o Jorge Jesus.
4: E bem,
3: quando o próprio jogador estaria a ponderar deixar a seleção nacional.
0: Ou seja, vamos ver uma coisa. Todos nós respeitamos, obviamente, a carreira do Cristiano. Eu acho que ele ganhou o direito de se retirar da competição quando ele bem achar. Por tudo aquilo que já nos deu. E atenção, que respeitar não é as pessoas serem submissas a alguém. Atenção, respeito a uma coisa, ser submissa a outra, ele ganhou esse direito. Outra coisa, temos um treinador da seleção que foi seu treinador no Al-Nassr. Ou seja, conhecem-se perfeitamente, falam, ganharam o título na Arábia Saudita, são duas pessoas que já andam no futebol há muitos anos.
4: E houve jogos que ele não jogou também.
0: Claro, houve jogos na Arábia que ele também não jogou, que o poupou muitas vezes também. Eu, para mim, um treinador que entrou há bem pouco tempo na nossa seleção, um treinador que todos nós sabemos que é competente, que queremos que faça um bom trabalho, mas se queremos que o homem faça um bom trabalho, temos que lhe dar condições para ele fazer um bom trabalho. O homem ainda agora começou, parece que já lhe querem pôr calhaus no caminho e pedras no caminho. Eu não consigo entender. Das duas, uma. Ou queremos estar com um treinador que nos põe a jogar de uma maneira sofrível e que ganhamos por 1-0 a sofrer todos dentro da área.
4: E que joguem sempre os mesmos.
0: Ou queremos um treinador que nos traga uma mentalidade ganhadora e que a gente possa, de alguma maneira, ter alguma ilusão de ganhar algum troféu. É que, sinceramente, eu acho que Jorge Jesus é um treinador super competente e que pode pôr a jogar esta seleção, se calhar, a um nível, se calhar, que nós não vimos há algum
4: tempo.
0: Agora, temos é que também perceber aquilo que se passa dentro de campo. Nós estamos a falar de uma seleção portuguesa. O Cristiano tem qualidade, então e os outros também têm muita qualidade. A gestão que o Jorge Jesus está a fazer é uma gestão normal. O futebol, e mais uma vez te vou dizer, Sérgio...
4: São quatro jogos.
0: Tu também jogaste futebol.
4: Não jogou nada, era chutador de bolas.
0: Escuta,
4: e tu sabes
0: muito bem...
5: O Calado faz sempre esta
0: hipótese. É verdade, mas isto é verdade.
5: Os telespectadores...
0: Não, mas isto é verdade.
4: Chutador, não é?
5: Que a minha carreira foi bastante curta.
0: Mas isto é verdade, porque tu falas e fazes as perguntas...
5: A bem do futebol.
0: Aliás, eu estou a dizer isto em direto, mas já te disse isto lá fora. Eu acho que muitas vezes tu falas e fazes as perguntas com propriedade. Porquê? Porque sabes o que é que significa, sabes o que é o futebol. Mas é verdade, não é obrigado, não é nenhum favor, isto é uma realidade.
5: E eu gosto
0: dessas perguntas que tu fazes pelo conhecimento deste futebol. Agora diz-me uma coisa. O futebol 2 mais 2 são 4. Ou seja, muitas vezes os treinadores antes de começar um jogo dizem assim: epá, eu ao minuto 60 estou a pensar Porto e tal, porque acho que tu vais mexer com o jogo. Sim. Ou dizem a um jogador da defesa: epá, olha, se calhar se o jogo estiver assim mais complicado. Mas depois, da maneira como o jogo está a correr, o jogo está a pedir outras coisas, não é? E o jogo na Noruega não estava a pedir a entrada do Cristiano. Estava a pedir a entrada ou do médio mais defensivo, ou do médio que ficasse com a bola em seu poder, de alguma maneira, para retardar aquilo que era a Noruega a cair em cima de nós para fazer o gol. Agora, eu, para mim, este assunto, eu não sei de onde é que se começa a desencadear toda esta polémica, porque neste momento, e quando se fala que Pedro Proença faz uma viagem e abdica de estar num jogo que vai ser importante amanhã, e que faz uma viagem para ir, entre aspas, resolver esta situação, eu não sei que situação é cá para resolver, porque é assim, o Cristiano já deu uma conferência de imprensa e já disse que está lá para ajudar e se não contarem com ele, que ele se vai embora. O Jorge Jesus já disse que Ronaldo é muito importante e que faz parte do grupo de trabalho e que obviamente vai ser importante na seleção.
4: Eu já tive treinadores. Estávamos num hotel, vai à salinha, vai jogar este. Quando chega ao campo, muda dois. Já me deram dois.
3: Jorge Amaral.
4: Joga aquele fulano tal do outro equipe e tal. Fora.
3: Experiência de um e experiência do outro. Podem permitir uma solução?
6: Do que é disto? Boa noite a todos, aos nossos telespectadores e ouvintes. Espero bem que sim, não é? Como é lógico, se estamos a falar de Jorge Jesus com uma experiência extraordinária ao nível de treinadores, um bom gestor humano, e o Cristiano Ronaldo é Cristiano Ronaldo. Quer dizer, Cristiano Ronaldo, quando há uma semana e pouco disse que realmente o Jorge Jesus não é assim, não foi o ano passado, nem há dois meses, nem há três, foi há uma semana e meia, em que disse que Jorge Jesus era a melhor escolha que podia acontecer para a seleção, e nós concordamos, todos concordamos com isso, independente, não é porque ganhamos estes dois jogos, é porque a gente achamos que num futuro próximo isto pode acontecer.
0: Até pode acontecer, mas temos essa ilusão.
6: Agora, sei que nós temos um treinador que pode gerir esse tipo de situações, pode, perfeitamente, com tranquilidade. Agora, não foi o Jorge Jesus que desencadeou, foi esta atitude do Ronaldo não cumprimentar, e este tipo de coisas é que desencadearam tudo para cima do Jorge Jesus. Fizeram com que o tal presidente da federação não fosse para não ficasse em Portugal para assistir ao jogo e fosse para lá. É porque existe alguma coisa. Há que, digamos, se há um fósforo que se acende, vamos, em vez daquilo se tornar num incêndio ou numa combustão maior, vamos lá tentar ver se conseguimos, com tranquilidade, pôr tudo sereno. Para os 30 minutos, eu acho que o Jorge Jesus tem toda a razão. O jogo não estava a pedir, bola. Bola. A equipa de gol tinha que ter bola. E tinha que meter os jogadores de bola.
3: Hoje falou-se muito, eu vi durante a tarde uma comparação, por exemplo, com o Messi, se isto seria normal na Argentina colocar o Messi a aquecer para depois não jogar, se é muito visível ou não, e se isso aconteceu, e se fariam o mesmo para fazer este paralelismo.
7: Antes de mais, boa noite, cumprimentar-vos e saudar também os ouvintes e os telespectadores. Eu acho que não faz sentido cair nesse tipo de comparações, porque dependeria sempre do momento e das situações. Raramente o Messi foi suplente, quer dizer, eu não tenho memória se alguma vez o Messi aqueceu e não jogou. Não tenho ideia concreta de situações precisas para poder fazer uma comparação desse tipo. Como também não sei se alguma vez houve alguma conversa entre algum selecionador argentino e o Messi para falar sobre o momento desse jogador na seleção, como aconteceu entre Jorge Jesus e Ronaldo. Portanto, não faz sentido, são realidades diferentes. São situações que, na minha opinião, não são comparáveis. O que eu acho é que Portugal está a entrar num desassossego desnecessário. Jorge Jesus disse, quando foi apresentado, que Ronaldo não seria um problema para a seleção. Ronaldo disse que Jorge Jesus é a escolha perfeita. O que eu não entendo é porque é que 48 horas depois do jogo isto continua neste estado, e Pedro Proença tem que ir de urgência para a Suécia ou para a Dinamarca para tentar resolver isto. Isso é que eu não consigo entender.
3: Que serás o primeiro a falar logo a seguir, é um curto intervalo que temos aqui na CMTV, mas temos mesmo de interromper, entretanto, para compromissos publicitários. Voltaremos a falar da seleção de Ronaldo e também dessa viagem de Pedro Proença até Copenhague. É já a seguir um intervalo. Até já.
8: Do Histórias de Quem Dá Sorte de hoje. Vamos agora conhecer melhor o Quiosque Vidal.
9: Chegar aqui a Castelo Branco e entrar e ver logo grandes sorrisos, que não era aqui.
10: Sim, mas portanto, mantiveram o nome. Quiosque Vidal.
11: Exatamente, o mais emblemático da cidade.
9: É verdade, mais histórico, também conhecida como a Casa da Sorte.
11: Casa da Sorte também, porque efetivamente, há uns anos para cá, passámos a fazer parte também do grupo do histórico mediador Casa da Sorte, também já fundado em 1933.
9: Ah, sim, há alguma história que eu tenha marcado particularmente no que ao realizar sonhos diz respeito?
11: Ainda antes da questão da pandemia, uma jovem, num sábado de manhã, era umas 8 e tal da manhã, jogou umas raspadinhas de 1 euro e uma dela tinha 10 mil euros. Eu recordo-me que ela chega aqui ao balcão, eu passo na máquina e ela dizia-me assim, só com a cabeça, ela fazia-me assim, eu. E ela, sim. Então, mas você agora não tem cá dinheiro para me pagar? pois não. Esta aqui tem mesmo que ir lá abaixo em Santa Casa para que seja pago o prémio. Ele ficou mesmo pálida, mudou de cor, ela não estava a acreditar efetivamente que aquilo estava a acontecer. Tivemos uma senhora com alguma idade que no Euromilhões, ao passar o boletim, a máquina não estava a dar resultados. Fomos tirar os resultados do Euromilhões, confrontar, tinha lá o segundo prémio, tinha lá 2 milhões e tal mil euros. A senhora também, a gente tentar explicar, porque a proximidade na altura, não é? Depois tinha mais clientes e tínhamos de ser discretos e tudo, também foi uma situação caricada.
2: A Lara Afonso, uma publi reportagem, foi depois da Ligador, que regressa não tarda nada. 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
2: E agora com 4 minutos depois das 10h30, aproveitamos o intervalo da Ligador para atualizar as notícias numa edição de Jéssica Oliveira. Boa noite.
13: Muito boa noite. Há mais uma vítima entre os utentes de um lar em Veiros. Extremoso, o aparente surto de gripe A já terá feito 6 vítimas. Nas últimas horas também foram confirmados por laboratório mais casos. José Lameiras.
14: Faleceu mais um utente do lar da Santa Casa da Misericórdia de Veiros, um dos que estava internado aqui no Hospital do Espírito Santo de Évora. Estariam 3 na última atualização. Um faleceu, outro mantém-se internado e uma senhora acabou por ter alta na tarde de ontem. Na noite de ontem, como já disse, um utente acabou por falecer, aumentando assim no total para 6 o número de utentes do lar da Santa Casa da Misericórdia de Veiros que já perderam a vida no contexto deste surto de gripe A. 4 faleceram aqui no Hospital de Évora, sendo que em 3 dos casos foi confirmada em laboratório a análise para o vírus influenza A, portanto o vírus que provoca a gripe A. Como disse, sobe então para 6, 4 desses utentes faleceram aqui no Hospital do Espírito Santo de Évora. Estavam internados, foram trazidos no dia em que foi detectado este surto, um surto que já está a ser investigado, confirmou a Procuradoria-Geral da República. O Ministério Público vai investigar todas as circunstâncias destas mortes associadas a um surto de gripe A. Serão 6 no total, recordo. 4 delas aconteceram aqui no Hospital de Évora. Em 3 dos casos está confirmada a infecção por gripe A.
13: A reportagem do jornalista José Lameiras. 6 utentes de um lar em Estremoz morreram no espaço de 9 dias. Um bebê nasceu no interior de uma ambulância dos bombeiros voluntários de Odmira na madrugada deste domingo. Mãe e filho estão bem de saúde.
15: O parto ocorreu quando a mulher era transportada de urgência para a maternidade do Hospital José Joaquim Fernandes, em Beja. A ambulância estava a passar a localidade de Garvão quando a mulher entrou em trabalho de parto. Perante a urgência da situação, os operacionais encostaram a viatura e assumiram os procedimentos, garantindo o nascimento do bebê em total segurança. Os bombeiros contaram com o apoio da viatura de suporte imediato de vida CIV do Instituto Nacional de Emergência Médica, INEM de Odmira, na fase de assistência pós-parto. Após a estabilização da mãe e do recém-nascido, a equipa concluiu a missão com o transporte seguro de ambos até à maternidade do Hospital de Beja. Mãe e filho encontram-se bem e devem receber alta médica nas próximas horas.
13: Um bebé que nasceu no interior de uma ambulância dos bombeiros voluntários de Odmira na madrugada deste domingo. Mãe e filho estão bem de saúde. 3 pessoas foram hoje detidas em rabo de peixe nos Açores, numa operação policial. Os vídeos partilhados nas redes sociais mostram dezenas de agentes da PSP. De acordo com estas imagens, há carros a serem levados pelas autoridades. O Correio da Manhã sabe que foram cumpridos mandados de busca e detenção. 2 dos suspeitos foram detidos fora de flagrante delito e 1 em flagrante delito. Durante a operação foram ainda apreendidas várias quantidades de droga, bem como dinheiro, cujo valor ainda está a ser contabilizado, ao contrário do que aconteceu numa outra operação policial em agosto, em que várias pessoas cercaram os elementos da polícia. Desta vez, não houve registo de incidentes.
2: Olhamos também o trânsito a esta hora, até porque há problemas na saída da segunda circular para a A1, para além das obras que já estavam a trazer alguma dificuldade, a passagem pelo bairro da Encarnação. Agora junta-se também um acidente, por isso, entre a Avenida de Berlim e a Avenida Doutor Alfredo Bensaúde, para já, na segunda circular, neste sentido, Benfica-Aeroporto, a circulação faz-se em para-arranca. Início de obras também a esta hora na margem sul, A2, obras para já a comprometer a passagem pelas pontes ou pela ponte dos Foros de Amora. Está pior sobretudo no sentido Almada-Setúbal, com a fila a começar na área de serviço do Seixal até à passagem pela zona de obras. Na cidade do Porto praticamente tudo bem, não fosse aqui dois acidentes em vias de resolução ao trazer alguma acumulação de trânsito. Na circunvalação há a passagem pela Rua do Amial, um bocadinho antes da Rua do Amial, vindo do nó da A3, a percurso entre o nó da A3 e a Via Norte, e também um acidente na rotunda de Francos, para ter a linha de conta, a aproximação do local, a comprometer, aliás, é na rotunda da Avenida AEP, assim é que é, no trânsito entre o nó de Francos e o nó de Sindim, neste sentido, Porto Matosinhos. Também do lado do Rio Lessa, também há uma ocorrência logo depois da Ponte Lessa, na entrada para Lessa da Palmeira. De resto, no trânsito, situação de acidente na Verdurena, Alto Seixalinho, no Barreiro, e também informação de acidente na zona da Zambuja, junto à Sugal, na Estrada Nacional 3. Boa viagem.
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0: Intervalo de ligador bem ritmado, não estivéssemos a recordar o tema do meio dos 90, o único que chegou por cá, do senhor da Guiné Francófona Mori Kanté, e agora a música nacional com Dinis Mota em Se Esta Vida. Regressamos então à ligador, o patrocínio Esc Online Casino, apostas desportivas e póquer.
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2: Cristiano Ronaldo e Jorge Jesus terão estado alguns instantes à conversa antes de começar o treino de hoje da Seleção Nacional. Não há até agora imagens desse momento em particular. O capitão da seleção começou por surgir sozinho no estádio do Malmo, sentou-se no banco de suplentes e depois apareceu o selecionador nacional. Jorge Jesus dirigiu-se até Cristiano Ronaldo e ambos estiveram a falar durante alguns segundos, aparentemente numa conversa de circunstância. Depois, Jesus foi preparar o treino, Ronaldo foi para dentro do balneário. O jogador do Al-Nassr acabou por não treinar com a equipa, por estar a fazer treino específico no ginásio do hotel de Nuno Dias. Afinal, quem é que está mais pressionado a dar um primeiro passo? Ou entendes que alguém aqui deve dar o primeiro passo?
3: Repara bem, eu acho que é do interesse de todos que o problema se resolva. Portanto, a questão do primeiro passo pode não ser relevante. Eu acho que depois do que Jorge Jesus disse na conferência de imprensa, e por ser o líder, o treinador, a minha ideia é que poderia ser Jorge Jesus a abordar o Ronaldo. Porque Jorge Jesus disse na conferência que não se tinha percebido que Cristiano Ronaldo não tinha ido ao centro do terreno e queria falar com ele. Mas não parece que tenha que ser propositadamente o selecionador a tomar essa atitude. Eu volto a dizer, o que estranho é que 48 horas depois do jogo o assunto esteja a tomar estas proporções e a obrigar o próprio presidente da federação a ter de ir a toque de caixa, usando um bom português, um português popular, a ter de ir a toque de caixa para a Suécia ou para a Dinamarca para tentar resolver um problema que eu acho que os dois poderiam resolver, porque me parece que
2: Deixa-me só sublinhar esta questão, que é factualmente, e até temos imagens disso, está a voar nesta altura a Pedro Proença, ou temos imagens no aeroporto de Pedro Proença a voar para Copenhaga para depois passar para a cidade vizinha de Malmo para estar com a seleção, mas não temos confirmação de haver uma reunião marcada para resolver a situação entre os três.
3: Eu estou a falar em função dos rumores que há e da programação de Pedro Proença ter sido alterada à última hora, certo, porque se estaria em Portugal para ir amanhã aos Açores ver o jogo de Sub-21 com o Gibraltar e de repente vai para Copenhaga para depois estar na Suécia com a seleção, é porque houve aqui uma alteração de última hora. Que eu estranho por aquilo que já disse antes do intervalo, quer dizer, Jorge Jesus, quando a apresentação disse que Ronaldo nunca seria um problema. Cristiano Ronaldo elogiou a escolha de Jorge Jesus para selecionador. Os dois trabalharam um ano juntos no Al-Nassr com bons resultados e, ao que parece, com um bom entendimento. Diz-se que houve uma conversa entre ambos em agosto, onde falaram sobre o papel de Cristiano Ronaldo na seleção. Já ouvi o próprio Cristiano Ronaldo dizer que no banco, ou a titular, ou a partir do banco, que queria estar com a seleção para ajudar e, portanto, eu não consigo entender este mal.

0: Se é esses adeptos, eu acho que ele devia ter ido ao centro do relvado. Depois, se havia uma combinação com o Jorge Jesus de jogar X tempo e não jogar... Agora, a experiência de Cristiano Ronaldo, a experiência de Jorge Jesus e a nossa experiência, deles como jogadores, eu como observador, tu como jornalista e como ex-jogador, sabemos perfeitamente que os jogos de futebol...
1: Os jogos de futebol
0: nem sempre são aquilo que os treinadores pensam que vão ser. E já aqui foi dito isso. Quer dizer, uma coisa é...
2: As coisas mudam.
0: E eu já disse, quantas vezes é que se criticam os treinadores que fazem sempre as mesmas substituições ao mesmo minuto em jogos que são completamente distintos? Só sabe fazer aquela substituição. Portanto, os jogos é que ditam muitas vezes, e o Jorge Jesus com a experiência que tem, e o Cristiano Ronaldo com a experiência que tem, acho que são dois profissionais que entendem perfeitamente estas questões. Portanto, eu não consigo perceber porque é que se desentendem. E, portanto, não faz sentido. Ainda por cima, está a começar um novo ciclo, uma nova campanha, com duas vitórias. É importante, num grupo difícil. Portanto, quer dizer, com quatro jogos em 11 dias, sim, onde o importante é que os jogadores consigam recuperar bem de uns jogos...
3: Vai dar um acessório a tudo aquilo que...
0: Não me faz muito sentido nada.
3: Tu não tens... Vou pôr o apêndice que é para o
2: futebol.
3: Aquilo que o Nuno está a dizer. Se a gente ouvir aquilo que o Cristiano Ronaldo e nós já vimos temos esse vídeo na palestra antes de ir para no jogo do País de Gales, em que ele faz a palestra a todos os jogadores e diz: vamos lá, estamos a jogar em nossa casa,
4: é uma nova era,
3: é para a gente, e tomem atenção, todos vão jogar, toda a gente vai jogar. Isso é uma palavra que é dita por uma pessoa como o Cristiano Ronaldo, tem um peso muito maior de se for outro qualquer a dizer, como é evidente. E depois, se a gente vir um tipo de reação destas, em que realmente parece ser manifestamente porque não entrou, porque aqueceu e não sei o quê, torna-se ainda mais incompreensível, como é lógico, não é? Se há coisas já tão aditadas entre eles, portanto são coisas que têm que ser feitas, porque, como já foi aqui dito, os treinadores levam, antes de um jogo, perspectivam, estão a olhar para o jogo e já perspectivam substituições. Todos perspectivam substituições se estiverem a perder e se estiverem a ganhar. É. E se eventualmente, no meio disto, há uma terceira opção, é conforme o jogo tiver, não é? Porque às vezes o jogo pode estar a perder ou a ganhar, mas a querer coisas diferentes do que aquelas que ele tem no papel. Portanto, e muito bem o Jorge Jesus, na minha ótica, entendeu que naquela altura não precisava, e por este discurso do jogo do País de Gales é que eu ainda entendo menos todo este incêndio ou este foco de incêndio que está a existir, que não tem que acontecer.
4: Está calado, nós os quatro fomos jogadores de futebol. As conferências de imprensa têm um peso importante para os jogadores também.
5: Tem, sim, senhor.
4: Esta aqui está a ganhar uma importância acima da média, diria eu. A Rita Coutinho estava há pouco a informar-nos de que já está previamente definido que será um dos capitães a falar. É importante que seja um capitão a estar com Jorge Jesus amanhã?
5: Eu acho que é importante sempre. O respaldo, principalmente, de um peso pesado no balneário é sempre importante. Mas depois o mais importante é o...
4: Gostavas de ver Cristiano Ronaldo outra vez ali, ou não?
5: Sim, sim. Gostava, sinceramente. Até te digo mais, até gostava de ver os três. Gostava de ver o Cristiano, o Jorge Jesus e o Pedro Proença. E a terminarem de vez com esta situação. E a terminarem de vez com esta situação. Porquê? Eu vou-te dizer porquê. Porque, para mim, nós somos os campeões em título da Liga das Nações. Ganhámos os dois primeiros jogos. Podemos dar um passo extremamente importante na quinta-feira se ganharmos a Dinamarca.
4: Sem dúvida.
5: Acho que o foco tem que ser esse. Tudo o que seja desviado o foco, não é? Até para o próprio balneário, porque hoje em dia, tu com a internet, toda a gente tem acesso às informações, toda a gente tem acesso às notícias. Os próprios jogadores da seleção, obviamente, veem isto, percebem o celeuma que se está a criar com esta situação toda.
2: Mas estão lá.
5: Não
2: é bom. Percebem lá.
5: Não é bom para o grupo, não é bom para o grupo, não é bom para o Cristiano, entre aspas, porque também está no grupo. Não é bom para o Jorge Jesus, porque ainda agora entrou e já tem que lidar com este tipo de situação. E não é fácil, não é fácil, porque todos nós sabemos, todos os jogadores têm o seu ego. Uns têm maior que outros, mas todos têm. E aprendemos muitas vezes os jogadores a aprender a ser egoístas e a pensar muito em si ao longo da sua carreira desportiva. Porquê? Porque estás num grupo de 25, 26 e só jogam.

0: 11. E depois entram os outros, mas há sempre aqueles 11 que jogam, então pá, tens que pensar, eu tenho que ser melhor, eu tenho que ser melhor como o meu companheiro, eu tenho que estar melhor nos treinos, eu tenho que, tens que pensar em ti muitas vezes. O que é que acontece? Quando chegas a este nível, e se coloca em cima da mesa esta situação num treinador que entrou há pouco tempo na seleção, a meu ver, isso é prejudicial. É prejudicial porque toda a gente fala que nós temos um grande grupo de jogadores e temos um grande grupo de trabalho e agora temos também um grande treinador. Mas temos que lhe dar essas condições. Não podemos, Essa é a minha visão.
1: Sim.
0: Porque daquilo que eu tenho ouvido, eu já ouvi tanta coisa. Até já ouvi dizer que, entre aspas, que nós aqui no canal, que já queríamos fazer a cama aos
2: Jorge.
0: Eu digo assim, mas estas pessoas estão todas doidas. Isto anda tudo maluco. Já não sabem o que é que há de dizer. Eu sei que se fala muito de futebol, mas há pessoas que parece que, para criarem, estás a ver, para criar impacto, para aparecerem nas redes sociais, então vale tudo. Isto é o vale tudo. Infelizmente, no nosso país, hoje em dia, vale tudo. Eu só te digo uma coisa. Estou muito satisfeito por Pedro Proença ter escolhido Jorge Jesus. Adoro Jorge Jesus como treinador. Gosto dele como pessoa também. Adoro falar de futebol com ele. E se Jorge Jesus escolhe uma equipa e, independentemente dessa equipa ganhar ou não, o treinador acha que essa é a melhor equipa. E nós temos que entender que ele vai ser criticado muitas vezes pela maneira como a seleção vai jogar. Vai ser criticado também por alguns jogadores que pôs ou que não pôs. Mas pela primeira vez que o Ronaldo não jogou estes 90 minutos e já ouvimos os dois falar e parece que os dois neste momento estão em sintonia, pelo menos aquilo que dizem nas conferências de imprensa, estão em sintonia. Eu não estou a ver, sinceramente, que haja aqui um grande problema para criar este terremoto na seleção nacional. Sinceramente, e se alguém quiser criar algum terremoto, o próprio Ronaldo já disse. Ele já assumiu. E eu não vejo o Ronaldo como mentiroso. Atenção. Ele já assumiu, ele já disse. Se alguma vez eu for um problema, eu pego nas minhas malas e vou-me embora. E não estou aqui a fazer nada. E eu acredito que ele o faça. Se ele achar que é um problema para a nossa seleção, eu não creio, neste momento, que o Cristiano seja um problema. Até porque está a lidar com um treinador que o conhece perfeitamente. O Jorge Jesus não foi há muito tempo.
1: E que foi muito importante também para continuar na seleção.
0: Não, mas o Jorge Jesus não foi há muito tempo que disse...
1: Confirmou aqui o Pedro Sousa durante a tarde aqui no programa do Mercado.
0: Ele disse, não foi há muito tempo, que ele disse que, nomeadamente até na Arábia Saudita, já tinha se calhar havido alguns jogos onde o Cristiano veio para o balneário, não é? E eles falaram, e ele até disse, eu percebo que na seleção é completamente diferente, mas eu conheço bem o Cris, eu sei como é que é, eu trabalhei com ele. Ou seja, nós ainda temos essa benesse de estar um treinador que já trabalhou, certo, com o Cristiano. Por isso, eu só espero que não se faça mais ondas acima de tudo para que a nossa seleção esteja a respirar um ar tranquilo e para que a gente consiga atingir os nossos objetivos.
1: Muito bem. Vamos voltar às imagens exclusivas da CMTV de Pedro Proença, que está agora a caminho de Copenhague, onde a seleção defronta na quinta-feira a Dinamarca. O presidente da Federação Portuguesa de Futebol fugiu aos jornalistas para não ter de responder a perguntas antes desta viagem para o estágio da seleção nacional. No aeroporto Humberto Delgado, um assessor da Federação posicionou os jornalistas num local para a recolha de imagens e possíveis perguntas a Proença. Ora, nesse preciso momento, o presidente da Federação entrou por uma outra zona, o que impossibilitou que fosse interpelado pelos jornalistas. Ainda assim, a CMTV teve acesso a estas imagens de Pedro Proença, que tinha previsto, então, marcar presença neste jogo da Seleção Sub-21 amanhã em Ponta Delgada, diante de Gibraltar, mas no meio de uma situação de incerteza em redor de Ronaldo, viajou de urgência para a Dinamarca. Não havia necessidade de escapar aos jornalistas, Fernando Mendes?
2: Eu acho que nem havia necessidade de Pedro Proença de se deslocar. Porque são duas pessoas inteligentes, quer Cristiano, quer Jorge Jesus. Resolviam as coisas entre eles e evitava-se lá este espetáculo que está à volta disto tudo.
1: Achas que tem grau de autoridade o Presidente da Federação para este...
2: Para acalmar isto?
1: Entre o treinador e o... Entre
2: sim,
1: o selecionador,
2: claro, tem.
1: E o capitão.
2: Claro que tem. É o Presidente da Federação.
1: Sobre os dois?
2: Eu acho que sim, é o Presidente da Federação, porque não agora. Eu acho que era escusado ele se ter de se deslocar, na minha modesta opinião, porque não são duas pessoas.
1: Não são duas figuras quaisquer, o selecionador e o capitão da Seleção Nacional.
2: Diz? Claro.
1: Não são duas figuras quaisquer, selecionador e o capitão da Seleção Nacional.
2: Mas isso é que eu sei que se entende.
1: Concordas com esta ideia, desde logo?
2: Do quê?
1: Não serem figuras quaisquer, neste caso?
2: Não são as figuras quaisquer, por isso é que eles têm que se entender, é os dois. Se é que há algum problema entre os dois. Isso é outra coisa que tem que saber,
1: pois,
2: se é que há.
1: Pois, se é que há algum problema.
2: Se é que há. Ele saiu chateado, como já saiu também noutros jogos na Arábia Saudita. O Amaral também já viu várias vezes como já saiu. Alguns jogos também saiu chateado. Se é que há algum problema, não é? Pode estar tudo aqui uma especulação tremenda, porque eu não consigo entender, por o facto dele estar a aquecer e não entrar devido à circunstância do jogo no momento, se, por acaso nem tinha reparado, nem tinha ouvido isso, que ele nestes 4 jogos ia jogar 2. Faltam 2 jogos ainda.
3: Isso advém da reunião dia de agosto.
2: Faltam 2 jogos.
3: O que eu expliquei é que, entretanto, Jesus falou com o Cristiano Ronaldo a explicar que...
2: Que poderia jogar este jogo.
3: Mas que iria jogar...
2: Iria, mas o jogo ditou outra coisa. Jorge Jesus ditou...
3: E também esclareceu isso.
2: Ditou outra solução que não... Cristiano Ronaldo não era necessário.
3: Poderá ter feito promessas a mais ou não, Fernando Mendes?
2: Diz?
3: Poderá ter feito promessas a mais, Jorge Jesus, ou não?
2: Sim, não sei. Não faz a mínima ideia, não é? Não posso estar a dizer uma coisa que não sei agora. Uma coisa é tu estás a dizer, pá, vou contar contigo, possivelmente vais entrar. Outra coisa é o que o jogo dita. E ele diz muito isso. É uma das frases que mais conhecidas, não é? Do Jorge Justo também. É o que o jogo dita. E o jogo ditou que Cristiano não era necessário naquela altura. Era necessário outro tipo de jogador. Portanto, não sei qual é este drama todo da Presidente da Canadá. Vai o Presidente da República também para lá. E o Primeiro-Ministro e o André Ventura vai tudo para lá. Vai tudo em uma excursão, vai tudo para lá. O rapaz do Bloco de Esquerda, vai tudo. Pronto, vai uma reunião.
4: O antigo Presidente, se calhar, ia logo para lá. O antigo Presidente, se calhar, ia. O antigo Presidente.
2: Um abraço, não é? Já estava a tirar uma selfie lá com os dois, já estava lá. Mas não acho que as coisas têm que ser resolvidas entre eles. E, sinceramente, eu acho... que isto não tem a proporção que estão a querer tomar. Sinceramente, não acho, mas...
3: Eu, por acaso, neste caso, tenho uma ideia contrária à tua, Fernando.
2: Do quê?
4: Posso falar?
3: Eu tenho uma ideia contrária à
2: tua. Do Presidente ter que ir lá?
4: Sim, 10 minutos.
3: Imagina, se o Jorge Jesus...
2: Levantou... Deixa o homem falar que ele fica chateado, já fala. Ele está chateado.
3: Se levantou esta situação toda...
4: Só nem de valor à vontade.
3: Se não se fala de outra coisa que não, entre aspas, que está no ar, ou que ficou no ar, que existe um problema entre os dois, que é aquilo que ficou no ar. Eu acho que faz todo o sentido o Presidente da Federação, não é? Sendo um treinador que entrou agora e sendo o capitão da seleção.
2: Também fala pelo telefone, claro.
3: Viajar, mas falar pelo telefone é diferente de sentarem-se os três e falarem, não é? Eu acho que faz sentido ele chegar, inteirar-se da situação e se calhar tomar uma atitude.
5: Não temos confirmação, deixa-me só sublinhar mais uma vez isso, que haja uma reunião a três agendada.
3: Para, vai haver de certeza.
5: Para a questão.
3: Não é, pode ser uma reunião informal, tomar um cafezinho e tal, mas vão falar os três.
2: Não, eu estou chateado, já um para cada sala. Já não há Skype, é por Teams. Por Teams.
5: Jorge Manuel, concordas com o Fernando Mendes de que resolvem os dois isto?
4: Se já não tiver resolvido. E por aquilo que eu conheço o Jorge Jesus, não se deita com problemas. Não, ele, quando tem que atacar um problema, nunca teve medo de os enfrentar. Portanto, o seu Jorge Jesus, que eu conheço há uma data de anos...
5: Já terá deitado pelo menos duas vezes, Jorge. Hã? Já se terá deitado pelo menos duas vezes. Domingo passou uma, segunda para terça-feira.
4: Às vezes a gente também precisamos de dormir numa boa almofada, bom conselheiro.
5: Exatamente.
4: Às vezes as pessoas precipitam-se um bocado nas coisas e não podem ser precipitados. O Jorge Jesus, que eu conheço, não deixa as coisas... tenta resolver e não leva isto tudo um, dois dias, deixar as coisas arrastarem-se. Porque as coisas, quando se arrastam, é que são um problema. É a Federação, neste caso, está a tentar agir isto com muitas pinzinhas. Não sei porquê, tem que agir com pinças. Mas isto, quem tem um selecionador, não é a mesma coisa que o Martínez. É que não é a mesma coisa, é que este selecionador a gente conhece. Nós conhecemos, sabemos quem é. Sabemos
2: como é.
4: Se há uma pessoa que não, certamente, que não vai dar benesses por causa disto, daquilo ou daquele outro, não vai facilitar naquilo, vai fazer aquilo que a sua cabeça me pensa. Vai falhar como todos os outros, como Martínez falhou, etc. Mas vai fazer tudo para que a nossa seleção seja das melhores. E a todos os níveis, não é só em termos táticos, em termos não sei o quê. Vai também nas tais reuniões de sala, ou se tiver que ir ao quarto, seja de quem for, vai. Que é o quarto do Ronaldo, que eu estou a dizer. Se calhar as coisas já podem estar resolvidas. Não tenho dúvidas que o Jorge é capaz de chegar, só se for houver alguma coisa incontornável que necessite de um presidente da Federação deixar um jogo de apuramento da nossa seleção para ir para lá, porque se calhar disseram-lhe alguma coisa e vai tentar resolver alguma coisa que nós não sabemos se foi o que é que foi dito nas tais reuniões que tiveram entre eles. Nós não sabemos. Nós sabemos há algum tópico.
3: Se ele vai para lá, para alguma situação.
4: Por isso, é o que eu estou a dizer. Nós não sabemos.
3: Se mudou a sua agenda, é para alguma situação.
4: Certamente que, certamente, se fosse para dizer ao Ronaldo, numa reunião em casa do Ronaldo, ou para se dizer não sei o quê, não precisavam, se fosse só para dizer, vai jogar os dois jogos. Não precisavam de uma reunião tão grande assim, não é? Mandava-se um fax ou uma mensagem.
6: Um fax.
4: Às vezes pode haver mais conversa, que certamente que houve, entre os três, em que possa criar um desenvolvimento diferente. Porque Cristiano Ronaldo foram 20 anos a levar a Portugal às costas. 20 anos. Era o Cristiano Ronaldo, 20 anos. Era só. Nós hoje vemos. No país de jogo do País de Gales, a gente está a ver é as camisolas de quem? Cristiano Ronaldo. É só Cristiano Ronaldo. Cristiano Ronaldo tem um peso para a nossa seleção financeiro de um tamanho gigante. Quando ele sair, eu não sei se não tem que ser fazer um empréstimo aí a um banco ou uma coisa assim do género, não é? Digo eu. Mas a nossa seleção poderá já estar. Porque Cristiano Ronaldo gera dinheiro. E isso parece que não. É muito importante. É, tem uma importância muito grande.
3: Vai ter sempre essa ligação. Vai ter sempre essa ligação.
6: A seleção.
4: Pronto, mas eu estou a dizer.
3: Vai ser diferente.
4: Mas
3: eu estou a dizer. Campo, não é?
4: Mas enquanto estiver em campo, tem uma ligação totalmente diferente. Claro. Portanto, é perfeitamente normal que tente-se prolongar ao máximo, digamos, a um Cristiano Ronaldo na seleção. Agora tem que ser gerido, e só tem que ser gerido por com alguém como o Jorge Jesus, em que é capaz de lhe dizer assim, ó, pá, passa-lhe a mão, eu sei como é que ele fala com ele, pá, Cris, anda lá, senta-te lá um bocadito, deixa-se estar lá, e para ele entender, porque isto não é normal no Cristiano Ronaldo, não é normal numa seleção estar 90 minutos, há 18 anos que isto não acontecia, não era assim uma coisa?
3: Em termos de jogos oficiais.
4: Há 18 anos que ele não está numa seleção normal, nacional, e que não sai para campo. Portanto, há situações que a gente às vezes precisa de um momento, e como ele é, precisam ser ultrapassadas. E eu acredito muito sinceramente que, se não for o Ronaldo amanhã, acredito que o Ronaldo amanhã vai estar juntamente com o Jorge Jesus, e acredito que também que eles, todo esse fumozinho já tenha passado.
5: Num dia, isto não é propriamente uma empresa, portanto, aqui a questão do CEO, do patrão de uma empresa, de resolver a questão do problema. Volto eu à questão da autoridade. São duas personalidades muito fortes, Jorge Jesus e Cristiano Ronaldo.
7: Colocada dessa maneira.
5: Sim, é aqui ou não a autoridade suficiente de Pedro Proença para eventualmente resolver
7: o problema. Sobretudo respeito pela figura do Presidente da Federação. É o Presidente da Federação e, portanto, eu percebo o que tu queres dizer do ponto de vista do peso que cada uma das outras duas figuras tem. Institucionalmente, o maior peso é o do Presidente da Federação, ponto final, porque é o representante máximo da Seleção Nacional, é o Presidente da Federação. Agora, estás a falar de um treinador com o currículo de Jorge Jesus, com a idade de Jorge Jesus e com tudo aquilo que ele tem como cartão de visita. Estás a falar da figura maior do futebol português, que tem obviamente um peso extraordinário. Eu percebo que muitas vezes não é fácil moderar um entendimento entre duas pessoas que têm personalidades fortes e que têm de facto este peso por si só, enquanto um enquanto treinador, o outro enquanto capitão e jogador. Mas, institucionalmente, a figura do Presidente da Federação, que enquanto árbitro também foi dos melhores árbitros de Portugal, também tem, obviamente, que ser aqui equacionado. O que me parece é que houve coisas que, eventualmente, não ficaram devidamente conversadas até aqui. Porque se houve uma reunião entre Jorge Jesus e Cristiano Ronaldo em agosto, no pontapé de saída de Jorge Jesus como selecionador, se terá havido um entendimento sobre a utilização de Cristiano Ronaldo nestes 4 jogos. E o que foi dito aqui, por quem teve informação, era que o que estava previsto era que Cristiano Ronaldo jogasse os 2 jogos em Portugal. Ou seja, o primeiro diante do país de Gales e o último diante da Noruega. E, portanto, se isso tinha ficado assente dessa maneira, menos me faz sentido que Cristiano Ronaldo tenha ficado amuado. Mas há um dado intermédio, que se coloca meio, sim. Jorge Jesus terá alterado numa conversa com Cristiano Ronaldo essa ideia, fazendo crer que Cristiano Ronaldo poderia jogar algum tempo. Cristiano Ronaldo esteve a aquecer durante algum tempo e acabou por não entrar. Podes-me dizer assim, está bem, então, se isso fosse com o Fábio Silva ou se fosse com o Gonçalo Inácio? Lá está, é o estatuto. E quem falou do estatuto foi Jorge Jesus. Foi Jorge Jesus também que colocou aqui a questão do estatuto.
5: E não achas que há estatuto?
7: Não, claro que há estatuto. Vamos lá uma coisa. Eu, com todo o respeito por Cristiano Ronaldo, pela carreira de Cristiano, o estatuto não pode ser apenas e só garante titularidade a ninguém. Nem ao Ronaldo, nem ao Messi, nem ao Pelé, nem ao Eusébio, se ainda cá estivessem. Peço imensa desculpa. Por isso é que há um treinador. Por isso é que há um treinador assim do capitão. Embora a figura maior do futebol português seja Cristiano Ronaldo, na seleção, acima de Cristiano, está um treinador, está um selecionador. E, portanto, a questão do estatuto percebe-se, não é? Agora, não pode ser garante sine qua non de que, porque tem estatuto, tem que... E é esta questão que eu acho que, não sei se é fácil de resolver, se é difícil de resolver, se está bem ou mal resolvida. Parece-me é que está mal conversada. Parece-me é que está mal conversada. E pelos
4: pontas
7: vistos...
4: soltas, se calhar há pontas soltas.
7: Claro que tem que haver. Se não houvesse pontas soltas, não tínhamos chegado a este ponto. Continuo a dizer, não é uma questão de estatuto e de Cristiano Ronaldo estar ou não estar nos 20 e poucos que Jorge Jesus levou. Ninguém questiona o estatuto de Cristiano Ronaldo, o que ele significa, o que ele ganhou, o que ele vale para a seleção portuguesa, como acho que ninguém questiona que nos 25 Cristiano Ronaldo esteja. Quer dizer, acho que ninguém questiona nada disso.
5: Aproveitando, doutor,
7: agora, o resto,
5: os teus conhecimentos de comunicação, justifica-se esta finta de Pedro Proença hoje ao jornalista?
7: Não é fácil para Pedro Proença falar antes de estar com os protagonistas. Claro. Aqui a questão é a expectativa que pode ter sido criada aos jornalistas. Isso é que pode ter sido
5: errado. Pode responder às perguntas também.
7: No, tudo bem, mas aqui a questão é, eu acho que Pedro Proença também está bem acompanhado e quem está com ele sabe perfeitamente que há essa sede dos jornalistas tentarem perceber.
5: Com certeza, sim.
7: E portanto, e nós como jornalistas, tudo isto é legítimo. Nós queremos saber, mas o que é que se passa afinal? Porque é que vai lá? Não é? É legítimo. E
5: claro,
7: eu percebo é que não é fácil a posição de Pedro Proença e o silêncio, por vezes, é uma estratégia que tem de ser utilizada. Não é não falar depois de estar... Vamos lá ver. O Presidente da Federação, e Jorge Jesus amanhã já vai ser confrontado com isto, se calhar daí a urgência de Pedro Proença estar lá, é que amanhã há uma conferência de imprensa e hoje, por exemplo, houve uma coisa que não é habitual. Ou melhor, não houve. É que normalmente fala um jogador português a seguir ao treino e hoje ninguém falou. E, portanto, há logo aqui uma mudança de estratégia em termos de comunicação da própria seleção. E isso também revela que há aqui uma situação que tem rapidamente de ser resolvida. E, portanto, eu entendo que o Presidente da Federação, sem ter estado cara a cara com Jorge Jesus e com Cristiano Ronaldo, tivesse hoje dificuldade em dizer alguma coisa aos jornalistas.
5: Sim.
7: Não é? O fugir é tal história. Se houve inicialmente uma preparação para, e depois isso não se concretizou, é fruto deste momento. Não deveria ser assim, mas a situação... A comunicação em tempo de crise é o mais complicado e nem sempre é fácil conseguir gerir os timings e os momentos das declarações e dos silêncios.
6: Mas olha, mas eu digo-te uma coisa e às vezes custa-me, porque isto não é uma questão de defender nem é uma questão de atacar. A mim o que me parece é que havia por aí muitos haters à espera que o Cristiano, não é, começasse, entre aspas, a envelhecer, porque todos nós envelhecemos, não é? Não somos eternos. E certamente o Cristiano há de haver algum dia que não vai estar na seleção, que também vai sair, como outros grandes nomes também saíram. Mas nunca pensei, sinceramente, que se calhar houvesse tantos haters escondidos à espera que o Cristiano, se calhar, estivesse numa fase mais descendente da sua carreira para estarem a atacá-lo da maneira que o estão a atacar. Quando o estiveram a endeusar, quando o estiveram a colocar em cima do pódio durante tanto tempo e aí não tiveram coragem nunca de o atacar e foi preciso verem que o homem obviamente já não é o mesmo do que quando tinha 25 anos ou 26 para aparecerem a atacá-lo, mas com as armas todas.
5: Deixa-me aproveitar essa deixa também ao Jorge, de que Vimos as imagens de Cristiano Ronaldo no final do encontro, em que acaba por não ir ao centro do relvado nem cumprimentar os adeptos. Entretanto, há novas imagens de Cristiano Ronaldo durante no jogo com a Noruega. Nas redes sociais foi divulgado um vídeo com o capitão da Seleção Nacional a cumprimentar Gonçalo Ramos, e é isso que vemos agora nesta altura na CMTV, e João Palhinha, no momento em que são os dois substituídos. Ronaldo desloca-se até ao avançado do Milan e ao médio do Benfica, que saíram ao minuto 81. Quem coloca este vídeo na internet queixa-se curiosamente que as imagens positivas para Ronaldo nunca chegam às televisões. Nesta altura, o capitão português ainda poderia entrar no jogo, já que ficava uma substituição por fazer. Jorge Jesus acabou por colocar Bernardo Silva aos 87 minutos. Noutro vídeo, é possível ver a reação de Cristiano Ronaldo ao golo da Noruega. O capitão português estava na zona de exercícios de aquecimento e quando o Haaland faz o empate, Ronaldo de imediato intensifica esses mesmos exercícios de aquecimento num jogo que estava então empatado a um gol. Ainda um terceiro vídeo no qual dá para ver Cristiano Ronaldo a sorrir e a aplaudir um dos golos da seleção nacional, que venceu por 2-1, então, frente à Noruega. Já que lá estavas a falar dessa questão de ver o negativo e muitas vezes não ver o positivo, e há este comportamento com os colegas de Cristiano Ronaldo, enquanto capitão, de cumprimentar mesmo o próprio Gonçalo Ramos, que é visto como principal concorrente para a posição nesta altura.
8: Sim, e vários jogadores que já partilharam balneário com o Cristiano, que também já falaram ao longo dos anos também, o importante que ele foi para esse
5: Obviamente
8: jogador.
5: Isto foi durante o jogo, no final há essas imagens também conhecidas de que não acaba se dirigir de imediato aos balneários.
8: Porque é assim, o nome do Cristiano é planetário, certo? E obviamente isto chega a muitos sítios e toda a gente já emitiu opinião, e muitas pessoas já emitiram opinião em relação a este assunto, entre aspas, que eu espero que não seja nenhum caso. Ainda há bem pouco tempo, o jogador que esteve em campo a defrontar Portugal, que foi o Odegaard, para mim um craque fantástico, joga no Arsenal, veio a dizer que no tempo que ele teve no Real Madrid, que o Cristiano esteve sempre ao lado dele, tentou ajudá-lo, que ele tem essa recordação e que será sempre o eterno agradecido ao Cristiano, porque ele sempre esteve ao lado dele e tentou ajudá-lo nesse aspecto. Ou seja, o Cristiano...
5: Por acaso vamos falar do Odegaard mais à frente, isso não está muito satisfeito com a seleção nacional.
8: O Cristiano sempre foi, entre aspas, um bicho de competição. Sempre foi um jogador que quis estar presente em tudo o que é competições, em tudo o que é jogos, a faturar, a marcar golos. Ele sempre foi assim, ou seja, nós estamos agora, entre aspas, a tentar, ou está-se a tentar criar um caso, e espero que não haja caso nenhum, sinceramente, eu espero que não haja nenhum caso e que toda a gente se entenda, porque o jogador não entrou e que se calhar ficou chateado porque queria entrar. Então, mas se nós ainda agora aqui dissemos, ainda agora o Jorge estava a dizer, e todos nós sabemos que desde 2008 que o homem não está no banco o jogo todo.
9: Joga os jogos todos?
8: Não é? Desde 2008, estamos em 2026. Ou seja, ele até pode ter ficado um pouco chateado, mas isso todos os jogadores ficam. Eu não sei, eu acho é que não é, se calhar, motivo para se criar aqui, entre aspas, uma desunião, ou haver aqui um corte de relações entre um treinador que já foi tão importante para o Cristiano e que, nomeadamente, disse que ia para a Arábia Saudita, porque o Cristiano merecia ser campeão. Foi o Jesus, foi para a Arábia Saudita e disse: Cristiano, eu vou para a Arábia Saudita, tu mereces ser campeão nessa liga, por tudo aquilo que representas. Eu não acho que as pessoas não se esquecem assim tão facilmente, e acho que se houver algum tipo de problema, esse problema certamente já foi ultrapassado.
5: Jorge, no meio deste Big Brother, que é Cristiano Ronaldo num jogo de futebol, e aqui ele é filmado por várias pessoas de diferentes bancadas, o que é que tens a registar? Incluindo até o festejo que é este aqui do golo, eu julgo que pela forma como estão a olhar para o lado direito será o primeiro golo de João Félix.
4: Sabes que quando Cristiano Ronaldo tem uma atitude menos positiva, tem uma dimensão à imagem dele. Quando ele tem uma atitude destas, que é o normal, que eu acho que é absolutamente normal, este tipo é aquilo que qualquer um deve ter, as pessoas, mas isto é normal, acho que qualquer um tem que ter este tipo de atitude. Não há nada, seria estranho, era se houvesse a tal azia, nesta altura do jogo, que praticamente estava no fim, se ele sentisse essa azia, se calhar não ia cumprimentar o Gonçalo Ramos, se calhar não se sentia ali, se calhar já estava lá sentado na cadeirinha e não estava a viver o jogo. Portanto, eu acho, muito sinceramente, acho que isto é absolutamente normal. E também entendo, derivado ao tamanho do restaurante, Muito, podia evitar, porque ele é a bandeira, é o que está lá escrito um bocado na bandeira de Portugal, está lá muito dele, tem muito dele, como muitos têm lá na
5: Jorge Amaral, bandeira. Vou ter mesmo de te interromper, é que temos novidades em relação a este caso.
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5: CMTV pode avançar que está resolvida a situação entre Cristiano Ronaldo e Jorge Jesus. Falaram durante a noite de hoje o selecionador e o capitão da seleção nacional e amanhã, na conferência de imprensa, Jesus dará as restantes explicações em relação aos últimos dias, tudo o que se passou e tudo o que foi conversado com Cristiano Ronaldo. Será através das palavras do próprio selecionador nacional que ficaremos a saber todos os detalhes, mas que podemos aqui na CMTV dizer que já ficou resolvida nesta situação de tensão, mesmo ainda com o Presidente da Federação a caminho. Não percebi.
8: Será que estavam a ouvir? Aqui ainda há pouco tempo a gente estava a falar que isto se
5: resolveu. Aparentemente ainda sem a presença de... Aparentemente não, com certeza sem a presença de Pedro Proença, que ainda está agora, partiu há poucos instantes de Lisboa rumo a Copenhaga, ainda demora muito a chegar lá, mas que Fernando Mendes falaram e resolveram aqui a situação.
2: Foi aquilo que eu disse há pouco, se calhar as coisas já estão resolvidas. A falar é que as pessoas se entendem, se houve um problema, Jorge Jesus é uma pessoa frontal, Cristiano Ronaldo também é uma pessoa frontal e resolvem as coisas, ponto. Agora escutava do homem para lá, se calhar agora chega lá e vem para trás outra vez. Já está resolvido.
5: Sim, se calhar acho que não vai conseguir divergir o avião agora para...
2: Continua a achar...
10: Acho que não há voo de Copenhaga para Ponta Delgada.
5: Ponta Delgada direto...
2: Continua a achar...
5: Quer dizer, desconheço, não faço ideia.
2: Acho que isto é tudo uma estupidez, se queres que eu te diga. Se o homem disse que nestes 4 jogos ia jogar 2, ainda falta 2 jogos. Entendo a não entrada dele na circunstância de como o jogo estava a decorrer na altura. Portanto, não vejo, pode ficar chateado como muita gente fica chateada, e também ficava chateado não entrar. Tu não, que não jogavas nada, estavas para trás no banco, já era uma festa.
5: Posso garantir com muita certeza que se calhar tenho o melhor pé esquerdo deste painel.
2: Não, mas ainda bem.
8: Nós não, quer dizer, foi há alguns anitos a final do Campeonato da Europa. Vocês lembram-se como é que o Ronaldo, quando saiu, estava na linha lateral? Lembram-se?
2: Mas até isso que eu criticaram
8: no 2016? Sim, claro. Lembras-te como é que ele estava? Até o Fernando Santos, na altura, enalteceu, que disse que ele era como se fosse um segundo treinador na linha lateral.
2: Olha, vi uma grande...
8: A viver aqueles momentos para ajudar, entre aspas, da parte de fora.
2: E gostaste disso, calado? Hã? Gostaste disso? Não. Eu vi uma grande figura do Benfica, a arrasar completamente o Cristiano ter feito isso.
8: E dizem...
2: Uma grande figura.
8: Não,
2: eu digo isto. Aliás, e estava ele e o Fernando Santos ao lado.
8: Eu digo-te isto.
2: Arrasou o Cristiano Ronaldo.
8: Quando as pessoas viste falam isso também? Que não há compromisso, eu acho que essa foi a maior prova do compromisso que o Cristiano tem com a seleção. Ou seja, estava do lado de fora.
2: Claro.
8: Tinha o gelo no joelho. Podia estar sentadinho no banco de suplentes e andava ali aos pulos de um lado para o outro a dar instruções também aos companheiros, com o Fernando Santos. Ou seja... Isto para mim,
4: momentos diferentes, situações totalmente diferentes.
8: Mas custa-me mais.
4: Mas justificadas, como é que vê?
8: Mas custa-me mais. Sabes, não é? Ao longo dos anos, ó Jorge.
4: Falar numa.
8: Ó Jorge, ao longo dos anos.
4: Um campeonato europeu,
8: não, é? Não, mas ao longo dos anos, vês, 20 anos.
5: E os últimos instantes também.
8: Mas, ó Sérgio, nós vimos 20 anos, dois jogadores a discutir o trono do mundo a nível de futebol: Lionel Messi e Cristiano Ronaldo. E custou-me, ao longo dos anos, cada vez que o menino Messi fazia alguma coisa, tão fofinho, é tão humilde. O Cristiano dizia, não, eu sou o melhor e vou demonstrar que sou o melhor. Que arrogância, é muito arrogante, pá. Não,
2: viu-se,
8: já está.
2: Viu-se a humildade dele agora no Mundial do Messi, em algumas situações dele. Um gajo humilde.
5: Esta novidade, mas há pouco também, na tua espécie de bola de cristal, já estavas a adivinhar que isto podia acontecer ainda hoje.
4: Podia, por causa de Jorge Jesus, quer dizer, se fosse outro treinador que a gente não conhecesse, e quando nós conhecemos bem o Jorge Jesus, eu se calhar porque trabalhei com ele, foi meu colega na Vitória de Setúbal, e etc, e durante a vida sempre fomos amigos, e portanto, ter um conhecimento dele, do caráter dele, e como ele é como treinador, ali dentro, quando ele está, e que estão ali todos, é claro que ele é capaz de ir, vai logo abrir a porta, vai logo ter com ele, porque quer é resolver as coisas, quer que as coisas estejam todas bem, e certamente se houve alguma coisa que eu olho para estas imagens e não consigo descobrir rigorosamente nada. Não consigo descobrir porque vejo o Ronaldo a ter uma atitude normal de quem está no banco.
2: Nesta está tudo bem.
4: Tem um estatuto normal.
2: A outra, a última, que é pior.
4: Pronto, sim, eu devia ir embora. Mas
2: isso acontece.
4: Há um fusível, que aquilo fusível, digamos, apaga, não é? Há outros que, para dar continuidade a tudo o resto, este apagou e pronto, e vai embora. E pronto, e a gente não é bonito, não, porque estava lá uma data de gente com a camisola de Portugal, etc. Podia ter ultrapassado isto. Mas pronto, a gente não pode também... Quem é que nunca errou? Quem é que nunca fez uma coisa de menos bem?
2: Claro.
4: Todos já fizeram. Claro. Todos tiveram sempre uma altura negativa. Ninguém pode dizer, para apontar sempre... É como eu costumo dizer, quando a gente aponta o dedo a alguém, temos sempre três virados para nós. Sempre, sim, sempre. E a gente tem que ter sempre um bocado cuidado da forma como o fazemos, não é? Bem, não vejo nesta atitude grande coisa. E depois, tendo o Jorge Jesus como alguém que o conhece também muito bem, demasiadamente bem, muito melhor do que qualquer um de nós, como é evidente, foram anos lá na Arábia Saudita. Acredito, e por isso te disse antes, que o Jorge Jesus é homem, e o caráter dele e a maneira de estar dele é de ir lá, falar, resolver logo as coisas, mete logo tudo em pratos limpos. E foi assim, é assim dentro do grupo de trabalho, e eu conheço, como é na vida em geral.
8: Jorge, nós já tivemos jogadores na seleção que não estavam no 11 e que saíram do estágio da seleção e que foram embora.
4: Tem, é muito. E não só.
8: E depois ainda regressaram outra vez à seleção.
2: Depois voltaram.
8: Depois ainda regressaram outra vez.
4: Até é por isso.
8: Isso é que é falta de respeito para todos, os companheiros.
10: O Messi fez isso.
4: Mas esta gente tem um estatuto. A gente tem que entender uma coisa. Cristiano Ronaldo, Messi, têm os estatutos diferentes. Os Vini Júnior e os Mbappés têm estatutos diferentes. Por muito que às vezes se queira mudar, é assim: não, tu tens uma coisa lá em França, em Paris, e o Mbappé não pode ir. Mas tem que ir, porque são estatutos diferentes. Faz parte até da própria empresa onde ele está a jogar, o Real Madrid, neste caso Portugal, ou Al-Nassr, ter que responder a tudo isso. E a gente tem que entender, por muito que não seja normal, porque há os outros que estão em estágio e há um que sai, que vai embora. É incompreensível, não é? Mas estamos a falar de gente totalmente diferente do tal estatuto que permite isso. Não permite, que tal ou qual como o juiz diz, é que auto-imponha jogar. Isso são coisas...
11: Muito bem, ficou então resolvido este diferendo entre Jorge Jesus e Cristiano Ronaldo. Voltaremos a este assunto, já a seguir, a uma curtíssima pausa.
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12: São 11h30 em ponto. Vamos aproveitar para atualizar as notícias com a ajuda da jornalista Jéssica Oliveira. Boa noite.
14: Muito boa noite. A CMTV falou com um morador que testemunhou o momento em que o fogo deflagrou num autocarro em Leiria. O morador disse à CMTV que ouviu várias explosões.
15: Um susto enorme. As crianças estavam deitadas no banheiro com as mãos na cabeça, coitadinhas. E um bebé com meses.
16: E tudo foi expulsou assim.
17: E saíram pelo telhado?
15: Foi um rapaz que os tirou, tirou os miúdos para o telhado, das traseiras do prédio. Foi assim que conseguiu. Tem uns barracões grandes enormes, que é do mesmo dono do prédio, e por aí ele conseguiu tirar. E esse rapaz tem ali uma lavagem de carros nesses barracões, onde ele tirou de cima do...
17: Isso. Aqui ouviram-se várias explosões quando isto aconteceu.
15: Os vidros a partirem-se e os pneus a arrebentarem. Isso foi um estrondo enorme. Um estorno maior, tenho a impressão que devia ter sido o depósito do gasóleo, que rebentou, foi um estorno, até isto que estava aqui até estremeci. Agora, se houve outras coisas que explodiram, não sei, mas os vidros, aqueles vidros todos novos ali no prédio, têm andado lá em obras. Até fizeram vidros novos, fizeram alumínios novos, está tudo estragado, está tudo partido.
14: É o testemunho de um morador que viu o momento em que o fogo deflagrou num autocarro em Leiria. O assalto a uma relojoaria em Lisboa rendeu aos assaltantes €500.000. Entraram disfarçados na loja e armados e levaram 50 relógios.
18: O funcionário foi em direção à porta. Quando a abriu, foi confrontado com três homens, dois encapuzados e um terceiro com um boné com palas que lhe tapa parcialmente a cara. O roubo durou mais de 3 minutos. Foi na relojoaria E.ON, na zona do Saldanha, em Lisboa. Em plena luz do dia, por volta das 11 horas de sexta-feira, os suspeitos levaram cerca de 50 relógios. O assalto rendeu aos suspeitos mais de 500 mil euros.
19: Esta situação magoou-nos imenso porque nós decidimos não emigrar e vingar em Portugal e demorou anos a construir aquilo que temos hoje. Trabalhámos praticamente de segunda a sábado e, sem menos de nada, de forma violenta, como viram no vídeo, levaram-nos praticamente tudo. Mas não nos tiraram vontade de recomeçar e de construir as coisas como estavam antigamente.
18: Nas imagens de videovigilância, ouve-se também os assaltantes falarem. Apresentam um sotaque brasileiro, querem fazer o roubo de forma rápida, mandam os funcionários não reagirem e, por várias vezes, ameaçam disparar. A rapidez do roubo fez com que ninguém se tivesse apercebido do ocorrido. Os vizinhos já só veem os ladrões a fugir e nem notaram que o assalto tinha acontecido. As duas pessoas que estavam na loja foram trancadas no interior de uma espécie de arrecadação. Vê-se nas imagens ambos a serem levados para outra divisão. O assalto está agora a ser investigado pela Polícia Judiciária.
14: Este assalto que rendeu aos assaltantes 500 mil euros. O ministro da Administração Interna, Luís Neves, reuniu hoje com os sindicatos das Forças de Segurança. A reportagem é da jornalista Sofia Ferro.
20: As negociações demoraram longas horas, foram durante toda a tarde, entre as 2h30 e só terminaram às 9h30 da noite. Aqui ainda não houve nenhum acordo entre sindicatos da PSP, associações da GNR e o ministro da Administração Interna. Houve apenas dois sindicatos, que foram o SPP e o CIAP, que decidiram assinar um acordo, mas os restantes não entraram em consenso com o governo, nem sequer as associações da GNR. A destacar desta reunião, que foi emitido um comunicado no final da primeira reunião, que dizia que todos os sindicatos, tanto da GNR como da PSP, tinham já chegado a acordo com o governo, mas é facto que quando isso aconteceu, quando esse comunicado foi emitido, apenas 4 dos sindicatos tinham sido ouvidos e faltavam ainda 4 sindicatos da PSP e todas as associações da GNR. Então há aqui muitos profissionais que mostram revolta, indignação e até dizem, falam numa falta de respeito por parte do ministro da Administração Interna. Isto depois, há cerca de 2 semanas, houve um anúncio de que o complemento para os profissionais que estão no controle de fronteiras fosse de 160 euros com retroatividade ativos e que chegasse até aos 230 euros no próximo ano, e aqui os sindicatos também estiveram na mesa de negociações a pedir que esse aumento fosse superior e que pudesse chegar, por exemplo, até aos 280 euros em 2028. Assim ficou a segunda ronda de negociações e agora espera-se uma nova ronda brevemente, sendo que vão acontecer várias manifestações pelo país durante o mês de outubro.
14: A reportagem da jornalista Sofia Ferro, ministro da Administração Interna, que reuniu hoje com os sindicatos das Forças de Segurança. Em 2025-26, a PSP registou mais de 4 mil ocorrências no âmbito do programa Escola Segura, quase mais 5% do que no ano anterior. Ao Grande Jornal da Tarde, da CMTV, a comissária Patrícia Firmino, da PSP, partilhou a explicação para esta subida.
21: Estes números são precisamente a estatística da criminalidade denunciada, portanto, a criminalidade reportada. E os três grandes indicadores que lhe estava a falar estão relacionados com o aumento do número de ações de sensibilização e os participantes nestas ações, e principalmente aqui o grande indicador está relacionado com os contactos individuais de prevenção criminal. Nós realizámos quase 93 mil contactos, são mais 10 mil contactos do que no ano letivo anterior, e isto espalha aqui a nossa aposta no acompanhamento individual da vítima. Nós queremos perceber o que é que está por detrás da prática dos crimes, perceber que vítimas é que precisam de acompanhamento e que este acompanhamento seja o mais personalizado possível em articulação com os restantes parceiros.
14: A comissária Patrícia Firmino, da PSP, esta terça-feira no Grande Jornal da Tarde da CMTV. A OpenAI cancelou o lançamento do novo modelo de inteligência artificial, o GPT-6 Astra, devia ser lançado no mês que vem, mas a empresa decidiu suspender o lançamento. Os testes internos mostraram que não cumpria padrões de segurança, como explica o professor Carlos Fiolhais.
0: Quando saiu, de facto foi um êxito instantâneo, este programa ChatGPT da OpenAI saiu em novembro de 2022 e nessa altura alcançou em 5 dias 1 milhão de utentes. A versão era 3.5. E este ano tínhamos então a nova versão e está a sair a nova versão, que é o GPT-6. O que se passa agora é que o modelo de ponta, digamos, há vários modelos, mas o mais poderoso, aqueles que alguns dizem que já é uma forma de inteligência artificial geral, ou se quisermos superinteligência, está com problemas internos. E o que eles dizem é que os problemas são, o sistema tem falhas de cibersegurança, quer dizer, entra em, como já aconteceu, outros sistemas deles e de outros, vão por sua própria iniciativa para cumprir o seu objetivo, entram em sistemas onde não estão autorizados, em computadores onde não estão autorizados, e agora acrescenta outra coisa, que é uma falta de alinhamento dos humanos, no sentido em que uma pessoa, quando lhes dá ordens, não fazem o que se faz, e mentem. De certo modo, podemos dizer isso. Alguns defeitos que os humanos têm estão também aqui a aparecer. Não podemos dizer se ele mente. Enfim, mente porquê? Porque, de acordo com a lógica interna desta máquina, que é algorítmica, lhe convém para o seu objetivo mentir. É preciso uma regulação e já se percebeu um grande problema sobre isso.
14: As explicações do professor Carlos Fiolhais. Está suspenso o lançamento da mais recente versão do ChatGPT.
12: Mostrada fora, no Porto sem problemas, em Lisboa mantém-se a dificuldade na saída da segunda circular para a A1, claro, no sentido Benfica-Aeroporto, devido a obras. A fila começa à passagem pelo bairro da Encarnação, só depois do nó de Sacavém é que volta a andar-se melhor. Na margem sul, obras na ponte dos Foros de Amora, trazer demora no sentido Almada-Setúbal. A fila começa antes da área de serviço do Seixal. Ainda na Grande Lisboa, com acidente por resolver, na Nacional 10, há passagem pelo bairro da Petrogal, logo depois da estação de Bobadela. De resto, sem mais problemas na estrada. Boa viagem.
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2: Para que estamos em alerta a acompanhar as últimas novidades em relação à seleção nacional com essa questão de que está tudo resolvido entre Cristiano Ronaldo e Jorge Jesus, que falaram durante a noite de hoje, já depois destas imagens de Ronaldo no relvado e de não ter feito o treino com o restante plantel, tendo cumprido trabalho específico no ginásio do hotel. Houve essa conversa com um fumo branco e a aparente paz entre o capitão da Seleção Nacional e o selecionador nacional, e fica com Jorge Jesus essa responsabilidade de explicar todos os detalhes na conferência de imprensa de amanhã à tarde, em que vai contar o que é que se passou nas últimas horas e que conversas foram essas que teve com Cristiano Ronaldo, que fica assim com esse desfecho, este final feliz dessa tensão que nasceu do jogo da Noruega, mas como fomos aqui desenvolvendo na CMTV, nasce ainda de uma reunião anterior em agosto em que houve uma aparente promessa de utilização de Cristiano Ronaldo em dois dos quatro jogos, o que mudou no dia do jogo em que Jorge Jesus prometeu a Cristiano Ronaldo a utilização na Noruega e que depois não se cumpriu, com o capitão da Seleção Nacional a fazer exercícios de aquecimento, mas a acabar o jogo no banco de suplentes, jogo que Portugal venceu por 2-1 e que agora aparentemente está tudo resolvido num dia, com essa expectativa para amanhã haver essa explicação total de Jorge Jesus e de um jogador que será provavelmente também questionado, diria eu, sobre este assunto. Achas que aqui se torna mais provável ou improvável a presença de Cristiano Ronaldo também?
3: Não sei, não estou a ver, depois de ter sido o Cristiano Ronaldo a estar com o Jorge Jesus antes do jogo com o País de Gales, que repita isso. Não sei se Cristiano Ronaldo vai jogar ou não vai jogar. Jorge Jesus disse que deixou no ar a possibilidade de, não faço a mínima ideia. Parece que o plano inicial não previa isso, já aqui falámos disso agora à noite e durante a tarde também, de que estaria previsto era Cristiano Ronaldo jogar os dois jogos em Portugal, portanto o primeiro e o último,

0: Mas não creio que Cristiano Ronaldo amanhã possa estar com Jorge Jesus. Até pelo seguinte, está resolvido, é dar uma explicação e pôr uma pedra sobre o assunto. Não vale a pena continuar a explorar isto, desde que no futuro não se voltem a zangar as comadres, vou dizer assim. Ou seja, desde que no futuro não volte a haver situações como esta que possa de novo trazer o tema para cima da mesa e para a praça pública. Falei-te em ditados populares à tarde, né? E o Pedro Sousa até disse, mais vale tarde que nunca, é o que se aplica aqui, mais vale tarde que nunca terem-se entendido. Eu acho que 48 horas não era necessário tanto tempo, dois dias, para que o assunto ficasse resolvido. É evidente que quando há dois pontos de vista diferentes, nem sempre é fácil chegar a um entendimento. Não sei se foi o facto de Pedro Proença se meter no avião que resolveu definitivamente a questão ou não, mas é bom que a partir de agora treinadores e jogadores se foquem no essencial, que é continuar esta campanha para que Portugal possa defender da melhor forma o título da Liga das Nações. E portanto há aqui alguma expectativa sobre a conferência de amanhã. Eu acho que o jogador, sendo um dos outros capitães que está ao lado de Jorge Jesus, para tentar também, de uma vez por todas, eliminar qualquer ruído em redor desta situação. É bom que haja uma explicação cabal e objetiva sobre esta situação, porque nós sabemos que há sempre, se as coisas ficarem mal explicadas, há sempre alguém que vai pegar nisso. E, portanto, não há necessidade. O que a seleção precisa é de tranquilidade e de apoio, e não de divisões e de ruído e mal-entendidos. E, portanto, vamos aguardar, pelo menos, para perceber de que forma é que é explicado a todos nós aquilo que aconteceu.
1: E com tudo isto agora, José Calado, adivinhas que vai ser utilizado, vai jogar ou não, Cristiano Ronaldo, frente à Dinamarca?
2: Não sei. Há quem tenha bolas de cristal, mas eu não sou um deles. Não sei.
3: Era o Nhaga, não era?
2: Não sei se vai...
3: Era o Nhaga.
2: Não sei se vai...
3: Era dos mochetes, das galinhas mortas.
4: Era lá daquela coisa, portanto ele deve conhecer, não sei.
3: Mas era das galinhas mortas e o coisa lá dentro.
2: Jorge vai mandar um fax, não sei para onde. O Fernando lembrou-se agora também. Eles de vez em quando, os dois, né, aquilo não sei o que é que se passa ali. Olha, olha.
3: Eles de vez em quando... Só a gente vem-nos à morte.
2: Não sei se irá jogar. Aliás, até porque o Cristiano está a fazer trabalho de ginásio. Se está a fazer trabalho de ginásio é porque não está a 100%, porque se estivesse a 100% não faria trabalho de ginásio. Porque é assim, geralmente trabalho de ginásio às vezes fazem até aqueles que jogaram os 90 minutos e estão se calhar numa recuperação, ou porque têm algum problema na perna, ou um estiramento, uma coisa assim. Ele não jogou e continua a fazer trabalho de ginásio. É se calhar porque está ali com algum problema que nós também não sabemos. Não sei se irá jogar. Agora, depois de toda esta situação, acho que o mais importante, independentemente de jogar ou não, é toda a gente se focar naquilo que é o objetivo principal. Eu acho que esse é que é o objetivo, que é nós, acima de tudo, tentarmos defender o título, que é nosso, com todo o trabalho que houve, perante uma grande Espanha também, que neste momento é a seleção a bater a nível mundial. E por isso eu acho que isto será ultrapassado. Ainda há pouco aqui o Nuno dizia, é bom que isto esclareça, porque senão há sempre alguém que irá pegar. Claro, há sempre alguém que lhe interessa pegar, porque às
3: mesmo,
2: vezes...
3: Mesmo que fique esclarecido,
2: claro,
3: é bom pegar.
2: Porque a maldade muitas vezes faz com que as pessoas peguem em tudo. Mas essa é uma boa notícia, acima de tudo, acho que é uma boa notícia. Saber que eles os dois, como homenzinhos que são, se sentaram, falaram e meteram na cabeça que o mais importante é a seleção, e a partir de agora eu acho que é um novo território também. É um novo território para Jorge Jesus com a seleção, é um novo território para Cristiano, que não é fácil ele, com 41 anos, estar a interiorizar e estar a meter na cabeça qual é que será a altura que vai sair, depois de ter uma carreira tão preenchida. Não será fácil para ele também dizer que vai sair e abandonar também aquilo que ele adora fazer. Mas, de qualquer maneira, eu acho que é uma boa notícia. Sim. Este assunto estar sanado.
1: Jorge Marão, perante tudo isto que se passou, pode de alguma forma estar danificada a imagem de qualquer um dos dois, um como capitão nacional e outro como selecionador?
4: Ah, o importante é que realmente ninguém se aleja no meio disto. Ninguém. Que ninguém se aleja, qualquer um dos três elementos, somente os dois que são mais diretamente ligados, no caso do Jorge Jesus e o Cristiano Ronaldo. Eu aqui há bocado, o Nuno falou nessa ditado, mais vale tarde que nunca. Eu não quero acreditar que isto tivesse necessidade de chegar agora. Porquê? Porque este mais tarde do que nunca já devia ter sido resolvido. Se calhar naquela reunião, ou em agosto, ou seja onde for, tiveram mais do que tempo para as coisas ficarem dissecadas na mesa e para não haver necessidade deste tipo de coisas. Por isso é que eu estranho muito, muito sinceramente.

0: Cristiano Ronaldo, e depois tiravam nos tais 30 minutos, se calhar, ou não tirava, não é? Por isso é que eu acho muito, estas coisas custam-me muito a acreditar que possa haver uma fricção destas, deste tamanho, pode ficar chateado, é normal que fique chateado, não é? Eu aceito isso, o ficar chateado. Entre estas duas personagens, porquê? Porque começámos o programa a falar, Cristiano Ronaldo apoiou muito o Jorge Jesus para ir para lá. Tive há um, dois anos que eu trabalho com ele, conheço-me perfeitamente. Que seria agora, quando há uma coisa pré-concebida, de um primeiro ou do último jogo, e se calhar o Jorge Jesus até pode dizer assim, opa, como ganhámos o primeiro, já não é o último, é amanhã já que tu vais. Até pode acontecer, sim, pode acontecer. Porque o Jorge Jesus não faz nada por favores a ninguém. É muito, muito cabeça dura, como a gente chama, mas é, não é?
1: E focado
0: cabeça
1: no objetivo.
0: Dura, e focado nele e nas suas ideias, certas ou erradas, todos nós podemos depois falá-lo, mas faz com convicção. Que isso é que é, faz com convicção daquilo que a sua, como ele diz, eu costumo dizer assim, eles sabem, a minha Carola é que manda, tudo aquilo que o pensamento dele ditar é que ele vai fazer. Por isso eu acho que isto é, pronto, se houve alguma coisa está resolvido, e se não houve amanhã, Jorge Jesus vai desvalorizar completamente nenhuma situação. E pronto, e ele é que vai assumir as coisas todas.
2: Fernando Mendes, isto em dia de ditados, um prato partido nunca fica igual ou águas passadas não movem muito?
0: Epá, agora confundi.
2: Estás, tu gostas. Tu gostas dessa coisa. Gostas.
3: Para.
2: Olha-me esta pergunta.
3: Mas um prato partido nunca fica igual.
2: Olha-me esta pergunta.
4: Nunca fica igual. Não, mas não me parece, repara. Segundo se sabe, Jorge Jesus foi para o Al-Nassr porque o Cristiano Ronaldo pediu. Segundo se sabe, segundo se diz. Está na seleção, se calhar também foi com o ok do treinador, do presidente, e também com o ok do Jorge Jesus, do Cristiano Ronaldo. Portanto, eles entendem-se perfeitamente. Não vejo aqui, e aí concordo com o Jorge, se calhar isto já está resolvido desde ontem, se calhar já falaram e andaram aqui a alimentar toda esta situação. Eu volto a dizer, eu entendo o Jorge Jesus, não critico nesse aspecto dele de ter posto a aquecer para entrar, só quando foi a golo as coisas mudaram, o futebol muda, o jogo muda e mudou a opinião do treinador, isso acontece, portanto não vejo aqui que haja drama. Acho que é importante amanhã esclarecerem mais ou menos as coisas e ganharem de mim.
2: Queres adivinhar o que é que vai acontecer quinta-feira?
4: Cristiano Ronaldo não joga.
2: Não joga?
4: Não.
2: Mas vai ao banco ou...?
4: Vai, isso vai. O que é que ele agora vai? Então, se ele disse que ia jogar os dois jogos
2: portanto,
4: em casa...
2: vai ser exatamente igual ao que aconteceu na Noruega, é isso?
4: Eu não vejo porque não. E joga o jogo em casa, com a Noruega, não é? Pois em casa é com a Noruega. Não foi o que andou a dizer, vai jogar os dois jogos em casa. Porque não?
2: Sim, isso foi o que ficou pré-estabelecido.
4: Então ficou pré-estabelecido. Só houve esta situação agora porque a circunstância do jogo mudou. Se a circunstância
2: não, é o contrário, Fernando Mendes. Houve uma primeira mudança de Jorge Jesus no sentido da promessa de que ia jogar neste segundo jogo. E que depois...
4: Poderia jogar.
2: Que iria jogar.
4: Ah, ele disse que iria jogar?
2: Sim, e que disse que até em conferência de imprensa... há uma conversa com o jogador, mas em conferência de imprensa disse que se não fosse primeira seria segunda ou terceira escolha.
4: Então pronto.
2: Em termos disso. Mas depois também justificou, atenção, depois justificou Jorge Jesus que o futebol
4: muda.
2: Não é estanque e que muda e que nesse claro. Sentido mudou a opinião que tinha previamente.
4: Então ele mudou também.
2: O que eu quero dizer é o seguinte, o que estava pré-estabelecido
4: era ele jogar com
2: em agosto, jogava o primeiro e o último, os dois jogos em casa.
4: E agora mudou.
2: Mas que no dia de jogo, Jorge Jesus disse que ele ia ser utilizado, o que acabou por não acontecer.
4: Que ia ser utilizado, não disse que ia ser titular. Não?
3: Não, sim, mas era utilizado. Era
4: utilizado. Pois, mas utilizado... E tanto que ele estava a aquecer para ser utilizado, só que as coisas mudaram.
2: Exatamente.
4: E deixou quando a Noruega faz o golo, não é? Quando tivemos ali a sofrer ali um bocadinho aquela pressão da Noruega, o treinador mudou de opinião e meteu os outros jogadores para aguentar mais o jogo. E bem, não vejo qual é o problema.
2: Estavas a querer.
0: Não, eu estava a dizer que eu entendo tudo isto. Se nos lembramos há dois anos, quando foi a última Liga das Nações, em que o Cristiano Ronaldo não jogou esta fase de apuramento. Não jogou,
4: não.
0: Simplesmente não jogou. Eu entendo que agora é um novo ciclo, porque é com Jorge Jesus. E por isso é que eu acho isto tudo tão estranho, porque se ele abdicou não jogar uma fase de apuramento com o Roberto Martins e depois jogou a fase final, não é? Se calhar podia ter o mesmo tipo de atitude, não é?

0: calhar não fazia mal ao mundo, todos nós íamos entender, porque o Jorge Jesus ia formar uma nova seleção e não sei o quê, mas ele quis estar presente, portanto, quis estar presente. Da outra vez não esteve.
1: Se calhar foi exatamente isso que o Jorge Jesus lhe quis dizer em agosto.
0: Se calhar, não sei, eu estou aqui também já a pôr a atitude dele há dois anos e agora não.
2: No início do novo ciclo.
0: É diferente, é diferente.
2: Fora numa fase mesmo
0: não fazia, claro.
2: Para mim não fazia muito sentido.
3: Não faz. Mas.
0: Onde eu quero chegar é que se não, eu não, não fazia sentido nenhum, mas fazia sentido agora não jogar dois jogos ou tal ou qual, mas como eu disse na primeira coisa, a dizer assim, vão jogar todos, isso vão jogar
2: quando
0: todos.
2: Sabe, também estava previamente.
3: Ia jogar dois jogos destes quatro.
1: Não achas que vai dizer o que vai acontecer, Jorge Jesus?
2: Sobre se é titular ou não?
1: Sobre o que é que vai acontecer no dia seguinte, no jogo?
2: Admito que sim, admito que possa dizer.
3: Normalmente
2: admito que possa.
0: Numa ou outra coisa, vai dizer.
2: Eu acho que esta questão de fazer promessas aos jogadores não faz muito sentido, embora os jogadores tenham que perceber que aquilo que, para, pelos vistos, o Cristiano Ronaldo pode não ter percebido, que é o jogo muda e as coisas podem ter de mudar.
0: Isso é muito difícil. Sabes, tu fazeres uma. Sabe, eu tenho ideia. Fazer promessas a quem. Um Cristiano Ronaldo é diferente. Agora, quem não joga, risco. Promessas é complicado.
2: Acho que é um risco.
1: Muito
2: acho
1: bem, eu prometo. Não faz atenção. Eu prometo que volto
3: a. E tu sabes o que é isso? Nunca jogavas? Sabes o que é não estar em
0: era só promessas. Era só promessas.
1: Eu ainda estou. Ainda vou mostrar através de vídeo toda a minha classe como
0: tens de ver,
1: já vamos a toda essa discussão, não é essa em particular, mas já voltaremos a falar sobre a seleção, mas para já vamos conhecer os destaques do Jornal da Meia-Noite e também as principais notícias da Noite das Estrelas. Começamos já por aí, pela Noite das Estrelas. Muito boa noite, Maio.
4: Muito boa noite, e começamos é com bomba. Vamos a ela. Decorreu hoje a terceira sessão do julgamento de José Castelo Branco por violência doméstica contra a sua ainda mulher, Betty Grafstein. Hoje foi dia de ouvir as testemunhas de acusação. Foram ouvidos Marcela Fernandes, Roger Basil, filho de Betty, e a própria socialite. É este depoimento prestado em videoconferência, em direto à clínica Mary Manning Walsh, que tem chocado a opinião pública. Na Noite das Estrelas contamos com todo o enquadramento feito pela jornalista Débora Carvalho, a participação especial do professor Rui Pereira e os comentários do nosso painel que acompanha este caso desde o seu início em 2024. Portanto, é a não perder. Ana Bola também entra na polémica dos Globos de Ouro. A atriz juntou-se às críticas de Maria Rueff à atribuição do Prémio Especial de 30 Anos de Humor a Ricardo Araújo Pereira e questionou os critérios usados na escolha. Ana Bola recorda ainda o seu próprio percurso no humor e diz continuar à espera de um Globo de Ouro. Paris voltou a ser palco de uma verdadeira chuva de estrelas no desfile da L'Oréal Paris. Kika Siqueira Gomes foi uma das presenças em destaque na passarela, ao lado de nomes como Kendall Jenner, Jane Fonda, Eva Longoria e Cara Delevingne. Mas o grande momento da noite ficou reservado para Céline Dion, que encerrou o desfile com uma atuação surpresa. E já há cartaz para os dois grandes concertos que vão assinalar os 50 anos de carreira de Luís Represas a título póstumo. Fora de tempo, leva ao Coliseu de Lisboa a 10 de Abril e ao Coliseu do Porto a 17, um elenco de luxo com nomes como Ana Moura, Camané, Luísa Sobral, Mafalda Veiga, Marisa Liz, Rui Veloso e os restantes elementos do Estrovante. Em Lisboa juntam-se ainda os 4 e meia e Vitorino, numa celebração que reúne várias gerações e estilos da música portuguesa. E Marisa está de regresso com música nova e há muito para descobrir. A cantora acaba de lançar Beijos, o seu novo single, que marca o regresso aos temas inéditos depois de vários anos e antecipa o álbum Amor, o primeiro disco originais em 8 anos. E é esta nova canção de Marisa, Beijos, que vamos ouvir na Noite das Estrelas. Pois é, estes outros temas à meia-noite 50 com o nosso painel de hoje. Silvia Botelho, Daniel Nascimento, Rui Figueiredo, Duarte Siop e a participação especial do professor Rui Pereira. Então é a não perder. Muito obrigada, Sérgio.
1: Muito obrigado, Maia. Não perder então a Noite das Estrelas a partir da meia-noite e 50. Vamos agora conhecer as principais notícias do Jornal da Meia-Noite. É com a Beatriz Henriques Ferreira.
5: Boa noite, e começamos por revelar a primeira página do seu jornal Correio da Manhã, que dentro de poucas horas estará disponível de norte a sul do país. O grande destaque a fazer manchete está a notícia de que a Justiça perdoa 4 milhões de euros no caso das gêmeas luso-brasileiras, é um exclusivo do Correio da Manhã a não perder. Grande destaque também para apreendido meio milhão em gasolina, no que diz respeito também ao tráfico de droga, também a todos os pormenores para ver a marcar a atualidade. Está também o julgamento de José Castelo Branco, é acusado de violência doméstica. Betty Grafstein arrasa Castelo Branco, também todos os pormenores para ficares a conhecer. No desporto, olhamos para o Benfica, mas também para o Futebol Clube do Porto, com Fernando Madureira em destaque, que saca 2 milhões e meio de euros em esquema. Tudo notícias a não perder no seu jornal, que estará disponível de norte a sul do país.
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5: O mau tempo já se faz sentir. Há registro de várias ocorrências, especialmente na zona norte do nosso país. Vamos olhar para todas as imagens aqui na CMTV. Recordo que várias zonas estão sob aviso amarelo devido à previsão de chuva. Ora, nas redes sociais já circulam vídeos de inundações. Já estamos a olhar para uma dessas imagens, tudo devido à chuva intensa. Estas imagens foram captadas a partir de Lessa da Palmeira. A água já transbordou também para as ruas, causou vários constrangimentos no trânsito. Olhamos para todas as imagens aqui na CMTV, também os condutores com alguma dificuldade em circular. Em Barcelos, a segunda imagem que vê no seu ecrã, é possível ver também inundações, nomeadamente a água que parece uma autêntica cascata, tendo em conta que já está a transbordar para a estrada. Imagens de facto impressionantes, tendo em conta que já havia aqui também a previsão para chuva intensa, daí também já ter sido emitido alguns alertas, avisos amarelos, especialmente para a zona norte do país. As imagens de facto mostram as estradas transformadas quase que em rios. Olhamos para Barcelos, também Lessa da Palmeira. Há mais também ocorrências em Ovar. É também uma zona e vamos ter reportagem em direto com várias equipas para nos mostrar o ponto de situação, tendo em conta que de facto é necessário agora alguns cuidados redobrados, principalmente a quem está a circular na estrada, tendo em conta que vamos olhando para alguns lençóis de água que se vão formando. Ovar também já tem sido e temos olhado para também imagens que mostram algumas ocorrências, nomeadamente inundações. Vamos também e ouvimos também agora o som da própria água, também da chuva. As imagens mostram precisamente também aqui a dificuldade dos condutores. O mau tempo tem-se estado a fazer sentir nas últimas horas. De facto, a zona norte tem sido a zona mais afetada, isto porque, de facto, as imagens que vão chegando à redação da CMTV mostram aqui várias ocorrências, nomeadamente, e tem sido a principal, pelo menos que temos também estado a ver no ecrã da CMTV, é a formação de lençóis de água. De facto, as imagens mostram precisamente também a dificuldade dos condutores em circular. Estas imagens são de Lessa da Palmeira, a água transbordou, também autênticas ruas que estão transformadas como se fossem rios. Os condutores circulam com alguma prudência, toda a cautela. Em Barcelos, de facto, também se verifica a mesma situação. No vídeo que estamos agora a ver, é possível ver esta autêntica cascata de água a transbordar também para a estrada. O momento foi captado por um condutor quando estava a passar neste preciso ponto. Estas imagens não têm muitas horas, de facto, a situação tem estado a agravar-se, por isso mesmo temos já algumas equipas de reportagem a caminho para nos dar ponto da situação. Ora, estas imagens são do Barcelo, mas olhamos também para a Póvoa de Varzim. A água já deixa as rodas dos caminhões parcialmente submersas. É possível ver por estas imagens que esta estrada está completamente transformada no rio. Conseguimos ver que parte destes caminhões está submersa, tendo em conta também as grandes quantidades de água, de chuva, neste caso, se sentiram nesta zona. As autoridades pedem que os condutores adotem cuidados redobrados na estrada para não formarem lençóis de água. Vamos ter equipas de reportagem em direto a qualquer instante. Um agente da PSP foi atropelado na sequência de uma perseguição policial. Aconteceu na Damaia, na Amadora. A reportagem é da jornalista Joana Ricardo Silva.
7: O suspeito tinha e tem um mandado de captura pendente, mas foi precisamente esse mandado de captura que fez com que fosse abordado por elementos da Polícia de Segurança Pública. O objetivo era que cedesse, obviamente, a esta ordem de paragem para que depois pudessem proceder à detenção. No entanto, este homem acabou por não acatar as ordens destes agentes da PSP e acabou por fugir dos elementos policiais. Seguiu-se uma perseguição e foi aí que um agente da Polícia de Segurança Pública acabou por ser atropelado, sofreu ferimentos considerados ligeiros na parte superior do corpo, mas ainda assim teve que ser transportado para uma unidade hospitalar, nomeadamente para o Hospital de São José, onde já está a receber cuidados hospitalares. Mas realçar que, para além de ter atropelado este agente da Polícia de Segurança Pública, embateu contra várias viaturas que se encontravam na zona muito perto da fronteira com a Cova da Moura. Foi aí que aconteceu este atropelamento. Depois, com um Golfe, acabou por fugir em direção ao IC-17, sentido Algés-Sacavém, e acabou por deixar o carro precisamente no IC-17. Aí, utilizando o método do carjacking, acabou por roubar outra viatura onde seguiu com a fuga. Está neste momento a ser procurado pelas autoridades, está a monte, é obviamente considerado perigoso e por isso a Polícia de Segurança Pública une esforços para que possam encontrar rapidamente este suspeito que, para além de ter um mandado de captura pendente, atropelou um agente da Polícia de Segurança Pública.
5: Um autocarro incendiou-se em Leiria. O fogo causou danos numa casa. A reportagem é da jornalista Isabel Jordão.
8: O autocarro transportava 12 passageiros e circulava em direção à cidade de Leiria quando se incendiou. O motorista não conseguiu mexer mais o autocarro porque o motor bloqueou e foi na beira da estrada, na rua 25 de Abril, na Gândara dos Olivais, já na freguesia dos Marrazes, mas muito perto da cidade de Leiria, que o fogo ganhou enorme dimensão. O incêndio fez com que o autocarro tenha ardido na totalidade. O fogo, as chamas prolongaram-se para a casa que fica mesmo ao lado. No primeiro andar é uma casa de habitação onde vive um casal ainda jovem. A mulher tem 29 anos e o companheiro tem 34 anos, com três filhos, um bebê de 5 meses e duas crianças, uma com 10 anos e outra com 13 anos. Ora, a família foi para a parte de trás da casa para se refugiar, ficar a coberto das chamas quando tudo isto aconteceu. Os passageiros do autocarro conseguiram sair assim que o motorista imobilizou o autocarro e aqui, em termos de danos pessoais, há a registar a mãe das crianças, que foi assistida aqui e transportada ao hospital apenas por precaução, e as três crianças ainda foram assistidas aqui por equipas dos bombeiros. Ora, os bombeiros não conseguiram evitar os danos no autocarro nem na casa. Depois de conseguirem de alguma forma controlar as chamas, foi preciso que a conduta de gás natural que passa precisamente por baixo do autocarro fosse fechada, o gás fosse fechado, para que os trabalhos de extinção pudessem continuar. Depois da extinção do incêndio, foi possível fazer uma verificação na casa, não está para já habitável, e só depois disso é que se iniciaram os trabalhos de remoção do autocarro. Uma ocorrência bastante aparatosa, um autocarro que se incendiou quando circulava na rua 25 de Abril, na Gândara dos Olivais, Leiria. Os passageiros conseguiram sair, bem como o motorista. No que tem a ver com feridos, há uma mulher de 29 anos que foi transportada ao hospital por ansiedade e alguma inalação de fumo, e também os filhos, os três filhos, todos eles crianças.
5: Morreu mais um idoso do lar de Estremoz, onde há um surto de gripe A. Sobe assim o número para 6 mortos. A vítima era um dos 3 utentes que estava internado no Hospital de Évora. Quanto aos outros 2 doentes, um deles permanece internado na unidade hospitalar e outro já teve, entretanto, alta. Desde a semana passada, o serviço de urgência do Hospital de Évora recebeu 9 utentes deste lar. 6 morreram com sintomas compatíveis com gripe A. No desporto, a Espanha goleou a Croácia por 4-1 na segunda jornada da Liga das Nações. O jogador do Sporting, Fresneda, não saiu do banco. Logo aos 2 minutos, Lamine Yamal inaugura o marcador. Vemos o preciso momento em que o camisola 19 da Espanha consegue abrir assim o marcador.

0: Hoje, 1-0 para a Espanha. Voltamos a olhar para o momento do gol. Ora, antes da maior jogo, Bélio empata o jogo para a Croácia. 1-1 no marcador.
1: O jogo aéreo e a Croácia descobre o que parecia difícil.
0: Marca camisola número 20 dos croatas. 3 minutos depois, a Espanha volta a ficar na frente do marcador. Lamine Yamal assiste para o gol de Marc Puga.
1: A Espanha está outra vez em vantagem. Pumila cabecear para 2-1.
0: Voltamos a recordar este momento do gol. Lamine Yamal faz o 3-1 para a Espanha na segunda parte, segundo gol para o jovem do Barcelona. Agora é o momento do festejo. Lamine Yamal.
2: Pedri também perto. E a bola é mesmo colocada ali também para fora do Guardiola, com a ajuda do público.
0: Aos 77 minutos, Ivanovic tenta chegar ao golo. O jogador do Benfica emprestado, Alain, remata a bola ao lado. Ora, a 1 minuto dos 90, Nico Williams faz o quarto gol da Espanha.
1: Williams Júnior a fechar talvez o resultado em 4-1.
2: O Pedri combina bem com o Merino. Bola para a esquerda.
0: A Inglaterra venceu a República Checa por 2-0 no segundo jogo da fase de grupos da Liga das Nações. Aos 23 minutos, sul da República Checa derruba Elliot Anderson. O árbitro atribui cartão amarelo, mas rapidamente é chamado ao VAR. Corrige para cartão vermelho. Hulk é expulso. A República Checa fica reduzida a 10 unidades. É o momento também que estamos agora a ver. Grande oportunidade depois para Harry Kane. Chuta em direção à baliza, mas Kovács consegue travar o gol.
3: Aparecer uma vez já há 45 minutos. Cá está ele, bola, roda.
0: Voltamos a olhar para o momento. Logo no início da segunda parte, Anthony Gordon, de cabeça, faz 1-0 para a Inglaterra.
3: Lá está, estamos a ver as dificuldades do médio acompanhar aqui.
0: Abre o marcador.
3: Anthony Gordon.
0: Aos 69 minutos, Kane aproveita uma bola perdida, remata, é o 2-0 para os ingleses.
1: Aumentar a marca para 2-0.
3: Cá está ele. Lá está, os movimentos fundamentais sem bola que criam...
0: Voltamos agora ao ligador.
4: E puxando um pouco a fita atrás, recordar que está resolvido o diferendo entre Jorge Jesus, o selecionador nacional, e o capitão da seleção nacional, Cristiano Ronaldo, falaram durante a noite de hoje e está tudo resolvido entre os dois. As explicações ficam para Jorge Jesus na conferência de amanhã de antevisão desse jogo frente à Dinamarca, marcado para a quinta-feira, uma conferência que está marcada para a tarde de amanhã e que pode acompanhar aqui na CMTV, em que Jorge Jesus poderá esclarecer tudo o que se passou nos últimos dias e como é que foi esta conversa com Cristiano Ronaldo, que parece ter terminado da melhor forma, com as pazes feitas entre Jorge Jesus e Cristiano Ronaldo. Continuamos a falar de seleção. No caso de João Félix, está a ser destacado pela imprensa estrangeira depois das boas exibições ao serviço da seleção nacional. Os jornalistas, por exemplo, do The Athletic, escrevem que o internacional português parece ter voltado a ser muito bom naquilo que faz depois de ter assinado pelo Al Nassr. A publicação faz referência ainda à falta de apoio que o português sentiu desde que saiu do Benfica até ser orientado por Jorge Jesus no Al Nassr. Recordam a passagem desde logo de João Félix pelo Atlético de Madrid, onde teve uma relação de amor-ódio com Diego Simeone. Realçam ainda que o internacional português de 26 anos fez um jogo excelente frente ao País de Gales e outro de grande nível na Noruega. José Calado, merece estes elogios, João Félix?
5: Merece, porque se está a exibir a um bom nível. Está no lugar que ele gosta de jogar, onde Jorge Jesus também o colocou no Al Nassr, onde foi considerado o melhor jogador da Arábia Saudita. Não vou dizer que renasceu, porque o João tem muita qualidade, sempre teve. A questão não é essa, a questão é que às vezes o próprio jogador, se calhar, entre aspas, como nós costumamos dizer, teve embarcas furadas, porque ele também tem responsabilidade em muitas das coisas que aconteceram, porque foi para o Chelsea, depois, entre aspas, o treinador foi despedido, o treinador que o quis para lá acabou por ser despedido, ele depois a partir daí também deixou de contar. Teve no Barcelona, as coisas também não correram bem. Teve no Atlético de Madrid, foi aquilo que todos nós sabemos. Mas na realidade, por exemplo, eu acho que no Atlético de Madrid

0: já foi mais um caso de ego do próprio treinador do que propriamente daquilo que o João Félix podia fazer, porque ele foi considerado até pelos próprios sócios do clube como um dos melhores jogadores dessa temporada. Eu acho que ele tem a qualidade, Jorge Jesus conhece-o bem, sabe onde é que ele joga melhor, as coisas estão-lhe a correr bem. Deus queira que continue, ele tem 26 anos, ainda é muito jovem. Nós já falamos do João Félix há muitos anos, ele tem 26 anos, ainda é muito jovem. Eu acho que cresceu, está muito mais maduro como jogador e como homem. Se calhar fez-lhe bem também, entre aspas, estas experiências negativas que teve para crescer também como homem, e isso faz com que depois dentro do campo se calhar também seja um jogador diferente e que ele continue a jogar desta maneira. Por isso, nada a dizer, eu acho que é muito justo aquilo que estão a dizer do João e acho que ele próprio já merecia, se calhar, sentir também estes elogios.
1: Este carinho. Mérito, Jorge, de Jorge Jesus, em tudo isto? Esta notícia, por exemplo, que estávamos a citar, fala não só da Seleção Nacional, mas já do percurso no Al Nassr.
2: Sabes que eu não posso comparar realmente o futebol do Al Nassr com jogar no Chelsea, jogar no Atlético de Madrid, a jogar no Barcelona ou a jogar a um determinado nível, não tem nada a ver. Desculpem toda a gente, mas é claro que ali as facilidades para se fazerem as coisas acontecem e quem tem qualidade marca a diferença, como é evidente. Ninguém vai lá pedir, digamos, ao Cristiano Ronaldo e ao João Félix que anda atrás do médio centro ou que anda a correr ali, não. O que lhes interessa é que realmente do meio campo para a frente possa fazer a diferença. E é isso que tem feito. As exigências na Europa são totalmente diferentes. O futebol é totalmente diferente. O que é bom de salientar agora é se o João Félix adquiriu, digamos, em termos de mentalidade, ia conseguir transpor para, pelo menos nestas situações em que estamos a falar de jogar contra boas equipas, porque vamos a jogar contra as boas equipas, Noruega, Dinamarca, etc. Se mantiver este nível, ótimo, ótimo. Isto é que é uma fase muito boa de crescimento para ele, para realmente dizer assim, sim, é isto que eu tenho que fazer. E isto que eu tenho que fazer foi sempre algo que lhe faltou, é atitude competitiva. Qualidade a gente sabe que teria, agora a gente tem é que meter mais vezes essa qualidade e essa entrega e de vir atrás, buscar a bola e ser um jogador mais de equipa como tem sido nestes últimos dois jogos.
1: Deixa-me fazer uma pergunta já ao Fernando Mendes, até para ver se ele para com a caneta, porque se está a ouvir lá em casa esse barulho, entretanto. Portanto,
2: a outra já está toda ruída, mais outra já está, olha para aqui.
1: Pois pudera que...
2: Olha para aqui, já está toda ruída.
3: Diga.
2: Os nossos observadores não sabem, mas temos ali uma caixa que é as canetas do Fernando. São todas ruídas.
1: Diga. Acabam em mau estado as canetas do Fernando aqui, esta ligador. Fernando Mendes, estava eu a perguntar-te se João Félix era tudo uma questão de posição, porque o talento nunca...
3: Ele disse agora recentemente que estava finalmente a jogar na posição dele. Jogando na posição dele, tem esta qualidade que está a mostrar. Agora, concordo perfeitamente com o que o Jorge está a dizer. Uma coisa é jogar na Arábia Saudita, com todo o respeito que aquilo merece, aquilo não é nada, já disse isto várias vezes. Já disse isto e repito, os guarda-redes estão parecem os guarda-redes de antigamente. Caem todos de barriga para o chão, chutas à barriga, caem todos com barriga para o chão. Antigamente, acho que aquilo não...
1: Sim, mas olha que agora jogou contra a Noruega frente a uma seleção de topo e o guarda-redes portou-se.
0: Não acho.
1: Extraordinária também.
0: Não há craques na Arábia Saudita. Ele é considerado o melhor jogador da Arábia Saudita.
3: Mas
0: não há
3: craques. Eu não estou a dizer isso.
0: Quer dizer, os outros não jogam.
3: A realidade é, tu só vais para a Arábia Saudita... É para ganhar dinheiro, ponto.
0: Também não importa, mas não estão lá craques.
3: Não estão lá craques.
0: Não estão?
3: Para ganhar dinheiro, mas nada. Se não estão para ganhar dinheiro, eu acho que aquilo não é nada.
0: Estar a desvalorizar.
3: Eu não estou a desvalorizar o miúdo.
0: O que ele fez na Arábia Saudita.
3: Eu não estou a desvalorizar. Estou a dizer, este João Félix que apareceu agora na seleção, isto sim. Agora os Jorge vê mais jogos na Arábia Saudita aqui. E nós vemos alguns. Há muitos jogos que ele nem aparece. Não é? Agora, se ele conseguir manter isto... Fantástico para ele. Agora volto a dizer, campeonato da Arábia Saudita, para mim, vale zero.
1: Mas senhores, mudamos agora as agulhas para um caso que também temos falado nos últimos tempos aqui na CMTV. Duarte Gomes, o antigo diretor técnico nacional de arbitragem, garante que não voltaria a trabalhar com Pedro Proença, o presidente da Federação Portuguesa de Futebol. Numa entrevista ao jornal A Bola, Duarte Gomes reitera que perdeu toda a confiança em Luciano Gonçalves na sequência do caso em que um antigo árbitro, colaborador do Estrela da Amadora, ficou a saber antecipadamente que árbitros iriam apitar jogos daquele clube, o Estrela. Diz que cabe à Polícia Judiciária apurar responsabilidades criminais, mas que não ficou convencido com as explicações do Luciano Gonçalves e que não gostou que o tal

0: colaborador do Estrela, Pedro Garcia, soubesse segundos depois dos passos que Duarte Gomes estava a dar, incluindo de uma reunião em que esteve apenas Duarte Gomes e, neste caso, Luciano Gonçalves. Duarte Gomes também classifica como dados apenas especulativos o eventual condicionamento de um árbitro do Futebol do Porto Benfica. Já sobre Pedro Proença, faz questão de dizer que são amigos há 35 anos, no entanto, diz que não lhe parece viável que voltem a trabalhar juntos. Há aqui acusações fortes num dia direcionadas não só, mas para Luciano Gonçalves, e até diz que, a certa altura, que pediria de alguma forma para não estar no cargo se estivesse no lugar de Luciano Gonçalves.
1: Nós sabemos que a renúncia nestes casos não é assim tão simples.
0: Certo.
1: E, portanto, a saída de Luciano Gonçalves, eu acho que era uma medida que poderia trazer aqui, eu diria, uma outra imagem, mas estatutariamente, institucionalmente, não é tão fácil como...
0: Calma, há uma frase, possa... desculpa, Nuno, já agora dita na entrevista, que eu acho que é nova, ou pelo menos eu achei relevante, que é a mensagem: foste indicado pelo meu presidente, da parte de Pedro Garcia, alegadamente, junto ao, a dizer ao Hélder Malheiro, árbitro, isto tudo alegadamente num grupo de WhatsApp.
1: Pois, depois aparecem nos grupos do WhatsApp pessoas que não têm nada a ver com a arbitragem em si, ou seja, não são do quadro de árbitros, nem pertencem ao Conselho de Arbitragem ou às instâncias que dirigem o futebol português. E é toda esta mistura que acaba depois por fazer com que as suspeitas se adensem ainda mais. Se há uma denúncia, se há uma investigação, é porque alguma coisa aconteceu. E, portanto, acho que Duarte Gomes não avançaria desta forma se não tivesse na sua posse dados que, no seu entender, ele diz que eticamente não lhe permitiram continuar no cargo. É mais uma declaração forte de Duarte Gomes, com acusações que de facto, devem preocupar os responsáveis do futebol português. E aconselham-a que, de facto, se vá ao fundo das questões. Ele levanta um conjunto de dúvidas, como, por exemplo, o silêncio dos clubes, que foi algo que nós aqui discutimos muito, como é que é possível haver suspeitas deste tipo e, sobretudo, os clubes envolvidos na luta com o Estrela Amadora nunca se terem pronunciado, mas, de uma forma geral, a Liga e os clubes não terem tomado aqui também uma posição de preocupação pelo que está a acontecer. A investigação que siga de facto o seu caminho. De resto, é evidente que, a partir do momento em que há uma quebra de confiança com Luciano Gonçalves, são caminhos que se separam definitivamente. Há uma relação de amizade e de muitos anos com Pedro Proença, mas uma coisa é de facto a vida pessoal das pessoas, outra é a vida profissional. E eu parece-me que esta ruptura e a forma como aconteceu terá afastado, como Duarte Gomes diz, em definitivo, os caminhos também de Duarte Gomes e de Pedro Proença ao nível profissional.
0: Mas nós vamos acelerar um bocadinho em relação a este tema. José Calado, achas que fica ferido de alguma forma Pedro Proença nesta situação?
2: Aqui não, pelo menos pelas palavras de Duarte Gomes, que diz que ele também agiu em conformidade, porque é o que ele diz na entrevista. Eu acho é que Duarte Gomes tomou uma posição muito forte, nomeadamente mesmo até contra a sua classe, e certamente há muita gente da sua classe que não estará satisfeita com ele. Agora, eu acho que não podemos e temos que olhar para o Duarte Gomes como uma pessoa que teve a coragem, se calhar, de ir contra o sistema, alegadamente contra o sistema. E se o sistema não está bem implantado, e se o sistema tem falhas, não é? Elas têm que ser detectadas. E a partir do momento que elas são detectadas, e se tens alguém que é o Diretor Técnico Nacional de Arbitragem e que faz essa denúncia e que eticamente diz que não era possível continuar no cargo, é porque coisas graves se passaram. Atenção, eu acho que tudo isto que nós temos andado a falar, acho que deve ser só a ponta do iceberg. Porque eu sinceramente, uma pessoa, se calhar como o Eduardo Gomes, não iria sair do seu cargo, nem iria fazer esta denúncia, se não houvesse, se calhar, muito mais coisas graves por trás. E é isso que, se calhar, está a ser investigado pelo Ministério Público também. Por isso, vou esperar, pacientemente, como pessoa que gosta de futebol, para saber realmente o que é que aconteceu e quais é que são, é que isso é que acho que todos nós queremos saber, é quais é que são as ramificações que isto pode ter. É que essas ramificações podem ferir muita gente, se calhar, no panorama nacional a nível de desporto. E, se calhar, é por isso é que alguns andam caladinhos, como ratitos, e não falam.
0: Certo.
2: Mas vamos ver.
0: Jorge Amaral, tem condições para continuar, ou cada vez mais difícil para Luciano Gonçalves?
3: O Sousa Gonçalves, acho que numa das últimas reuniões levou um voto de toda a gente, não é? Acho que ninguém o deixou cair, portanto, a partir do momento, acho que aquilo está tudo ali bem seguro. É claro que é uma situação que fica beliscada, mas não, se aí, se calhar, entende que vai dar, digamos, a Azul, a que lhe possam entender que tem responsabilidade, portanto, de deixar seguir o curso das situações. Mais do que isto tudo, esta parte desportiva, Duarte Gomes, quando se revolta um pouco contra o Pedro de Proença, é porque ele teve o elefante lá dentro e não o quis resolver, não quis tratar do elefante, portanto, aí Duarte Gomes resolveu vir cá para fora. Mais do que a parte desportiva, que vêm ser situações bastante importantes, acho que as relações pessoais de muita gente, entre muita gente, vai correr muita tinta, todo esse tipo de relações, com alguma promiscuidade à mistura, e que pode realmente pôr em xeque muita coisa. Portanto, há uma parte desportiva importante, que era o que ele tentou salvaguardar, mas depois há o resto, que os quilos de mensagens que existem vão pôr, se calhar, tudo nu.
4: Concordas com o Duarte Gomes aqui na leitura da estranheza que faz do silêncio de muitos dos clubes, fundamentalmente?
1: Estranho, principalmente os clubes que desceram de divisão. Estão implicados negativamente nisto. Mas isto não é novidade nenhuma do futebol português. Isto é mais um caso do futebol português. E sempre houve esquemas com os árbitros, com as subidas, com as descidas. Sempre houve com equipas que descem. Que nem... Isto sempre houve. Isto não é novidade nenhuma. Eu não quero este árbitro para este jogo, tenho que ir aquele, porque aquele é que interessa. Isto sempre houve. E vai continuar a haver, não é por Duarte Gomes ter denunciado de certas determinadas situações, que isto vai mudar, que não muda, que vai ser sempre a mesma coisa. Há sempre os interesses. Ainda agora não foi o que eu disse. Não, este jogo para o Porto Benfica, este não interessa, tem que ser o outro, tem que ser o seu. Normal. Isto é normal. É normal ao Benfica Porto. Seja o que for. Este árbitro não quer, não quer. Eles fazem o que querem e lhes apetece.
3: Tentar de falar, não vai para um árbitro desse, um Fábio Veríssimo que estava com problemas com o Porto. É pá, por favor, não vão. Está a queimar um árbitro, é queimá-lo, é mandá-lo para a fogueira.
1: Mas se não fosse por causa disso, é por causa de outra coisa.
3: O que diz esse, diz outros, que às vezes eles mandam para a fogueira do nada.
1: Mas se não for por causa disso, é por causa de outra coisa.
5: Senhores, vamos ter mesmo de encerrar esta ligadora, até com esse destaque que já está em rodapé, que a partir das 4 da tarde de amanhã temos essa conferência de imprensa de Jorge Jesus e de um jogador para, pelo menos, o selecionador nacional esclarecer tudo o que se passou com Cristiano Ronaldo e que essa situação, como demos aqui conta na CMTV, já está resolvida. Fica por aqui esta ligadora. Muito obrigado a quem nos seguiu em casa, mas deixe ficar já a seguir à Jornal da Meia-Noite com a Beatriz Henriques Ferreira. Boa noite.
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6: E na Correio da Manhã Rádio, as notícias têm edição da Jéssica Oliveira. Boa noite.
8: Muito boa noite. Um agente da PSP foi atropelado na sequência de uma perseguição policial. Aconteceu na Damaia, na Amadora. A reportagem é da jornalista Joana Ricardo Silva.
9: Um agente da Polícia de Segurança Pública ficou com ferimentos considerados ligeiros na parte superior do corpo, depois de ter sido atropelado na sequência de uma perseguição. Tudo aconteceu por volta das 7 da tarde desta terça-feira, à altura em que elementos da Polícia de Segurança Pública tentaram abordar uma viatura. Dentro deste carro estava um homem com um mandado de captura pendente. Por isso mesmo, o objetivo dos agentes da Polícia de Segurança Pública era que este homem acatasse as ordens das autoridades, mas isso não aconteceu e este suspeito acabou por encetar a fuga. Nesse percurso, acabou por atropelar um agente da PSP e acabou por embater contra várias viaturas que se encontravam na via pública. Depois disso, acabou por fugir em direção ao IC17 e foi no IC17 que, com o carro com um pneu rebentado e também com vários vidros partidos, acabou por abandonar a viatura. Também, depois disso, acabou por roubar, utilizando o método carjacking, um outro carro e fugiu nessa mesma viatura. Está, neste momento, a ser procurado pelas autoridades. Para além disso, como a referi anteriormente, tem um mandado de captura pendente, mas relativamente ao agente da Polícia de Segurança Pública que foi atropelado por este suspeito, ficou com ferimentos considerados leves e foi transportado para o Hospital de Santa Maria, em Lisboa.
8: Reportagem da jornalista Joana Ricardo Silva, na da Maia, na Amadora. Betty Grafstein quebrou o silêncio em tribunal e num depoimento forte durante a tarde desta terça-feira no Tribunal de Cascais. A mulher entrou por videochamada na terceira sessão do julgamento e reviveu o pesadelo de violência doméstica que sofreu às mãos do ainda marido, José Castelo Branco.
10: Betty falou na terceira sessão do julgamento de José Castelo Branco, acusado de violência doméstica agravada contra a mulher. A norte-americana, de 97 anos, surgiu visivelmente fragilizada num depoimento através de videochamada que aconteceu no Tribunal de Cascais.
11: Eu nunca sabia onde é que ele me ia atingir. Ele agredia-me tantas vezes. Atingia-me em todo o lado. Empurrava-me e agredia-me ao soco.
10: À entrada para o tribunal, Alexandre Guerreiro, o advogado de Betty, diz que a cliente estava presa numa ratoeira no relacionamento com o arguído.
12: Falamos com ela ontem, está determinada, está apostada em contar tudo aquilo que se passou e que viveu ao longo da vida. Esperemos que continue nesse registro e que consiga ter força suficiente para partilhar com o tribunal o máximo detalhe possível. A senhora Betty Grafstein é acompanhada pelos médicos de forma permanente e naturalmente que o seu estado de espírito emocional não é propriamente o melhor, fruto de tudo aquilo que viveu, que foi vivendo ao longo da vida.
10: Visivelmente debilitada e fragilizada, Betty surgiu deitada numa cama de uma clínica médica em Nova York. Teve de ser ajudada por uma funcionária, já que não conseguia sequer segurar o telemóvel. Tentou relatar os 30 anos de casamento e de agressões físicas e psicológicas.
11: É quase como se eu estivesse louca. O Zé é a pessoa mais malvada e maníaca que eu já conheci. Nunca conheci ninguém tão mau.
10: A joalheira contou ainda que o marido controlava o que comia, obrigava a maquilhar-se e a calçar sapatos que a magoavam.
11: Ele escolhia a minha dieta e queria que eu estivesse sempre magra. Obrigava-me a calçar sapatos que me magoavam os pés. Eu queixava-me e ele não ficava contente com isso. Ele forçava-me e era violento. Era aí que ele me empurrava. Ficava chateado e deixava de ser simpático.
10: José Castelo Branco ouviu o depoimento de Betty, mas o tribunal obrigou-o a desligar a câmara e a cortar o som do microfone para que Betty não ficasse desconfortável. O julgamento continua na próxima terça-feira e ainda não se sabe se José Castelo Branco também vai quebrar o silêncio em tribunal.
8: Reportagem da jornalista Raquel Sousa. A CMTV falou com um morador que testemunhou o momento em que o fogo deflagrou num autocarro em Leiria. O morador disse precisamente à CMTV que ouviu várias explosões.
13: Sustos enormes, as crianças estavam deitadas no banheiro com as mãos na cabeça, coitadinhas. E um bebé com meses. E tudo foi isso, pessoa assim.
14: E saíram pelo telhado?
13: Foi o rapaz que os tirou. Tirou os miúdos pelo telhado. Sim, das traseiras do prédio. Foi assim que conseguiu. Tem uns barracões grandes enormes, que é do mesmo dono do prédio, e por aí ele conseguiu tirar. E esse rapaz tem-lhe uma lavagem de carros nesses barracões, onde ele tirou de cima do...
14: Aqui ouviram-se várias explosões quando isto aconteceu.
13: Os vidros a partirem-se e os pneus a arrebentarem. Isso é foi um estrondo enorme. Um estrondo maior, tenho a impressão que devia ter sido o depósito do gasóleo, que arrebentou, foi um estrondo até isto, que estava aqui até estremeci. Agora, se... Houve outras coisas que explodiram, não sei, mas os vidros, aqueles vidros todos novos ali no prédio, têm andado lá em obras. Até fizeram vidros novos, fizeram alumínios novos, está tudo estragado, está tudo partido.
8: As palavras de uma testemunha que viu este fogo deflagrar num autocarro em Leiria. O Governo quer tornar mais rápido o processo de despejo de inquilinos com rendas em atraso. A proposta vai ser votada amanhã no Parlamento e reduz de 3 para 2 meses o período de incumprimento necessário para o senhorio avançar com o despejo. A reforma prevê ainda maior liberdade para os senhorios que passam a poder pedir 3 rendas antecipadas e deixam de ter um limite para o valor das cauções. Outra das medidas é o fim do travão dos novos contratos, onde o Governo quer acabar com o limite de 2% de aumento aumento face ao contrato anterior. As associações de inquilinos contestam as alterações e alertam para uma maior fragilização de quem arrenda casa. O Chega não vai aprovar a nova lei do arrendamento. O projeto é votado amanhã na Assembleia da República. O líder do Chega desafiou hoje o governo a uma de duas possibilidades.
15: Se o diploma continuar assim como está, o diploma não

0: será no Parlamento. Ou o Governo muda este texto para ir de encontro àquilo que são as necessidades das pessoas nestas matérias, nas rendas que estão a subir descontroladamente, na possibilidade dos jovens acederem a casa, em vez de um mercado selvagem, de despejos selvagens, e ao mesmo tempo um regime que vá de encontro àquilo também que muitos proprietários querem, que é garantir que não têm pessoas, alguns deles criminosos, que não pagam porque não querem. Isto é possível de ser feito, o Governo não fez porque não quer. E portanto só tem, na minha perspectiva, duas hipóteses. Ou retira-o, ou baixa a votação, baixa a especialidade sem ir à votação amanhã.
1: São as declarações de André Ventura. Recorde-se que também nesta tarde de terça-feira ficámos a saber que o Partido Socialista vai votar contra a nova lei do arrendamento. José Luís Carneiro acusa o Governo de ter criado mais problemas na habitação.
2: O Governo quer avançar com uma lei que desprotege os inquilinos. Nós já tornámos público que votaremos contra o pedido de autorização legislativa feito pelo Governo para legislar fragilizando os inquilinos e apresentámos na Assembleia da República um projeto de lei para mostrar que é possível dar garantias aos investidores, aos proprietários, sem colocar em causa os direitos fundamentais dos inquilinos. As medidas do Governo criaram mais problemas e não solucionaram um único problema que encontraram quando chegaram a funções.
1: José Luís Carneiro, secretário-geral do Partido Socialista. O mau tempo já se faz sentir, há registro de várias ocorrências na zona do norte do país. Recordo que várias zonas estão sob aviso amarelo devido à previsão de chuva. Mesmo nas redes sociais já circulam vídeos de pequenas inundações provocadas nas estradas devido à chuva intensa. Em Lessa da Palmeira, a água já transbordou para as ruas e causou vários constrangimentos no trânsito. Também em Barcelos verifica-se esta mesma situação. No vídeo podemos mesmo observar uma autêntica cascata de água a transbordar para a estrada. Na Póvoa de Varzim, a água já deixa as rodas dos caminhões parcialmente submersas. Nas fotografias amadoras podemos mesmo ver as dificuldades dos carros em transitar na estrada. As autoridades pedem que os condutores adotem cuidados redobrados na estrada para não formarem lençóis de água. Em Ovar já se registram várias ocorrências relacionadas também com o mau tempo. As estradas parecem autênticas piscinas. O IPMA prevê períodos de chuva, em especial no centro, no norte e centro, acompanhado de vento forte, com rajadas no litoral norte e centro e nas terras altas. Em Vila do Conde também choveu com muita intensidade nas últimas horas. E na manchete do Correio da Manhã desta quarta-feira, Justiça perdoa 4 milhões no caso das gêmeas. 4 arguidos respondem por cunhas no processo. O Ministério Público não exige indenizações aos acusados. As procuradoras nada dizem sobre a legitimidade do tratamento. Também na Vidas, de um destaque a Betty, que arrasa Castelo Branco, conta as agressões em tribunal. Na Habitação, novas rendas de casa sobem para 10,2%. Também dão destaque ao tráfico de droga, apreendido 500 mil em gasolina. E mais destaques também para ler no seu Correio da Manhã, que vai estar nas bancas esta quarta-feira.
3: Quanto ao tempo para esta quarta-feira, a Jéssica Oliveira já disse aqui parte do que vai acontecer, isso mesmo, a chuva vai continuar a cair, mas agora não vai estar tão concentrada, vai deixar essa concentração que aconteceu esta terça-feira no litoral norte e vai seguir em regime de aguaceiros para o resto de Portugal continental. Temperaturas a descer aí sim, no litoral norte, entre 15 e 21 graus no Porto, entre os 12 e os 23 em Braga, entre 13 e 20 apenas em Viana do Castelo, ou entre os 17 e os 23 em Aveiro. Lisboa entre 16 e 25 graus, 25 de máxima também em Setúbal, que tem mínima prevista de 17 graus esta madrugada, Faro entre 19 e os 26 graus. Temperaturas a esta hora, 18 minutos da 1 da manhã, Porto 16, Braga e Viana do Castelo 17, Aveiro 19, Lisboa 20, Faro 21 e Setúbal agora com 22 graus.
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Acabar de ouvir Vitória Vermelho, chama-se Para o Jack, que é uma coisa que nós aqui em rádio e no mundo áudio se usa muito, mas é o Jack 3,5, é aquela coisinha que se mede para ouvir áudio, que agora está a ser substituído pelo USB nos telemóveis, não é? Já nem sequer vem com a entrada de Jack 3,5. Bom, o que vai entrar não tarda nada, é a Noite das Estrelas, num novo simultâneo com a CMTV, está lá Taylor Swift, já cá está.

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1: Ora, muito boa noite. Hoje começamos com bomba. E hoje o painel com Duarte Ciopa, Silvia Botelho, Rui Figueiredo, Daniel Nascimento e a participação especial do professor Rui Pereira, que já está connosco e a quem eu já vou passar a bola daqui a pouco. Primeiro, boa noite, professor. Vou enquadrar o tema. Ora bem, decorreu hoje a terceira sessão do julgamento de José Castelo Branco por violência doméstica contra a sua ainda mulher, Betty Grafstein. Hoje foi dia de ouvir as testemunhas de acusação. Foram ouvidas Marcela Fernandes, Roger Basil, filho de Betty, e a própria socialite. A este depoimento, prestado em videoconferência em direto da clínica Mary Manning Walsh, que tem chocado a opinião pública. E por isso hoje temos a participação especial do professor Rui Pereira para poder comentar aquilo que se terá passado hoje em tribunal. Mas antes de ouvirmos o professor, vamos ouvir o enquadramento. Então, o que se passou hoje no tribunal, num resumo feito, um enquadramento feito para a nossa jornalista Débora Carvalho, que esteve lá o dia inteirinho. Vamos ouvir Débora Carvalho.
2: Boa noite, Maia. Foi um depoimento arrasador que chocou não só a juíza, como a procuradora do Ministério Público e todos aqueles que ouviram o depoimento de Betty Grafstein na sala de audiências do Tribunal de Cascais. A norte-americana de 97 anos prestou depoimento numa cama de uma clínica em Nova Iorque, deitada. Ela tem dificuldades já na visão, também pouco ou nada ouvia, teve de ser ajudada por uma funcionária, mas no essencial relatou em tribunal que os episódios de violência física e psicológica começaram logo no primeiro ano de casamento com José Castelo Branco. Era agredida quase de uma forma diária, era empurrada, era agredida ao soco, vivia num autêntico inferno. Diz que esteve presa como numa ratoeira e sem forma de escapar, às tantas quase que parecia louca. Palavras de Betty Grafstein para justificar à juíza o porquê de só denunciar o marido no ano de 2024. Relatou vários episódios que ajudaram o tribunal a perceber também a violência psicológica, não só a física, de que sofreu. José Castelo Branco controlava aquilo que a mulher comia para garantir que ela estava sempre magra, obrigava a calçar sapatos que a magoavam, ela queixava-se, José Castelo Branco ignorava e imediatamente batia.

na mulher coisas simples que para ela eram uma verdadeira tormenta. Era obrigada a maquilhar-se quando aquilo que desejava era apenas nem vestir roupa e estar de pijama o dia inteiro. Foi um depoimento muito forte, ela está bastante lúcida, apesar de ter tido algumas hesitações, alguns momentos de confusão, o que é perceptível atendendo à idade de 97 anos, mas é um.

0: 97 anos. Para já, primeiro essa dúvida sobre se José Castelo Branco continua nos Estados Unidos, vai seguir o exemplo de Betty, vai quebrar o silêncio em tribunal para refutar as acusações, ele que garante que nunca agrediu nem maltratou a mulher.
1: Ora, aí está então um resumo daquilo que se passou em tribunal. Naturalmente, as declarações foram dentro de um contexto que não está aqui relatado, mas, professor, como é que encara este depoimento de Betty Grafstein no sentido de consolidar ou não a acusação?
2: Boa noite, Maia. Boa noite a toda a equipa. Boa noite, às estrelas. Bem, eu tive a oportunidade de ler agora todas as declarações prestadas nesta audiência. Nós estamos a falar de uma senhora vítima de 97 anos e que, portanto, não se lembra de todas as datas nem de todos os factos. Mas, de qualquer maneira, há que sublinhar o seguinte. Ela prestou depoimento em condições de inteira liberdade. Inclusivamente, o tribunal não deixou que o filho, Roger Basile, estivesse ao seu lado quando prestou o depoimento. Por outro lado, para que o depoimento fosse livre, também não permitiu que ela visionasse a imagem e ouvisse eventuais palavras do ainda marido na conferência. Portanto, pôde pronunciar-se em condições, repito, de inteira liberdade. O que é que disse, resumidamente, Betty Grafstein? Disse, em termos de violência física, que sofreu murros e empurrões em várias ocasiões e circunstâncias. E disse, em termos de violência psíquica, que, no fundo, o marido a manipulava como se fosse uma boneca, para aparecer de certa maneira, isto é, obrigava a calçar sapatos pequenos, obrigava a maquilhar-se, a fazer uma dieta rigorosa e apertada e a vestir-se de determinada maneira. Portanto, de certa maneira, Betty Grafstein, ou Grafstein, enfim, a americana, era uma boneca nas mãos do marido. Este depoimento, claro, é um depoimento que tem o seu quê de convincente, apesar das falhas de memória. E, portanto, deixa José Castelo Branco numa situação relativamente melindrosa. Respondendo à sua pergunta, eu creio que durante o julgamento, José Castelo Branco não resistirá à tentação de falar. E, portanto, ele pode falar em qualquer altura. Podia ser a primeira pessoa a prestar declarações e é a última a poder fazê-lo. E antes da audiência de julgamento acabar, estou certo de que ele vai prestar declarações.
1: Mas,
2: agora, o essencial.
1: Professor, esta, eu penso que terá sido uma surpresa para muitas pessoas a Betty Grafstein ter participado e ter prestado declarações neste julgamento. Para mim, por exemplo, foi porque eu acharia que Betty poderia não estar bem para o poder fazer, mas a verdade é que tudo indica que estava lúcida, não é? E, portanto, terá sido muito importante este depoimento.
2: É muito importante e não tenho dúvidas de que estava lúcida, apesar de não ter, digamos assim, as qualidades intelectuais de uma pessoa de 30, 40, 50, 60 anos.
1: Claro.
2: Ou seja, não tem uma memória para datas e para individualizar factos que permita prestar um depoimento mais pormenorizado e rigoroso. Mas o que ela disse é verosímil. E aquilo que nós retiramos da história que ela conta é um casamento em que terá sido viciada, sem prejuízo da presunção de inocência, durante longos anos. Caiu na tal ratoeira ou armadilha que só se conseguiu libertar perante o episódio mais grave de violência que a levou ao hospital e que produziu aquele clique através da separação que a leva
1: a apresentar a denúncia às autoridades. Nós aqui acompanhámos.

0: Nós aqui acompanhámos. Professor, exatamente. Já volta, sim, se não se importa. Vou ouvir aqui os nossos comentadores. A Duarte, a tu, esperavas-se hoje que Betty entrasse hoje por videoconferência nesta sessão de tribunal? Ficaste admirado?
1: Eu confesso que esperava que a Betty tivesse em videoconferência. Não esperava foi encontrar a Betty tão debilitada como a Débora Carvalho referiu nas várias intervenções que fez ao longo do dia aqui na CMTV. A Betty neste momento está quase cega, muito fragilizada e depois, com tudo que nos chegou às mãos, muito confusa.
0: Assim, deixa-me muito só confusa. Explicar às pessoas que estão em casa que nós o que temos é uma reportagem daquilo que foi sucedendo, mas nós temos em mãos a transcrição de tudo o que foi dito em tribunal. E é isso que o Duarte se refere, porque a transcrição mostra momentos de confusão, momentos em que Betty não se lembra, momentos em que Betty entra em contradição, portanto é um bocadinho diferente ler aquele depoimento depois daquilo que são os destaques, não é?
1: E o que acontece muito na informação, e os jornalistas fazem isso, é tirar as citações mais fortes, tudo o que é preferido mais forte salta cá para fora. E se nós lermos depois de tudo o que se passou, veremos que há ali uma grande confusão, o que também pode ser próprio das vítimas, mas acho que aqui também é próprio.
0: É
1: também
0: próprio das vítimas, doutora Silvia?
2: É sim, portanto, ou seja, uma memória imperfeita não significa que seja uma memória falsa.
0: Certo.
2: Ou seja, portanto, o facto dela estar, para já fiquei muito feliz dela poder, pelo menos, dizer o ponto de vista dela e defender-se e dizer aquilo que sentia naquela altura. Naturalmente, ela tem já 97 anos, portanto não é uma idade bastante
0: está
2: avançada.
0: Está há 2 meses de fazer, sim, 98.
2: Está lúcida, portanto, quem diz o contrário terá que provar o que está para aqui dizer.
0: Claro.
2: Vamos lá ver. Portanto, está lúcida. Há pessoas que, infelizmente, morrem, mas já estão ainda bem lúcidas, que parece-me aqui o caso. Não, eu li na íntegra toda a transcrição, não me parece nada que tenha tido um discurso confuso. Acho que ela foi até bastante perentória quando falava das questões emocionais, que era aquilo no qual ela estava a ser questionada. Não se lembra de datas, locais, por exemplo, a juíza perguntou, mas de que forma é que foi empurrada? Não sei, não me lembro, não sei responder, porque é natural que nas vítimas, na altura que estão a ser intimidadas e estão, de facto, com grande impacto do ponto de vista emocional, tudo o que pensam não é que horas é que são, onde é que eu estou, com quem é que estou, há quanto tempo é que estou aqui, portanto, o que elas pensam é: o que é que me pode acontecer? Estou no terror. Será que é hoje que vou morrer? Será que ele vai me magoar? Será que ele vai me desculpar? O que é que eu devo dizer para ele acalmar-se? Portanto, o foco está noutra situação, não está propriamente nestes detalhes.
0: No timing, não é?
2: Ainda por cima, ela tem uma idade avançada que naturalmente as memórias podem não... Se nós às vezes nem sequer reparamos, nem nos lembramos o que é que fizemos há um mês atrás ou há uns anos atrás, quanto mais uma senhora com esta idade.
0: Portanto,
2: e dentro deste contexto...
0: Silvia, atribuis credibilidade a este testemunho.
2: Sim,
0: muita credibilidade. Rui, também leu, nós... É preciso ver que nós acompanhamos este caso, todos os que estamos aqui, desde 2024. Portanto, o Rui teve sempre aqui uma posição bastante firme na defesa da vítima.
3: E agora, depois de ouvir a Silvia, mantenho declarações fortes, muito fortes, possivelmente poderão ser determinantes neste processo.
0: Ah, sim.
3: É verdade que há ali alguns lapsos intermitentes de memória, mas o que é certo é que o cerne da questão, que é a violência doméstica, ela não fugiu a nenhuma questão e respondeu diretamente com aquilo que sentiu e que vivenciou. A única contradição que eu vi, que não vejo que possa causar algum tipo de impacto, foi que o filho Roger, a uma dada altura da sua intervenção, disse que não falava, não, teve um período longo que não falava com a mãe por causa do José Castelo Branco, em que ela nega e diz que falou com ele desde sempre. Portanto, é uma coisa que eu acredito que, tendo em conta...
0: Ela diz
3: a idade,
0: também que contava tudo ao filho e o filho sabia de tudo.
3: Mas que não contava isso.
0: E depois o filho diz: a minha mãe havia coisas que não me contava.
3: Como é lógico.
0: Portanto, há aqui de facto
3: e
0: esse...
3: E também é normal, alegadamente, às vítimas de violência doméstica também se coíbem de dizer a quem quer que seja, até porque, como ela dizia bem nas declarações, que fez, isto é desde sempre, ou quase sempre. Portanto, ela, em 97 ou 98, quando casaram, força suficiente para, com o seu próprio
0: mas
3: pé...
0: Mas é uma coisa que a mim me choca muito, porque eu não vejo José Castelo Branco e Betty Grafstein há 10 anos. Tenho dito isso aqui várias vezes, desde 2020, desde 2015, por aí, que não vejo o casal.